0: Francisco. Olá para você que está aqui comigo, eu sou Leandro Gouveia e essa é a segunda edição do podcast Panorama CBN de segunda-feira, 13 de julho de 2026. Em menos de meia hora eu te conto as principais notícias do dia. E na tarde desta segunda-feira, o ministro Alexandre de Moraes, do STF, suspendeu por 90 dias o direito do senador Flávio Bolsonaro de visitar o pai, o ex-presidente Jair Bolsonaro. O ministro considerou que Flávio usou a visita para conseguir uma carta que foi divulgada nas redes sociais. Com isso, pai e filho vão ficar sem se ver até o dia 11 de outubro, depois do primeiro turno das eleições. Para o ministro Alexandre de Moraes, a divulgação do texto desrespeitou a ordem que proíbe o ex-presidente de usar as redes sociais, mesmo por meio de outras pessoas. Moraes deu 48 horas para a defesa do ex-presidente esclarecer se ele sabia que o texto ia parar na internet. O ministro também enviou o caso para o Procurador-Geral Eleitoral investigar se houve propaganda eleitoral antecipada. Na carta que foi lida por Flávio Bolsonaro no fim de semana, em uma transmissão ao vivo, o ex-presidente pede união em torno da pré-candidatura do filho à presidência da República e chama o senador de porta-voz. Na decisão, Alexandre de Moraes destacou que Flávio Bolsonaro é reincidente, porque em agosto do ano passado o senador já tinha divulgado a participação do pai por telefone num ato em Copacabana, e foi justamente esse episódio que fez a justiça decretar a prisão domiciliar do ex-presidente na época. Em nota, o advogado da pré-campanha de Flávio Bolsonaro afirmou que a decisão de Alexandre de Moraes é ilegal e inconstitucional. Segundo a defesa, a proibição desrespeita a Lei de Execução Penal e o Estatuto da Advocacia, porque o senador também é advogado do pai. A nota diz ainda que a defesa vai acionar a justiça para reverter o bloqueio das visitas. O coordenador da pré-campanha de Flávio Bolsonaro, o senador Rogério Marinho, do PL, afirmou que a decisão é uma clara interferência no jogo político, autoritária e desproporcional. A decisão provoca divisões até dentro da corte. De acordo com a coluna da jornalista Bela Megali, do jornal O Globo, três ministros do Supremo avaliam que o colega errou. Para esses magistrados que defendem cautela, é discutível afirmar que o ex-presidente descumpriu as regras da prisão domiciliar. Eles destacam que não existe nenhuma proibição para Bolsonaro escrever cartas de próprio punho. Outro receio dos integrantes do STF é político. Eles avaliam que a rigidez de Moraes vai acabar vitimizando Jair Bolsonaro e dando protagonismo para ele bem no ano da eleição. E uma notícia importante que vem mexendo com o mercado financeiro é que o presidente dos Estados Unidos, Donald Trump, disse nessa segunda que vai tomar o controle do Estreito de Hormuz e cobrar uma taxa de 20% sobre o valor de toda a carga que passar por lá para pagar pelos custos de segurança. Em entrevista à emissora americana Fox News, ele disse que o país vai administrar o local e atuar como um anjo da guarda. Em junho, em resposta ao Irã, que tinha anunciado taxas de serviço marítimo no Estreito, Trump tinha negado que haveria cobrança de pedágio pelo Irã, mas disse também que poderia haver cobrança pelos Estados Unidos como forma de reembolso de custos. Em uma rede social agora, o presidente justificou a cobrança em nome da justiça e disse também que um novo bloqueio impede a entrada e saída de navios ou clientes do Irã. A Marinha americana divulgou que o bloqueio começa nesta terça-feira. O acordo de paz que foi assinado recentemente entre os dois países previa que o estreito ficasse aberto e sem cobranças por 60 dias, para que uma administração conjunta fosse negociada. Mas aí o memorando foi deixado de lado depois dos bombardeios da semana passada. O comando militar do Irã declarou que não vai permitir a intervenção dos Estados Unidos e alertou que a cooperação de países do Golfo com os Estados Unidos vai ser considerada um ato de guerra. O ministro das Relações Exteriores, Abbas Araghchi, disse que o Irã vai continuar com o papel de guardião do Estreito de Hormuz para sempre e disse que 20% é demais. No último sábado, a Guarda Revolucionária do Irã anunciou o fechamento total do estreito, mas os Estados Unidos contestaram. E o acirramento da crise acontece depois de os militares americanos atacarem 140 alvos em território iraniano. Nos últimos 3 dias, foram mais de 300 bombardeios. As Forças Armadas divulgaram um vídeo nesta segunda que mostra um bombardeio a um submarino e uma instalação de manutenção naval do Irã, que aconteceu no domingo. Segundo a publicação, foi a primeira vez que as forças americanas empregaram drones marítimos em operações de combate. Também no domingo, o Irã disparou mísseis contra 5 países vizinhos que abrigam bases militares americanas ou são aliados estratégicos: Bahrein, Kuwait, Catar, Jordânia e Omã. Um vídeo publicado pela agência de notícias Fars, que é ligada à Guarda Revolucionária, mostra um míssil balístico antes do lançamento, em que se lê a frase em inglês: "Fim de jogo, Estados Unidos". O presidente Lula se manifestou sobre a fala do presidente Trump e afirmou que o americano pratica pirataria ao defender a cobrança de uma taxa sobre os navios que cruzarem o Estreito de Hormuz.
1: Tem um Twitter do presidente Trump dizendo que ele vai desobstruir o Estreito de Hormuz. Mas cada navio que ele desobstruir, que ele tirar do Estreito, o dono do petróleo tem que pagar 20% para ele. Isso antigamente chamava-se pirataria. Um Estado importante como os Estados Unidos não pode agora virar pirata. Ou seja, ele não tem que cobrar, porque o Estreito de Hormuz é da responsabilidade deles.
0: Lula afirmou que o conflito no Oriente Médio já pressiona novamente o preço internacional do petróleo e pode provocar aumento no custo de alimentos no Brasil. O presidente defendeu o uso do etanol e do biodiesel como alternativa para reduzir a dependência mundial dos combustíveis fósseis. Antes, ele disse ainda que o Brasil precisa ser mais desaforado e falar mais grosso para defender no cenário internacional a tecnologia e os biocombustíveis desenvolvidos no país. De fato, o petróleo disparou. No momento em que eu gravo, o barril do tipo Brent tem alta de quase 10%, negociado a US$83, maior valor em mais de um mês. O principal índice da Bolsa de Valores de São Paulo caiu 1,2% aos 175.739 pontos, mesmo com alta das petroleiras Petrobras e Prio. O dólar comercial subiu 0,45%, cotado a R$ 5,13. O euro vale R$ 5,84, com alta de 0,16%. E ainda no Oriente Médio, o ex-presidente do Irã, Mahmoud Ahmadinejad, foi colocado em prisão domiciliar pelo atual governo. De acordo com uma reportagem do jornal The New York Times, publicada nesta segunda-feira, ele vai cumprir a punição por participar de um plano secreto de Israel para derrubar o regime dos ayatolás. A publicação afirma que a agência de inteligência israelense, o Mossad, recrutou o Ahmadinejad, que governou o país entre 2005 e 2013. Em troca de informações para facilitar o golpe, Israel ia colocar o ex-presidente de volta ao poder. Fontes dos Estados Unidos e do Irã disseram que o plano falhou porque o ex-presidente desistiu na última hora. No dia 28 de fevereiro desse ano, quando começou a guerra, forças israelenses bombardearam o prédio da segurança de Ahmadinejad para tentar resgatar o político, mas ele já tinha deixado o local. O ex-presidente recebeu dinheiro e se encontrou com agentes na Hungria. O regime iraniano descobriu os contatos e a Guarda Revolucionária do Irã prendeu o político em casa. O governo do Irã e a defesa de Ahmadinejad não quiseram comentar. E a Comissão Europeia anunciou o lançamento de uma iniciativa para destinar US$ 1 bilhão em ajuda à faixa de Gaza. Participam 12 países europeus e o Japão, além do Banco Mundial e o Banco Europeu de Investimento. Na semana passada, o presidente da Autoridade Palestina, Mahmoud Abbas, assinou um decreto que convoca eleições legislativas para 28 de novembro. O anúncio aconteceu 3 dias depois do grupo terrorista Hamas anunciar a saída do governo de Gaza, depois de quase 20 anos. E a Ucrânia e outros 9 países europeus anunciaram uma aliança militar para blindar o continente contra mísseis balísticos. Esse tipo de armamento é muito mais rápido e difícil de interceptar do que drones e mísseis de cruzeiro. A iniciativa é uma resposta direta aos bombardeios russos, que mataram dezenas de pessoas nas últimas 2 semanas. Além da Ucrânia, participam do projeto a Alemanha, Dinamarca, Espanha, França, Holanda, Itália, Noruega, Reino Unido e Suécia. Nessa segunda, o presidente da Rússia, Vladimir Putin, prometeu dar uma resposta dura aos recentes ataques ucranianos que miraram refinarias e causaram falta de combustível na Rússia. O presidente disse que qualquer ataque ao território do país vai ter uma resposta várias vezes mais poderosa. Voltando à política brasileira, no Panorama da Manhã, o Gabriel Freitas contou que, além do presidente do PL, Valdemar Costa Neto, o ex-deputado Eduardo Cunha teve 6,15 milhões de reais bloqueados por causa de suspeitas de indicar emendas parlamentares mesmo sem mandato e com o aval do atual presidente da Câmara, Hugo Mota. A decisão foi assinada no dia 6 de julho, mas foi tornada pública agora. A defesa de Cunha negou que ele tenha exercido mandato clandestino e o presidente Hugo Mota não se pronunciou, mas no sábado ele tinha dito que a decisão sobre Valdemar Costa Neto era uma tentativa de criminalizar a política e não identificou desvio, abuso ou aplicação irregular de verbas públicas. A apresentadora e comentarista da CBN, Vera Magalhães, contou que Hugo Mota já vinha demonstrando incômodo com movimentos de Lula e do PT em favor do adversário do pai dele na Paraíba, Nabor Vanderlei, que concorre ao Senado pelo Republicanos, enquanto o senador veneziano Vital do Rego concorre pelo MDB, apoiado pelo PT. E essas decisões agora do ministro Flávio Dino no STF são mais um motivo de atrito no momento em que o governo Lula tenta barrar pautas bomba que podem gerar gastos bilionários.
2: Embora o governo esteja há algum tempo dizendo que não tem nada a ver com essas decisões, que também não concorda com elas, o fato do Dino ter sido ministro da Justiça do Lula e ter sido indicado por ele sempre leva a essa associação. E também o fato de que o governo não gosta e não concorda com essa grande influência e ascendência que o Congresso assumiu sobre o orçamento da União. Então, essas são razões que sempre levam os parlamentares a verem o dedo do governo nas decisões do ministro Flávio Dino. A depender de como o presidente da Câmara e do Senado e os seus aliados reagirem a essa nova blitz do Supremo sobre as emendas, isso também pode complicar a situação do governo e levar a que se faça ali um arrastão de última hora antes do recesso para aprovar matérias de alto impacto fiscal.
0: E segunda-feira que vem começa o prazo para a realização das convenções partidárias. E uma grande indefinição de candidatos ainda em Minas Gerais, que é o segundo maior colégio eleitoral do país. No caso do PT, Lula contava com Rodrigo Pacheco, do PSB, que não aceitou. E, no segundo momento, com a ex-prefeita de Contagem, Marília Campos, que, de forma ousada, disse não ao PT e não quis abrir mão da candidatura ao Senado. O comentarista de política da CBN, Lauro Jardim, disse que cabe agora ao presidente Lula desatar o nó que virou a escolha do candidato, que no final das contas vai pedir voto para ele também.
3: Nesta semana vai acontecer obrigatoriamente uma conversa cara a cara entre o Lula e o deputado Patrus Ananias. O Patrus, ele, na verdade, ele queria mesmo, era disputar a reeleição dele para deputado federal, mas só que o Lula precisa dele para preencher esse buraco que o PT tem em Minas. O comando do PT confia que o Patrus vai topar. O Patrus, ele é filiado ao PT há 45 anos. Ou seja, ele tem apenas um ano a menos do que o próprio PT tem de idade. Então, é alguém que, por esse histórico, não negaria um pedido do Lula. Outra peça importante para o convencimento do Patrus é uma pesquisa que foi encomendada pelo PT. Essa pesquisa foi feita entre domingo e quarta passada e mostrou que o nome do Patrus tem um bom grau de conhecimento por parte do eleitorado, também mostrou que o nome dele alcança basicamente o mesmo resultado que a Marília Campos havia conseguido em pesquisas anteriores. Vamos aguardar essa conversa que vai acontecer essa semana, sem dia marcado ainda.
0: E no caso da chapa de Flávio Bolsonaro em Minas, tudo indica que o senador Cleitinho, do Republicanos, que lidera as pesquisas, vai ser o candidato, mas até agora ele não confirma a decisão. O jornalista Lucas Strábico, conhecido como Cartolouco, foi denunciado por uma ex-namorada e vai responder na justiça por agressão física e violência psicológica. Em entrevista à TV Globo, a vítima, que preferiu não se identificar, relatou que os abusos começaram durante uma viagem a Cusco, no Peru, em dezembro do ano passado.
4: Eu só fiquei no chão enquanto ele me agredia. Aí ele pega o celular do chão e aí ele arremessa 10 vezes o meu celular no chão. E foi ali, naquele momento, que eu pensei. Ele quebrou, né, destruiu a única coisa que poderia me fazer conseguir sair daqui.
0: Outro episódio aconteceu em 31 de janeiro desse ano, em São Paulo, quando uma câmera de segurança registrou o momento em que o jornalista queimou a orelha da namorada com um cigarro. A TV Globo também ouviu outras duas ex-companheiras de Strábico que relataram agressões semelhantes, incluindo chutes e ofensas verbais. Em nota, ele negou as acusações. O jornalista afirmou que, no Peru, a ex-namorada foi quem arremessou objetos contra ele durante uma crise de ciúmes e declarou que fotos tiradas depois da discussão mostram os dois juntos. De volta ao noticiário internacional, na Tailândia, um incêndio violento destruiu um bar lotado e matou pelo menos 28 pessoas em Bangkok. Três integrantes da banda indie Totsakan, que se apresentava, morreram. Entre as vítimas estão o tecladista, a cantora e o baterista. Cerca de 71 pessoas ficaram feridas, incluindo 25 em estado crítico, segundo as autoridades. O empresário da banda relatou o pânico no momento em que a fumaça começou a se espalhar de trás do palco, dizendo que todas as pessoas estavam correndo e se espremendo umas contra as outras. Ele disse que estava rastejando em direção à saída quando uma explosão o arremessou para fora do bar. Testemunhas relataram que os bombeiros conseguiram controlar as chamas em cerca de meia hora, mas o espaço interno dificultou a fuga. Nessa segunda-feira, o governador de Bangkok disse que a decoração inflamável no teto do bar vai ser investigada, já que pode ter facilitado a rápida propagação do fogo. O governador também disse que foram encontradas pessoas inconscientes perto da saída de emergência, o que sugere que a passagem estava obstruída. Na Espanha, foram identificadas as primeiras vítimas do incêndio florestal devastador do sul do país, que matou pelo menos 13 pessoas. Os primeiros identificados são três britânicos, uma francesa, um belga e um espanhol. A 13ª vítima, uma britânica de 93 anos, morreu no domingo no hospital. Ainda há pelo menos 10 desaparecidos. No domingo, os bombeiros conseguiram estabilizar as chamas e os cerca de 1.500 deslocados começaram a voltar para casa. O governo da Venezuela divulgou um novo balanço do duplo terremoto que atingiu o país em 24 de junho. O número de mortos subiu para 4.561, com 71 novas vítimas confirmadas. O total de feridos passa de 16 mil e quase 18 mil pessoas continuam desabrigadas. No fim de semana, o governo iniciou um censo para calcular a reconstrução de moradias. A estimativa é de que são necessárias cerca de 25 mil casas. A polícia da Holanda encontrou morto o árbitro Rob Dieperink, de 38 anos. O corpo estava na casa dele, onde os agentes recolheram provas para investigar o caso. Dieperink estava em ascensão na Europa e ia trabalhar como árbitro de vídeo na Copa do Mundo, mas ele acabou barrado do Mundial depois de uma acusação de abuso sexual contra uma jovem de 17 anos em Londres. O árbitro chegou a ser preso, mas o caso foi arquivado por falta de provas. Em entrevista ao jornal The Telegraph, Dieperink tinha dito que a acusação foi injusta e que a retirada dele da Copa foi uma grande decepção. Falo agora daquela suspensão polêmica de um cartão vermelho de um jogador dos Estados Unidos na Copa do Mundo. O jornal The Times revelou que o presidente do Comitê Disciplinar da FIFA, Mohamed Al-Kamali, dos Emirados Árabes Unidos, retirou sozinho a suspensão do cartão do atacante Folarin Balogun. De acordo com o jornal, o órgão é formado por 18 pessoas, mas o restante do grupo não participou da escolha. Al-Kamali tomou a decisão sem fazer nenhuma consulta. Apesar de as entidades dentro da FIFA operarem de forma independente, existe influência da presidência nos bastidores. Não há informações diretas de que isso tenha acontecido nesse caso, mas o presidente dos Estados Unidos, Donald Trump, admitiu que ligou para o presidente da FIFA, Gianni Infantino. E antes da última notícia, eu convido você a mandar mensagem para o Panorama. Meu e-mail é leandro.gouveia@cbn.com.br. No Instagram é só procurar por Lê Reis Gouveia e não esquece de escrever seu nome e de onde você está ouvindo. E aparentemente eu causei um colapso nos aparelhos eletrônicos depois de dar aquele sinal para o Google. O Sérgio Ricardo Meira, de Maringá, no Paraná, falou: acredito que essa não vai ser a última mensagem que você vai receber referente ao ok, dessa vez eu não vou falar, tá bom? Enquanto você lê a mensagem da Panolover, o seu ok também ativou o meu assistente, disse o Sérgio. Leandro, falo da cidade do Rio, bairro Campo Grande. Estava fazendo o almoço e ouvindo a edição de 9 de julho do podcast, quando emudeceu. Fui verificar e estava o assistente do Google te gravando. Você deve ter disparado o ok de milhares de aparelhos ao mesmo tempo. Se vier notícia de que o Google esteve fora do ar, já sabemos o motivo. Já pensou? Aí na caixinha de comentários também, o Romildo falou, o cara disse ok e aqui parou a transmissão. O Márcio Souza, não diga ok, o podcast para mesmo. Então, nunca mais, tá bom? Prometido agora. Obrigado a todos que mandaram mensagem. E tem uma última aqui, Leandro. Seria a novela O Bem Amado a versão brasileira de Os Simpsons, com aquela teoria de que alguns episódios preveem o futuro? É a Milena que comentou aqui, ela não diz de onde ouve, mas agradeço também a sua participação. E se você quer começar todos os seus dias bem informado e bem informada, não esquece de seguir o Panorama aí no seu aplicativo favorito. Assim o episódio novo já aparece para você assim que for publicado. E eu fecho com homenagem. O cantor e compositor João Bosco comemora 80 anos de idade nesta segunda-feira.

Mineiro de Ponte Nova, João Bosco começou a carreira depois de se mudar para Ouro Preto para estudar engenharia, cidade onde conheceu Vinícius de Moraes e o letrista Aldir Blanc, que virou o seu parceiro mais importante. Juntos, os dois criaram clássicos da MPB entre as décadas de 70 e 80. De acordo com o ECAD, o Escritório de Arrecadação e Distribuição de Direitos Autorais, o João Bosco tem 365 músicas e 749 gravações cadastradas. A música tocada, mais tocada nos últimos anos e mais regravada também, é o Bêbado e a Equilibrista, com 116 gravações, entre elas a mais famosa de Elis Regina.

0: Isso. Elis Regina é a intérprete que mais gravou João Bosco, com 66 gravações cadastradas. E para festejar as 8 décadas de vida, João Bosco vai iniciar uma turnê nacional em 2 de outubro e lança já no dia 31 de julho o EP Amigos Novos e Antigos, Parte 1. Um trabalho que traz 6 faixas e participações de nomes como Zeca Pagodinho e Hamilton de Holanda. O projeto também homenageia Aldir Blanc, que morreu de Covid em 2020 e completaria 80 anos em setembro. O álbum completo com as novas gravações de João Bosco vai ser lançado no dia 25 de setembro. Já tô ansioso, mas vamos fechar com outro clássico de João Bosco?
1: Oi,

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1: Um dos grandes ícones da música brasileira e até mundial também. Felicidades a João Bosco. E vamos terminando assim este episódio. A produção e o roteiro foram feitos por mim, Leandro Gouveia, e a edição e a sonorização por Anderson Wendel, o Tico. A próxima edição do Panorama chega às plataformas por volta das 7 da manhã com Gabriel Freitas, e eu volto na sequência. Até lá! Série, série.

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1: Estados Unidos, Rússia e China em minerais críticos e terras raras presentes no Brasil. Lula declarou que o país não será apenas um mero exportador de matéria-prima e que a exploração e a transformação desses recursos devem acontecer no território brasileiro. A projeção da taxa básica de juros da economia brasileira para o encerramento deste ano permaneceu em 14% pela terceira semana consecutiva. A estimativa faz parte do Boletim Focus, divulgado pelo Banco Central. Na reunião do mês passado, o Comitê de Política Monetária reduziu a Selic de 14,5% para 14,25%. Foi o terceiro corte consecutivo. Para 2027, a projeção foi mantida em 12% pela quarta vez seguidas. No horário de Brasília, agora 9 horas e 32 minutos.
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1: Olá, boa noite, bem-vindos ao CBN Noite Total desta segunda-feira, com a Karina Almeida na produção e os trabalhos técnicos de Henrique Dias. Vamos aqui trazer alguns dos destaques do noticiário e a gente começa com a guerra, né? Com a guerra no Oriente Médio. Agora Donald Trump diz que caso, né, consiga tomar o controle do Estreito de Hormuz, que ele diz que ele vai conseguir, ele vai cobrar pedágio dos navios. O Luiz Fernando Figliage aqui com as informações. Oi, Luiz Fernando, boa noite.
3: Oi, boa noite, Tânia, boa noite aos ouvintes. E Tânia, ele também acrescentou aí que, diante da retomada dos conflitos, né, no Oriente Médio, Trump anunciou um novo bloqueio aos portos do Irã também. A Marinha Americana detalhou que o bloqueio começa na tarde desta terça-feira e que abrange todos os portos, terminais, petrolíferos e áreas costeiras iranianas. Trump explicou que, para aplicar o bloqueio no Estreito de Hormuz, os Estados Unidos vão impor aí essa taxa de 20% sobre toda a carga transportada pela via navegável. A fala dele contrasta com as declarações dadas em junho, por ele próprio, dizendo que não haveria cobrança de pedágio na via. Trump reforçou que o governo dele vai tomar o controle do Estreito de Hormuz e usou o termo guardião. A fala foi à Fox News.
4: Nós tivemos um acordo, isso que ninguém sabe. Nós tivemos um acordo, foi um acordo feito e depois eles quebraram. Eles sempre quebram. Nós tivemos uns 10 acordos com essas pessoas. Então nós vamos atacá-los duramente e manter as coisas no rumo certo. Provavelmente vamos comandar o Estreito de Hormuz, seremos os guardiões do Estreito. E nós deveríamos ser recompensados por isso, porque as outras nações são muito ricas. Elas estão ao nosso lado e não podem esperar que vamos fazer isso por nada, como fazemos há muitos anos.
3: Bom, e o Irã respondeu prontamente, Tânia. O ministro das Relações Exteriores disse que o país persa sempre foi o guardião do estreito e que seguirá assim. Também criticou a taxa de 20%, chamando-a de exagerada. O anúncio de um novo bloqueio ocorre após uma nova rodada de ataques entre americanos e iranianos durante o final de semana. A escalada, que envolveu países do Golfo como Catar, Omã e Kuwait, voltou a interromper o tráfego marítimo pelo estreito. Na economia, o impacto é direto, né? No fechamento, o petróleo tipo Brent, usado como referência mundial, teve alta de mais de 9%, cotado a $83 o barril. Além disso, em entrevista para um talk show, Trump afirmou ainda que o país vai demolir a montanha Pikes, no Irã. O local possui uma relevante instalação nuclear subterrânea, equipada com centrífugas e capacidade para o enriquecimento de urânio. Em meio a esse cenário, o ex-presidente do Irã, Mahmoud Ahmadinejad, foi preso nesta segunda-feira por supostas colaborações com o Mossad, que

0: E é a Agência de Inteligência de Israel, que pretendia, aí, segundo as informações que foram divulgadas no jornal The New York Times, derrubar o regime dos Ayatollahs. Ahmadinejad ficará em prisão domiciliar. Portanto, novos aí desdobramentos e envolvendo até a política iraniana de uma figura muito conhecida.
1: Pois é, muito surpreendente essa história do Ahmadinejad estar atuando em conjunto aí com Israel, né? Contra o regime iraniano. Luiz Fernando Figliage, muito obrigada. Surpreendeu porque o Ahmadinejad sempre foi quando estava à frente do Irã, muito combativo em relação a Israel, né? E agora o regime iraniano está dizendo que o Ahmadinejad atuava junto com Israel para derrubar o regime iraniano. Sobre o Trump, ele parte de uma premissa que ele não, que é justamente ele conseguir tirar o Irã do controle do Estreito de Hormuz. Se ele conseguir tirar o Irã do controle do Estreito de Hormuz, acabou a guerra. Que o ponto é exatamente esse, né? É óbvio que a superioridade bélica dos Estados Unidos é evidente, né? Por que que os Estados Unidos não destroem o Irã, não acabam logo com essa guerra? Porque o Irã domina o Estreito de Hormuz e os Estados Unidos não conseguem tirar esse domínio do Irã, porque o Irã foi muito inteligente e colocou minas ali, aquáticas, né? Então, esse é o ponto. Aí ele diz: não, se eu conseguir, aí eu vou cobrar. Mas se você conseguir, a gente conversa, companheiro, né? O Trump não vai conseguir, não está conseguindo, na verdade, né? A hora que ele conseguir tomar o Estreito de Hormuz, aí a gente conversa. Aí o cenário vai ser completamente outro. O problema é que ele vai falando, aí isso altera o preço do petróleo, tal, tal, tal. E, na verdade, na prática, não muda em nada, né? A situação permanece inalterada. Um outro destaque do noticiário hoje foi a decisão do ministro Alexandre de Moraes, do STF, de proibir o senador e pré-candidato à presidência da República, Flávio Bolsonaro, de visitar o pai dele, o ex-presidente Jair Bolsonaro. O Flávio está proibido de visitar o pai por um prazo de 90 dias. Essa decisão decorreu do fato do Flávio Bolsonaro ter lido, né, nesse fim de semana, no sábado, uma carta do pai durante uma transmissão em uma rede social. E a gente lembra, para quem não está lembrando, que o Bolsonaro cumpre prisão domiciliar. Ele foi condenado e está cumprindo prisão em casa justamente por problemas de saúde. E aí existem pré-requisitos, medidas cautelares que ele precisa tomar, né? Como, por exemplo, usar a tornozeleira eletrônica e uma série de outras medidas, entre elas, que foi estabelecida pelo Alexandre de Moraes, é não mandar mensagens em redes sociais, direta ou indiretamente, né? E aí a leitura de uma mensagem em rede social, uma mensagem do Bolsonaro em rede social, foi entendida como um descumprimento dessa medida cautelar. Diante disso, o Alexandre de Moraes poderia ter determinado a volta do Jair Bolsonaro para a prisão. Poderia ter feito isso, né? Alegando que descumpriu medidas cautelares. Não fez. Não fez isso, né? O que o Alexandre de Moraes determinou é que o filho, Flávio Bolsonaro, quem leu, né, essa mensagem, afinal de contas, esteja proibido por 90 dias de visitar o pai. E aí, pelo calendário eleitoral, isso quer dizer que até o primeiro turno das eleições, né, estava vigente esse prazo de 90 dias, o Flávio não terá acesso ao pai dele. E ainda na decisão do Alexandre de Moraes, além de dizer que houve descumprimento das medidas cautelares, Alexandre de Moraes também acionou o Ministério Público Eleitoral para que o Ministério Público Eleitoral tire suas próprias conclusões se Flávio Bolsonaro cometeu propaganda eleitoral antecipada, porque na carta, não tão explicitamente, mas o Jair Bolsonaro disse que o filho dele é a melhor opção para combater a corrupção, a violência e o empobrecimento no Brasil, né? E o Alexandre de Moraes entendeu como uma propaganda antecipada. A propaganda eleitoral no rádio, na televisão e na internet só começa no dia 16 de agosto. Mas isso é uma questão para a Justiça Eleitoral. O pré-candidato do PL à presidência, o Flávio Bolsonaro, hoje foi às redes sociais, né? Fez uma live e tal, acusou o ministro Alexandre de Moraes de tentar interferir nas eleições ao proibir as visitas do senador ao pai dele, o ex-presidente Jair Bolsonaro. Nós temos agora informações ao vivo em São Paulo com Pedro Pupulinho. Oi, Pedro. Boa noite.
2: Oi, Tânia. Ótima noite para você e para todos que nos acompanham. Sobre o cenário eleitoral, o pré-candidato do PT ao governo de São Paulo, Fernando Haddad, pretende explorar o tema do tarifaço dos Estados Unidos contra o Brasil para conseguir mais votos no interior do estado, região que é o principal reduto eleitoral do governador Tarcísio de Freitas, do Republicanos. Além de tarifas anteriores já aplicadas pelo governo Trump contra produtos brasileiros, os Estados Unidos decidirão até esta quarta-feira se aplicarão uma tarifa de 25% sobre mercadorias nacionais. Participando de um evento na capital paulista nesta segunda-feira, Haddad afirmou que o interior de São Paulo é a região do país mais afetada pelas medidas. Eu separei um trechinho, vamos ouvir.
3: Na verdade, é explicitar, vamos pegar o caso do Trump, que é um caso importante. Todas as ações do Trump, que tem apoio do Tarcísio e do Flávio, prejudicam o interior de São Paulo. Todas. Quem vai mais ser prejudicado por um novo tarifaço do Trump é o interior de São Paulo. E você nunca vai me ver com o boné do Trump ou me elogiando ações contra a soberania do Brasil.
2: O interior do estado, Tânia, concentra 53% do eleitorado paulista. Na última pesquisa Datafolha, divulgada no dia 5 de julho, Tarcísio apareceu com 46% das intenções de voto contra 30% de Haddad, uma diferença aí de 16%. Na mesma ocasião dessas declarações, Haddad destacou que suas propostas para a segurança pública de São Paulo estão divididas em três principais frentes. A primeira é voltada ao combate ao crime organizado, citando como modelo de atuação a Operação Carbono Oculto. Aquela operação deflagrada no ano passado pela Polícia Federal para combater esquemas de fraude e lavagem de dinheiro ligados ao setor de combustíveis. Segundo o petista, a linha de atuação deverá focar em crimes do colarinho branco. A segunda frente será voltada à retomada do espaço público, descrita por Haddad como ações integradas com tecnologia avançada para combater crimes nas ruas. Ele explicou, alfinetando aí o prefeito da capital, Ricardo Nunes, que câmeras pela cidade não são o suficiente para sufocar o crime organizado em todo o território paulista, devendo haver maior uso de inteligência por trás do aparato. Para finalizar, a terceira frente citada por Haddad é relativa aos crimes do espaço privado. Haddad destacou, entre eles, os crimes de violência doméstica contra crianças, pessoas com deficiência, mulheres e idosos. De acordo com o pré-candidato, não basta a atuação da polícia nestes casos. Ele pregou a estruturação de uma rede de informação que integre saúde, educação, psicólogos a toda essa atuação policial. A gente segue acompanhando. Tânia, volto com você.
1: Ok, Pedro Pupulim, muito obrigada. Vamos com a nossa entrevista. Estamos com a atriz Suzy Rego. Ela está em cartaz em São Paulo com a peça Menomale. É uma remontagem do texto do Juca de Oliveira. A peça está em cartaz no Teatro Renaissance. Suzy Rego, bem-vinda. Boa noite.
4: Muito obrigada. Boa noite a todos os ouvintes. Obrigada a você, Tânia. Obrigada pelo espaço para divulgação desse nosso imenso sucesso.
1: Eu que agradeço. É um sucesso. Aliás, é uma remontagem, né? Porque essa peça ficou anos em cartaz, lá na década de 80, e agora volta. Mas antes de falarmos da peça do Juca, maravilhoso, quero dizer que, além da Suzy, tem Nuno Leal Maia, né? Marcelo Faria, tem Joaquim Lopes, Antoniela Canto, Nayara de Castro, tem um elenco.
4: Uma direção maravilhosa, direção brilhantíssima do Léo Stefanini, filho do nosso icônico Fulvio Stefanini, que esteve nessa peça em Menomale nos anos 80, durante 7 anos, com um retumbante sucesso, que é a nossa meta agora repetir ou dobrar este sucesso e levar esse espetáculo para o Brasil inteiro.
1: Incrível, né? Isso já se vão 40 anos. E a peça está atual.
4: Porque é um autêntico Juca de Oliveira, o eterno Juca, um genial Juca de Oliveira. Eu tenho um prazer imenso de ter feito Caixa 2 do Juca de Oliveira nos anos 90. Fiquei quase 5 anos em cartaz. E eu tenho uma grande gratidão ter sido convidada pelo Sandro Chaim para fazer parte desse elenco maravilhoso, nesse projeto que tem sido tão bem sucedido nesse primeiro mês, com casas lotadas, mesmo com os Jogos da Copa.
1: Uau! Nossa, concorrendo com os Jogos da Copa é um grande feito. Ô Suzy, então vamos entender por que essa peça, né, é esse sucesso. Conta pra gente o que é possível contar do enredo da peça Menomale.
4: Na verdade é o seguinte, é um encontro de um motorista de táxi já idoso da Moca, que está sendo ameaçado de ser desapropriado da casa onde ele mora há mais de 40 anos, com um político de uma secretaria. Então eles têm um encontro inusitado, ligado por uma neta, e que envolve exatamente isso. É um bairro bastante tradicional de São Paulo, com uma gente simples, uma gente honesta, uma gente forte, e com uma secretaria de Estado, onde existem ali cabides de emprego, onde existem relações estremecidas, onde existem auxiliares que são assessores de nada, onde existem romances, intrigas, lógico, uma dose muito grande de um texto brilhante numa montagem onde as reviravoltas acontecem a cada momento.
1: Uau! Bom, na Moca, então, tem essa pegada italiana, assim?
4: Sim, claro, sem dúvida, que o nosso Nuno Léo Maia interpreta o Nicola, que personagem célebre que o Juca fez durante tanto tempo, e tem realmente muita, lógico, tem a citação italiana, que também traz todo um charme e toda uma ternura para quem assiste. A relação de avô de neta, a relação de esposo e esposa, de secretário, a relação de poderes num cargo público, e tudo isso se mistura à fragilidade humana, o que o Juca sempre escreveu. Ele falava, eu escrevo sobre aquilo que me causa perplexidade, sobre aquilo que me indigna, e aí o Brasil, como já é um país de uma piada pronta, às vezes piada de mau gosto, mas ele como um gênio, um escritor genial, ator, redator, enfim, produtor, sabe, sempre soube e sempre saberá, através dos textos dele, transmutar isso, trazer a plateia para uma reflexão que nos faz rir de nós mesmos, mas nos faz sair, pensar, levar isso depois e, lógico, boca a boca, nós somos do entretenimento, nós somos da arte, cultura e lazer, é claro que nós queremos levar um produto maravilhoso, uma comédia fantástica para o nosso público e divertir, mas tem sempre aquelas sementes que nos fazem pensar um pouco mais, será que o Juca não traz aqui para mim um convite a eu pensar como é que eu voto?
1: O rir é sempre uma ferramenta interessante de reflexão, né?
4: Sim, rir é um ato de resistência.
1: Exatamente, e aí esse encontro do taxista com o político, né? Um taxista que está com a vida meio complicada e aquele político corrupto, né? Então, olha o gancho, né? Olha o gancho.
4: Qualquer semelhança é mera coincidência, só que não.
1: Só que não. E você, Suzy Rego, faz a esposa desse político, que é o Alberto, né?
4: Sim, doutor Alberto, com o meu amado Joaquim Lopes, de quem eu já fui mãe na teledramaturgia, na novela Império em 2014, eu fiz a mãe dele, e agora eu faço a esposa dele, pendurada ali, e é lógico, são aqueles pequenos e podres poderes, todo mundo quer mandar em todo mundo se aproveita, e eles também estão em crise conjugal, então tem mais uma questão familiar ali também envolvida, e a convivência em busca do famigerado poder, né? Cada um no seu, na sua meta de poder e de felicidade, que nem sempre vem dessa forma tão enviesada.
1: Bom, o que eu vou dizer aqui está na sinopse, então acho que eu não vou dar spoiler, né? Que o Alberto, que é o marido da sua personagem, ele tem um amante, né?
4: É o que nós vamos descobrir, porque assim, há muitas pegadinhas nessa peça, então muita coisa que pode ser, talvez nem seja.
1: Ah, entendi. Aí tá a graça.
4: Tá a graça o tempo inteiro. Sim. O tempo inteiro são sempre momentos surpreendentes em que a plateia se torna mais um membro do nosso elenco, com uma participação tão fervorosa, uma torcida. Olha, nós ficamos encantados com as plateias que lotam o Teatro Renaissance no coração de São Paulo, ali na Alameda Santos, e são tão amorosos, tão vigorosos, tão participantes. e nós temos, assim, uma felicidade imensa, porque fazemos tudo com muito vigor, com muito tônus, com muita entrega e com muito amor ao nosso ofício, à nossa arte.
1: Sim. E, bom, e celebrando, né, o texto do Juca de Oliveira, perdemos o Juca nesse ano, em março desse ano.
4: Isso.
1: Né? E acho que Caixa 2 já foi remontado esse ano também.
4: É, tá em cartaz também.
1: Também tá em cartaz, tá? Né?
4: É, está em cartaz também. E existe também o desejo, e eu torço demais para que isso aconteça, do nosso produtor, Sandro Chaim, que também produz Caixa 2, de fazer um festival Juca de Oliveira, uma remontagem das mais célebres peças do Juca e até também de textos inéditos e de performances e de todo tipo de homenagem que ele sempre recebeu, né, como um imortal da Academia Paulista de Letras e também como a sua obra eterna e que merece ser o tempo inteiro elogiada, vivida, partilhada e honrada.
1: Sim, a gente conhece muito o Juca pela como ator, né, pelas novelas, né, sempre muito presente. Sim. Mas nem todo mundo sabia que ele é um grande escritor também de peças, né, um grande dramaturgo.
4: Olha, é assim, né? Exatamente, mas por tanto tempo que ele esteve em cartaz com tantas obras maravilhosas, viajando o país inteiro e até outros países, o público conhece muito, sabe muito do Juca, de um Juca pulsante, potente, de um Juca inteligente, irônico e divertidíssimo. Então, Sim. Assim, são as mais presentes lembranças. Juca está muito vivo em nós.
1: Sim, e um traço da obra dele é isso, é provocar o riso e ao mesmo tempo a reflexão.
4: Sim, sem dúvida alguma, ele sempre foi muito arrojado, muito, muito letrado, muito interessado na notícia, no país, né, e nos absurdos, e como um gênio, como escritor e como intérprete, como um artista pluralíssimo, sempre trouxe isso naquilo que ele melhor sabia fazer, na crítica e muito através da comédia, que é um elixir. É um elixir para quem faz e um elixir para quem assiste.
1: Bom, você participou da montagem de Caixa 2 e qual outra peça que você falou? Lá nos anos 90, do Juca?
4: Não, eu fiz como atriz com o Juca também. Procura-se um Tenor, um sucesso maravilhoso. E Caixa 2, sim, foram quase 5 anos. E fomos dirigidos por grandes nomes como Fauzi Arape, Bibi Ferreira. Então, assim, a minha vivência com o Juca de Oliveira foi uma universidade do meu ofício, como atriz, como leitora, como participante, como admiradora que sou e serei eternamente.
1: Você contracenou com ele também, é isso?
4: Sim, várias vezes. Sim, no Procura-se um Tenor durante mais de 3 anos, o Caixa 2 durante quase 5 anos, e pude apreciar as outras obras que ele fez, que eu não estava no elenco, mas pude assistir A Flor do Meu Bem-Querer, As Favas com os Escrúpulos, e, nossa, várias outras peças que era sempre um prêmio, um prazer para quem assistia, era sempre uma aula magna, e eu só tenho a agradecer demais, Juquinha, onde quer que você esteja, e você está em lugar de altíssimo nível, grata, grata, grata pelas suas bênçãos.
1: Muito bom, o texto do Juca de Oliveira, a peça Menomale, que está tendo essa remontagem, né? É uma peça que ficou 7 anos em cartaz em São Paulo, nos anos 80.
4: Em São Paulo e no Brasil, eles viajaram muito também. E isso é a nossa intenção também, nós estamos às sextas, sábados e domingos ali no Teatro Renaissance, na sexta é às 8 da noite, no sábado às 9 da noite, no domingo 18h45, eu agradeço demais, porque eu vou mandar um beijo para o meu elenco também, com a Antoniela Canto, Nayara de Castro, Joca Lopes, Marcelo Paria, Nuno Léo Maia, a tia aqui, um beijo para o Léo Stepanini, nosso diretor, para a nossa produção toda amorosa, para a nossa assessoria de imprensa, para essa turminha toda que faz tudo isso acontecer de forma magnífica e muito feliz.
1: Muito bom, hein, Suzy? O Teatro Vivo, né? Você falou que em pleno período de Copa o pessoal está indo ao teatro. Isso é um ótimo sinal.
4: É porque São Paulo é uma coisa gigantesca, mundial. Então, muitas pessoas amam, nesse período de férias, aproveitar ou estão em Sampa ou vêm para Sampa e falam, tá bom, eu posso assistir um jogo ou outro, mas eu posso ver também a arte ali orgânica, de perto, e aproveitar isso também. Isso para nós, assim, tem espaço para tudo. O sol brilha para todos, há campo para vários jogos e nós estamos batendo um bolão.
1: Sim, é muito bom, hein? Então, atenção, hein? Você que está em São Paulo, é a peça Menomale, que está em cartaz no Teatro Renascense, que fica na Alameda Isso. Santos. Quem estiver em outras cidades, calma, que a peça vai rodar.
4: Né? Ou pode vir para São Paulo, aproveitar o mês de férias, vem para São Paulo, aproveita. Também. Toma um café ali no Teatro Renaissance, que é maravilhoso, Alameda Santos 2233, Coração dos Jardins. E aí nós vamos ficar muito felizes em recebê-los na nossa plateia.
1: Muito bem, a Suzy Rego, que está no elenco, junto com o Nuno Leal Maia, o Marcelo Isso. Faria, olha só, o Joaquim Lopes, Queridos. Antoniela Canto, e a Nayara de Castro, a direção do Léo Stefanini, que é filho do Fulvio, o Fulvio que fez a montagem aí nos anos 80.
4: Entre outras, exatamente.
1: Ô Suzy, eu tenho aqui ainda uns 5 minutinhos. Bom, vamos falar um pouco, você tem tanta passagem, né, pela televisão, nas novelas. E isso também é uma mulher de teatro, né, tá em cartaz com a peça Menomale. Você fez a novela vertical, Cinderela e o Segredo do Pobre Milionário, que está no Globo.
4: Isso, recente agora.
1: Como é que foi essa experiência para você, que é da televisão mesmo, né? Fez muita novela, novelão mesmo. Como é que foi?
4: É muito interessante até porque nós estamos sempre dispostos a conhecer novas linguagens e novas possibilidades. Nós que fazemos streaming, que fazemos TV aberta, que fazemos cinema independente, que fazemos grandes peças de teatro, fazemos coisas mais intimistas, nós somos experimentadores, nós somos curiosos, pelo menos eu sou, eu sou uma aprendiz, eu quero sempre fazer algo que possa me desafiar também e continuar fazendo as obras mais tradicionais. E eu trabalhei durante 2 vezes com o meu querido diretor Marcelo Zambelli, e ele me faz esse convite para participar de Cinderela e o Pobre Milionário. E é tudo muito interessante, é mais econômico, é mais veloz, é mais rápido, mas tudo isso que nós já estamos acostumados também com a internet.
1: Sim.
4: Essa linguagem, essa verticalidade da qual nós fazemos as nossas redes sociais, isso para nós já é bastante familiar. E foi também uma grande graça receber no primeiro trabalho como ator esse charme de pessoa, de profissional, esse menino, que é um menino queridíssimo, que é esse grande astro, o Gustavo Mioto, que é de uma dedicação, de uma educação, de uma generosidade, de uma fofura, digamos assim, e lógico, todo o elenco. Então, grava-se com muita atenção, com muito foco, mas também com muita diversão. É tudo muito bem feito, muito bem. Tem o esquema Globo, é lógico, de roteiros e de locações, e muita alegria de ter mais esse formato, mais essa possibilidade de geração maior de empregos para todas as áreas do nosso setor, para redatores, para diretores, para técnicos, para artistas, maquiadores, visagistas, elenco. Então, assim, para que possa expandir cada vez mais o nosso produto brasileiro, que é tão respeitado e consumido pelo mundo afora. Estou muito disposta a ter dupla jornada, tripla jornada. Nós temos muita saúde, temos muita disposição e temos muito, eu pelo menos tenho, muito, muito prazer em trabalhar.
1: Que linda, Suzy Rego, que energia, né, Suzy? Que bacana.
4: Ah, isso sim, isso sim, isso é de sobra, eu pratico isso.
1: Pratica energia para trabalhar, né, tá fazendo
4: pode
1: variadas.
4: Saber que depois disso ainda vou fazer minhas receitas cetogênicas, vou fazer ainda meu espinafre, depois um pão cetogênico, deixar minha alimentação pronta, da família também, e ainda tem... O dia ainda rende bastante.
1: Ainda rende bastante. Nossa, a Suzy, a gente dá uma busca da Suzy Rego, né? Eu sempre que vou fazer entrevista com alguém, eu dou uma busca e tal, pra ver o que temos de novidade. O que
4: Faz
1: tem essa
4: bem.
1: Coisa da sua dieta? O que causa
4: é dieta,
1: de curiosidade?
4: Coisa,
1: essa mudança de
4: coisa,
1: hábito, né?
4: Com certeza. Eu, há 2 anos e meio quase, eu me alimento de comida de verdade. Eu faço uma alimentação cetogênica muito farta, muito colorida, muito saborosa, muito criativa, mas ela prioriza gorduras boas, vegetais que nascem acima da terra, muitas proteínas, oleaginosas, nozes, castanhas, e evita bastante o consumo de carboidrato. E nada impede que eu flexibilize, eu gosto de vez em quando, eu posso quebrar essa...
1: Uma
4: porque
1: batata.
4: Eu já tenho uma disciplina... É, pode ser de vez em quando, na verdade eu prefiro uma cerveja, mas que aí é um cargo mais divertido.
1: Já que é para quebrar, mas, né?
4: Claro, mas assim, é uma quebra que é só dar uma pequena pausa e voltar. E eu tenho gostado muito de preparar esses alimentos, essas tortas, esses pães. Nós temos, meu esposo vai sempre à feira trazer coisas muito frescas, muito bonitas, muito gostosas. Então, assim, quando você começa a ter um pouco de uma constância na sua alimentação, e é lógico também, atividade física é aquele, né, aquele binômio ou trinômio, tem que ser exatamente assim, tem que ser uma boa alimentação, atividade física, o corpo em movimento, e também tentar uma mente boa, tentar minimizar todo esse estresse que nós temos, né, praticar um pouco de bom humor, melhorar um pouco o sono, e também talvez suavizar um pouco o excesso de telas, que claro, nós vivemos com isso, mas acho que assim, às vezes desconectar para conectar é bom demais, jogar uma bola com o filho, sair para conversar com um amigo, esquecer um pouco o celular, assistir um filme ruim, uma coisa assim divertida.
1: Sim, tudo isso é saúde, né? Sim, agora é incrível, né? Porque você fez essa transformação em busca de saúde, até porque eu estava vendo, né, que os seus indicadores de exames não estavam indo bem e tal. Mas o que a cobrança que você estética era forte também. Não que você tenha feito por isso, mas quando a gente vê nas redes sociais, a repercussão é: ah, perdeu tantos quilos. O foco é errado, né? Da repercussão, eu digo.
4: É porque as pessoas também perpetuam, as pessoas repetem isso. Então, muitas vezes tem pessoas que estão extremamente magras e não estão saudáveis. E outras pessoas que estão até com o manequim um pouco acima e praticam esporte, têm um vigor, têm os seus exames em dia. Então, tudo isso, esse rótulo, ele é completamente desnecessário, dispensável. Eu nem dou bola, eu sigo na minha... e é claro, eu quero, tenho gêmeos que vão fazer 17 anos, então Fernando e eu queremos sim cuidar da nossa saúde para poder aproveitar muito, muito essa duplinha que nós amamos tanto, queremos brincar demais com eles e realmente agradecer a vida que tem sido muito generosa comigo.
1: Bom, Suzy, adorei, muito obrigada, viu? Beijo para você.
4: Quem agradece... Sou eu, Tânia, os seus ouvintes, a CBN e a nossa assessoria de imprensa, que eles são muito fofos, o Mário e o Gustavo.
1: Valeu.
4: E a Paloma também.
1: E a Paloma também. A Suzy Rego aqui com a gente, ela está em cartaz em São Paulo com a peça Menomale, que está no Teatro Renaissance. É o texto do Juca de Oliveira.
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0: Segunda-feira, 13 de julho de 2026, o publicitário Thiago Miranda anunciou o fechamento da agência MIT, empresa de publicidade da qual é dono, para tirar um ano sabático. Miranda e a agência estão sob investigação da Polícia Federal por supostamente terem organizado uma campanha nas redes sociais para criticar o Banco Central e apoiar o ex-banqueiro Daniel Vorcaro durante as investigações de fraudes financeiras do Banco Master. Além disso, ele é suspeito de perseguir jornalistas e elaborar um dossiê contra o Milton Maluhy Filho, CEO do Itaú Unibanco. No comunicado divulgado, não há menção à investigação da PF. O governo federal intensificou as articulações para evitar uma paralisação nacional de caminhoneiros. A medida provisória, que altera as regras do piso do frete rodoviário, ainda aguarda votação no Senado. O texto perderá a validade na quinta-feira. A proposta foi aprovada pela Câmara no mês passado. Multas que podem chegar até R$1 milhão e suspensão do registro de transportador estão entre as punições para quem contratar frete abaixo do valor mínimo legal. No horário de Brasília, 10h05.
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0: Olá, boa noite. Bem-vindos ao CBN Noite Total desta segunda-feira, com a Karina Almeida na produção, Henrique Dias nos trabalhos técnicos. Agora já estamos com toda a nossa rede reunida, também no radinho. Vamos ao nosso giro de destaques, mobilizar todos os nossos repórteres espalhados pelo país. A gente começa aqui ao vivo no estúdio com o Luiz Fernando Figliage sobre a guerra no Oriente Médio, que prossegue. Luiz Fernando.
2: Oi, boa noite, Tânia. Boa noite aos ouvintes. Diante da retomada de conflitos no Oriente Médio, o presidente Donald Trump anunciou um novo bloqueio aos portos do Irã. A Marinha Americana, Tânia, detalhou que o bloqueio começa na tarde de terça-feira e que abrange todos os portos, terminais petrolíferos e áreas costeiras iranianas. Trump também explicou que, para aplicar o bloqueio no Estreito de Hormuz, os Estados Unidos vão impor aí uma taxa de 20% sobre toda a carga transportada pela via navegável. A fala do republicano contrasta com as declarações dadas em junho por ele próprio, dizendo que não haveria cobrança de pedágio na via. Trump reforçou que o governo dele vai tomar o controle do Estreito de Hormuz e usou o termo guardião. A fala foi à Fox News.
3: Nós tivemos um acordo, isso que ninguém sabe. Nós tivemos um acordo, foi um acordo feito e depois eles quebraram. Eles sempre quebram. Nós tivemos uns 10 acordos com essas pessoas. Então nós vamos atacá-los duramente e manter as coisas no rumo certo. Provavelmente vamos comandar o Estreito de Hormuz, seremos os guardiões do Estreito. E nós deveríamos ser recompensados por isso, porque as outras nações são muito ricas. Elas estão ao nosso lado e não podem esperar que vamos fazer isso por nada, como fazemos a muitos anos.
2: E o Irã respondeu prontamente logo depois aí das declarações. O ministro das Relações Exteriores disse que o país persa sempre foi o guardião do estreito e que seguirá assim. Também criticou a taxa de 20%, chamando-a de exagerada. O anúncio de um novo bloqueio ocorre após uma nova rodada de ataques entre americanos e iranianos durante o fim de semana. A escalada, que envolveu países do Golfo como Catar, Omã e Kuwait, voltou a interromper o tráfego marítimo pelo estreito. Na economia, o impacto é direto, Tânia. No fechamento, o petróleo tipo Brent, usado como referência mundial, teve alta de mais de 9%, cotado a US$ 83 o barril. Além disso, em entrevista para um talk show, Trump afirmou que o país vai demolir a montanha de Pics, no Irã. O local possui uma relevante instalação nuclear subterrânea, equipada com centrífugas e capacidade para o enriquecimento de urânio. Em meio a esse cenário, o ex-presidente do Irã, Mahmoud Ahmadinejad, foi preso nesta segunda-feira por supostas colaborações com o Mossad, que é a agência de inteligência de Israel, e que pretendia derrubar o regime dos ayatolás. As informações foram reveladas pelo jornal The New York Times, e o Ahmadinejad ficará em prisão domiciliar depois de tudo isso.
0: Ok. Luiz Fernando Figliage. Bom, em relação à guerra, em relação à fala do Trump de hoje, né? Vamos fazer aqui algumas pequenas reflexões. O Estreito de Hormuz está hoje sob controle do Irã. Tudo que os Estados Unidos querem é justamente retomar a liberação do Estreito de Hormuz, porque por lá passam os navios carregando petróleo ali do Oriente Médio, né? É ali passa realmente os interesses econômicos de boa parte do mundo, né? Porque é o petróleo. Muito bem, o fechamento do Estreito de Hormuz, esse problema foi causado por causa do ataque dos Estados Unidos e de Israel do dia 28 de fevereiro ao Irã. Esse problema não existia. Esse problema foi causado pelo Trump e pelo Netanyahu. Então, ele está dizendo que os países têm dinheiro e que deveriam pagar para ele resolver esse problema, quando, na verdade, esse problema ele tem obrigação de resolver. Porque foi ele que causou o problema, né? O mundo está pagando esse preço por causa dele. Ele reclamou que os países europeus têm dinheiro e a OTAN não ajudou e não está ajudando a liberar o Estreito de Hormuz, mas não faz sentido. O cara foi lá, o cara atacou, o cara provocou o Irã. O Irã fechou o Estreito de Hormuz. Ele não consegue liberar o Estreito de Hormuz. O mundo inteiro está pagando um preço alto, né? E assim, não vai ser fácil. Ele está falando que vai cobrar tarifa, que vai fazer isso, que vai fazer aquilo, mas ele não consegue o principal, que é liberar o Estreito de Hormuz. Então, é aquele jargão, fala muito, sabe? Fala muito. Se ele conseguisse, de fato, tirar o controle do Irã, do Estreito de Hormuz, a guerra estava acabada. Resolvia o problema, né? Inclusive, ele podia virar essa página, né? Porque essa página está causando sérios problemas na popularidade do Trump lá nos Estados Unidos. Acontece que ele não consegue. Além de não resolver os problemas que ele queria resolver com o início dessa guerra, né? Além de não conseguir nada dessa guerra, não tem uma vitória para apresentar, talvez alguma vitória pelos ataques, né? Ele acabou afetando ali parte do arsenal iraniano e provavelmente também da estrutura nuclear iraniana, embora não tenha encerrado o programa nuclear iraniano, mas não passou disso, né? E para além de não ter conseguido o que ele queria, ele causou mais esse problema, que foi o Estreito de Hormuz agora está sob controle iraniano. Então, realmente... Agora, outra coisa interessante também, que o Luiz Fernando Figliage trouxe, é a história do Mahmoud Ahmadinejad. Que coisa impressionante! O Mahmoud Ahmadinejad, quando era o líder do Irã, ele era muito combativo contra Israel. Inclusive, o programa nuclear iraniano ali, ao comando dele, tinha realmente... O mundo tinha muita desconfiança de que tinha a intenção de construir uma arma nuclear para destruir Israel, inclusive, né? É um objetivo sempre muito explícito do Ahmadinejad. E aí, o que o Irã está dizendo é que esse ataque do dia 28 de fevereiro dos Estados Unidos com Israel, dentro desse contexto desse ataque para derrubar o regime iraniano, já estava um acerto em paralelo com o Ahmadinejad para que ele tomasse o poder como um braço dos Estados Unidos e de Israel. Não deu certo, né? Aliás, é uma coisa também esquisita que a gente precisa entender, porque não deu certo porque, inclusive, o prédio onde ele estava hospedado ali também foi bombardeado. Ele teve que ser socorrido às pressas e ele percebeu ali que talvez estivesse caindo numa armadilha. Enfim, não funcionou esse plano. E aí o Irã descobriu e agora ele está em prisão domiciliar lá no Irã. Mas chama muita atenção, né? Olha só como os interesses políticos, dependendo do caráter, porque aqui só pode ser um problema de caráter, né? Se o cara tinha um discurso radical contra Israel e agora ele está fechando um acordo com Israel, contra o país dele, né? É realmente algo muito chocante. Mas a conferir exatamente o que há de concreto contra o Ahmadinejad. Vamos em frente com o nosso giro de destaques. O senador e pré-candidato do PL à presidência foi proibido de visitar o pai dele, o ex-presidente Jair Bolsonaro, por causa daquela carta do pai dele, do Bolsonaro, que o próprio Flávio leu no sábado, nas redes sociais, desrespeitando medidas cautelares da prisão domiciliar do Jair Bolsonaro. João Rosa.
4: A defesa de Flávio Bolsonaro classificou como inconstitucional a decisão do ministro Alexandre de Moraes, que suspendeu por 90 dias o direito do senador visitar o pai após a divulgação de uma carta nas redes sociais. Os advogados da pré-campanha anunciaram que vão recorrer. Flávio considerou a medida desproporcional e afirmou que Moraes tenta interferir nas eleições. Além da suspeita de descumprimento das medidas restritivas impostas a Bolsonaro levantada pelo STF, a Procuradoria-Geral Eleitoral vai apurar uma possível prática de propaganda eleitoral antecipada.
0: Veja, o Bolsonaro foi condenado e estava preso. Alegou questões de saúde, de fato foram comprovadas. Então foi concedida a prisão domiciliar. Na prisão domiciliar, ele precisa seguir alguns pré-requisitos. Por exemplo, usar tornozeleira eletrônica. Né? Por exemplo... voltar para casa, ficar em casa nos finais de semana, à noite, não passar perto de embaixadas, são medidas cautelares. Não ter armas em casa, né? Recentemente teve busca e apreensão para ver se havia alguma das armas do Bolsonaro, que inclusive ninguém estava conseguindo localizar, depois ela apareceu, estava com um cara lá no sul, mas enfim, teve busca e apreensão na casa dele. E entre as medidas cautelares, sabidamente, estava de que o ex-presidente Jair Bolsonaro não pode se manifestar em redes sociais, seja diretamente ou seja por terceiros. Aí ele escreveu uma carta que foi lida nas redes sociais por terceiros, no caso o filho dele, né? O Flávio Bolsonaro. Então foi um descumprimento de medida cautelar, inclusive que poderia render uma decisão de retorno à prisão, né? Mas como o Alexandre de Moraes entendeu que vai manter a prisão domiciliar, a decisão foi de que o Flávio não deve visitar o pai. O que para o Flávio deve ser muito ruim, né? Porque um prazo de 90 dias, vai o primeiro turno das eleições vai acontecer no dia 4 de outubro. Né? Então esse prazo de 90 dias vai ser lá para o dia 12 de outubro. Então daqui para o primeiro turno, o Flávio não pode mais visitar o pai dele. Mas seja como for, né? Passou o recado. Leu a carta, né, do pai, dizendo que o porta-voz é o Flávio, no momento em que a primeira-dama, ex-primeira-dama Michelle Bolsonaro, tinha vindo a público e dado a entender que o Jair Bolsonaro sabia o que ela estava fazendo. Então também foi uma forma de se posicionar. Olha, o meu porta-voz é o Flávio. Enalteceu, diz que é a melhor opção para combater a corrupção, a violência e o empobrecimento. Que, aliás, o Alexandre de Moraes viu também desrespeito às regras eleitorais, mas aí não cabe a ele, aí cabe à Justiça Eleitoral avaliar se é ou não propaganda antecipada, né? Propaganda eleitoral antecipada, porque a propaganda eleitoral mesmo só começa no dia 16 de agosto. Enfim, são essas coisas, né? E agora o Flávio Bolsonaro dizendo que vai recorrer. O Eduardo Bolsonaro diz que, inclusive, vai pedir de novo a Magnitsky contra o Alexandre de Moraes por causa dessa medida. Aí, para falar em Magnitsky, vamos falar sobre o tarifaço, né? Porque nessa semana, quarta-feira, é o prazo para a decisão dos Estados Unidos em relação ao tarifaço, aqui imposto aos produtos brasileiros. E provavelmente o tarifaço seja mantido, muito embora o presidente Lula hoje tenha dito que o tarifaço não vai ocorrer. Acho que ele disse mais assim o desejo dele do que propriamente o que os dados estão apontando de concreto, né? Samantha Klein.
5: Em uma semana decisiva sobre as novas tarifas impostas pelos Estados Unidos e que podem chegar a 37,5% para alguns produtos do Brasil, o presidente Lula disse que não vai ter tarifaço. Nos bastidores, porém, o governo está analisando a dimensão da taxação sobre os produtos nacionais para definir como vai reagir. Entre as medidas que cabem à retaliação americana, está a possibilidade de aplicar a lei da reciprocidade.
0: O prefeito de São Paulo diz que não houve irregularidades no contrato de Wi-Fi, que é um serviço operado por uma entidade ligada à produtora do filme, que conta a história do ex-presidente Jair Bolsonaro. Pois é, a ONG que é a mesma ONG da produtora do filme, é a ONG que foi contratada pela Prefeitura de São Paulo para instalação de Wi-Fi. Enfim, não prestou o serviço, recebeu dinheiro. Coisas esquisitas que estão sendo apuradas. Clauson Dutra.
6: O prefeito de São Paulo, Ricardo Nunes, negou irregularidades no contrato do Wi-Fi Livre, programa que leva a internet gratuita a espaços públicos da cidade. O serviço é operado pelo Instituto Conhecer Brasil, entidade ligada à produtora do filme Dark Horse, que conta a trajetória do ex-presidente Jair Bolsonaro.
0: A trajetória do ex-presidente Jair Bolsonaro com áreas de ficção, né? Porque tem coisas ali que não são, são ficcionais, né? Mas, enfim, baseada na história de Jair Bolsonaro. O governo tenta destravar a votação da medida provisória do frete antes do prazo final para que ele perca a validade. Igor Cardim.
7: Governo tenta destravar no Senado a votação da MP do frete antes do prazo final para que a medida caduque. Planalto quer evitar nova crise e uma greve nacional de caminhoneiros. Entidades pressionam pela aprovação e já realizaram protestos em 4 estados. Empresários, por outro lado, criticam o texto e alertam para impactos nos custos da logística e dos produtos.
0: As mineradoras retomaram as atividades no município de Congonhas, em Minas Gerais, depois de uma suspensão temporária por causa de uma nuvem de poeira que encobriu a cidade. Janaína Regiane.
8: Mineradoras de Congonhas, na região central de Minas Gerais, retomaram as atividades nesta segunda-feira após a suspensão temporária determinada pela Prefeitura por causa de uma nuvem de poeira que encobriu a cidade. Nesta segunda, fiscais da Secretaria Municipal de Meio Ambiente realizaram uma nova vistoria para verificar se as empresas cumpriram as medidas de controle ambiental exigidas.
0: Trabalhadores submetidos a condições análogas à escravidão foram resgatados em Pernambuco e na Bahia. Lucas Arruda.
9: Auditoria Fiscal do Trabalho resgata 29 pessoas submetidas a condições análogas às de escravo em municípios de Pernambuco e da Bahia. Vítimas viviam em alojamentos em condições degradantes. Prefeituras que contrataram empresas autuadas são investigadas.
0: A Polícia Civil de Minas Gerais indiciou por latrocínio a diarista suspeita de matar um casal de idosos em Belo Horizonte, Débora Costa.
10: A diarista Paola Cirino foi indiciada pelo latrocínio, roubo seguido de morte, de um casal de idosos em Belo Horizonte. A Polícia Civil de Minas concluiu as investigações nesta segunda-feira e apontou que a mulher foi ao apartamento das vítimas com a intenção de dopá-las e, consequentemente, levar vários bens do casal. Além dela, 4 pessoas que compraram os objetos das vítimas vão responder por receptação.
0: Uma artesã denunciou ter sido envenenada por meses enquanto dava aulas num projeto social num hospital de Recife. Letícia Rodrigues.
11: A artesã Dene Cardoso, de 43 anos, denunciou ter sido envenenada durante meses enquanto dava aula de artesanato em um projeto social no Hospital Oswaldo Cruz, no Recife. Segundo ela, a mãe de um aluno colocava mercúrio em sua garrafa de água.
0: Caramba! Bom, esses os destaques dos nossos repórteres espalhados pelo país. Né? Nós temos aqui os nossos canais de transmissão, além do nosso querido Radinho, estamos para toda a nossa rede. Aliás, essa semana não tem transmissão de futebol. Quando tem transmissão de futebol, aí às vezes a gente está para parte da rede, para outra parte não. Essa semana na quinta vai ter, né? Mas na quinta vai ter mais cedo. Não vai pegar o nosso programa, só a primeira meia hora do programa. Mas depois retoma tudo, né? Mas essa semana ainda estamos sob os efeitos das semifinais da Copa do Mundo. Então estamos no radinho para todo mundo. Dá para acompanhar pela internet também. Dá para acompanhar com imagem no YouTube. Rádio CBN, o nosso canal no YouTube. Tem a transmissão com imagem. Dá para acompanhar no... Ah lá, isso aí é para você dar um joinha no YouTube. Boa, HD. É bom que dá engajamento para gente. O pessoal fica feliz, né? A chefia fica feliz. Que mais? 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Agora 10 horas e 23 minutos.
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O Grupo de Pesquisa Imunometabolismo da Escola de Enfermagem da UFMG está recrutando mulheres de 20 a 44 anos que desejam perder peso para participar de um estudo que avaliará como dois tipos de dieta podem promover mudanças no organismo. As voluntárias devem ter índice de massa corporal entre 30 e 40 quilos por metro quadrado, calculado pela divisão do peso pela altura ao quadrado, e não podem fazer uso de medicamentos para diabetes, hipertensão, colesterol ou emagrecimento. A pesquisa é coordenada pela professora Adaliene Ferreira, do Departamento de Nutrição. As voluntárias deverão ter disponibilidade das 7h30 da manhã à 1h30 da tarde para a avaliação inicial e de 1h30 para as consultas de acompanhamento, que ocorrerão a cada 15 dias e, posteriormente, uma vez por mês. O acompanhamento terá duração de 1 ano. O estudo busca investigar as alterações que ocorrem no organismo durante a perda de peso por meio da redução da ingestão calórica e da restrição do período de alimentação, estratégia conhecida como jejum intermitente. Assim, a pesquisa possibilitará observar a flexibilidade metabólica, isto é, a capacidade do organismo de alternar o uso de diferentes fontes de energia. Em períodos de jejum, o corpo utiliza principalmente gordura. Após a alimentação, passa a utilizar carboidratos. Os resultados do estudo poderão fornecer evidências para subsidiar profissionais de nutrição e de outras áreas da saúde na indicação de abordagens terapêuticas mais benéficas aos pacientes. As interessadas em participar da pesquisa podem entrar em contato pelo telefone DDD 37 99164-3211. Dados do levantamento Vigilância de Fatores de Risco e Proteção para Doenças Crônicas por Inquérito Telefônico, divulgado pelo Ministério da Saúde no início deste ano, mostram que o número de adultos brasileiros com obesidade cresceu 118% entre 2006 e 2024. No mesmo período, também foi registrado aumento expressivo na prevalência de outras condições crônicas, como diabetes, excesso de peso e hipertensão.

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1: O ministro do STF, Alexandre de Moraes, proibiu o senador Flávio Bolsonaro de visitar o pai, o ex-presidente Jair Bolsonaro. A determinação vale até após o primeiro turno das eleições. A defesa do candidato do PL ao Palácio do Planalto classificou a decisão do magistrado como inconstitucional.
2: Os advogados da pré-campanha de Flávio Bolsonaro à presidência classificaram como inconstitucional a decisão do ministro Alexandre de Moraes de suspender por 90 dias o direito de visita do senador ao ex-presidente Jair Bolsonaro. A defesa informou também que vai recorrer da decisão. O direito de visita foi suspenso até o primeiro turno das eleições, depois que Flávio divulgou nas redes sociais uma carta escrita por Bolsonaro em que o ex-presidente pediu união entre seus apoiadores e apresentou o senador como seu porta-voz. Para Moraes, a divulgação do documento representa uma tentativa de burlar a proibição imposta ao ex-presidente de utilizar as redes sociais. Flávio, no entanto, classificou a medida como desproporcional e afirmou que o ministro está tentando interferir nas eleições.
3: E a justificativa fajuta seria uma carta que o presidente Bolsonaro escreveu e que veio a público em minhas redes sociais e em diversos outros canais de comunicação. Então, pessoal, é obviamente algo completamente desproporcional, desarrazoado e claramente configura essa tentativa de Alexandre de Moraes de interferir nas eleições desse ano. Não bastasse toda a maldade e injustiça que ele já vem fazendo.
2: Na mesma decisão, Moraes deu prazo de 48 horas para que a defesa esclareça se Bolsonaro tinha conhecimento de que a carta seria divulgada nas redes sociais. O ministro também determinou o envio do caso à Procuradoria-Geral Eleitoral para investigar uma possível prática de propaganda eleitoral antecipada. O advogado Fábio Souto, especialista em tribunais superiores, explica que presos podem se comunicar por cartas, mas avalia que, neste caso, a divulgação pública do conteúdo pode trazer consequências para Bolsonaro.
4: As pessoas que eventualmente estejam cumprindo pena têm o direito de se comunicar através de cartas com outras pessoas. No caso específico, me parece que não é bem isso, tendo em vista que a carta foi dirigida ao povo brasileiro e lida através da rede social do pré-candidato Flávio Bolsonaro. Assim, diante dessas premissas, entendo que sim, houve uma burla à determinação do ministro Alexandre de Moraes.
2: A decisão também provocou reações no meio político. O deputado Lindbergh Farias, do PT, afirmou que Bolsonaro conhecia as restrições impostas pela justiça e transformou o descumprimento da medida em uma estratégia política. Entre os pré-candidatos à presidência, Renan Santos, do Missão, criticou o Moraes e disse que a decisão fortalece politicamente Flávio Bolsonaro e alimenta a narrativa de perseguição adotada pelo grupo bolsonarista. Já Ronaldo Caiado, do PSD, afirmou que a leitura da carta demonstra falta de autonomia política do senador. De Brasília, João Rosa.
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1: E chamou de aloprados apoiadores e eleitores da direita que a atacam. A declaração é uma resposta às afrontas dirigidas a Michele, após um desentendimento com Flávio Bolsonaro, pré-candidato à presidência pelo PL. A parlamentar declarou também que os incidentes constituem violência política de gênero e que vai apresentar uma denúncia contra os envolvidos. Mais de 3 toneladas de cocaína foram apreendidas pela Polícia Federal e pela Marinha em uma embarcação interceptada em águas internacionais, nas proximidades do Suriname. Os 4 tripulantes são paraenses e estão detidos na sede da PF em Belém, sob suspeita de tráfico internacional de drogas. Os entorpecentes estavam armazenados e ocultos no fundo da embarcação pesqueira de madeira. O destino final seria a Guiné, na costa africana. O presidente dos Estados Unidos, Donald Trump, declarou que o país vai demolir a montanha Pyrex, no Irã. O local possui uma relevante instalação nuclear subterrânea, equipada com centrífugas e capacidade para o enriquecimento de urânio. O republicano também destacou que Teerã será atingido com dureza nos próximos dias. Horário de Brasília, 10h33.
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0: Alô, Rafael Prates. Oi, Prates. Boa noite.
1: Tudo bem, Tânia? Boa noite.
0: Bem.
1: Boa noite, ouvintes da CBN.
0: Amanhã, hein? Amanhã saberemos o primeiro finalista da Copa do Mundo. Amanhã tem França e Espanha, né?
1: É isso. 16h no estádio AT&T, em Dallas. Vamos conhecer o primeiro finalista da Copa do Mundo de 2026. Grande jogo entre França e Espanha. A França até agora ganhou todos os jogos, a Espanha empatou a estreia, depois ganhou também de todo mundo na Copa do Mundo. É a atual campeã europeia, a Espanha, contra a última vice-campeã e a campeã em 2018, que é a seleção francesa. Espera-se um grande jogo, Tânia. Se a gente parar para pensar em relação a quilômetros percorridos por cada seleção, a Espanha percorreu pouco mais de 1.000 quilômetros, né? Ou melhor, 684,5 quilômetros, contra 658,1 quilômetros da seleção francesa. A seleção francesa rodou um pouco mais, nos Estados Unidos principalmente, nessa Copa do Mundo, mas o jogo em Dallas é claro que não vai falar sobre isso, vai falar sobre a preparação das duas equipes, que são muito boas, trabalhos muito bons dos treinadores, de Didier Deschamps, que vai se despedir da seleção francesa, dirigiu a França em 4 Copas do Mundo, foi campeão e capitão da seleção francesa como jogador em 98, depois foi campeão como treinador em 2018 e agora tenta chegar mais uma final como técnico da França contra o Luis de la Fuente, técnico espanhol que foi campeão na categoria sub-20, campeão europeu no profissional em 2024, tenta chegar à final agora com a seleção espanhola em 2026, é o grande jogo de amanhã. Arbitragem do salvadorenho, é Ivan Barton, árbitro de vídeo amanhã para França e Espanha, é holandês, o Dennis Johan Heigler. É o primeiro finalista amanhã, 16h, horário de Brasília, França e Espanha. E a segunda semifinal, quarta-feira, em Atlanta, entre Argentina e Inglaterra. Tânia.
0: Uau, hein? É... Claro que o futebol também às vezes surpreende, mas assim, estritamente do ponto de vista técnico, quem tá melhor, a França ou a Espanha?
1: A França jogou melhor a Copa do Mundo até amanhã, pelo menos, Tânia. Agora, a seleção espanhola é uma seleção muito bem treinada, uma seleção que fica muito com a bola, uma seleção que sofreu apenas um gol na Copa para a Bélgica na rodada, na fase anterior, nas quartas de final. E as duas seleções são pouco atacadas, amanhã serão. A França pela Espanha, a Espanha

0: Espanha pela França. Mas assim, antes do jogo, a França me parece que encantou mais, jogou melhor mais vezes. Se isso amanhã vai entrar em campo, não consigo falar para você não, Tânia. A França me parece que, por ter jogado melhor, passou uma imagem mais positiva que a seleção espanhola, mas quero lembrar, se tem uma seleção que incomoda a França nos últimos anos, é a seleção da Espanha. A Espanha ganhou da França na Eurocopa em 24, ganhou da Liga das Nações ano passado também, que é o torneio que tem na Europa também entre as seleções do continente. Grande jogo amanhã. França jogou melhor na Copa do Mundo, mas amanhã a Espanha é uma seleção que merece muito respeito. 4 horas em Dallas para a gente saber. Quem é na final da Copa, domingo, contra a Argentina ou contra a Inglaterra?
1: É, uau, hein? Semaninha importante. Amanhã você volta,
0: Amanhã eu
1: Prats?
0: volto.
1: Ah,
0: Amanhã eu volto
1: então.
0: para a gente falar do jogo de amanhã e projetar
1: Já
0: quarta-feira o jogo
1: projetar.
0: entre Inglaterra e Argentina, que vale a outra vaga da final da Copa.
1: É isso aí. Prats, muito obrigada, hein?
0: Até daqui a pouco no
1: Ah,
0: lado B da bola às 11h30.
1: ai, é verdade, hoje é segunda-feira. Você volta então logo mais com o
0: Isso, com o Gabriel
1: Dudziak.
0: Dudziak. Combinado.
1: Bem lembrado. Verdade. Rafael Prats, então, nos atualizando aqui da situação da Copa, reta final da Copa do Mundo. E hoje é segunda-feira, hoje a gente vai até às 11h30. Eu mesma nem estava lembrando disso. Tanta coisa na minha cabeça, nem estava lembrando disso. Hoje vamos até às 11h30 e aí a gente dá espaço justamente ao Prats e ao Dudziak para que eles façam o lado B da bola com o noticiário do futebol internacional. Vão falar muito de Copa do Mundo, claro. Agora são 10 horas e 37 minutos.
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3: A edição 58 do Festival de Inverno da Universidade Federal de Minas Gerais começa nesta terça-feira, 14 de julho. A programação conta com oficinas, shows, palestras, rodas de conversa, exposições, além de sessões de planetário, sarau e residência artística. Todas as atividades do evento são gratuitas. Neste ano, o festival celebra Minas Gerais como território para a criação artística com o tema Veredas das Artes. A escolha se relaciona ainda com o livro Grande Sertão Veredas, de Guimarães Rosa, que completa 70 anos de lançamento em 2026. A abertura do evento ocorre às 7 horas da noite no pátio interno do Centro Cultural UFMG. A programação completa do evento pode ser consultada em www.fmg.br/festivaldeinverno. A cidade de Betim, na Grande BH, vai manter até 31 de dezembro deste ano a estratégia de resgate vacinal contra o HPV voltada a adolescentes e jovens de 15 a 19 anos que ainda não receberam a dose. A aplicação do prazo segue orientação do Ministério da Saúde e reforça a importância de ampliar a proteção desse público. A vacina é considerada uma das principais formas de prevenção contra infecções causadas pelo HPV e contribui diretamente para a redução de diversos tipos de câncer, como os de colo do útero e garganta. Atualmente, o município dispõe de 7.823 doses para atender a população. A cobertura vacinal entre jovens de 15 a 19 anos atinge cerca de 80%, mas a meta é chegar a 90% até o fim da estratégia. Em 2026, segundo o balanço, foram aplicadas 3.161 doses da vacina contra o HPV em crianças e adolescentes de 9 a 14 anos, faixa etária prioritária. Já entre o público de 15 a 19 anos, apenas 79 doses foram registradas. As doses estão disponíveis gratuitamente em todas as 41 unidades básicas de saúde de Betim, das 8 horas da manhã às 5 horas da tarde, na sala de vacinação do Centro de Referência em Especialidades Divino Braga, das 7 horas da manhã às 4 horas da tarde, e também por meio do Vacimóvel, que percorre diferentes regiões da cidade com cronograma divulgado semanalmente. Para se vacinar, é necessário apresentar documento e, se possível, o cartão de vacinação. O HPV é a infecção sexualmente transmissível mais comum no mundo, com mais de 200 tipos identificados. Embora muitas infecções não apresentem sintomas, algumas podem causar verrugas genitais e lesões que, sem acompanhamento adequado, podem evoluir para diferentes formas de câncer. A vacinação é segura, eficaz e fundamental para a proteção coletiva.
1: Nessa semana, agora quarta-feira, é o prazo para a decisão dos Estados Unidos em relação ao tarifaço. Tudo indica que vai ter o tarifaço, né? Infelizmente. O presidente Lula, no entanto, diz que o tarifaço não vai ocorrer. A declaração do petista ocorreu na saída de um evento no interior de São Paulo. A expectativa é de que a alíquota dos Estados Unidos contra produtos brasileiros seja anunciada até quarta-feira.
2: O presidente Lula disse nesta segunda-feira que não vai ter tarifaço contra os produtos nacionais. A afirmação foi feita após o petista ser questionado sobre a preocupação do governo com o possível anúncio de novas tarifas nesta semana. Ele respondeu rapidamente a um repórter da TV Vanguarda durante uma agenda em São José dos Campos, mas não detalhou a fala.
4: O país está preocupado com o novo tarifaço? Vai ter tarifaço. Alguém do governo está conversando?
2: Nos bastidores, porém, a avaliação é diferente. Integrantes do governo ainda analisam o alcance das novas tarifas para definir a reação. O plano é manter a negociação até decidir se será aplicada a lei da reciprocidade econômica, que permite ao Brasil adotar medidas comerciais contra países ou blocos que imponham barreiras injustificadas aos produtos nacionais. O prazo para o representante do Escritório Comercial dos Estados Unidos decidir se coloca em prática ou não a ofensiva contra o Brasil termina na quarta-feira. Havia a expectativa de uma nova reunião de alto nível entre o representante comercial, Jameson Greer, e o ministro da Indústria e Comércio, Márcio Elias Rosa, nesta segunda, mas o encontro não se confirmou. Ainda que a negociação esteja em curso, o Palácio do Planalto trabalha com a possibilidade de taxação de 25% e 12,5%. Já a expectativa do setor empresarial é a inclusão de alguns itens numa lista de exceções para as taxas de 25%. O Itamaraty mapeou mais de 40 empresas e associações comerciais dos Estados Unidos que pedem que não haja sobretaxação aos itens do Brasil. O argumento é que esses produtos não têm substitutos no mercado americano. De Brasília, Samantha Klein.
1: E o presidente Lula criticou Donald Trump durante uma agenda em São Paulo. Para o petista, a proposta do americano de cobrar uma taxa de navios que passarem no Estreito de Hormuz pode ser classificada como pirataria.
5: O presidente Lula afirmou que Donald Trump pratica pirataria ao defender a cobrança de uma taxa sobre navios que cruzarem o Estreito de Hormuz, importante rota para o transporte mundial de petróleo. A declaração foi feita durante visita ao Instituto Mauá de Tecnologia em São Caetano do Sul, no ABC Paulista, após o presidente americano afirmar que os Estados Unidos pretendem assumir o controle da segurança da região e cobrar uma tarifa das embarcações que utilizarem a passagem.
6: Tem um Twitter do presidente Trump dizendo que ele vai desobstruir o Estreito de Hormuz. Mas cada navio que ele desobstruir, que ele tirar do Estreito, o dono do petróleo tem que pagar 20% para ele. Isso antigamente chamava-se pirataria. Um Estado importante como os Estados Unidos não pode agora virar pirata. Ou seja, ele não tem que cobrar, porque o Estreito de Hormuz é da responsabilidade deles.
5: Lula afirmou que o conflito no Oriente Médio já pressiona o preço internacional do petróleo e pode provocar aumento no custo de alimentos no Brasil. Segundo o presidente, para evitar esse impacto, o governo decidiu elevar em 12% a tributação sobre o petróleo exportado pelo país para subsidiar o mercado interno. O petista afirmou ainda que o Brasil precisa ser mais desaforado e falar mais grosso para defender, no cenário internacional, a tecnologia e os biocombustíveis desenvolvidos no país. De São Paulo, Bruna Barbosa.
1: O prefeito de São Paulo afirmou que não houve irregularidades no contrato do Wi-Fi livre. É o programa que leva internet gratuita a espaços públicos da capital paulista. Esse serviço é operado por uma entidade que é ligada à produtora do filme inspirado na história do ex-presidente Jair Bolsonaro. Clauson Dutra.
7: Um contrato de 108 milhões de reais para a instalação e manutenção de pontos de internet gratuita em espaços públicos da capital paulista está no centro de uma apuração sobre possíveis irregularidades na prestação de contas do programa Wi-Fi Livre. A Secretaria Municipal de Inovação e Tecnologia notificou o Instituto Conhecer Brasil para explicar despesas questionadas. Segundo a administração municipal, foram identificadas notas fiscais canceladas e documentos em desacordo com a legislação. Entre os valores apontados estão cerca de R$ 900 mil, que podem ser descontados caso as justificativas apresentadas pela entidade não sejam aceitas. Os valores sob suspeita chegam a quase R$ 13 milhões, segundo a apuração do portal G1. O Instituto Conhecer Brasil é ligado à empresária Karina Ferreira da Gama, que também produziu o filme Dark Horse sobre a trajetória do ex-presidente Jair Bolsonaro. Durante a agenda do programa Recreio nas Férias, o prefeito Ricardo Nunes afirmou que a prestação de contas foi apresentada pela entidade dentro do prazo previsto e que os questionamentos fazem parte do processo de fiscalização do contrato.
8: Então, eles fizeram, dentro do prazo, a prestação de contas e análise da administração daqueles valores. Nesse momento agora, desse valor que você citou, a administração ela fez um apontamento, aí devolve para a entidade para ela poder justificar. É um processo normal, não existe irregularidade dentro desses critérios. Qual que é o processo agora? Ah, tem desvio? Não, não tem desvio. Tem uma prestação de contas que foi analisada pela administração, que é apresentado para eles, que vai ser acolhido a sua justificativa ou não.
7: A entidade poderá apresentar justificativas e, segundo a administração municipal, só depois dessa etapa será definida a situação dos valores questionados. Karina Ferreira da Gama afirmou que as notificações fazem parte do fluxo normal de acompanhamento e análise das prestações de contas de parcerias firmadas com o poder público. Ela disse ainda estar confiante de que os documentos apresentados vão comprovar a regularidade da execução do contrato. De São Paulo, Clauson Dutra.
1: O governo tenta destravar a votação da medida provisória do frete antes do prazo final para que ela perca a validade. O executivo quer evitar uma nova crise e uma greve nacional de caminhoneiros. Entidades do setor pressionam pela aprovação.
9: Há 4 dias do fim do prazo de vigência da medida provisória que altera as regras do piso mínimo do frete, o governo federal intensificou as articulações para evitar uma paralisação nacional de caminhoneiros. O Palácio do Planalto já se mobiliza e deve se reunir com lideranças do Senado para tentar destravar a votação da proposta, enquanto diversas entidades da categoria ameaçam iniciar protestos caso o texto não seja apreciado até o dia 16 de julho, quando perde a validade. A medida provisória torna obrigatório o cumprimento do piso mínimo do frete e dá mais poderes de fiscalização à ANTT e endurece as penalidades para quem contratar transporte abaixo do valor estabelecido em lei. Além disso, exige o registro das operações por meio do código identificador da operação de transporte, com maior rastreabilidade dos contratos de pagamento. As entidades que defendem a votação cobram que o presidente do Congresso, Davi Alcolumbre, coloque a proposta em votação nesta terça-feira. Caso contrário, ameaçam intensificar as manifestações em Brasília e discutem uma paralisação nacional. Para Alan Medeiros, da Confederação Nacional dos Transportadores Autônomos, a medida amplia a proteção dos caminhoneiros.
10: Não existia uma fiscalização a rigor, como deveria ser feita. Como passou a ser feita no fim do ano, início deste, pela ANTT, a Agência Nacional de Transportes Terrestres. Então, a MP, ela traz justamente barreiras para evitar que quem descumpre o piso mínimo há anos pare de fazer isso e fique dentro da lei. Não está se falando aqui em cumprimento em nova lei, inovação na legislação. Não, está se falando ao cumprimento de uma lei que existe há 8 anos.
9: Por outro lado, representantes do setor produtivo afirmam que a medida foi editada de forma assodada. Entidades ligadas às empresas de transportes de cargas e combustíveis defendem alterações no texto e alertam para possíveis impactos sobre os custos logísticos, a competitividade das empresas e os preços aos consumidores. De acordo com o especialista em direito administrativo, José Augusto de Castro, a votação da MP pode colocar em risco a segurança jurídica do setor.
11: O problema não está apenas no valor do frete mínimo fixado pela NTT. A medida também desconsidera completamente as particularidades de diferentes segmentos econômicos e prevê sanções extremamente severas. Embora o texto aprovado pela Câmara tenha reduzido algumas penalidades previstas no texto original da medida provisória, as multas continuam muito elevadas. Podem variar aí de R$100 mil a R$1 milhão por infração. Imagina o impacto disso para uma empresa que contrata 20, 30, às vezes centenas de fretes diariamente.
9: Nesta segunda, a mobilização da categoria ganhou força com a realização de atos e manifestações em defesa da aprovação da MP do frete. Caminhoneiros promoveram protestos em cidades de Mato Grosso, Santa Catarina, Bahia e também no Porto de Santos. De Brasília, Igor Cardim.
1: Os portos e terminais petrolíferos do Irã vão sofrer um bloqueio por parte dos Estados Unidos. Isso é o que os Estados Unidos estão anunciando hoje, no dia de hoje. O movimento ocorre em meio aos novos bombardeios entre os países após a quebra do cessar-fogo. Donald Trump anunciou ainda uma taxa de 20% sobre toda a carga transportada pelo Estreito de Hormuz.
12: Diante da retomada de conflitos no Oriente Médio, o presidente Donald Trump anunciou um novo bloqueio aos portos do Irã. A Marinha Americana detalhou que esse bloqueio começa na tarde desta terça-feira e que abrange todos os portos, terminais petrolíferos e áreas costeiras iranianas. Trump também explicou que, para aplicar o bloqueio no Estreito de Hormuz, os Estados Unidos vão impor uma taxa de 20% sobre toda a carga transportada pela via navegável. A fala do republicano contrasta com as declarações dadas em junho por ele próprio, dizendo que não haveria cobrança de pedágio na via. Trump reforçou que o governo dele vai tomar o controle do Estreito de Hormuz e usou o termo guardião. A fala foi para a Fox News.
13: Nós tivemos um acordo, isso que ninguém sabe. Nós tivemos um acordo, foi um acordo feito e depois eles quebraram. Eles sempre quebram. Nós tivemos uns 10 acordos com essas pessoas. Então nós vamos atacá-los duramente e manter as coisas no rumo certo. Provavelmente vamos comandar o Estreito de Hormuz, seremos os guardiões do Estreito. E nós deveríamos ser recompensados por isso, porque as outras nações são muito ricas. Elas estão ao nosso lado e não podem esperar que vamos fazer isso por nada, como fazemos a muitos anos.
12: O Irã respondeu prontamente. O ministro das Relações Exteriores disse que o país persa sempre foi o guardião do Estreito de Hormuz e que seguirá assim. Também criticou a taxa de 20%, chamando-a de exagerada. O anúncio de um novo bloqueio ocorre após uma nova rodada de ataques entre americanos e iranianos durante o final de semana. A escalada, que envolveu países do Golfo, como Catar, Omã e Kuwait, voltou a interromper o tráfego marítimo pelo estreito. Na economia, o impacto é direto. No fechamento, o petróleo tipo Brent, que é usado como referência mundial, teve alta de mais de 9%, cotado a US$ 83 o barril. Além disso, numa entrevista para um talk show, Trump afirmou que o país vai demolir a montanha de Peak X, no Irã. O local possui uma relevante instalação nuclear subterrânea, equipada com centrífugas e com capacidade para enriquecimento de urânio. Em meio a este cenário, o ex-presidente do Irã, Mahmoud Ahmadinejad, foi preso nesta segunda-feira por supostas colaborações com o Mossad, a agência de inteligência de Israel, que pretendia derrubar o regime dos ayatolás. Ahmadinejad ficará em prisão domiciliar. De São Paulo, Karen Lemos.
1: Um sociólogo foi preso por injúria racial contra um funcionário público em Vitória, no Espírito Santo. Uma faca foi encontrada com o suspeito, de 47 anos, Testemunhas afirmaram que ele teria usado o objeto para ameaçar outras pessoas que estavam no local.
14: Um homem de 47 anos foi preso em flagrante por injúria racial e ameaça contra um funcionário público na Rua da Lama, local conhecido por reunir diversos bares e restaurantes em Vitória, capital do Espírito Santo. Imagens feitas pela vítima mostram que o suspeito, além de proferir xingamentos, disse que iria nocautear o jovem.
15: Você tá falando com o branco da raça.
16: Se afasta de mim. Você se afasta de mim.
15: Branco da raça.
16: Se afasta de mim, cara. Se afasta de mim.
15: Era isso?
16: Eu sou o quê? Fala aí.
15: Você
16: eu
15: é sou... preto, negro e burro. Onde tem racismo aí? Você é preto, negro e fora isso é um burro.
16: Fechou, pô.
15: Fechou? Se você fosse um negro que tivesse orgulho, você ia dar a sua palma da mão pra ser escura também. Mas você acha que eu vou fazer racismo? Eu não vou. Eu vou só dar na tua cara, não é isso que eu queria? Você quer tomar na cara, né, negão?
14: De acordo com a Polícia Militar Capixaba, uma faca foi encontrada e apreendida com o suspeito, que é sociólogo e interpretou por mais de 15 anos o papel de Jesus Cristo no Alto da Paixão na capital. Segundo testemunhas, ele teria usado o objeto para perseguir a vítima e ameaçar outras pessoas que estavam no local. E todo esse caso começou após a vítima presenciar o suspeito importunando uma pessoa LGBTQIAPN+, em uma fila de um posto de gasolina da região. Em entrevista para a nossa reportagem, o funcionário público contou que passou a ser alvo das ofensas ao tentar intervir na situação. A Guarda Municipal da capital foi acionada, abordou o suspeito, que foi algemado e levado juntamente com a vítima para a delegacia. Na manhã desta segunda-feira, o homem passou por audiência de custódia e teve a prisão em flagrante homologada pela Justiça. A Justiça entendeu que não havia requisitos para converter a prisão em preventiva, já que esse homem possui residência fixa e ocupação lícita. Por isso, concedeu liberdade provisória sem pagamento de fiança, mediante o cumprimento de medidas cautelares. A defesa do autuado informou que o Poder Judiciário determinou a sua soltura durante a audiência de custódia, rejeitando o pedido do Ministério Público de monitoramento eletrônico em caso de concessão de liberdade. De Vitória, Juliana Morgado.
1: 29 trabalhadores submetidos a condições análogas à escravidão foram resgatados em Pernambuco e na Bahia pela Auditoria Fiscal do Trabalho. As vítimas não tinham acesso a água potável ou instalações sanitárias. É desumano, hein?
17: A Auditoria Fiscal do Trabalho resgatou 9 trabalhadores que estavam submetidos a condições análogas às de escravo em Santa Cruz, no sertão de Pernambuco. Entre os dias 30 de junho e 8 de julho, os auditores também atuaram em outros 2 municípios na Bahia, Casa Nova e Centro Sé, autuando 3 empresas de construção civil contratadas pelo Poder Público para execução de obras. Nos 2 estados, ao total, foram resgatadas 29 pessoas. Os trabalhadores foram encontrados em alojamentos em condições degradantes, com colchões no chão, superlotação e sem qualquer tipo de privacidade. Também foram identificadas frentes de trabalho sem fornecimento de água potável e sem instalações sanitárias. Além disso, explosivos artesanais eram manuseados nas pedreiras por trabalhadores sem habilitação. O pagamento era feito por produção, sem recibo ou garantias mínimas do contrato formal. Parte dos trabalhadores eram inclusive de outros municípios e permaneciam completamente dependentes da estrutura fornecida pelos empregadores para moradia, alimentação e transporte. As empresas autuadas foram notificadas a formalizar a rescisão dos contratos de trabalho e pagar todas as quantias devidas, totalizando R$ 520 mil. Reais. As vítimas têm direito ao seguro-desemprego do trabalhador resgatado. Todos foram encaminhados à rede de proteção social e as prefeituras que contrataram as empresas autuadas também são alvo de investigação. Do Recife, Lucas Arruda.
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0: Segunda-feira, 13 de julho de 2026, o ministro Alexandre de Moraes do Supremo Tribunal Federal autorizou o general da reserva Braga Neto, ex-ministro da Defesa de Jair Bolsonaro, a realizar cursos à distância para diminuição da pena. Ele foi sentenciado a 26 anos de prisão por participação na trama golpista. A decisão também inclui a participação em programas de leitura. O pré-candidato do PL à presidência da República, Flávio Bolsonaro, acusou o ministro Alexandre de Moraes, do Supremo Tribunal Federal, de tentar interferir nas eleições ao proibir visitas dele ao pai, o ex-presidente Jair Bolsonaro. Em uma transmissão ao vivo nas redes sociais, Flávio afirmou que a carta divulgada na última semana foi o quinto recado público escrito por Bolsonaro desde que passou a cumprir medidas cautelares. Ainda segundo o senador, quatro mensagens anteriores foram divulgadas sem qualquer contestação por parte do ministro. O Tribunal de Contas da União identificou uma série de falhas na fiscalização de bebidas alcoólicas. Entre as principais falhas apontadas estão a ausência de barreiras preventivas contra o uso de etanol combustível na fabricação clandestina de bebidas e deficiências no sistema oficial de registro de produtos. O órgão endereçou recomendações ao governo federal para reforçar o combate à adulteração desses itens. Horário de Brasília, 11 e 2.
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0: Olá, boa noite. Bem-vindos à última meia hora do programa, hein? Hoje vamos até às 11h30, aqui com Karina Almeida na produção e os trabalhos técnicos de Henrique Dias. E hoje é o dia de Rock Bebê. Desde julho. É o dia do rock comemorado só no Brasil. Pois é, Brasil que instituiu esse dia como dia do rock. Em homenagem ao festival Live Aid, que aconteceu em 1985, em Londres. Aconteceu simultaneamente em vários locais. Nos Estados Unidos, em Londres, reuniu Queen, David Bowie, Phil Collins, Mick Jagger, Tina Turner. Nossa!

0: Muito bom, dia do rock, bebê, é hoje. Dia de ouvir muito rock, muita notícia também. Vamos aqui com os nossos repórteres, inclusive. Até me perdi um pouquinho aqui. Agora nós vamos aqui, ó, com a Janaína Regiane. Após a suspensão temporária por causa de uma nuvem de poeira que encobriu a cidade de Congonhas, em Minas Gerais, mineradoras retomaram as atividades no município. Uma vistoria foi realizada para verificar se as empresas cumpriram as medidas de controle ambiental que foram exigidas.
1: Após uma paralisação temporária determinada nesse domingo, quando uma nuvem de poeira encobriu parte de Congonhas, na região central de Minas Gerais, as mineradoras CSN, Vale, Ferro Mais e Gerdau retornaram às atividades nesta segunda-feira. As operações foram retomadas após a redução da intensidade dos ventos e a melhora das condições meteorológicas. Segundo a Prefeitura, as quatro empresas respondem por mais de 96% das emissões de partículas no município. A suspensão alcançou operações como lavra, britagem, carregamento de minério e transporte em vias não pavimentadas. Na manhã desta segunda-feira, equipes de fiscalização retornaram às minas para verificar se as empresas adotaram as medidas exigidas, como jogar água em vias de terra e minério, o uso de canhões de névoa, a aplicação de supressores de poeira e a redução da velocidade dos veículos. De acordo ainda com o município, o monitoramento da qualidade do ar é permanente e antes da paralisação já foram enviados dois ofícios às mineradoras, alertando para a previsão de tempo seco e solicitando reforço das ações de controle da poeira. Com a formação da nuvem de material particulado no domingo, a interrupção das atividades foi determinada de forma imediata, como explica o secretário de Meio Ambiente de Congonhas, João Luiz Lobo.
2: Nós fomos notificados por vários munícipes e também por servidores da Secretaria de Meio Ambiente de uma imensa nuvem de poeira. Essa nuvem de poeira foi visível por todo o município, descendo, né, da direção do Morro do Engenho para a área urbana. Essa nuvem já era prevista, né, pelo nosso centro de monitoramento da qualidade do ar. E em razão disso, né, pelas condições meteorológicas desfavoráveis, que são mais comuns nessa época do ano, que é mais seco e venta mais, nós já havíamos notificado as empresas desde pelo menos a última segunda-feira. Na verdade, até antes um pouco, porém, desde a última segunda-feira começamos uma campanha muito mais firme, mais próxima, para prevenir essa possibilidade. E mesmo assim, veio acontecer.
1: A nossa reportagem entrou em contato com as mineradoras pedindo algum posicionamento. Até o momento, não tivemos retorno da Vale e Ferro Mais. Em nota, a CNS informou que, em razão das fortes rajadas de vento ocorridas na tarde de domingo, a CNS Mineração interrompeu temporariamente e preventivamente suas operações, focando suas atividades no reforço das ações de controle de poeira, com intensificação da irrigação de vias e áreas expostas por meio de sistemas de aspersões fixas e móveis, aplicação de polímeros, fechamento de vias internas e acompanhamento contínuo das condições climáticas e ambientais. Já a Gerdau informou que não possui operações de mineração no município de Congonhas e que, portanto, não há qualquer indício de relação das suas atividades minerárias da cidade. A companhia reforça ainda que a sua operação no município de Ouro Preto é distante dos limites do município de Congonhas. As mineradoras ainda terão 10 dias para apresentar um relatório técnico detalhando as providências adotadas. A última paralisação desse tipo em Congonhas ocorreu no ano passado, também em razão de episódios de excesso de poeira. De Belo Horizonte, Janaína Regiane.
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4: O Centro Cultural UFMG vai sediar a exposição individual Retalhos, desenhos, fotografias e objetos da artista Wanda Tofoni. A mostra reúne 5 coleções de obras visuais desenvolvidas nos últimos 7 anos, explorando leituras da vida, da memória e dos mitos por meio de desenhos, fotografias e objetos. As obras poderão ser vistas até 16 de agosto integrando a programação do 58º Festival de Inverno UFMG. A entrada é gratuita e tem classificação indicativa de 12 anos. A coleção Ressonâncias busca a afirmação da linguagem do desenho em sua natureza básica, ou seja, observação e expressão. Utilizando materiais primordiais como lápis e papel, ela dialoga com a imaginação e com afetos e compromissos com a representação da figura humana. Martírios, por sua vez, utiliza grafite, aquarela e recortes que sugerem movimentos advindos das vivências da dor. Busca-se ainda expressar a crueldade e a fragilidade na natureza humana. Já a coleção Fragmentos revisita e reapresenta, pelo desenho em tecidos, fotografias da infância suscitando o pensar e o sonho. Mitologias consiste em uma série fotográfica em que a artista reinterpreta mitos da antiguidade. Em meio a essas coleções, três objetos compõem a série Vestíveis e destacam reflexões críticas sobre o consumo conduzido pela busca do prazer. Wanda de Paula Toffani é artista visual, professora e pesquisadora. Graduou-se em desenho, pintura e gravura pela Escola de Belas Artes da UFMG. Em 1990, ingressou como professora do Departamento de Desenho da instituição, onde também concluiu o mestrado em artes. É doutora em literatura e outros sistemas semióticos pela Faculdade de Letras da UFMG. A sala Celso Renato de Lima, do Centro Cultural UFMG, fica na Avenida Santos Dumont, número 174, Centro de BH.
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0: Estamos com a atriz Suzy Rego. Ela está em cartaz em São Paulo com a peça Meno Male. É uma remontagem do texto do Juca de Oliveira. A peça está em cartaz no Teatro Renaissance. Suzy Rego, bem-vinda. Boa noite.
6: Muito obrigada. Boa noite a todos os ouvintes. Obrigada a você, Tânia. Ai. Obrigada pelo espaço para a divulgação desse nosso imenso sucesso.
0: Eu que agradeço. É um sucesso. Aliás, é uma remontagem, né? Porque essa peça ficou anos em cartaz, lá na década de 80, e agora volta. Mas antes de falarmos da peça do Juca, maravilhoso, quero dizer que além da Suzy, tem Nuno Leal Maia, né? Marcelo Faria, tem Joaquim Lopes, Antoniela Canto, Nayara de Castro, tem um elenco.
6: Uma direção maravilhosa, direção brilhantíssima do Léo Stefanini, filho do nosso icônico Fulvio Stefanini, que esteve nessa peça em Meno Male nos anos 80, durante 7 anos, com um retumbante sucesso, que é a nossa meta agora repetir ou dobrar este sucesso e levar esse espetáculo para o Brasil inteiro.
0: Incrível, né? Isso já se vão 40 anos. E a peça está atual.
6: Porque é um autêntico Juca de Oliveira, o eterno Juca, um genial Juca de Oliveira. Eu tenho um prazer imenso de ter feito Caixa 2 do Juca de Oliveira nos anos 90. Fiquei quase 5 anos em cartaz e eu tenho uma grande gratidão ter sido convidada pelo Sandro Chaim para fazer parte desse elenco maravilhoso, nesse projeto que tem sido tão bem sucedido nesse primeiro mês com casas lotadas, mesmo com Jogos da Copa.
0: Uau! Nossa, concorrendo com Jogos da Copa é um grande feito. Ô Suzy, então vamos entender por que essa peça, né, é esse sucesso. Conta pra gente o que é possível contar do enredo da peça Meno Male.
6: Na verdade é o seguinte, é um encontro de um motorista de táxi já idoso da Moca, que está sendo ameaçado de ser desapropriado da casa onde ele mora há mais de 40 anos, com um político de uma secretaria. Então eles têm um encontro inusitado, ligado por uma neta, e que envolve exatamente isso. É um bairro bastante tradicional de São Paulo, com uma gente simples, uma gente honesta, uma gente forte, e com uma secretaria de Estado onde existe ali cabide de emprego, onde existem relações estremecidas, onde existem auxiliares que são assessores de nada, onde existem romances, intrigas, e lógico, uma dose muito grande de um texto brilhante numa montagem onde as reviravoltas acontecem a cada momento.
0: Uau! Bom, na Mooca, então, tem essa pegada italiana, assim?
6: Sim, claro, sem dúvida, que o nosso Nuno Léo Maia interpreta o Nicola, que personagem célebre que o Juca fez durante tanto tempo, e tem realmente muita, lógico, tem a citação italiana, que também traz todo um charme e toda uma ternura para quem assiste. A relação de avô de neta, relação de esposo e esposa, de secretário, relação de poderes num cargo público, e tudo isso se mistura à fragilidade humana, o que o Juca sempre escreveu. Ele falava, eu escrevo sobre aquilo que me causa perplexidade, sobre aquilo que me indigna, e aí o Brasil, como já é um país de uma piada pronta, às vezes piada de mau gosto, mas ele como um gênio, um escritor genial, ator, redator, enfim, produtor, sabe, sempre soube e sempre saberá, através dos textos dele, transmutar isso, trazer a plateia para uma reflexão que nos faz rir de nós mesmos, mas nos faz sair, pensar, levar isso depois e, lógico, boca a boca, nós somos do entretenimento, nós somos da arte, cultura e lazer, é claro que nós queremos levar um produto maravilhoso, uma comédia fantástica para o nosso público e divertir, mas tem sempre aquelas sementes que nos fazem pensar um pouco mais, será que o Juca não traz aqui para mim um convite a eu pensar como é que eu voto?
0: O rir é sempre uma ferramenta interessante de reflexão, né?
6: Sim, rir é um ato de resistência.
0: Exatamente. E aí, esse encontro do taxista com o político, né? Um taxista que está com a vida meio complicada e aquele político corrupto, né? Então, olha o gancho, né? Olha o gancho.
6: Qualquer semelhança é mera coincidência, só que não.
0: Só que não. E você, Suzy Rego, faz a esposa desse político, que é o Alberto, né?
6: Sim, doutor Alberto, com o meu amado Joaquim Lopes, de quem eu já fui mãe na teledramaturgia, na novela Império em 2014, eu fiz a mãe dele, e agora eu faço a esposa dele, pendurada ali. E é lógico, são aqueles pequenos e podres poderes, todo mundo quer mandar em todo mundo se aproveita, e eles também estão em crise conjugal, então tem mais uma questão familiar ali também envolvida, e a convivência em busca do famigerado poder, né? Cada um no seu, na sua meta de poder e de felicidade, que nem sempre vem dessa forma tão enviesada.
0: Bom, o que eu vou dizer aqui está na sinopse, então acho que eu não vou dar spoiler, né? Que o Alberto, que é o marido da sua personagem, ele tem um amante, né?
6: É o que nós vamos descobrir, porque assim, há muitas pegadinhas nessa peça, então muita coisa que pode ser, talvez nem seja.
0: Ah, entendi.
6: Isso.
0: Tá
6: a graça o tempo inteiro, são sempre momentos surpreendentes em que a plateia se torna mais um membro do nosso elenco, com uma participação tão fervorosa, uma torcida. Olha, nós ficamos encantados com as plateias que lotam o Teatro Renaissance no coração de São Paulo, ali na Alameda Santos, e são tão amorosos, tão vigorosos, tão participantes. E nós temos, assim, uma felicidade imensa, porque fazemos tudo com muito vigor, com muito tônus, com muita entrega e com muito amor ao nosso ofício, à nossa arte.
0: Sim. E celebrando, né, o texto do Juca de Oliveira, perdemos o Juca nesse ano, em março desse ano.
6: Isso.
0: Né? E acho que Caixa 2 já foi remontado esse ano também.
6: Está em cartaz também.
0: Também está em cartaz, né?
6: Está em cartaz também. E existe também o desejo, e eu torço demais para que isso aconteça, do nosso produtor, Sandro Chaim, que também produz Caixa 2, de fazer um festival Juca de Oliveira, uma remontagem das mais célebres peças do Juca e até também de textos inéditos e de performances e de todo tipo de homenagem que ele sempre recebeu, né, como um imortal da Academia Paulista de Letras e também com a sua obra eterna e que merece ser o tempo inteiro elogiada, vivida, partilhada e honrada.
0: Sim, a gente conhece muito o Juca pela como ator, né? Pelas novelas, né? Sempre muito presente. Sim. Mas nem todo mundo sabia que ele é um grande escritor também de peças, né? Um grande dramaturgo.
6: Olha, é assim,
0: né?
6: Exatamente, mas por tanto tempo que ele esteve em cartaz com tantas obras maravilhosas, viajando o país inteiro e até outros países, o público conhece muito, sabe muito do Juca, de um Juca pulsante, potente, de um Juca inteligente, irônico e divertidíssimo. Então, assim, são as mais presentes lembranças. Juca está muito vivo em nós.
0: Sim, e um traço da obra dele é isso, é provocar o riso e ao mesmo tempo a reflexão.
6: Sim, sem dúvida alguma, ele sempre foi muito arrojado, muito, muito letrado, muito interessado na notícia, no país, né, e nos absurdos, e como um gênio, como escritor e como intérprete, como um artista pluralíssimo, sempre trouxe isso naquilo que ele melhor sabia fazer, na crítica e muito através da comédia, que é um elixir. É um elixir para quem faz e um elixir para quem assiste.
0: Bom, você participou da montagem de Caixa 2 e qual outra peça que você falou lá nos anos 90, do Juca?
6: Não, eu fiz como atriz com o Juca também Procura-se um Tenor, um sucesso maravilhoso. E Caixa 2, sim, foram quase 5 anos e fomos dirigidos por grandes nomes como Fauzi Arape, Bibi Ferreira. Então, assim, a minha vivência com o Juca de Oliveira foi uma universidade do meu ofício, como atriz, como leitora, como participante, como admiradora que sou e serei eternamente.
0: Você contracenou com ele também, é isso?
6: Sim, várias vezes. Sim, no Procura-se um Tenor durante mais de 3 anos, o Caixa 2 durante quase 5 anos, e pude apreciar as outras obras que ele fez, que eu não estava no elenco, mas pude assistir A Flor do Meu Bem-Querer, As Favas com os Escrúpulos, e, nossa, várias outras peças que era sempre um prêmio, um prazer para quem assistia, era sempre uma aula magna, e eu só tenho a agradecer demais, Juquinha, onde quer que você esteja, e você está em lugar de altíssimo nível. Grata, grata, grata pelas suas bênçãos.
0: Muito bom, o texto do Juca de Oliveira, a peça Menomale, que está tendo essa remontagem, né? É uma peça que ficou 7 anos em cartaz em São Paulo, nos anos 80.
6: Em São Paulo e no Brasil, eles viajaram muito também. E isso é a nossa intenção também, nós estamos às sextas, sábados e domingos ali no Teatro Renaissance. Na sexta é às 8 da noite, no sábado às 9 da noite, no domingo 18h45. Eu agradeço demais, porque eu vou mandar um beijo para o meu elenco também, com a Antoniela Canto, Nayara de Castro, Joca Lopes, Marcelo Faria, Nuno Léo Maia, a tia aqui. Um beijo para o Léo Stefanini, nosso diretor, para a nossa produção toda amorosa, para a nossa assessoria de imprensa, para essa turminha toda que faz tudo isso acontecer de forma magnífica e muito feliz.
0: Muito bom, hein, Suzy? O teatro vivo, né? Você falou que em pleno período de Copa o pessoal está indo ao teatro. Isso é um ótimo sinal.
6: É porque São Paulo é uma coisa gigantesca, mundial. Então muitas pessoas amam, nesse período de férias, aproveitar, ou estão em Sampa ou vêm para Sampa e falam, tá bom, eu posso assistir um jogo ou outro, mas eu posso ver também a arte ali orgânica, de perto, e aproveitar isso também. Isso para nós, assim, tem espaço para tudo. O sol brilha para todos, há campo para vários jogos e nós estamos batendo um bolão.
0: Sim, é muito bom, hein? Então, atenção, hein? Você que está em São Paulo, é a peça Menomale, que está em cartaz no Teatro Renaissance, que fica na Alameda isso. Santos. Quem estiver em outras cidades, calma, que a peça vai rodar.
6: Ou pode vir para São Paulo, aproveitar o mês de férias, vem para São Paulo, aproveita, toma um café ali no Teatro Renaissance, que é maravilhoso, Alameda Santos 2233, Coração dos Jardins, e aí nós vamos ficar muito felizes em recebê-los na nossa plateia.
0: Muito bem, a Suzy Rego, que está no elenco, junto com o Nuno Leal Maia, o Marcelo Faria, olha só, o Joaquim Lopes, queridos. Antoniela Canto, a Nayara de Castro, e a direção do Léo Stefanini, que é filho do Fulvio, o Fulvio que fez a montagem aí nos anos 80.
6: Entre outras, exatamente.
0: Ô, Suzy, eu tenho aqui ainda uns 5 minutinhos. Bom, você... Sim. Vamos falar um pouco. Você tem tanta passagem, né? Pela televisão, nas novelas. E isso também é uma mulher de teatro, né? Tá em cartaz com a peça Menu Male. Você fez a novela Vertical, Cinderela e o Segredo do Pobre Milionário, que está no Globo.
6: Isso, recente agora.
0: Como é que foi essa experiência para você, que é da televisão mesmo, né? Fez muita novela, novelão mesmo. Como é que foi?
6: É muito interessante. Muito interessante até porque nós estamos sempre dispostos a conhecer novas linguagens e novas possibilidades. Nós que fazemos streaming, que fazemos TV aberta, que fazemos cinema independente, que fazemos grandes peças de teatro, fazemos coisas mais intimistas, nós somos experimentadores, nós somos curiosos, pelo menos eu sou, eu sou uma aprendiz, eu quero sempre fazer algo que possa me desafiar também e continuar fazendo as obras mais tradicionais. E eu trabalhei durante 2 vezes com o meu querido diretor, Marcelo Zambelli, e ele me faz esse convite para participar de Cinderela e o Pobre Milionário. E é tudo muito interessante, é mais econômico, é mais veloz, é mais rápido, mas tudo isso que nós já estamos acostumados também com a internet.
0: Sim.
6: Essa linguagem, essa verticalidade da qual nós fazemos as nossas redes sociais, isso para nós já é bastante familiar, e foi também uma grande graça receber no primeiro trabalho como ator esse charme de pessoa, de profissional, esse menino, que é um menino queridíssimo, que é esse grande astro, o Gustavo Mioto, que é de uma dedicação, de uma educação, de uma generosidade, de uma fofura, digamos assim, e lógico, todo o elenco. Então, grava-se com muita atenção, com muito foco, mas também com muita diversão. É tudo muito bem feito, muito bem. Tem o esquema Globo, é lógico, de roteiros e de locações, e muita alegria de ter mais esse formato, mais essa possibilidade de geração maior de empregos para todas as áreas do nosso setor, para redatores, para diretores, para técnicos, para artistas, maquiadores, visagistas, elenco. Então, assim, para que possa expandir cada vez mais o nosso produto brasileiro, que é tão respeitado e consumido pelo mundo afora. Estou muito disposta a ter dupla jornada, tripla jornada. Nós temos muita saúde, temos muita disposição e temos muito, eu pelo menos tenho, muito, muito prazer em trabalhar.
0: Que linda, Suzy Rego, que energia, né, Suzy? Que bacana.
6: Ah, isso sim, isso é de sobra, eu pratico isso.
0: Pratica energia para trabalhar, né, tá fazendo coisas variadas.
6: Pode saber que depois disso ainda vou fazer minhas receitas cetogênicas, vou fazer ainda meu espinafre, depois um pão cetogênico, deixar minha alimentação pronta, da família também, e ainda tem... O dia ainda rende bastante.
0: Ainda rende bastante. Nossa, Suzy, a gente dá uma busca da Suzy Rego, né? Eu sempre que vou fazer entrevista com alguém, eu dou uma busca e tal, pra ver o que temos de novidade. O que
6: faz
0: tem essa
6: bem.
0: Coisa da sua dieta? O que causa
6: dieta,
0: de curiosidade?
6: Pois
0: essa mudança
6: primeira
0: de hábito, né?
6: Com certeza. Eu, há 2 anos e meio quase, eu me alimento de comida de verdade. Eu faço uma alimentação cetogênica muito farta, muito colorida, muito saborosa, muito criativa, mas ela prioriza gorduras boas, vegetais que nascem acima da terra, muitas proteínas, oleaginosas, nozes, castanhas, e evita bastante o consumo de carboidrato. E nada impede que eu flexibilize, eu gosto de vez em quando, eu posso quebrar essa...
0: Uma
6: porque
0: batata.
6: Eu já tenho uma disciplina... pode ser de vez em quando, na verdade eu prefiro uma cerveja, mas que aí é um carbo mais divertido.
0: Já que é para quebrar,
6: mas,
0: né?
6: Claro, mas assim, é uma quebra que é só dar uma pequena pausa e voltar. E eu tenho gostado muito de preparar esses alimentos, essas tortas, esses pães. Nós temos, meu esposo vai sempre à feira trazer coisas muito frescas, muito bonitas, muito gostosas. Então, assim, quando você começa a ter um pouco de uma constância na sua alimentação, e é lógico também, atividade física... É aquele, né, aquele binômio ou trinômio, tem que ser exatamente assim, tem que ser uma boa alimentação, atividade física, o corpo em movimento, e também tentar uma mente boa, tentar minimizar todo esse estresse que nós temos, né, praticar um pouco de bom humor, melhorar um pouco o sono e também talvez suavizar um pouco o excesso de telas, que claro, nós vivemos com isso, mas acho que assim, às vezes desconectar para conectar é bom demais, jogar uma bola com o filho, sair para conversar com um amigo, esquecer um pouco o celular, assistir um filme ruim, uma coisa assim divertida.
0: Sim, tudo isso é saúde, né? É. Sim, agora é incrível, né, porque você fez essa transformação em busca de saúde, até porque eu estava vendo, né, que os seus indicadores de exames não estavam indo bem e tal, mas o que a cobrança que você de estética era forte também, não que você tenha feito por isso, mas quando a gente vê nas redes sociais, a repercussão é perdeu tantos quilos, o foco é errado, né, da repercussão,
6: É porque as pessoas também perpetuam, as pessoas repetem isso. Então, muitas vezes tem pessoas que estão extremamente magras e não estão saudáveis. E outras pessoas que estão até com o manequim um pouco acima e praticam esporte, têm um vigor, têm os seus exames em dia. Então, tudo isso, esse rótulo, ele é completamente desnecessário, dispensável. Eu nem dou bola, eu sigo na minha, e é claro, eu quero, tenho gêmeos que vão fazer 17 anos, então Fernando e eu queremos sim cuidar da nossa saúde para poder aproveitar muito, muito essa duplinha que nós amamos tanto, queremos brincar demais com eles e realmente agradecer a vida que tem sido muito generosa conosco.
0: Bom, Suzy, adorei, muito obrigada, viu? Beijo para você.
6: Quem agradece... Sou eu, Tânia, os seus ouvintes, a CBN e a nossa assessoria de imprensa, que eles são muito fofos, o Mário e o Gustavo.
0: Valeu.
6: E a Paloma também.
0: E a Paloma também. A Suzy Rego aqui com a gente, ela está em cartaz em São Paulo com a peça Menomale, que está no Teatro Renaissance. É o texto do Juca de Oliveira. Ai, que maravilhosa, hein? Bom, vamos fechar o programa. Já estouramos um pouquinho. Com a produção da Karina Almeida e os trabalhos técnicos do Henrique Dias.
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0: Bom, tô falando que vamos fechar, mas vamos saber primeiro se os apresentadores do lado B da bola já estão por ali. Alô, ou melhor, por aqui. Alô.
7: Oi.
0: Oi, Dudu.
7: Boa noite.
0: Boa noite,
7: tudo
0: Rafael
7: bom?
0: Prats. Tudo bem, então.
7: Boa noite.
0: Vou fechar, mas não sem antes fazer aqui alguns

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1: É, embevecido é uma palavra legal, né? A palavra para a pessoa que está assim, maravilhada mesmo, assim, feliz. Talvez tenha sido no contexto dos jogos, né? Não sei, mas não vamos entrar nisso. Vamos em frente, que agora a gente já estourou o tempo. Vem aí o lado B da bola com Rafael Prats e o Gabriel Dudziak.
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3: Grupos culturais de Belo Horizonte e região metropolitana podem se inscrever até às 5 horas da tarde do próximo dia 20 de julho na Mostra Descontorno Cultural, que chega à sua 11ª edição. A mostra tem o propósito de fomentar e protagonizar o trabalho de agentes culturais e artistas que já atuam nas periferias da cidade e são referências em suas comunidades. Em 2026, o evento está previsto para ocorrer nos dias 12 e 13 de setembro, com ações simultâneas nos Centros Culturais da Fundação Municipal de Cultura de Belo Horizonte, em diálogo com as 9 regionais da cidade, reunindo comunidade e artistas locais com uma programação diversa. Uma novidade este ano é que o Barreiro, por sua extensão, receberá o evento em 2 centros culturais. Serão selecionadas propostas de apresentações e oficinas artísticas em formatos e estéticas variados nas áreas de música, artes cênicas, literatura, cultura popular e tradicional, cultura popular urbana, artes plásticas e audiovisual, ações voltadas para o público infanto-juvenil, dentre outras. Podem participar do processo seletivo pessoas físicas ou jurídicas, moradoras de Belo Horizonte, maiores de 18 anos. Cada artista ou grupo selecionado receberá um cachê no valor de R$ 1.500. No caso de dúvidas, os candidatos podem entrar em contato pelo e-mail descontornocultural@gmail.com. As inscrições ocorrem pela plataforma Mapa Cultural da PBH. Outras informações estão disponíveis na página do projeto no portal PBH. Profissionais da saúde de Belo Horizonte podem se inscrever no curso de atualização em cuidado farmacêutico na tuberculose. A capacitação é vinculada à Faculdade de Medicina da Universidade Federal de Minas Gerais. As matrículas estão abertas até 25 de junho de 2027. O curso tem o objetivo de qualificar profissionais e estudantes da área da saúde no manejo da tuberculose, fortalecer o papel do farmacêutico, melhorar a adesão ao tratamento e proporcionar atualização científica. Além dos profissionais já formados, a capacitação também está aberta para estudantes de graduação em saúde. O curso ocorre de forma online, com carga horária de 30 horas. O desempenho dos participantes será medido através de atividades em uma plataforma digital, sendo necessário atingir um aproveitamento mínimo para receber o certificado emitido pela própria UFMG. As matrículas podem ser feitas através do site www.nescon.medicina.ufmg.br.
4: Que vai envolver aí França e Espanha, primeira semifinal da Copa de 2026. O jogo será em Dallas. E não tem assim nenhuma grande dúvida em relação aos times, assim, de um desfalque que pode voltar, uma peça que estava fora e está retornando, um atleta que está suspenso. O que a gente tem para esse jogo, assim, são no máximo, né, Prats, duas dúvidas em relação à seleção da Espanha. São dúvidas aí que se referem à titularidade ou não do Pedri, na probabilidade aí dele entrar na vaga do Fabián Ruiz, e a entrada ou não do Nico Williams na vaga do Baena, mas eu acho muito, muito difícil que Luis de la Fuente faça essa segunda. E no caso da França, acho que não tem muito debate, né? Talvez só Tchouaméni, não sei se está de volta, até vou pesquisar aqui, mas no máximo ele na vaga do Coné, mas tem jogado muito bem o Coné. Então, assim, acho que é por aí, né? Como é que você vê essas questões aí de escalação primeiro para a gente dar

0: pontapé inicial nessa análise dos dois jogos das semifinais.
1: Essas poucas dúvidas de França e Espanha, me parecem que elas realçam bem como que cada seleção soube pavimentar o caminho para chegar à semifinal da Copa do Mundo, né? É, a Espanha na primeira fase foi mais burocrática, mais protocolar que a França. Não impressionou, talvez, pelo talento que tem, pelo trabalho que faz o Luis de la Fuente para dominar os adversários assim. Uma estreia contra Cabo Verde 0-0, né, em que o Vozinha foi muito bem no gol de Cabo Verde. Os dois zagueiros também, né, tanto o Pico Lopes quanto o Diney Borges jogaram muito bem contra a Espanha naquela estreia. Mas foi uma Espanha que deu a impressão que tinha pouco senso de urgência. Confiava muito no talento que tem, no trabalho que é desenvolvido pela sua comissão técnica, para saber que talvez aquele empate não mudaria muito o rumo da Espanha no, na Copa do Mundo a partir dali. Depois, uma goleada muito tranquila contra a Arábia Saudita, uma vitória contra o Uruguai por 1-0, em que não foi uma grande atuação, contou com um erro bizarro do Muslera no gol do Alex Baena, e depois garantiu bem esse 1-0, porque foi pouco incomodada pelo Uruguai naquela fase de grupos. E aí começa o mata, né? E aí me parece que começa a aparecer a verdadeira Espanha que chegou à Copa do Mundo. Um 3-0 assim categórico na Áustria, jogando bem. Vence Portugal por 1-0 o gol no final, mas melhor que Portugal, sobretudo no segundo tempo. E a vitória contra a Bélgica, em que foi melhor que a Bélgica, sofreu o único gol da Copa até agora que a Espanha sofreu, por 2-1 na vitória contra os belgas na fase anterior, mas também demonstrando mais segurança para a maneira de jogar, mudando muito o time quando o jogo fica um pouco mais amarrado, contando com jogadores que saem do banco para definir os jogos, para melhorar a equipe. Isso aconteceu contra Portugal, aconteceu contra a Bélgica, então me parece que as dúvidas do Luis de la Fuente para enfrentar a França, elas passam muito por aí, Gabriel Dudziak. Um trabalho muito consolidado, ele conhece muitos jogadores, a seleção campeã europeia há 2 anos mudou, principalmente os atacantes do meio para frente, né? Era uma seleção que tinha dois pontas muito rápidos, muito hábeis, muito bons de bola, como Lamine Yamal e Nico Williams. O Nico Williams chega à Copa machucado, o Lamine Yamal também não chega à Copa do Mundo e nas melhores condições físicas. O Lamine Yamal ganha naturalmente a posição na equipe. O Nico Williams ameaça jogar, machuca-se, volta um pouco agora contra a Bélgica. Não sei se vai começar jogando contra a França, porque o Alex Baena, com outro tipo de jogador, é mais um meia pela esquerda do que um ponto esquerdo como o Nico Williams, também faz bons jogos por ali. Então, assim, a Espanha, talvez as poucas dúvidas, Pedro ou Fabian Ruiz, Nico Williams ou Alex Baena, são dúvidas de uma equipe muito segura para jogar, para desenvolver o que quer o seu treinador e o que faz o grupo de jogadores. E vale para a França também. A França mais encantadora, mais segura, mais consistente em relação à campanha na Copa do Mundo, única seleção da Copa do Mundo que ganhou todos os jogos, né? E ganhou todos os jogos assim, no tempo normal, né? A Argentina ganhou também, mas a Argentina ganhou alguns jogos na prorrogação contra Cabo Verde e Suíça, por exemplo. A Inglaterra empatou contra a Gana na primeira fase, como a Espanha empatou contra Cabo Verde. A França não. Ganhou todos os jogos, geralmente sobrou nos jogos, né? Por estar sobrando, jogando bem, muito confiante para jogar, o que tem de ser feito, que passa o Didier Deschamps aos jogadores. Também é uma França que não tem muitas dúvidas, não, né? Você falou aí do Tchouaméni ou Koné, um volante pelo outro, mas com um ou com outro, uma seleção que a maneira de jogar está muito definida quando ataca e quando perde a bola. Então talvez isso ajude a explicar, porque seleções tão fortes, tão boas, tão poderosas, chegam com quase nenhuma dúvida para a véspera da semifinal, que vai definir quem vai à final amanhã, esse jogo em Dallas, às 4 da tarde.
0: E até lendo o noticiário, né, que até me passou batido aqui, achei que era óbvio que o Koné ficaria no time, mas não. Em parte aí do treinamento, o Tchouaméni treinou normalmente, né, e veio aí nesse período aberto para a imprensa o treinamento com ele, e existe a possibilidade dele ser titular. Eu acho que seria mais seguro, assim, mais coerente continuar com a dupla Rabiot e Koné, porque a turma se acertou muito bem e o Tchouaméni está voltando de lesão. E eu estou contigo em relação à escalação da Espanha, né? Porque eu até falei isso na programação e vou repetir aqui no lado B. Eu acho que até aqui, né, a França foi absoluta nos seus jogos, mas não teve ninguém sendo ou tentando ou conseguindo ser protagonista contra ela, né? Então, assim, a gente tem na Espanha a maior representação do futebol de posse de bola entre todas as seleções da Copa do Mundo, e isso já era sabido antes mesmo de a bola rolar. Então, a gente tem uma equipe que normalmente ela é protagonista dos jogos nesse sentido, Às vezes vai ser pior, às vezes não vai conseguir, mas ela é protagonista porque ela tem a bola no pé por muito tempo. E isso significa que, se você tem a bola, o adversário não tem. E nós sabemos que o melhor da França é quando Olise, Dembélé, Mbappé e Doué têm a bola nos pés para atacar a equipe adversária. Talvez, se a Espanha conseguir ficar com a posse de bola, esses jogadores tenham que trabalhar defensivamente. E isso pode ser, né, de repente, a ruína de uma França que parece muito absoluta em todos os jogos. E aí, talvez, isso signifique também uma predileção por um Pedri voltando ao time titular, porque é um jogador de bola no pé, fisicamente não é tão sólido, né, ou tão consistente do ponto de vista físico, porque é um jogador pequeno, né, um jogador de posse de bola, não é um jogador grandão, não é um jogador de dividida, talvez possa sofrer com isso diante de um meio de campo mais físico como é o da França, mas é um cara que gira a bola o tempo todo, pega a bola, passa a bola, recebe a bola, roda a bola e assim por diante. E o Baena, sendo mais meia do que ponta, também auxilia mais nesse tipo de movimentação de posse de bola, em contraposição a um jogo mais direto que poderia vir a partir da entrada do Nico Williams. E isso também garantiria, né, o impacto vindo do banco de reservas para Mikel Merino e Fabián Ruiz, que são meio que jogadores coringa, né, que podem jogar de segundo, de meio de campo, ou até de terceiro, de repente numa vaga do Dani Olmo em algum momento, né? Uma vaga que também às vezes foi do Ferran Torres, né? Então aí você teria ainda esse aspecto para colocar durante o jogo se você precisasse de jogadores de mais chegada e de repente menos posse pela posse, por assim dizer, né? Então acho que essas são decisões que, pelo menos para mim, assim, fariam sentido. E no caso da França, já conversamos assim, eu não conheço o suficiente para, se você tiver um conhecimento maior, por favor, fale, mas alguma diferença muito assim marcante entre Koné e Tchouaméni? Acho que Tchouaméni marca um pouquinho mais.
1: É,
0: mas
1: eu também acho que é por aí.
0: Não sei.
1: É, me parece que o Tchouaméni é mais marcador, né? Koné tem se apresentado, como a França geralmente fica muito com a bola, talvez não fique tanto com a bola amanhã contra a Espanha. É, o Koné é um jogador que vira muito mais um armador, se aproxima mais da área que o Tchouaméni, né? Que me parece que, por outro lado, arremata bem de fora da área. Tem uma finalização, sim, de longa distância que talvez o Koné não tenha. Mas trabalho com a bola, o Koné parece fazer melhor para a proposta da França do que o Tchouaméni, por exemplo.
0: É, pode ser aí um fator, né, a ser considerado também. Bom, esse é o jogo de amanhã, então, é a primeira semifinal da Copa do Mundo, França contra Espanha, e aí a gente tem Inglaterra contra Argentina, o jogo vai ser na quarta-feira, também às 16h, e vai definir aí o outro finalista desta Copa do Mundo. O caso aí é o jogo em Atlanta, 16h. Nesse caso, eu acho que a gente tem duas equipes, Prats, que jogam de uma forma muito diferente, aliás. A Argentina acho que é a equipe mais diferente dessas quatro, não só porque é sul-americana, mas porque tem um estilo muito característico de posse de bola, de aproximação de jogadores, de mexer com o adversário mediante o seu poder de meio de campo. Não à toa, né? Se você olhar para as configurações das equipes, você vai ver ponta e meia ponta na Espanha, Yamal e Baena, ponta e ponta na França, né, Dembélé e Doué. Na Inglaterra você vai ver o Gordon de um lado e vai ver o Saka do outro, ou Madueke. E a Argentina você vai ver quatro meio-campistas, né? Você vai ver Paredes, McAllister, Enzo Fernandes e Depou. Além do Messi, que não é o tradicional atacante e nem o tradicional 10, né, que seria, por exemplo, um Jude Bellingham na Inglaterra, um Dani Olmo na Espanha, ou esse papel do Olise. Então, eu acho que assim, a Argentina, ela, não só pela inconsistência durante os jogos desta Copa, mas também por ter um estilo muito diferente das demais, ela traz desafios para a gente na hora de tentar prever esse confronto, né?
1: Sem dúvida, né? Você já falou aqui até em outras transmissões e programas também, né, Gabriel Dodzak? Eu concordo com você, o jogo da Argentina é muito baseado nos meio-campistas, né? É uma marca da era Lionel Scaloni, é um jogo que passa muito pelos meio-campistas, não tem pontas mesmo, no máximo algum meia que vai um pouquinho mais aberto pelo lado do campo, mas é geralmente um jogo que concentra-se muito pelo centro do campo, né? por uma zona que a bola passa pelos meio-campistas, né? A seleção inglesa é diferente. A seleção inglesa procura realmente mais os lados do campo para jogar. E aí é Madueke ou Bukayo Saka na direita. É o Gordon, me parece, para ser titular, mas poderia ser o Rashford pela esquerda também. E a movimentação da dupla Bellingham e Harry Kane. O Harry Kane não é um jogador de ficar na área apenas. É uma dupla que movimenta-se muito pelo centro, mas é um jogo que passa muito pelos lados do campo, né? Pelos ponteiros, né? O jogo da Argentina, não. Aí é um jogo praticamente baseado nos meio-campistas, né? Os laterais quase que são ali, são coadjuvantes mesmo na maneira da seleção argentina atacar. Mas são estilos diferentes mesmo, maneiras diferentes de jogar. Com o Thomas Tuchel, a Inglaterra confiou muito no ambiente, no que o treinador acreditava para grupo de jogadores, para a Copa do Mundo, para 40 dias. E aí, em algum momento, abre mão um pouco, talvez, do lado individual, da qualidade técnica individual de alguns jogadores, para prezar por esse time mais coletivo, por um time que entenda mais também fisicamente o que o jogo exige. E a Argentina confiando muito no seu treinador, no seu grupo de jogadores, muitos deles campeões há 4 anos, há 3 anos e meio no Catar, para tentar de novo chegar a uma final de Copa do Mundo com dificuldades no meio do caminho. Depois é uma primeira fase mais tranquila, sempre um mata que reservou muita dificuldade, ou de virada, ou de prorrogação, mas é uma seleção muito talhada, muito vivida, muito tarimbada para jogos assim. Veremos quarta-feira em Atlanta. Vale a outra vaga da final. Inglaterra e Argentina jogam às 4 da tarde também, Gabriel.
0: E assim, a lógica, né, talvez nos mandasse falar que a Inglaterra é favorita, né, porque tem passado aí com mais tranquilidade ou tem mostrado uma consistência maior, mas eu também tenho falado muito para que, sobretudo em Copa do Mundo, né, um torneio que já foi mais curto, né, em outros momentos, mas que ainda é de tiro curto, com jogadores sempre reunidos, né, sempre juntos, os jogos acontecem a cada 3 dias, 4 dias, né? Um espaço maior na fase de grupos e um espaço menor depois. Essa capacidade de passar por momentos adversos, né, da equipe argentina, eu acho que ela não pode ser menosprezada, né? Porque a Inglaterra passou sim por um aperto ali contra o México, mas em nenhum momento ficou atrás no placar. E também não ficou atrás no placar nesse jogo, né, que levou a equipe à semifinal contra a Noruega, né? Acabou tendo empate e depois vitória na prorrogação. E na segunda fase, né, a equipe inglesa, aí sim teve um momento de apuro, né, contra a República Democrática do Congo, e aí sim resolveu a parada com gols no final. Mas, de forma geral, né, esses traumas aí da Argentina, que vem de alguma forma desde 2022, né, com jogos que parecem ganhos e se tornam perdidos e depois são ganhos novamente, eu acho que tudo isso criou uma casca muito grossa nesse time da Argentina que, assim, se tá 1-0 para a Inglaterra, acho que a turma acredita plenamente que é capaz de virar. E o contrário, eu não tenho tanta certeza, sabe?
1: Concordo com você, né? Numa brincadeira assim, que a gente costuma falar que o gato tem 7 vidas, né? A Argentina tem mais que 7 vidas, tem umas 14 pelo menos, né? Porque é uma seleção que realmente não se entrega, o jogo não tá perdido nunca. Foi assim uma virada contra o Egito em pouco mais de 15 minutos. Foi assim uma vitória complicadíssima contra Cabo Verde, que jogou muito bem na segunda fase. Foi assim um pouco contra a Suíça, que a seleção era pior e fica com um jogador a mais e aí volta para o jogo, né? Então, assim, além de ser uma seleção que não desiste do jogo, tá sempre no jogo, mesmo quando é inferior na partida, ter um jogador a mais contra a Suíça foi assim uma grande notícia, porque o jogo estava indo embora, né? A seleção da Argentina ficou no jogo, depois com um a mais, o jogo mudou, e aí muito de novo nessa história de meio-campistas que trabalham com a bola, é um jogo que parece às vezes mais paciente para encontrar espaço. A Argentina ganhou no final da prorrogação contra a Suíça. Então estou com você. Uma seleção que se classifica dessa forma e vai ganhando força também dessa maneira, e aí jogar bem ou jogar mal, me parece que também é um outro assunto para ser debatido, mas bater a Argentina não é fácil, né? A gente não viu a Inglaterra numa condição adversa assim. A gente viu a Inglaterra com dificuldade para ganhar do México com um atleta a menos a Inglaterra, mas com vantagem no placar. Agora, em desvantagem, como a Argentina esteve, e virar como a Argentina virou, a Inglaterra não passou por isso ainda.
0: Muito bem. Então, vamos ficar de olho aí nesses jogos e na nossa prévia aqui, vamos ver se a gente acerta alguma coisa ou não. Dificilmente a gente vai acertar algo, mas a gente segue tentando, porque faz parte da indústria do jornalismo esportivo tentar prever aquele que é o esporte mais imprevisível de todos, e assim seguimos. Bom, vamos fazer um rápido intervalo, e aí na volta a gente vai falar sobre outras seleções. Mas não assim, aquelas que caíram na semana passada, então vamos discutir novamente isso, não. Vamos falar sobre as questões envolvendo treinadores. Prats fez um extenso esforço jornalístico aqui de levantamento de dados para falar quem já trocou de treinador, quem já chegou,
1: Estou temeroso que alguma coisa possa ter passado abatido aí, viu, Gabriel Dodziak?
0: Talvez sim. Não é fácil fazer um levantamento em 44 seleções, né? Tem 4 ainda na Copa, 44 já foram, mas eu acho que nós estamos bem, viu? Eu acho realmente que nós estamos bem. Depois do break, a gente deixa os ouvintes opinarem também.
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3: A Prefeitura de Governador Valadares, no Vale do Rio Doce, decretou situação de emergência em assistência social. Conforme o decreto, a medida busca garantir a continuidade do atendimento à população em situação de vulnerabilidade e risco social, diante da iminente possibilidade de comprometimento da capacidade operacional da rede de proteção social. O decreto tem validade de 180 dias e autoriza o município a contratar excepcionalmente bens, insumos e serviços para contornar a situação. Segundo a Prefeitura, entre os fatores que motivaram a medida estão o acúmulo histórico de demandas reprimidas, o aumento da procura pelos serviços, o risco de descontinuidade dos atendimentos e a existência de relatórios técnicos que apontam a possibilidade de desassistência à população caso providências imediatas não fossem adotadas. O decreto também leva em consideração a situação das instituições de longa permanência para idosos, certificadas pelo Conselho Municipal de Assistência Social, que atualmente acolhem 127 idosos e 26 pessoas com deficiência, muitos deles com elevado grau de dependência e necessidade de atendimento permanente. Em audiência pública na Câmara Municipal, na semana passada, o secretário municipal de assistência social, Igor Costa, apresentou um diagnóstico da situação encontrada no setor. Segundo ele, um dos casos que mais chamou a atenção é com relação à sede do Conselho Tutelar e o Centro Pop. Os imóveis permaneceram cerca de um ano com os aluguéis sendo pagos, mas sem funcionamento, devido à falta de condições mínimas para ocupação, como instalação de aparelhos de ar-condicionado, capina e serviços de limpeza. Igor Costa explicou que os problemas foram solucionados e os dois espaços foram reinaugurados no último dia 30 de junho. Outro ponto abordado foi o programa Rua Não É Lar. De acordo com o gestor, desde setembro de 2025, a entrega de passagens para migrantes estava suspensa, situação que, segundo ele, contribuiu para o aumento da população em situação de rua no município. Costa informou ainda que há uma extensa lista de usuários do CRAS, Centro de Referência de Assistência Social, com benefícios bloqueados ou cancelados em razão da ausência de visitas domiciliares, consequência da falta de equipes técnicas e de veículos para atendimento. Também foram identificadas irregularidades semelhantes em programas como Casa Lar, Abrigo Noturno, Família Acolhedora e no CREAS, Centro de Referência Especializado de Assistência Social. Ao final da audiência, conforme informações da Câmara, o secretário afirmou que as irregularidades identificadas estão sendo enfrentadas para restabelecer o funcionamento dos serviços e ampliar a capacidade de atendimento à população. Em maio deste ano, houve mudança na Prefeitura de Governador Valadares. O então prefeito, Coronel Sandro, do PL, sofreu impeachment depois de uma denúncia de irregularidades no transporte escolar. Com isso, o vice, Bonifácio Mourão, do mesmo partido, assumiu o posto. Reportagem Desirê Miranda.

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1: De volta com o Lado B da Bola para falar sobre treinadores. Treinadores aí que já saíram e outros que já chegaram nas seleções que disputaram a Copa, Rafael Prats.
2: É isso, Gabriel Dodziak. E aí, se eu não errei a conta, né? Por exemplo, uma seleção que demitiu dois técnicos, um durante a Copa, um depois da Copa, né? Nem sei se demitiu, porque o acerto com o Hervé Renard, falo da seleção tunisiana, foi para os jogos da Copa do Mundo, né? Então, são 16 saídas, Gabriel. Depois da Copa, o Sabri Lamouchi saiu durante a Copa. Então, a Tunísia trocou o primeiro treinador depois da estreia, quando perdeu da Suécia. Então, a Tunísia tinha o Lamouchi, caiu o Lamouchi na Copa, veio o Hervé Renard, saiu o Renard depois da Copa. Além deles, Steve Clark da Escócia, o Bo Myung-hong da Coreia do Sul, o Miroslav Kolbeck da República Tcheca, o Marcelo Bielsa acabou o contrato, não renovou com a seleção uruguaia, o Sebastian Becassese também acabou o contrato, não ficou no Equador, o Ronald Koeman pediu demissão da Holanda depois da eliminação para Marrocos na segunda fase, o Julian Nagelsmann demitido pela Alemanha, o Carlos Queiroz também tinha um contrato curto com a seleção ganesa, não ficou depois da Copa. O Javier Aguirre já havia anunciado que não ficaria na seleção mexicana, vai ser substituído pelo auxiliar dele, o Rafael Márquez, que jogou 5 Copas do Mundo pela seleção do México. O Rafa Márquez, o novo técnico do México depois da Copa. Roberto Martínez não ficou em Portugal, estava definido que não ficaria na seleção portuguesa depois da Copa. O Slako Dalic, depois de 3 Copas do Mundo, deixou a Croácia. O Hugo Broz deixou a África do Sul. O Jamal Selami deixou a Jordânia e, nestas últimas horas, o Pap Tió deixou o Senegal. Então, são treinadores que dirigiram as seleções na Copa do Mundo, saíram depois da Copa, alguns durante a Copa, e anunciados já, Diego Forlán, novo técnico da seleção uruguaia, o Slaven Bilic, anunciado hoje pela Croácia, o Rafa Márquez, novo técnico do México, e o Jorge Jesus, novo técnico de Portugal. Me parece que é isso. Esqueci alguém aí, Gabriel Dodziak?
1: Não. Excelente. Acho que é por aí. Então vamos só reforçar. Diego Forlán, de forma interina a princípio, né? Treinador do Uruguai. Pouquíssima experiência como treinador até aqui. Mas acho que depois de tudo que aconteceu, é realmente o que o Uruguai quer, né? Digo, pelas crises envolvendo aí o Marcelo Bielsa e o elenco. E as acusações dos ex-jogadores, né, de que era necessário respeitar os ídolos, o jeito de jogar e tudo mais, né. Então acho que, independentemente de ser capacitado ou não para o cargo, aliás, dirigiu aqui 2 equipes apenas, e a última delas foi o Atenas de São Carlos, até 2021, né, tá há muito tempo sem fazer jogo aí como treinador, o Diego Forlán, pelo menos é essa liderança, né? O ex-jogador, o cara identificado com a seleção uruguaia. O Bilic teve aí alguns trabalhos muito interessantes no mercado de clubes, né? Acho que o que mais me vem à mente é o West Ham, e acho que é legal também vê-lo agora numa seleção croata. O Rafa Márquez já fez todo aí um estágio, né, com o Javier Aguirre para assumir o México, e isso já se sabia antes de começar a Copa, que o Javier Aguirre sairia para a entrada do Rafa Márquez. E o Jorge Jesus é aquela coisa, né? Pode dar muito certo, pode dar muito errado, mas que o cara tem uma mídia em cima dele, pelo que ele fala, né? Então, isso tem, e vamos ver como é que vai ser o trato com os jogadores. É só para citar ainda que provavelmente Jürgen Klopp irá para a seleção alemã de futebol nos próximos dias, aí deve ser anunciado alguma coisa, algum acerto. E a piada que corre, Rafael Prats, é que depois do Ronald Koeman vai vir o Van Gaal de novo para a Holanda.
2: Ah, é? Vai voltar?
1: Se não é um, é outro,
2: né? A coisa anda,
1: uma outra informação...
2: Aí é piada, o Van Gaal acho que parou, né?
1: Parou.
2: E outra informação também, de uma seleção que não esteve na Copa do Mundo, mas uma seleção tetracampeã do mundo, né, Gabriel?
1: Ah, sim.
2: A seleção italiana anunciou uma nova diretoria de seleções, né? O Paolo Maldini, grande ídolo do Milan, da seleção italiana, é o diretor técnico da Itália agora, e o Leonardo, que jogou também na Itália há muito tempo, foi até um técnico do Milan por um período mais curto, né? Companheiro do Maldini também no futebol italiano. Leonardo vai ser, assim, um segundo diretor da Federação Italiana. Então, Maldini e Leonardo vão contratar o próximo técnico da seleção. Como o Gennaro Gattuso deixou a seleção depois que a Itália não foi à Copa do Mundo, agora Maldini e Leonardo vão fechar com um novo treinador. muitos nomes comentados na imprensa italiana, foi falado até do Guardiola nas últimas horas, falou-se do Antonio Conte também, que não ficou no Napoli, foi citado também Roberto Mancini, técnico campeão europeu com a Itália na Euro de 21, né? Então, são os nomes citados também. E sobre Senegal, assim, né? Uma grande confusão que foi a preparação de Senegal para a Copa do Mundo, né? O Pap Thiaw, o técnico demitido pela Federação Senegalesa, me parece, assim, um dos últimos e dos poucos, talvez menos responsáveis pela confusão que Senegal fez para a preparação da Copa, né, Gabriel? Até o presidente da Federação Senegalesa dizendo que o médico não era exatamente um médico para cuidar dos jogadores, né?
1: É, ele era ginecologista, né?
2: Ginecologista.
1: Tava atuando como médico do esporte.
2: E houve muita reclamação em relação à preparação, a problemas internos de jogadores de Senegal, além da comissão técnica, com a Federação Senegalesa, né? Talvez o médico seja, o que não era médico, seja uma explicação. E o nome do Patrick Vieira, ou Patrick Vieira, que foi jogador da seleção francesa, é técnico já há algum tempo, né? O Patrick Vieira é um dos nomes cotados para ser o próximo técnico da seleção de Senegal.
1: E se houver esse acerto e esses acertos, a gente vai acabar falando aqui no Lado B da Bola. Só para encerrar, já está rolando aí a Liga dos Campeões da Europa 26-27, no meio da Copa do Mundo. É claro, são os times aí menos tradicionais, naquelas fases prévias, mas está rolando. A gente já teve os jogos de ida da primeira fase classificatória e amanhã, já hoje, né, já virou para terça, hoje e amanhã, teremos aí os confrontos de volta com clubes aí que não são muito tradicionais, mas vira e mexe a gente fala deles, como por exemplo o The New Saints de Gales, né, que vai ter que reverter um 2-0 contra do Sabah, um time novo lá do Azerbaijão. Tem o Lincoln Red Imps, que é de Gibraltar, tá sempre nessa primeira fase, né, a gente fala deles. Ó, tem o Levski Sofia, que é um time mais tradicional, da Bulgária, tá jogando contra o Borac Banja Luka, time da Bósnia e Herzegovina, que eu nunca tinha ouvido falar. Tem o Víkingur Reykjavík, da Islândia, tá sempre aí. O Kai, que é lá da Ilhas Faroe, né, que Klaksvik, também tá por aqui. Enfim, são esses os times dessa primeira fase. Aí tem segunda fase, terceira fase classificatória, playoff e só então a fase liga da Liga dos Campeões da Europa. Torneio que, na edição 26-27, vai ter a final lá no estádio do Atlético de Madrid, o estádio Metropolitano. Prats, vamos nessa, hein?
2: Até a próxima, Gabriel Dudziak. Boa semana para você, boa semana para os ouvintes da CBN.
1: É isso, e bons jogos de Copa para você que vai acompanhar a Copa do Mundo. A gente vai trazer também aqui noticiário, transmissão também na quarta e muito mais. Bom, fica por aqui o Lado B da Bola, o programa vai ficar também no formato podcast à sua disposição. E vem aí o Repórter CBN, depois o CBN Madrugada com o Paulo Galvão. Até mais!
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0: Terça-feira, 14 de julho de 2026, o ex-secretário da Saúde de Santa Catarina e responsáveis pela empresa Veiga Med foram condenados a devolver 33 milhões de reais. O valor foi pago por respiradores que seriam usados no tratamento de pacientes da Covid-19, mas que nunca foram entregues. A sentença também declarou nulo o processo de aquisição desses equipamentos. A compra sem licitação de 200 respiradores foi feita em 2020. Na ocasião, apenas 50 aparelhos chegaram a Santa Catarina. Os equipamentos entregues não eram do modelo encomendado pelo governo. O padre François Rodrigues Figueiredo Costa, da Capela Santo Atanásio, no Distrito Federal, rejeitou a excomunhão confirmada pela Arquidiocese de Brasília. Ele afirmou que continuará celebrando missas no local. O padre e a capela foram excomungados pelo Vaticano por aderirem a uma fraternidade de católicos ultraconservadores que desafiou o Papa Leão. França e Espanha disputarão às 16h de hoje uma vaga na final da Copa do Mundo. A outra semifinal será no mesmo horário de quarta-feira, entre Inglaterra e Argentina. As partidas reúnem as 4 primeiras colocadas no ranking da FIFA e 7 títulos mundiais. A decisão está marcada para o domingo. Nesta semana, será retomado o Campeonato Brasileiro com 2 jogos. Na quinta-feira, o Botafogo enfrentará o Santos e o Vitória vai pegar o Vasco. Em Brasília, 6 minutos.
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2: 7 minutos desta terça-feira, muito bom dia. Obrigado a você que nos acompanha aqui na CBN, em todo o Brasil, em diversas partes do mundo. Começa aqui o CBN Madrugada, produção Karina Almeida, trabalhos técnicos Ricardo Garcia. E vamos com você, ouvinte CBN em todo o Brasil, você que está aí por diversas partes do mundo, até às 5 horas da manhã, com muita informação, prestação de serviço, contando sempre, é claro, também com a sua participação pelo WhatsApp, pelo YouTube, pelo e-mail, pelo Instagram. Daqui a pouquinho a gente lembra os caminhos, registra as participações, já tem gente aqui no YouTube acompanhando as imagens do nosso estúdio, nossa retaguarda ali, a movimentação na redação, está lá o Edmilson Fernandes preparando o jornal da CBN. Daqui a pouquinho a gente registra as participações. 8 minutos, vamos então alguns dos principais destaques do dia. Donald Trump subiu o tom na guerra do Oriente Médio. Quem informa é Karen Lemos.
3: Os Estados Unidos anunciaram que vão impor um novo bloqueio, a partir desta terça-feira, a portos e terminais petrolíferos do Irã, em meio à retomada de ataques entre os dois países. No Estreito de Hormuz, por onde passa cerca de 20% de todo o petróleo mundial, o governo americano quer aplicar uma taxa de 20% sobre toda a carga transportada pela passagem. A fala contradiz declarações de Trump de que não haveria pedágio na via navegável.
2: Presidente Lula respondeu, destaca Bruna Barbosa.
4: Lula classificou como pirataria a proposta de Donald Trump de cobrar uma taxa de navios no Estreito de Hormuz e afirmou que o governo elevou a tributação sobre o petróleo exportado para evitar que a guerra no Oriente Médio pressione o preço dos alimentos no Brasil. Acompanhado de ministros e do vice-presidente Geraldo Alckmin, o presidente passou o dia em São Paulo para agendas no ABC Paulista e no interior.
2: E a disputa comercial com os Estados Unidos, Samantha Klein.
5: Em uma semana decisiva sobre as novas tarifas impostas pelos Estados Unidos e que podem chegar a 37,5% para alguns produtos do Brasil, o presidente Lula disse que não vai ter tarifaço. Nos bastidores, porém, o governo está analisando a dimensão da taxação sobre os produtos nacionais para definir como vai reagir. Entre as medidas que cabem à retaliação americana, está a possibilidade de aplicar a lei da reciprocidade.
2: 10 minutos desta terça-feira, Flávio proibido de visitar Jair. A manchete é de João Rosa.
6: A defesa de Flávio Bolsonaro classificou como inconstitucional a decisão do ministro Alexandre de Moraes, que suspendeu por 90 dias o direito do senador visitar o pai após a divulgação de uma carta nas redes sociais. Os advogados da pré-campanha anunciaram que vão recorrer. Flávio considerou a medida desproporcional e afirmou que Moraes tenta interferir nas eleições. Além da suspeita de descumprimento das medidas restritivas impostas a Bolsonaro levantada pelo STF, a Procuradoria-Geral Eleitoral vai apurar uma possível prática de propaganda eleitoral antecipada.
2: Destaque de São Paulo aqui no CBN Madrugada com Clauson Dutra.
7: O prefeito de São Paulo, Ricardo Nunes, negou irregularidades no contrato do Wi-Fi Livre, programa que leva internet gratuita a espaços públicos da cidade. O serviço é operado pelo Instituto Conhecer Brasil, entidade ligada à produtora do filme Dark Horse, que conta a trajetória do ex-presidente Jair Bolsonaro.
2: Governo federal preocupado com possível greve de caminhoneiros, o destaque é de Igor Cardim.
8: Governo tenta destravar no Senado a votação da MP do frete antes do prazo final para que a medida caduque. Planalto quer evitar nova crise e uma greve nacional de caminhoneiros. Entidades pressionam pela aprovação e já realizaram protestos em 4 estados. Empresários, por outro lado, criticam o texto e alertam para impactos nos custos da logística e dos produtos.
2: Eleições 2026, a manchete de Pedro Pupulin.
9: Para conquistar votos no interior de São Paulo, principal reduto eleitoral de Tarcísio de Freitas, Fernando Haddad começou a explorar o impacto das tarifas comerciais norte-americanas sobre a economia da região. Em encontro na capital paulista, o pré-candidato apresentou ainda propostas de segurança pública, focadas no combate ao crime organizado, no policiamento tecnológico e no enfrentamento à violência doméstica.
2: Trabalho escravo em pleno século XXI. Assunto para Lucas Arruda.
10: Auditoria Fiscal do Trabalho resgata 29 pessoas submetidas a condições análogas às de escravo em municípios de Pernambuco e da Bahia. Vítimas viviam em alojamentos em condições degradantes. Prefeituras que contrataram empresas autuadas são investigadas.
2: Caso de polícia em Minas Gerais. A manchete, 12:13, com Débora Costa.
11: A diarista Paola Cirino foi indiciada pelo latrocínio, roubo seguido de morte, de um casal de idosos em Belo Horizonte. A Polícia Civil de Minas concluiu as investigações nesta segunda-feira e apontou que a mulher foi ao apartamento das vítimas com a intenção de dopá-las e, consequentemente, levar vários bens do casal. Além dela, 4 pessoas que compraram os objetos das vítimas vão responder por receptação.
2: De volta a São Paulo, aqui no CBN Madrugada, com Pedro Fagundes.
12: A partir de agosto, motoristas que passam pelo sistema Anchieta Imigrantes não vão mais parar nas cabines de pedágio. A cobrança passa a ser feita por pórticos eletrônicos, com pagamento em cada sentido da viagem.
2: Mineração de volta nas Minas Gerais, informa Janaína Regiane.
13: Mineradoras de Congonhas, na região central de Minas Gerais, retomaram as atividades nesta segunda-feira após a suspensão temporária determinada pela Prefeitura por causa de uma nuvem de poeira que encobriu a cidade. Nesta segunda, fiscais da Secretaria Municipal de Meio Ambiente realizaram uma nova vistoria para verificar se as empresas cumpriram as medidas de controle ambiental exigidas.
2: Suspeita de crime no hospital. De Recife, Letícia Rodrigues.
14: A artesã Dene Cardoso, de 43 anos, denunciou ter sido envenenada durante meses enquanto dava aula de artesanato em um projeto social no Hospital Oswaldo Cruz, no Recife. Segundo ela, a mãe de um aluno colocava mercúrio em sua garrafa de água.
2: É hora do futebol da Copa do Mundo aqui no CBN Madrugada com Gabriel Dudziaki.
15: França e Espanha abrem as semifinais da Copa do Mundo de 2026, hoje às 4 horas da tarde, em Dallas. O outro confronto será disputado amanhã, também às 4 horas, mas em Atlanta. O jogo reunirá a Inglaterra e a Argentina. Os perdedores das semifinais se enfrentarão no sábado em Miami às 6 da tarde, na disputa pelo terceiro lugar na Copa, enquanto os vencedores vão duelar em Nova Jersey no domingo às 4 da tarde, na grande decisão da Copa.
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2: Aos 15 minutos desta terça-feira com a Aline Araújo.
17: Nesta terça-feira, a atuação de uma massa de ar polar ganha destaque, mantendo o tempo firme e as temperaturas baixas no Rio Grande do Sul. O amanhecer será gelado, com possibilidade de geada em áreas do Rio Grande do Sul, na Serra de Santa Catarina e também no sul do Paraná. Em Porto Alegre, as temperaturas vão variar entre 9 e 18 graus. No sudeste, a chuva fica concentrada principalmente entre o Espírito Santo e o litoral do Rio de Janeiro. Nas demais áreas, o sol aparece entre poucas nuvens e o tempo seco volta a ganhar força. Agora falando sobre o centro-oeste, teremos predomínio de tempo firme com bastante sol e umidade do ar em queda ao longo da tarde. Em Cuiabá, o tempo permanece firme com sol predominando e baixa umidade relativa, principalmente durante o período da tarde, com máxima de 30 graus. Já no norte do país, ainda tem pancadas de chuvas entre Roraima, o Amazonas e o Pará, principalmente entre a tarde e a noite. Em Belém, os termômetros chegam a 31 graus, também com chuvas no período da tarde, enquanto boa parte de Rondônia e do Acre terá tempo mais estável. No Nordeste, a chuva vai continuar concentrada no litoral da Bahia e também alcança trechos de Sergipe e Alagoas. E olhando agora para o restante da semana, o frio continua no sul até quarta-feira, enquanto o tempo seco avança pelo Sudeste e o Centro-Oeste. A partir de quinta-feira, a atenção se volta para o Rio Grande do Sul, onde aumenta significativamente o risco de temporais, ventos fortes, granizos e chuva volumosa em um cenário que pode se prolongar pelos próximos dias e trazer transtorno para a região. Aline Araújo, da Clima Tempo.
2: 17 minutos agora desta terça-feira. Mais uma vez, muitíssimo obrigado a você que nos faz companhia aqui no CBN Madrugada. Eu e Ricardo Garcia vamos juntos até às 5 horas da manhã, na companhia, sabe de quem, Ricardo? Dona Zilda. Dona Zilda, 97. É assim que o Toninho, o Paulinho Reis aqui, filho da Dona Zilda, coloca pra gente a companhia da Dona Zilda. Sempre com a gente. Direto de... vamos ver aqui. Ele não fala de onde que ele está mandando. 11 é São Paulo. Ele está em São Paulo. Toninho, Paulinho Reis e Dona Zilda. A gente agradece demais a companhia. Também da nossa ouvinte, Terezinha de Jesus, direto de Rio Branco, no Acre. Muitíssimo obrigado. Maceió, Alagoas, é o Givaldo que nos manda o bom dia. O Nínero de São Paulo também está por aqui. E também via WhatsApp pelo 11-999-11-9981. Jairton de Macau, no Rio Grande do Norte. Aqui no YouTube, pessoal também trocando ideias, mandando o seu bom dia. Obrigado ao Didier Lourenço de Natal, no Rio Grande do Norte. Também o Zé Carlos Silva manda o seu bom dia. Tadeu da Ilha do Governador também já está por aqui. O Marcelo Lefebvre manda também a sua mensagem. E Lucas Rocha de São Paulo. Pelo e-mail, você pode participar também. É só entrar no site cbn.com.br, clique lá no Fale com Âncora, ou então via Instagram, no Instagram, @phcgalvão. Repetindo, @phcgalvão, você pode participar, interagir também aqui pelo Instagram, como faz aqui a Ivone Malik, a Neide Saad, pessoal participando, Jorge José, direto de Recife. Obrigado, Jorge, pela sua mensagem. Daqui a pouquinho a gente responde aqui. Também o nosso ouvinte, o Antônio André Lino, também aqui. Nádia Bonadimã, pessoal interagindo via Instagram no @phcgalvão. Muitíssimo obrigado. 20 minutos desta terça-feira. Vamos abrir espaço para Karen Lemos. Infelizmente, né, houve um agravamento aí das tensões no Oriente Médio. É impressionante, né? As idas e vindas nessa guerra, infelizmente, tem acontecido uma velocidade acima do normal. E agora o presidente Trump está dizendo que vai, inclusive, cobrar tarifa de quem passar lá pelo Estreito de Hormuz. A Karen Lemos tem para a gente os detalhes.
3: Diante da retomada de conflitos no Oriente Médio, o presidente Donald Trump anunciou um novo bloqueio aos portos do Irã. A Marinha Americana detalhou que esse bloqueio começa na tarde desta terça-feira e que abrange todos os portos, terminais petrolíferos e áreas costeiras iranianas. Trump também explicou que, para aplicar o bloqueio no Estreito de Hormuz, os Estados Unidos vão impor uma taxa de 20% sobre toda a carga transportada pela via navegável. A fala do republicano contrasta com as declarações dadas em junho por ele próprio, dizendo que não haveria cobrança de pedágio na via. Trump reforçou que o governo dele vai tomar o controle do Estreito de Hormuz e usou o termo guardião. A fala foi para Fox News.
18: Nós tivemos um acordo, isso que ninguém sabe. Nós tivemos um acordo, foi um acordo feito e depois eles quebraram. Eles sempre quebram. Nós tivemos uns 10 acordos com essas pessoas. Então nós vamos atacá-los duramente e manter as coisas no rumo certo. Provavelmente vamos comandar o Estreito de Hormuz, seremos os guardiões do Estreito. E nós deveríamos ser recompensados por isso, porque as outras nações são muito ricas. Elas estão ao nosso lado e não podem esperar que vamos fazer isso por nada, como fazemos a muitos anos.
3: O Irã respondeu prontamente. O ministro das Relações Exteriores disse que o país persa sempre foi o guardião do Estreito de Hormuz e que seguirá assim. Também criticou a taxa de 20%, chamando-a de exagerada. O anúncio de um novo bloqueio ocorre após uma nova rodada de ataques entre americanos e iranianos durante o final de semana. A escalada, que envolveu países do Golfo, como Catar, Omã e Kuwait, voltou a interromper o tráfego marítimo pelo estreito. Na economia, o impacto é direto. No fechamento, o petróleo tipo Brent, que é usado como referência mundial, teve alta de mais de 9%, cotado a US$ 83 o barril. Além disso, numa entrevista para um talk show, Trump afirmou que o país vai demolir a montanha de Peak X, no Irã. O local possui uma relevante instalação nuclear subterrânea, equipada com centrífugas e com capacidade para enriquecimento de urânio. Em meio a este cenário, o ex-presidente do Irã, Mahmoud Ahmadinejad, foi preso nesta segunda-feira por supostas colaborações com o Mossad, a agência de inteligência de Israel, que pretendia derrubar o regime dos ayatolás. Ahmadinejad ficará em prisão domiciliar. De São Paulo, Karen Lemos.
2: As notícias não são nada boas, né? O petróleo em alta, bolsas em queda, uma oscilação que é muito ruim para a economia do mundo todo, né? Primeiro porque não há condições de fazer qualquer tipo de previsão. Esse já é um problema para a economia, né? Quando os agentes econômicos olham para frente e não conseguem vislumbrar o que vai acontecer. Na prática é isso. É a situação que a gente está vivendo, porque a cada dia, a cada semana, as coisas mudam e a situação fica muito complicada. Esse aumento no preço do petróleo é muito ruim porque pressiona a inflação, não só no Brasil, mas no mundo todo, justamente no momento em que a gente esperava, né, Ricardo Garcia? Né, nas próximas semanas aí, que houvesse um arrefecimento da inflação, como já aconteceu, tivemos na semana passada a queda da inflação, resultado abaixo do previsto, que deu um certo alívio e a expectativa de que a trajetória de queda de juros da Selic possa continuar, mas aí logo em seguida vem essa notícia que dificulta a possibilidade de continuidade da trajetória de queda a partir deste segundo semestre. É bem provável que o Copom ainda reduza em 0,25 ponto percentual a Selic na próxima reunião, no comecinho de agosto, mas daí para frente ninguém sabe mais nada. A gente lembra que no final do ano passado havia uma expectativa de que a Selic terminasse esse ano em 12%, e agora a expectativa já é 14%. Há uns 3, 4 meses era 13, agora já é 14. Há possibilidade, portanto, de que haja somente mais uma queda de 0,25 e os juros permaneçam em 14%, juro real mais alto do mundo aqui no Brasil, o que é extremamente negativo. Primeiro porque o governo está gastando horrores para cobrir, né, esse, a sua dívida, porque com juros nas alturas, a dívida bruta do país vai se tornando cada vez mais difícil de se pagar. É, o governo tem que, o Tesouro Nacional despende muito mais quando a taxa Selic está elevada como está. E como a gente já falou e vem falando aqui, né, Ricardo Garcia, com a taxa elevada desse jeito, você desestimula a economia real, você dificulta as pessoas a fazer o seu crediário, o seu financiamento, a economia fica amarrada e é a situação que a gente vive neste momento. O presidente Lula falou sobre essa decisão do presidente Donald Trump nesta segunda-feira e comparou o Donald Trump a um pirata.
4: O presidente Lula afirmou que Donald Trump pratica pirataria ao defender a cobrança de uma taxa sobre navios que cruzarem o Estreito de Hormuz, importante rota para o transporte mundial de petróleo. A declaração foi feita durante visita ao Instituto Mauá de Tecnologia em São Caetano do Sul, no ABC Paulista, após o presidente americano afirmar que os Estados Unidos pretendem assumir o controle da segurança da região e cobrar uma tarifa das embarcações que utilizarem a passagem.
19: Tem um Twitter do presidente Trump dizendo que ele vai desobstruir o Estreito de Hormuz. Mas cada navio que ele desobstruir, que ele tirar do Estreito, o dono do petróleo tem que pagar 20% para ele. Isso antigamente chamava pirataria. Um Estado importante como os Estados Unidos não pode agora virar pirata. Ou seja, ele não tem que cobrar. Porque o Estreito de Hormuz é da responsabilidade deles.
4: Lula afirmou que o conflito no Oriente Médio já pressiona o preço internacional do petróleo e pode provocar aumento no custo de alimentos no Brasil. Segundo o presidente, para evitar esse impacto, o governo decidiu elevar em 12% a tributação sobre o petróleo exportado pelo país para subsidiar o mercado interno. O petista afirmou ainda que o Brasil precisa ser mais desaforado e falar mais grosso para defender, no cenário internacional, a tecnologia e os biocombustíveis desenvolvidos no país. De São Paulo, Bruna Barbosa.
2: E a gente continua com o presidente Lula, que falou também nesta segunda-feira sobre as questões econômicas, comerciais, a relação do Brasil com os Estados Unidos, expectativa para essa quarta-feira, definição das tarifas. E o presidente Lula está otimista em relação a esse assunto, informa a Samantha Klein.
5: O presidente Lula disse nesta segunda-feira que não vai ter tarifaço contra os produtos nacionais. A afirmação foi feita após o petista ser questionado sobre a preocupação do governo com o possível anúncio de novas tarifas nesta semana. Ele respondeu rapidamente a um repórter da TV Vanguarda durante uma agenda em São José dos Campos, mas não detalhou a fala.
20: O país está preocupado com o novo tarifaço?
21: Vai ter tarifaço.
20: Presidente. Alguém do governo está conversando?
5: Nos bastidores, porém, a avaliação é diferente. Integrantes do governo ainda analisam o alcance das novas tarifas para definir a reação. O plano é manter a negociação até decidir se será aplicada a lei da reciprocidade econômica, que permite ao Brasil adotar medidas comerciais contra países ou blocos que imponham barreiras injustificadas aos produtos nacionais. O prazo para o representante do Escritório Comercial dos Estados Unidos decidir se coloca em prática ou não a ofensiva contra o Brasil termina na quarta-feira. Havia a expectativa de uma nova reunião de alto nível entre o representante comercial, Jameson Greer, e o ministro da Indústria e Comércio, Márcio Elias Rosa, nesta segunda, mas o encontro não se confirmou. Ainda que a negociação esteja em curso, o Palácio do Planalto trabalha com a possibilidade de taxação de 25% e 12,5%. Já a expectativa do setor empresarial empresarial é a inclusão de alguns itens numa lista de exceções para as taxas de 25%. O Itamaraty mapeou mais de 40 empresas e associações comerciais dos Estados Unidos que pedem que não haja sobretaxação aos itens do Brasil. O argumento é que esses produtos não têm substitutos no mercado americano. De Brasília, Samantha Klein.
2: Bom, obviamente que antes de tomar qualquer decisão, o presidente Donald Trump tem que lembrar as consequências das decisões tomadas no passado recente em relação às tarifas de importação. Há uma grita dentro dos Estados Unidos porque a inflação está aumentando. A gente ouviu aí no final da reportagem a informação de que muitos produtos que são importados pelos Estados Unidos, não só do Brasil, mas de boa parte do mundo, não tem um similar para substituir dentro dos Estados Unidos. Eles importam, eles compram de fora porque não tem produção interna. O café é um exemplo. Nos Estados Unidos eles produzem menos de 10% do café que eles consomem. A carne bovina usada para hambúrguer, que eles gostam um pouco, né, Ricardo Garcia, de hambúrguer, comem pouco hambúrguer, né? Boa parte, a maioria dessa carne sai de onde? Daqui do Brasil, né? A questão do suco de laranja, café, a gente falou aqui. Então tem vários produtos que não faz sentido nenhum os Estados Unidos aumentarem a tarifa de importação, porque o que vai acontecer é que o preço do produto vai subir lá dentro dos Estados Unidos, porque quem paga essa tarifa de importação é justamente quem está comprando o produto lá nos Estados Unidos. Se o importador compra mais caro, ele vai ter que vender mais caro lá dentro, né? É muito simples, a matemática é essa. A questão, por exemplo, de peças de aeronave, né? A gente lembra que foi incluída aí nas exceções, porque a Embraer, por exemplo, que exporta peças lá para os Estados Unidos, exporta porque justamente produz lá, há fábricas lá da Embraer nos Estados Unidos. Então, qual que é a lógica de se impor uma tarifa sobre um produto como esse, né? Se a produção vai ficar mais cara lá dentro

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1: Os americanos, pelo menos por um lado, está servindo para que o Brasil procure, né, e já está fazendo isso, cada vez mais buscar outros parceiros, aumentar as parcerias que já existem, parceria com a China, que já era, né, o nosso principal parceiro comercial, ficou ainda maior, com a União Europeia, a expectativa de entrada em vigor e de implementação do acordo Mercosul-União Europeia, tudo isso acaba nos ajudando neste momento em que as relações com Donald Trump, com os Estados Unidos, estão estremecidas. Vem aí o Matheus de Souza.
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0: Terça-feira, 14 de julho de 2026. O presidente Lula afirmou que não vai ter tarifaço ao ser questionado sobre a preocupação com um possível aumento de taxas dos Estados Unidos sobre produtos brasileiros. A fala ocorre em uma semana decisiva para a relação comercial entre Brasília e Washington. A expectativa é de que a Casa Branca anuncie até quarta-feira se vai colocar em prática novas tarifas sobre as mercadorias nacionais. A declaração ocorreu durante uma visita ao Instituto de Aeronáutica e Espaço, no interior de São Paulo. O homem que simulou um acidente para encobrir o feminicídio da companheira em Minas Gerais vai a júri popular. O crime ocorreu em dezembro do ano passado. O Ministério Público denunciou Alisson de Araújo Mesquita, de 43 anos, por feminicídio com as qualificadoras de violência doméstica e familiar, meio cruel e recurso que dificultou a defesa da vítima. No dia do crime, a vítima declarou que desejava encerrar o relacionamento. O homem estrangulou a mulher até que ela morresse asfixiada. O caso ocorreu no apartamento em que os dois moravam. O governo federal deu início a uma nova fase de assistência humanitária a Cuba, com o objetivo de ajudar a aliviar a grave crise de desabastecimento que o país enfrenta devido às sanções dos Estados Unidos, foram enviadas 48 toneladas de leite em pó. A operação é coordenada pelo Ministério das Relações Exteriores. Demais doações de alimentos e medicamentos estão em avaliação. No horário de Brasília, 12:35.
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2: Trinta e sete minutos agora desta terça-feira. Agradecer mais algumas mensagens que chegam aqui. Muito obrigado ao nosso ouvinte Gilmar, do Rio de Janeiro, manda a sua mensagem. Também participando o nosso ouvinte Paulo, da Zona Norte de São Paulo. PH, deve ser meu xará, né, Ricardo Garcia? E Paulo Henrique também, né? Muito obrigado ao nosso ouvinte Irceu Teixeira, de Belo Horizonte. Também participando o professor Manuel Ricardo, de Abadia, de Goiás. Também o Dudu, de Recife.

0: O pessoal participa pelo WhatsApp no 11 999 11 9981. Cícero Célio, de Maceió, João Domingos, Domingos está em Guanambi, na Bahia, Clóvis Mota, do Rio de Janeiro, também o Lucas Rocha, em São Paulo, capital, Roberto Elias, Alferes, Rio de Janeiro, Brasilzão, viu, Ricardo Garcia? Na nossa companhia, pelo e-mail você participa no entrando no site cbn.com.br ou então via Instagram, pode interagir conosco também via Instagram aqui no @phcgalvão, repetindo, @phcgalvão. Fábio Gomes está chegando de Londrina, obrigado ao nosso ouvinte aqui, manda um bom dia, mas não está identificado. Tem só um número aqui, viu, Ricardo Garcia? 68305. Daqui a pouco ele se identifica para a gente aqui, para podermos identificar o nosso ouvinte que está participando via Instagram no @phcgalvão. Rita de Cássia Cutúlio, muito obrigado, Rita, pela sua participação aqui, pelo contato. Jean Ferreira, também desejando uma boa madrugada para todo mundo aqui via Instagram. 00:39, nós vamos a Brasília com o João Rosa. O Flávio não vai mais poder falar com o Jair, pelo menos nos próximos 3 meses, viu?
1: Os advogados da pré-campanha de Flávio Bolsonaro à presidência classificaram como inconstitucional a decisão do ministro Alexandre de Moraes de suspender por 90 dias o direito de visita do senador ao ex-presidente Jair Bolsonaro. A defesa informou também que vai recorrer da decisão. O direito de visita foi suspenso até o primeiro turno das eleições, depois que Flávio divulgou nas redes sociais uma carta escrita por Bolsonaro em que o ex-presidente pediu união entre seus apoiadores e apresentou o senador como seu porta-voz. Para Moraes, a divulgação do documento representa uma tentativa de burlar a proibição imposta ao ex-presidente de utilizar as redes sociais. Flávio, no entanto, classificou a medida como desproporcional e afirmou que o ministro está tentando interferir nas eleições.
2: E a justificativa fajuta seria que uma carta que o presidente Bolsonaro escreveu e que veio a público em minhas redes sociais e em diversos outros canais de comunicação. Então, pessoal, é obviamente algo completamente desproporcional, desarrazoado e claramente configura essa tentativa de Alexandre de Moraes de interferir nas eleições desse ano. Não bastasse toda a maldade e injustiça que ele já vem fazendo.
1: Na mesma decisão, Moraes deu prazo de 48 horas para que a defesa esclareça se Bolsonaro tinha conhecimento de que a carta seria divulgada nas redes sociais. O ministro também determinou o envio do caso à Procuradoria-Geral Eleitoral para investigar uma possível prática de propaganda eleitoral antecipada. O advogado Fábio Souto, especialista em tribunais superiores, explica que presos podem se comunicar por cartas, mas avalia que, neste caso, a divulgação pública do conteúdo pode trazer consequências para Bolsonaro.
3: As pessoas que eventualmente estejam cumprindo pena tem o direito de se comunicar através de cartas com outras pessoas. No caso específico, me parece que não é bem isso, tendo em vista que a carta foi dirigida ao povo brasileiro e lida através da rede social do pré-candidato Flávio Bolsonaro. Assim, diante dessas premissas, entendo que sim, houve uma burla à determinação do ministro Alexandre de Moraes.
1: A decisão também provocou reações no meio político. O deputado Lindbergh Farias, do PT, afirmou que Bolsonaro conhecia as restrições impostas pela justiça e transformou o descumprimento da medida em uma estratégia política. Entre os pré-candidatos à presidência, Renan Santos, do Missão, criticou o Moraes e disse que a decisão fortalece politicamente Flávio Bolsonaro e alimenta a narrativa de perseguição adotada pelo grupo bolsonarista. Já Ronaldo Caiado, do PSD, afirmou que a leitura da carta demonstra falta de autonomia política do senador. De Brasília, João Rosa.
0: Bom, o senador Flávio Bolsonaro, que é o candidato, pré-candidato do PL à presidência da República, precisa divulgar uma carta do pai dizendo que ele é o porta-voz de Bolsonaro, que ele é o candidato de Bolsonaro. Se ele precisa divulgar uma carta como essa, é porque a situação não é das melhores ali no seio, não só da família Bolsonaro, mas na candidatura de Flávio Bolsonaro, né, que vem nas últimas semanas recebendo ou produzindo notícias que obviamente não são positivas para essa candidatura. Né? Hoje o Merval Pereira, nesta segunda-feira, fez um comentário no CBN Brasil, lembrando como a candidatura vem sendo abatida por conta da possibilidade de investigações do crime organizado no Rio de Janeiro estarem chegando cada vez mais próximas às conexões pessoais do Flávio Bolsonaro. Então, não há dúvida nenhuma que a partir do início oficial das eleições, da campanha para as eleições, os passados serão revisitados. E o passado de Flávio Bolsonaro não é abonador. A questão das rachadinhas na Assembleia Legislativa do Rio de Janeiro, que é um fato, isso é um fato, houve a rachadinha, o Fabrício Machado, né? Agora me fugiu aqui o sobrenome, se é esse mesmo, a gente vai checar daqui a pouquinho aqui. O assessor do Flávio Bolsonaro confessou a rachadinha, né? E disse que o senador Queiroz, obrigado Ricardo Garcia, Fabrício Queiroz confirmou a rachadinha, e há vários depósitos, as investigações mostraram aqueles depósitos subsequentes, sempre no valor de 2 mil, de 3 mil, dinheiro retirado dos caixas eletrônicos lá da Assembleia. Quer dizer, não há dúvida nenhuma que houve esse problema. Depois o processo lá foi suspenso por conta de problemas jurídicos, né? Não por conta do mérito, mas porque, mas não pode ser julgado aqui, porque tem foro privilegiado. Isso é claro que vai vir à tona nas próximas semanas durante a campanha eleitoral. E toda essa questão, que eu estava de férias, mas estava acompanhando, né, Ricardo Garcia? Esse imbróglio envolvendo a família, né? Essa briga com Michele Bolsonaro, que mostra uma cisão muito significativa na família, o que faz com que muitos apoiadores comecem a se afastar. A gente lembra do Zema, por exemplo, que chegou a fazer um videozinho lá de brincadeira, né, que o Flávio Bolsonaro seria o vice dele, depois já mudou o discurso. Esta semana agora, hoje, ou nesta segunda-feira, Caiado também já muda o discurso. O ex-governador de Goiás, candidato à presidência, que no início lá da campanha disse que ia dar anistia ao Jair Bolsonaro, se colocou ali ao lado dessa questão, nesta segunda-feira já começa a colocar as manguinhas de fora, obviamente tentando de alguma forma conquistar votos que possivelmente deixarão Flávio Bolsonaro e seguirão para alguma outra candidatura de direita, de centro. Não há dúvida nenhuma que nas próximas semanas haverá movimentações

0: governo federal muito preocupado com a questão da inflação, do aumento do preço do petróleo, que tem um reflexo direto nos combustíveis e na possibilidade, que seria muito ruim para o presidente Lula, de uma greve de caminhoneiros neste momento, às vésperas da eleição. É tudo que o presidente Lula não quer. O Igor Cardim tem para a gente os detalhes.
1: Há 4 dias do fim do prazo de vigência da medida provisória que altera as regras do piso mínimo do frete, o governo federal intensificou as articulações para evitar uma paralisação nacional de caminhoneiros. O Palácio do Planalto já se mobiliza e deve se reunir com lideranças do Senado para tentar destravar a votação da proposta, enquanto diversas entidades da categoria ameaçam iniciar protestos caso o texto não seja apreciado até o dia 16 de julho, quando perde a validade. A medida provisória torna obrigatório o cumprimento do piso mínimo do frete e dá mais poderes de fiscalização à ANTT e endurece as penalidades para quem contratar transporte abaixo do valor estabelecido em lei. Além disso, exige o registro das operações por meio do código identificador da operação de transporte, com maior rastreabilidade dos contratos de pagamento. As entidades que defendem a votação cobram que o presidente do Congresso, Davi Alcolumbre, coloque a proposta em votação nesta terça-feira. Caso contrário, ameaçam intensificar as manifestações em Brasília e discutem uma paralisação nacional. Para Alan Medeiros, da Confederação Nacional dos Transportadores Autônomos, a medida amplia a proteção dos caminhoneiros.
2: Não existia uma fiscalização a rigor, como deveria ser feita. Como passou a ser feita no fim do ano, início deste, pela ANTT, a Agência Nacional de Transportes Terrestres. Então, a MP, ela traz justamente barreiras para evitar que quem descumpre o piso mínimo há anos pare de fazer isso e fique dentro da lei. Não está se falando aqui em cumprimento em nova lei, inovação na legislação. Não, está se falando ao cumprimento de uma lei que existe há 8 anos.
1: Por outro lado, representantes do setor produtivo afirmam que a medida foi editada de forma assodada. Entidades ligadas às empresas de transportes de cargas e combustíveis defendem alterações no texto e alertam para possíveis impactos sobre os custos logísticos, a competitividade das empresas e os preços aos consumidores. De acordo com o especialista em direito administrativo, José Augusto de Castro, a votação da MP pode colocar em risco a segurança jurídica do setor.
3: O problema não está apenas no valor do frete mínimo fixado pela NTT. A medida também desconsidera completamente as particularidades de diferentes segmentos econômicos e prevê sanções extremamente severas. Embora o texto aprovado pela Câmara tenha reduzido algumas penalidades previstas no texto original da medida provisória, as multas continuam muito elevadas. Podem variar aí de R$100 mil a R$1 milhão por infração. Imagina o impacto disso para uma empresa que contrata 20, 30, às vezes centenas de fretes diariamente.
1: Nesta segunda, a mobilização da categoria ganhou força com a realização de atos e manifestações em defesa da aprovação da MP do frete. Caminhoneiros promoveram protestos em cidades de Mato Grosso, Santa Catarina, Bahia e também no Porto de Santos. De Brasília, Igor Cardim.
0: Faltam 10 minutos agora para a 1 da madrugada e todo esse imbróglio envolvendo o Brasil e Estados Unidos, a questão da guerra, o aumento do preço dos combustíveis e essas tarifas tem um impacto enorme em todo mundo, inclusive nas nossas eleições. E o Pedro Pupulin tem para a gente os detalhes.
4: O pré-candidato do PT ao governo de São Paulo, Fernando Haddad, pretende explorar o tema do tarifaço dos Estados Unidos contra o Brasil para conseguir mais votos no interior do estado, região que é o principal reduto eleitoral do governador Tarcísio de Freitas, do Republicanos. Além de tarifas anteriores já aplicadas pelo governo Trump contra produtos brasileiros, os Estados Unidos decidirão até esta quarta-feira se aplicarão uma tarifa de 25% sobre mercadorias nacionais. Participando de um evento na capital paulista nesta segunda-feira, Haddad afirmou que o interior de São Paulo é a região do país mais afetada pelas medidas.
5: A verdade é explicitar, vamos pegar o caso do Trump, é um caso importante. Todas as ações do Trump que têm apoio do Tarcísio e do Flávio prejudicam o interior de São Paulo. todas. Quem vai mais ser prejudicado por um novo tarifaço do Trump é o interior de São Paulo. E você nunca vai me ver com o boné do Trump ou me elogiando ações contra a soberania do Brasil.
4: O interior do estado concentra 53% do eleitorado paulista. Na última pesquisa da Datafolha, Tarcísio apareceu com 46% das intenções de voto contra 30% de Haddad. Na mesma ocasião das declarações, Haddad destacou propostas para a segurança pública de São Paulo. Disse que elas estão vinculadas em três principais frentes. A primeira é voltada ao combate ao crime organizado. Haddad cita como modelo de atuação a Operação Carbono Oculto, deflagrada no ano passado pela Polícia Federal para combater esquemas de fraude e lavagem de dinheiro ligados ao setor de combustíveis. À época, Haddad comandava a Fazenda Nacional. Segundo o petista, a linha de atuação deverá focar em crimes do colarinho branco. A segunda frente será voltada à retomada do espaço público, descrita por Haddad como ações integradas com tecnologia avançada para combater crimes nas ruas. Em uma alfinetada, o prefeito da capital, Ricardo Nunes, Haddad disse que câmeras pela cidade não são suficientes para sufocar o crime organizado, devendo haver inteligência por trás do aparato. Já a terceira frente é relativa a crimes no espaço privado. Haddad destacou, entre eles, a violência doméstica contra crianças, pessoas com deficiência, mulheres e idosos. De São Paulo, Pedro Pupulim.
0: 53, a gente vai abrir espaço agora para o assunto internacional. Eduardo Graça, do Jornal Globo, conversando com a Carol Moran, Débora Freitas e com a Vera Magalhães.
6: Edu, a gente viu aí, né, que o Donald Trump anunciou a volta do bloqueio ao Estreito de Hormuz. Uhum. E agora com esse plus aí de anunciar que vai cobrar tarifa na passagem dos navios liberados por Washington. Como é que os Estados Unidos pensam em organizar esse pedágio, que o Lula até chamou de pirataria? Isso é mesmo viável?
7: Pois é, esse pedágio, assim, definitivamente ele não é legal, segundo o direito internacional. Uhum. Muito provavelmente, Vera, ele não é viável também não, mas ele escancara algo que a gente tem conversado aqui, que é essa dificuldade do Trump de encontrar uma narrativa de vitória no Irã. Na semana passada, ele anunciou o fim da trégua com o Teherã, que tinha sido firmada há apenas 25 dias. E os conflitos voltaram a ser diários, inclusive nesse momento, agora mesmo, com bombardeios e uso de drones marítimos pelos Estados Unidos. Hoje, ele anunciou a retomada dos bloqueios dos portos iranianos e essa taxa de 20% que o presidente Lula classificou de pirataria e que me lembra, assim, uma prática, eu que sou do Rio de Janeiro, de miliciano. Ó, garanto a segurança, mas para passar sem problema pelo estreito, me dá aí 20%. E a gente está falando de águas por onde até o dia 28 de fevereiro, quando os Estados Unidos e Israel iniciaram a guerra, passavam um quinto do petróleo e do gás natural do planeta, boa parte para a China. Quer dizer, uma medida que, se aplicada, como eu falei, violaria o direito internacional e é também, inclusive, historicamente denunciada pelos próprios Estados Unidos como prática ilegal. O Irã reagiu, né, Vera, como a gente podia imaginar, afirmando que não vai permitir que os Estados Unidos imponham esse pedágio, avisou os vizinhos que qualquer ajuda nesse caso vai ser traduzida como ato de guerra, escalando ainda mais o conflito. E, para ser justo, essa ideia nem é original, né? Quem apresentou primeiro foi o próprio Irã, que queria um pedágio acordado ali por todos para, segundo o regime islâmico, arcar com a reconstrução do país após os ataques desse ano. O Trump, incapaz de qualquer sofisticação diplomática, né, de oferecer um plano lógico assim, de paz futura, entendeu bem essa linguagem aí dos 20%, se auto-intitulando, como ele fez hoje, o novo anjo da guarda do estreito, apostando em agradar o público interno. Né? A gente está nas vésperas de eleições cruciais nos Estados Unidos em novembro, com os republicanos em crise, com um governo que só agrada, na média das pesquisas, 34% dos americanos.
8: Edu, a gente continua na editoria Trump, agora na subeditoria Brasil, porque depois de amanhã tem aí a decisão, os Estados Unidos devem anunciar a decisão sobre a aplicação do tarifaço. Né? O presidente Lula falou há pouco também que não vai ter tarifaço, mas a nossa reportagem trouxe um outro cenário. Há uma dificuldade aí nessa negociação. E aí, como é que o governo está se preparando?
7: Olha, como não houve qualquer sinalização dos Estados Unidos, pelo menos pública, de repente o presidente Lula tem, obviamente, algum canal que a gente não está sabendo. Mas como não houve qualquer sinalização dos Estados Unidos sobre uma nova extensão do prazo, e mesmo levando-se em conta aqui, tá, que o Trump, nessa editoria Trump, a gente precisa sempre levar em conta que ele age muito por impulso. Mas na prática, não me parece ter mais o que se fazer, a não ser continuar negociando mesmo depois do anúncio. Quer dizer, seguir batendo na tecla de que ninguém vai sair ganhando. Especialmente não vai sair ganhando o setor produtivo dos dois países. Mas, de novo, é ano eleitoral lá também. E até agora a percepção aqui do lado brasileiro é a do que Washington já veio para a mesa de negociações com os pontos sabidamente inegociáveis para Brasília. Entre eles, para citar um só, as mudanças no PIX. Um respiro viria se junto, estou sendo otimista aqui, tá? Mas se junto com o anúncio do novo tarifaço viesse também uma lista gorda de exceções, né? Tipo o que a gente viu no tarifaço anterior, ainda que fosse majoritariamente de produtos que prejudicariam internamente Trump, de novo com essa lógica das eleições internas, como aconteceu anteriormente. A proximidade das eleições que vão decidir quem vai comandar o Congresso americano nos dois anos finais desse governo Trump prejudicam ainda mais negociações comerciais lógicas. E tem fortalecido essa intenção da Casa Branca de vender internamente a ideia de que não só o Brasil, mas países que antes, entre aspas, isso claro, né, gente, tiravam vantagem dos Estados Unidos, não farão mais os americanos de trouxa com o Trump. Daí nem a oferta de menos protecionismo em determinadas áreas, como o governo brasileiro tem feito, sensibiliza os americanos. E claro, resta saber, já que a gente está falando em eleições e pensando nas nossas, quem vai ser menos prejudicado por esse novo tarifaço nas urnas aqui. Se o governo do presidente Lula, que está na mesa de negociações, ou se o bolsonarismo, com sua proximidade declarada e comprovada com a Casa Branca.
8: O Edu, agora subpauta Trump esportivo. Trump em várias frentes, né? Porque ele ataca em várias frentes. Tá chegando ao fim já a Copa do Mundo, estamos na reta final. Dá para fazer um balanço dessa Copa aí do Trump? Ele conseguiu usar o evento para benefício próprio de alguma maneira, depois daquela mico, né? De anular cartão vermelho para jogador americano. Acabou que os Estados Unidos foi eliminado do mesmo jeito.
7: Foram vários micos, né? Até antes, pouco antes da Copa já tinha um mico imenso, né? Mas eu vou dizer que até agora, e porque ainda temos essa semana final, em termos de Trump, alguma coisa ainda pode acontecer. Mas até agora, ele conseguiu, sim, jogar para a torcida, ainda que seja a torcida que ele já tem. A base trumpista comemorou a cumplicidade ativa da FIFA aí, desde que a entidade máxima do futebol ofereceu a ele, pensando no mico anterior, aquele arremedo de prêmio Nobel da Paz. Comemorou também o fato da Copa estar ocorrendo durante a celebração dos 200 anos dos Estados Unidos, e a seleção americana não fez feio. E comemorou, como você lembrou, ainda mais o cartão ali, o perdão ao cartão vermelho, muito bem dado pelo juiz brasileiro Albalo Ogun, o centroavante do time americano, aliás, de origem nigeriana, algo que gerou ali indignação internacional, mas que foi percebido na tramposfera como uma prova de influência, de poder do Trump, que ele conseguiu, né, reverter algo ali que era uma injustiça com a seleção americana. E ele ainda vai entregar a taça ao novo campeão do mundo no domingo. E certamente, Carol, tenho certeza que ele vai tentar aparecer mais do que o capitão do time do time do país vencedor. Mas mesmo esse efeito positivo, interno, e para o trumpismo, não vai ultrapassar os limites do trumpismo. Apesar do veto que a gente viu ao juiz da Somália, apesar daquela obrigação da seleção iraniana de dormir no México, mesmo quando jogava partidas nos Estados Unidos, o que essa Copa mostrou, me parece, foi um retrato dos Estados Unidos que, até por conta do Trump, a gente já tinha esquecido um pouco. Não é o país das batidas na imigração do ICE, com violências e mortes, dos militares ocupando as cidades, do uso dos tarifaços, tá aí, do porrete, até contra aliados, mas do país que sabe fazer uma festa com alegria e com diversidade. Até agora, essa Copa reforçou o que o jornalista americano Farid Zakaria me falou outro dia numa entrevista para o Globo, o de que, apesar de tudo, os Estados Unidos seguem. O país e a Copa, apesar de tudo, estão se provando maiores do que Trump.
0: Eduardo Graça, do Jornal Globo, conversando com a Débora Freitas, Carol Moran e com a Vera Magalhães. Vem aí Matheus de Souza.
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0: terça-feira, 14 de julho de 2026. Os Estados Unidos têm até a quarta-feira para decidir se vão aplicar uma tarifa de 25% sobre produtos brasileiros. A iniciativa é fruto de uma investigação que classificou as políticas econômicas do Brasil como desleais e injustas com o mercado norte-americano. Washington também ameaça cobrar uma segunda sobretaxa de 12,5%. A Casa Branca aponta para a ausência de política no Brasil para coibir importações de produtos feitos com trabalho forçado de outros países. A Noruega e integrantes da União Europeia estão entre as nações que podem ser taxadas. O governo do Rio de Janeiro anunciou alterações na organização administrativa do Rio Previdência, o fundo de pensão destinado aos servidores estaduais. A entidade é investigada pela Polícia Federal por suspeita de aplicações de R$3,7 bilhões em fundos e letras financeiras associadas ao Banco Master. Uma das alterações estabeleceu que os cargos de diretores serão exclusivos para servidores especialistas. Outra mudança prevista é a descentralização de atribuições administrativas no fundo. O número de mortos pelos terremotos na Venezuela subiu para 4.561. Ao todo, 20 mil pessoas ainda permanecem em abrigos temporários. O governo iniciou um censo biométrico para estimar a necessidade de moradias, com previsão de 25 mil unidades. O desastre afetou mais de 800 edifícios na região costeira, dos quais 190 desabaram completamente. O duplo terremoto atingiu o norte do país, especialmente o estado de La Guaira, vizinho da capital Caracas. No horário de Brasília, 1:03.
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2: Uma hora, 4 minutos. Muito bem, aqui no CBN Madrugada, espaço para a gente falar sobre Copa do Mundo. Nosso contato direto com Atlanta é com o Leonardo Dai. Dai, muito bom dia, tudo bem por aí?
3: Tudo bem, Galvão, bom dia ao ouvinte do CBN Madrugada.
2: Bom, temos aí uma reta final para a Copa do Mundo, final no próximo domingo, terceiro e quarto no sábado. E hoje temos a definição do primeiro finalista. Partida entre França e Espanha. Estava acompanhando a programação esportiva aqui na CBN, inclusive com a sua participação, e percebi que o pessoal do esporte, em sua maioria, né, está indicando aí um leve favoritismo da França, mas se a gente olhar para o retrospecto dos últimos jogos aí, a Espanha leva vantagem, né? O que você pode dizer sobre essa primeira semifinal nesta terça-feira, a partir das 16h no horário de Brasília, hein, Léo?
3: É, são dois times muito bons com estilos diferentes, né? O futebol da França é um futebol mais próximo daquele futebol arte que a gente muitas vezes historicamente associa inclusive à seleção brasileira, né? Um futebol do drible, da jogada bonita, dos craques. E a Espanha, embora também tenha ótimos jogadores, né? É um jogo mais mecanizado, é um jogo mais burocrático em certo sentido, é um jogo de muita troca de passes, de jogadas construídas numa velocidade menor do que a França, é um estilo muito diferente. Quando esses estilos se chocaram recentemente, né, nos dois duelos mais importantes, mais recentes. A Espanha eliminou a França na Eurocopa na semifinal de 2024, depois a Espanha foi campeã, e depois na semifinal da Liga das Nações, aí foi um jogo completamente maluco, difícil imaginar que algo assim se repita numa semifinal de Copa do Mundo. A Espanha venceu por 5-4 a França, né? E aí acabou indo para a final, perdeu nos pênaltis para Portugal. A Espanha foi campeã da Liga das Nações de 2023, né, e finalista em 2025. Então é até bom a gente já chamar atenção para isso, né? Olha o que é esse ciclo da Espanha. Foram 3 campeonatos oficiais aí disputados, um título e um vice-campeonato na Liga das Nações da Europa e um título na Eurocopa, e agora é semifinalista da Copa do Mundo. Aliás, a Espanha ostenta aí uma invencibilidade de 36 jogos. A Espanha não perde desde março de 2024, então é um time muito forte, muito consistente. Não é exatamente igual, porque a Espanha tem qualidade, é um time muito bom tecnicamente. Acho que isso até os maiores detratores desse estilo espanhol de jogo hão de reconhecer. Mas me lembra um pouco alguns duelos que a gente viu na história das Copas. Alemanha Ocidental e Hungria em 54, Alemanha Ocidental e Holanda em 74, o Brasil e Itália de 82, jogos em que o time expoente do futebol arte, né? Então, no caso, a Hungria do Puskas, a Holanda do Cruyff, o Brasil de 82, acabaram derrotados para equipes que não eram tão boas plasticamente falando, mas que evidentemente tinham as suas virtudes também. Esses 3 casos que eu citei foram casos em que o futebol arte perdeu, né? Mas você tem, por exemplo, também a final de 70, quando o Brasil venceu a Itália retumbantemente. Então, me traz muito essa sensação esse jogo, assim, de 2 times muito bons, mas um que vai muito mais pro lado da arte, do jogo mais envolvente, mais bonito de ver, e o outro que vai mais pro lado da burocracia. Agora, 2 timaços, né? A Espanha, por exemplo, além dessa invencibilidade que eu mencionei, a Espanha até agora tomou 1 gol na Copa do Mundo. A Espanha tenta alcançar a marca de campeã mundial de melhor defesa da história. A Copa do Mundo tem uma seleção até hoje que não tomou nenhum gol, né? Que foi a Suíça em 2006, que caiu nas oitavas de final depois de empatar em 0-0 e perder nos pênaltis. E tem várias outras seleções que saíram da Copa tomando 1 gol só. Mas nenhuma seleção foi campeã tomando só 1 gol até hoje. E a Espanha, por enquanto, só tomou 1 gol na Copa, que foi justamente agora nesse jogo contra a Bélgica. Em contrapartida, a França, e aliás a Argentina também, né, tenta conseguir algo que também é muito raro na história das Copas, que é ganhar uma Copa vencendo todos os jogos. Até hoje isso aconteceu só 4 vezes. Aconteceu com o Uruguai em 1930 com 4 vitórias, a Itália em 38 com 4 vitórias também, ainda que uma delas tenha sido na prorrogação, e 2 vezes com o Brasil, em 70 com 6 jogos e em 2002 com 7 jogos. A França fez 6 jogos até agora, ganhou 6. A Argentina também, mas a Argentina tem uma vitória aí na prorrogação, duas, né, na prorrogação contra Cabo Verde e contra a Suíça. Então são 2 times que, em sendo campeões, vão ficar para a história. A Espanha, até mais pela questão dos números do que propriamente pela memória que ela cria no torcedor, e a França não. A França, se for campeã, é para, além dos números, né, é para entrar no imaginário do torcedor, no imaginário do fã de futebol, como um dos grandes times da história pelo jeito que tem de jogar, pela maneira como vence e não só porque vence, né?
2: Certo. Bom, temos hoje então França e Espanha, e amanhã, quarta-feira, Inglaterra e Argentina, outra semifinal, daí sai o outro finalista. A Argentina tem sofrido bastante nos seus jogos, né, Leonardo? Não que a Inglaterra também não, né? A Inglaterra, acho que foi nas quartas, também sofreu bastante com jogador a menos e tal. Então, me parece que essas equipes aí chegam um pouquinho mais desgastadas do que França e Espanha para essa semifinal, né? Ou não?
3: Sem dúvida, você pode olhar para essa campanha da Argentina e da Inglaterra de duas maneiras, e acho que as duas maneiras estão corretas, por isso que a minha maneira de olhar ela acaba sendo uma fusão das duas coisas, né? Porque tem um lado que é o de que essas seleções estão sofrendo mais do que deviam pelo caminho que elas tiveram, né? Então vamos lá, a Argentina começa a fase de grupos voando, né? Passa fácil ali por Áustria, Argélia e Jordânia. chega na segunda fase, precisa da prorrogação para eliminar Cabo Verde. Nas oitavas de final, sai perdendo por 2-0 e ganha de virada de 3-2 do Egito, com gols já no final do jogo. E nas quartas de final, prorrogação contra a Suíça e sofrendo para fazer um gol na prorrogação com um jogador a mais. E a Inglaterra começa muito bem a Copa com uma bela vitória sobre a Croácia, depois empata contra a seleção de Gana, aí vence o Panamá e aí quando chega no mata-mata contra a República Democrática do Congo, está perdendo o jogo até a reta final, aí empata e vira ainda no tempo normal, contra o México, que poderia ter sido o jogo mais tranquilo, tem um jogador expulso e acaba vencendo por 3-2 ali, suando muito para ganhar o jogo, com o estádio Azteca lotado, aquela coisa toda. E agora nas quartas de final contra a Noruega, uma prorrogação para conseguir ganhar o jogo e se classificar. Então tem o lado de que, se essas seleções estão sofrendo tanto para ganhar de times, em teoria, de um terceiro escalão, de um segundo escalão, é porque elas estão jogando menos do que deviam. E os dois técnicos falaram sobre isso. O Lionel Scaloni, da Argentina, falou sobre isso depois da vitória sobre a Suíça. E o Thomas Tuchel, que é alemão, mas treina a seleção da Inglaterra, falou na saída de campo, que estava feliz com a classificação, mas não estava feliz com o desempenho do time no jogo contra a Noruega. Mas também tem o outro lado, que é o lado da resiliência, da entrega, de como os jogadores parecem conectados com o propósito de ganhar os jogos, de reagir dentro dos jogos, de ter força mental dentro dos jogos. A gente não pode ficar no futebol muito com essa coisa de ficar criando cenários que não existem, porque a gente nunca vai saber se a nossa teoria está certa. Mas assim, é muito difícil você olhar para a Argentina que vira o jogo contra o Egito e não pensar assim: puxa, será que se o Brasil tivesse perdendo por 2-0 para o Egito, o Brasil ia conseguir virar o jogo em 10 minutos como a Argentina virou? Será que o Brasil ia conseguir resistir ao México como a Inglaterra resistiu? Pela questão mesmo da força mental, primeiro, de não dar o jogo como perdido antes dele acabar, e segundo, da entrega mesmo, de ver os jogadores ali dando 110% do que eles têm.
2: O que então, a gente não viu campanha... no Brasil, né? O que a gente
3: Exatamente.
2: Não viu.
3: Exatamente. A força mental, acho até que a gente viu no jogo contra o Japão, né, que o Brasil se enfiou num buraco complicado ali, conseguiu sair, mas essa coisa assim de você ver um time que parece que não morre, assim, que tá sempre... Quando é que você fica tranquilo num jogo contra a Argentina? Sei lá, só se tiver 4-0 faltando 5 minutos para acabar, porque o tempo todo ali eles estão... Então acho que é muito por aí. Tem coisa para melhorar, mas também tem esse aspecto de ser... deve ser muito difícil jogar contra um time que você não pode dar por vencer, nem que você tenha 2-0 faltando 10 minutos para acabar o jogo, né?
2: Bom, a gente tem ouvido muito, né, o Léo Dai com a gente aqui no CBN Madrugada, a Copa das Grandes Estrelas, e que essas estrelas têm realmente aparecido, né? Na França, o Mbappé, o Dembélé, o Olise, na Argentina, o Messi, impressionante, né? Na Inglaterra, o Bellingham e o Kane. Agora, olhando para a Espanha, não é, Léo? Eu queria saber a sua opinião. O Lamine Yamal está devendo ainda, né? Com 6 jogos e 1 gol e 1 assistência apenas, não é?
3: Não, dos jogadores mais estrelados aí desses 4 times, sem dúvida é o que faz a Copa mais discreta. Assim, e aí é curioso como a gente já olha para o Yamal como se ele já tivesse esse peso de protagonista construído, né? Porque não é normal a gente falar isso de um jogador de 19 anos. Só que 2 anos atrás teve aquele Espanha e França que eu mencionei na semifinal da Eurocopa, a Espanha ganhou de 2-1 e o gol da vitória é um golaço dele com 17 anos, né? Então ele amadureceu muito cedo para isso, tanto na seleção espanhola quanto no Barcelona, de modo que a gente cria essa expectativa em torno dele para a Copa e ele não entregou ainda. Ele chegou à Copa machucado, né? Até perdeu ali os primeiros jogos da Espanha com poucos minutos, porque estava voltando de lesão, não apareceu ainda. Mas acho também que essa questão do protagonismo, ela tem a ver com esse ponto do estilo de jogo das seleções também, né? Então, por exemplo, a Argentina, tudo ali tem que passar pelo pé do Messi o tempo inteiro. A Inglaterra, tudo ali quase sempre passa pelo Bellingham e termina no Harry Kane. A França, ela gosta de colocar os seus principais jogadores nessas disputas de um contra um, porque ela sabe que esses jogadores vão dar respostas muito positivas. A Espanha, como tem esse jogo muito mais mecanizado, é um jogo muito mais coletivo. Então, os grandes nomes da Espanha acabam sendo muitas vezes o Rodri, né, um jogador de meio de campo, não tanto o craque. E vamos lembrar que isso é é característica do futebol espanhol, né? Quem eram os craques da Espanha de 2010? Não era o centroavante, não era o ponta, era o Iniesta, né? Era o cara que pensava o jogo ali no meio de campo. Como é um time que segura muito a bola no pé e que é muito posicional, né? Como a gente fala quando o time tem uma estrutura de posição mais rígida, uma movimentação menos livre dos jogadores, acaba que o Yamal, ele pega menos vezes a bola em condições de jogar no um contra um do que o Olise, por exemplo, na França, do que o Mbappé, do que qualquer outro jogador da seleção francesa. Isso limita um pouco essas ações dele para brilhar tanto quanto os outros jogadores brilham. E acaba sendo um jogo que passa, que vai rodando mais pelo coletivo, que vai destacando mais os volantes, que vai destacando mais os jogadores de meio de campo. Então, sim, o Yamal está jogando menos do que os outros craques dessas outras seleções que estão na semifinal, mas acho que tem muito a ver também com como funcionam coletivamente os respectivos times desses jogadores.
2: Léo, falar um pouquinho do Brasil, vai, passaram-se alguns dias já da nossa desclassificação, a gente tem aí a notícia já antes da Copa, né, de que o Ancelotti vai permanecer por mais um ciclo, serão mais 4 anos, como é que você vê esse novo ciclo, a expectativa, o fato de o Ancelotti se manter na equipe, isso realmente traz, obviamente não uma certeza, mas uma grande possibilidade de que ele possa efetivamente construir uma seleção e trazer um resultado melhor?
3: Eu não teria continuado, mas eu não teria trazido também. Então, e se alguém aí pensar, tá falando isso porque perdeu, pode buscar aí os 4 em campos desse tempo todo aí, desde lá de 2023, quando começou essa história, eu sempre disse que eu não traria e a minha lógica sempre foi muito simples, assim. Eu acho que o grande trabalho que ele fazia no Real Madrid, e inegavelmente foi um grande trabalho, ele é um grande técnico, isso ninguém tem dúvida, eu acho que ele encontra pouca semelhança com o que ele encontra na seleção brasileira. E para resumir, assim, muito resumidamente, o princípio é, no Real Madrid ele tinha o melhor time da Espanha, quase sempre o melhor time da Europa em termos individuais, no Brasil não é assim. Ele é muito bom para potencializar talento, e isso não é fácil. Quem acha que é fácil, dá uma olhada no que foi a temporada do Real Madrid agora. Continua sendo um time espetacular e não andou na temporada, porque é difícil. Fazer o que ele fez no Real Madrid não é fácil. Não é isso que eu estou querendo dizer, mas é diferente fazer o que ele fez no Real Madrid com as peças que ele tinha, em comparação com os adversários, e fazer isso no Brasil, quando o Brasil não tem. O Brasil, não adianta a gente pensar no Brasil de 2030 campeão à la França. O Brasil não vai ser campeão em 2030 pela superioridade individual em relação aos adversários. Não é esse o jeito que o Brasil vai ganhar, porque o Brasil não tem a melhor geração de jogadores do mundo hoje. É uma boa geração, nós temos bons jogadores, mas não são os melhores do mundo, e a menos que haja assim, uma evolução muito grande de vários jogadores ao mesmo tempo, não vai ser em 2030 também. Então o Brasil tem que andar por outro lado, e aí eu acho que não é exatamente o ponto forte do técnico da seleção desenvolver, por exemplo, uma ideia de jogo que se construa ao longo de 4 anos, como fez a Argentina, por exemplo. A Argentina ficou lá pastando, depois da péssima Copa de 2018 que fez, construindo tijolinho por tijolinho uma ideia de jogo num 4-4-2 ali em torno do Lionel Messi, resgatando algumas valências do futebol argentino, deslocando jogadores para posições e funções diferentes das que eles fazem nos clubes, sofrendo ali no começo, quando esse estilo não estava bem azeitado ainda. A Argentina passou por todo esse processo e deu certo, culminou que na Copa de 22 estava no ponto ideal, quando no meio da Copa o técnico achou as mudanças no time titular e encontrou a melhor versão. Eu imagino que o Brasil deveria caminhar por aí para 2030, e aí não é o ponto forte do técnico da seleção. O técnico da seleção tem como ponto forte a adaptação jogo a jogo, entender o que o jogo pede em função do adversário, fazer a qualidade individual dos jogadores prevalecer, e a gente viu na Copa do Mundo, nessa última Copa agora, que no caso da seleção brasileira isso tinha um teto muito claro, e o teto acabou sendo as oitavas de final. Então, por isso eu não teria trazido e, portanto, não renovaria. Mas, pensando com a lógica de quem contratou, ou seja, se você viu nesse técnico qualidade suficiente para contratá-lo um ano antes da Copa, dar a ele o maior salário do futebol mundial, entregar a ele a chave da seleção brasileira e fazer dele a grande estrela da seleção para a Copa do Mundo, se você fez esse raciocínio para trazer, faz sentido você continuar com esse raciocínio para mais um ciclo. O que não faria sentido seria você desfazer tudo isso porque perdeu um jogo para a Noruega. Então, eu queria só separar isso. Eu não teria trazido, eu não renovaria. Mas a lógica de quem está comandando apontava, de fato, para essa renovação. Só não me agradou a decisão de renovar ainda antes da Copa do Mundo, porque a gente não sabia, no momento da renovação, como ele trabalha durante uma Copa do Mundo. Então, na minha cabeça, pelo menos, essa avaliação deveria ter sido feita agora. Vamos ver como é que foi a convocação, como é que foi o trabalho no dia a dia, o que ele conseguiu fazer durante a Copa e o que não conseguiu. Isso faria mais sentido. Dar essa carta branca antes de disputar a primeira Copa, eu achei um pouco precipitado demais. Mas aí já é uma outra situação, isso aí já são águas passadas.
2: Temos mais um minutinho aqui, Léo Dai. Imagino que você deva ter visto o vídeo de inteligência artificial que mostra lá o Neymar quando garoto, jovem, e depois no futuro. E é um vídeo que foi curtido pelo Neymar e que sugere que o jogador possa estar na Copa de 2030, daqui a 4 anos. Como é que você avalia essa publicação, hein?
3: Tudo que envolveu o Neymar, antes, durante e já dá para dizer depois da Copa do Mundo 2026, me causa um constrangimento absoluto, assim. E para mim, ficou muito claro nesses últimos meses, né, que o Neymar só não vai estar na Copa de 2030 se ele não quiser. E na de 2034, e na de 2038, e em 2042 ele vai ter já quase 50 anos, mas se ele quiser ele vai para a Copa também, porque se nesse caso, com todo mundo vendo os jogos do Santos quarta e domingo, com os jogos aqui no futebol brasileiro, esfregando na cara de todo mundo a condição técnica completamente abaixo do que uma Copa do Mundo exige do Neymar, ele ainda assim foi convocado e ainda assim, para muita gente, ele saiu por cima da Copa do Mundo porque ele fez um gol de pênalti e foi botar o dedo na cara do goleiro com o Brasil perdendo o jogo de 2-1, é porque a seleção brasileira está completamente entregue aos desejos e às vontades do Neymar e de todo esse lobby patético que levou o Neymar à Copa do Mundo a fórceps contra a realidade e contra o bom senso. Então, se isso aconteceu agora em 2026, com todo mundo vendo o Neymar jogar no futebol brasileiro, é claro que daqui 4 anos, quando ele provavelmente, se estiver jogando, vai estar jogando nos Estados Unidos ou em alguma outra liga menos assistida, é evidente que não vai haver argumento para não convocar o Neymar, né? Então é óbvio que ele só não vai para a Copa se ele não quiser. E eu só faço o apelo. Vamos pular essa parte dos vídeos de inteligência artificial, vamos pular as cartinhas para convencer o técnico, os debates. Por mim, já fazia igual foi feito com o Danilo, sabe? Que o Ancelotti, 3 meses antes, já avisou que o Danilo ia para a Copa. Por mim, já falava agora, ó, o Neymar vai para a Copa de 2030 e pronto. Que aí a gente pula esses 4 anos de debate que vão se arrastar insuportavelmente, igual se arrastaram nesses meses todos, e a gente já confirma que a chave da seleção é dele. A gente pula essa parte, já coloca o Neymar na Copa, porque eu vou te falar, mas 4 anos desse debate completamente insuportável e totalmente desconectado da realidade, se o Neymar tem que ir para a Copa ou não, eu não sei se eu aguento, viu, Galvão?
2: É verdade, você tem toda a razão, Leonardo Dai. Mais uma vez, muitíssimo obrigado pela participação aqui no CBN Madrugada, mais uma vez, parabéns aí pelo seu brilhante trabalho e temos aí mais uma semana pela frente. Dai, um grande abraço, um bom dia e até a próxima.
3: Valeu, até mais.
2: Muito bem, 1h25, só ouvi verdades por parte de Leonardo Dai, viu, Ricardo Garcia? Ele pegou pesado, mas tá certo, cara. Essa história de imaginar que a gente vai ter que aguentar esse papinho de Neymar de novo na seleção, não dá, né? Não dá, né? Chega, né? Peço minha reverência aqui ao Leonardo Dai pela fala dele no final da nossa conversa. 1h25. Agradecer aqui ao Vini Matos, tá dizendo aqui que só ouviu verdades também, né? É isso aí. Obrigado, Vini Matos, comentando aqui no YouTube. Luiz Carlos Rosário também aqui. Roberto Luiz Rosa dizendo que tá 7 graus em Curitiba. Aqui em São Paulo deve estar um pouquinho mais só. Também obrigado ao Auro Brandão, mandando sua mensagem direto de Guarulhos. Marco Aurélio, Rio Preto, no interior São Paulo, está lá na UPA com a esposa, e a gente deseja aqui, manda aqui, né, Ricardo Garcia, nossas energias para que a esposa do nosso ouvinte aqui, o Marco Aurélio, em Rio Preto, esteja restabelecida o mais rápido possível. Obrigado a você que participa também via WhatsApp pelo 11 999 11 9981. Arnaldo Barbosa, de Maceió, Alagoas, mandou a foto do radinho aqui. Olha, Ricardo Garcia, esse é raiz mesmo, viu? É um radinho daqueles das antigas. E ele tá dizendo que o rádio tá com problema, só pega a CBN. E dá risada aqui o nosso ouvinte Arnaldo Barbosa. Obrigado também ao Fábio Rincon, de Arthur Alvim, Carlos Sérgio Macedo, do bairro do Paraíso, em São Paulo. Obrigado, Carlos, pela mensagem aqui. Também o Carlos está dando os parabéns aqui pelo nosso livro, viu, Ricardo Garcia? Aproveitar para fazer o nosso comercial aqui, né? Lembrar os nossos ouvintes que no dia 4 de agosto, agora, a gente vai fazer o lançamento do livro, né? Dia 4 de agosto. Quem você ajudou hoje? É uma provocação. E é claro que ficarei muito contente com a presença dos nossos ouvintes ali na Livraria Drummond, no Conjunto Nacional. Estação Consolação do metrô, é uma terça-feira. E o pessoal aqui da Rádio CBN está dando aquela força para a gente. Eu fico muito contente. Então, agradeço demais também a presença dos ouvintes. Obviamente aqui de São Paulo, né? Já tem ouvinte aqui, o Eliseu Cirino falou que de Campinas estará aqui no dia 4 de agosto e já fico muito contente, é claro. Mas agradeço demais você, ouvinte aqui do CBN Madrugada, que nos prestigia. Né? Anote aí então aí na sua agenda, que a gente vai ter uma enorme alegria de vê-lo lá no dia 4 de agosto, uma terça-feira, lá na Livraria Drummond do Conjunto Nacional, para essa obra que a gente, de forma quixotesca, viu, Ricardo Garcia, está lutando por uma sociedade melhor, uma sociedade mais democrática, uma sociedade menos desigual, valorizando a política como solução para os nossos problemas, porque, infelizmente, hoje mesmo tem uma mensagem aqui, no, acho que é no YouTube ou no WhatsApp, praticamente todo dia eu recebo mensagens de pessoas dizendo que não acredita mais na política, que não vai votar em mais ninguém, e a gente luta para que isso não aconteça, para que as pessoas não desistam da política. Por mais que os nossos políticos não estejam nos representando da forma como a gente gostaria, somente por meio da política, numa democracia, né, e eu vou defender a vida toda a democracia com unhas e dentes. Na democracia, a única forma de a gente melhorar as nossas condições sociais, econômicas, é por meio da política, é por meio da escolha dos nossos representantes. E é isso que eu defendo, né? Então, agradeço demais o apoio que venho tendo e, mais uma vez, convido você, ouvinte do CBN Madrugada, para estar com a gente lá no lançamento. 1:30, vem aí o Matheus de Souza.
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0: terça-feira, 14 de julho de 2026. O pré-candidato do PL à presidência da República, Flávio Bolsonaro, acusou o ministro Alexandre de Moraes, do Supremo Tribunal Federal, de tentar interferir nas eleições ao proibir visitas dele ao pai, o ex-presidente Jair Bolsonaro. Em uma transmissão ao vivo nas redes sociais, Flávio afirmou que a carta divulgada na última semana foi o quinto recado público escrito por Bolsonaro desde que passou a cumprir medidas cautelares. Ainda segundo o senador, quatro mensagens anteriores foram divulgadas sem qualquer contestação por parte do ministro. O presidente Lula apoiou o aumento dos investimentos em defesa nacional para assegurar a soberania do país. O petista destacou o interesse de grandes potências como Estados Unidos, Rússia e China em minerais críticos e terras raras presentes no Brasil. Lula declarou que o país não será apenas um mero exportador de matéria-prima e que a exploração e a transformação desses recursos devem acontecer no território brasileiro. A projeção da taxa básica de juros da economia brasileira para o encerramento deste ano permaneceu em 14% pela terceira semana consecutiva. A estimativa faz parte do Boletim Focus, divulgado pelo Banco Central. Na reunião do mês passado, o Comitê de Política Monetária reduziu a Selic de 14,50% para 14,25%. Foi o terceiro corte consecutivo. Para 2027, a projeção foi mantida em 12% pela quarta vez seguida. As ondas de calor de maio e junho causaram 2.700 mortes na Inglaterra e no país de Gales. O estudo foi conduzido pelo Imperial College London em parceria com o Met Office, o serviço oficial de meteorologia e clima do Reino Unido. Os autores destacaram o papel das mudanças climáticas na elevação intensa das temperaturas. No horário de Brasília, 1h32.
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1: São nas redes sociais. Na carta, Flávio Bolsonaro afirmou que é a hora de deixar de lado as diferenças políticas e o Bolsonaro fala que Flávio apresenta Flávio como seu porta-voz. Vamos ouvir.
2: O momento é de arregaçar as mangas, deixarmos de lado as possíveis diferenças e cada um se empenhar pelo nosso pré-candidato à presidência, Flávio Bolsonaro. Meu pré-candidato, meu porta-voz, no qual confio para resgatar o Brasil e nos conduzir para a paz e a prosperidade.
1: Débora, para Moraes, a divulgação da carta demonstra que o documento foi produzido com a intenção de alcançar o público, o que representa uma tentativa de burlar a proibição imposta ao ex-presidente de utilizar as redes sociais enquanto cumpre prisão domiciliar. A decisão de Moraes foi criticada por aliados de Flávio Bolsonaro. O coordenador da pré-campanha do senador à presidência, Rogério Marinho, classificou a medida como uma arbitrariedade e afirmou que a suspensão das visitas pode prejudicar a condução da campanha eleitoral. Segundo Marinho, a decisão representa uma mudança de critério justamente em um momento de articulação política para as eleições. Os advogados da campanha de Flávio Bolsonaro definiram como ilegal e inconstitucional a decisão de Moraes. Em nota, a defesa diz que vai recorrer judicialmente a decisão e ressaltou que Flávio é advogado do ex-presidente e que a proibição de contato viola o direito que o advogado tem de se comunicar com o seu representado. Eu volto com vocês.
3: Obrigada, João Rosa, pelas informações. A Bela Megali, nossa colega do Globo, Vera, apurou que há uma divergência dentro do próprio STF em relação ao fato dessa carta ser suficiente para acabar com a prisão domiciliar de Jair Bolsonaro ou não. Fato é que, na prática, nesses 90 dias, eles não vão poder se falar até o final da eleição, né?
4: Ele não está suspendendo, né, a domiciliar. Está mantendo a domiciliar com essa nova regra segundo a qual o Flávio Bolsonaro não está entre os que podem visitá-lo. Houve uma violação explícita e deliberada a uma regra da decisão que mandou o Jair Bolsonaro para uma prisão domiciliar em caráter provisório, por motivo humanitário, em razão da sua condição de saúde. Estava explícita na decisão a proibição de que ele fizesse uso das redes sociais. Está explícito que ele não pode se comportar como um agente político nesse período. Ele é um preso cumprindo pena que está circunstancialmente em prisão domiciliar por razões da sua saúde, por complicações que ele teve no seu quadro no período em que estava cumprindo pena em regime fechado. Então, houve uma violação explícita, deliberada e que teve como origem a cisânia entre o Flávio e a Michelle Bolsonaro. O Jair Bolsonaro é chamado pelo filho para arbitrar essa briga, o faz de uma maneira ali implícita, ele não chega a fazer nenhuma crítica explícita à mulher dele, nem a dizer, entre Flávio e Michelle eu estou arbitrando em favor do Flávio, mas diz que o Flávio é o candidato e é o porta-voz dele, Jair Bolsonaro, o que também é uma violação da cautelar. Ele não pode ter porta-vozes na arena política, ele não é hoje uma pessoa com direito de participar da eleição. Ele está preso. E ele fala, estou saudoso do povo brasileiro e se dirige a esse povo. Ou seja, já claramente estava traçada a estratégia de que essa carta seria levada a público pelo Flávio Bolsonaro por meio das redes sociais. Então, essa pergunta que o ministro encaminhou à defesa, se eles tinham conhecimento que a carta seria exibida, ela é só protocolar. Fica óbvio que ele tinha conhecimento e que fez a carta justamente para que ela fosse exibida em redes sociais, porque eles captaram que a briga dentro da família provavelmente estava causando prejuízos e danos eleitorais à candidatura do Flávio Bolsonaro. Quando ele diz, ele é o candidato, o meu porta-voz para resgatar o Brasil, já está falando da eleição e a gente está num período em

0: que não estamos em época de campanha. Então, além da violação à prisão domiciliar, existe uma clara campanha fora de época, campanha eleitoral antecipada por meio do Flávio, que levou isso ao ar numa live. Então, por mais que se ache que o ministro Alexandre de Moraes, por muitas vezes, exagera na tinta, e que o bolsonarismo tenha certeza que ele persegue a família, as violações estão claras. Aí a gente vai ter que discutir. Isso é suficiente para deixar o Flávio Bolsonaro sem falar com o pai até a eleição? Porque o período que ele estabelece é justamente o período eleitoral. Aí vão entrar muitas controvérsias do ponto de vista jurídico. Mas que eles violaram de novo, sabendo que poderia ter consequências, isso não tem nenhuma dúvida razoável.
1: É, toda vez que tem esse tipo de decisão, surge aquele questionamento, né? Será que não estão, o ministro não está ajudando a dar argumentos para o bolsonarismo e a vitimizar o ex-presidente Jair Bolsonaro? Sempre surge esse questionamento, né, Vera?
0: Mas é o que eles querem, né, Carol? É. Como parou de ter treta porque o Bolsonaro não estava mais preso, então não tinha aquele negócio, Bolsonaro está soluçando, Bolsonaro não consegue dormir, está X dias sem dormir, está com problema no estômago, isso tudo cessou com a domiciliar, tiveram de dar um outro jeito de trazer o Bolsonaro de volta à arena política, porque o Bolsonaro é o combustível da campanha do Flávio Bolsonaro. O Flávio Bolsonaro não tem uma vida própria política. Jamais seria um candidato à presidência viável se não fosse filho do Jair Bolsonaro. Então, estou trazendo ele de volta à campanha por meio dessa carta, sabendo das possíveis consequências. É óbvio que quando discutiram sobre essa carta, eles falaram, o Alexandre de Moraes vai reagir de alguma maneira. Eles sabiam disso e forçaram essa reação.
1: Bom, vamos com o nosso próximo assunto, que tem a ver com o noticiário internacional, porque tivemos uma nova escalada na tensão no Oriente Médio, que afeta diretamente a nossa política econômica aqui no Brasil. O presidente americano Donald Trump anunciou retomada de bloqueios, falou agora na cobrança de tarifa sobre as cargas transportadas pelo Estreito de Hormuz, e a gente já teve uma reação hoje aqui no Brasil do presidente Lula, que a Bruna Barbosa nos conta. Oi, Bruna, boa noite.
2: Carol, Débora e Vera, boa noite para vocês, para todos que nos acompanham. O presidente Lula afirmou que o presidente Donald Trump pratica pirataria ao defender a cobrança de uma taxa sobre navios que cruzarem o Estreito de Hormuz, importante rota para o transporte mundial de petróleo. Essa declaração aconteceu no fim da manhã de hoje, durante uma visita ao Instituto Mauá de Tecnologia em São Caetano do Sul, aqui no ABC Paulista, após Trump afirmar que os Estados Unidos pretendem assumir o controle da segurança da região e cobrar uma tarifa das embarcações que utilizarem a passagem. Hoje cedo, em entrevista à emissora americana Fox News, Trump diz que os Estados Unidos serão os guardiões do estreito e que deveriam ser reembolsados caso liberem a via marítima. Pouco depois, num post numa rede social, ele falou que cobrará o valor de 20% de toda a carga que passar pela rota. Minutos depois, Lula reagiu.
3: Tem um Twitter do presidente Trump dizendo que ele vai desobstruir o Estreito de Hormuz. Mas cada navio que ele desobstruir, que ele tirar do Estreito, o dono do petróleo tem que pagar 20% para ele. Isso antigamente chamava-se pirataria. Um Estado importante como os Estados Unidos não pode agora virar pirata. Ou seja, ele não tem que cobrar, porque o Estreito de Hormuz é da responsabilidade deles.
2: Lula afirmou que o conflito no Oriente Médio já pressiona o preço internacional do petróleo e pode provocar aumento no custo de alimentos no Brasil. Segundo o presidente, para evitar esse impacto, o governo decidiu elevar em 12% a tributação sobre o petróleo exportado pelo país para subsidiar o mercado interno. Também nesta segunda-feira, mas na parte da tarde, no interior paulista, Lula disse acreditar que não vai ter tarifaço dos Estados Unidos sobre produtos brasileiros. Foi uma declaração à reportagem da TV Vanguarda. Na saída de uma agenda na cidade de São José dos Campos, Lula não atendeu à imprensa. A expectativa é de que o anúncio sobre as novas tarifas seja feito pela Casa Branca até quarta-feira. O governo brasileiro ainda espera uma última reunião para uma prévia da decisão. Carol.
1: Obrigada, Bruna. A gente vai falar ainda mais adiante sobre tarifaço, né? Mas essa questão dos preços do petróleo preocupa demais. Temos aí a questão do frete, a MP do frete que está para caducar, a pressão dos caminhoneiros por causa do preço dos combustíveis. Então, é um assunto que deixa o nosso governo em alerta, né, Vera?
0: Pois é, a gente tem o Eduardo Graça e vai ter mais tarde também uma matéria de Brasília sobre as estratégias para o outro tarifaço, mas é forte a declaração do Lula ao falar em pirataria, né? Para isso que o Trump está anunciando agora, mais essa novidade. É claramente algo bastante preocupante, uma decisão unilateral de um país de cobrar uma passagem num local estratégico como é o Estreito de Hormuz. O Edu vai falar sobre isso, mas o Lula, nesse caso, deixou de lado as papas na língua para endereçar ali uma crítica direta ao Trump num momento, né, numa semana especialmente complexa, que é essa em que o tarifaço deve entrar em vigor.
4: Samantha Klein, em Brasília, tem informações sobre as tratativas do governo em relação ao tarifaço. Oi, Samantha.
5: Débora, Vera, boa noite. Carol também. Olha, de fato, são negociações aí com poucos avanços, porém o prazo aí está chegando e o governo ainda oficialmente diz que segue nessa negociação, aguarda ainda mais uma reunião de alto nível entre o representante comercial Jameson Greer e o ministro da Indústria e Comércio, Márcio Elias. Tinha a previsão de ocorrer esse encontro virtual ainda hoje, mas isso não se confirmou. O que não quer dizer que não vá acontecer até a próxima quarta-feira. Enquanto isso, o governo está avaliando qual vai ser a extensão dessa decisão americana de aplicar novas tarifas às exportações brasileiras e de que forma pode reagir. Entre elas é continuar na mesa de negociação depois da aplicação dessas tarifas, buscar ali também outros acordos com outros países, mas também averiguar se vai ou não aplicar a lei da reciprocidade econômica, ou seja, essa lei autoriza a adoção de medidas comerciais contra países ou blocos que tragam aí barreiras sem justificativa ao governo brasileiro. Numa entrevista à Globo News, o embaixador Maurício Lírio, que é um dos membros do corpo diplomático brasileiro envolvido nessa negociação, diz que o governo americano neste momento não deverá abrir mão de taxar o Brasil. E enquanto isso, o empresariado também está buscando aumentar a lista de exceções, portanto, a taxação de 25%. Isso foi um dos principais trabalhos aí das entidades e empresas brasileiras que foram para as audiências em Washington da semana passada. Com vocês.
4: Obrigada, Samantha. O prazo termina essa semana, né, Vera?
0: Quarta-feira está previsto para entrar em vigor. O presidente estava numa agenda, né, em São José dos Campos, aqui no Vale do Paraíba. E aí, rapidamente, a responder à TV Vanguarda, ele falou assim, não vai ter tarifaço. Demonstrando que ainda acredita em alguma possibilidade de negociação que ou adie ou elimine essa sobretaxa. Mas, pelo que a Samantha nos trouxe, os canais estão meio emperrados, estão meio obstruídos. Na semana passada teve aquela audiência pública, Flávio Bolsonaro foi lá fazer uma visagem ali, aparecer, ler aquele documento que não deixou claro que ele seja totalmente contra a ideia de novas tarifas, né? Voltou a dizer que o momento aqui é ruim. Então a gente tem que aguardar. Já houve outros recuos. E no tarifaço anterior, do qual depois houve uma série de exceções, o Brasil não aplicou a lei da reciprocidade. Eu acho que não deverá aplicar de novo, mas está contando com a possibilidade de reverter ou adiar a entrada em vigor da nova tarifa.
6: Magalhães, no Viva Voz, com a Débora Freitas, Carol Moran, participação da reportagem CBN. A gente vai acionar agora o Clauson Dutra. Informações sobre processo que envolve suspeitas de irregularidades no contrato de Wi-Fi aqui em São Paulo. Foi feito com uma ONG que é presidida pela mesma pessoa que produziu o filme sobre a vida de Jair Bolsonaro. Uma ONG que não tinha o mínimo know-how para atuar nessa área de oferta de Wi-Fi. Tinha nada a ver com isso. aí subcontratou outras empresas. Quer dizer que tem um monte de coisa errada nessa história. Mas para o prefeito de São Paulo, tá tudo certo, hein, Clauson Dutra?
7: Um contrato de 108 milhões de reais para a instalação e manutenção de pontos de internet gratuita em espaços públicos da capital paulista está no centro de uma apuração sobre possíveis irregularidades na prestação de contas do programa Wi-Fi Livre. A Secretaria Municipal de Inovação e Tecnologia notificou o Instituto Conhecer Brasil para explicar despesas questionadas. Segundo a administração municipal, foram identificadas notas fiscais canceladas e documentos em desacordo com a legislação. Entre os valores apontados estão cerca de R$ 900 mil que podem ser descontados caso as justificativas apresentadas pela entidade não sejam aceitas. Os valores sob suspeita chegam a quase R$ 13 milhões, segundo a apuração do portal G1. O Instituto Conhecer Brasil é ligado à empresária Karina Ferreira da Gama, que também produziu o filme Dark Horse sobre a trajetória do ex-presidente Jair Bolsonaro. Durante a agenda do programa Recreio nas Férias, o prefeito Ricardo Nunes afirmou que a prestação de contas foi apresentada pela entidade dentro do prazo previsto e que os questionamentos fazem parte do processo de fiscalização do contrato.
8: Então, eles fizeram dentro do prazo a prestação de contas e análise da administração daqueles valores. Nesse momento agora, desse valor que você citou, a administração ela fez um apontamento, aí devolve para a entidade para ela poder justificar. É um processo normal, não existe irregularidade dentro desses critérios. Qual que é o processo agora? Ah, tem desvio? Não, não tem desvio. Tem uma prestação de contas que foi analisada pela administração, que é apresentado para eles, que vai ser acolhido a sua justificativa ou não.
7: A entidade poderá apresentar justificativas e, segundo a administração municipal, só depois dessa etapa será definida a situação dos valores questionados. Karina Ferreira da Gama afirmou que as notificações fazem parte do fluxo normal de acompanhamento e análise das prestações de contas de parcerias firmadas com o poder público. Ela disse ainda estar confiante de que os documentos apresentados vão comprovar a regularidade da execução do contrato. De São Paulo, Clauson Dutra.
6: É claro, vai acompanhar. 1:54. A gente vai agora abrir espaço para Débora Costa, direto de Minas Gerais, tem as últimas informações sobre aquele caso revoltante, escabroso, de uma mulher que matou um casal de idosos para roubar pertences.
9: A Polícia Civil de Minas indiciou a diarista Paola Cirino, de 30 anos, pelo latrocínio, roubo seguido de morte de um casal de idosos em Belo Horizonte. A instituição concluiu as investigações nesta segunda-feira e apontou que a investigada já teria decidido cometer o crime antes de estar no apartamento das vítimas. Segundo o apurado, Paola tem histórico de praticar roubos utilizando medicamentos sedativos para reduzir a capacidade de resistência das vítimas, método também utilizado contra o casal de idosos, além da violência física. A diarista já estava presa preventivamente e agora aguarda a decisão da justiça se passará por incidente de sanidade mental para determinar se ela pode ou não ser responsabilizada pelos atos e em que grau. Conforme a Polícia Civil, até o momento não foram identificados elementos concretos de participação de outras pessoas no latrocínio do casal. Além dela, outros 4 homens que compraram objetos roubados das vítimas vão responder por receptação. No curso das apurações, eles procuraram voluntariamente a polícia, acompanhados de advogados, alegando desconhecer a origem ilícita dos itens e fizeram a devolução. Nesse caso, segundo o inquérito, eles poderão ter a pena reduzida por arrependimento posterior, conforme prevê o Código Penal. O trabalho investigativo foi conduzido pela 2ª Delegacia Especializada em Investigação e Repressão ao Furto e Roubo de Belo Horizonte. Conforme o inquérito, o advogado Cláudio Atala Inácio, de 75 anos, e a empresária Maria Clotilde Inácio, de 76, foram mortos no apartamento deles, no bairro São Pedro, na região centro-sul de BH, no dia 29 de junho. Os corpos tinham ao menos 50 lesões de faca, porém sem sinais de defesa. Conforme a polícia Polícia Civil, a cena do crime direcionou a investigação para pessoas com acesso voluntário ao imóvel. Dessa forma, imagens de câmeras de segurança do prédio ajudaram a identificar a diarista Paola Cirino, que foi flagrada entrando e saindo do apartamento. Ela foi presa 3 dias depois, no momento em que decidia planejar uma fuga para o Rio Grande do Sul. Além da prisão, os policiais apreenderam mais de R$18 mil das vítimas, celulares, joias, relógios, bolsas, perfumes, roupas, óculos e uma faca. Também foram apreendidos 165 comprimidos do medicamento que produz efeito sedativo em posse da investigada. A CBN procurou a defesa de Paola Cirino e aguarda um posicionamento sobre o indiciamento dela. De Belo Horizonte, Débora Costa.
6: Estamos aqui na página policial, não é, Ricardo Garcia, ouvintes aqui do CBN Madrugada de Minas. Nós vamos a Pernambuco, mais um caso absurdo, bárbaro, de violência, um crime cometido dentro de um hospital na capital pernambucana. Letícia Rodrigues tem os detalhes.
10: Imagens gravadas pela própria vítima mostram a suspeita despejando uma substância no recipiente. Laudos periciais também confirmaram a presença do metal na água e no organismo da mulher. Ela contou que começou a desconfiar do envenenamento após começar a passar mal e sentir uma pequena esfera de metal na garganta. Dani Cardoso começou a apresentar sintomas de intoxicação no segundo semestre de 2024, mas o ocorrido só foi denunciado em junho de 2025, após a gravação dos vídeos. O caso está sendo investigado pela Polícia Civil há mais de um ano e o inquérito ainda não foi concluído. A vítima era voluntária no projeto Arte na Medicina há mais de 10 anos. Para a reportagem da CBN Recife, ela relatou que não imagina o que pode ter motivado o envenenamento, já que as duas mulheres tinham uma relação apenas cordial. A artesã afirmou que continua em tratamento e relata dores abdominais, neuropatia, compressão na medula, redução dos movimentos e comprometimento da coordenação motora. No momento, ela aguarda uma consulta com um neurocirurgião pelo Sistema Único de Saúde para produzir um laudo solicitado pela Polícia Civil sobre as sequelas neurológicas para dar seguimento ao tratamento. Após a denúncia, a Polícia Militar levou as duas mulheres para a central de plantões da capital, mas segundo o boletim de ocorrência, a suspeita negou ter envenenado a bebida. A Polícia Civil disse apenas que o caso segue sendo investigado, mas que não pode divulgar mais detalhes para não comprometer as diligências. Do Recife, Letícia Rodrigues.

0: 8:09, dá tempo aqui da gente agradecer a participação das ouvintes, dos ouvintes CBN aqui no CBN Madrugada. O Estevão Zizi, de Vitória, no Espírito Santo. Muito obrigado também ao nosso ouvinte Moisés, participando de São Paulo. Ricardo Gomes, Duque de Caxias, no Rio de Janeiro, dizendo que o Dai falou tudo sobre a situação ali do Neymar. Obrigado também ao nosso ouvinte Jorge Gama, de Barcelos, norte de Portugal, audiência internacional por aqui. O Davi Caça, friozinho bom para dormir com 3 edredons. O Davi está em São Paulo, 3 edredons, olha só, hein? Obrigado também ao nosso ouvinte Queiroz, participando aqui DDD 91. A gente agradece a companhia. Júlio de Mauá, também participando via WhatsApp pelo YouTube. Galera que acompanha as imagens, troca ideias no chat. Luiz Carlos Rosário, Clóvis Mota, do Rio de Janeiro, Valdir Cunha. Está na praia de Campina, Rio Tinto, litoral norte da Paraíba. Júlio César também por aqui. Obrigado também aos nossos ouvintes que participam pelo e-mail. É só entrar no site cbn.com.br ou então via Instagram. Estamos aqui no @phcgalvão. Repetindo, @phcgalvão. Você pode participar como faz o Jean Ferreira. Obrigado pela companhia também a nossa ouvinte Rita de Cássia Cotúlio, está chegando por aqui no Instagram, na rede social, no @phcgalvão. Muitíssimo obrigado.
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0: Terça-feira, 14 de julho de 2026. O governo federal intensificou as articulações para evitar uma paralisação nacional de caminhoneiros. A medida provisória que altera as regras do piso do frete rodoviário ainda aguarda votação no Senado. O texto perderá a validade na quinta-feira. A proposta foi aprovada pela Câmara no mês passado. Multas que podem chegar a R$1 milhão e suspensão do registro de transportador estão entre as punições para quem contratar frete abaixo do valor mínimo legal. A Receita Federal vai pagar na quarta-feira, amanhã, portanto, R$500 milhões em restituições automáticas do Imposto de Renda, projeto piloto batizado de Cashback. Valores serão depositados para 3,5 milhões de contribuintes que tiveram desconto em 2024 e não fizeram declaração no ano seguinte porque não estavam obrigados. O dinheiro será depositado em parcela única, limitada a R$1.000 por pessoa e realizada exclusivamente via Pix por meio da chave CPF. As tarifas que o presidente Donald Trump impôs a parceiros comerciais dos Estados Unidos foram consideradas ilegais pela Suprema Corte do país. O governo norte-americano reembolsou as quantias coletadas de empresas que pagaram taxas adicionais sobre produtos importados. De acordo com o Departamento do Tesouro dos Estados Unidos, cerca de US$81 bilhões foram devolvidos. No horário de Brasília, 2:04.
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0: 2:04, é hora da gente saber aqui no CBN Madrugada como estará o tempo em todo o Brasil.
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0: Aline Araújo.
2: Nesta terça-feira, a atuação de uma massa de ar polar ganha destaque, mantendo o tempo firme e as temperaturas baixas no Rio Grande do Sul. O amanhecer será gelado, com possibilidade de geada em áreas do Rio Grande do Sul, na Serra de Santa Catarina e também no sul do Paraná. Em Porto Alegre, as temperaturas vão variar entre 9 e 18 graus. No sudeste, a chuva fica concentrada principalmente entre o Espírito Santo e o litoral do Rio de Janeiro. Nas demais áreas, o sol aparece entre poucas nuvens e o tempo seco volta a ganhar força. Agora falando sobre o centro-oeste, teremos predomínio de tempo firme com bastante sol e umidade do ar em queda ao longo da tarde. Em Cuiabá, o tempo permanece firme com sol predominando e baixa umidade relativa principalmente durante o período da tarde, com máxima de 30 graus. Já no norte do país, ainda tem pancadas de chuvas entre Roraima, o Amazonas e o Pará, principalmente entre a tarde e a noite. Em Belém, os termômetros chegam a 31 graus, também com chuvas no período da tarde, enquanto boa parte de Rondônia e do Acre terá tempo mais estável. No Nordeste, a chuva vai continuar concentrada no litoral da Bahia e também alcança trechos de Sergipe e Alagoas. E olhando agora para o restante da semana, o frio continua no sul até quarta-feira, enquanto o tempo seco avança pelo Sudeste e o Centro-Oeste. A partir de quinta-feira, a atenção se volta para o Rio Grande do Sul, onde aumenta significativamente o risco de temporais, ventos fortes, granizos e chuva volumosa em um cenário que pode se prolongar pelos próximos dias e trazer transtorno para a região. Aline Araújo, da Clima Tempo.
0: Música. 12:07, o destaque da Copa do Mundo com Gabriel Dudziak.
3: França e Espanha abrem as semifinais da Copa do Mundo de 2026, hoje às 4 horas da tarde, em Dallas. O outro confronto será disputado amanhã, também às 4 horas, mas em Atlanta. O jogo reunirá a Inglaterra e a Argentina. Os perdedores das semifinais se enfrentarão no sábado em Miami, às 6 da tarde, na disputa pelo terceiro lugar na Copa. Enquanto os vencedores vão duelar em Nova Jersey no domingo, às 4 da tarde, na grande decisão da Copa.
0: 2:08, vamos dar aquela amenizada, não é, Ricardo Garcia, na programação? E papo sempre muito interessante do Michel Alcoforado com Fernando Andrade e Tatiana Vasconcelos.
4: A gente vai falar sobre compras, consumo e dopamina. Você está falando daqueles cliques que a gente vai dando e dá a sensação boa daquela mensagem que você recebe, seu produto está a caminho e dá a sensação boa? Aquela mensagem, então, seu produto chegou, que dava a sensação boa.
5: Talvez não tenha, talvez não chegue.
6: A sensação é ótima, só que organizaram esse rolê e agora estão pensando na sua vida financeira.
4: Pois é, quando chega a fatura do cartão é que a sensação não é muito boa, né, Michel?
6: Então, agora resolveram esse dilema. Eu quis trazer essa pauta aqui, porque na Coreia do Sul tem uma nova onda que está movimentando a forma como os coreanos compram, mas eu acho que serve para a gente pensar o caso brasileiro e de outros países espalhados pelo mundo, porque dá um tom do que é esse novo jeito de comprar que tem permeado nossas relações com o nosso cartão de crédito, com as marcas que a gente compra e por aí vai. Que são sites que eles estão inventando e aplicativos onde você finge que compra. Você entra lá, tem o produto, você escolhe o produto, você joga no seu carrinho, você pensa, ah, vou comprar, não vou comprar. E aí depois você fala, ah, eu acho que eu vou comprar tudo porque me deu vontade de comprar tudo, que eu tô muito cansado, eu preciso me dar algum presente. E aí você vai lá, compra tudo, chega o e-mail no seu e-mail dizendo, olha, confirmamos a sua compra. E aí você vai acompanhando o processo todo de envio daquele negócio, saiu da transportadora, chegou no centro de distribuição, partiu para sua casa, só que o produto nunca chega. O processo todo é falso. Você compra fingindo que está comprando alguma coisa real, só que no final você não gasta porque não comprou nada, mas fica com a sensação de que comprou muita coisa. É interessante esse processo, né? Porque ele dá um cenário aqui, é importante para a gente pensar nas transformações do consumo, como eu estava dizendo. Primeiro ponto, você já adiantou, Tati, é isso mesmo. O fato de cada vez mais a gente ter levado as nossas compras para os ambientes digitais mudou a forma como a gente compra. Por quê? Porque antes você ficava feliz pra caramba, tinha aquela descarga de recompensa, de alegria. Quando você pegava o produto, você agarrava com ele e andava pelo shopping. Ou ia até na sua casa querendo demais abrir aquela embalagem e poder usar no seu primeiro dia. As compras digitais fizeram uma transformação na maneira como a gente consome. Porque você não só está preocupado com aquilo que você comprou, mas você fica feliz demais com todo o processo. Né? Então, como você estava colocando, só o fato do produto sair do centro de distribuição, sei lá, chegar da China, a blusinha que você comprou, e aí entrar no navio, você vai acompanhando aquilo tudo, né? Chegou na alfândega brasileira, foi aprovado, entrou no caminhão, chegou na portaria do seu prédio, você já vai sai do trabalho ansiosíssimo para tentar ver o produto. Toda essa dinâmica ganha uma importância enorme. E vários estudos estão sendo feitos pelos neurocientistas mostrando que esse processo que eles chamam de antecipação da recompensa tem um efeito sobre a gente tão grande ou até maior do que quando você conquista ou quando você chega perto do produto que você queria muito. Então, em outras palavras, fingir que está comprando traz tanta recompensa para a gente, deixa a gente tão feliz, do mesmo modo como se a gente estivesse comprando mesmo, sem ter o problema de ter que pagar a fatura depois que você comprou. Isso é interessante porque esses sites coreanos estão brincando justamente com esse processo de dizer, olha, você não precisa ficar desesperado com a sua fatura, você não precisa entregar uma conta gigantesca para o meio ambiente comprando aquilo que você não precisa, que você nem vai usar. Finge que está comprando com a gente, que certamente você vai se resolver. Aí, certamente, os ouvintes estão pensando, isso é coisa do pessoal lá do outro lado do planeta, tá muito distante da gente.
4: O Lucas está dizendo, vai fazer uma caminhada, um exercício, qualquer movimento.
5: E aquela louça?
4: Vai liberar mais dopamina do que compra falsa, pelo amor de Deus.
6: Então, mas olha a loucura. Olhando aqui para o cenário brasileiro, 40% dos consumidores no Brasil hoje já brincam de estar comprando. Como é que brincam de estar comprando?
5: Põe no carrinho.
6: Põe no carrinho, exatamente. Você entra aí no seu aplicativo de compras preferido e aí você fala, vou dar uma olhadinha aqui. Ou alguém fala assim, sei lá, parafuso. Aí você fala, parafuso? Será que eu preciso de um parafuso? Aí você entra no teu aplicativo de compra, cata um parafuso, coloca no teu carrinho. Ou senão você fica pensando, mas qual modelo de parafuso eu preciso? E aí você fica comparando e entrando naquela viagem. Isso já é uma descarga de prazer. Ou senão as pessoas usam, né, não só a pesquisa como forma de construção de prazer mesmo, de um caminho de disparar dopamina, mas um caminho também interessante, como o Fernando estava colocando, é encher coisa dentro do carrinho. Então 63% das compras hoje já são motivadas por ou eu tô brincando de comprar, ou eu deixei no carrinho num determinado momento, eu achei que eu mereci, fui lá, comprei. Então, esse já é o nosso jeito. E o que é o ponto aí, para além da dopamina e dessa coisa de fakear o processo de compra, trazendo a possibilidade de você reinventar a compra ou o processo de consumo? É o papel da imaginação, né? A gente sempre usou a imaginação como um caminho interessante de construção de consumo. Você sempre imaginou que com aquele vestido, com aquela bolsa, com aquele carro, com aquele relógio, com aquele apartamento, com aquela viagem, sua vida ia mudar. E isso era um motor importante para fazer com que você comprasse aquilo que precisasse comprar, ou que você queria comprar. O que a gente está observando agora com esse novo movimento é que só o fato de ficar testando o que você comprar, o que você quer comprar, já é suficiente para deixar as pessoas satisfeitas, né? Ou pelo menos boa parte delas minimamente ali recompensadas pelo processo de compra por si só. Então, tem essas mudanças que estão mostrando que talvez esse caminho seja a solução para a gente continuar achando que está comprando tudo, continuar tendo a recompensa de estar feliz comprando aquilo que precisa comprar, sem precisar sofrer com a fatura do cartão de crédito ou com o impacto que a compra excessiva tem trazido para o meio ambiente, para o planeta de uma forma geral.
4: Aqui. Loucura!
5: Tem um ouvinte perguntando, assim, não é muito depressivo isso?
4: É.
5: Porque nunca chega nada na minha caixa postal, lá no meu correio.
6: Mas é também depressivo quando chega demais, não é?
4: Eu não costumo comprar demais. Nunca chega demais, não mesmo, assim.
6: Vocês não tiveram isso? E aí, obviamente, estou falando aqui de um lugar de quem pôde viajar, né, essas coisas. Mas todas as vezes que eu vou nos Estados Unidos a trabalho, ou mesmo quando fui passeando, sei lá o quê, batia isso em mim em determinado momento, assim. Que a facilidade do processo de compra é tão grande, sei lá, se você for a Nova York, tá todo mundo te perguntando crédito, crédito, crédito, crédito, que depois de uns 5 dias de viagem, eu tô sempre assim, não aguento mais responder crédito, crédito, crédito, crédito pra alguém, ou comprar, comprar, comprar, comprar. Isso bate na gente mesmo. Mas você não compra, você nunca teve esse momento que você falou, exagerei na compra?
4: Ah, acho que sim, né? Porque isso também não tem. O que é muito pra mim pode não ser pra você. Isso é relativo, né? E essa sensação, portanto, também. Já tive, claro que sim. Fala, ixi, acho então... que eu, agora só o ano que vem.
6: E é engraçado que a gente pode ter isso com qualquer bugiganga, né? É tão interessante esse processo porque tem mudado, impactado a maneira como a gente hierarquiza as coisas que compram. Tem crescido muito em termos de volume de compra, essas compras que a gente acha que são essas compras que não tem problema comprar. Sabe assim, entrou no teu aplicativo aí preferido, pode ser de qualquer marca ou meio de ou canal de venda aí, você começa a se entupir de canetinha, sabe? Ah, não, preciso de caneta. Aí você pensa, não, caneta preciso. Eu preciso. Aí você compra várias canetas de R$2, R$3, R$4. Aí você começa a falar, não, meia eu preciso. Aí você vai lá, compra meia. Ah, não, eu preciso, sei lá, de porta-copo. Aí você vai comprando porta-copo. Como é que você se vale, né? Por quê? O que os especialistas estão mostrando é que o retorno na sensação de recompensa, né, ou na descarga de dopamina, é quase o mesmo, né? Então, isso levado à enésima potência aí, termina em não comprar nada. Ou pelo menos comprar fingindo que não está comprando, né? Ou comprar não comprando. Porque o retorno pra gente é a mesma coisa.
5: Sabe que isso não é novo. A Denise Vale conta que quando os filhos eram crianças, eles faziam algo parecido. Eles iam no mercado, aí eles ficavam uns 10 minutos na sessão de brinquedos e eles deixavam as crianças fazerem um X em tudo que eles queriam escolher. Não levava nada para casa. Mas era só assim, era um alívio só de escolher, era
6: tipo
5: uma brincadeira
6: banco
5: só
6: imobiliário,
5: escolher.
6: Né?
5: É, exato.
6: Jogo da vida, né?
5: E tem gente que fala assim, que agora vai comprar uma Lamborghini, vai entrar no site, vou comprar, já tá escolhendo a cor.
4: Putz, é legal.
5: Entendeu? Já tá.
4: Isso, por esse ponto de vista, é. Talvez legal. O Johnny está dizendo, esse povo tá precisando jogar MMO e uma rotina de exercício na vida. Jogo online vai resolver rapidinho esse problema de dopamina na compra. Mas talvez abra um outro que seja vício, né?
6: É.
4: Então... jogo online, meu, não recomendo. Não recomendo mesmo.
6: Não, evita,
4: assim.
6: Evite,
4: porque a chance de você se enrolar é imensa, imensa. A gente tem visto aí, enfim, números horríveis.
6: Pesquisas, né, pontuando.
4: É, exato. É, a Aline está dizendo que a causa da falta de dopamina tem nome, capitalismo. Um mal crônico da nossa sociedade, diz ela aqui. Tá bom.
5: Tchau, Michel. Obrigado.
4: Michel,
5: boas compras.
4: Michel, o que você vai comprar hoje?
6: Eu tô evitando comprar. Sabe naquele momento, eu fiz aniversário, né? E aí quando é meu mês de aniversário, eu sofro desse mal. Eu acho que eu mereço tudo. Aí eu saio comprando. Agora eu vou lidar com a fatura de julho. Então eu não tô comprando mais nada.
5: Tá bom.
6: Você não fica assim no teu aniversário, não?
4: É... não.
6: Não, que bom.
4: Não.
6: Que bom.
4: Mas eu tive esse
6: bom,
4: momentinho aí.
6: Quando eu precisar de dinheiro pra pagar
4: 15...
6: minha fatura, eu vou te ligar.
4: Não, mas não que eu tenha também, né, querido? É. Negócio de coisa de rico aqui não é desse lado do balcão, né, Fernando?
5: Não.
4: Michel, um beijo pra você. Até quarta-feira.
5: Artista, tchau.
6: Um beijo, tchau. Ainda tem
4: e
6: isso.
4: E feliz aniversário, né? Quando que foi mesmo? O Michel é muito low profile dos aniversários. Quando que foi mesmo?
6: Sexta-feira passada.
4: Puxa, meu,
6: passada.
4: Eu me esqueço. Tenho que anotar.
6: Já dormi bem, acordei já esticando o braço pra ler o jornal. É, Dona Lombar, é duro, hein?
4: É, fez é 40, né?
6: É, 40.
4: 40?
6: Tá bom. 40.
4: Ah, bem-vindo à melhor fase da vida, Michel Corporado. Mas alongo quadríceps.
6: Eu liguei pra minha filhada, mentira, ela que me ligou, né, pra me dar feliz aniversário, ela tem 17 anos. E aí eu falei, agora quarentei, né, tô ficando velho. Aí ela disse, 40? 40 é o auge, eu
4: é
6: tô agarrado
4: mesmo,
6: nisso.
4: Eu acho
6: que eu
4: vou fazer
6: um boné.
4: É o auge.
6: 40 é o auge.
4: Celebre, então tá, puxa esse quadríceps e vai que vai. Daqui pra frente é só pra frente mesmo.
7: Ricardo Garcia, vou falar o que eu acabei de dizer aqui em off, né? E 57 esse ano, o pessoal tá preocupado com 40. Ricardo Garcia, 46, né? É isso? É isso aí. Tem que aproveitar cada idade, né? Sempre. 2:20 agora, nós vamos... bom... acompanhamos aí a Tatiana Vasconcelos, Fernando Andrade e o quarentão agora, Michel Alcoforado. Um menino, né? 40 anos é um menino. Vamos acionar agora Lucas Arruda, direto de Pernambuco. É lamentável, né? Que em pleno século XXI a gente praticamente toda semana tem notícia aqui de trabalho análogo à escravidão.
8: A Auditoria Fiscal do Trabalho resgatou 9 trabalhadores que estavam submetidos a condições análogas às de escravo em Santa Cruz, no sertão de Pernambuco. Entre os dias 30 de junho e 8 de julho, os auditores também atuaram em outros 2 municípios na Bahia, Casa Nova e Centro Sé, autuando 3 empresas de construção civil contratadas pelo poder público para execução de obras. Nos 2 estados, ao total, foram resgatadas 29 pessoas. Os trabalhadores foram encontrados em alojamentos em condições degradantes, com colchões no chão, superlotação e sem qualquer tipo de privacidade. Também foram identificadas frentes de trabalho sem fornecimento de água potável e sem instalações sanitárias. Além disso, explosivos artesanais eram manuseados nas pedreiras por trabalhadores sem habilitação. O pagamento era feito por produção, sem recibo ou garantias mínimas do contrato formal. Parte dos trabalhadores eram inclusive de outros municípios e permaneciam completamente dependentes da estrutura fornecida pelos empregadores para moradia, alimentação e transporte. As empresas autuadas foram notificadas a formalizar a rescisão dos contratos de trabalho e pagar todas as quantias devidas, totalizando R$ 520 mil. As vítimas têm direito ao seguro-desemprego do trabalhador resgatado. Todos foram encaminhados à rede de proteção social e as prefeituras que contrataram as empresas autuadas também são alvo de investigação. Do Recife, Lucas Arruda.
7: Do Recife, a gente vai para o Espírito Santo. Caso de injúria racial, olha só, um sociólogo. Aí é para realmente, hein, Ricardo Garcia? Né? Meia volta, vou ver, né? 180 graus, volta, porque né, alguma coisa ou muita coisa está errada quando um sociólogo é preso por injúria racial. Né? Vamos ouvir essa história aí, contada pela Juliana Morgado.
9: Um homem de 47 anos foi preso em flagrante por injúria racial e ameaça contra um funcionário público na Rua da Lama, local conhecido por reunir diversos bares e restaurantes em Vitória, capital do Espírito Santo. Imagens feitas pela vítima mostram que o suspeito, além de proferir xingamentos, disse que iria nocautear o jovem.
10: Você tá falando
11: sai,
10: por
11: se
10: branco
11: afasta,
10: da raça.
11: Se afasta de mim. Você se afasta de mim.
10: Branco da raça.
11: Se afasta de mim, cara. Se afasta de mim.
10: Branco da raça. Era isso?
11: Eu sou o quê? Fala aí.
10: Você
11: eu
10: é sou... preto, negro e burro. Onde tem racismo aí? Você é preto, negro e fora isso é um burro.
11: Fechou, pô.
10: É, fechou? Se você fosse um negro que tivesse orgulho, você ia dar a sua palma da mão pra ser escura também. Mas você acha que eu vou lá fazer racismo? Eu não vou. Eu vou só dar na tua cara, não é isso que você queria? Você quer tomar na cara, né, negão?
9: De acordo com a Polícia Militar Capixaba, uma faca foi encontrada e apreendida com o suspeito, que é sociólogo e interpretou por mais de 15 anos o papel de Jesus Cristo no Alto da Paixão na capital. Segundo testemunhas, ele teria usado o objeto para perseguir a vítima e ameaçar outras pessoas que estavam no local. E todo esse caso começou após a vítima presenciar o suspeito importunando uma pessoa LGBTQIAPN+, em uma fila de um posto de gasolina da região. Em entrevista para a nossa reportagem, o funcionário público contou que passou a ser alvo das ofensas ao tentar intervir na situação. A Guarda Municipal da capital foi acionada, abordou o suspeito, que foi algemado e levado juntamente com a vítima para a delegacia. Na manhã desta segunda-feira, o homem passou por audiência de custódia e teve a prisão em flagrante homologada pela Justiça. A Justiça entendeu que não havia requisitos para converter a prisão em preventiva, já que esse homem possui residência fixa e ocupação lícita. Por isso, concedeu liberdade provisória sem pagamento de fiança, mediante o cumprimento de medidas cautelares. A defesa do autuado informou que o Poder Judiciário determinou a sua soltura durante a audiência de custódia, rejeitando o pedido do Ministério Público de monitoramento eletrônico em caso de concessão de liberdade. De Vitória, Juliana Morgado.
7: 2:25. Nós vamos a Minas Gerais agora com a Janaína Regiane. Tem informações sobre a retomada da atividade de mineradoras no estado.
12: Após uma paralisação temporária determinada nesse domingo, quando uma nuvem de poeira encobriu parte de Congonhas, na região central de Minas Gerais, as mineradoras CSN, Vale, Ferro Mais e Gerdau retornaram às atividades nesta segunda-feira. As operações foram retomadas após a redução da intensidade dos ventos e a melhora das condições meteorológicas. Segundo a prefeitura, as quatro empresas respondem por mais de 96% das emissões de partículas no município. A suspensão alcançou operações como lavra, britagem, carregamento de minério e transporte em vias não pavimentadas. Na manhã desta segunda-feira, equipes de fiscalização retornaram às minas para verificar se as empresas adotaram as medidas exigidas, como jogar água em vias de terra e minério, o uso de canhões de névoa, a aplicação de supressores de poeira e a redução da velocidade dos veículos. De acordo acordo ainda com o município, o monitoramento da qualidade do ar é permanente e antes da paralisação já foram enviados 2 ofícios às mineradoras alertando para a previsão de tempo seco e solicitando o reforço das ações de controle da poeira. Com a formação da nuvem de material particulado no domingo, a interrupção das atividades foi determinada de forma imediata, como explica o secretário de Meio Ambiente de Congonhas, João Luiz Lobo.
13: Nós fomos notificados por vários munícipes e também por servidores da Secretaria de Meio Ambiente de uma imensa nuvem de poeira. Essa imensa nuvem de poeira foi visível por todo o município, descendo, né, da direção do Morro do Engenho para a área urbana. Essa nuvem já era prevista, né, pelo nosso centro de monitoramento da qualidade do ar. E em razão disso, né, pelas condições meteorológicas desfavoráveis, que são mais comuns nessa época do ano, que é mais seco e venta mais, nós já havíamos notificado as empresas desde pelo menos a última segunda-feira. Na verdade, até antes um pouco, porém, desde a última segunda-feira começamos uma campanha muito mais firme, mais próxima, para prevenir essa possibilidade. E mesmo assim, veio acontecer.
12: A nossa reportagem entrou em contato com as mineradoras pedindo algum posicionamento. Até o momento, não tivemos retorno da Vale e Ferro Mais. Em nota, a CNS informou que, em razão das fortes rajadas de vento ocorridas na tarde de domingo, a CNS Mineração interrompeu temporariamente e preventivamente suas operações, focando suas atividades no reforço das ações de controle de poeira, com intensificação da irrigação de vias e áreas expostas por meio de sistemas de aspersões fixas e móveis, aplicação de polímeros, fechamento de vias internas e acompanhamento contínuo das condições climáticas e ambientais. Já a Gerdau informou que não possui operações de mineração no município de Congonhas e que, portanto, não há qualquer indício de relação das suas atividades minerárias da cidade. A companhia reforça ainda que a sua operação no município de Ouro Preto é distante dos limites do município de Congonhas. As mineradoras ainda terão 10 dias para apresentar um relatório técnico detalhando as providências adotadas. A última paralisação desse tipo em Congonhas ocorreu no ano passado, também em razão de episódios de excesso de poeira. De Belo Horizonte, Janaína Regiane.
7: 12h29, antes do repórter CBN, dá tempo aqui, né, Ricardo Garcia, da gente agradecer mais um pouco a companhia das nossas ouvintes, os nossos ouvintes aqui pelo YouTube, galera que está trocando ideias pelo chat, nosso chat democrático. Leda Pereira está por aqui, Rui Soares da Silva, de Cidrolândia, no Mato Grosso do Sul. Obrigado também a você que participa pelo WhatsApp 11 999 11 9981. Geraldo Humberto de Anápolis, Goiás. Também José Ferreira, Vila Velha, Espírito Santo. Muitíssimo obrigado pela companhia. Você que participa também, interage aqui via Instagram no arroba PHC Galvão, repetindo, arroba PHC Galvão. Janete Bandeira Maial, obrigado, Janete, pela mensagem. Também o nosso ouvinte Antônio Oliveira está chegando por aqui. E muito obrigado também pela companhia do Dr. Estevão Zizzi, direto do Espírito Santo, sempre conosco aqui pelo WhatsApp, no YouTube, no Instagram também, no arroba PHC Galvão. Muitíssimo obrigado.
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0: Terça-feira, 14 de julho de 2026. Ministro Alexandre de Moraes do Supremo autorizou o general da reserva Braga Neto, ex-ministro da Defesa de Jair Bolsonaro, a realizar cursos à distância para redução da pena. Ele foi sentenciado a 26 anos de prisão por participação na trama golpista, sendo condenado por 5 crimes, entre eles tentativa de abolição do Estado Democrático de Direito. A decisão também inclui a participação em programas de leitura. A senadora Damaris Alves, do Republicanos, defendeu a ex-primeira-dama Michele Bolsonaro e chamou de aloprados apoiadores e eleitores da direita que a atacam. A declaração é uma resposta às afrontas dirigidas a Michele após um desentendimento com Flávio Bolsonaro, pré-candidato à presidência pelo PL. A parlamentar declarou também que os incidentes constituem violência política de gênero e que vai apresentar uma denúncia contra os envolvidos. O presidente dos Estados Unidos, Donald Trump, declarou que o país vai destruir a montanha Pekash, no Irã. O local possui uma instalação nuclear subterrânea com capacidade para enriquecimento de urânio. O republicano também destacou que Teerã será atingida com dureza nos próximos dias. No horário de Brasília, 2 horas e 32 minutos.
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0: Duas horas e 34 minutos, agora com Leandro Gouveia.

Em destaque no Panorama CBN, Alexandre de Moraes proíbe Flávio de visitar Bolsonaro depois de divulgação de carta e manda apurar propaganda antecipada. Donald Trump diz que Estados Unidos vão cobrar 20% de taxa no Estreito de Hormuz e petróleo dispara 10%. Irã coloca ex-presidente Mahmoud Ahmadinejad em prisão domiciliar por suspeita de tentativa de golpe com a ajuda de Israel. Pelo menos 28 pessoas morrem em incêndio em bar na Tailândia. E João Bosco comemora 80 anos de idade com o lançamento de novo disco. Olá para você que está aqui comigo, eu sou Leandro Gouveia e essa é a segunda edição do podcast Panorama CBN de segunda-feira, 13 de julho de 2026. Em menos de meia hora eu te conto as principais notícias do dia. E na tarde desta segunda-feira, o ministro Alexandre de Moraes, do STF, suspendeu por 90 dias o direito do senador Flávio Bolsonaro de visitar o pai, o ex-presidente Jair Bolsonaro. O ministro considerou que Flávio usou a visita para conseguir uma carta que foi divulgada nas redes sociais. Com isso, pai e filho vão ficar sem se ver até o dia 11 de outubro, depois do primeiro turno das eleições. Para o ministro Alexandre de Moraes, a divulgação do texto desrespeitou a ordem que proíbe o ex-presidente de usar as redes sociais, mesmo por meio de outras pessoas. Moraes deu 48 horas para a defesa do ex-presidente esclarecer se ele sabia que o texto ia parar na internet. O ministro também enviou o caso para o Procurador-Geral Eleitoral investigar se houve propaganda eleitoral antecipada. Na carta que foi lida por Flávio Bolsonaro no fim de semana, em uma transmissão ao vivo, o ex-presidente pede união em torno da pré-candidatura do filho à presidência da República e chama o senador de porta-voz. Na decisão, Alexandre de Moraes destacou que Flávio Bolsonaro é reincidente, porque em agosto do ano passado o senador já tinha divulgado a participação do pai por telefone num ato em Copacabana, e foi justamente esse episódio que fez a justiça decretar a prisão domiciliar do ex-presidente na época. Em nota, o advogado da pré-campanha de Flávio Bolsonaro afirmou que a decisão de Alexandre de Moraes é ilegal e inconstitucional. Segundo a defesa, a proibição desrespeita a Lei de Execução Penal e o Estatuto da Advocacia, porque o senador também é advogado do pai. A nota diz ainda que a defesa vai acionar a justiça para reverter o bloqueio das visitas. O coordenador da pré-campanha de Flávio Bolsonaro, o senador Rogério Marinho, do

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1: Disse nessa segunda que vai tomar o controle do Estreito de Hormuz e cobrar uma taxa de 20% sobre o valor de toda a carga que passar por lá para pagar pelos custos de segurança. Em entrevista à emissora americana Fox News, ele disse que o país vai administrar o local e atuar como um anjo da guarda. Em junho, em resposta ao Irã, que tinha anunciado taxas de serviço marítimo no estreito, Trump tinha negado que haveria cobrança de pedágio pelo Irã, mas disse também que poderia haver cobrança pelos Estados Unidos como forma de reembolso de custos. Em uma rede social agora, o presidente justificou a cobrança em nome da justiça e disse também que um novo bloqueio impede a entrada e saída de navios ou clientes do Irã. A Marinha americana divulgou que o bloqueio começa nesta terça-feira. O acordo de paz que foi assinado recentemente entre os dois países previa que o estreito ficasse aberto e sem cobranças por 60 dias para que uma administração conjunta fosse negociada. Mas aí o memorando foi deixado de lado depois dos bombardeios da semana passada. O comando militar do Irã declarou que não vai permitir a intervenção dos Estados Unidos e alertou que a cooperação de países do Golfo com os Estados Unidos vai ser considerada um ato de guerra. O ministro das Relações Exteriores, Abbas Araghchi, disse que o Irã vai continuar com o papel de guardião do Estreito de Hormuz para sempre e disse que 20% é demais. No último sábado, a Guarda Revolucionária do Irã anunciou o fechamento total do Estreito, mas os Estados Unidos contestaram. E o acirramento da crise acontece depois de os militares americanos atacarem 140 alvos em território iraniano. Nos últimos 3 dias, foram mais de 300 bombardeios. As Forças Armadas divulgaram um vídeo nesta segunda que mostra um bombardeio a um submarino e uma instalação de manutenção naval do Irã, que aconteceu no domingo. Segundo a publicação, foi a primeira vez que as forças americanas empregaram drones marítimos em operações de combate. Também no domingo, o Irã disparou mísseis contra 5 países vizinhos que abrigam bases militares americanas ou são aliados estratégicos: Bahrein, Kuwait, Catar, Jordânia e Omã. Um vídeo publicado pela agência de notícias Fars, que é ligada à Guarda Revolucionária, mostra um míssil balístico antes do lançamento em que se lê a frase em inglês: "Fim de jogo, Estados Unidos". O presidente Lula se manifestou sobre a fala do presidente Trump e afirmou que o americano pratica pirataria ao defender a cobrança de uma taxa sobre os navios que cruzarem o Estreito de Hormuz.
2: Tem um Twitter do presidente Trump dizendo que ele vai desobstruir o Estreito de Hormuz. Mas cada navio que ele desobstruir, que ele tirar do Estreito, o dono do petróleo tem que pagar 20% para ele. Isso antigamente chamava-se pirataria. Um Estado importante como os Estados Unidos não pode agora virar pirata. Ou seja, ele não tem que cobrar, porque o Estreito de Hormuz é da responsabilidade deles.
1: Lula afirmou que o conflito no Oriente Médio já pressiona novamente o preço internacional do petróleo e pode provocar aumento no custo de alimentos no Brasil. O presidente defendeu o uso do etanol e do biodiesel como alternativa para reduzir a dependência mundial dos combustíveis fósseis. Antes, ele disse ainda que o Brasil precisa ser mais desaforado e falar mais grosso para defender no cenário internacional a tecnologia e os biocombustíveis desenvolvidos no país. De fato, o petróleo disparou. No momento em que eu gravo, o barril do tipo Brent tem alta de quase 10%, negociado a US$ 83, maior valor em mais de um mês. O principal índice da Bolsa de Valores de São Paulo caiu 1,2%, aos 175.739 pontos, mesmo com alta das petroleiras Petrobras e Prio. O dólar comercial subiu 0,45%, cotado a R$ 5,13. O euro vale R$ 5,84, com alta de 0,16%. E ainda no Oriente Médio, o ex-presidente do Irã, Mahmoud Ahmadinejad, foi colocado em prisão domiciliar pelo atual governo. De acordo com uma reportagem do jornal The New York Times, publicada nesta segunda-feira, ele vai cumprir a punição por participar de um plano secreto de Israel para derrubar o regime dos ayatolás. A publicação afirma que a agência de inteligência israelense, o Mossad, recrutou o Ahmadinejad, que governou o país entre 2005 e 2013. Em troca de informações para facilitar o golpe, Israel ia colocar o ex-presidente de volta ao poder.

0: Fontes dos Estados Unidos e do Irã disseram que o plano falhou porque o ex-presidente desistiu na última hora. No dia 28 de fevereiro desse ano, quando começou a guerra, forças israelenses bombardearam o prédio da segurança de Ahmadinejad para tentar resgatar o político, mas ele já tinha deixado o local. O ex-presidente recebeu dinheiro e se encontrou com agentes na Hungria. O regime iraniano descobriu os contatos e a Guarda Revolucionária do Irã prendeu o político em casa. O governo do Irã e a defesa de Ahmadinejad não quiseram comentar. E a Comissão Europeia anunciou o lançamento de uma iniciativa para destinar US$1 bilhão em ajuda à faixa de Gaza. Participam 12 países europeus e o Japão, além do Banco Mundial e o Banco Europeu de Investimento. Na semana passada, o presidente da Autoridade Palestina, Mahmoud Abbas, assinou um decreto que convoca eleições legislativas para 28 de novembro. O anúncio aconteceu 3 dias depois do grupo terrorista Hamas anunciar a saída do governo de Gaza, depois de quase 20 anos. E a Ucrânia e outros 9 países europeus anunciaram uma aliança militar para blindar o continente contra mísseis balísticos. Esse tipo de armamento é muito mais rápido e difícil de interceptar do que drones e mísseis de cruzeiro. A iniciativa é uma resposta direta aos bombardeios russos, que mataram dezenas de pessoas nas últimas 2 semanas. Além da Ucrânia, participam do projeto a Alemanha, Dinamarca, Espanha, França, Holanda, Itália, Noruega, Reino Unido e Suécia. Nessa segunda, o presidente da Rússia, Vladimir Putin, prometeu dar uma resposta dura aos recentes ataques ucranianos que miraram refinarias e causaram falta de combustível na Rússia. O presidente disse que qualquer ataque ao território do país vai ter uma resposta várias vezes mais poderosa. Voltando à política brasileira, no Panorama da Manhã, o Gabriel Freitas contou que, além do presidente do PL, Valdemar Costa Neto, o ex-deputado Eduardo Cunha teve R$6,15 milhões bloqueados por causa de suspeitas de indicar emendas parlamentares, mesmo sem mandato, e com o aval do atual presidente da Câmara, Hugo Mota. A decisão foi assinada no dia 6 de julho, mas foi tornada pública agora. A defesa de Cunha negou que ele tenha exercido mandato clandestino e o presidente Hugo Mota não se pronunciou. Mas no sábado ele tinha dito que a decisão sobre Valdemar Costa Neto era uma tentativa de criminalizar a política e não identificou desvio, abuso ou aplicação irregular de verbas públicas. A apresentadora e comentarista da CBN, Vera Magalhães, contou que Hugo Mota já vinha demonstrando incômodo com movimentos de Lula e do PT em favor do adversário do pai dele na Paraíba, Nabor Vanderlei, que concorre ao Senado pelo Republicanos, enquanto o senador veneziano Vital do Rego concorre pelo MDB, apoiado pelo PT. E essas decisões agora do ministro Flávio Dino no STF são mais um motivo de atrito no momento em que o governo Lula tenta barrar pautas bomba que podem gerar gastos bilionários.
1: Embora o governo esteja há algum tempo dizendo que não tem nada a ver com essas decisões, que também não concorda com elas, o fato do Dino ter sido ministro da Justiça do Lula e ter sido indicado por ele sempre leva a essa associação. E também o fato de que o governo não gosta e não concorda com essa grande influência e ascendência que o Congresso assumiu sobre o orçamento da União. Então, essas são razões que sempre levam os parlamentares a verem o dedo do governo nas decisões do ministro Flávio Dino. A depender de como o presidente da Câmara e o do Senado e os seus aliados reagirem a essa nova blitz do Supremo sobre as emendas, isso também pode complicar a situação do governo e levar a que se faça ali um arrastão de última hora antes do recesso para aprovar matérias de alto impacto fiscal.
0: E segunda-feira que vem começa o prazo para a realização das convenções partidárias. E uma grande indefinição de candidatos ainda em Minas Gerais, que é o segundo maior colégio eleitoral do país. No caso do PT, Lula contava com Rodrigo Pacheco, do PSB, que não aceitou. E, no segundo momento, com a ex-prefeita de Contagem, Marília Campos, que, de forma ousada, disse não ao PT e não quis abrir mão da candidatura ao Senado. O comentarista de política da CBN, Lauro Jardim, disse que cabe agora ao presidente Lula desatar o nó que virou a escolha do candidato, que no final das contas vai pedir voto para ele também.
2: Nesta semana vai acontecer obrigatoriamente uma conversa cara a cara entre o Lula e o deputado Patrus Ananias. O Patrus, ele, na verdade, ele queria mesmo, era disputar a reeleição dele para deputado federal, mas só que o Lula precisa dele para preencher esse buraco que o PT tem em Minas. O comando do PT confia que o Patrus vai topar. O Patrus, ele é filiado ao PT há 45 anos, ou seja, ele tem apenas um ano a menos do que o próprio PT tem de idade. Então, é alguém que, por esse histórico, não negaria um pedido do Lula. Outra peça importante para o convencimento do Patrus é uma pesquisa que foi encomendada pelo PT. Essa pesquisa foi feita entre domingo e quarta passada e mostrou que o nome do Patrus tem um bom grau de conhecimento por parte do eleitorado. Também mostrou que o nome dele alcança basicamente o mesmo resultado que a Marília Campos havia conseguido em pesquisas anteriores. Vamos aguardar essa conversa que vai acontecer essa semana, sem dia marcado ainda.
0: E no caso da chapa de Flávio Bolsonaro em Minas, tudo indica que o senador Cleitinho, do Republicanos, que lidera as pesquisas, vai ser o candidato, mas até agora ele não confirma a decisão. O jornalista Lucas Strábico, conhecido como Cartolouco, foi denunciado por uma ex-namorada e vai responder na justiça por agressão física e violência psicológica. Em entrevista à TV Globo, a vítima, que preferiu não se identificar, relatou que os abusos começaram durante uma viagem a Cusco, no Peru, em dezembro do ano passado.
3: Eu só fiquei no chão enquanto ele me agredia. Aí ele pega o celular do chão e aí ele arremessa 10 vezes o meu celular no chão. E foi ali, naquele momento, que eu pensei, ele quebrou, né, destruiu a única coisa que poderia me fazer conseguir sair daqui.
0: Outro episódio aconteceu em 31 de janeiro desse ano, em São Paulo, quando uma câmera de segurança registrou o momento em que o jornalista queimou a orelha da namorada com um cigarro. A TV Globo também ouviu outras duas ex-companheiras de Strábico que relataram agressões semelhantes, incluindo chutes e ofensas verbais. Em nota, ele negou as acusações. O jornalista afirmou que, no Peru, a ex-namorada foi quem arremessou objetos contra ele durante uma crise de ciúmes e declarou que fotos tiradas depois da discussão mostram os dois juntos. De volta ao noticiário internacional, na Tailândia, um incêndio violento destruiu um bar lotado e matou pelo menos 28 pessoas em Bangkok. 3 integrantes da banda indie Totsakan, que se apresentava, morreram. Entre as vítimas estão o tecladista, a cantora e o baterista. Cerca de 71 pessoas ficaram feridas, incluindo 25 em estado crítico, segundo as autoridades. O empresário da banda relatou o pânico no momento em que a fumaça começou a se espalhar de trás do palco, dizendo que todas as pessoas estavam correndo e se espremendo umas contra as outras. Ele disse que estava rastejando em direção à saída quando uma explosão o arremessou para fora do bar. Testemunhas relataram que os bombeiros conseguiram controlar as chamas em cerca de meia hora, mas o espaço interno dificultou a fuga. Nessa segunda-feira, o governador de Bangkok disse que a decoração inflamável no teto do bar vai ser investigada, já que pode ter facilitado a rápida propagação do fogo. O governador também disse que foram encontradas pessoas inconscientes perto da saída de emergência, o que sugere que a passagem estava obstruída. Na Espanha, foram identificadas as primeiras vítimas do incêndio florestal devastador do sul do país, que matou pelo menos 13 pessoas. Os primeiros identificados são 3 britânicos, uma francesa, um belga e um espanhol. A 13ª vítima, uma britânica de 93 anos, morreu no domingo no hospital. Ainda há pelo menos 10 desaparecidos. No domingo, os bombeiros conseguiram estabilizar as chamas e os cerca de 1.500 deslocados começaram a voltar para casa. O governo da Venezuela divulgou um novo balanço do duplo terremoto que atingiu o país em 24 de junho. O número de mortos subiu para 4.561, com 71 novas vítimas confirmadas. O total de feridos passa de 16 mil e quase 18 mil pessoas continuam desabrigadas. No fim de semana, o governo iniciou um censo para calcular a reconstrução de moradias. A estimativa é de que são necessárias cerca de 25 mil casas. A polícia da Holanda encontrou morto o árbitro Rob Dieperink, de 38 anos. O corpo estava na casa dele, onde os agentes recolheram provas para investigar o caso. Di Perin, que estava em ascensão na Europa e ia trabalhar como árbitro de vídeo na Copa do Mundo, mas ele acabou barrado do Mundial depois de uma acusação de abuso sexual contra uma jovem de 17 anos em Londres. O árbitro chegou a ser preso, mas o caso foi arquivado por falta de provas. Em entrevista ao jornal The Telegraph, Di Perin tinha dito que a acusação foi injusta e que a retirada dele da Copa foi uma grande decepção. Falo agora daquela suspensão polêmica de um cartão vermelho de um jogador dos Estados Unidos na Copa do Mundo. O jornal The Times revelou que o presidente do Comitê Disciplinar da FIFA, Mohamed Al-Kamali, dos Emirados Árabes Unidos, retirou sozinho a suspensão do cartão do atacante Folarin Balogun. De acordo com o jornal, o órgão é formado por 18 pessoas, mas o restante do grupo não participou da escolha. Al-Kamali tomou a decisão sem fazer nenhuma consulta. Apesar de as entidades dentro da FIFA operarem de forma independente, existe influência da presidência nos bastidores. Não há informações diretas de que isso tenha acontecido nesse caso, mas o presidente dos Estados Unidos, Donald Trump, admitiu que ligou para o presidente da FIFA, Gianni Infantino. E antes da última notícia, eu convido você a mandar mensagem para o Panorama. Meu e-mail é leandro.gouveia@cbn.com.br. No Instagram é só procurar por Lê Reis Gouveia e não esquece de escrever seu nome e de onde você está ouvindo. E aparentemente eu causei um colapso nos aparelhos eletrônicos depois de dar aquele sinal para o Google. O Sérgio Ricardo Meira, de Maringá, no Paraná, falou: acredito que essa não vai ser a última mensagem que você vai receber referente ao ok, dessa vez eu não vou falar, tá bom? Enquanto você lê a mensagem da Panolover, o seu ok também ativou o meu assistente, disse o Sérgio. Leandro, falo da cidade do Rio, bairro Campo Grande. Estava fazendo o almoço e ouvindo a edição de 9 de julho do podcast, quando emudeceu. Fui verificar e estava o assistente do Google te gravando. Você deve ter disparado o ok de milhares de aparelhos ao mesmo tempo. Se vier notícia de que o Google esteve fora do ar, já sabemos o motivo. Já pensou? Aí na caixinha de comentários também, o Romildo falou: o cara disse ok e aqui parou a transmissão. O Márcio Souza: não diga ok, o podcast para mesmo. Então, nunca mais, tá bom? Prometido agora. Obrigado a todos que mandaram mensagem. E tem uma última aqui, Leandro. Seria a novela O Bem Amado a versão brasileira de Os Simpsons, com aquela teoria de que alguns episódios preveem o futuro? É a Milena que comentou aqui, ela não diz de onde ouve, mas agradeço também a sua participação. E se você quer começar todos os seus dias bem informado e bem informada, não esquece de seguir o Panorama aí no seu aplicativo favorito. Assim o episódio novo já aparece para você assim que for publicado. E eu fecho com homenagem. O cantor e compositor João Bosco comemora 80 anos de idade nessa segunda-feira.

Mineiro de Ponte Nova, João Bosco começou a carreira depois de se mudar para Ouro Preto para estudar engenharia, cidade onde conheceu Vinícius de Moraes e o letrista Aldir Blanc, que virou seu parceiro mais importante. Juntos, os dois criaram clássicos da MPB entre as décadas de 70 e 80. De acordo com o ECAD, o Escritório de Arrecadação e Distribuição de Direitos Autorais, o João Bosco tem 365 músicas e 749 gravações cadastradas. A música mais tocada nos últimos anos e mais regravada também é o Bêbado e a Equilibrista, com 116 gravações, entre elas a mais famosa de Elis Regina.

Elis Regina é a intérprete que mais gravou João Bosco, com 66 gravações cadastradas. E para festejar as 8 décadas de vida, João Bosco vai iniciar uma turnê nacional em 2 de outubro e lança já no dia 31 de julho o EP Amigos Novos e Antigos, Parte 1, um trabalho que traz 6 faixas e participações de nomes como Zeca Pagodinho e Hamilton de Holanda. O projeto também homenageia Aldir Blanc, que morreu de Covid em 2020 e completaria 80 anos em setembro. O álbum completo com as novas gravações de João Bosco vai ser lançado no dia 25 de setembro. Já tô ansioso, mas vamos fechar com outro clássico de João Bosco? Oi, que...

um dos grandes ícones da música brasileira e até mundial também. Felicidades a João Bosco. E vamos terminando assim este episódio. A produção e o roteiro foram feitos por mim, Leandro Gouveia, e a edição e a sonorização por Anderson Wendel, o Tico. A próxima edição do Panorama chega às plataformas por volta das 7 da manhã com Gabriel Freitas, e eu volto na sequência. Até lá!

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0: Terça-feira, 14 de julho de 2026. O pré-candidato do PL à presidência da República, Flávio Bolsonaro, acusou o ministro Alexandre de Moraes, do STF, de tentar interferir nas eleições ao proibir visitas dele ao pai, o ex-presidente Jair Bolsonaro. Em uma transmissão ao vivo nas redes sociais, Flávio afirmou que a carta divulgada na última semana foi o quinto recado público escrito por Bolsonaro desde que passou a cumprir medidas cautelares. Ainda segundo o senador, quatro mensagens anteriores foram divulgadas sem qualquer contestação por parte do ministro. O Tribunal de Contas da União identificou uma série de falhas na fiscalização de bebidas alcoólicas. Entre as principais falhas apontadas estão a ausência de barreiras preventivas contra o uso de etanol combustível na fabricação clandestina de bebidas e deficiências no sistema oficial de registro de produtos. O órgão endereçou recomendações ao governo federal para reforçar o combate à adulteração desses itens. Uma juíza federal dos Estados Unidos invalidou o acordo que concedia proteções fiscais ao ex-presidente Donald Trump e às empresas dele. Segundo o acordo estabelecido em maio, a Receita Federal norte-americana teria de se desculpar com Trump. Além disso, a entidade estaria proibida de prosseguir com auditorias e eventuais cobranças de impostos dirigidas aos familiares do presidente. O republicano também foi acusado de tentar manipular o sistema judiciário. O Ministério da Justiça notificou a Apple e a Google por oferecerem aplicativos de apostas nas lojas virtuais, o que viola a legislação brasileira. A decisão não prevê penalidades para as duas companhias. Nessas lojas existem aplicativos de apostas não autorizados e que não possuem mecanismo de verificação de idade. No Brasil, é preciso obter autorização da Secretaria de Prêmios e Apostas do Ministério da Fazenda para que sites e aplicativos de apostas possam funcionar.
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0: Olá, tudo bem com você? Seja muito bem-vinda, seja muito bem-vindo a mais um capítulo do Mundo Corporativo, que hoje se dedica a falar da economia dos criadores e da modernização de marcas tradicionais. Os desafios que se tem diante de um projeto como esse. Nossa convidada é Fabiola Menezes, CMO da General Mills. CMO é daquela turma do marketing, que você conhece bem. E com quem eu vou conversar agora aqui no Mundo Corporativo. Fabiola, muito obrigado pela sua gentileza ter aceitado nosso convite no Mundo Corporativo. Bom dia.
1: Bom dia. Eu que agradeço, Milton. Felicidade de estar aqui com você.
0: Fabiola, durante muito tempo, as marcas contratavam celebridades para transmitir mensagens, para serem seus porta-vozes, conectados com as comunidades. Hoje, vemos criadores de conteúdo ocupando esse espaço. O que mudou nesta lógica da comunicação?
1: Olha, acho que a gente ampliou, né? Não é que os celebridades não tenham mais espaço. Inclusive, nós temos uma na nossa campanha agora, que é a Simone Mendes, está na campanha de Junina. Mas ela não é a única voz. Então, o que aconteceu hoje é uma pluralidade de vozes com muita influência, que consegue conectar com os consumidores de uma forma muito genuína, que conseguem construir proximidade com os consumidores, consegue criar credibilidade. E são muitas vozes que hoje estão em cada canto do país, falando com targets diferentes, com públicos diferentes, em regiões diferentes. E a gente precisa falar muito mais, através de muito mais gente, para chegar no nosso consumidor.
0: O que moveu vocês no sentido de buscar esses criadores de conteúdo?
1: A gente está buscando modernizar as nossas marcas. Então, quando você pensa em IOC e Kitano, que são as marcas que hoje gerencio, elas estão aí no mercado há mais de 40 anos e vão se construindo, né, na vida dos consumidores através das mídias tradicionais, do ponto de venda, do próprio acesso aos produtos. Mas agora a gente tem uma ferramenta nova, que é um novo jeito de estar mais próximo do consumidor. Então, essa possibilidade da gente modernizar essas marcas para estar mais próximo do consumidor, falando de um jeito que ele vai se sentir que é para ele, é o jeito que a gente está usando a economia dos criadores.
0: Aliás, vamos aproveitar, já que você citou aqui IOC e Kitano, porque talvez seja importante até para apresentar a General Mills.
1: Isso.
0: Que necessariamente não é o nome conhecido do público em geral.
1: Exato.
0: O público conhece os seus produtos. Qual é o tamanho deste grupo hoje, para que a gente tenha aqui uma dimensão disto?
1: Hoje é uma empresa bastante grande, a gente tem duas marcas gigantes no Brasil, que é IOC e Kitano, temos também Häagen-Dazs. É uma marca que está presente aí, a General Mills adquire as duas marcas regionais, né, locais, há 14 anos atrás, e vem crescendo ao longo desse tempo. Então hoje a gente está falando de produtos que tem mais de 300 SKUs no mercado, está presente no Brasil inteiro. São marcas com quase 100% de awareness hoje no país.
0: E você fala da IOC, por exemplo, que tem 40 anos, por isso a gente está tratando da modernização dessa marca. Como fazer isso sem abrir mão da tradição que é a sua característica?
1: Pois é, a gente tem que manter uma consistência dessa marca, né? Eu acho que todas as marcas têm o seu posicionamento e eu costumo dizer que as marcas hoje, até pela possibilidade dessas comunicações estarem muito mais plurais, né, muito mais segmentadas em diferentes vozes, você precisa ter um posicionamento muito claro. E esse posicionamento, ele carrega uma tradição. A gente também tem que levar em conta tudo que essa marca construiu até agora para construir ela daqui para frente. E o que a gente tem que ter é muito claro esse posicionamento. Para que, que essa marca serve? Qual é o seu propósito? E aí, usar isso como briefing para todos os influenciadores estarem falando a mesma mensagem, para que ela tenha consistência ao longo do tempo. Então, o desafio hoje é manter essa consistência, esse posicionamento, tendo tantas vozes falando sobre a sua marca e não mais uma única mensagem.
0: Quando nós estamos tratando aqui deste tema, nós estamos falando, como eu disse logo na abertura, da economia dos criadores. Dá para explicar melhor esse conceito?
1: Sim, o que a gente chama de economia dos criadores hoje é porque a gente tem uma série de influenciadores hoje, utilizando as redes sociais, não só para construir o conteúdo próprio, mas para vender produtos. Então, eles usam hoje, eles são basicamente vozes para patrocínio de novos produtos, vendas de produtos, e isso gera, hoje já tem um contexto de quanto isso gera para a economia que vem através da influência ou da venda direta dos produtos dos próprios criadores. Então, a gente tem criadores hoje que desenvolvem produtos eles mesmos, e a maioria hoje faz comunicação para outras marcas. Isso tudo hoje é medido, né, o impacto na economia, é por isso que a gente chama de economia dos influenciadores ou dos criadores.
0: Agora, eu fico imaginando que a escolha dessas pessoas é um processo bastante sensível, porque vocês, sim, estão entregando a reputação de uma marca para uma pessoa individualmente. e que, sobre a qual necessariamente vocês não têm um controle.
1: Exatamente. A gente tem que fazer todo um processo de triagem. Acho que a primeira triagem que você tem que fazer, Milton, é se tem cola com a sua marca. O que eu quero dizer com isso? Você tem que escolher um criador que tenha a ver com o seu público, com quem você quer falar, com a forma como você quer trazer essa mensagem. Então, por exemplo, eu vou usar um exemplo que é uma celebridade, mas a nossa principal influenciadora hoje é a Simone Mendes. Eu falo, a gente escolheu a Simone porque ela é a cara do Brasil, ela é a cara da IOC, ela é a cara da festa junina, ela fala com propriedade, ela come os nossos produtos de verdade. Então a gente tem que fazer a escolha pensando nessa pertinência e nessa verdade, porque o que o consumidor não aguenta mais é quando o influenciador está lá só mostrando o produto e não tem verdade. Então acho que o primeiro critério é a verdade. O segundo, a questão, obviamente, a gente faz um background check, que a gente chama, que é checar se tem algum ruído, alguma possibilidade de ruído em relação a essa mensagem. O terceiro cuidado é fazer um bom briefing, porque a gente hoje tem que escrever um bom briefing de pedindo para esse influenciador usar da linguagem dele, do jeito dele de chegar ao consumidor, mas passando as nossas mensagens-chave. E isso tem que ser muito construído a quatro mãos. Hoje, todos os influenciadores falam, eu não quero um briefing engessado que me diga o que falar. Eu quero um briefing que seja amplo o suficiente para eu entender a ideia e construir a ideia a partir do meu repertório. Então, isso é muito bacana. Fazer um bom briefing, fazer o background check, escolher com pertinência.
0: São trabalhos que vocês têm de realizar. Agora, você falou de uma celebridade que não é necessariamente ligada ao mundo da gastronomia.
1: Exato.
0: O fato de vocês trabalharem com alimentos não significa que os influenciadores têm de ser dessa área?
1: Não significa. A própria Simone, por exemplo, é uma cantora e a gente está usando dela como uma influência dentro do mundo da cultura. A gente está buscando muito essa conexão com a cultura brasileira. Esse é o link que a gente faz com Simone. Mas, por exemplo, a gente fez uma campanha de Kitano recente, em que a gente escolheu justamente para apresentar um produto novo de Kitano. A gente estava lançando um produto que é um tempero natural para pessoas que não necessariamente estão acostumadas a usar temperos naturais, que têm medo de errar. E a campanha toda era sobre acertar é natural. E a gente pegou influenciadores de todos os tipos, menos ligados à gastronomia. Por quê? Porque a gente queria justamente construir a ideia de que qualquer um pode cozinhar e acertar usando um tempero natural. Então nós vamos buscar perfis inusitados, obviamente com impacto dentro do nosso target, mas que para mostrar essa ideia, construir essa ideia de que acertar pode ser para qualquer um.
0: E você está falando em um conteúdo conectado à cultura, que é o que move aí a construção das marcas. Como identificar quais conversas merecem a atenção da empresa e quais são apenas modismos de passagem? E a gente tem muito.
1: Tem muito, Milton. E a gente tem que entender o que vem desse pulso das redes sociais. Então, acho que a primeira coisa é ouvir muito. É o tempo inteiro estar ouvindo o que está acontecendo e acompanhando as tendências. Óbvio que, eventualmente, você pode pular numa conversa que seja pertinente e dar uma resposta rápida. É muito divertido, é muito bacana quando isso acontece. Mas na maioria das vezes, o ouvir a rede social é um trabalho muito mais de entender uma grande tendência para onde essa marca de fato tem pertinência de entrar. Então, por exemplo, a gente estava buscando o influenciador que pudesse construir essa credibilidade de que ele pode acertar de uma forma natural. Com o IOC, por exemplo, a gente quer entrar na cultura brasileira. A gente quer trazer essa coisa da comida que é a comida da pipoca, a farofa, as farinhas de milho, o bolo de fubá, a batata palha que a gente coloca, que o brasileiro coloca em tudo, põe na salada, põe no estrogonofe. Então a gente está buscando influenciadores que basicamente funcionam quando a gente está falando de cultura brasileira na sua raiz. Esse é o link.
0: Tá certo. Existe algum caso recente de ações que tenham surpreendido vocês até diante do impacto provocado?
1: Olha, a gente fez uma ação recente de pipoca com a tia Milena do BBB. A gente entrou numa conversa com ela. Quem assiste o BBB sabe, tem a turma que já são as celebridades e a pipoca, e ela foi a vice-líder hoje desse ano no BBB e ela era uma pipoca. Então a gente deu para ela o troféu pipoca na saída do BBB e foi uma conversa que gerou muito engajamento. As pessoas, assim, mais de 20 mil comentários, muitos compartilhamentos. E foi uma ação rápida que a gente entrou na cultura, porque a gente viu a história da pipoca surgindo e a gente deu um troféu pipoca para ela. E tinha que ser IOC, né? Porque pipoca é IOC, para tia Milena. Então, uma conversa como essa é uma conversa de oportunidade. Então, essa é uma conversa de oportunidade em que você entra, né, numa oportunidade para capturar. Uma outra é quando a gente constrói mais de longo prazo, como é o caso da própria Simone. Hoje, a Simone não é só um rosto que eu coloco na minha propaganda, né? Que vai ao ar, que tem lá o que a gente controla, mas ela também ela está entregando ao longo deste ano inteiro conteúdos no camarim, no dia do show, no dia que ela tá assistindo o jogo de futebol. E aí tá mostrando ela na cozinha dela comendo de verdade os nossos produtos. Então ela tá se preparando pro camarim, tá lá pipoca, tá lá canjica. E isso mostra com muito mais verdade que ela não é só uma influenciadora que tá na campanha, mas ela de fato consome os nossos produtos.
0: E aí você citou aqui só nesse exemplo uma série de meios para que aquela mensagem chegue até o público. Você está tratando de uma comunicação integrada, portanto, não é um canal específico.
1: Exato. Exatamente. Hoje, a comunicação, eu falo que era feliz o meu tempo, que eu fazia um filme de 30 segundos, punha na TV aberta e minha vida estava resolvida, né? Hoje é o contrário, a campanha começa quando a gente dá um primeiro play. A campanha hoje ela é pensada numa pluralidade de canais enorme, então a gente pensa, obviamente, o digital first, a mídia tradicional ainda é muito importante e a gente começa a construir a mídia pelo digital, mas a gente tem ainda a mídia como um papel importante na construção da mensagem, mas aí você tem todo o composto dos influenciadores, o composto do out of home, né, que a gente chama, que é a mídia exterior, toda a questão do retail media hoje, que é a mídia que acontece dentro do ponto de venda, toda a ativação dentro do ponto de venda, que também é importante, então isso é um composto de mídia que vai fazer com que essa mensagem chegue de forma integrada. Por exemplo, para a nossa festa junina, a gente fez tudo isso e ainda ativo em eventos. Então, ainda estou ativando dentro dos eventos, algumas festas juninas bem grandes, São João do João Gomes, a gente está presente, ativando a marca para ter uma experiência com a marca dentro do evento. Então, a gente pensa, mídia tradicional, conversa com o consumidor através dos influenciadores, experiência através dos eventos.
0: Você agora há pouco usou uma expressão que remetia ao tempo, né? Quando você diz, lá no meu tempo, lá no início, né? Quando eu fazia um vídeo de 30 segundos para televisão, estava tudo resolvido. Você passou por uma série de empresas.
1: Passei.
0: Né? Grupo Abril, BRF, Mondelez, todas elas você teve atuação. Antes de chegar na General Mills, não sei se esqueci alguma mais relevante que você gostaria de citar, pode citar depois, fica tranquila. Quais foram as transformações assim, mais profundas que você observou ao longo desta jornada? Do ponto de vista da comunicação, né?
1: Olha, é uma transformação radical, eu diria, né? Do início da minha jornada até aqui é uma mudança radical. Não tanto pelo eu digo que o que é o clássico do marketing, né? Que é você transmitir uma mensagem, construir posicionamento, construir atributos, isso continua valendo. Mas como fazer isso transformou-se de forma radical. Então a gente tinha uma forma muito de uma única direção de mensagem, né? A gente construía essa mensagem através dos meios tradicionais, que era a TV, era o rádio, né? Ou a revista, eu vim do mundo das revistas. E hoje você tem, a quantidade de canais é enorme e são todos canais que possibilitam o retorno imediato do consumidor. Então hoje você tem uma forma de conversar com esse consumidor que é muito mais presente, possível e imediata. Então o que era antes possível através apenas de uma pesquisa de mercado, quando a campanha já fosse para o ar, hoje você tem uma resposta imediata do consumidor no segundo seguinte que a campanha está no ar. Ou você vai ouvir dos seus produtos, ou você vai ouvir uma tendência, ou você vai ouvir um pedido do consumidor por um produto novo, imediatamente. Isso muda muito a forma como a gente constrói marca, porque o poder não está mais só do lado de cá.
0: Tá certo. Você está quanto tempo na General Mills?
1: Um ano e três meses.
0: Você chega para participar dessa transformação da marca?
1: Sim.
0: Quando eu falo aqui em transformação da marca, eu faço questão de ressaltar, até porque isso já fez parte do conteúdo da nossa conversa hoje. É uma modernização, mas sem perder a essência da marca. Nós aprendemos isso aqui na CBN por um quadro que eu também faço parte todos os sábados, que é o Sua Marca Vai Ser Um Sucesso. Quer dizer, você faz a transformação da marca, mas sem nunca perder esta essência. E a você foi entregue esse desafio?
1: Sim, exatamente isso. A gente chega num grupo novo na General Mills há um ano e pouquinho atrás para fazer uma virada nessa companhia e nessas marcas. E o que a gente começou a fazer, que o meu time, especialmente no marketing, tinha a obrigação de fazer, é voltar a ativar essas marcas e trazer relevância e um frescor para essas marcas que já são muito queridas, já estão muito presentes na vida do consumidor, já tem um awareness, um conhecimento de marca bastante grande, mas precisava se modernizar e trazer um frescor para essas duas marcas. Então, como fazer isso? Primeiro, a gente trocou a agência. A gente trouxe uma agência nova, a David, a nossa agência, e tá fazendo uma comunicação muito mais interessante para os mundos, para o momento atual. Depois, a gente reviu o posicionamento das duas marcas. A gente refez o posicionamento de Yoki e de Kitano. Obviamente, trazendo a tradição, não esquecendo da origem dessas marcas, mas pensando no que elas podem ser para o futuro, como elas podem evoluir. E a gente começou a construir campanhas que estão presentes, mais fortemente presentes na vida dos consumidores, seja no digital, seja na creator economy, seja no ponto de venda.
0: A gente falou muito dos criadores, dos porta-vozes, da empresa, mas tem esse outro lado que você acabou de citar, os consumidores. Isso. O que que mudou no comportamento dos consumidores? O que que você aprendeu sobre o comportamento dos consumidores, especialmente trabalhando aí na relação com uma marca tão tradicional?
1: Eu acho que tem duas coisas que se fala muito sobre os consumidores, né? De que os consumidores ficaram mais exigentes. E estão mesmo. O consumidor brasileiro está mais exigente. Aprendeu a consumir, tem muita oferta, não aceita qualquer coisa mais, quer coisas que sejam pertinentes para a vida dele. Então, isso é, de um lado é muito verdade. Mas eu costumo dizer também que o consumidor está estafado de tanta mensagem. A gente está sobrecarregado com a quantidade de mensagem que a gente recebe todos os dias. A quantidade de estímulos que nós temos em todo o meio digital, ela é excessiva. E isso cria uma questão para quem está do lado de cá construindo marcas, que é como é que eu entro nessa vida desse consumidor que já não quer mais ouvir de nada, já está cansado. Como é que eu entro de um jeito pertinente que ele consiga lembrar da minha marca no momento certo. Então, essa busca incessante por não interromper, por estar presente dentro de um contexto cultural, por estar presente através de um influenciador que fala de verdade com ele, que tem credibilidade, ou na hora que ele realmente está buscando uma promoção e uma oferta, é um trabalho muito árduo que a gente tem hoje, porque ninguém aguenta mais a sobrecarga de mensagens.
0: Essa questão do excesso de estímulos que as pessoas têm é, sem dúvida, um desafio para não só marcas, mas para todos nós, quando queremos nos comunicar com públicos diferentes para sermos relevantes diante deles com a mensagem que nós vamos levar. Vocês têm exemplos, assim, desse tempo de projeto que vem sendo desenvolvido, de mudança, que parecia muito necessária ali do ponto de vista estratégico, mas exigiu muito cuidado para não gerar uma rejeição nesse público que já está sufocado de informações ou intoxicado de informações?
1: Olha, Milton, a gente está, assim, tem duas questões, né? Acho que a questão de construção de um posicionamento de marcas que a gente revisitou é um processo longo. É um processo que a gente faz com muito cuidado, ouvindo o consumidor, fazendo pesquisas, voltando, para que a gente possa construir. Quando a gente fala, a gente vai construir a marca nessa direção, tenha muita ressonância com o consumidor. Então, por exemplo, Yoki, a gente está construindo uma marca que melhora tudo que todos os seus momentos e ocasiões. Então, a gente fala, o que, que é um Natal sem farofa? O que, que é um cinema em casa sem pipoca? O que é um estrogonofe sem batata palha? Então, o Yoki é essa marca que joga tudo para cima. Para construir um posicionamento como esse, né, de jogar para cima, de melhorar qualquer situação, é um processo longo de interação com o consumidor até chegar num posicionamento claro. Com relação às campanhas, hoje a gente tem um cuidado de planejamento das campanhas também muito grande, porque hoje esse é o grande trabalho de você olhar para cada campanha, aonde você vai estar, tentando buscar de fato a jornada do consumidor, cercar o consumidor do momento que a gente vai passar uma mensagem mais de construção de marca, outro momento que é o momento em que você vai oferecer uma oferta, num outro momento que você vai construir proximidade com o influenciador. Então você tem que pensar esse composto de mensagens antes da campanha ser produzida. E a gente às vezes tem que pensar, a gente fala que o pensamento às vezes é media first. Então a gente pensa primeiro como que nós vamos levar essa mensagem, aonde essa mensagem vai chegar, para depois produzir e transformar a ideia criativa em todos esses meios.
0: Quais são os canais que vocês usam para ouvir os consumidores?
1: A gente hoje tem o social, basicamente é o maior canal. Obviamente a gente tem o nosso saque, né? A gente tem que ir aberto para cada consumidor que queira elogiar, mas o consumidor hoje busca muito menos o saque, a menos que ele tenha um problema com a marca e precise de uma ajuda, mas a forma dele realmente se expressar sobre a marca hoje no Brasil são as redes sociais. Então a gente tem que estar muito lendo os comentários, lendo as interações, não só das nossas marcas, a dos concorrentes também, e da cultura. Então a gente mede o que está acontecendo com as nossas marcas e mede pulsos da cultura também. Então a gente tem algumas ferramentas hoje que conseguem nos trazer o que está acontecendo no mundo e o que pode ter conexão, obviamente, com as nossas marcas. Então, por exemplo, a gente tem uma tendência, o brasileiro mistura tudo com tudo. Então a gente tem tendência, o brasileiro joga farofa no sorvete, faz batata palha com chocolate. Então são coisas malucas que a gente encontra ouvindo as redes sociais. E a gente pode eventualmente brincar com isso, entrar na conversa e tal.
0: Você já experimentou batata palha com chocolate? Você sabe, não consigo imaginar isso.
1: Olha, a receita é a seguinte. Você derrete o chocolate. Eu não fiz ainda, mas vou fazer. Eu aprendi com uma consumidora. Você derrete o chocolate numa tábua, joga batata palha por cima e espera cristalizar. Aí vira uma batata, como se fosse uma plaquinha de batata palha com chocolate derretido. Eu até liguei para minha turma, meus amigos de Lacta, da casa anterior, para a gente fazer uma parceria e tentar ver se funciona.
0: Perfeito. Bom, vamos lá. Vocês têm usado inteligência artificial nesses processos todos na área do marketing?
1: Sim. Hoje a gente usa, a gente está usando para duas formas de ouvir o consumidor e fazer pesquisa que estão muito bacanas. A gente tem uma ferramenta hoje na General Mills que a gente planeja a pesquisa, coloca as perguntas numa inteligência artificial, seleciona os consumidores, a inteligência artificial entrevista os consumidores no final de semana. Na segunda-feira eu tenho um relatório pronto com quotes, né, com as falas dos consumidores e recortes dessa entrevista já prontas na segunda de manhã. E aí eu peguei alguns vídeos, porque ela entrevista os consumidores e filma, né, através de uma videoconferência. E eu falei, gente, como é que será que essas pessoas estão interagindo, né, com a inteligência artificial? E incrivelmente parece que elas ficam até mais à vontade. Então as pessoas vão lá, é como se fosse um chatbot e elas vão
0: elas
1: falando.
0: Elas sabem que serão conectadas. E sabem que estão conectadas com a inteligência artificial.
1: Sabem. E eu achei que ia ser ao contrário, que as pessoas iam ficar mais endurecidas. E ao contrário, as pessoas se soltam, falam, ficam à vontade em casa. E tá filmado. E a gente consegue já ter um relatório segunda-feira pronto sobre isso. Uma outra coisa que a gente tem usado, aí avançando ainda mais, a gente está começando a fazer testes com pessoas sintéticas, personas sintéticas. O que, que é isso? A gente tem uma pesquisa, né, quantitativa, a gente treina a inteligência artificial para cada tipo de persona. Depois você pode fazer novas perguntas para essas personas e a inteligência artificial responde como se fosse aquele consumidor com 85% de acuracidade.
0: Caramba! Pegar de novo lá uma coisa que você falou mais atrás aí na nossa conversa, quando você falou assim do meu tempo, né? Lá do meu tempo, etc., quando comecei. E por que que eu tô pegando esse ponto? Porque você sabe que lá no nosso tempo, então, seja lá que tempo for, como se esse não fosse, né? A gente tinha que ouvir muito as pessoas, ter sensibilidade, a intuição contava muito. Hoje nós temos muitos dados à disposição. Não há um risco de nós ficarmos reféns dos dados e deixarmos essa nossa intuição, essa coisa mais humana, muitas vezes, impactar numa decisão que a gente vai tomar?
1: Acho essa pergunta fantástica, Milton, porque, de fato, eu acredito ainda na sola do sapato. O que significa isso, né? Você visitar o ponto de venda, você falar com o consumidor, você ver, na verdade, como está acontecendo, você interagir com as pessoas, ouvir das pessoas para, inclusive, tirar os seus próprios vieses. Porque quando você vê dados através de planilhas, de dados consolidados e números, para você ter essa intuição, muitas vezes você vai buscar numa referência que é só sua. E muitas vezes a gente tem nossos vieses. Então, o que eu busco fazer é ouvir o consumidor, tá presente ainda para ouvir no ponto de venda pessoas diferentes, porque a gente tem um olhar muito viciado do lugar que a gente está, né, do escritório, da formação. Temos nossos vieses, então é muito importante não perder esse olhar, não perder essa conexão, porque sim, a gente pode se distanciar do consumidor sem perceber.
0: Agora deixa eu pegar um pouco da parte do seu trabalho de gestão à frente, líder de uma equipe.
1: Sim.
0: Né? Que ações você considera fundamentais para os líderes, considerando que esse comportamento consumidor que você acabou de falar é o comportamento das pessoas que estão à sua volta, à nossa volta, cheios de estímulos, cheios de novidades, cheios de esquecer o que os outros estão pensando porque acham que o mundo é aquilo que está no seu entorno. Como é que se comanda uma equipe assim?
1: E uma equipe multigeracional também, né? A gente tem esse, além de tudo, esse desafio das múltiplas gerações convivendo dentro do mesmo ambiente. Acho que o líder hoje, muito se fala disso e eu acredito que é verdade, que é um líder mais empático, né? Hoje a gente tem que entender um pouco as pessoas, tem que se aproximar, conversar com as pessoas dentro do seu time para poder engajá-las num lugar mais humano, sabe, Milton? Eu acho que a gente tem as ferramentas de engajar da empresa, né? As métricas, as metas, as recompensas, mas as pessoas ficam mais conectadas com o humano, com o líder que tem um olhar mais humano para o desenvolvimento das pessoas. Eu acredito muito nessa proximidade e no desenvolvimento das pessoas, e entender individualmente para onde elas estão indo, o que elas querem da vida delas e como que a gente também pode facilitar esse aprendizado e esse desenvolvimento. A gente vai ter que viver num mundo que aprende e desaprende e reaprende cada vez mais rápido. Então, ter múltiplas gerações é muito legal porque a gente aprende muito com eles. Eles aprendem com a gente, óbvio, mas a gente aprende muito com eles também. E ter essa troca e entender que a gente vai ter que se atualizar o tempo inteiro. Então, eu falo, quem vem para o marketing já começa sabendo que largou a faculdade, tem que voltar a estudar. Tem que ouvir, tem que ir em evento, palestra, podcast, ouvir com os mais velhos, aprender com os mais jovens. Porque o mundo está mudando a forma como a gente faz a construção das marcas está mudando e está mudando cada vez mais rápido. Então, acho que esse é o barato da liderança hoje, de aprender com eles, de ajudá-los a se desenvolver e entender que a gente tem que aprender o tempo inteiro.
0: Fabiola Menezes, quero agradecer a sua gentileza de compartilhar a sua experiência e conhecimento com os nossos ouvintes aqui no Mundo Corporativo. Muito obrigado.
1: Eu que agradeço, Milton. Prazer.
0: Fabiola Menezes, CMO da General Mills Brasil, foi a nossa convidada no Mundo Corporativo. Essa entrevista completa você tem à disposição no canal da CBN, no YouTube, no Spotify, no podcast mais próximo do seu celular e lá no meu blog, miltonjung.com.br. Jung você escreve com J-U-N-G, e eu digo isso porque eu também tenho que cuidar da minha marca. E claro, lá no blog você pode deixar sua opinião, dar sugestões, tem o vídeo, tem os destaques. Podemos ter uma boa conversa por lá também. Combinado? Colaboraram com esse Mundo Corporativo Carlos Greco, Letícia Valente, Rafael Furugem, Priscila Gubiotti e a Débora Gonçalves. Até o próximo capítulo do Mundo Corporativo.
2: Três horas e 30 minutos. Milton Jung conosco aqui no CBN Madrugada. Patrícia de Perdiz, obrigado, Patrícia, pela sua companhia. Também o professor Gomes de Tauá, no Ceará, está sem luz lá desde as 11 horas da noite. E lá é Enel também, viu, Ricardo Garcia? Olha só, Enel em São Paulo, Enel lá no Ceará. Que coisa, hein? E o bom dia que chega também do nosso ouvinte em Dachau, na Alemanha, mandando a sua mensagem, é o nosso ouvinte Cláudio Jansen. Muito obrigado. Vem aí, Matheus de Souza.
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0: Terça-feira, 14 de julho de 2026. O líder do governo no Congresso Nacional, Randolfe Rodrigues, afirmou que os senadores trabalham em um acordo para votar ainda nesta semana a medida provisória que altera as regras do piso do frete rodoviário. Randolfe indicou que o Senado vai manter a obrigatoriedade de um piso, como já consta na lei, mas sem definir o valor mínimo. Nas votações anteriores, parlamentares estipularam um piso salarial nacional de R$ 5.000 mensais para caminhoneiros que percorrem longas distâncias. A PF instaurou um inquérito para investigar uma denúncia de ocultação de patrimônio por parte do prefeito de Fortaleza, Evandro Leitão. O caso investigado teria acontecido durante os registros de candidatura nas eleições de 2022 e 2024. Conforme a denúncia, Evandro deixou de declarar à Justiça Eleitoral uma mansão no município de Eusébio, na Grande Fortaleza. O inquérito também investiga a aquisição de um apartamento na capital cearense neste ano. Mais de 3 toneladas de cocaína foram apreendidas pela Polícia Federal e pela Marinha em uma embarcação interceptada em águas internacionais nas proximidades do Suriname. Os 4 tripulantes são paraenses e estão detidos na sede da PF em Belém, sob suspeita de tráfico internacional de drogas. Os entorpecentes estavam armazenados e ocultos no fundo de uma embarcação pesqueira de madeira. O destino final seria a Guiné, na costa africana. Uma pessoa morreu baleada durante um incidente envolvendo agentes de imigração dos Estados Unidos no estado do Maine. Organizações de defesa dos direitos humanos identificaram a vítima como um cidadão colombiano de 26 anos que teria permissão para trabalhar no país. O levantamento também indica que ele possuía um número do Serviço de Segurança Social equivalente ao CPF no Brasil. A identidade dele não foi revelada. O horário de Brasília, 13h33.
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2: Três horas e 34 minutos. Daqui a pouquinho, previsão do tempo para todo o Brasil. Está frio. E vai esfriar mais, hein, Ricardo Garcia? Nos próximos dias. É, e daqui a pouco também os principais destaques do dia aqui no CBN Madrugada. Agora é hora do Dr. Luiz Fernando Correia.
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3: Doutor Luiz Fernando, vamos falar de bronquiolite em crianças e a preocupação que os pais devem ter?
4: Pois é, Milton, a gente vai falar de bronquiolite, mas eu vou reclamar antes de uma dessas... Eu vou classificar como maluquice para não dizer outra coisa. Eu vi esse recorte de um podcast e achei um absurdo. Mas o que mais me assustou foi que comecei a receber mensagens de seguidores perguntando se era verdade isso. Uma dita terapeuta afirmou que crianças pequenas não adoecem de verdade. O que acontece é que elas espelham o clima da família, o clima emocional. E deu um exemplo da bronquiolite. E ela disse com todas as letras que aquilo não era uma doença, que o bebê estaria com uma bronca das discussões do casal. Gente, isso é um negócio perigosíssimo, porque, de repente, uma mãe que está preocupada com o filho, que está encatarrado, que está respirando rápido, acha que, bom, tá bom, é só isso, eu não preciso me preocupar. Mas isso é falso demais, isso é uma mentira e precisa ser explicada. Bronquiolite, gente, é uma infecção respiratória. Na maioria dos casos, ela é causada pelo vírus sincicial respiratório. É um vírus altamente contagioso, transmite pelo ar, pela tosse, pelo espirro, pelo contato com superfícies e mãos contaminadas. No corpo do bebê, o que acontece? O vírus vai entrar pelo nariz, pela garganta, vai descer pelas vias aéreas e vai inflamar os bronquíolos. Os bronquíolos são os menores canais de ar dentro do pulmão. Vamos lembrar daquela árvore com uma imagem, né? uma árvore de cabeça para baixo, que o tronco é a traqueia, por onde o ar entra, os ramos são os brônquios, e aí quando você chega lá naquele onde brota a folha, seria o bronquíolo. Bom, e aí fica, ele inflama, e aquilo, gente, com inflamação vem o muco, né, que é o catarro, o ar passa a ter dificuldade de entrar, o bebê começa a respirar rápido, pode ter chiado, e aí você observa que ele vai fazendo força para respirar, e a musculatura das costelas, então a costela do bebê começa como se fosse afundando para respirar com força. Costuma começar com uma corizazinha, um líquidozinho saindo do nariz, mas pode evoluir muito rápido, pode chegar à insuficiência respiratória e pode precisar de internação. E hoje em dia é a principal causa de hospitalização por infecção respiratória em criança até o ano. Então, gente, minimizar isso, dizer uma informação falsa, absurda como essa, pode levar um pai ou uma mãe a relaxar diante de um sintoma importante e até mesmo desconfiar de uma vacina, né? Porque existe uma vacina para o vírus sincicial respiratório. A situação é tão grave que o próprio ministro da Saúde, Alexandre Padilha, foi às redes sociais desmentir. Ele usou uma frase curta e certeira, dizendo: gente, não é bronca, é vírus. Então é isso, gente, né? Vamos lembrar que o SUS oferece a vacinação dos gestantes a partir da 28ª semana da gravidez, a mãe se vacina, passa anticorpos para o bebê, passa pela placenta antes de nascer e depois pelo leite, e o resultado é que a criança chega protegida no período mais perigoso de infecção do vírus sincicial respiratório. Já tivemos mais de 1 milhão de gestantes imunizadas no Brasil. Essa vacina também existe na rede privada, mas está de graça no SUS, que é o mais importante também. E outros países também já adotaram essa estratégia, com Espanha, França, Itália, e o que os estudos vêm mostrando é que essa estratégia de vacinação causa uma queda expressiva nas internações de bebês por bronquiolite. Então, gente, se você ouviu essa maluquice, passa adiante. Bronquiolite não é bronca, é um vírus com nome, mecanismo.

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1: Precisavam apelar aí para as clínicas particulares. E nas clínicas particulares, essa vacina tem mais de uma, custa no mínimo R$ 1.100. Aqui estou falando de preços aqui de São Paulo. Então imagina a evolução que a gente teve em ter uma imunização contra como essa, que pode ser o que vai evitar uma doença grave em bebês na rede pública de saúde, né?
2: Exatamente. E aí isso se liga, Cássia, a um alerta de sempre. Tem que fazer o pré-natal direito, tem que procurar o sistema de saúde para fazer o pré-natal. É muito importante para a mãe e para o bebê. Na mãe, que vai prevenir, vai diagnosticar coisas graves, como pressão alta e outros problemas, e podendo aí atualizar as vacinas para prevenir infecções como essa nos bebês, né? Então, ficou grávida, procura o atendimento, a clínica da família vai te encaminhar para fazer pré-natal e vá acompanhando direitinho durante a gravidez toda, tome as vacinas que precise, no caso para as grávidas, essa nossa lembrança, né, Cássia?
1: Isso.
3: Doutor Luiz Fernando Corrêa, conversando com Milton Jung e com a Cássia Godoy, a gente abre espaço agora para Carol Tchoukian, aquele papo sempre muito interessante com Fernando Andrade e Tatiana Vasconcelos.
4: Hoje a gente vai falar não, a Carol vai falar e a gente vai aprender um pouco sobre as dores e as delícias da carga mental invisível em relações LGBTQIAPN+. Espero que eu tenha falado todas as letras corretamente. Tem muita gente que pede para que você fale sobre relações homossexuais aqui, né, Carol?
5: Exatamente, e hoje eu quis trazer um recorte com dados inéditos. Eu já tinha trazido alguns dados dessa pesquisa, o raio-x da vida afetiva. Falei com 1.000 brasileiros, país todo, todas as idades, orientações sexuais, e hoje eu trouxe um recorte das principais diferenças dos casais homoafetivos e heteroafetivos para a gente poder mergulhar aqui nessas dores e delícias, e quero ouvir vocês, casais LGBTQIA+, para saber se esses dados ressoam com as relações de vocês. Então, primeiro, eu acho super importante a gente já desmontar um clichê que é de que nas relações homoafetivas é mais difícil se buscar uma relação estável ou se buscar monogamia. Uma das perguntas que eu tinha na minha pesquisa é que modelo de relação você está buscando, e 70% das pessoas homoafetivas estão buscando uma relação monogâmica 100% fechada. O número das pessoas héteros é 78%. Então, a diferença não é significativa. Além disso, o Brasil registrou 15.520 casamentos entre pessoas do mesmo sexo em 2025, quase 43 casamentos por dia. Foi uma alta de quase 9% versus 2024. E tem uma outra pesquisa que foi publicada agora em junho do Hinge, que é um aplicativo de relacionamentos, que foi feita com 31 mil usuários, e mostra que 86% das pessoas LGBTQIA+, querem conexões emocionalmente seguras, transparentes, e 52% delas dizem que estão desacelerando o ritmo versus 44% dos héteros. Quer dizer, já quero começar dizendo, se você fala, tá difícil achar um namorado ou uma namorada, porque os gays só querem transar e sexo casual, não é isso que os gays estão falando. Então, vá procurar o seu par, porque muitas vezes a gente fica nesse lugar do ninguém quer nada com nada, e na verdade, só estamos todos com medo. O que eu acho muito interessante, eu quero trazer aqui para a gente discutir. O maior número da diferença dessa pesquisa

0: tem a ver com a sensação de dar mais do que recebe e a sobrecarga das tarefas do cotidiano. Então, entre os casais homoafetivos, 35% das pessoas sentem que dão mais do que recebem, versus 16% dos casais heterossexuais. Quando a gente fala da sobrecarga cotidiana, então o excesso de tarefas, 41% dos casais homoafetivos relatam esse como principal problema, versus 27% dos casais héteros. E a falta de tempo é 10 pontos maior também. 28% dos casais homoafetivos reclamam da falta de tempo, versus 19%. Então, que esse dado traz aqui para a gente discutir? Que, teoricamente, uma relação entre iguais, que poderia ser mais igualitária na divisão de tarefas, traz outros problemas da falta, de roteiros automáticos. A gente sabe que, dentro de um casal heteroafetivo, essa divisão de tarefas por função, a função materna, a função paterna, traz uma sobrecarga enorme e o trabalho invisível para mulheres, que muitas vezes são responsabilizadas pela gestão da casa, pela educação dos filhos, porque isso é algo que a mulher faz com mais naturalidade. Só que, ao mesmo tempo que isso sobrecarrega, o indivíduo, ele também alivia, porque não é algo que foi definido por aquele casal. Sempre foi assim. Tem algo de uma alienação que a gente está aqui desconstruindo, que é essa função já foi dita, essas coisas são naturalizadas, mas há algo de um automático. Num casal homoafetivo, a gente não divide por função, divide por habilidade, pela sensação de quem faz melhor. Isso é muitas vezes. E é o que o dado da pesquisa traz, sobrecarrega e gera uma sensação de frustração, e muitas vezes de competição, porque a habilidade é da ordem do eu, tem algo do narcísico aqui. Porque se a divisão se faz por aptidão, se eu acho que eu sou melhor nas finanças, então eu já puxo isso para mim. E aí eu te infantilizo, que é o clássico do quando a gente pensa no casal hétero, a mãe que reclama que o pai não troca a fralda, mas quando o pai troca a fralda, fala, mas você não sabe fazer.
1: Daqui
0: Então,
1: que eu
0: se você
1: faço,
0: se.
1: porque eu faço melhor.
0: Exatamente. A divisão dos casais homoafetivos se faz por divisão de função. E aí, se eu faço melhor, a habilidade vai concentrando. E quem é mais capaz acumula e fala: não, deixa que eu faço melhor. Eu cozinho porque eu cozinho melhor. Eu coordeno as compras porque eu coordeno melhor. Eu organizo as nossas finanças porque eu coordeno melhor. E aí você vai se tornando responsável por tudo, e muitas vezes vai menosprezando o outro, vai diminuindo o outro. E o cuidado vai aos poucos se tornando rivalidade. Eu vejo isso muito na clínica, até quero saber se casais homoafetivos que estão nos ouvindo vivem isso, o quanto essa rivalidade aparece também muitas vezes. Por exemplo, dois homens que estão no mesmo patamar de cargo e de repente um deles vira diretor, o outro ainda é gerente, e isso se reflete na dinâmica
1: Do
0: da
1: casal.
0: casa. Exatamente. Ou esse lugar do eu sei cozinhar melhor, eu arrumo a casa melhor, depois vira uma rivalidade de sou eu que cuido mais desta relação. Mas você está sempre criticando aquele que faz as receitas básicas.
1: Ô, Carol,
0: Aqui tem
1: porque
0: um
1: eu tô
0: conceito.
1: aqui, tô te ouvindo e tô pensando, assim, eu do meu lugar de fala, que aprendemos com a Djamila aqui, né, pra não deixar se perder, mulher, branca, classe média, heterossexual. É, se você faz alguma coisa melhor do que o outro, como, por exemplo, cozinhar, que é um negócio de que todos os integrantes da sua família vão depender, né? Não só o seu cônjuge, enfim. É, se isso for uma coisa bem assentada, bem resolvida, não deveria ter problema.
0: Não, não deveria e não precisa ter. Mas quando a gente ouve que 35% das pessoas sentem que dão mais do que recebem, a provocação é: você está fazendo, cozinhando e cuidando da gestão da casa. E qual é a sobreposição de tarefas que você faz melhor que faz com que você se sinta sobrecarregado? Porque o ponto que eu estou trazendo para discutir é: se a pessoa sente que o excesso das tarefas cotidianas e eu dou mais do que eu recebo são os problemas dessa relação, o que que você gostaria de receber que você não está pedindo?
1: Isso é importante.
0: E o que que você está fazendo que você faz melhor, mas que talvez você não queira fazer? Porque pode ser que a cozinha você tope. Ou pode ser que, ainda que você cozinhe melhor, você não queira cozinhar
1: sim,
0: todo dia.
1: Sim.
2: Agora, Carol, não tem uma tendência da gente sempre achar que dá mais do que recebe?
1: Boa.
2: Eu sempre acho que eu dou mais do que...
0: Mas o que eu acho que é... E o que eu quis trazer é que nos casais homoafetivos, isso é quase 20% maior.
2: É.
0: Então, nos casais héteros, 16%. Um a cada cinco acham que dão mais do que recebem. Nos casais homoafetivos, 35%. Um a cada três. E aí, o que eu estou trazendo para a gente discutir é que esse número tende a ser maior porque não tem esse algo claro. Pré-estabelecido, ainda que seja muito injusto, né? Do que o cara deveria fazer, a mulher deveria fazer. Então, a gente está definindo nesse enlace, a partir das nossas habilidades. E aí eu faço para cuidar do outro, mas ao mesmo tempo me sinto sobrecarregado. E aqui acho que tem esse ponto da rivalidade, né, que traz também um pouco o narcisismo das pequenas diferenças, que é um conceito do Freud, que traz que exatamente em pessoas que são muito, muito parecidas com a gente, aqui eu estou trazendo para o casal homoafetivo, mas isso muitas vezes acontece entre amigos que pensam muito igual, ou entre irmãos, que são como a semelhança ameaça a singularidade, aí o que eu sou um pouquinho diferente de você, eu vou jogar na sua cara. Porque isso faz com que eu seja diferente. Porque isso faz com que você precise de mim. E isso está trazendo dor nas relações homoafetivas. E aí tem uma outra camada que eu acho importante trazer, que é o quanto o desejo de agradar vai se tornando uma prisão. A gente fala muito isso em todas as relações, mas tem um outro número da pesquisa que traz um dado para a gente complexizar essa discussão, que é, eu até trouxe para discutir aqui com o Fê, né, que o principal problema, um dos principais problemas nas relações heterossexuais é o excesso de telas, a presença ausente. Aqui, o que a gente vê é que o que incomoda os casais homoafetivos não é a distração, é o outro e esse outro sendo a família. O que pesa negativamente nos casais homoafetivos é a interferência da família. 22% dos casais homoafetivos se incomodam com a interferência da família versus 12% dos casais heteroafetivos. E por que que isso é importante de trazer nesse contexto dessa sobrecarga? Porque muitas vezes essa família deslegitima quem você é, deslegitima o seu vínculo, seu direito de ter um parceiro, um namorado, um marido, uma mulher, uma namorada. E aí, essa sensação que eu comecei a coluna, né, de que ninguém quer nada com nada, de que é difícil ter um namoro, uma relação estável, faz com que eu me esforce ainda mais para manter esta relação. Então, dar cada vez mais é um modo de garantir que o outro fique, de garantir a mim mesmo que eu sou uma pessoa LGBTQIA+, que tem direito a estar numa relação estável, e com isso, esse desejo de agradar vai virando uma prisão. Eu acho que aqui, né, então, eu comecei falando das diferenças, mas trazendo para você que é hétero, que está ouvindo a gente, eu acho que essa pauta também diz sobre nós. Acho que essa diferença e essa sensação de eu dou mais do que recebo e eu estou sobrecarregado torna visível uma verdade que o casal hétero passou a vida encobrindo.
1: É.
0: Que a divisão de tarefas nunca é natural.
1: Sim.
0: Então, voltando para sua questão, Tati, não é porque você cozinha melhor que naturalmente você tem que puxar essa função para você. Vocês têm que conversar e reconversar, porque pode ser que durante os 5 primeiros anos do seu casamento
1: seja beleza, adorava. E depois eu cansei, eu não quero mais, vamos achar outro jeito.
0: Exatamente, a gente vai pedir comida, a gente vai cozinhar juntos e congelar, a gente vai economizar em outra coisa e chamar alguém que cozinhe pra gente. É a gente poder não se apoiar nem na própria habilidade para ser necessário pro outro e depois se sentir sobrecarregado, e nem nos papéis naturais, porque somos homens ou somos mulheres. Então, que a gente possa entender as desigualdades não como justificativas, e sim como pontos a serem conversados e até desenvolvidos.
1: Sim, sim.
0: Talvez você não saiba fazer isso, vamos fazer um curso de finanças juntos.
1: Tem participação de ouvintes aqui, tem ouvintes muito contentes da sua escolha por abordar esse tema. Vou começar pela Jana, que está dizendo: você pode fazer tudo melhor e para você não ser um problema, mas você atinge o outro no ego. Precisa ser emocionalmente maduro para levar isso de boa. E maturidade é algo em escassez, diz aqui a Jana Carvalho. O Esper, que é nosso ouvinte profissional, ele é viúvo e ele está dizendo: até que meu marido falecesse, esse modelo de habilidades era o que nós adotávamos e era perfeito. Nunca nos sobrecarregamos nem nunca caímos em rivalidades. As engrenagens rolavam muito bem e por conta disso sobrava muito tempo para a gente se curtir, mesmo não fazendo nada, no sofá, vendo uma série e tal. Sabíamos lidar muito bem com a falta de habilidade do outro. Ele é quem cozinhava e cozinhava super bem. Quando estava muito cansado e tal, eu cozinhava, sem qualquer problema. Ficava horrível a comida, mas a gente ria muito junto, acabamos pedindo pizza. Então, assim, até o que podia ser um motivo de discordância ali virava algo descontraído, tratado com pouco peso, né? Para não falar tratado com leveza, porque eu também sou da sua opinião que relacionamentos não são leves, enfim. E o Lucas, por fim, está aqui nos dizendo que eu voltaria uns passos para perguntar se os solteiros LGBT estão sozinhos por escolherem demais, já que o dado da pesquisa diz que as pessoas querem essas relações monogâmicas e tudo mais. Ele diz: pergunta de uma pessoa solteira há 37 anos.
0: Bom, começando pela Jana, eu queria fazer uma provocação e trazendo até o relato do Esper, que é quando ela fala: atinge o ego do outro e maturidade está em falta. Atingir o ego do outro não é... O outro ter um ego não é necessariamente ruim. Então, por mais que você faça melhor, às vezes a pessoa não cozinha tão bem, mas ela quer poder cozinhar. Que é o exemplo da fralda nos casais heterossexuais. Esse pai não troca a fralda tão bem, mas ele quer poder trocar e errar e aprender. Então, muitas vezes a pessoa que não tem tanta habilidade é poupada como uma forma de amor, mas ela se sente infantilizada. Então, acho que vale perguntar, quando a gente tem esse segundo relato, né, de até o meu companheiro morrer, a gente dividia e tratava isso super bem, conversem sobre isso.
1: Uhum.
0: Olha, ai, que bom que você faz isso, porque eu realmente não tenho saco. Ou, ainda que você faça melhor, eu quero poder fazer. É sobre a gente conversar e reconversar. E aí, respondendo a última pergunta, acho que isso vale uma próxima pauta. Eu acho que tanto solteiros LGBTQIA+, como solteiros héteros estão escolhendo demais e estão confundindo exigência com intransigência. Tem algo do sempre pode ter alguém melhor, à altura de um novo swipe. E não sou obrigado a me contentar com menos. Quero apaixonamentos mágicos. São alguns dos pontos que têm feito a gente esperar sempre o próximo, e não ficar um pouquinho mais para ver se vale a pena construir.
1: Muito bem.
3: Carol Tchurkian, conversando com o Fernando Andrade, com a Tatiana Vasconcelos. A gente agradece aqui a companhia das ouvintes, dos ouvintes, muita gente participando via WhatsApp pelo 11 999 11 9981. Richard Badu está por aqui, motorista de fretamento, na audiência, em Embu das Artes, 10 graus. Passageiros embarcando com cobertores em mãos para seguir em viagem. Então, uma boa viagem para todo mundo aí. Obrigado pela companhia. O pessoal que está com o Richard nesta madrugada de terça-feira. Também na escuta, Campina Grande, Paraíba, Léo, do Rego. Muito obrigado pela mensagem. Vocês que participam aqui também pelo YouTube. O pessoal que troca ideias no chat. Adalberto Diamante, nosso ouvinte Esteban Drogue de Araçatuba, Valdir Cunha Macena, está lá em Rio Tinto, no litoral norte da Paraíba, Erickson Robert, muito obrigado. Você também que interage via Instagram, aqui no @phcgalvão, repetindo, @phcgalvão, você pode interagir aqui pelo Instagram, como faz o nosso ouvinte Antônio Oliveira. Obrigado pelas mensagens. Dario Guerreiro, chegando por aqui, muito obrigado também pela companhia. Do José Edilson Dias da Silva, está conosco via Instagram, no @phcgalvão. Quem está conosco também é Matheus de Souza.
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0: Terça-feira, 14 de julho de 2026. O ex-secretário da Saúde de Santa Catarina e responsáveis pela empresa VeigaMed foram condenados a devolver 33 milhões de reais. O valor foi pago por respiradores que seriam usados no tratamento de pacientes da Covid-19, mas que nunca foram entregues. A sentença também declarou nulo o processo de aquisição desses equipamentos. A compra sem licitação de 200 respiradores foi feita em 2020. Na ocasião, apenas 50 aparelhos chegaram a Santa Catarina. Os equipamentos entregues não eram do modelo encomendado pelo governo. O padre François Rodrigues Figueiredo Costa, da Capela Santo Atanásio, no Distrito Federal, rejeitou a excomunhão confirmada pela Arquidiocese de Brasília. Ele afirmou que vai continuar celebrando missas no local. O padre e a capela foram excomungados pelo Vaticano por aderirem a uma fraternidade de católicos ultraconservadores que desafiou o Papa Leão. França e Espanha disputarão às 16h de hoje uma vaga na final da Copa do Mundo. A outra semifinal será no mesmo horário de quarta-feira entre Inglaterra e Argentina. As partidas reúnem as quatro primeiras colocadas no ranking da FIFA e 7 títulos mundiais. A decisão está marcada para o domingo. Nesta semana, será retomado o Campeonato Brasileiro com 2 jogos. Na quinta-feira, o Botafogo enfrenta o Santos e o Vitória vai pegar o Vasco. No horário de Brasília, 4:03.
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1: 4:04. Bom dia a você que nos acompanha aqui no CBN Madrugada. Vamos juntos com Ricardo Garcia aqui na mesa de som até às 5:00 da manhã. Lembrando que homofobia é crime, né, Ricardo Garcia? Né? E homofobia é crime, mas parece que tem gente que não sabe ainda, né? Não conhece a legislação do nosso país. Vamos saber como é que fica o tempo nesta terça-feira.
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1: Com Aline Araújo.
2: Nesta terça-feira, a atuação de uma massa de ar polar ganha destaque, mantendo o tempo firme e as temperaturas baixas no Rio Grande do Sul. O amanhecer será gelado, com possibilidade de geada em áreas do Rio Grande do Sul, na Serra de Santa Catarina e também no sul do Paraná. Em Porto Alegre, as temperaturas vão variar entre 9 e 18 graus. No sudeste, a chuva fica concentrada principalmente entre o Espírito Santo e o litoral do Rio de Janeiro. Nas demais áreas, o sol aparece entre poucas nuvens e o tempo seco volta a ganhar força. Agora falando sobre o centro-oeste, teremos predomínio de tempo firme com bastante sol e umidade do ar em queda ao longo da tarde. Em Cuiabá, o tempo permanece firme com sol predominando e baixa umidade relativa, principalmente durante o período da tarde, com máxima de 30 graus. Já no norte do país, ainda tem pancadas de chuvas entre Roraima, o Amazonas e o Pará, principalmente entre a tarde e a noite. Em Belém, os termômetros chegam a 31 graus, também com chuvas no período da tarde, enquanto boa parte de Rondônia e do Acre terá tempo mais estável. No Nordeste, a chuva vai continuar concentrada no litoral da Bahia e também alcança trechos de Sergipe e Alagoas. E olhando agora para o restante da semana, o frio continua no sul até quarta-feira, enquanto o tempo seco avança pelo Sudeste e o Centro-Oeste. A partir de quinta-feira, a atenção se volta para o Rio Grande do Sul, onde aumenta significativamente o risco de temporais, ventos fortes, granizos e chuva volumosa em um cenário que pode se prolongar pelos próximos dias e trazer transtorno para a região. Aline Araújo, da Clima Tempo.
1: Quatro horas e 7 minutos. A defesa de Jair Bolsonaro tem 48 horas para explicar se o ex-presidente sabia que a carta escrita na prisão domiciliar seria divulgada nas redes sociais pelo pré-candidato Flávio Bolsonaro. A intimação foi feita pelo ministro Alexandre Moraes, que suspendeu as visitas do senador ao pai até outubro, depois do primeiro turno das eleições. O veto judicial impede qualquer contato físico entre o senador e o ex-presidente por 90 dias. Na decisão, Moraes sustentou que Flávio cometeu um ostensivo desvio de finalidade ao utilizar o direito de visita familiar para obter um manifesto político e divulgá-lo nas redes sociais. Na visão do ministro, a leitura pública do documento configura burla à restrição que proíbe Bolsonaro de usar redes sociais de forma direta ou indireta, uma das condições para a prisão domiciliar por tentativa de golpe. Moraes também apontou que a mensagem tem expressões equivalentes a um pedido explícito de voto e encaminhou o material à Procuradoria-Geral Eleitoral para apurar propaganda antecipada, o que é crime. O ministro destacou que Flávio é reincidente porque em agosto do ano passado postou um vídeo do pai participando por telefone de uma manifestação no Rio. Para Alexandre de Moraes, a postagem de Flávio sugere que Bolsonaro tinha plena consciência de que a carta dele seria divulgada. Uma transmissão ao vivo, o senador Flávio Bolsonaro classificou a decisão como ilegal, inconstitucional, uma tentativa clara de interferência no jogo político deste ano.
3: Obviamente, algo completamente desproporcional, desarrazoado e claramente configura essa tentativa de Alexandre de Moraes de interferir nas eleições desse ano. Não por acaso ele toma a decisão deixando o presidente Bolsonaro sem falar com o próprio filho, no caso Flávio Bolsonaro, eu, por 90 dias, ou seja, eu só poderia voltar a falar com o presidente Bolsonaro após o primeiro turno das eleições desse ano. Alguém acha que isso é uma coincidência? Eu sou advogado do presidente Bolsonaro nos autos. O Alexandre de Moraes ignorou também. Quer me deixar incomunicável com o próprio pai? Ele não vai poder impedir que um advogado converse com seu cliente. Ainda que seja o advogado filho, o cliente seja o seu próprio pai. A gente vai honrar o presidente Bolsonaro e todos os perseguidos do Rio de Janeiro. E o presidente Bolsonaro é quem vai colocar a faixa de presidente em mim em janeiro do ano que vem.
1: Deputado Lindbergh Farias, do PT, afirmou que Bolsonaro conhecia as restrições impostas pela justiça e transformou o descumprimento da medida em estratégia política.
4: Flávio Bolsonaro foi um oportunista, só quis pensar na eleição dele, não se preocupou com o pai dele, porque sabia que o pai dele estava descumprindo uma medida cautelar. E eu continuo defendendo que ele tem que ir para a papuda, porque ele descumpriu várias medidas cautelares.
1: Para o advogado Fábio Souto, a divulgação do conteúdo da carta de Bolsonaro pode trazer consequências para o ex-presidente.
5: As pessoas que eventualmente estejam cumprindo pena têm o direito de se comunicar através de cartas com outras pessoas. No caso específico, me parece que não é bem isso, tendo em vista que a carta foi dirigida ao povo brasileiro e lida através da rede social do pré-candidato Flávio Bolsonaro. Assim, diante dessas premissas, entendo que sim, houve uma burla à determinação do ministro Alexandre de Moraes.
1: 4:11. O presidente dos Estados Unidos, Donald Trump, promete retomar hoje o bloqueio naval do Irã. O republicano declarou que o Estreito de Hormuz está aberto, sob controle americano, e que os Estados Unidos vão cobrar um pedágio de 20% do valor da carga de cada navio que fizer a passagem pela rota.
6: Nós tivemos um acordo, isso que ninguém sabe. Nós tivemos um acordo, foi um acordo feito e depois eles quebraram. Eles sempre quebram. Nós tivemos uns 10 acordos com essas pessoas. Então nós vamos atacá-los duramente e manter as coisas no rumo certo. Provavelmente vamos comandar o Estreito de Hormuz, seremos os guardiões do Estreito. E nós deveríamos ser recompensados por isso, porque as outras nações são muito ricas. Elas estão ao nosso lado e não podem esperar que vamos fazer isso por nada, como fazemos há muitos anos.
1: O bloqueio está previsto para entrar em vigor às 3 da tarde de hoje, no horário de Brasília. Estima-se que para um super petroleiro totalmente carregado, a taxa poderia passar de $30 milhões. A ordem é para que os militares americanos impeçam a passagem de qualquer embarcação que saia ou tenha como destino portos e a costa iraniana. Em retaliação às declarações de Trump, o Irã alvejou 2 petroleiros dos Emirados Árabes Unidos que denunciaram a violação da lei internacional. O regime também lançou drones e mísseis contra o Bahrein e o Kuwait, aliados dos Estados Unidos no Oriente Médio. Em comunicado do comando militar, o regime iraniano afirmou que não permitirá que os Estados Unidos atuem na região do Estreito de Hormuz. O governo do Irã avisou que vai atacar qualquer embarcação que não tiver sua autorização para passar por rotas designadas. No plano político, o chanceler iraniano ironizou as falas de Trump e disse que o Irã é o verdadeiro e eterno guardião do Estreito de Hormuz, mas que cobraria um pedágio mais justo. A Organização Marítima Internacional lembrou que nenhum país tem o direito legal de cobrar pedágio, ameaçar, impedir ou dificultar a passagem em estreitos. Aqui no Brasil, o presidente Lula acusou Trump de praticar pirataria internacional ao propor a cobrança do pedágio marítimo.
7: Tem um Twitter do presidente Trump dizendo que ele vai desobstruir o Estreito de Hormuz. Mas cada navio que ele desobstruir, que ele tirar do estreito, o dono do petróleo tem que pagar 20% para ele. Isso antigamente chamava-se pirataria. Um Estado importante como os Estados Unidos não pode agora virar pirata. Ou seja, ele não tem que cobrar, porque o Estreito de Hormuz é da responsabilidade deles.
1: A tensão extrema no Oriente Médio fez o preço internacional do petróleo disparar mais de 10%, com o barril do tipo Brent cotado a $85 nesta madrugada. Nos bastidores da guerra, o jornal The New York Times revelou um plano secreto e fracassado de Israel para colocar o ex-presidente iraniano Mahmoud Ahmadinejad de volta ao poder. Após as revelações do complô com o serviço de inteligência Mossad, o ex-presidente foi colocado em prisão domiciliar pelo regime dos Ayatollahs. Termina amanhã o prazo dado pelos Estados Unidos para decidir se vão aplicar o tarifaço de 25% sobre as exportações brasileiras. A representação comercial americana acusa o mercado brasileiro de práticas comerciais injustas e desleais. Os pontos de atrito envolvem barreiras ao etanol dos Estados Unidos, favoritismo regulatório ao PIX, em detrimento de operadoras americanas de cartões de crédito, além de alegações inéditas de falhas na fiscalização do desmatamento ilegal na Amazônia. Para evitar a alta de preços interna nos Estados Unidos, a Casa Branca preparou uma lista de exceções e poupa produtos estratégicos como carne bovina, partes de aeronaves, terras raras e a maior parte do café bruto. A diplomacia brasileira trabalha com o cenário mais provável de o governo Trump confirmar as taxas, mas conceder uma carência de 30 dias antes da cobrança nas alfândegas. Depois de visitar os Estados Unidos para pedir que as tarifas fossem aplicadas só depois das eleições, o pré-candidato do PL, Flávio Bolsonaro, admitiu que a taxação é inevitável.
8: A tarifa vai chegar para o Brasil. Estou adiantando para vocês. Essa tarifa vai acabar chegando no Brasil. Não estou com informação privilegiada, não. São o que os sinais mostram aí.
1: Apesar da falta de acordo com o governo americano, o presidente Lula acredita que o tarifaço não será aplicado.
9: O país está preocupado com o novo tarifaço?
10: Vai ter tarifaço.
11: Presidente,
9: alguém do governo está conversando?
1: 4:17. O Senado pode votar até amanhã a medida provisória que altera as regras do piso mínimo do frete rodoviário. O texto perderá a validade na quinta-feira se não for aprovado. Caminhoneiros ameaçam fazer uma greve geral se a MP não for aprovada logo. Ontem, profissionais autônomos promoveram protestos em cidades no Porto de Santos, em São Paulo, no Mato Grosso, Bahia e em Santa Catarina. O presidente da Confederação Nacional dos Transportadores Autônomos, Alain Medeiros, cobrou do presidente do Senado, Davi Alcolumbre, a votação do texto.
12: A MP, ela traz justamente barreiras para evitar que quem descumpre o piso mínimo há anos pare de fazer isso e fique dentro da lei. Não está se falando aqui em cumprimento em nova lei, inovação na legislação. Não, está se falando ao cumprimento de uma lei que existe há 8 anos.
1: Líderes do governo e da oposição se reuniram ontem para tentar chegar a um acordo que permita a votação da medida provisória. Um dos trechos mais combatidos pelos representantes de indústrias, distribuidores de combustíveis e do setor agropecuário é o que prevê um piso salarial nacional de R$ 5.000 mensais para caminhoneiros de longa distância. O líder do governo no Congresso, o senador Randolfe Rodrigues, disse que o acordo prevê a manutenção da obrigatoriedade do piso mínimo do frete, mas sem definir um valor fixo na lei.
13: A gente acordou em manutenção do piso, né? E aí a gente faz um ajuste relativo ao valor, mesmo porque a jurisprudência do Supremo Tribunal Federal, que diz que não cabe a deliberação do piso por parte do Congresso Nacional em matéria infraconstitucional. Então já tem jurisprudência, há um acordo, inclusive, com os caminhoneiros em relação a isso. Então, podemos ter estabelecimento de piso sem ter necessariamente o estabelecimento do valor.
1: Depois da reunião com lideranças do governo, a senadora Tereza Cristina, do Progressistas, disse que acredita no entendimento, mas reiterou que o texto só será votado se houver mudanças.
14: Colocamos os pontos que nos afligem, eles colocaram o que pode ser modificado e agora o nosso pessoal vai trabalhar. E aí vamos ver se a gente caminha para uma votação, porque tem um prazo muito exíguo para que ela caduque. Então precisamos trabalhar para que ela não caduque. Agora foram colocar todos os pontos que são pontos de discussão entre as duas partes. Nós estamos fazendo uma negociação para que a gente possa avançar para que ela não caduque.
1: Pelo texto da medida provisória, empresas que contratarem transporte abaixo do piso legal enfrentarão multas de 100 mil a 1 milhão de reais. A proposta também exige código rastreável para evitar fraudes. Quatro horas e 20 minutos. França e Espanha abrem hoje, às 16h, as semifinais da Copa do Mundo.

0: Primeira colocada no ranking da FIFA, equipe comandada há 14 anos pelo técnico Didier Deschamps, vai tentar vencer a Espanha com a dupla Mbappé e Dembélé, que marcou 13 dos 16 gols franceses neste Mundial. Em Copas do Mundo, houve apenas um encontro entre as duas seleções em 2006 e terminou com classificação francesa.
1: Somos españoles! A que queréis que os ganemos?
0: Do lado espanhol, o técnico Luis de la Fuente diz que vai tentar manter o estilo de jogo da equipe, que gosta de controlar a partida. Os destaques da seleção espanhola são o jovem Lamine Yamal, que fez 19 anos ontem, e Nico Williams, que completou 24 no domingo. Em sua primeira Copa, Yamal marcou apenas um gol até agora, mas adora brilhar contra a França. Foi assim nas semifinais da Eurocopa em 2024 e da Liga das Nações em 2025. Pois é, quem passar hoje vai disputar o título da Copa do Mundo no domingo com o vencedor de Argentina e Inglaterra, que jogam amanhã também às 16h. 4h22, agora é com Sardenberg e Merval Pereira.
2: Então, Merval, o assunto é a candidatura do Flávio Bolsonaro. Depois de indicado pelo pai, Jair Bolsonaro, até que a participação, a presença dele nas pesquisas de opinião, ele apareceu bem nas pesquisas de opinião. Mas de uns tempos para cá, a única coisa que ele faz é tentar defender a candidatura dos diversos incêndios que foram afetando. E a última é essa carta, precisou uma carta do ex-presidente Jair Bolsonaro, dizendo que ele é o candidato, pede união e tal. Quer dizer, a própria existência da carta já é um sinal de problema, né?
3: É, claro. É sinal, primeiro, que ele não tem voo próprio, né?
2: Exato.
3: Que ele depende do pai. Que isso já é uma, por um lado, garante a ele o apoio do bolsonarismo de raiz, mas mostra também que ele é uma pessoa sem luz própria, né? Então, esse é um problema sério. E segundo, as relações políticas dele e sociais, né, paralelas à sua atividade de senador, ou paralelas ou complementares, são muito perigosas. A relação com o Vorcaro ficou evidenciada e ele vive o receio, ou seus parceiros vivem o receio de que apareça mais algum vídeo envolvendo ele, mais gravemente ainda. E tem também os seus parceiros políticos no Rio de Janeiro, que é a sede, é a base do bolsonarismo, né? que estão todos sendo investigados, sendo presos. O PL não consegue montar uma chapa de senador, porque todos foram presos, todos os possíveis candidatos foram presos, ou estão sendo investigados. É uma coisa completamente... que evidencia o envolvimento do grupo do Flávio Bolsonaro com essa máfia criminosa que tomou conta do Rio de Janeiro, que está sendo desbaratada pelo interventor, o presidente do Tribunal de Justiça do Rio, o Ricardo Couto. É uma coisa impressionante, porque as investigações vão se fechando e cada vez mais se aproximam do próprio Flávio, porque todos os aliados dele e sócios, né, de negócios dele estão sendo investigados, estão sendo retirados de cena por causa disso. Muito provavelmente o Flávio vai aparecer em algum momento envolvido em negociatas que estão sendo desvendadas pelas investigações do Ministério Público da Polícia Federal no Rio. Então, realmente, a situação dele é muito complicada, embora as pesquisas mostrem que ele continua competitivo no segundo turno, porque a direita não tem ninguém que se aproxime dele, né, e que apareça como uma alternativa à escolha dele. Né?
2: É isso que eu ia lhe perguntar. Saindo o Flávio, a direita até agora não tem candidato, né?
3: Não tem. O melhor, mais bem avaliado de todos é o Caiado, né, o ex-governador de Goiás, Ronaldo Caiado, que mal chega aos 5%.
2: Uhum.
3: A esperança do Kassab, que agora entrou, né, como vice dele, é que ele chegue aos 10%. Chegando aos 10%, ele demonstra competitividade e pode crescer. Agora, eu tenho a impressão de que o Kassab está aguardando o lugar de vice para algum futuro acordo político, né? E acho que se a situação do Flávio ficar inviabilizada, ele pode fazer um acordo político com o PL. Não sei em que termos, aí tem que ver a Michelle Bolsonaro, como se coloca nesse acordo, né? Nesse eventual acordo. Não sei, mas eu tenho a impressão de que o Kassab resolveu ocupar o lugar para poder negociar com uma eventual crise dentro do PL, inviabilizando a candidatura do Flávio Bolsonaro.
2: A coisa vai estar esquentando, né? Porque o prazo para as convenções partidárias é semana que vem, né? Abre semana que vem, né?
3: É 5 de agosto, né?
2: Isso.
3: O final. Então, ainda tem um tempinho aí para ver o que acontece nesse intervalo. Vamos ver.
2: Tá certo.
0: Merval Pereira e Stardenberg. 4h27, a gente vai abrir espaço agora para Clauson Dutra. Tem informação importante aí para garotada, pais e mães. Nas férias, né, Ricardo Garcia? Muitas vezes os responsáveis, pais, ficam com dificuldade de encontrar atividades para a garotada. E aqui em São Paulo, CELS, Centros Educacionais Unificados, tem uma programação muito legal, especial de férias para crianças e adolescentes.
4: Bebês, crianças e adolescentes de até 14 anos têm uma semana de diversão garantida em qualquer um dos 63 CELS espalhados pela cidade de São Paulo. Mesas de ping-pong, pebolim, pula-pula e personagens espalhados pelo espaço recebem quem aproveita o recreio nas férias. A participação é gratuita e basta apresentar os documentos da criança e do responsável para fazer a inscrição, como explica a coordenadora Rosana Rodrigues.
5: De 0 a 3 anos, obrigatoriamente deve ser crianças e bebês matriculados na rede municipal de ensino. De 4 a 14 anos, nós atendemos também as crianças da rede particular e da rede estadual. As famílias ainda podem fazer as inscrições das crianças, precisam trazer o documento do responsável e também da criança e do adolescente em qualquer CEL da cidade de São Paulo.
4: No CEL Alvarenga, no distrito de Pedreira, na Zona Sul, a semana começou em clima de festa, com direito a show de mágica e um DJ animando a chegada das crianças. Enzo Miguel, do 8º ano, está com a expectativa lá em cima.
6: Ah, eu estou numa expectativa muito boa. Espero que seja muito agradável assim, muito divertida, muito lúdica, que eu possa aproveitar ao máximo.
7: E tem muita opção, né? O que você mais quer jogar, fazer aqui?
6: Cara, vou te dizer que o ping-pong e o pinbolim, que são minhas atrações favoritas de hoje.
4: E pelo visto, também não vai faltar oportunidade para farmar aura, expressão que virou febre entre os adolescentes para definir momentos que rendem estilo ou boas histórias para contar.
8: 6-7!
9: Robin Hood, é de um jogo, é um personagem de um jogo.
8: De um jogo que também é um meme que
9: ficou muito famoso pelo
8: mundo. Ficou muito famoso pelo mundo.
10: Vocês movimentam os braços.
8: Um próximo pra baixo.
11: Mais
8: Farmaul.
4: Além das brincadeiras e oficinas, o programa oferece alimentação aos participantes. A programação também inclui vacinação contra a influenza e outros serviços de saúde. De São Paulo, Clauson Dutra.
0: 4h30, vem aí o Matheus de Souza.
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0: Terça-feira, 14 de julho de 2026. Os ministros do TSE realizam hoje uma reunião com institutos de pesquisa eleitoral a convite do presidente da corte, Cássio Nunes Marques. O intuito do encontro é discutir orientações para as pesquisas de intenção de voto daqui em diante. A reunião acontece pouco mais de um mês depois de Nunes Marques ter suspendido a divulgação de uma pesquisa do Instituto Atlas Intel. O Conselho Nacional de Política Energética deve se reunir hoje para anunciar o aumento da mistura de etanol anidro na gasolina de 30% para 32%. A medida vem sendo discutida por integrantes do governo nos últimos meses. Especialistas avaliam que a medida pode aumentar o risco de desgaste em motores mais antigos ou importados sem calibração específica para essa mistura. O presidente dos Estados Unidos, Donald Trump, fará um pronunciamento à nação na noite de quinta-feira. Segundo reportagem da agência de notícias Reuters, o líder americano vai falar sobre informações da inteligência recém-desclassificadas relacionadas às investigações da eleição de 2020. Uma autoridade disse que Trump tratará do que a Casa Branca considera falhas em urnas eletrônicas que poderiam permitir ataques cibernéticos de governos estrangeiros. Donald Trump insiste, sem apresentar provas, que foi derrotado pelo democrata Joe Biden em 2020 por causa de uma fraude eleitoral em larga escala. No horário de Brasília, 4h32.
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2: Quatro horas e 33 minutos.

0: Muito bem, aqui no CBN Madrugada, espaço para a gente falar sobre Copa do Mundo. Nosso contato direto com Atlanta é com o Leonardo Dai. Dai, muito bom dia, tudo bem por aí?
1: Tudo bem, Galvão, bom dia ao ouvinte do CBN Madrugada.
0: Bom, temos aí uma reta final para a Copa do Mundo, final no próximo domingo, terceiro e quarto no sábado. E hoje temos a definição do primeiro finalista, partida entre França e Espanha. Estava acompanhando a programação esportiva aqui na CBN, inclusive com a sua participação, e percebi que o pessoal do esporte, em sua maioria, né, está indicando aí um leve favoritismo da França. Mas se a gente olhar para o retrospecto dos últimos jogos aí, a Espanha leva vantagem, né? O que você pode dizer sobre essa primeira semifinal nesta terça-feira, a partir das 16h no horário de Brasília, hein, Léo?
1: É, são dois times muito bons com estilos diferentes, né? O futebol da França é um futebol mais próximo daquele futebol arte que a gente muitas vezes historicamente associa inclusive à seleção brasileira, né? Um futebol do drible, da jogada bonita, dos craques. E a Espanha, embora também tenha ótimos jogadores, né, é um jogo mais mecanizado, é um jogo mais burocrático em certo sentido, é um jogo de muita troca de passes, de jogadas construídas numa velocidade menor do que a França, é um estilo muito diferente. Quando esses estilos se chocaram recentemente, né, nos dois duelos mais importantes, mais recentes, a Espanha eliminou a França na Eurocopa na semifinal de 2024, depois a Espanha foi campeã, e depois na semifinal da Liga das Nações, aí foi um jogo completamente maluco, difícil imaginar que algo assim se repita numa semifinal de Copa do Mundo. A Espanha venceu por 5-4 a França, né, e aí acabou indo para a final, perdeu nos pênaltis para Portugal. A Espanha foi campeã da Liga das Nações de 2023, né, e finalista em 2025. Então é até bom a gente já chamar atenção para isso, né? Olha o que é esse ciclo da Espanha. Foram três campeonatos oficiais aí disputados, um título e um vice-campeonato na Liga das Nações da Europa e um título na Eurocopa, e agora é semifinalista da Copa do Mundo. Aliás, a Espanha ostenta aí uma invencibilidade de 36 jogos. A Espanha não perde desde março de 2024, então é um time muito forte, muito consistente. Não é exatamente igual, porque a Espanha tem qualidade, é um time muito bom tecnicamente, acho que isso até os maiores detratores desse estilo espanhol de jogo hão de reconhecer. Mas me lembra um pouco alguns duelos que a gente viu na história das Copas. Alemanha Ocidental e Hungria em 54, Alemanha Ocidental e Holanda em 74, o Brasil e Itália de 82, jogos em que o time expoente do futebol arte, né? Então, no caso, a Hungria do Puskas, a Holanda do Cruyff, o Brasil de 82, acabaram derrotados para equipes que não eram tão boas plasticamente falando, mas que evidentemente tinham as suas virtudes também. Esses três casos que eu citei foram casos em que o futebol arte perdeu, né? Mas você tem, por exemplo, também a final de 70, quando o Brasil venceu a Itália retumbantemente. Então, me traz muito essa sensação esse jogo, assim, de dois times muito bons, mas um que vai muito mais pro lado da arte, do jogo mais envolvente, mais bonito de ver, e o outro que vai mais pro lado da burocracia. Agora, dois timaços, né? A Espanha, por exemplo, além dessa invencibilidade que eu mencionei, a Espanha até agora tomou um gol na Copa do Mundo. A Espanha tenta alcançar a marca de campeã mundial de melhor defesa da história. A Copa do Mundo tem uma seleção até hoje que não tomou nenhum gol, né? Que foi a Suíça em 2006, que caiu nas oitavas de final depois de empatar em 0-0 e perder nos pênaltis. E tem várias outras seleções que saíram da Copa tomando um gol só. Mas nenhuma seleção foi campeã tomando só um gol até hoje. E a Espanha, por enquanto, só tomou um gol na Copa, que foi justamente agora nesse jogo contra a Bélgica. Em contrapartida, a França, e aliás a Argentina também, né, tenta conseguir algo que também é muito raro na história das Copas, que é ganhar uma Copa vencendo todos os jogos. Até hoje isso aconteceu só 4 vezes. Aconteceu com o Uruguai em 1930 com 4 vitórias, a Itália em 38 com 4 vitórias também, ainda que uma delas tenha sido na prorrogação, e 2 vezes com o Brasil, em 70 com 6 jogos e em 2002 com 7 jogos. A França fez 6 jogos até agora, ganhou 6. A Argentina também, mas a Argentina tem uma vitória aí na prorrogação, duas, né, na prorrogação contra Cabo Verde e contra a Suíça. Então são dois times que, em sendo campeões, vão ficar para a história. A Espanha, até mais pela questão dos números do que propriamente pela memória que ela cria no torcedor, e a França não. A França, se for campeã, é para, além dos números, né, é para entrar no imaginário do torcedor, no imaginário do fã de futebol, como um dos grandes times da história, pelo jeito que tem de jogar, pela maneira como vence, e não só porque vence.

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1: Sem dúvida, você pode olhar para essa campanha da Argentina e da Inglaterra de duas maneiras, e acho que as duas maneiras estão corretas, por isso que a minha maneira de olhar ela acaba sendo uma fusão das duas coisas, né? Porque tem um lado que é o de que essas seleções estão sofrendo mais do que deviam pelo caminho que elas tiveram, né? Então vamos lá, a Argentina começa a fase de grupos voando, né? Passa fácil ali por Áustria, Argélia e Jordânia. Chega na segunda fase, precisa da prorrogação para eliminar Cabo Verde. Nas oitavas de final, sai perdendo por 2-0 e ganha de virada de 3-2 do Egito, com gols já no final do jogo. E nas quartas de final, prorrogação contra a Suíça e sofrendo para fazer um gol na prorrogação com um jogador a mais. E a Inglaterra começa muito bem a Copa com uma bela vitória sobre a Croácia, depois empata contra a seleção de Gana. Aí vence o Panamá e aí quando chega no mata-mata contra a República Democrática do Congo, tá perdendo o jogo até a reta final, aí empata e vira ainda no tempo normal. Contra o México, que poderia ter sido o jogo mais tranquilo, tem um jogador expulso e acaba vencendo por 3-2 ali, suando muito para ganhar o jogo, com o estádio Azteca lotado, aquela coisa toda. E agora nas quartas de final contra a Noruega, uma prorrogação para conseguir ganhar o jogo e se classificar. Então, tem o lado de que, se essas seleções estão sofrendo tanto para ganhar de times, em teoria, de um terceiro escalão, de um segundo escalão, é porque elas estão jogando menos do que deviam. E os dois técnicos falaram sobre isso. O Lionel Scaloni, da Argentina, falou sobre isso depois da vitória sobre a Suíça, e o Thomas Tuchel, que é alemão, mas treina na seleção da Inglaterra, falou na saída de campo, que estava feliz com a classificação, mas não estava feliz com o desempenho do time no jogo contra a Noruega. Mas também tem o outro lado, que é o lado da resiliência, da entrega, de como os jogadores parecem conectados com o propósito de ganhar os jogos, de reagir dentro dos jogos, de ter força mental dentro dos jogos. A gente não pode ficar no futebol muito com essa coisa de ficar criando cenários que não existem, porque a gente nunca vai saber se a nossa teoria está certa. Mas, assim, é muito difícil você olhar para a Argentina que vira o jogo contra o Egito e não pensar assim, puxa, será que se o Brasil tivesse perdendo por 2-0 para o Egito, o Brasil ia conseguir virar o jogo em 10 minutos como a Argentina virou? Será que o Brasil ia conseguir resistir ao México como a Inglaterra resistiu? Pela questão mesmo da força mental, primeiro, de não dar o jogo como perdido antes dele acabar, e segundo, da entrega mesmo, de ver os jogadores ali dando 110% do que eles têm.
2: O que então, a gente não viu campanha... no Brasil, né? O que a gente
1: Exatamente.
2: Não viu.
1: A força mental, acho até que a gente viu no jogo contra o Japão, né, que o Brasil se enfiou num buraco complicado ali, conseguiu sair, mas essa coisa assim de você ver um time que parece que não, que não morre, assim, que tá sempre... Quando é que você fica tranquilo num jogo contra a Argentina? Sei lá, só se tiver 4-0 faltando 5 minutos para acabar, porque o tempo todo ali eles estão... Então acho que é muito por aí. Tem coisa para melhorar, mas também tem esse aspecto de ser... deve ser muito difícil jogar contra um time que você não pode dar por vencer, nem que você tenha 2-0 faltando 10 minutos para acabar o jogo, né?
2: Bom, a gente tem ouvido muito, né, o Léo Dai com a gente aqui no CB de Madrugada, a Copa das Grandes Estrelas, e que essas estrelas têm realmente aparecido, né? Na França, o Mbappé, o Dembélé, o Olise, na Argentina, o Messi, impressionante, né? Na Inglaterra, o Bellingham e o Kane. Agora, olhando para a Espanha, não é, Léo? Eu queria saber a sua opinião. O Lamine Yamal está devendo ainda, né? Com 6 jogos e 1 gol e 1 assistência apenas, não é?
1: Não, dos jogadores mais estrelados aí desses 4 times, sem dúvida é o que faz a Copa mais discreta. Assim, e aí é curioso como a gente já olha para o Yamal como se ele já tivesse esse peso de protagonista construído, né? Porque não é normal a gente falar isso de um jogador de 19 anos. Só que 2 anos atrás teve aquele Espanha e França que eu mencionei na semifinal da Eurocopa, a Espanha ganhou de 2-1 e o gol da vitória é um golaço dele com 17 anos, né? Então ele amadureceu muito cedo para isso, tanto na seleção espanhola quanto no Barcelona, de modo que a gente cria essa expectativa em torno dele para a Copa e ele não entregou ainda. Ele chegou à Copa machucado, né? Até perdeu ali os primeiros jogos da Espanha com poucos minutos porque estava voltando de lesão, não apareceu ainda. Mas acho também que essa questão do protagonismo, ela tem a ver com esse ponto do estilo de jogo das seleções também.

0: né? Então, por exemplo, a Argentina, tudo ali tem que passar pelo pé do Messi o tempo inteiro. A Inglaterra, tudo ali quase sempre passa pelo Bellingham e termina no Harry Kane. A França, ela gosta de colocar os seus principais jogadores nessas disputas de um contra um, porque ela sabe que esses jogadores vão dar respostas muito positivas. A Espanha, como tem esse jogo muito mais mecanizado, é um jogo muito mais coletivo. Então, os grandes nomes da Espanha acabam sendo muitas vezes o Rodri, né, um jogador de meio de campo, não tanto o craque. E vamos lembrar que isso é característica do futebol espanhol, né? Quem eram os craques da Espanha de 2010? Não era o centroavante, não era o ponta, era o Iniesta, né? Era o cara que pensava o jogo ali no meio de campo. Como é um time que segura muito a bola no pé e que é muito posicional, né? Como a gente fala quando o time tem uma estrutura de posição mais rígida, uma movimentação menos livre dos jogadores, acaba que o Yamal, ele pega menos vezes a bola em condições de jogar no um contra um do que o Olise, por exemplo, na França, do que o Mbappé, do que qualquer outro jogador da seleção francesa. Isso limita um pouco essas ações dele para brilhar tanto quanto os outros jogadores brilham. E acaba sendo um jogo que passa, que vai rodando mais pelo coletivo, que vai destacando mais os volantes, que vai destacando mais os jogadores de meio de campo. Então, sim, o Yamal está jogando menos do que os outros craques dessas outras seleções que estão na semifinal, mas acho que tem muito a ver também com como funcionam coletivamente os respectivos times desses jogadores.
1: Léo, falar um pouquinho do Brasil, vai. Passaram-se alguns dias já da nossa desclassificação. A gente tem aí a notícia já antes da Copa, né, de que o Ancelotti vai permanecer por mais um ciclo, serão mais 4 anos. Como é que você vê esse novo ciclo, a expectativa, o fato de o Ancelotti se manter na equipe? Isso realmente traz, obviamente não uma certeza, mas uma grande possibilidade de que ele possa efetivamente construir uma seleção e trazer um resultado melhor?
0: Eu não teria continuado, mas eu não teria trazido também. Então, e se alguém aí pensar, ah, tá falando isso porque perdeu, pode buscar aí os 4 em campos desse tempo todo aí, desde lá de 2023, quando começou essa história. Eu sempre disse que eu não traria, e a minha lógica sempre foi muito simples, assim. Eu acho que o grande trabalho que ele fazia no Real Madrid, e inegavelmente foi um grande trabalho, ele é um grande técnico, isso ninguém tem dúvida. Eu acho que ele encontra pouca semelhança com o que ele encontra na seleção brasileira. E para resumir, assim, muito resumidamente, o princípio é: no Real Madrid ele tinha o melhor time da Espanha, quase sempre o melhor time da Europa em termos individuais. No Brasil não é assim. Ele é muito bom para potencializar talento, e isso não é fácil. Quem acha que é fácil, dá uma olhada no que foi a temporada do Real Madrid agora. Continua sendo um time espetacular e não andou na temporada, porque é difícil. Fazer o que ele fez no Real Madrid não é fácil. Não é isso que eu estou querendo dizer, mas é diferente fazer o que ele fez no Real Madrid com as peças que ele tinha, em comparação com os adversários, e fazer isso no Brasil, quando o Brasil não tem. O Brasil, não adianta a gente pensar no Brasil de 2030 campeão à la França. O Brasil não vai ser campeão em 2030 pela superioridade individual em relação aos adversários. Não é esse o jeito que o Brasil vai ganhar, porque o Brasil não tem a melhor geração de jogadores do mundo hoje. É uma boa geração, nós temos bons jogadores, mas não são os melhores do mundo, e a menos que haja, assim, uma evolução muito grande de vários jogadores ao mesmo tempo, não vai ser em 2030 também. Então, o Brasil tem que andar por outro lado, e aí eu acho que não é exatamente o ponto forte do técnico da seleção desenvolver, por exemplo, uma ideia de jogo que se construa ao longo de 4 anos, como fez a Argentina, por exemplo. A Argentina ficou lá pastando, depois da péssima Copa de 2018 que fez, construindo tijolinho por tijolinho uma ideia de jogo num 4-4-2 ali em torno do Lionel Messi, resgatando algumas valências do futebol argentino, deslocando jogadores para posições e funções diferentes das que eles fazem nos clubes, sofrendo ali no começo, quando esse estilo não estava bem azeitado ainda. A Argentina passou por todo esse processo e deu certo. Culminou que na Copa de 22 estava no ponto ideal, quando no meio da Copa o técnico achou as mudanças no time titular e encontrou a melhor versão. Eu imagino que o Brasil deveria caminhar por aí para 2030, e aí não é o ponto forte do técnico da seleção. O técnico da seleção tem como ponto forte a adaptação jogo a jogo, entender o que o jogo pede em função do adversário, fazer a qualidade individual dos jogadores prevalecer. E a gente viu na Copa do Mundo, nessa última Copa agora, que no caso da seleção brasileira, isso tinha um teto muito claro. E o teto acabou sendo as oitavas de final. Então, por isso, eu não teria trazido e, portanto, não renovaria. Mas, pensando com a lógica de quem contratou, ou seja, se você viu nesse técnico qualidade suficiente para contratá-lo um ano antes da Copa, dar a ele o maior salário do futebol mundial, entregar a ele a chave da seleção brasileira e fazer dele a grande estrela da seleção para a Copa do Mundo, se você fez esse raciocínio para trazer, faz sentido você continuar com esse raciocínio para mais um ciclo. O que não faria sentido seria você desfazer tudo isso porque perdeu um jogo para a Noruega. Então, eu queria só separar isso. Eu não teria trazido, eu não renovaria. Mas a lógica de quem está comandando apontava, de fato, para essa renovação. Só não me agradou a decisão de renovar ainda antes da Copa do Mundo. Porque a gente não sabia, no momento da renovação, como ele trabalha durante uma Copa do Mundo. Então, na minha cabeça, pelo menos, essa avaliação deveria ter sido feita agora. Vamos ver como é que foi a convocação, como é que foi o trabalho no dia a dia, o que ele conseguiu fazer durante a Copa e o que não conseguiu. Isso faria mais sentido. Dar essa carta branca antes de disputar a primeira Copa, eu achei um pouco precipitado demais. Mas aí já é uma outra situação, isso aí já são águas passadas.
1: Temos mais um minutinho aqui, Léo Dai. Imagino que você deva ter visto o vídeo de inteligência artificial que mostra lá o Neymar quando garoto, jovem, e depois no futuro. E é um vídeo que foi curtido pelo Neymar e que sugere que o jogador possa estar na Copa de 2030, daqui a 4 anos. Como é que você avalia essa publicação, hein?
0: Tudo que envolveu o Neymar, antes, durante e já dá para dizer depois da Copa do Mundo 2026, me causa um constrangimento absoluto, assim. E para mim, ficou muito claro nesses últimos meses, né, que o Neymar só não vai estar na Copa de 2030 se ele não quiser. E na de 2034, e na de 2038, e em 2042 ele vai ter já quase 50 anos, mas se ele quiser ele vai para a Copa também, porque se nesse caso, com todo mundo vendo os jogos do Santos quarta e domingo, com os jogos aqui no futebol brasileiro, esfregando na cara de todo mundo a condição técnica completamente abaixo do que uma Copa do Mundo exige do Neymar. Ele ainda assim foi convocado e ainda assim, para muita gente, ele saiu por cima da Copa do Mundo porque ele fez um gol de pênalti e foi botar o dedo na cara do goleiro com o Brasil perdendo o jogo de 2-1, é porque a seleção brasileira está completamente entregue aos desejos e às vontades do Neymar e de todo esse lobby patético que levou o Neymar à Copa do Mundo a fórceps contra a realidade e contra o bom senso. Então, se isso aconteceu agora em 2026, com todo mundo vendo o Neymar jogar no futebol brasileiro, é claro que daqui 4 anos, quando ele provavelmente, se estiver jogando, vai estar jogando nos Estados Unidos ou em alguma outra liga menos assistida, é evidente que não vai haver argumento para não convocar o Neymar, né? Então é óbvio que ele só não vai para a Copa se ele não quiser. E eu só faço o apelo. Vamos pular essa parte dos vídeos de inteligência artificial, vamos pular as cartinhas para convencer o técnico, os debates. Por mim, já fazia igual foi feito com o Danilo, sabe? Que o Ancelotti, 3 meses antes, já avisou que o Danilo ia para a Copa. Por mim, já falava agora, ó, o Neymar vai para a Copa de 2030 e pronto. Que aí a gente pula esses 4 anos de debate que vão se arrastar insuportavelmente, igual se arrastaram nesses meses todos, e a gente já confirma que a chave da seleção é dele. A gente pula essa parte, já coloca o Neymar na Copa, porque eu vou te falar, mas 4 anos desse debate completamente insuportável e totalmente desconectado da realidade, se o Neymar tem que ir para a Copa ou não, eu não sei se eu aguento, viu, Galvão?
1: É verdade, você tem toda a razão, Leonardo Dai. Mais uma vez, muitíssimo obrigado pela participação aqui no CBN Madrugada, mais uma vez, parabéns aí pelo seu brilhante trabalho e temos aí mais uma semana pela frente. Dai, um grande abraço, um bom dia e até a próxima.
0: Valeu, até mais.
1: E o que eu falei, né, Ricardo Garcia, no começo do programa, só escutamos verdades de Leonardo Dai, também sobre o Neymar. 4h54, para a gente fechar o programa hoje, vamos chamar Nadédia Calado. Tem informações aí sobre o arranha-céu que surge em São Paulo.
2: O novo edifício mais alto de São Paulo está prestes a ser inaugurado. A Prefeitura de São Paulo já emitiu no último dia 30 o habite-se da Torre Alto das Nações na Avenida das Nações Unidas. O edifício fica bem no eixo corporativo da Marginal Pinheiros e da Avenida Doutor Chucri Zaidan, no distrito de Santo Amaro, na Zona Sul. Com 219 metros de altura, o arranha-céu supera em quase 50 metros o segundo colocado, o Platina 220, de quase 172 metros, no Tatuapé. Na Zona Leste. Com a torre pronta para receber cerca de 10 mil pessoas por dia, surge a preocupação com os impactos na região. Ao CBN São Paulo, o arquiteto e urbanista Walter Caldana, professor do Mackenzie e coordenador do Laboratório de Políticas Públicas, defendeu que esse tipo de empreendimento exige que o poder público assuma a responsabilidade pelo entorno.
3: Essa tradição que nós temos, não é, de que do terreno para dentro é privado, do terreno para fora é responsabilidade pública, para a cidade contemporânea não funciona. Isso já colapsou. Porque quando você vê um investimento privado, muito bem-vindo, veja bem, dessa monta, nós temos que entender que tem que entrar na conta do investimento privado o interesse público e coletivo. E isso extrapola o lote.
2: Apesar de já contar com certificado, a torre está em fase de acabamento e a incorporadora W Torre ainda não divulgou a data de conclusão das obras. O prédio vai contar com 39 andares de lajes para escritórios, 4 andares acima do solo de garagem e o térreo, com pé direito de 8,5 metros. O projeto também conta com uma atração para o público, um mirante com vista 360 graus e uma caixa de vidro suspensa. Walter Caldana destacou, porém, a importância da relação do prédio com a rua.
3: Nós estamos muito focados em altura, mas a altura ela gera, claro, impactos como vento, sombra, a vista da cidade, a vista distante da cidade. Só que para nós cidadãos, a cidade é o chão, com a calçada, com o recuo, com o prédio, com a loja. Nós evoluímos nas edificações, mas evoluímos muito pouco nos térreos. Esse é o nosso desafio, fazer cidade no chão da cidade.
2: O Alto das Nações também vai ser o maior prédio de escritórios do país, ultrapassando o Orion Complex de Goiânia, com 191 metros. No ranking dos arranha-céus brasileiros, vai ocupar a sexta posição, atrás de 5 residenciais em Balneário Camboriú, Santa Catarina, entre os quais o mais alto supera os 294 metros. De São Paulo, Nadédio Calado.
1: Então é isso, né? 4 horas e 57 minutos. Só nos resta agradecer aqui João Viana, de Triunfo, Pernambuco, Rogério Gomes, Recreio dos Bandeirantes, Heraldo Oliveira, também manda o seu bom dia via YouTube, Recife, é onde está o Valmir Omar. João Pedro, também de Pernambuco, em Moreno, Paulo Almeida, lá do Rio Grande do Norte, pessoal participando via YouTube, pelo WhatsApp 11 999 11 9981. Bruno Souza, de Campinas, muito obrigado ao nosso ouvinte também, o Dão Moreno, o Dão, de Moreno, Pernambuco, Fábio Moreira, Saquarema, Rio de Janeiro, e você que interage também aqui via Instagram. Muito obrigado aqui pela companhia na rede social, no Instagram, @phcgalvão, repetindo, @phcgalvão, você pode interagir por aqui, como faz o Van Gerrey, de Jaguaretama, no Ceará, doutora Milene Ramos Seidel, na Alemanha, sempre na nossa companhia também, muito obrigado pela mensagem, pela participação aqui via Instagram, no @phcgalvão. 4h58, ponto final na edição de hoje aqui do CBN Madrugada, produção sempre da Karina Almeida, trabalhos técnicos com Ricardo Garcia.
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1: Vem aí o Matheus de Souza com o repórter CBN e, na sequência, Pedro Bonenberger com o CBN Primeiras Notícias. Um ótimo dia para você. Meia-noite estamos de volta, hein? Até lá.
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0: Terça-feira, 14 de julho de 2026. As inscrições para o FIES do segundo semestre começam hoje. Os interessados devem se inscrever até o fim do dia 17 de julho por meio do portal Acesso Único. O FIES é um programa de financiamento para estudantes em instituições de ensino superior privadas. De acordo com o Ministério da Educação, cerca de 45 mil vagas vão ser ofertadas nesta edição. A maioria dos supermercados não apresentou avanços na transição para a venda exclusiva de ovos de galinhas criadas fora de gaiolas. A informação vem do estudo Observatório do Ovo, da ONG Alianima, realizado anualmente. Mais de 160 empresas brasileiras assumiram o compromisso público de trocar as gaiolas pelos sistemas livres. Segundo o levantamento, 64% das redes não aumentaram o percentual de marcas livres ou apresentaram retrocessos. Além disso, 24% das empresas que assumiram a meta não prestam contas sobre o avanço. O bloqueio naval anunciado pelos Estados Unidos para impedir o tráfego de embarcações ligadas ao Irã começa hoje. A operação terá início às 5 da tarde pelo horário de Brasília. A medida entra em vigor depois de Donald Trump afirmar que pretende assumir o controle do Estreito de Hormuz em uma publicação na rede Truth Social, onde o presidente dos Estados Unidos disse que o país vai ser o guardião da via marítima e que cobrará 20% sobre toda a carga transportada por estreito. No horário de Brasília, às 5 horas.
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1: Olá, muito bom dia para você, ouvinte CBN, ligado com a gente em todo o Brasil. Seja bem-vindo, seja bem-vinda. O espertador tá tocando, o galo já cantou. E galo rouco, hein? Tem o galo aí, Renatão? É o galo mais rouco do Brasil. Eu sei que vocês gostam, né? Os ouvintes perguntam, cadê o galo rouco? Tá aí cantando para te colocar para cima, para te colocar de pé. Você que nos acompanha em preparação já para o seu serviço, para o trabalho, para o seu compromisso, para o estudo. Tem gente que já chegou, assim como nós. Já está trabalhando, já está no batente, está na labuta. Obrigado pelo seu carinho, pela sua audiência. Hoje é terça-feira, dia 14 de julho de 2026. Nós vamos juntos até 6 horas da manhã com muita informação no CBN Primeiras Notícias. Você pode nos ouvir e também nos assistir com imagens pelo YouTube, pelo Globoplay. Já estamos ao vivo com transmissão lá pelos nossos canais. Somos, inclusive, mais de 723 mil inscritos no canal da CBN. Você já faz parte da nossa comunidade dos CBN Lovers ou dos CBNers? É, vai lá, se inscreve lá, hein, de graça. É só você chegar e fazer parte desse time. Por lá tem ouvintes já mandando mensagem. Elaine, manda aquele abraço pra gente, ouvinte querida, assídua, todo dia com a gente por lá, obrigado pelo carinho. É o caso do Cristino também, que já manda mensagem pra gente lá de Pernambuco. Outros ouvintes, o Gustavo, mandando mensagem pra gente e já comentando aqui alguns temas por lá também. Assim como o Ricardo Marques, que também é um dos primeiros a chegar no nosso chat do YouTube. E você, já tá por lá? Aguardo sua participação, tanto pelo nosso YouTube como também pelo nosso WhatsApp. Tô com ele aberto, 21 99764-2381. É o caso do caminhoneiro, o nosso querido rodoviário que manda mensagem, o Elielson Pereira, é um dos primeiros a mandar mensagem lá hoje. Bom dia, Elielson, obrigado pela audiência, pelo carinho, hein? Ô, Uberaba, hein? Ele é lá de Uberaba. Sabe quem tá comigo aqui? A Ana Paula Anjalme, no Rio de Janeiro. Vou dar um bom dia pra ela primeiro. Tudo bem, Ana? Bom dia pra você, boa terça-feira.
2: Oi, Pedro, bom dia pra você, bom dia pro nosso ouvinte. Ótima terça-feira pra todo mundo.
1: Uberaba, lá em Minas Gerais. Eu sou de Araguari, o Ana Paula Anjalme. E o Elielson, que é da região, sabe que lá é conhecido como a região dos três Bs, né? Que é Beraba, Berlândia e a Bela Araguari. Outras pessoas usam outra palavra com B, que eu não concordo, né? E que eu jamais diria ao nosso ouvinte a essa hora da manhã. Então fica aí a nosso carinho pelo Triângulo Mineiro, nos ouvindo por lá. Alô, Beraba, bem, obrigado pelo carinho do Elielson, nosso ouvinte que trabalha por lá como caminhoneiro, dirigindo pelas estradas do Brasil e nos levando, nos dando carona, Ana Paula Jami. O rádio nos dá esse privilégio. Obrigado pela gentileza, viu, de nos colocar dentro do seu caminhão e nos levar Brasil afora no seu trabalho, viu? Obrigado, Elielson, aquele abraço pra você. Outros ouvintes mandando mensagem por lá pelo nosso WhatsApp. E você sabia que sou eu mesmo quem recebe, que lê sua mensagem? Isso mesmo, viu? Vera de Guarulhos, sou eu, Pedro Bonenberger, que tô vendo você aqui mandando mensagem pra gente. Assim como o nosso querido ouvinte Wellington, que sempre manda aquele pão de queijo, aquele cafezinho covarde.
2: Faz a gente passar
1: essa
2: vontade,
1: hora essa da hora. Manhã. Ana Paula Jaume, hoje tem muita coisa pra gente falar, mas hoje eu quero conversar com o nosso ouvinte sobre esse caderninho que eu tô em mãos aqui. Uhum. Vou chamar a participação pelo nosso WhatsApp e perguntar, você ainda escreve à mão? Que tecnologia é essa, né, que se perdeu com o tempo? A gente hoje em dia tudo é vídeo curto, é mensagem de voz.
2: Bloco de nota do celular.
1: Bloco de nota de celular. E aí a velha e boa canetinha. Então perdeu até o espaço. Tô aqui com a minha canetinha, já inclusive fazendo correções aqui que o nosso parceiro Edmilson Fernandes manda pra gente via WhatsApp, sempre em tempo real, pra gente poder informar o nosso ouvinte. E aqui eu tenho um guia de bordo. Olha que legal, Ana Paula. Não é publi não, hein, gente. Isso aqui não vou nem citar marcas, é só um caderno. São três caderninhos, um é agenda, um outro é um caderno de colagens e outro é um caderno de estudos, né? Olha, que estão dentro de um embornalzinho aqui. Eu tô tentando aqui manter aquele bom e velho hábito de anotar as coisas à mão. Acho que me ajuda a memorizar algumas coisas. Você escreve à mão ainda, Ana Paula?
2: Eu gosto também, Pedro. Eu mantenho esse hábito, eu gosto de anotar. E acho que é outra coisa, né? Você tá com a caneta, com o papel ali na mão. Eu acho que, na minha opinião, né, nada substitui. Claro que a tecnologia ajuda, né? Facilita muito a gente no dia a dia, mas aquele caderninho com a caneta é clássico ali pra mim, em cima da mesinha.
1: É, eu não vou nem mostrar a minha letra pros ouvintes aqui, tá? Vou deixar em off, a minha letra.
2: Letra de médico.
1: E a gente que não escreve tão recorrentemente quanto antes, vai perdendo, né, essa habilidade da caligrafia. Ela vai se esvaindo e a nossa letra vai mudando também. A gente vai perdendo um pouco esse tato. Inclusive, aqui é um relato pessoal, né? Há uns anos ali eu fiz um concurso público e ao fazer a redação, que era à mão, eu tive até dificuldade, né, de colocar no papel ali tudo que eu fazia. Porque a gente sempre escreve pelo computador aqui, as reportagens, pelo celular. E aí escrever uma redação inteira longa, reescrever, passar limpo. Foi até complicado, viu? Porque é um hábito que a gente perdeu mesmo, viu? Quero saber de você, ouvinte, hein? Manda pra gente aí hoje no nosso WhatsApp pelo 219-9764-2381. Tô aguardando. Se tiver foto aí do seu caderninho, da sua letra, pode mandar também, tá? Que a gente vai rodar por aqui logo mais no nosso YouTube Globoplay. São 5 horas mais 7 minutos e nós vamos juntos até 6 da manhã, sem tempo a perder. Tá no ar o nosso CBN Primeiras Notícias.
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1: A defesa de Jair Bolsonaro tem 48 horas para explicar se o ex-presidente sabia que a carta escrita na prisão domiciliar seria divulgada nas redes sociais pelo pré-candidato Flávio Bolsonaro. A intimação foi feita pelo ministro Alexandre de Moraes, que suspendeu as visitas do senador ao pai até outubro, depois do primeiro turno das eleições. Lá em Brasília, quem conversa com a gente é o João Rosa. Fala, João!
3: Oi, Pedro! Os advogados da pré-campanha de Flávio Bolsonaro à presidência classificaram como inconstitucional a decisão do ministro Alexandre de Moraes de suspender por 90 dias o direito de visita do senador ao ex-presidente Jair Bolsonaro. A defesa informou também que vai recorrer da decisão. O direito de visita foi suspenso até o primeiro turno das eleições, depois que Flávio divulgou nas redes sociais uma carta escrita por Bolsonaro em que o ex-presidente pediu união entre seus apoiadores e apresentou o senador como seu porta-voz. Para Moraes, a divulgação do documento representa uma tentativa de burlar a proibição imposta ao ex-presidente de utilizar as redes sociais. Flávio, no entanto, classificou a medida como desproporcional e afirmou que o ministro está tentando interferir nas eleições.
4: E a justificativa fajuta seria que uma carta que o presidente Bolsonaro escreveu e que veio a público em minhas redes sociais e em diversos outros canais de comunicação. Então, pessoal, é obviamente algo completamente desproporcional, desarrazoado e claramente configura essa tentativa de Alexandre de Moraes de interferir nas eleições desse ano. Não bastasse toda a maldade e injustiça que ele já vem fazendo.
3: Na mesma decisão, Moraes deu prazo de 48 horas para que a defesa esclareça se Bolsonaro tinha conhecimento de que a carta seria divulgada nas redes sociais. O ministro também determinou o envio do caso à Procuradoria-Geral Eleitoral para investigar uma possível prática de propaganda eleitoral antecipada. O advogado Fábio Souto, especialista em tribunais superiores, explica que presos podem se comunicar por cartas, mas avalia que, neste caso, a divulgação pública do conteúdo pode trazer consequências para Bolsonaro.
5: As pessoas que eventualmente estejam cumprindo pena têm o direito de se comunicar através de cartas com outras pessoas. No caso específico, me parece que não é bem isso, tendo em vista que a carta foi dirigida ao povo brasileiro e lida através da rede social do pré-candidato Flávio Bolsonaro. Assim, diante dessas premissas, entendo que sim, houve uma burla à determinação do ministro Alexandre de Moraes.
3: A decisão também provocou reações no meio político. O deputado Lindbergh Farias, do PT, afirmou que Bolsonaro conhecia as restrições impostas pela justiça e transformou o descumprimento da medida em uma estratégia política. Entre os pré-candidatos à presidência, Renan Santos, do Missão, criticou o Moraes e disse que a decisão fortalece politicamente Flávio Bolsonaro e alimenta a narrativa de perseguição adotada pelo grupo bolsonarista. Já Ronaldo Caiado, do PSD, afirmou que a leitura da carta demonstra falta de autonomia política do senador. Eu volto com você, Pedro.
1: O presidente dos Estados Unidos, Donald Trump, promete retomar hoje o bloqueio naval do Irã. O republicano declarou que o Estreito de Hormuz está aberto sob controle americano e que os Estados Unidos vão cobrar um pedágio de 20% do valor da carga de cada navio que fizer a passagem pela rota.
6: Nós tivemos um acordo, isso que ninguém sabe. Nós tivemos um acordo, foi um acordo feito e depois eles quebraram. Eles sempre quebram. Nós tivemos uns 10 acordos com essas pessoas. Então nós vamos atacá-los duramente e manter as coisas no rumo certo. Provavelmente vamos comandar o Estreito de Hormuz, seremos os guardiões do Estreito. E nós deveríamos ser recompensados por isso, porque as outras nações são muito ricas. Elas estão ao nosso lado e não podem esperar que vamos fazer isso por nada, como fazemos há muitos anos.
1: O bloqueio está previsto para entrar em vigor hoje às 5 da tarde no horário de Brasília. Estima-se que para um super petroleiro totalmente carregado, a taxa poderia passar de $30 milhões. A ordem é para que os militares americanos impeçam a passagem de qualquer embarcação que saia ou tenha como destino portos e a costa iraniana. Em retaliação às declarações de Trump, o Irã alvejou dois petroleiros dos Emirados Árabes Unidos que denunciaram a violação da lei internacional. O regime também lançou drones e mísseis contra o Bahrein e o Kuwait, aliados dos Estados Unidos, no Oriente Médio. Em um comunicado do Comando Militar, o regime iraniano afirmou que não permitirá que os Estados Unidos atuem na região do Estreito de Hormuz. O governo do Irã avisou que vai atacar qualquer embarcação que não tiver sua autorização para passar por rotas designadas. No plano político, o chanceler iraniano ironizou as falas de Trump e diz que o Irã é o verdadeiro e eterno guardião do Estreito de Hormuz, mas que cobraria um pedágio mais justo. A Organização Marítima Internacional lembrou que nenhum país tem o direito legal de cobrar pedágio, ameaçar, impedir ou dificultar a passagem em estreitos. Aqui no Brasil, o presidente Lula acusou Donald Trump de praticar pirataria internacional ao propor a cobrança do pedágio marítimo.
7: Tem um Twitter do presidente Trump dizendo que ele vai desobstruir o Estreito de Hormuz. Mas cada navio que ele desobstruir, que ele tirar do Estreito, o dono do petróleo tem que pagar 20% para ele. Isso antigamente chamava-se pirataria. Um Estado importante como os Estados Unidos não pode agora virar pirata. Ou seja, ele não tem que cobrar, porque o Estreito de Hormuz é da responsabilidade deles.
1: A tensão extrema no Oriente Médio fez o preço internacional do petróleo disparar mais de 10%, com o barril do tipo Brent cotado a $85 nessa madrugada. Nos bastidores, pessoal, da guerra, o jornal The New York Times revelou um plano secreto e fracassado de Israel para colocar o ex-presidente iraniano Mahmoud Ahmadinejad de volta ao poder. Após as revelações do complô com o serviço de inteligência Mossad, o ex-presidente foi colocado em prisão domiciliar pelo regime dos Ayatollahs. E termina amanhã o prazo dado pelos Estados Unidos para decidir se vão aplicar o tarifaço de 25% sobre as exportações brasileiras. A representação comercial americana acusa o mercado brasileiro de práticas comerciais injustas e desleais. Os pontos de atrito envolvem barreiras ao etanol dos Estados Unidos, favoritismo regulatório ao PIX em detrimento de operadoras americanas de cartões de crédito, além de alegações inéditas de falhas na fiscalização do desmatamento ilegal na Amazônia. Para evitar a alta de preços interna nos Estados Unidos, a Casa Branca preparou uma lista de exceções que poupa produtos estratégicos como carne bovina, partes de aeronaves, terras raras e a maior parte do café bruto. A diplomacia brasileira trabalha com um cenário mais provável de que o governo Trump vá confirmar as taxas, mas conceder uma carência de 30 dias antes da cobrança nas alfândegas. Depois de visitar os Estados Unidos para pedir que as tarifas fossem aplicadas só depois das eleições, o pré-candidato do PL, Flávio Bolsonaro, admitiu que a taxação é inevitável.
8: A tarifa vai chegar para o Brasil. Estou adiantando para vocês. Essa tarifa vai acabar chegando no Brasil. Não estou com informação privilegiada, não. São que os sinais mostram aí.
1: Apesar da falta de acordo com o governo americano, o presidente Lula acredita que o tarifaço não será aplicado.
9: O país está preocupado com o novo tarifaço?
10: Não vai ter tarifaço.
11: Presidente,
9: alguém do governo está conversando?
1: O governo brasileiro tenta uma última reunião antes da decisão dessa quarta-feira e, ao mesmo tempo, busca calibrar uma resposta ao tarifaço que pode ser baseada na lei da reciprocidade econômica. Agora, 5h16.
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11: Bom dia a você, ouvinte da Rádio CBN aqui em São Paulo. Agora são 5h16, quem fala com você é o Matheus de Souza, trazendo agora a notícia aqui do Portal G1 de que um neurocirurgião foi detido durante a noite desta segunda-feira pelas rondas ostensivas com motocicletas da GCM após uma abordagem a uma Mercedes com características semelhantes às de uma viatura policial na Avenida Paulista. Segundo a Guarda Civil Metropolitana, o homem dirigia em zigue-zague e utilizava um giroflex, que é um equipamento de uso proibido. De acordo com o motorista, ele utilizou o sinal luminoso porque estava atrasado para uma reunião. No veículo, os agentes localizaram duas armas, uma pistola e um revólver que estava em uma sacola. Segundo a GCM, o médico apresentou documento pessoal, mas não a documentação das armas. Ele alegou apenas que é CAC, que é colecionador, atirador desportivo e caçador. Embora tenha se identificado como CAC, o homem admitiu que esqueceu os documentos de regularização do armamento em casa. A ocorrência foi encaminhada à delegacia mais próxima e ele vai passar por audiência de custódia ainda hoje. Vale a pena lembrar que o Giroflex é proibido, é o artigo 29 do Código de Trânsito Brasileiro, que diz que é obrigatório que você abra espaço para veículos que usem esse tipo de sinal sonoro ou luminoso, que normalmente inclui viaturas, ambulâncias, caminhões de bombeiro e outros carros de autoridades. Carros de passeio não podem usar esse tipo de giroflex ou sirene sem autorização. Configura a infração grave, tem multa de R$195 e adiciona 5 pontos à CNH. Agora são 5h18.

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1: Vamos falar da nossa agenda de hoje. O Tribunal Superior Eleitoral vai fazer hoje uma reunião com representantes de empresas de pesquisa com o objetivo de destravar o debate sobre critérios de transparência, metodologia e fiscalização sobre a situação dos levantamentos eleitorais. Esse tema que vem à tona, né, gente? Depois que uma decisão liminar do presidente da Corte do TSE, aqui no caso, o ministro Cássio Nunes Marques, suspendeu a divulgação de uma pesquisa da Atlas Intel, que apontou os impactos do caso Banco Master na imagem do senador Flávio Bolsonaro do PL. Brasil, Argentina, Paraguai e Chile assinam hoje, em Assunção, um memorando de entendimento para a abertura gradual do espaço aéreo, batizado de Acordo para Alas. O projeto prevê a livre circulação de companhias aéreas entre os quatro países. Inspirada nas regras da União Europeia, a proposta prevê que companhias aéreas estrangeiras do bloco possam operar rotas domésticas dentro do território brasileiro e que empresas nacionais também possam voar entre diferentes cidades dos países vizinhos, rompendo então restrições que ainda hoje limitam essas operações. Vamos falar de política? No Congresso, a Câmara dos Deputados pode votar nessa semana o projeto de lei complementar do líder do governo, Paulo Pimenta, que tenta amortecer o impacto da guerra no Oriente Médio no bolso do consumidor, de olho sempre nos combustíveis, né? Outro tema também na questão política, agora no Senado. A expectativa é para a votação amanhã da medida provisória que altera regras do piso mínimo do frete rodoviário. O texto perderá validade na quinta-feira se não for aprovado. E os caminhoneiros ameaçam fazer uma greve geral se a medida provisória não for aprovada logo. Ontem, inclusive, a gente teve alguns protestos em cidades do Porto de Santos, São Paulo, Mato Grosso, na Bahia, Santa Catarina. Então, tema para a gente ficar de olho ao longo dessa semana, especialmente hoje e amanhã. 5h20.
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1: Com Aline Araújo.
2: Nesta terça-feira, a atuação de uma massa de ar polar ganha destaque, mantendo o tempo firme e as temperaturas baixas no Rio Grande do Sul. O amanhecer será gelado, com possibilidade de geada em áreas do Rio Grande do Sul, na Serra de Santa Catarina e também no sul do Paraná. Em Porto Alegre, as temperaturas vão variar entre 9 e 18 graus. No sudeste, a chuva fica concentrada principalmente entre o Espírito Santo e o litoral do Rio de Janeiro. Nas demais áreas, o sol aparece entre poucas nuvens e o tempo seco volta a ganhar força. Agora falando sobre o centro-oeste, teremos predomínio de tempo firme com bastante sol e umidade do ar em queda ao longo da tarde. Em Cuiabá, o tempo permanece firme com sol predominando e baixa umidade relativa principalmente durante o período da tarde, com máxima de 30 graus. Já no norte do país, ainda tem pancadas de chuvas entre Roraima, o Amazonas e o Pará, principalmente entre a tarde e a noite. Em Belém, os termômetros chegam a 31 graus, também com chuvas no período da tarde, enquanto boa parte de Rondônia e do Acre terá tempo mais estável. No Nordeste, a chuva vai continuar concentrada no litoral da Bahia e também alcança trechos de Sergipe e Alagoas. E olhando agora para o restante da semana, o frio continua no sul até quarta-feira, enquanto o tempo seco avança pelo Sudeste e o Centro-Oeste. A partir de quinta-feira, a atenção se volta para o Rio Grande do Sul, onde aumenta significativamente o risco de temporais, ventos fortes, granizos e chuva volumosa em um cenário que pode se prolongar pelos próximos dias e trazer transtorno para a região. Aline Araújo, da Climatempo.
1: Vamos falar de Copa do Mundo, minha gente. A França e a Espanha abrem hoje às 4 da tarde as semifinais da Copa do Mundo. É a primeira colocada no ranking da FIFA. Equipe comandada há 14 anos pelo técnico Didier Deschamps vai tentar vencer a Espanha com a dupla Mbappé e Dembélé, que marcou 13 dos 16 gols franceses nesse Mundial. Em Copas do Mundo, houve apenas um encontro entre as duas seleções lá em 2006 e terminou com a classificação francesa.
3: Somos españoles, a que queréis que os ganemos!
1: Ferran Torres, Zubimendi. E aí, vai vencer quem, hein? A paella ou o croissant? Quero saber de você aí, manda pra gente, hein? Jogaço hoje. Do lado espanhol, o técnico Luis de la Fuente disse que vai tentar manter o estilo de jogo da equipe que gosta de controlar o jogo, hein, gente? Os destaques da seleção espanhola são o jovem Lamine Yamal, que fez 19 anos ontem, hein? Um abraço pra ele aí. Certeza que tá nos ouvindo, né, na Paula Jardim. Lamine Yamal, antes desse jogo aí contra a França, com certeza
4: certamente,
1: tá ligado aqui no
4: aquecimento
1: PN.
4: Ali.
1: Ele e o Nico Williams, que completou 24 anos no domingo, também fez aniversário. Em sua primeira Copa, Yamal, ele marcou apenas um gol até agora, mas adora brilhar, né, contra a França. Foi assim nas semifinais da Eurocopa em 2024 e da Liga das Nações em 2025. E quem passa hoje vai disputar o título da Copa do Mundo no domingo com o vencedor de Argentina e Inglaterra, que jogam amanhã, também às 16h. Agora 5h24. Muito bem, obrigado pela sua audiência, pelo seu carinho em todo o Brasil. Você que participa com a gente pelo nosso YouTube, pelo nosso Globoplay, pelo nosso WhatsApp. Vou combinar o seguinte, hein, Ana? Vou passar um giro aqui pelo nosso WhatsApp. Você também dá o recado pra gente lá pelo nosso YouTube, pelo chat do YouTube, que tem muitos ouvintes mandando mensagem por lá também. Vamos mostrar algumas imagens na tela aí? Perguntávamos mais cedo os nossos ouvintes sobre os caderninhos, sobre a escrita à mão. Tem gente mandando mensagem, hein, Ana? Tem as imagens pra gente? Essa primeira que a gente tá vendo aí, vou descrevendo pra quem tá no rádio, é uma mesa de trabalho com um computador. E aqui, 1, 2, 3, 4, 5, 6, mais de 6 cadernos, eu vou dizer aqui, que o nosso ouvinte Tietri Miguel, aqui do Rio, manda. E ele diz, vocês não imaginam como eu ainda escrevo. Escreve bastante, hein? Que legal, obrigado pelo carinho, hein, Tietri. Outros ouvintes mandam mensagem aqui, mandando abraço, transcuta. É, o ouvinte Erickson, lá do Espírito Santo, ele manda mensagem, diz que acorda junto com a gente. E tem outro ouvinte mandando aqui, hein? Manda, inclusive, uma foto que é quase uma planilha aí, Ana Paula Jaume. Olha, quem manda essa mensagem pra gente é o Sebastião Coelho. Ele é lá do Paraná e ele diz que tem 70 anos, trabalha na função de almoxarife e ele não usa computador. É tudo na caneta, nada de Excel, hein? É tudo na caneta. Ele fez uma tabelinha ali e no bom e velho caderno, ele diz aqui, controlando então o estoque dele. Legal essa imagem,
4: é
1: hein, Ana
4: Paula? É o Excel manual, né?
1: Quem jogou a dedanha ou stop,
4: sim,
1: né?
4: Pros...
1: Como é que você chama, inclusive, na sua região? A dedanha, stop, a dedonha? Tem gente que chama de vários nomes, né?
4: É.
1: Aquele joguinho que você faz as colunas.
4: Eu chamava de a dedanha
1: mesmo. A gente treina nesse jogo é pra isso, né, Sebastião? Pra fazer essas colunas do caderno e fazer o controle do almoxarifado aí. Obrigado pelo seu carinho, viu? Nosso ouvinte Valmir, o Valmir Pazzi, que também é filósofo, manda mensagem pra gente. E ele diz que escrever à mão é muito mais que um hábito antigo. É uma atividade que mobiliza o cérebro de forma mais ampla do que apenas digitar. Que favorece, então, a aprendizagem, a memória e até a elaboração emocional. Que legal, hein, Valmir? Obrigado pela sua mensagem, pelo seu carinho. Para a gente fechar esse primeiro giro de ouvintes, você pode também participar, mandando sua foto do seu caderninho, da sua letra. Vem com a gente, hein? Vem de zap no 219-9764-2381. Daqui a pouquinho, no próximo bloco, um outro giro. E agora a gente vê uma mensagem muito legal da nossa ouvinte Carla, de São Gonçalo. Ela manda, olha que bonita a letra da Carla, hein, Ana Paula?
4: Inveja, hein?
1: Ela escreveu ali, ó, pra Pedro e João, que são filhos dela. Ela escreve ali um bilhete. Ela diz que tenta manter o hábito dos bilhetes ali. Será que manda também misturado no lanchinho ali, né? Não sei a idade dos filhos também, né? Os filhos muitas vezes já estão velhos, eu tô falando besteira aqui.
4: Mas aí pra mãe também não tem muita idade, né, Pedro? Lanchinho ali, a mãe sempre com carinho ali
1: muito
4: prepara.
1: Bem. É verdade esse bilhete, Ana Paula Jalma. Então é isso, obrigado pelo seu carinho, pela sua mensagem. Lá no YouTube, rapidinho, Ana Paula, tem ouvintes mandando mensagem por lá também, né?
4: Tem, ó. Tem, o Gustavo Parente tá falando, escrevo, mas é tão pouco que às vezes nem eu entendo o que eu escrevi. É o que a gente comentava aqui no início, né,
1: faz
4: Pedro?
1: Faz parte.
4: A Elaine também falando, eu tinha uma linda letra, hoje em dia não é tão boa mais. Aí tem o José também falando, ó, eu escrevo, Pedro e Ana Paula, aulas no computador e anotações à mão no caderno. É uma boa, né? Dá uma dividida.
1: Eu faço aulas ainda de outros conhecimentos, né, que eu estudo, e eu sempre gosto de escrever. Ajuda bastante a memorizar e a reter aquela informação, né? Então é isso, vamos nessa, Ana Paula Jaume. 5h28, daqui a pouquinho mais um giro de participações. Agora a gente faz, inclusive, os nossos jornais com a Ana Paula Jaume. Ela que escreve à mão também as anotações dela e que lê os jornais impressos aqui para você, ouvinte CBN, para trazer as informações aqui no nosso Primeiras Notícias. A gente começa hoje pelo jornal O Globo, que está na tela para o nosso ouvinte, Ana.
4: É, Pedro, no Globo, a Universidade de Oxford, na Inglaterra, iniciou o primeiro teste em humanos, uma vacina contra uma variante do ebola, E isso acontece em meio a um surto da doença na República Democrática do Congo e também em Uganda. Esse estudo vai avaliar a segurança e a capacidade de resposta desse imunizante, que é desenvolvido com a mesma tecnologia usada na vacina contra a Covid. Nessa primeira fase, 50 voluntários saudáveis, entre 18 e 55 anos, recebem a vacina, vão ser acompanhados pelos pesquisadores. A ideia é ver se esse imunizante é realmente seguro e se consegue estimular o sistema imunológico contra o vírus. Esse projeto avançou bem rápido, os testes começaram em só 57 dias depois de a OMS declarar o surto numa emergência internacional. O desenvolvimento rápido pode ajudar a conter esse, que é um dos maiores surtos já registrados dessa variante do Ebola, e reforçar a resposta global a outras epidemias que possam vir, Pedro.
1: Muito bem, nosso ouvinte e também espectador do YouTube vai acompanhando com imagens as capas dos jornais. E a gente passa agora para a Folha de São Paulo. O destaque de hoje por lá é a atuação de pistoleiros que tem comprometido ali a demarcação de uma terra indígena no entorno da hidrelétrica de Belo Monte, no Pará, Ana.
4: A escalada, Pedro, das ameaças levou agentes da FUNAI, da Fundação Nacional dos Povos Indígenas, a procurar até a polícia. Em Brasília, o Ministério dos Povos Indígenas pediu ajuda da Força Nacional de Segurança Pública. A Folha teve acesso a detalhes desse caso. Os conflitos envolvem a demarcação da terra indígena Paquissamba, né? Processo que faz parte dos condicionantes ambientais da usina que opera nas águas do rio Xingu, lá na região de Altamira. Na última semana, o Ministério dos Povos Indígenas, então, pediu ao Ministério da Justiça a presença por mais 90 dias de agentes da Força Nacional para proteger não só os servidores e técnicos responsáveis por essa demarcação, mas também os próprios indígenas. As ameaças contra servidores da FUNAI foram registradas na Polícia Federal. Segundo órgãos, fazendeiros citaram a presença de pistoleiros para intimidar as equipes e impedir esse trabalho de demarcação da terra indígena, Pedro.
1: Para a gente fechar nosso giro de jornais impressos do país, Ana, a gente vai para o Estadão. Por lá, um estudo da Transparência Brasil apontando que a Câmara dos Deputados destinou quase 1 bilhão e 300 milhões de reais em emendas da comissão em 2025, sem colocar quais são os parlamentares que foram verdadeiros autores das indicações. Falamos um pouquinho disso aqui ontem no Primeiras Notícias também, né, Ana? E esse tema continua repercutindo.
4: Continua, Pedro. Foram mais de 1.300 emendas assinadas por lideranças partidárias num modelo que, segundo a entidade Transparência Brasil, funciona de uma forma parecida com aquele antigo orçamento secreto. 7 partidos usaram esse mecanismo, entre eles PL, PP, União Brasil e Republicanos. A maior parte do dinheiro, dos recursos, veio da Comissão de Saúde. Levantamento ainda mostra que, nesse ano, quase todos os partidos continuaram adotando esse tipo de indicação, incluindo o PT. Outro problema apontado nesse levantamento foi a dificuldade de rastrear esse dinheiro. Segundo o estudo, não foi possível identificar os beneficiários finais de mais de 800 milhões de reais em emendas que foram empenhadas no ano passado, Pedro.
1: É isso então, Ana Paula Jaume, obrigado pela sua atenção com os jornais do dia, trazendo informações pra gente aqui no Primeiras Notícias. A gente faz agora uma rápida pausa, vem aí o repórter CBN na voz do Matheus de Souza e na sequência, mais um giro de participações, tem mais notícias pra você também aqui na CBN.
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0: Terça-feira, 14 de julho de 2026. O líder do governo no Congresso Nacional, Randolfo Rodrigues, afirmou que os senadores trabalham em um acordo para votar ainda nesta semana a medida provisória que altera as regras do piso do frete rodoviário. Randolfo indicou que o Senado vai manter a obrigatoriedade de um piso, como já consta na lei, mas sem definir o valor mínimo. Nas votações anteriores, parlamentares estipularam um piso salarial nacional de R$ 5.000 mensais para caminhoneiros que percorrem longas distâncias. A PF instaurou um inquérito para investigar uma denúncia de ocultação de patrimônio por parte do prefeito de Fortaleza, Evandro Leitão. O caso investigado teria acontecido durante os registros de candidatura nas eleições de 2022 e 2024. Conforme a denúncia, Evandro deixou de declarar à Justiça Eleitoral uma mansão no município de Eusébio, na Grande Fortaleza. O inquérito também investiga a aquisição de um apartamento na capital cearense neste ano. Uma pessoa morreu baleada durante um incidente envolvendo agentes de imigração dos Estados Unidos no estado do Maine. Organizações de defesa dos direitos humanos identificaram a vítima como um cidadão colombiano de 26 anos que teria permissão para trabalhar no país. O levantamento também indica que ele tem um número do Serviço de Segurança Nacional equivalente ao CPF no Brasil. A identidade dele não foi revelada. O horário de Brasília, 5h34.
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2: Agora 5h35. É hora de falar com o Fernando Andrade, ele chega para conversar com a gente sobre o assunto internacional, as notícias de fora do Brasil e como é que o mundo em 3 minutos repercute hoje, Fernando.
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3: Olá, seja bem-vindo ao Mundo em 3 Minutos. A guerra entre Irã e Estados Unidos continua, os ataques só crescem e agora surge a questão: quem é que manda no Estreito de Hormuz? O pedágio deve ser pago agora para quem? Para os Estados Unidos ou para o Irã? Trump disse agora que os Estados Unidos vão tomar conta, vão cuidar do Estreito de Hormuz, disse ele à Fox News. Vamos manter o Estreito aberto e provavelmente vamos administrá-lo. Vamos nos tornar os guardiões do Estreito. Seremos o anjo da guarda do Estreito e devemos ser pagos por isso. Sim. Trump disse que os Estados Unidos receberiam 20% de remuneração sobre todas as cargas transportadas pelo Estreito de Hormuz. E isso já seria agora, início imediato, mas ele não deu nenhum detalhe. O que temos visto agora é que alguns navios tentam driblar o pedágio do Irã. Passam por uma rota mais próxima a Omã. O Irã não permite isso e foi justamente por causa disso que 3 navios foram atacados na semana passada e foi estopim para a retomada da guerra. Vamos lembrar que no meio do Estreito de Hormuz está repleto de minas navais. Bem, o Irã voltou a afirmar que não permite nenhuma travessia não autorizada. Quem controla Hormuz é Teherã. Segundo a empresa de monitoramento marítimo Marine Traffic, o tráfego de embarcações caiu 52% entre os dias 10 e 12 de julho em comparação com a semana anterior. Agora, se a intensidade dos bombardeios continuarem nesse ritmo, os estoques de armamento estratégico dos Estados Unidos serão significativamente reduzidos, o que pode elevar o risco caso surjam novos conflitos em outras regiões, por exemplo. De acordo com dados levantados pela CNN Internacional, quando os combates em larga escala entre Estados Unidos e Irã terminaram lá em abril, os Estados Unidos já tinham disparado pelo menos metade dos interceptadores antimísseis chamados TED. Também já tinham lançado quase metade dos interceptadores conhecidos como Patriot e cerca de 30% dos mísseis de ataque terrestre chamado Tomahawk. O ponto é, o Pentágono consegue receber 15 novos mísseis Tomahawk e 20 novos Patriot por mês. Não há previsão de entrega de novos TED em 2026. Outra dificuldade é o Congresso americano, que não aprovou nem um único dólar para substituir um único míssil nos Estados Unidos. Agora passamos para a Colômbia, onde o presidente Gustavo Petro e seu sucessor, o ultradireitista Abelardo de la Espriella, não se entendem sobre onde será a posse de Espriella. A data está chegando, é dia 7 de agosto. O que acontece lá é o seguinte: de la Espriella inventou de tomar posse numa base militar, num quartel, fora de Bogotá. Isso nunca aconteceu na Colômbia. A tradição é: o presidente toma posse e faz o juramento no Capitólio Nacional, na presença dos congressistas. O que Petro fez? Ordenou às Forças Armadas, às Forças Militares, que se abstenham de usar qualquer instalação militar para a posse de seu sucessor. Já de la Espriella fez um pedido ao Legislativo, que começa agora no dia 20, pediu ali um parecer jurídico para que os congressistas se desloquem até um quartel. Gustavo Petro ainda não reconheceu a vitória de la Espriella. Mundo em 3 minutos. Até amanhã.
2: Agora 5h39. E a gente inicia o nosso giro pelas afiliadas do Brasil, mostrando a presença da CBN também em todo lugar, em todo canto, te acompanhando, levando notícias para você. Um pouquinho antes, eu vou trazer mais uma participação de ouvintes, mais um giro por aqui, passando pelo nosso WhatsApp. Lá em Rio Branco, no Acre, nosso ouvinte Égio Roberto Filho manda mensagem, ligado lá no Acre, no Primeiras Notícias, hein? Obrigado pela sua audiência, pelo seu carinho, viu? Nossos ouvintes que se preparam, né? Ele tá falando que vai pra academia logo mais, depois vai fazer uma corrida. E lá são 3h39 da manhã agora, tá, Ana Paula Jama? Vai vendo. Porque tem o fuso horário,
4: um pouquinho,
2: né?
4: Cedo, é.
2: É, vai achando que é fácil, viu? Ele já mandou mensagem aqui com a roupa dele de academia. E...

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1: Aquele bilhetinho que ela deixa para os filhos, ela confirma que os filhos são mais velhos, são adultos, têm 21 e 25 anos, e ela deixa os bilhetinhos quando sai para o trabalho, né? Para deixar todo mundo mais informado ali. É, em vez de mandar um zap, né, como se costumou fazer, gostei do bilhetinho, hein? Gostei da ideia, viu? Eu uso muito post-it, né, aquele de colar. Aquele que a gente cola também, deixo muitos bilhetinhos também, viu? É, obrigado pela sua audiência também pelo nosso YouTube, pelo Globoplay. Por lá, alguns ouvintes estão mandando mensagem, comentando também esse tema sobre a questão da escrita, né? E dizendo que, de fato, é um hábito que vem se perdendo, né, Ana Paula Jaume? A gente tem mensagens de ouvintes lá lembrando sobre esse assunto. E vamos vendo aí as imagens dos nossos ouvintes também, das belas letras. Um dos nossos ouvintes por lá pergunta quando é que o Fred volta, né? O José Augusto, ele pergunta quando é que ele volta de férias. É, eu preciso dar uma olhadinha, viu, José? Tem aquele tapetão que o Fred Goulart gosta de fazer, emendar um negócio com o outro, faz aquele bem bolado, né? Mas eu creio que seja na semana que vem já, tá?
2: Semana que vem.
1: É semana que vem, né?
2: Isso, semana que vem.
1: Ainda bem que eu tenho a Ana Paula Jaume pra me dizer aqui que horas que eu tenho que botar meu despertador, entendeu? Sem ela, nem isso eu saberia fazer. E eu conto com a sua participação aqui no 219-9764-2381. Começando o nosso giro de reportagens lá pelo Recife, quem conversa com a gente por lá é o Lucas Arruda, e ele traz um caso importante, um caso de trabalhadores submetidos a condições análogas à escravidão que foram resgatados em Pernambuco e na Bahia. Fala, Lucas.
3: A Auditoria Fiscal do Trabalho resgatou 9 trabalhadores que estavam submetidos a condições análogas às de escravo em Santa Cruz, no sertão de Pernambuco. Entre os dias 30 de junho e 8 de julho, os auditores também atuaram em outros 2 municípios na Bahia, Casa Nova e Centro Sé, autuando 3 empresas de construção civil contratadas pelo poder público para execução de obras. Nos 2 estados, ao total, foram resgatadas 29 pessoas. Os trabalhadores foram encontrados em alojamentos em condições degradantes, com colchões no chão, superlotação e sem qualquer tipo de privacidade. Também foram identificadas frentes de trabalho sem fornecimento de água potável e sem instalações sanitárias. Além disso, explosivos artesanais eram manuseados nas pedreiras por trabalhadores sem habilitação. O pagamento era feito por produção, sem recibo ou garantias mínimas do contrato formal. Parte dos trabalhadores eram inclusive de outros municípios e permaneciam completamente dependentes da estrutura fornecida pelos empregadores para moradia, alimentação e transporte. As empresas autuadas foram notificadas a formalizar a rescisão dos contratos de trabalho e pagar todas as quantias devidas, totalizando R$ 520 mil. As vítimas têm direito ao seguro-desemprego do trabalhador resgatado. Todos foram encaminhados à rede de proteção social e as prefeituras que contrataram as empresas autuadas também são alvo de investigação.
1: Do Recife, vamos para Porto Velho. Por lá, o João Alves é quem conversa com a gente sobre o El Niño previsto para esse ano.
4: O El Niño ainda está em formação, mas os primeiros sinais do fenômeno já são monitorados pelos órgãos de meteorologia. Em Rondônia, a expectativa é de que o segundo semestre deste ano seja marcado por temperaturas mais elevadas e possível atraso no início da estação chuvosa. Segundo o meteorologista Luiz Alves, do Centro Gestor e Operacional do Sistema de Proteção da Amazônia, o Sensipan, o período seco segue dentro da normalidade até agosto, mas o retorno das chuvas pode demorar mais do que o habitual.
5: Em setembro, as chuvas já começam a voltar, as primeiras chuvas já começam a acontecer, mas com a evolução do fenômeno El Niño e ele se estabelecendo, pode ser que as chuvas acabem atrasando, pode ser que elas se retornem apenas lá para outubro, novembro.
4: Além da mudança no regime de chuvas, o fenômeno também deve intensificar o calor na região norte. O segundo semestre já concentra, tradicionalmente, os meses mais quentes do ano em Rondônia. Com o El Niño, a tendência é de mais ondas de calor e temperaturas acima da média. Outro ponto de atenção é o Rio Madeira. O Serviço Geológico do Brasil classifica o rio como uma das áreas de maior vulnerabilidade da bacia amazônica. Em 2024, a região enfrentou uma seca histórica com impactos na navegação, no abastecimento e no escoamento da produção. Por enquanto, os especialistas evitam projetar um novo cenário extremo, mas alertam que a evolução do El Niño será decisiva para definir a intensidade da estiagem nos próximos meses.
1: Nossa ponte aérea chega agora a Brasília. Por lá, quem pede passagem é a Ana Carolina Tomé. Bom dia, Ana.

0: Oi, Pedro, bom dia para você, para os nossos ouvintes. A Arquidiocese de Brasília divulgou uma nota nesta segunda-feira confirmando a excomunhão do padre François Rodrigues Figueiredo Costa e da Capela Santo Atanásio em Ceilândia, uma região administrativa aqui do DF. Segundo a nota, o padre e a capela foram excomungados pelo Vaticano por aderirem à Fraternidade Sacerdotal São Pio X, um grupo de católicos ultraconservadores que desafiou o Papa Leão XIV. O Vaticano também declarou que todos os padres e fiéis que aderirem formalmente ao grupo passam a estar em situação de cisma e excomunhão. Na Igreja Católica, Pedro, o termo cisma é usado para definir uma ruptura grave e formal dentro da comunidade católica. Já a excomunhão é a punição mais severa prevista pela Igreja. Isso significa que a pessoa fica excluída da comunhão dos fiéis, não pode receber nem administrar os sacramentos e também fica impedida de exercer cargos ou funções eclesiásticas. Na nota, a Arquidiocese de Brasília orienta que missas, celebrações, atividades pastoriais, cursos de formação e qualquer outro ato provido na Capela Santo Atanásio sejam evitados pelos fiéis. Segundo a Arquidiocese, a participação nessas atividades representa um grave risco de adesão gradual ao mesmo cisma e à excomunhão reconhecidos pelo Vaticano. Pedro.
1: Na capital mineira, Lila Vatti Oliveira vem conversar com a gente. Fala, Lila, bom dia.
2: Olá, Pedro. Muito bom dia para você. A Polícia Civil de Minas indiciou a diarista Paola Cirino, de 30 anos, pelo latrocínio, roubo seguido de morte, de um casal de idosos em Belo Horizonte. A instituição concluiu as investigações nessa segunda-feira e apontou que a investigada já teria decidido cometer o crime antes de estar no apartamento das vítimas. Segundo o apurado, Paola tem histórico de praticar roubos utilizando medicamentos sedativos para reduzir a capacidade de resistência das vítimas, método também utilizado contra o casal de idosos, além da violência física. A diarista já estava presa preventivamente e agora aguarda a decisão da justiça se passará por incidente de sanidade mental para determinar se ela pode ou não ser responsabilizada pelos atos e em que grau. Conforme a Polícia Civil, até o momento, não foram identificados elementos concretos de participação de outras pessoas no latrocínio do casal. Além dela, Pedro, outros quatro homens que compraram objetos roubados das vítimas vão responder por receptação. No curso das apurações, eles procuraram voluntariamente a polícia, acompanhados de advogados, alegando desconhecer a origem ilícita dos itens e fizeram a devolução. Nesse caso, segundo o inquérito, eles poderão ter a pena reduzida por arrependimento posterior, conforme prevê o Código Penal. O advogado Cláudio Atala Inácio, de 75 anos, e a empresária Maria Clotilde Inácio, de 76, foram mortos no apartamento deles, no bairro São Pedro, na região centro-sul de Belo Horizonte, no dia 29 de junho. Os corpos tinham ao menos 50 lesões de faca, porém, sem sinais de defesa. A CBN procurou a defesa de Paola Cirino e aguarda um posicionamento sobre indiciamento. Pedro, uma ótima terça-feira a todos.
1: Terrível esse caso em Minas Gerais. Lila Vatti, obrigado pela sua audiência e também pela reportagem de hoje. Aqui no Rio, quem conversa com a gente é o Diogo Bugalho, que já está nos estúdios da CBN Rio com a gente. Tudo bem, Diogo? Bom dia.
3: Bom dia, Pedro. A Polícia Civil investiga a agressão contra um ator no shopping da Gávea, na zona sul do Rio. Vitor Feitosa, que foi a vítima, diz que o caso foi motivado por racismo. Imagens de câmeras de segurança obtidas pelo portal G1 mostram que Vitor levou uma cabeçada de outro homem identificado como Fernando Luiz Prado de Moura, enquanto os dois caminhavam por um corredor do centro comercial. O caso aconteceu no dia 23 de junho e inicialmente foi registrado na delegacia do Leblon como lesão corporal. Vitor, que é negro, afirma que foi vítima de racismo. Ele relata que estava com um filho de 3 anos do shopping depois de buscar a criança na creche e que procurava um banheiro familiar. O ator conta que pediu informação a Fernando Luiz, que também estava acompanhado de uma criança. De acordo com o Vitor, o suspeito disse de imediato que não daria dinheiro, mandou que ele saísse dali e, em seguida, deu a cabeçada no rosto dele. Vitor Feitosa contou para a CBN que considera que esse foi um caso de racismo estrutural e que sentiu vergonha, porque essa agressão aconteceu diante do filho dele. O suspeito ficou em silêncio na delegacia e exerceu o direito de se manifestar apenas em juízo. A gente não conseguiu contato com a defesa dele. A Polícia Civil disse que as testemunhas estão sendo ouvidas, que analisa imagens de câmeras de segurança e que está fazendo aí tudo para esclarecer esse caso, mas as imagens são bem claras, o relato do Vitor também, do que aconteceu lá no Shopping da Gávea, um centro comercial aqui, dos mais elitizados, né, na Zona Sul do Rio de Janeiro. Pedro.
1: Que tristeza, Diogo. Obrigado pela sua informação. Mais um caso, né, de racismo. E aí as imagens tendo que provar a palavra da vítima mais uma vez. Vamos ver o que as investigações concluem ao final dessa apuração. Agora, 5h50, vamos agora fechar nosso giro de reportagens pelas praças da CBN ao longo do Brasil, passando agora por São Paulo. Por lá, quem conversa com a gente mais uma vez é o Matheus de Souza. Bom dia para você, Matheus.
4: Bom dia, Pedro. Bom dia também a você, ouvinte do CBN Primeiras Notícias. Pedro, a gente vem destacando na reportagem aqui de São Paulo hoje que a Assembleia Legislativa do Estado volta a discutir a Lei de Diretrizes Orçamentárias de 2027. Vai ser a quinta vez que a matéria entra em pauta na pauta de discussões. Por falta de consenso, os deputados estaduais até agora não entraram em recesso de meio de ano. A LDO, que define as diretrizes para elaboração do orçamento estadual do ano seguinte, tem gerado discordâncias entre base e oposição. Alguns deputados apontam preocupação com a política de renúncia fiscal prevista no texto e reclamam ainda que emendas apresentadas ao projeto não são consideradas. Antes de ir a plenário, a Comissão de Finanças, Orçamento e Planejamento aprovou, por 8-0, o relatório, mas sem os votos da oposição. E mudando de assunto, a nossa reportagem hoje acompanha a situação dos moradores que tiveram que deixar as casas depois que uma cratera se abriu durante uma obra da Sabesp em Osasco, na Grande São Paulo. Segundo a Defesa Civil, o afundamento ocorreu durante obras para a implantação da rede de esgoto destinada à despoluição de córregos. Como medida de segurança, 13 imóveis foram interditados pelas autoridades. Não houve registro de vítimas. A Sabesp informou que durante a escavação de um poço de serviço, houve uma movimentação de solo que provocou trincas e rachaduras nas três casas localizadas em frente ao canteiro de obras. E para terminar, alerta de frio aqui em São Paulo, para o nosso ouvinte que está acordando agora, o dia promete ser bem gelado aqui, a expectativa de recorde desse início de manhã, agora são 10 graus e tendo os dados consolidados, a gente vai informar mais tarde ao nosso ouvinte. O abrigo solidário da estação Pedro II da linha vermelha do metrô esteve aberto na madrugada e a gente vai cobrir essa situação também. O fato é que aqui em São Paulo tá frio. Pedro, um bom dia a você e um bom dia ao ouvinte do CBN Primeiras Notícias.
1: 10 graus, é isso, Matheus?
4: É isso mesmo, Pedro. Gelado.
1: Nossa senhora, viu? Bom cafezinho pra você, viu? Se proteja em São Paulo e não custa lembrar, hein? Se tem um agasalho sobrando em casa, não custa lembrar sobre os pontos de doação. Procure um local pra doar, porque realmente faz falta pra muita gente que precisa nessa época do ano. Agora, 5h53. Olha o galo cantando.
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0: E o Cassiano Ribeiro conversa com a gente hoje. Ele fala sobre o cacau. A oferta do cacau reagiu, só que a indústria ainda não conseguiu suprir toda essa demanda.
1: Oi, Pedro, bom dia. Bom dia para você, ouvinte. Depois de 2 anos marcados por escassez, a oferta de cacau no Brasil cresceu. Dados divulgados ontem pela associação que reúne as indústrias processadoras mostram que no primeiro semestre deste ano, o recebimento de amêndoas foi 63% superior ao primeiro semestre do ano passado. Ao todo, mais de 95 mil toneladas de amêndoas de cacau chegaram às indústrias entre janeiro e junho. O aumento da oferta fez o país ter de buscar menos cacau no exterior, mas ainda assim não se traduziu em aumento da atividade industrial, ou seja, da moagem. Segundo a indústria, a moagem cresceu somente 3,6% no primeiro semestre. Isso significa que ainda não houve uma retomada da demanda pelos derivados de cacau no Brasil. As importações, aliás, caíram 8% e, segundo a indústria, isso também reflete um mercado mais moderado para produtos processados que vêm de fora. O desafio do setor, segundo a presidente da Associação das Indústrias Processadoras, Ana Paula Lozzi, é, primeiro, consolidar o movimento de aumento da produção e, consequentemente, da oferta nos próximos ciclos, fazer a atividade moageira crescer junto mais e a cadeia como um todo também agregar mais valor e ganhar competitividade. Desafios que são bastante complexos aí, que requerem planejamento e também uma resposta mais de médio e longo prazo por parte do setor. Eu volto mais tarde no CBN Brasil com outras informações, então até depois.
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3: A Federação da Agricultura e Pecuária do Estado de São Paulo, a FAESP, e o Instituto Brasileiro de Equidicultura realizaram um encontro com a Comissão Técnica para tratar de pautas estratégicas do setor que movimenta cerca de 30 bilhões de reais por ano. Com o quarto maior rebanho do mundo, com cerca de 7 milhões de animais, foi destacada a necessidade de regulamentar a lei do passaporte equestre, essencial para dar mais segurança, controle e agilidade no transporte de equinos dentro e fora do país. Além disso, foram discutidas a integração entre entidades representativas e a oferta de vacinas para equinos, considerada abaixo da demanda do rebanho nacional, o que impacta o controle sanitário e a segurança da atividade.
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4: Bom dia a você, ouvinte da Rádio CBN aqui em São Paulo. Agora são 5h56, quem fala com você é o Matheus de Souza. Hoje dia gelado na cidade, mínima de 9, máxima de 18, de acordo com a Climatempo. E está em funcionamento o abrigo solidário na estação Pedro II, da linha 3 vermelha do metrô. A ação vai até às 8 horas da manhã de quinta-feira. O abrigo oferece alimentação, colchões, cobertores e acolhimento para pessoas em situação de rua. Animais de estimação também podem permanecer no local e receber os cuidados necessários. Nessa madrugada, a primeira dessa campanha do abrigo, 50 pessoas e um cachorro ficaram no local. Na saída pela manhã, os acolhidos recebem um ticket para café da manhã no restaurante Bom Prato da rua 25 de Março. A iniciativa é realizada pelo governo em parceria com o metrô, a Secretaria dos Transportes Metropolitanos, a Secretaria de Desenvolvimento Social e o Fundo Social. São 5h57.
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0: Milton Jung, Cássia Godoy, já postos para o jornal da CBN e eu vou aproveitar para repercutir o tema que os nossos ouvintes mandaram fotos ao longo do nosso programa de hoje e mostrando para vocês aqui agora, meus amigos, o meu embornalzinho aqui, ó. Eu tenho um caderninho japonês, chama Midori. Ele é um embornalzinho que você coloca vários cadernos dentro, né? Então tem aqui uma agenda, eu tenho um caderninho de colagens aqui, tem um caderno só de estudos e ainda escrevo à mão. É o caso de vocês também? Vocês ainda têm anotações aí manuscritas? Como é que é a rotina de vocês com isso? Bom dia, meus amigos.
6: Bom dia, Pedro Boneberg. Bom dia, Cássia.
7: Bom dia, ouvintes. Bom dia, Milton, Pedro, ouvintes. Bom dia a todos.
6: Apresento o Jornal da CBN com meu caderno ao lado e fazendo as anotações à mão, com caneta, usando letra de forma. E essa é uma prática que eu tenho já há bastante tempo, que é uma forma de guardar algumas informações que eu preciso ao longo do jornal. E ajuda também, por exemplo, ao longo de uma entrevista, por exemplo, quando o entrevistado diz alguma coisa que me interessa, que eu gostaria de abordar ainda à frente, anoto também. Quando lembro de alguma questão ou alguma frase que quero usar, também anoto. Então, fazer anotações é fundamental para mim.
7: Também escrevo bastante à mão. Não sou tão organizada como o Milton. Eu acabo anotando no próprio espelho do jornal, assim, o que o entrevistado está falando e tudo. Aí, se eu quero no dia seguinte, já foi embora o espelho para o reciclável. E eu penso, por que que eu não anotei na minha agenda, que eu trago todos os dias aqui minha agendinha de papel e faço algumas anotações também. Agora, me chamou a atenção aqui o Milton com a letrinha de forma dele, que, aliás, é muito bonita. Aquela letra, sabe, só, assim, muito padronizada, assim, levemente inclinada.
6: Eu desenho tanto a letra que de vez em quando eu não entendo o que eu escrevi, mas. Mas é uma das formas de eu também armazenar na memória a informação que eu quero, é esse desenho.
7: Mas quando você era criança, você já escrevia com letras de forma?
6: É, em alguns momentos eu devo ter sido obrigado a escrever com letra corrida, cursiva, né? Letra cursiva, mas, ou escrever de carreirinha.
7: De carreirinha.
6: Né? É, de carreirinha. E, no entanto, eu sempre preferi escrever assim, dessa maneira.
0: É. Carreirinha, gostei.
6: Acho mais bonito, acho a letra mais bonita, tudo mais estético.
7: Eu escrevo de carreirinha. Também. Quando eu era criança, eu ganhei um caderno de caligrafia para deixar a letra mais bonitinha. E aí, ó, todo dia eu ia lá e escrevia um pouquinho no caderninho, tinha dor de depois olhava pra ver se eu tava preenchendo direito. E no fim ganhei um brinquedo.
0: No meu caso aqui é letra de forma também, viu, Cássia Godoy? Ó, muito rapidinho, porque o nosso tempo tá estourando. Mas há muitos anos eu tinha o hábito de escrever muitas redações, né, pra treinar pra concurso, pra treinar pra vestibular. E escrevi uma redação, uma vez, sobre um tema que era nomofobia. Isso lá com os meus 15 anos. Tema que virou, inclusive, reportagem para o Prêmio CBN de Jornalismo Universitário depois, cuja edição nós vencemos. E conheci Cássia Godoy em 2018, virei estagiário da rádio e hoje estou por aqui. Escrever à mão ajuda a gente a memorizar coisas, né? E aí fiz essa ligação aqui, me lembrando desse encontro que foi possibilitado pela escrita à mão. Então, viva aí os bons e velhos usuários da escrita. Um abraço para vocês, viu? Bom jornal.
7: Obrigada.
6: Valeu, até mais.
0: 6:01, não há tempo para mais nada. Obrigado pela sua companhia, pela sua audiência. Produção de Ana Paula Jalme, trabalhos técnicos de Renato Silva e Ricardo Garcia. Boa terça-feira, até amanhã.
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0: Terça-feira, 14 de julho de 2026. Os ministros do TSE realizam hoje uma reunião com institutos de pesquisa eleitoral a convite do presidente da corte, Cássio Nunes Marques. O intuito do encontro é discutir orientações para pesquisas de intenção de voto daqui em diante. A reunião acontece pouco mais de um mês depois de Nunes Marques ter suspendido a divulgação de uma pesquisa do Instituto Atlas Intel que mostrou queda de intenção de votos do pré-candidato do PL, Flávio Bolsonaro, após o vazamento de conversas do senador com Daniel Vorcaro. O Conselho Nacional de Política Energética deve se reunir hoje para anunciar o aumento da mistura de etanol anidro na gasolina de 30% para 32%. A medida vem sendo discutida por integrantes do governo nos últimos meses. Especialistas avaliam que a decisão pode aumentar o risco de desgaste em motores mais antigos ou importados sem calibração específica para essa mistura. As inscrições para o FIES do segundo semestre começam hoje. Os interessados devem se inscrever até o fim do dia, 17 de julho, por meio do portal Acesso Único. De acordo com o Ministério da Educação, cerca de 45 mil vagas vão ser ofertadas nesta edição. No horário de Brasília, 6:03.
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2: Seis e quatro.
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3: Olá, muito bom dia a você. Este é o Jornal da CBN. Eu sou Milton Jung e ao nosso lado está Cássia Godoy. Bom dia, Cássia.
2: Bom dia, Milton. Bom dia aos ouvintes do Jornal da CBN.
3: Fique agora mais bem informado com os destaques desta terça-feira, 14 de julho de 2026.
2: O presidente dos Estados Unidos, Donald Trump, promete retomar hoje o bloqueio naval do Irã.
3: Segundo a Marinha Americana, a interdição a todos os portos e terminais petrolíferos iranianos está prevista para começar às 5 da tarde, hora de Brasília.
2: Donald Trump declarou que os Estados Unidos se tornarão os guardiões do Estreito de Hormuz e cobrarão um pedágio de 20% sobre toda a carga transportada pela rota.
4: Nós tivemos um acordo, isso que ninguém sabe. Nós tivemos um acordo, foi um acordo feito e depois eles quebraram. Eles sempre quebram. Nós tivemos uns 10 acordos com essas pessoas. Então nós vamos atacá-los duramente e manter as coisas no rumo certo. Provavelmente vamos comandar o Estreito de Hormuz, seremos os guardiões do Estreito. E nós deveríamos ser recompensados por isso, porque as outras nações são muito ricas. Elas estão ao nosso lado e não podem esperar que vamos fazer isso por nada, como fazemos há muitos anos.
3: A declaração contrasta com o que Trump havia dito em junho, quando afirmou que não haveria cobrança de pedágio em Hormuz.
2: A rota é um corredor marítimo de cerca de 50 quilômetros de largura, por onde passam 20% do petróleo consumido no mundo antes da guerra.
3: Estima-se que para um superpetroleiro totalmente carregado, a taxa cobrada pelos Estados Unidos poderia passar de 30 milhões de dólares.
2: Na noite desta segunda-feira, os Estados Unidos voltaram a bombardear o Irã.
3: Em retaliação, o Irã alvejou dois petroleiros dos Emirados Árabes Unidos no Estreito de Hormuz. Um tripulante indiano morreu, vários ficaram feridos.
2: As forças iranianas também lançaram drones e mísseis contra instalações militares americanas no Bahrein, no Kuwait e na Jordânia.
3: A Organização Marítima Internacional lembrou que nenhum país tem o direito legal de cobrar pedágio, ameaçar, impedir ou dificultar a passagem em estreitos.
2: Aqui no Brasil, o presidente Lula acusou Donald Trump de praticar pirataria internacional ao propor a cobrança do pedágio marítimo.
5: tem um Twitter do presidente Trump dizendo que ele vai desobstruir o Estreito de Hormuz. Mas cada navio que ele desobstruir, que ele tirar do Estreito, o dono do petróleo tem que pagar 20% para ele. Isso antigamente chamava-se pirataria. Um Estado importante como os Estados Unidos não pode agora virar pirata. Ou seja, ele não tem que cobrar, porque o Estreito de Hormuz é da responsabilidade deles.
3: A tensão extrema no Oriente Médio fez o preço internacional do petróleo disparar mais de 10%, com o barril do tipo Brent cotado a 85 dólares nesta madrugada. Em uma semana, o aumento da commodity já chega a 20%.
2: Nos bastidores da guerra, o jornal The New York Times revelou um plano secreto e fracassado de Israel para colocar o ex-presidente iraniano Mahmoud Ahmadinejad de volta ao poder.
3: Após as revelações do complô com o serviço de inteligência Mossad, o ex-presidente foi colocado em prisão domiciliar pelo regime dos Ayatollahs.
2: Agora são 6:08.
3: A defesa de Jair Bolsonaro tem 48 horas para explicar se o ex-presidente sabia que a carta escrita na prisão domiciliar seria divulgada nas redes sociais pelo pré-candidato Flávio Bolsonaro.
2: A intimação foi feita pelo ministro Alexandre de Moraes, que suspendeu as visitas do senador ao pai até outubro, depois do primeiro turno das eleições.
3: O veto judicial impede qualquer contato físico entre o senador e o ex-presidente por 90 dias.
2: Na decisão, Moraes sustentou que Flávio cometeu um ostensivo desvio de finalidade ao usar o direito de visita familiar para obter um manifesto político e divulgá-lo nas redes sociais.
3: Na visão do ministro, a leitura pública do documento configura burla à restrição que proíbe Bolsonaro de usar redes sociais de forma direta ou indireta, uma das condições para a prisão domiciliar por tentativa de golpe.
2: Moraes também apontou que a mensagem possui expressões equivalentes a um pedido explícito de voto e encaminhou o material à Procuradoria-Geral Eleitoral para apurar propaganda antecipada, o que é crime.
3: O ministro destacou que Flávio é reincidente porque em agosto do ano passado postou um vídeo do pai participando por telefone de uma manifestação no Rio.
2: Para Alexandre de Moraes, a postagem de Flávio sugere que Bolsonaro tinha plena consciência de que a carta dele seria divulgada.
3: Numa transmissão ao vivo, o senador Flávio Bolsonaro classificou a decisão como ilegal, inconstitucional e uma tentativa clara de interferência no jogo político deste ano.
6: Obviamente, algo completamente desproporcional, desarrazoado e claramente configura essa tentativa de Alexandre de Moraes de interferir nas eleições desse ano. Não por acaso ele toma a decisão deixando o presidente Bolsonaro sem falar com o próprio filho, no caso Flávio Bolsonaro, eu, por 90 dias, ou seja, eu só poderia voltar a falar com o presidente Bolsonaro após o primeiro turno das eleições desse ano. Alguém acha que isso é uma coincidência? Eu sou advogado do presidente Bolsonaro nos autos. O Alexandre de Moraes ignorou também. Quer me deixar incomunicável com o próprio pai, ele não vai poder impedir que um advogado converse com seu cliente. Ainda que seja o advogado filho, o cliente seja o seu próprio pai. A gente vai honrar o presidente Bolsonaro e todos os perseguidos do Rio de Janeiro. E o presidente Bolsonaro é quem vai colocar a faixa de presidente em mim em janeiro do ano que vem.
2: O deputado Lindbergh Farias, do PT, afirmou que Bolsonaro conhecia as restrições impostas pela justiça e transformou o descumprimento da medida em estratégia política.
7: Flávio Bolsonaro foi um oportunista, só quis pensar na eleição dele, não se preocupou com o pai dele, porque sabia que o pai dele estava descumprindo uma medida cautelar. E eu continuo defendendo que ele tem que ir para a papuda, porque ele descumpriu várias medidas cautelares.
3: Para o advogado Fábio Souto, a divulgação do conteúdo da carta de Bolsonaro pode trazer consequências para o ex-presidente.
8: As pessoas que eventualmente estejam cumprindo pena têm o direito de se comunicar através de cartas com outras pessoas. No caso específico, me parece que não é bem isso, tendo em vista que a carta foi dirigida ao povo brasileiro e lida através da rede social do pré-candidato Flávio Bolsonaro. Assim, diante dessas premissas, entendo que sim, houve uma burla à determinação do ministro Alexandre de Moraes.
2: Agora são 6:11.
3: Termina amanhã o prazo dado pelos Estados Unidos para decidir se vão aplicar o tarifaço de 25% sobre as exportações brasileiras.
2: A representação comercial americana acusa o mercado brasileiro de práticas comerciais injustas e desleais.
3: Os pontos de atrito envolvem barreiras ao etanol dos Estados Unidos, favoritismo regulatório ao PIX em detrimento de operadoras americanas de cartões de crédito, além de alegações inéditas de falhas na fiscalização do desmatamento ilegal na Amazônia.
2: A diplomacia brasileira trabalha com o cenário mais provável de o governo Trump confirmar as taxas, mas conceder uma carência de 30 dias antes da cobrança nas alfândegas.
3: Depois de visitar os Estados Unidos para pedir que as tarifas fossem aplicadas só depois das eleições, pré-candidato do PL, Flávio Bolsonaro, admitiu que a taxação é inevitável.
9: A tarifa vai chegar para o Brasil. Estou adiantando para vocês. Essa tarifa vai acabar chegando no Brasil. Não estou com informação privilegiada, não. São o que os sinais mostram aí.
2: Apesar da falta de acordo com o governo americano, o presidente Lula acredita que o tarifaço não será aplicado.
10: O país está preocupado com o novo tarifaço?
11: Vai ter tarifaço.
12: Presidente.
10: Alguém do governo está conversando?
3: 6 e 12.
2: O Senado pode votar até amanhã a medida provisória que altera as regras do piso mínimo do frete rodoviário.
3: Texto perderá a validade na quinta-feira, se não for aprovado.
2: Os caminhoneiros ameaçam fazer uma greve geral se a MP não for aprovada logo.
3: Ontem, profissionais autônomos promoveram protestos no Porto de Santos, em São Paulo, no Mato Grosso, na Bahia e em Santa Catarina.
2: O presidente da Confederação Nacional dos Transportadores Autônomos, Alan Medeiros, cobrou do presidente do Senado, Davi Alcolumbre, a votação imediata do texto.
13: A MP, ela traz justamente barreiras para evitar que quem descumpre o piso mínimo há anos pare de fazer isso e fique dentro da lei. Não está se falando aqui em cumprimento em nova lei, inovação na legislação. Não, está se falando em cumprimento de uma lei que existe há 8 anos.
3: Líderes do governo e da oposição se reuniram ontem para tentar chegar a um acordo que permita a votação da medida provisória.
2: Um dos trechos mais combatidos pelos representantes de indústrias, distribuidores de combustíveis e do setor agropecuário é o que prevê um piso salarial nacional de R$ 5.000 mensais para caminhoneiros de longa distância.
3: O líder do governo no Congresso, senador Randolfo Rodrigues, disse que o acordo prevê a manutenção da obrigatoriedade do piso mínimo do frete, sem definir um valor fixo na lei.
14: A gente acorda em manutenção do piso, né, e aí a gente faz um ajuste relativo ao valor, mesmo porque a jurisprudência do Supremo Tribunal Federal, que diz que não cabe a deliberação de piso por parte do Congresso Nacional em matéria infraconstitucional. Então já tem jurisprudência, há um acordo, inclusive, com os caminhoneiros em relação a isso. Então, podemos ter estabelecimento de piso sem ter necessariamente o estabelecimento do valor.
2: Depois da reunião com lideranças do governo, a senadora Tereza Cristina do Progressistas disse que acredita em um entendimento, mas reiterou que o texto só será votado se houver mudanças.
15: Colocamos os pontos que nos afligem, eles colocaram o que pode ser modificado e agora o nosso pessoal vai trabalhar. E aí vamos ver se a gente caminha para uma votação, porque tem um prazo muito exíguo para que ela caduque. Então precisamos trabalhar para que ela não caduque. Agora foram colocados todos os pontos que são pontos de discussão entre as duas partes. Nós estamos fazendo uma negociação para que a gente possa avançar para que ela não caduque.
3: Pelo texto da medida provisória, empresas que contratarem transporte abaixo do piso legal enfrentarão multas de R$ 100.000 a R$ 1 milhão.
2: Entidades empresariais alegam que a medida engessa o mercado, encarece o frete e pode provocar um aumento em cascata no custo de vida do consumidor final.
3: 6h15.

0: que queréis que os ganemos?
1: França e Espanha abrem hoje às 4 da tarde as semifinais da maior Copa do Mundo da história.
2: Primeira colocada no ranking da FIFA, a equipe comandada há 14 anos pelo técnico Didier Deschamps vai tentar vencer a Espanha com Mbappé e Dembélé.
1: A dupla de artilheiros marcou 13 dos 16 gols franceses neste Mundial.
2: Em Copas do Mundo, houve apenas um encontro entre as duas seleções em 2006 e terminou com classificação francesa.
1: Do lado espanhol, o técnico Luis de la Fuente disse que vai tentar manter o estilo de jogo da equipe, que gosta de controlar a partida.
2: Os destaques da seleção espanhola são o jovem Lamine Yamal, que fez 19 anos ontem, e Nico Williams, que completou 24 no domingo.
1: Em sua primeira Copa, Yamal marcou apenas um gol até agora, mas adora brilhar contra a França. Foi assim nas semifinais da Eurocopa em 2024 e na Liga das Nações em 2025.
2: Quem passar hoje disputará o título da Copa do Mundo no domingo com o vencedor de Argentina e Inglaterra, que jogam amanhã, também às 4 da tarde. Esses são alguns dos destaques de hoje no Jornal da CBN. Você, nosso convidado a participar, mandar sua mensagem, escrever para cá. Nosso WhatsApp é o 99911-9981, 99911-9981, use o DDD11. 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
1: 6h17.
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1: 6h20.
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1: Um excelente dia para você. Eu sou Janaína Regiane e sigo com você nesta terça-feira, dia 14 de julho de 2026, é claro, sempre trazendo as principais informações, as principais notícias, não só aqui de Belo Horizonte, mas também da região metropolitana e também de todo o estado de Minas Gerais. Vamos começar nesta terça-feira falando do frio, né, em relação à previsão do tempo. Sentiu mais friozinho hoje de manhã? Um vento mais forte? Pois é, nessa terça-feira o dia vai ser de céu claro, a temperatura vai continuar caindo, viu? A temperatura máxima hoje não deve passar dos 22 graus, a umidade relativa do ar fica em torno de 30% na parte da tarde, a mínima ficou ali por volta de 11 graus, a gente vai atualizar você dessa mínima daqui a pouquinho nas regiões, nas regionais aqui em Belo Horizonte. Ontem a temperatura máxima ficou em 27 graus, né? A umidade relativa do ar ficou em 41% na região Pampulha, ali por volta das 2 horas da tarde, e hoje tem esse acentuado declínio aqui em Belo Horizonte. E os últimos atingidos pelas fortes chuvas de fevereiro em Juiz de Fora e que estavam morando em hotéis vão ser transferidos para apartamentos. Ao todo, 300 famílias precisaram deixar os imóveis que foram comprometidos pelo evento climático extremo. Os atingidos vão receber auxílio moradia enquanto aguardam a aquisição de novas casas pelo programa Compra Assistida. Os detalhes com Débora Costa.
3: Quase 5 meses após as chuvas extremas que atingiram Juiz de Fora, na Zona da Mata, 16 famílias que ainda estavam vivendo em hotéis vão ser transferidas para apartamentos alugados. Conforme a Prefeitura, as transferências ocorrem a partir desta quarta-feira, 15 de julho, e as residências serão custeadas pelo Auxílio Moradia. Ao todo, desde fevereiro, cerca de 300 famílias precisaram deixar os imóveis e passaram a viver em apartamentos alugados. As residências contam também com kit básico de mobiliário e eletrodomésticos. A medida é temporária, enquanto é aguardada a liberação de imóveis pelo programa de compra assistida, conduzido pelo governo federal, junto à Caixa Econômica Federal. Segundo o portal de dados do enfrentamento à calamidade de Juiz de Fora, mais de 3 mil imóveis foram avaliados pela Defesa Civil Nacional após as chuvas extremas. Desses, mais de 1.500 já foram aprovados para o programa. No momento, cerca de 460 famílias que correspondem aos critérios do compra assistida já foram cadastradas pela Caixa Econômica. Após a habilitação, as famílias escolhem um imóvel de até R$200 mil e assinam o contrato junto à Caixa para aquisição da casa própria dentro do prazo de 90 dias. Os primeiros contratos foram assinados em junho. Além desse programa, cerca de 16 mil atingidos se cadastraram para receber o apoio financeiro do governo federal no valor de R$ 7.300 para as famílias atingidas pelas chuvas e que sofreram danos materiais ou perda de bens. Desse total, cerca de 50% recebeu o benefício, enquanto os demais cadastrados estão em análise. No mês passado, o Tribunal de Justiça de Minas realizou uma audiência para ouvir relatos dos atingidos sobre as dificuldades em acesso aos benefícios e para a tomada de decisões. Além disso, o Senado também aprovou um montante de R$ 266 milhões de reais em crédito extraordinário para ações emergenciais na Zona da Mata Mineira, com foco em Juiz de Fora e Ubá, severamente atingidas por enchentes e deslizamentos de terra. Os valores são previstos em uma medida provisória do governo federal, que estava às vésperas de perder a validade. As chuvas extremas deixaram 66 mortos em Juiz de Fora por soterramento, além de milhares de desabrigados e desalojados. Reportagem Débora Costa.
1: E agora vamos trazer as últimas informações relacionadas a um acidente que ocorreu na cabana do Pai Tomás, região oeste aqui de Belo Horizonte, no fim da tarde desta segunda-feira, no qual 3 pessoas ficaram feridas, né? E 200 imóveis ficaram sem luz na região. O ônibus envolvido no acidente é o da linha 2151, que faz o trajeto entre os bairros Vista Alegre, na região oeste, e Serra, na região centro-sul de Belo Horizonte. A batida, ela ocorreu por volta de 5 da tarde, na rua Sararé, esquina com a Avenida Amazonas. Segundo o que o motorista relatou aos bombeiros, o coletivo ele apresentou uma falha mecânica antes de atingir o poste. E com impacto, parte da estrutura caiu sobre o ônibus. 3 passageiras ficaram feridas e foram encaminhadas para atendimento hospitalar. Todos os passageiros conseguiram sair do veículo. As 3 mulheres sofreram ferimentos contusos nas pernas e foram socorridas por uma ambulância do SAMU. Os bombeiros isolaram a área porque cabos de energia ficaram partidos após a colisão. A CEMIG foi acionada para realizar os reparos e já informou, inclusive, que já fez a troca, né, do poste no local. A energia já foi restabelecida ali por volta de 1 hora da manhã e o veículo também já foi retirado ali do local do acidente, que é um local de bastante movimentação, né, uma esquina ali de uma das avenidas mais movimentadas de Belo Horizonte, que é a Avenida Amazonas. Então já está tudo restabelecido no local, a energia, e o veículo também já foi retirado. Moradores de 6 bairros da região do Barreiro, em Belo Horizonte, podem ficar sem água na próxima quinta-feira, viu? É bom ficar atento a isso. De acordo com a Copasa, a interrupção do serviço se deve a uma manutenção programada. O abastecimento deve ser restabelecido de forma gradativa, ainda na noite de quinta. A estatal informou que aqueles imóveis, né, a empresa Copasa informou que aqueles imóveis que têm caixa d'água, eles não podem sofrer impactos. Em caso de dúvidas ou problemas, pode entrar em contato direto com a Copasa para obter mais informações pelo site copasa.com.br ou pela central de atendimento no número 115, que funciona 24 horas. E o prefeito de Confins, daqui da região metropolitana de Belo Horizonte, na cidade aqui da região metropolitana de Belo Horizonte, Geraldo Gonçalves dos Santos, do PP, conhecido como Pezão, faleceu aos 71 anos nesta segunda-feira. O falecimento foi comunicado pela Prefeitura de Confins por meio de uma nota de pesar divulgada nas redes sociais do Executivo Municipal. No dia 24 de junho deste ano, Pezão ele se afastou das funções para cuidar da saúde. No entanto, a causa da morte não foi divulgada. Nessa publicação em uma rede social, o município lamentou a perda e destacou a trajetória do prefeito à frente da administração pública. Segundo a prefeitura, Pezão nasceu em 20 de novembro de 54 e teve papel importante.
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0: Muito bom dia, Eduardo Hauen.
1: Bom dia, Milton. Bom dia, Cássio. Bom dia a todos os ouvintes.
2: Bom dia, Eduardo.
0: Hauen, a Márcia é nosso ouvinte de São José dos Campos, interior de São Paulo. Ela mandou mensagem para bemestar@cbn.com.br. Faz academia 3 vezes por semana, não gosta de correr, por isso diz que pedala e faz musculação. Nestes dias muito frios, eu perco totalmente a vontade de fazer exercício. E a pergunta dela é o seguinte: o frio muda alguma coisa no funcionamento do corpo ou é mais falta de motivação?
1: Bom dia, Márcia. A pergunta boa, né, Milton, para hoje, né? Tá bem frio, né? Márcia, a resposta é as duas coisas. O frio realmente afeta o corpo e também diminui a nossa motivação. Então não é frescura, não. Então vamos aos fatos, Milton. O Colégio Americano de Medicina do Esporte, ele explica, né, que quando o músculo, nosso músculo esfria, o nosso desempenho cai de verdade. Assim, para ter uma ideia, a cada 1 grau que a temperatura do músculo diminui, a gente perde de 4 a 6% da capacidade física, ou seja, menos força, menos potência e mais cansaço. Lembrando que a temperatura do nosso músculo fica em torno de 36 a 38 graus, é a melhor temperatura para o corpo, para o músculo funcionar, né? A temperatura corporal em torno de 37 graus. Então, quando está muito frio, o que acontece? Os vasos sanguíneos, eles se contraem, aumenta a pressão arterial, faz o nosso coração trabalhar mais para manter a temperatura do corpo. Ou seja, o exercício, quando está frio, vai ficando mais difícil. E no ciclismo, que é o caso dela, a melhor temperatura para uma prova, assim, vou fazer um pedal, uma corrida, qual que é a melhor temperatura? 11 graus. Porque quando está mais frio que isso, em torno de 5 graus, ou mais quente, em torno de 30 graus para cima, o nosso corpo ele perde potência, né? Então diminui a nossa força e o nosso desconforto aumenta. Então essa temperatura corporal de 11 graus permite nosso corpo trabalhar ali na temperatura de 38 graus durante o exercício e ainda dissipar calor de uma forma eficaz. E quando está mais frio, a gente gasta energia para manter a temperatura, e quando está mais quente, a gente não consegue controlar a nossa temperatura e também perde potência. Então, quem marcar uma prova tem que olhar aí o tempo e saber aí se ficar em torno de 11, 12, 15 graus, aí, até um conforto entre 10 a 25 graus é muito bom para quem quer bater o seu recorde. Acima disso ou abaixo fica mais difícil, a gente cansa mais. Em relação ao nosso motivação, né? O que a gente sabe? Que temperaturas não ideais, tanto para muito quente ou mais cedo, ou mais frio, o nosso corpo ele tem um desconforto. E esse nosso corpo ele quer sempre o quê? Ele quer economizar energia. Então a gente fica desconfortável. É uma proteção que a gente tem, uma desmotivação mesmo. Então isso é comum. E uma dica, Milton, como ela treina na academia, a Márcia treina na academia, é eu colocar uma roupa adequada nesse trajeto até a academia. Chegar na academia, valorizar o aquecimento. Então, gasta um pouquinho mais de tempo ali, 10 minutos ali no aquecimento, na bike, aí vai chegar numa temperatura confortável, aí você pode fazer seu exercício, você vai conseguir fazer ele de uma forma eficaz, com potência, com a capacidade sua mantida, com bom aquecimento. E o que é difícil é esse percurso de deslocamento, que está muito frio, porque em temperatura controlada, ambiente dentro de academia, com certeza aí você vai ter o mesmo desempenho que você tem nos outros dias.
0: Muito obrigado, Hauen. E obrigado a Márcia também por ter escrito para bemestar@cbn.com.br. Você que nos acompanha pode fazer como a Márcia, fazer academia, treinar, exercício, estar com a vida ativa e mandar mensagens aqui para o Jornal da CBN, tirando dúvidas com o Eduardo Hauen. Até mais, Hauen.
1: Até mais, um bom dia a todos.
2: Bom dia.
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0: Terça-feira, 14 de julho de 2026. A defesa do ex-presidente Jair Bolsonaro tem 48 horas para explicar se o ex-chefe do executivo sabia que uma carta escrita na prisão domiciliar seria divulgada em redes sociais pelo pré-candidato Flávio Bolsonaro. A intimação foi feita pelo ministro do STF, Alexandre de Moraes. O magistrado suspendeu as visitas do senador ao pai até outubro, depois do primeiro turno das eleições. O veto judicial impede qualquer contato físico entre o ex-presidente e o filho por 90 dias. A Câmara dos Deputados pode votar nesta semana o projeto de lei complementar do líder do governo, Paulo Pimenta, que tenta amortecer o impacto da guerra no Oriente Médio no bolso do consumidor. A proposta vincula o aumento da arrecadação federal com o petróleo para bancar renúncias fiscais futuras e estabilizar o preço dos combustíveis no país. O texto também cria facilidades tributárias para o setor produtivo, permitindo que usineiros de etanol utilizem créditos fiscais acumulados para abater outros impostos federais. Termina amanhã o prazo dado pelos Estados Unidos para decidir se vão aplicar o tarifaço de 25% sobre as exportações brasileiras. O governo americano acusa o mercado brasileiro de práticas comerciais injustas e desleais. Os pontos de atrito envolvem barreiras ao etanol dos Estados Unidos, favoritismo ao PIX em detrimento de operadoras americanas de cartões de crédito e alegações inéditas de falhas na fiscalização do desmatamento ilegal na Amazônia. O presidente Donald Trump promete retomar hoje o bloqueio naval do Irã. O republicano disse que o Estreito de Hormuz está aberto, sob controle americano, e que os Estados Unidos vão cobrar um pedágio de 20% do valor da carga de cada navio que fizer a passagem pela rota. O bloqueio está previsto para entrar em vigor às 5 horas da tarde de hoje, pelo horário de Brasília. Agora são 6h35.
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0: Há alguns dias recebi uma proposta de uma empresa de apostas esportivas, valor que passa da dezena de milhões. A missão era simples: dizer publicamente que apostas não necessariamente viciam. Recusei na hora, não porque não preciso do dinheiro, mas porque há coisas que não têm preço de tabela. Minha palavra é uma delas. E vou explicar por que isso precisa ser dito em voz alta. A neurociência não deixa margem para debate aqui. O mecanismo das apostas ativa o mesmo circuito de recompensa de drogas, como o crack. A variabilidade do resultado, aquele talvez dessa vez, é exatamente o que prende. Robert Sapolsky, neuroendocrinologista de Stanford, mostrou que recompensa incerta libera mais dopamina do que recompensa garantida. O cérebro não resiste a isso. Foi feito para não resistir. Sobre isso, a indústria prefere silêncio. Então compra vozes e também compra a credibilidade de quem tem a atenção de muita gente para dizer o contrário do que a ciência já provou. Eles não pedem uma mentira descarada, mas querem apenas que você plante dúvida, que você diga não necessariamente, abrindo assim uma fresta onde não deveria haver fresta nenhuma. O Brasil registrou em 2024 mais de 2 milhões de famílias endividadas por apostas. Trabalhadores que comprometem o salário inteiro antes do quinto dia do mês. Jovens que entram pelo entretenimento e saem pelo vício sem perceber que foram condicionados a isso. Influência é responsabilidade. Quando você tem a atenção de muita gente, o que faz com ela define quem você é, não o tamanho do cachê. Recusei. Durmo bem, olho para os meus filhos e sei que não estou ajudando a destruir outras famílias. Isso não tem preço de tabela. Pelo menos não para mim.
1: Esse é o Rossandro Klinge. E você pode ouvir o Refletir para Viver todos os dias aqui no Jornal da CBN e também no nosso site cbn.com.br. Agora são 6h38.
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No Brasil, consideramos que a maior rivalidade da guerra no futebol é a seleção argentina. Bom, pode ser traumático saber que eles não pensam assim, porque a maior rivalidade argentina no futebol, e de forma disparada, é contra a Inglaterra. A gente acaba ficando em segundo plano. E isso tem dois séculos de histórico bélico por trás, porque em 1806 e 1807 ocorreram duas invasões inglesas à cidade de Buenos Aires. Nas duas ocasiões, os ingleses foram expulsos pelos portenhos. Em 1833,

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1: Maradona fez 2 gols contra os ingleses na Copa do México de 1986. Um daqueles gols, um gol que era handball, o famoso gol da mão de Deus, e outro com o pé mesmo, que a FIFA denominou o gol do século. Ou seja, uma revanche não no campo bélico por parte da Argentina contra a Inglaterra, mas sim no futebol. No entanto, esses simbolismos pesam e muito. Então, por esse motivo, de olho na quarta-feira, os torcedores argentinos ambicionam uma espécie, digamos assim, de remake de 1986, só que 40 anos depois, e com Lionel Messi em vez de Maradona. Mas ainda pelo fato que Messi nunca jogou contra a seleção inglesa, vai ser a primeira vez. E na Argentina, a torcida encara esse embate como se fosse uma épica que deixaria a Ilíada e a Odisseia no chinelo. E ironias do futebol, apesar da rivalidade, muitos clubes argentinos ostentam sonoros nomes ingleses, como River Plate, Racing, que na verdade é Racing, Banfield, o News All Boys, Chaco Forever, entre vários outros. E outro paradoxo, existe uma forte influência da cultura britânica na Argentina, tal como o chá da tarde. E por isso um velho ditado dizia, os argentinos são os italianos que falam espanhol e pensam que são ingleses. Além disso, a torcida argentina, quando salta nas arquibancadas ou nas praças para estimular a seleção argentina, quando fica pulando sem parar, diz, quien no salta es un inglés, ou seja, quem não pula é um inglês. E essa frase é gritada, mesmo que o jogo em questão seja contra outra seleção e não a da Inglaterra. Então, pode ser um jogo contra a seleção do Brasil e eles gritam que não salta isso em inglês, não dizem que não salta isso em brasileiro, dizem que não salta isso em inglês. Seja contra a Finlândia, Burundi, Mongólia, seja lá contra quem for, ou mesmo um jogo local, San Lorenzo versus Boca Juniors. Tanto faz, a birra com os ingleses até aparece nos jogos que são com outros. Mais detalhes sobre essas ironias, bizarrices e peculiaridades do futebol em meu livro Futebol Lado B, publicado pela Globo Livros.
2: 6h43.
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2: 6h44 e é bom os usuários do metrô ficarem atentos, porque nesta semana o intervalo entre os trens é de 28 minutos até a próxima sexta-feira, no período noturno. O intervalo maior vai valer durante 3 horas, a partir das 8 da noite e segue até as 11 da noite. Além disso, as estações Calafate, Carlos Prates e Lagoinha vão operar em apenas uma via. As informações sobre essas alterações são publicadas para os clientes no Instagram oficial do Metrô BH, @metrôbhoficial, ou no site metrobh.com.br. Nas estações também vão ter funcionários à disposição para orientar os passageiros. E agora uma atualização também de um acidente na Avenida Carlos Luz, no bairro Caiçara. Foi registrado por volta das 4 da manhã de hoje um acidente entre carro e moto no sentido centro da capital. O motociclista de 50 anos ficou ferido e foi levado pelos bombeiros em uma ambulância para o Hospital de Pronto-Socorro João 23. O motociclista, ele disse que foi fechado pelo carro. Os veículos foram retirados do local e o trânsito já foi normalizado. E o Parque Municipal aqui de Belo Horizonte, na região central da cidade, tem o horário de funcionamento alterado. Pois é, isso mesmo, a partir de hoje, terça-feira, e também na próxima semana. Nesta semana, o espaço ele vai fechar entre terça, hoje e quinta-feira, e só reabre na sexta, sábado e domingo. Na próxima semana também vai estar fechado entre segunda e quinta, e a previsão de retomada do funcionamento rotineiro do parque é na próxima sexta, dia 24 de julho. Enquanto estiver fechado, o espaço ele vai ser de uso exclusivo das equipes.

0: equipes de controle de zoonoses da Secretaria Municipal de Saúde para que realizem o reforço anual da vacinação preventiva contra a raiva dos gatos que vivem atualmente no local. De acordo com a Prefeitura, a operação ela é rotineira e faz parte do plano de manejo conduzido pelas Secretarias Municipais de Meio Ambiente e de Saúde, além da Fundação de Parques Municipais e Zoobotânica. Ainda segundo a Prefeitura, o parque é fechado pela necessidade de propiciar um ambiente mais calmo, mais tranquilo e silencioso para que os animais não se escondam ou fujam. Com a estratégia, é possível imunizar o maior número de gatos em menor tempo, identificando inclusive se há novos indivíduos que vão precisar receber doses para a prevenção de outras doenças. Nesses casos, as equipes realizam a castração e microchipagem, além da vacinação, que vai servir para monitorar os dados sanitários de cada um regularmente. O plano de manejo dos felinos do Parque Municipal também inclui o encaminhamento dos animais para programas de adoção, o que ajuda a dar o destino correto e ideal também para cada um deles. Os gatos que vivem no parque são acompanhados diariamente por uma equipe composta de biólogos, veterinários e tratadores. A ração utilizada na alimentação desses felinos, desses gatos, é fornecida pela própria Fundação de Parques, baseada em critérios técnicos de qualidade nutricional definidos por uma zootecnista do Jardim Zoológico. Vale lembrar que a origem dos gatos do parque é o abandono de animais, crime previsto em lei federal. O infrator, ele está sujeito ao pagamento de multa e prisão por até 5 anos, sendo a pena aumentada de 1/6 até 1/3 se o crime ocasionar a morte do animal. A Guarda Municipal da capital, ela possui o posto de vigilância dentro do parque, está atenta e treinada para abordagens a fim de coibir e registrar tentativas de abandono de animais no local. E até esta quarta-feira, dia 15 de julho, os contribuintes de Belo Horizonte que quitarem o valor integral do IPTU referente às parcelas de julho a dezembro vão ter direito a um desconto de 2% sobre o valor total. No caso dos moradores com parcelas anteriores pendentes, é necessário regularizar o pagamento para obter o novo desconto. Em janeiro, a Prefeitura de BH concedeu 7% de desconto para contribuintes que antecipassem o pagamento ou parcela dele.
1: Seis e 48.
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4: Criar um novo produto já não basta para manter a competitividade. O desafio passou a ser reinventá-lo continuamente, acompanhando a evolução da tecnologia e das necessidades dos clientes. Confira na reportagem de Lara Silbiger.
5: Na corrida por competitividade, algumas empresas já descobriram que o diferencial não está apenas em adotar novas tecnologias, mas em transformar cada avanço tecnológico em novas soluções para os clientes. É o caso da empresa AgroSmart, de inteligência de dados para o agronegócio, que usa inteligência artificial, mais de 8 mil sensores no campo e imagens de satélites para fazer evoluções constantes no seu portfólio de produtos, como explica a CEO e cofundadora Mariana Vasconcelos.
6: Cada vez que a gente entende uma mudança de mercado, a gente testa a tecnologia e a gente adapta o nosso produto. Nós temos o Booster Pro, que possui uma rede de sensores, estações meteorológicas, sensores de solo, pluviômetros digitais, e que em cima disso apoia toda decisão que é impactada no campo por conta do clima. Desde quando plantar, quando pulverizar, risco de geada, risco de incêndio, risco de doença.
5: Essa abertura para o novo exige que a empresa esteja disposta também a rever decisões, abandonar soluções e até reconstruir o que já estava quase pronto, porque uma nova tecnologia mais promissora entrou em cena. São decisões que exigem certo desapego, como conta Mariana.
6: E a gente viveu isso recentemente agora, com essa capacidade que a gente está vendo de IA regenerativa, de que a gente estava, né, caminhando para um desenvolvimento onde a gente já tinha um elemento de autonomia para o cliente, onde ele poderia criar os seus próprios widgets. E está tudo bem, porque inovar é sobre isso.
5: Para a CEO da AgroSmart, o segredo é não se apaixonar pela tecnologia, mas pelo problema que ela pode resolver. Isso exige das empresas cada vez mais experimentação, adaptação, reconstrução e criação de novos produtos. O objetivo? Alcançar novos patamares de competitividade. Lara Silveira, especial para a CBN.
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4: Nós vamos seguir falando de tecnologia daqui a pouquinho com a Marta Gabriel, que traz um estudo da Harvard Business Review sobre o uso da inteligência artificial no dia a dia. Em instantes, tem o Futuramente.
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1: 6h53.
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2: 6 horas e 55 minutos e agora trazendo uma atualização de um acidente que ocorreu entre um caminhão e um carro de passeio ali na região do anel rodoviário, na altura do bairro Betânia. Trânsito bem congestionado por lá, trânsito intenso, movimentado. A fila de veículos já está extensa ali no anel rodoviário no sentido Rio de Janeiro, então é bom o motorista ficar atento. Que tiver que passar por lá agora pela manhã, procure uma rota alternativa porque tem esse congestionamento por lá. Aparentemente ninguém ficou ferido nesse acidente, né, que foi entre esse caminhão e um carro que ocorreu ali no, na altura do bairro Betânia, no anel rodoviário. O trânsito está bem congestionado por lá. Trânsito também intenso na barragem da Pampulha. Ali na saída da Pedro I, para quem for pegar Antônio Carlos, vai já encontrar lentidão por lá no sentido da região central e se estende até depois da UFMG com esse trânsito intenso. E agora vamos trazer a atualização. Eu falei agora há pouco da previsão do tempo, né? A Defesa Civil Municipal atualizou a temperatura mínima. Hoje aqui em Belo Horizonte, a temperatura mínima foi de 9,4 graus. A máxima continua sendo essa estimada em 22 graus. Só que a sensação térmica na região oeste ficou impressionante, viu? A sensação térmica foi de menos 10 graus ali por volta das 6 da manhã, ventando bastante, né? Então a população sentiu essa sensação térmica na região oeste de menos 10 graus por volta das 6 da manhã. Na região da Pampulha, a temperatura ficou em 12,8 graus, a sensação térmica de 14,3 graus por volta das 5 da manhã. Na região centro-sul também a temperatura um pouco mais baixa, viu? 9,6 graus às 5h50 da manhã.
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0: Muito bom dia para você, Marta Gabriel.
1: Bom dia, Milton. Bom dia, Cássia. Bom dia, ouvintes.
2: Bom dia,
1: Muito bom
2: Marta.
1: estar com vocês. Muito bom estar de novo aqui.
0: Marta, você está em mãos com um estudo da Harvard Business Review, que fez uma comparação dos principais usos e evoluções da inteligência artificial aí entre os anos de 2024 e 2026. O que que isso nos mostra sobre o comportamento humano?
1: Então, esse estudo é bem interessante, Milton, porque ele acompanha ano após ano os 10 principais usos que as pessoas fazem da inteligência artificial, ou seja, ele mostra menos sobre a tecnologia e mais sobre como nós estamos mudando, né? Então, em 24, a IA era usada principalmente para produtividade, escrever textos, resumir documentos, pesquisar e programar, né? Foi quando o pessoal começou a descobrir o que a IA podia fazer. Em 25, ela começou a assumir um novo papel, que é ajudar as pessoas a pensar melhor, aprender, tomar decisões. Então, ela já entra num nível mais estratégico aí na vida das pessoas. Mas a grande mudança vem esse ano, em 2026, com essa pesquisa, esse estudo que acabou de ser publicado. Os usos que mais cresceram foram apoio emocional, terapia, autoconhecimento e organização da vida. A gente, em algum outro momento aqui, já falou sobre isso, né? Como a IA está se tornando mais companheira. Mas, na realidade, além de companheira, né, a IA passou a ser usada para cuidar da mente, mais do que aumentar a produtividade. Então, tem essa outra dimensão. E isso mostra uma transformação profunda. A IA está deixando de ser apenas ferramenta de trabalho para uma tecnologia que participa da nossa vida cotidiana e das nossas reflexões. E talvez essa seja a principal mensagem do estudo. A maior revolução não está acontecendo nas máquinas, mas está acontecendo na gente, né? Da forma como a gente usa a IA. E o futuro deve ser definido não apenas pelo que a IA pode fazer, mas pelo espaço que a gente decide dar a ela na nossa própria inteligência e nas nossas relações.
2: Isso dá muito o que pensar, Marta. O fato de a inteligência artificial estar sendo usada mais para apoio emocional do que para produtividade, isso é um sinal do avanço da tecnologia ou a gente pode considerar um sinal de alguma fragilidade da sociedade?
1: Ah, eu diria que é um pouco dos dois, Cássia. A tecnologia evoluiu muito, mas ela também encontrou uma necessidade que já existia, né? As pessoas estão cada vez mais conectadas, mas ao mesmo tempo elas estão mais solitárias, ansiosas, sobrecarregadas. Isso vem antes da IA, né? Então a gente só vê uma acentuação disso. E a IA está disponível 24 horas por dia, não julga, tem paciência, responde imediatamente. Então, isso explica parte desse crescimento, né? Você encontra um acolhimento, mesmo que seja artificial, ali. E o ponto interessante é que isso revela menos sobre a IA e mais sobre nós, né? O estudo acaba funcionando como um retrato das necessidades humanas em 2026. E o risco é começar a substituir as relações humanas, a gente falou um pouquinho sobre isso também. Tem um episódio do Futuramente muito bacana que é sobre paixão por IA, relacionamento com IA, vai a fundo, né? Então não deixem de assistir lá, de assistir ou ouvir lá. Então, o risco é começar a substituir as relações humanas por relações com máquinas. Então, apesar da IA ser uma excelente ferramenta de apoio, ela não pode substituir vínculos, afeto, convivência, né? Então, talvez a pergunta para o futuro, para ver, né, se a gente está se tornando frágil ou não, ou mais forte, é o que nós estamos deixando de encontrar nas relações humanas para buscar isso em uma máquina, né?
0: Perfeito. E você falou em Futuramente, toda terça-feira sempre temos um episódio novo do Futuramente, que você encontra nas plataformas de podcast, programa com a Marta Gabriel e a Carolina Itamacia, sempre com novidades para quem quer pensar a inteligência artificial de uma forma inteligente e não ser só serviçal da inteligência artificial. Muito
1: Inteligente
0: obrigado. Oi?
1: humana, né? Inteligente humana, né, Milton?
0: Inteligência humana, exatamente.
1: Bom dia para vocês.
0: Até
2: Até mais,
0: mais.
2: Marta. Bom dia.

0: Terça-feira, 14 de julho de 2026. Brasil, Argentina, Paraguai e Chile assinam hoje em Assunção um memorando de entendimento para a abertura gradual do espaço aéreo. Batizado de Acordo para Alas, o projeto prevê a livre circulação de companhias aéreas entre os quatro países. Inspirada nas regras da União Europeia, a proposta prevê que as companhias aéreas estrangeiras do bloco possam operar rotas domésticas em território brasileiro e que as empresas nacionais também possam voar entre diferentes cidades dos países vizinhos. A medida rompe as restrições que limitam as operações atualmente. Com a alternativa, o governo brasileiro pretende aumentar a concorrência, ampliar a oferta de voos e baratear as passagens no país. O cacique Raoni continua evoluindo com melhora progressiva, segundo o boletim médico. Ele se recupera de um segundo quadro de hemorragia digestiva durante internação no Hospital São Paulo. O líder Caiapó está na unidade desde junho. Segundo o hospital, Raoni está consciente, responde a comandos, respira em ar ambiente, tem adequada aceitação alimentar e apresenta melhora da tosse. O Conselho Nacional de Política Energética deve se reunir hoje para anunciar o aumento da mistura de etanol anidro na gasolina de 30 para 32%. A medida vem sendo discutida por integrantes do governo nos últimos meses. Especialistas avaliam que a medida pode aumentar o risco de desgaste em motores mais antigos ou importados sem calibração específica para a mistura. No horário de Brasília, 7h04.
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0: 7:05.
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2: Muito bom dia a você que escolheu ficar mais bem informado ouvindo o Jornal da CBN, na manhã desta terça-feira, dia 14 de julho de 2026. Nós começamos com as informações internacionais apuradas pelo Pedro Fagundes, a propósito ainda do conflito entre Estados Unidos e Irã, e agora com esta promessa do presidente Donald Trump de fazer o bloqueio naval no Estreito de Hormuz e cobrar um pedágio para quem for passar por lá. Pedro Fagundes, suas informações, bom dia.
3: Bom dia, Milton, Cássia, também aos ouvintes. Olha, é isso mesmo, o presidente dos Estados Unidos, Donald Trump, agora ele promete retomar o bloqueio naval contra o Irã no Estreito de Hormuz e cobrar um pedágio de 20% sobre toda a carga que passar pelo Estreito. A interdição está prevista para começar às 5 da tarde pelo horário de Brasília. A ameaça ela ocorre em meio a uma nova troca de ataques. Os Estados Unidos bombardearam alvos militares em território iraniano pela terceira noite seguida e o Irã atacou petroleiros, bases americanas e também outros alvos no Golfo. O Trump declarou que os Estados Unidos passariam a atuar como guardiões do estreito. Vamos ouvi-lo.
4: Nós tivemos um acordo, isso que ninguém sabe. Nós tivemos um acordo, foi um acordo feito e depois eles quebraram. Eles sempre quebram. Nós tivemos uns 10 acordos com essas pessoas. Então nós vamos atacá-los duramente e manter as coisas no rumo certo. Provavelmente vamos comandar o Estreito de Hormuz, seremos os guardiões do Estreito. E nós deveríamos ser recompensados por isso, porque as outras nações são muito ricas. Elas estão ao nosso lado e não podem esperar que vamos fazer isso por nada, como fazemos há muitos anos.
3: A fala contrasta com o que o próprio presidente americano havia dito em junho, mês passado, quando afirmou que não haveria cobrança na rota, que é responsável pela passagem de cerca de um quinto de todo o petróleo do planeta. A estimativa é que a taxa cobrada pelos Estados Unidos possa passar de $30 milhões. Nesta manhã, a imprensa estatal iraniana, falando sobre ataques, relatou ao menos também 5 explosões no sul do país. Essas explosões que estão sendo atacadas de volta, o Irã também ampliou os ataques no entorno do Golfo. 2 petroleiros dos Emirados Árabes Unidos foram atingidos lá no Estreito de Hormuz. Um tripulante indiano, inclusive, morreu e outros ficaram feridos. Outro petroleiro também foi atingido em águas de Omã, mas sem vítimas. O Conselho de Cooperação do Golfo condenou os ataques e afirmou que elas violam normas internacionais de proteção à navegação comercial. Já a Guarda Revolucionária iraniana classificou os alvos como petroleiros ofensores no Estreito de Hormuz. No Brasil, o presidente Lula acusou Donald Trump de praticar pirataria internacional ao propor a cobrança do pedágio marítimo.
5: Tem um Twitter do presidente Trump dizendo que ele vai desobstruir o Estreito de Hormuz. Mas cada navio que ele desobstruir, que ele tirar do estreito, o dono do petróleo tem que pagar 20% para ele. Isso antigamente chamava-se pirataria. Um Estado importante como os Estados Unidos não pode agora virar pirata. Ou seja, ele não tem que cobrar, porque o Estreito de Hormuz é da responsabilidade deles.
3: Comentário do presidente que inclusive aparece nas mídias internacionais, essa repercussão. Bem, aqui na economia, o barril do tipo Brent, mais praticado no planeta, subiu mais de 10% e agora está cotado em quase $87. Em uma semana, a alta já chega a 20%. Milton.
2: Das várias curiosidades aí a propósito dessa medida e desse anúncio feito por Donald Trump é que o próprio secretário de Estado, Marco Rubio, já havia afirmado que nenhum país tem permissão para cobrar pedágios ou taxas em uma via navegável internacional, dizendo que isso faz parte do direito internacional vigente. E, exatamente, Donald Trump vai no sentido contrário dessa fala dos seus próprios auxiliares. Aliás, ele próprio já havia reforçado isso, como Pedro Fagundes chamou a atenção agora na reportagem. Hoje aqui no Jornal da CBN, nós vamos analisar os impactos na economia de uma maneira geral, não só no mercado de petróleo, mas de uma forma geral com essa situação que tende aí a escalar ainda mais, pelo que estamos vendo nos últimos momentos. 7h10.
0: Nós temos agora a notícia chegando direto da capital federal. E as repercussões da decisão do ministro Alexandre de Moraes de ter suspendido visitas de Flávio Bolsonaro ao pai Jair Bolsonaro por um período de 90 dias. Quem conta pra gente é a Rani Veloso. Bom dia, Rani.
6: Bom dia, Cássia, Milton e a todos que nos acompanham. Olha, isso mesmo, os advogados da pré-campanha de Flávio Bolsonaro à presidência classificaram como inconstitucional a decisão do ministro Alexandre de Moraes de suspender por 90 dias o direito de visita do senador ao ex-presidente Jair Bolsonaro. A defesa informou que vai recorrer da decisão. O direito de visita foi suspenso até o primeiro turno das eleições, depois que Flávio divulgou nas redes sociais uma carta escrita por Bolsonaro em que o ex-presidente pediu união entre os seus apoiadores e apresentou o senador como seu porta-voz. Para Moraes, a divulgação do documento representa uma tentativa de burlar a proibição imposta ao ex-presidente de utilizar as redes sociais. Flávio, no entanto, classificou a medida como desproporcional e afirmou que o ministro está tentando interferir nas eleições.
7: E a justificativa fajuta seria uma carta que o presidente Bolsonaro escreveu e que veio a público em minhas redes sociais e em diversos outros canais de comunicação. Então, pessoal, é obviamente algo completamente desproporcional, desarrazoado e claramente configura essa tentativa de Alexandre de Moraes de interferir nas eleições desse ano. Não bastasse toda a maldade e injustiça que ele já vem fazendo.
6: Na mesma decisão, Moraes deu prazo de 48 horas para que a defesa esclareça se Bolsonaro tinha conhecimento de que a carta seria divulgada nas redes sociais. O ministro também determinou o envio do caso à Procuradoria-Geral Eleitoral para apurar uma possível prática de propaganda eleitoral antecipada. O advogado Fábio Souto, especialista em tribunais superiores, explica que presos podem se comunicar por cartas, mas avalia que, neste caso, a divulgação pública do conteúdo pode trazer consequências para Bolsonaro.
8: As pessoas que eventualmente estejam cumprindo pena têm o direito de se comunicar através de cartas com outras pessoas. No caso específico, me parece que não é bem isso, tendo em vista que a carta foi dirigida ao povo brasileiro e lida através da rede social do pré-candidato Flávio Bolsonaro. Assim, diante dessas premissas, entendo que sim, houve uma burla à determinação do ministro Alexandre de Moraes.
6: A decisão também provocou reações no meio político. O deputado Lindbergh Farias, do PT, afirmou que Bolsonaro conhecia as restrições impostas pela justiça e transformou o descumprimento da medida em estratégia política. Entre os pré-candidatos à presidência, Renan Santos, do Partido Missão, criticou Moraes e disse que a decisão fortalece politicamente Flávio Bolsonaro e alimenta a narrativa de perseguição adotada pelo grupo bolsonarista. Já Ronaldo Caiado, do PSD, afirmou que a leitura da carta demonstra falta de autonomia política do senador. Cássia?
0: Muito obrigada, Rani Veloso.
2: Nós temos agora às 7h13. A Polícia Federal revelou que uma emenda parlamentar de R$ 280 mil, atribuída ao presidente nacional do PL, Valdemar Costa Neto, foi usada exclusivamente para pagar um show da dupla sertaneja Taíme e Thiago. A apresentação ocorreu na Festa do Peão de Guaimbê, município paulista, de apenas 5.500 habitantes. Oficialmente, a verba foi carimbada pela Comissão de Turismo, sob assinatura do deputado Sóstenes Cavalcante, líder do PL. No entanto, a Polícia Federal aponta que Valdemar, que não tem mandato, usava parlamentares do partido para formalizar o direcionamento de recursos federais. O caso motivou o bloqueio recente de R$ 119 milhões em bens do dirigente pelo Supremo Tribunal Federal. A prefeita de Guaimbê, Márcia Aquiles, defendeu o evento e diz ter ficado espantada ao saber que o dinheiro vinha de um arranjo de Valdemar. A Polícia Federal identificou convênios semelhantes em outras cidades do interior de São Paulo e do Paraná, que também bancaram shows com recursos sob suspeita. curioso aqui é que a cidade onde foi feito esse show tem 5.500 habitantes. E você viu quanto que foi de emenda para o show? R$280 mil? É uma dinheirama, né? Se você pensar a quantidade de pessoas que moram nessa cidade aqui, isso para um show. Enfim, é uma das emendas que estão aí sob investigação nesses casos que têm surgido com mais frequência agora, nessa semana especialmente. Aconteceu com Valdemar Costa Neto, que não é parlamentar, não tem mandato, mas estaria ali direcionando emendas, como também com o Eduardo Cunha, que também estava direcionando emendas, apesar de não ter mandato. 7h15.
0: Vamos agora a Minas Gerais. Vamos falar sobre aquele caso de um casal que foi assassinado por uma diarista. Ela confessou o crime, está presa, e agora surgem outras revelações a respeito desta mulher que está detida. A Janaína Regiane conta para a gente. Bom dia para você, Janaína.
9: Bom dia, Cássia. Bom dia a todos. É isso mesmo, tem novidade nesse caso. A Polícia Civil de Minas Gerais indiciou a diarista Paola Cirino, de 30 anos, pelo latrocínio, roubo seguido de morte, de um casal de idosos aqui em Belo Horizonte. A instituição concluiu as investigações nessa segunda-feira e apontou que a investigada já teria decidido cometer o crime antes de estar no apartamento das vítimas. Segundo o que foi apurado, Paola tem histórico de praticar roubos utilizando medicamentos sedativos para reduzir a capacidade de resistência das vítimas, método também utilizado contra o casal de idosos, além da violência física. A diarista já estava presa preventivamente e agora aguarda a decisão da justiça se vai passar por incidente de sanidade mental para determinar se ela pode ou não ser responsabilizada pelos atos e em que grau também. Conforme a Polícia Civil, até o momento, não foram identificados elementos concretos de participação de outras pessoas no latrocínio do casal. Além dela, outros 4 homens que compraram objetos roubados das vítimas vão responder por precipitação. No curso das apurações, eles procuraram voluntariamente a polícia, acompanhados de advogados, alegando desconhecer a origem ilícita desses itens e fizeram a devolução. Nesse caso, segundo o inquérito, eles vão poder ter a pena reduzida por arrependimento posterior, conforme prevê o Código Penal. E ainda conforme o inquérito, o advogado Cláudio Atala Inácio, de 75 anos, e a empresária Maria Clotilde Inácio, de 76, eles foram mortos no apartamento deles, no bairro São Pedro, na região centro-sul aqui de Belo Horizonte, no dia 29 de junho. Os corpos tinham ao menos 50 lesões de faca, porém sem sinais de defesa. Conforme a Polícia Civil, a cena do crime direcionou a investigação para pessoas com acesso voluntário ao imóvel. Dessa forma, imagens de câmeras de segurança do prédio ajudaram a identificar a diarista Paola Cirino, que foi flagrada entrando e saindo do apartamento. Ela foi presa 3 dias depois, no momento em que decidia planejar uma fuga. No decorrer das investigações, as outras 4 pessoas compareceram à delegacia, informando que também teriam sido vítimas da suspeita. Parte dos itens furtados de um casal foi recuperada na casa da investigada e restituída. As denúncias, porém, ainda estão em investigação. A CBN procurou a defesa de Paola Cirino e aguarda um posicionamento sobre o indiciamento. Cássia.
0: Muito obrigada. Essa foi a Janaína Regiane.
2: 7h18. Imagens de câmeras de segurança revelam um caso de violência em um shopping center no Rio de Janeiro. Quem tem as informações é o Diogo Bugalho. Bom dia, Diogo.
10: Bom dia, Milton. Bom dia a todos. A Polícia Civil vai investigar se o ator agredido no Shopping da Gávea, na Zona Sul aqui do Rio, foi vítima de injúria racial. O Vitor Feitosa, vítima dessa agressão, diz que o caso foi, sim, motivado por racismo. Ele deve dar um novo depoimento hoje. Imagens de câmeras de segurança obtidas pelo portal G1 mostram que Vitor levou uma cabeçada de outro homem identificado como Fernando Luiz Prado de Moura, enquanto os dois caminhavam por um corredor do estabelecimento comercial. O caso aconteceu no último dia 23 de junho e inicialmente foi registrado na delegacia do Leblon como lesão corporal. O Vitor, que é negro, diz que sofreu esse ato de racismo quando estava no shopping com o filho de 3 anos, depois de buscar a criança na creche. Ele conta que procurava um banheiro familiar e pediu informação a Fernando Luiz, que também estava acompanhado de uma criança. De acordo com o Vitor, o suspeito disse de imediato que não daria dinheiro, mandou que ele saísse dali e, em seguida, deu a cabeçada no rosto dele. O Vitor Feitosa contou à CBN que foi vítima de racismo estrutural e que sentiu vergonha porque o caso aconteceu na frente do filho dele, criança de 3 anos.
11: Crime que preocupa, né? Do racismo estrutural dentro do seu ápice, onde estamos vivendo agora, onde as pessoas não conseguem segurar o seu ódio e destilar em qualquer lugar, né, possível, com a ideia de apartheid, de eu não poder transitar e estar em certos locais, sendo esse um shopping da Gávea, onde meu filho estuda na frente e eu transito todos os dias para poder levar meu filho, para passar esse tempo de qualidade. Foi muito doloroso no segundo dia. Eu senti vergonha por estar com meu filho. Exigi que ele saísse de lá acompanhado da polícia, sabendo dos meus direitos e sabendo do crime.
10: O suspeito, Fernando Luiz, ficou em silêncio na delegacia e exerceu o direito de se manifestar apenas em juízo. A CBN não conseguiu localizar a defesa dele. A Polícia Civil disse que está ouvindo testemunhas, analisando também as imagens de câmeras de segurança e fazendo todas as diligências para esclarecer esses fatos. A gente segue acompanhando por aqui. Milton.
2: Muito obrigado. As informações foram do Diogo Bugalho, enquanto ele trazia as informações, as pessoas que estavam nos acompanhando pelas telas podiam ver também estas imagens que foram divulgadas agora, de um caso que aconteceu mês passado, mas as imagens só estão publicadas neste momento, mostrando então esta agressão do homem ao ator que estava com seus dois filhos. 7h21.

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1: Proposta de lista de espécies exóticas invasoras em análise no âmbito federal, importações de pescado e novas regras para o transporte animal em consulta pública. Estes foram alguns temas que a Federação da Agricultura e Pecuária do Estado de São Paulo, a FAESP, por meio de sua Comissão Técnica de Aquicultura, debateu em reunião recente. 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A comissão alertou ainda para a necessidade de medidas preventivas e de planos de contingência para evitar a entrada de doenças no país, já que as condições sanitárias do pescado importado seguem sendo uma preocupação do setor.
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0: 7h24.
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0: 7h25, está aberta até esta quarta-feira o prazo para se inscrever no programa indenizatório definitivo voltado para atingidos do rompimento da barragem de Mariana, na região central de Minas, em 2015. A iniciativa permite que pessoas físicas e jurídicas que ainda não ingressaram no sistema ou que tiveram requerimento encerrado por invalidação solicite uma indenização. Desde a reabertura do programa, registrou mais de 10 mil novos requerimentos e de 4 mil pagamentos realizados. Ao todo, mais de 305 mil pessoas já foram indenizadas pela iniciativa. Para participar, o contribuinte deve ter mais de 16 anos na data do rompimento da barragem de Fundão, ter solicitado cadastro na extinta Fundação Renova até o fim de 2021, possuir ação judicial ajuizada até dia 26 de outubro de 2021 ou ter ingressado no sistema Novel até o dia 29 de setembro de 2023 sem acordo. O ingresso no PID pode ser feito por meio da Defensoria Pública, que oferece atendimento gratuito, ou por um advogado particular. Nesse último caso, os honorários previstos no novo acordo de 5% do valor da indenização são pagos diretamente pela Samarco, sem desconto no valor destinado à pessoa indenizada. Após a apresentação da documentação, a indenização tem sido enviada no prazo médio de 20 dias. O prazo considera todas as etapas do procedimento, desde a entrada no programa até a homologação do acordo pela Justiça e a realização do pagamento. Mais informações sobre elegibilidade, documentação e formas de ingresso estão no site samarco.com/indenização. E começa nesta terça-feira, dia 14 de julho, a edição 58 do Festival de Inverno da Universidade Federal de Minas Gerais. A programação conta com oficinas, shows, palestras, rodas de conversa, exposições, além de sessões de planetário, sarau e residência artística. Todas as atividades do evento são gratuitas. Neste ano, o festival celebra Minas Gerais como território para a criação artística, com o tema Veredas das Artes. A escolha se relaciona ainda com o livro Grande Sertão Veredas, de Guimarães Rosa, que completa 70 anos de lançamento em 2026. A abertura do evento vai ser às 7 da noite, no pátio interno do Centro Cultural UFMG. A programação completa do evento pode ser consultada no site ufmg.br/festivaldeinverno. E 4 dias após arquivar um processo de cassação por perda de prazo, a Câmara Municipal de Belo Horizonte analisa um novo pedido contra o vereador Lucas Ganem, do MDB. A denúncia foi protocolada por Daniela Conceição de Souza e acusa o parlamentar de fraude na declaração de domicílio eleitoral para disputar as eleições de 2024, além de suposto uso irregular de assessores lotados em São Paulo. Se a maioria dos vereadores aceitar a denúncia, vai ser criada ainda nesta terça-feira uma comissão processante formada por 3 parlamentares, que vai ter até 90 dias para concluir os trabalhos. O processo anterior foi arquivado após decisão do Tribunal de Justiça de Minas Gerais, que entendeu que a Câmara ultrapassou o prazo legal para concluir o procedimento. Além disso, Lucas Ganem responde a uma ação na Justiça Eleitoral. Em primeira instância, a Justiça determinou a cassação do mandato por suposta fraude na transferência do domicílio eleitoral. O vereador, no entanto, permanece no cargo enquanto ainda há possibilidade de recurso. 7h29. E olha só, gente, está aberta, né, até esta quarta-feira o prazo para se inscrever no programa indenizatório definitivo, voltado para atingidos no rompimento da barragem da região de Mariana, na região central aqui de Belo Horizonte. Vamos agora à atualização do trânsito, saber como é que está o trânsito aqui em Belo Horizonte, na região metropolitana, nesta manhã de terça-feira. Olha só, trânsito congestionado em várias vias. A gente havia noticiado mais cedo esse acidente no anel rodoviário, próximo ali na altura do bairro Betânia, no sentido Rio de Janeiro. Trânsito está bem complicado por lá, trânsito continua bem congestionado, né? Se estendendo ali por vários quilômetros do anel rodoviário, até depois da Avenida Amazonas. O motorista vai precisar ter paciência, porque o trânsito realmente está congestionado por lá. Outro trecho aqui, outra via importante aqui em Belo Horizonte também, com o trânsito intenso na manhã dessa terça-feira, é a Avenida Raja Gabalha. Avenida Raja Gabalha, em ambos os sentidos, trânsito bem movimentado entre o Hospital Madre Teresa e a Avenida do Contorno. O maior fluxo nesse momento é no sentido centro, apesar de quem também está subindo a Raja ali no sentido bairro também vai encontrar lentidão. Avenida Amazonas, como eu havia falado ali no cruzamento com o anel rodoviário, também com fluxo muito intenso, trânsito complicado por lá na Avenida Amazonas, quem vai ali no sentido da região central, desde o cruzamento com o anel rodoviário até depois ali da Avenida Barbacena, motorista também vai precisar ter paciência nessa manhã, porque o trânsito está movimentadíssimo por lá. E atualizando a Avenida Antônio Carlos, que a gente também já havia registrado mais cedo, trânsito piorou por lá, viu? Trânsito agora desde a Avenida Pedro I, ali na altura do bairro Itapuã, próximo ao Parque Lagoa do Nado, motorista vai encontrar lentidão no sentido da região central.
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0: Terça-feira, 14 de julho de 2026. Uma emenda parlamentar de R$ 280 mil, atribuída pela Polícia Federal ao presidente nacional do PL, Valdemar Costa Neto, foi usada exclusivamente para custear um show da dupla sertaneja Taeme e Thiago. A apresentação foi realizada na Festa do Peão do Boiadeiro em Guaimbé, município de 5.500 habitantes do interior de São Paulo. Formalmente, a emenda de comissão está registrada em nome do líder do PL na Câmara, deputado Sóstenes Cavalcante. Segundo a investigação, no entanto, parlamentares da legenda eram utilizados para formalizar indicações definidas pelo presidente do partido, que não tem mandato. Sóstenes disse que, apesar de aparecer como responsável pela destinação, a recomendação da emenda é de natureza compartilhada. A informação foi divulgada pelo jornal O Globo. A diarista Paola Cirino foi indiciada pelo latrocínio de um casal em Belo Horizonte. O crime é o roubo seguido de morte. Segundo a investigação da Polícia Civil, a mulher foi ao apartamento das vítimas com a intenção de dopar os dois e furtar bens do casal. Quatro pessoas que compraram os objetos levados pela diarista vão responder por receptação. No horário de Brasília, 7h33.
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2: Vamos até os Estados Unidos, onde está Leonardo Dai. Bom dia para você, Leonardo.
3: Tudo bem, Milton? Bom dia, ouvinte do Jornal da CBN.
2: Temos hoje o primeiro jogo da semifinal, França-Espanha, 4 horas da tarde. Como chegam as duas seleções favoritas para esta Copa do Mundo?
3: Eu acho que uma grande lição desse jogo, uma grande coisa para se observar nesse jogo, é que ele é a prova, a evidência de que existe mais de uma maneira de você jogar futebol com grande qualidade, né? Porque são dois times muito, muito bons, dois times muito, muito fortes, e que pensam o futebol de maneiras totalmente diferentes, especialmente na maneira como atacam, né? A França está muito mais alinhada com aquilo que a gente associa a futebol arte, né? Até o futebol brasileiro, historicamente falando, então um jogo de muito mais drible, de muito mais leveza, de muito mais individualidade, de muito mais um contra um, de muito mais gol, de ataques muito mais rápidos, né? Os jogadores correm muito mais com a bola, o jogo é mais aberto, o jogo é mais bonito de ver e está dando muito resultado, né? Campeã mundial em 2018, vice-campeã mundial em 2022, pode igualar o que fez aí a Alemanha Ocidental entre 82 e 90 e também a seleção brasileira entre 94 e 2002, com 3 finais de Copa seguidas. Seria fantástico. E a Espanha tem um jogo muito mais burocrático, muito mais mecanizado, muito mais programado, de posições muito mais rígidas, os jogadores têm muito menos liberdade de movimentação em campo, mas ao mesmo tempo conseguir desenvolver isso da forma como a Espanha desenvolve, ter esse mecanismo tão bem ajustado como a Espanha tem para envolver o adversário, para ter tanta posse de bola, para conseguir segurar por tanto tempo a bola no pé, também é muito difícil, também é muito complicado. E a Espanha conseguiu chegar assim num nível de entrosamento dentro dessa ideia que é muito raro de alcançar. E não por acaso é a atual campeã da Eurocopa e em 2 edições da Liga das Nações conseguiu aí um título e um vice-campeonato. Então é legal isso, porque existem adeptos de uma corrente, adeptos de outra, mas é importante ver que dá para ganhar dos dois jeitos e dá para ser muito forte dos dois jeitos e de vários outros, né? Nem estou falando aqui de times que nem são ofensivos, como a França e a Espanha são. Aí você abre mais um enorme leque de possibilidades, mas é isso assim, é a França dos craques, do Mbappé, do Dembélé, do Olise, jogadores que vão para dentro, que fazem os gols, e a Espanha dos meio-campistas, que controlam o jogo, que ditam o ritmo do jogo, que seguram a bola no pé o tempo todo. É um duelo de estilos muito interessante. Eu estou muito animado aí para esse jogo. Não sei se vamos ter um 5-4 igual a gente teve na semifinal da Liga das Nações da Europa, quando a Espanha eliminou a França no ano passado, mas certamente teremos um jogo de altíssimo nível e de muita qualidade. Hoje em dia o futebol ele acaba sendo ditado muito mais pelas coisas que acontecem no futebol de clubes do que no futebol de seleções, né? Mas se fosse em outros tempos, esse jogo de hoje teria um enorme potencial para definir rumos assim, do futebol, qual escola as pessoas vão seguir mais nos próximos anos, porque são dois estilos muito diferentes e aos seus respectivos modos muito, muito entrosados e muito, muito bem estabelecidos pelo Didier Deschamps, técnico da França, e pelo Luis de la Fuente, o técnico da Espanha.
4: Olha, se vai definir os rumos do futebol essa partida, não sei, mas vai definir os rumos do meu bolão e eu estou me sentindo ousada. Então estou ansiosa aqui pela performance da Espanha hoje. Agora, amanhã, a gente tem uma outra partida também muito importante, Inglaterra e Argentina. Polícia de Atlanta está se preparando para esse jogo. Você continua em Atlanta, né, Dai?
3: Sim, estou aqui em Atlanta, a gente vê muito, mas assim, ontem ao longo do dia o número de argentinos foi crescendo assim, incrivelmente nas ruas de Atlanta, o tempo todo chegando mais. A gente vê também bastante torcedor inglês chegando, mas ontem, pelo menos, né? Vamos ver como é que isso vai evoluir daqui até a hora do jogo amanhã, mas ontem, pelo menos, a proporção era, não sei, vamos colocar aí 6, 7 argentinos para cada torcedor inglês, assim, muito mais argentino. E são duas torcidas muito numerosas, duas torcidas que têm um histórico complicado muitas vezes, né? E tem a rivalidade que a gente mencionou aqui ontem, uma rivalidade histórica entre ingleses e argentinos, tanto no futebol quanto na questão política, por conta das Malvinas, das Falklands, enfim. Então a polícia de Atlanta divulgou um comunicado ontem no qual confirma o que era já esperado, né? Que vai haver um aumento de efetivo policial não só no estádio em relação aos outros jogos, como também em áreas de tráfego cruciais ali, né? Para o acesso ao estádio, para que não só os torcedores, como a cidade como um todo tenha uma tarde tranquila e possa aproveitar esse jogo entre Inglaterra e Argentina. Do ponto de vista de episódios de violência física, é o jogo mais tenso dessa Copa do Mundo. Até agora a gente não teve nenhum episódio de conflitos de torcida do ponto de vista físico. A gente teve vários casos de violência aí, verbal, de racismo, de xenofobia na Copa, mas nenhum episódio relevante de conflitos físicos entre torcedores, e a polícia de Atlanta está se preparando para garantir que isso também não vá acontecer no jogo de quarta-feira entre Inglaterra e Argentina.
2: Leonardo Dai, muito obrigado pelas suas informações diretamente dos Estados Unidos. Um bom dia para você.
3: Valeu, até mais.
4: Até mais.
2: Copa do Mundo termina domingo.

0: retorna nesta quinta-feira, dia 16 de julho, mesmo antes da decisão da Copa. A CBF manteve o cronograma previsto desde o início da temporada e não condicionou a retomada da Série A ao desempenho do Brasil no torneio. A primeira partida da volta será entre Botafogo e Santos. No mesmo dia, o Vasco recebe o Vitória em São Januário pela 19ª rodada, que encerra o primeiro turno da competição. Ambos os jogos serão às 7h30 da noite. Na sequência, a rodada terá Fluminense e Red Bull Bragantino na sexta-feira, às 8 horas da noite. No mesmo dia e horário, só que no estádio do Maião, no interior de São Paulo, Mirassol e Grêmio se enfrentam. Essas partidas foram antecipadas devido aos playoffs da Copa Sul-Americana. Já na próxima semana, entram em campo Atlético Mineiro e Bahia, Coritiba e Palmeiras, Chapecoense e Flamengo, Internacional e Cruzeiro, São Paulo e Atlético Paranaense, além de Corinthians e Remo. A interrupção do Brasileirão ocorreu principalmente por causa da convocação de atletas para a Copa do Mundo. Agora, com o campeonato sendo retomado 3 dias antes da final do Mundial, os clubes voltam as atenções para a Série A. De São Paulo, Bruno Faria.
1: Falando aqui do Campeonato Brasileiro, que está sendo retomado agora, você lembra uma das grandes polêmicas dos campeonatos brasileiros na história de todos os tempos é a famosa Taça das Bolinhas. Você lembra dessa história, né? Pois sabe que tem novidade disso, por incrível que pareça? O Flamengo informou que a Justiça Federal de São Paulo reconsiderou a decisão que determinava a entrega da Taça das Bolinhas ao São Paulo. Decisão acatou um recurso interposto pelo Flamengo, que afirmou seguir confiante no reconhecimento definitivo de seus direitos sobre o troféu. A decisão é da 12ª Vara Cível Federal de São Paulo, que reconsiderou o caso a pedido do Flamengo. Ficou definido ainda que a competência para deliberar sobre o destino da taça recai sobre a Justiça Federal do Rio de Janeiro. Desta forma, o troféu segue sob depósito da Caixa Econômica Federal. Nem São Paulo, nem Flamengo ficaram com a taça ainda no armário. Está lá na Caixa Econômica Federal. A taça é objeto de disputa antiga entre Flamengo e São Paulo. A CBF determinou que em 1975 o troféu deveria ser entregue ao primeiro clube a conquistar 3 títulos consecutivos ou 5 alternados do Campeonato Brasileiro. O Flamengo entende ter cumprido os requisitos do Penta com o título no Brasileirão de 1992. Mas o caso se relaciona com o torneio de 1987. É muito calendário, né? A CBF reconheceu o Flamengo como campeão de 1987 em 2011. Mas uma decisão do STF em 2018 fez do Sport do Recife o único campeão do ano. Aí dessa forma, o São Paulo seria o primeiro pentacampeão após o título do Campeonato Brasileiro de 2007. Então veja que imbróglio é esse, porque não se refere apenas a uma competição, mas a títulos conquistados, títulos retirados, títulos decretados, e veja que o STF, desde aquele tempo, já estava nessa história. 7h45.
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1: 7h46.
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1: Sete horas e 47 minutos e agora a gente vai chamar a repórter Desirê Miranda, que ela traz uma atualização de um chamado do Corpo de Bombeiros aqui de Minas Gerais de um incêndio no bairro Santa Efigênia. É isso mesmo, Desirê? Bom dia.
2: Ei, Janaína, bom dia para você e para os ouvintes. Na verdade, tratou-se de um curto-circuito, um possível curto-circuito em um imóvel na rua Itaí, altura do número 875, no bairro Santa Efigênia. Essa ocorrência foi às 6h05 da manhã. Houve um curto-circuito no padrão de energia. Não houve incêndio, mas a fiação está caída sobre a rua. A CEMIG também foi acionada. Uma equipe do Corpo de Bombeiros está no local. Eles fizeram o isolamento da área e informaram que, a princípio, não houve incêndio, mas a CEMIG já está no local para fazer os reparos. Então, foi essa a ocorrência no bairro Santa Efigênia.
1: Obrigada. Janaína. Obrigada, Desirê. E vamos agora à atualização de trânsito também, a BR-040, no sentido Belo Horizonte, com um trânsito bem intenso ali, a lentidão devido ao excesso de veículos na altura do bairro Veneza. Então, motorista, é bom ficar atento, porque o trânsito está mais intenso por lá, não tem registro de acidente, é só o excesso de veículos mesmo. E um vereador de Frutal, no Triângulo Mineiro, foi denunciado pelo Ministério Público de Minas por tráfico de influência. A acusação aponta que o parlamentar usou da posição política dele para conseguir atendimento prioritário de cirurgia no SUS para 3 pacientes. Ele nega as acusações. Débora Costa tem os detalhes.
3: O Ministério Público de Minas denunciou o vereador de Frutal, no Triângulo Mineiro, Edivalder Fernandes da Silva, do Republicanos, por prática do crime de tráfico de influência. Segundo a acusação, o parlamentar utilizou seu prestígio político por 3 vezes para conseguir atendimento prioritário em cirurgias do SUS para moradores do município, fora dos critérios de regulação. De acordo com a denúncia, os fatos ocorreram entre setembro e outubro de 2024. A investigação aponta que o vereador intermediou o acesso de 3 pacientes de Frutal a procedimentos ortopédicos de alta complexidade realizados em um hospital universitário de Araguari, também no Triângulo. Conforme o Ministério Público, os beneficiados foram encaminhados para cirurgias e atendimentos especializados sem seguir o fluxo regular adotado pelo SUS no município. A Promotoria de Justiça sustenta que a Secretaria Municipal de Saúde de Frutal não possuía pacto com o município de Araguari, nem com a unidade hospitalar para a realização desses procedimentos. Ainda segundo a investigação, os pacientes já estavam inseridos no Sistema Oficial de Regulação do SUS e aguardavam atendimento pela rede pactuada. Para o MP, a atuação do parlamentar resultou na quebra da ordem da fila pública de saúde, prejudicando outros usuários que aguardavam atendimento especializado. Entre os elementos reunidos na investigação estão declarações feitas pelo próprio vereador durante uma sessão da Câmara Municipal realizada em dezembro de 2024. Na ocasião, ele afirmou ter conseguido cirurgias em Araguari por meio de apoio político e de contatos parlamentares. Dessa forma, a promotoria sustenta que houve confissão do ato, que exige a pronta responsabilização do vereador. Por fim, a peça acusatória sustenta que a imunidade parlamentar não se aplica aos fatos investigados. Em nota enviada ao G1, o vereador Edivalder Fernandes da Silva negou o crime, afirmou que nunca esteve em Araguari e que desconhece a unidade de saúde. Disse ainda que está tranquilo, pois apenas indicou o serviço a pessoas que precisavam de atendimento com a intenção de ajudar. O hospital citado na denúncia também negou qualquer relação com o vereador de Frutal. A unidade informou ainda que apenas recebe os pacientes direcionados pelo SUS. Reportagem Débora Costa.
1: Agora vamos a mais um acidente que foi registrado agora há pouco na Via Expressa, na altura do bairro Vila Oeste, no sentido centro de Belo Horizonte. 3 carros se envolveram nesse acidente, aparentemente sem feridos. Trânsito está fluindo por enquanto no local, mas tem esse registro de 3 veículos que se envolveram neste acidente na Via Expressa, na altura do bairro Vila Oeste, no sentido centro de Belo Horizonte. E a prefeitura aqui da capital realiza hoje, daqui a pouquinho, às 9:30 da manhã, a sessão pública para a escolha da empresa que vai ser responsável pela segunda fase de passeios turísticos na Lagoa da Pampulha. Após a primeira fase de testes realizados com Capivarã, o município vai ampliar a oferta de serviços por mais um ano. E nessa nova etapa, a expectativa é de cobrança de ingressos. A embarcação tem capacidade para 24 pessoas e começou a ser testada em dezembro do ano passado. Até então, os passeios pelo Espelho d'Água da Lagoa da Pampulha, um dos mais bonitos pontos turísticos aqui da capital, eram experimentais e gratuitos. Conforme a prefeitura, as empresas interessadas em participar da licitação devem apresentar as propostas na sessão pública realizada hoje na modalidade de pregão eletrônico por meio do portal de compras do governo federal. Ainda conforme a prefeitura, a nova contratação pretende utilizar uma embarcação com maior capacidade de passageiros e também mais conforto em relação ao modelo usado durante o projeto piloto. O serviço também deve contar com estrutura de recepção, sistema de venda e gestão de ingressos e equipes para acompanhamento dos visitantes durante todo o percurso. Porém, o edital não informa o valor que vai ser cobrado por esse passeio, que vai ser definido em uma etapa posterior. Desde o início da operação em 2025, mais de 7.200 pessoas participaram do passeio. Segundo pesquisa do Observatório do Turismo de Belo Horizonte, entre os visitantes, a atividade teve uma média geral de satisfação de 9,9 em uma escala de 0 a 10. A intenção de recomendar o passeio alcançou nota 9,9, enquanto os quesitos conforto e bem-estar e atendimento dos guias receberam média de 9,8. Todas as informações sobre o processo de contratação do novo serviço de navegação turística na Lagoa da Pampulha podem ser consultadas no portal da Prefeitura de Belo Horizonte, o site pbh.gov.br. A navegação na Lagoa da Pampulha, ela foi retomada na década de 1960 devido às más condições sanitárias da água, após tombamento do conjunto arquitetônico da Pampulha pela Unesco como Patrimônio Mundial. Intensificação do processo de limpeza do Espelho d'Água, a navegação turística foi parcialmente retomada pela Prefeitura. E agora vamos de forte chuva, né? Atualização aqui de chuva forte que atingiu a cidade de Governador Valadares, na região leste aqui do estado, nesta segunda-feira. O temporal provocou quedas de árvores, destelhamentos de imóveis, interrupção no fornecimento de energia elétrica e desligamento dos semáforos. Segundo a Defesa Civil, o volume de chuva variou entre 2 e 5 milímetros, dependendo da região da cidade. Os vídeos que circulam nas redes sociais mostram alguns dos estragos provocados. Pelas imagens, é possível ver uma árvore caída em ruas do centro. Até a noite desta segunda-feira, as equipes da prefeitura elas realizavam levantamento das ocorrências. Não havia informações sobre feridos. A CEMIG informou que a chuva provocou interrupções no fornecimento de energia elétrica em diversas regiões da cidade e esse restabelecimento, né, da energia elétrica vai ocorrer hoje durante o dia e também ocorreu durante a noite. Telhas, objetos e galhos de árvores foram lançados sobre a rede elétrica, causando rompimento de condutores e quebra de postes. A empresa afirmou que as equipes começaram a atuar logo após a chuva e continuariam os trabalhos.

0: 7h56.
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0: Bom dia para você, Marcelo D'Agosto.
1: Bom dia, Milton. Bom dia, Cássia. Bom dia, ouvintes.
2: Bom dia, Marcelo.
0: A charada Cássia Regina mandou mensagem para cá. Não é a Cássia Regina, mas é a Regina.
2: Isso.
0: Que mandou mensagem para nós. Escreveu para cbndinheiro@cbn.com.br e diz o seguinte: tenho um valor aplicado na poupança e gostaria de investir no Tesouro Direto. Como o Tesouro Reserva não está disponível no meu banco, a alternativa é o Tesouro Selic. Qual a diferença de um para o outro? Qual a rentabilidade? Posso resgatar livremente quando precisar? Tem imposto? É uma aplicação segura? Muitas perguntas para você, Marcelo D'Agosto.
1: Então vamos lá com calma aqui, em partes, né? O Tesouro Direto é um programa de venda de títulos públicos que foi criado em 2002 pelo Tesouro Nacional. A ideia é oferecer a qualquer investidor, independentemente de quanto ele tem para investir, a mesma aplicação em títulos públicos que os grandes investidores conseguem. O Tesouro Selic é a aplicação mais popular no Tesouro Direto, porque ele é atrelado à taxa de juros de curto prazo, essa que o Banco Central muda periodicamente. Mais recentemente, o Tesouro Direto passou a oferecer também o Tesouro Reserva, mas só para quem tem conta no Banco do Brasil por questões operacionais. O Tesouro Reserva é igual ao Tesouro Selic, mas com três diferenças. Uma é que o valor da aplicação é mais baixo. A segunda é que as movimentações podem ser feitas a qualquer momento do dia, todos os dias da semana. E a terceira diferença é que o Tesouro Reserva não tem a chamada marcação a mercado. O que é isso? Todos os títulos do Tesouro Direto, especialmente os atrelados à inflação e pré-fixados, eles podem mudar de preço ao longo do tempo. Se você ficar até o vencimento, você recebe aquilo que foi contratado. Mas antes, se precisar vender antes, pode ter uma oscilação em relação à taxa original que você comprou. Porque uma hora a taxa está mais baixa, outra hora a taxa de juros está mais alta. Mas como o Tesouro Selic está vinculado aos juros de curto prazo, a chance dele mudar de preço é muito pequena. Então, em resumo, dá para considerar que o Tesouro Selic é igual ao Tesouro Reserva, só que o valor das aplicações e resgates é maior e as movimentações têm que ser feitas nos dias úteis. Você pode resgatar quando precisar, a rentabilidade acompanha os juros de curto prazo, tem imposto de renda sobre os rendimentos, é uma aplicação super segura e que rende mais do que a poupança. Então, se você estiver pensando em fazer essa troca, pode fazer com segurança, apesar de não ter o Tesouro Reserva disponível no seu banco, pode migrar para o Tesouro Selic, que ainda assim é uma aplicação segura e que vai dar uma rentabilidade melhor do que a poupança, mesmo considerando o imposto de renda.
0: Perfeito, muito obrigado pelas respostas todas e por ter atendido aqui a expectativa da Regina. Espero que a partir daí a Regina possa tomar uma decisão com mais embasamento e argumento. Muito obrigado e até mais.
1: Até mais, um abraço e até amanhã.
2: Até amanhã. 8 horas.
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0: Terça-feira, 14 de julho de 2026. França e Espanha abrem hoje às 4 da tarde as semifinais da maior Copa do Mundo da história. Primeira colocada no ranking da FIFA, equipe comandada há 14 anos pelo técnico Didier Deschamps, vai tentar vencer a seleção espanhola com Mbappé e Dembélé. A dupla de artilheiros marcou 13 dos 16 gols franceses. Em Copas do Mundo, houve apenas um encontro entre as duas seleções em 2006 e terminou com a classificação francesa. Do lado espanhol, o técnico Luis de la Fuente disse que vai tentar manter o estilo de jogo do time, que gosta de controlar a partida. Os destaques da seleção espanhola são o jovem Lamine Yamal e Nico Williams. A seleção que passar vai disputar o título da Copa no domingo com o vencedor de Argentina e Inglaterra, que vão jogar amanhã. Passa de 100 mil o número de servidores federais que fazem home office. O número representa alta de 28% na comparação com o contingente de 2014. O teletrabalho no serviço público ganhou força após a pandemia de Covid-19, principalmente com a adoção do programa de gestão e desempenho. O modelo substitui o controle de ponto por um acompanhamento do trabalho baseado na produtividade. A Polícia Federal instaurou um inquérito para investigar uma denúncia de ocultação de patrimônio por parte do prefeito de Fortaleza, Evandro Leitão. O caso teria acontecido durante os registros de candidatura nas eleições de 2022 e 2024. Conforme a denúncia, Evandro deixou de declarar à Justiça Eleitoral uma mansão no município de Eusébio, na Grande Fortaleza. O inquérito também apura a aquisição de um apartamento na capital cearense. No horário de Brasília, 8:02.
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0: 8 e 3.
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3: Muito bom dia a você que escolheu ficar mais bem informado ouvindo o Jornal da CBN na manhã desta terça-feira, dia 14 de julho de 2026. Aliás, me permita aqui trazer para você também uma outra informação importante, porque geralmente o pessoal escreve para cá quando isso acontece. Hoje a gente não tem a Malu Gaspar aqui conosco, como normalmente temos na programação, terças e quintas. Malu está se recuperando, fez lá uma cirurgia no braço. Ontem já estava nas redes sociais lá, mostrando que está tudo
4: mostrando
3: bem.
4: Mostrando a
3: tipóia, está tudo em ordem.
4: E para lembrar, algo previsto, né?
3: Exatamente. Então ela fez a cirurgia, ficou fora esse período aí, licença médica, mas volta. Em breve ela está voltando já. Aqui nos comentários no Jornal da CBN. Combinado? Então pode contar aí, pode esperar que a Malu está voltando. Deixa eu trazer uma outra informação que é importante. A gente já até havia conversado com você ontem sobre a preocupação que havia, principalmente no setor dos caminhoneiros, de uma medida provisória prestes a caducar no Senado. Porém, o Senado pode votar até amanhã a medida provisória, que é aquela que altera as regras do piso mínimo do frete rodoviário. Texto perde a validade quinta-feira, se não for aprovado amanhã. Os caminhoneiros ameaçam fazer uma greve geral se a MP não for aprovada logo. Ontem, profissionais autônomos promoveram protestos no Porto de Santos, no litoral de São Paulo, no Mato Grosso, na Bahia e em Santa Catarina. O presidente da Confederação Nacional dos Transportadores Autônomos, Alain Medeiros, cobrou do presidente do Senado, Davi Alcolumbre, a votação imediata do texto.
5: A MP, ela traz justamente barreiras para evitar que quem descumpre o piso mínimo há anos pare de fazer isso e fique dentro da lei. Não está se falando aqui em cumprimento em nova lei, inovação na legislação. Não, está se falando em cumprimento de uma lei que existe há 8 anos.
3: Líderes do governo e da oposição se reuniram ontem para tentar chegar a um acordo que permita a votação da medida provisória. Um dos trechos mais combatidos pelos representantes de indústrias, distribuidores de combustíveis e do setor agropecuário, é o que prevê um piso salarial nacional de R$ 5.000 mensais para caminhoneiros de longa distância. O líder do governo no Congresso, o senador Randolfo Rodrigues, disse que o acordo prevê a manutenção da obrigatoriedade do piso mínimo do frete, sem definir um valor fixo na lei.
6: A gente acordou em manutenção do piso, né, e aí a gente faz um ajuste relativo ao valor, mesmo porque a jurisprudência do Supremo Tribunal Federal, que diz que não cabe a deliberação de piso por parte do Congresso Nacional em matéria infraconstitucional. Então já tem jurisprudência, há um acordo, inclusive, dos caminhoneiros em relação a isso. Então, podemos ter estabelecimento de piso sem ter necessariamente o estabelecimento do valor.
3: Depois da reunião com líderes do governo, a senadora Tereza Cristina, do Progressista, disse que acredita no entendimento, mas reiterou que o texto só será votado se houver mudanças.
7: Colocamos os pontos que nos afligem, eles colocaram o que pode ser modificado e agora o nosso pessoal vai trabalhar. E aí no texto a gente caminha para uma votação, porque tem um prazo muito exíguo para que ela caduque. Então precisamos trabalhar para que ela não caduque. Agora foram colocados todos os pontos que são pontos de discussão entre as duas partes. Nós estamos fazendo uma negociação para que a gente possa avançar, para que ela não caduque.
3: Pelo texto da medida provisória, empresas que contratarem transporte abaixo do piso legal enfrentarão multas de R$ 100.000 a R$ 1.000.000. Entidades empresariais alegam que a medida engessa o mercado, encarece o frete e pode provocar um aumento em cascata no custo de vida do consumidor final. Só teremos mesmo uma resposta do que vai acontecer amanhã, quarta-feira, quando o Senado então estará reunido e pode votar esta medida provisória. Se não o fizer, como lembramos, quinta-feira cai a medida provisória, porque ela tem um tempo para ser votada. Agora são 8 horas e 8 minutos.
4: Vamos agora ao vivo a Minas Gerais. Temos informação chegando com a Janaína Regiane, e um susto em uma cidade de Minas, que acabou convivendo nos últimos dias com uma poeira, uma nuvem de pó, e que teria sido provocada pela atividade de mineradoras. Nós estamos falando da cidade de Congonhas. Vamos saber como está a situação por lá agora? Mas antes, convido você que está ouvindo o Jornal da CBN a também assistir as nossas imagens. E aí você consegue observar essa nuvem de poeira que foi flagrada ali pelo portal G1. E parece uma névoa, né? Mas é uma nuvem de poeira que houve ali em Congonhas nos últimos dias. Como que está a situação agora na cidade, Janaína Regiane? Bom dia. Tivemos um problema aqui na conexão com a Janaína. Agora sim, vou pedir para você começar do início, Janaína. Bom dia.
0: Tá certo, Cássia. Bom dia. É isso mesmo. Essa situação dessas mineradoras, essas quatro mineradoras da cidade de Congonhas, na região central aqui do estado, elas já retomaram as atividades após essa suspensão temporária determinada pela prefeitura por causa dessa nuvem de poeira que encobriu a cidade no fim de semana. As operações foram retomadas após a redução da intensidade dos ventos e a melhora das condições meteorológicas. Segundo a prefeitura, as quatro empresas respondem por mais de 96% das emissões de partículas no município. A suspensão alcançou operações como lavra, britagem, carregamento de minério e também transporte em vias não pavimentadas. Na manhã de ontem, as equipes de fiscalização retornaram às minas para verificar se as empresas elas adotaram essas medidas exigidas, como, por exemplo, jogar água em vias de terra e minério, o uso de canhões de névoa, a aplicação de supressores de poeira e também a redução da velocidade dos veículos. De acordo com o município, o monitoramento da qualidade do ar é permanente e antes da paralisação já haviam sido enviados ofícios às mineradoras alertando para a previsão de tempo seco e solicitando também o reforço das ações de controle da poeira. Em nota, a CSN informou que em razão das fortes rajadas de vento, a mineradora interrompeu temporariamente e preventivamente suas operações, focando suas atividades no reforço das ações de controle e também fazendo o acompanhamento contínuo das condições climáticas e ambientais. Já a Gerdau informou que não possui operações de mineração no município de Congonhas e que, portanto, não há qualquer indício de relação das suas atividades minerárias na cidade. A companhia reforçou ainda que a sua operação no município de Ouro Preto é distante dos limites do município de Congonhas. Em nota, a Vale confirmou que recebeu a notificação da Prefeitura de Congonhas, mas ressaltou que as atividades das minas de viga e fábrica já estavam suspensas em decorrência do extravasamento de resíduos de mineração ocorrido em janeiro deste ano. Apesar disso, a companhia informou que coloca à disposição para prestar esclarecimentos necessários. E até o momento nós não tivemos o retorno da empresa Ferro Mais. As mineradoras, lembrando, elas têm ainda 10 dias para apresentar um relatório técnico detalhando as providências adotadas. A última paralisação desse tipo em Congonhas ocorreu no ano passado, também em razão de episódios de excesso de poeira. Cássia.
4: Muito obrigada. Informação direto de Minas Gerais com a Janaína Regiane. Agora são 8 horas e 12 minutos. Brasil, Argentina, Paraguai e Chile assinam hoje em Assunção um memorando de entendimento para a abertura gradual do espaço aéreo. Batizado de Acordo para Alas, o projeto prevê a livre circulação de companhias aéreas entre os quatro países. Inspirada nas regras da União Europeia, a proposta prevê que companhias aéreas estrangeiras do bloco possam operar rotas domésticas dentro do território brasileiro e que empresas nacionais também possam voar entre diferentes cidades dos países vizinhos, rompendo restrições que hoje limitam as operações. Com a medida, o governo brasileiro pretende aumentar a concorrência, ampliar a oferta de voos e baratear as passagens do país. Você fica agora com notícias da sua região.
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9: O Conexões Produtivas juntou todo mundo e conectou para mostrar o que o acordo Mercosul-União Europeia tem de melhor para os empresários brasileiros.
8: Para Gustavo Ribeiro, gerente de inteligência de mercado, o acordo cria uma oportunidade concreta para as empresas catarinenses.
10: Várias oportunidades na indústria da transformação, desgravações tarifárias ocorrendo de forma imediata, que tornam o produto catarinense mais competitivo e com maior acesso ao mercado europeu.
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4: 8h15.
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17: Excelente manhã de terça-feira para você, 14 graus é a temperatura neste momento em Belo Horizonte. A gente atualiza as notícias dentro aqui do Jornal da CBN, também com as nossas notícias da cidade. O ônibus da linha 2151, que faz o trajeto entre os bairros Vista Alegre, na região oeste, e Serra, região centro-sul de Belo Horizonte, bateu em um poste no fim da tarde desta segunda-feira, no bairro Cabana do Pai Tomás, região oeste da capital, após apresentar um problema mecânico. Ainda nesta manhã, o veículo permanecia por lá. Afinal de contas, há necessidade da substituição do poste. Três passageiras ficaram feridas e foram encaminhadas para atendimento hospitalar. Moradores da região também relataram falta de energia elétrica após o acidente. A batida foi por volta das 5 da tarde, na esquina com a Avenida Amazonas. Segundo o Corpo de Bombeiros, o coletivo apresentou uma falha mecânica antes de atingir o poste. Com impacto, parte da estrutura caiu sobre o ônibus. Todos os passageiros conseguiram sair do veículo. Três mulheres sofreram ferimentos nas pernas e foram socorridas por uma unidade de suporte do SAMU. Os bombeiros isolaram a área porque cabos de energia ficaram partidos após a batida. Concessionária responsável pelo fornecimento de energia foi acionada para realizar os reparos. E falando em acidente, falando de trânsito ainda, no anel rodoviário, mais cedo, na altura do bairro Betânia, no sentido Rio de Janeiro, um acidente que causou trânsito ruim. Na verdade, ainda há impacto do trânsito no trecho, então, na subida do anel rodoviário, nesse trecho entre Betânia até o bairro Olhos d'Água. Atenção, motoristas que seguem nesse trecho. Pelo aplicativo Waze, a gente vê já o trânsito bem ruim a partir ali do trevo do Betânia. próximo também à saída da Via do Minério, nos acessos para a Via do Minério. Nesse ponto, o trânsito está ruim, na verdade, bem antes, tá? O congestionamento, para quem segue no sentido Rio de Janeiro, já começa ali nas imediações com a Avenida Tereza Cristina, próximo ao bairro das Indústrias. Então, quem está seguindo pelo anel no sentido Rio, a partir desse ponto, vai encontrar dificuldade, tem estreitamento de pista na altura do bairro Betânia, entre o Betânia e o Buritis, que é esse acidente, com isso, retenção nesse trecho do anel rodoviário. Aproveitar, dar um panorama também do anel rodoviário em outros trechos, para você ouvinte CBN. Temos aqui o trecho do anel rodoviário ainda no sentido Rio de Janeiro, ruim a partir da rua Pará de Minas, próxima ali à entrada para o Padre Eustáquio, próxima a PUC Minas, nesse trecho também no sentido Rio, tem trânsito ruim, normalmente ali o trânsito já fica ruim, tem estreitamento de pista um pouco antes, né? Mas nesse trecho então tá ruim, seguindo ali pelo conjunto Califórnia, até as imediações ali da Via Expressa, a Avenida Presidente Juscelino Kubitschek, que passa por baixo do anel, esse trecho então infelizmente ruim para o motorista. Acompanhando também outros cruzamentos com a Carlos Luz. Trânsito segue bom, não há dificuldade na altura do Shopping Del Rey, trânsito fluindo tranquilamente, tanto no sentido Rio quanto no sentido Espírito Santo. Vamos dar uma olhadinha também, o anel rodoviário no cruzamento com a Avenida Antônio Carlos, também com trânsito bom, situação semelhante na Cristiano Machado. Esse trecho, então, demais trechos aqui do anel rodoviário ainda em boas condições. E esta semana, motoristas já podem lançar a mão de um aplicativo para conferir a avaliação da qualidade de postos de combustíveis espalhados pelo Brasil. É possível também denunciar irregularidades. A plataforma ANP com você, Postos, foi lançada pela Agência Nacional do Petróleo, Gás Natural e Biocombustíveis, que é a ANP, órgão público que regulamenta e fiscaliza o mercado de combustíveis no país, da produção até a comercialização final. Deixa eu repetir o nome do aplicativo aqui, ANP com VC, né, abreviação de você, Postos, esse é o nome do aplicativo. Pelo aplicativo, o consumidor pode buscar informações de postos próximos a ele ou navegar por um mapa virtual. Todos os postos recebem notas de 0 a 5, que levam em conta o histórico de fiscalização da ANP recebidas pelos estabelecimentos nos últimos 5 anos. As vistorias da agência avaliam questões como qualidade do combustível, se a quantidade fornecida pelas bombas é acurada e se há registro de prática de preços abusivos. Quanto mais recente uma possível punição, maior o peso negativo da nota final. Para facilitar a visualização do modo mapa, os postos recebem cores relacionadas às notas, com graduação do vermelho, que é a nota 0, ao verde, que é a nota 5. Pelo próprio aplicativo, o motorista pode fazer denúncia diretamente à ANP caso perceba indício de irregularidades na qualidade ou do preço abusivo. Então veja só, se você tem um aplicativo como esse, primeiro que dá para avaliar se os postos que fazem parte do seu itinerário, como é que está a qualidade, como é que está a nota deles com relação a todos esses dispositivos da ANP, né? De fiscalização, de denúncias, tudo isso dá para acompanhar. Pela cor, então, do posto ali, pela nota recebida, já dá para saber se os postos que você frequenta têm uma boa pontuação. Agora, para além disso, caso você esteja em outro local, postos que você não está habituado, então uma forma de saber se vale a pena dar aquela paradinha por lá. Às vezes é tão tentador quando o preço é mais em conta, mas e aí, a qualidade desse combustível? Será que o tanto que estão colocando no tanque corresponde ao que está indicado na bomba? É um absurdo a gente pensar que isso não aconteça, mas infelizmente as fiscalizações mostram que há esse tipo de prática abusiva. Então, um aplicativo nessa tentativa aí de facilitar e dar transparência para essa pontuação e essa fiscalização. O aplicativo fornece, então, informações dos estabelecimentos, como endereço, CNPJ, quantas fiscalizações já recebeu, resultado das vistorias e qualidade das amostras analisadas. É possível também saber qual empresa fornece o combustível vendido pelo posto. Isso é importante naqueles postos que não tem bandeira, né? Não tem marca nenhuma de um combustível específico, de uma marca específica. Pelo menos você fica sabendo, de acordo com a ANP, que combustível é esse que ele está recebendo. A ANP informou também que traz maior transparência, já que mesmo postos que exibem marca comercial de uma distribuidora podem vender produto de outro fornecedor como o de uma usina de etanol, de transportador revendedor ou mesmo de outra distribuidora, desde que informado de forma clara ao consumidor. Então, tudo isso sendo possível checar por esse aplicativo, vou repetir para você, chama ANP com VC Postos.
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0: Bom dia para você, Carlos Alberto Sardenberg.
1: Milton, como vai? Bom dia, Cássia. Bom dia, ouvintes.
2: Bom dia, Carlos Alberto.
0: Sardenberg, a impressão que se tem é que a tarifa de 25% vem. A questão agora é saber quantos produtos entram nessa lista.
1: Pois é o que significa dizer quantas exceções haverá à tarifa determinada, né? E com base, tem duas vertentes nesse caso aqui. Uma é o lado político, né, a disputa entre Trump e o lado do Lula, né, que, melhor dizendo, do debate político entre bolsonaristas e o governo Lula. E, de outro lado, tem um aspecto industrial do caso, um aspecto empresarial, que é o seguinte: a estratégia das empresas brasileiras que podem vir a ser afetadas pelo tarifaço, que as empresas exportadoras para os Estados Unidos, foi uma missão, digamos assim, um plano bastante prático e que envolveu largamente os clientes americanos. Naquela reunião em que o Flávio Bolsonaro foi e que não serviu para nada para os interesses das empresas, o que aconteceu foi que as empresas brasileiras conseguiram convencer os seus parceiros americanos, quer dizer, os importadores americanos, a também comparecer na reunião promovida pelo governo americano para discutir sobre as conveniências e inconveniências da tarifa. Então, vários empresários americanos falaram, por exemplo, sobre a importância para as suas cadeias produtivas internas lá nos Estados Unidos, da madeira brasileira, dos móveis brasileiros, de produtos de pequena exportação, mas muito importante, como mel e outros alimentos, e com o objetivo de mostrar, pela fala, pela descrição dos próprios empresários executivos americanos, como a tarifa afeta a distribuição dos produtos e o preço dos produtos nos Estados Unidos. Porque o caso aqui é o seguinte: o conjunto da maior parte das exportações brasileiras não vai para os Estados Unidos. E a maior parte boa parte das exportações brasileiras já está isenta de tarifas. Mas esse novo tarifaço, ele atingiria alguns setores muito específicos, setores pequenos e muito específicos da economia brasileira, que sofreriam perdas fatais. Quer dizer, setores como, por exemplo, madeira e móveis do Paraná, que vivem basicamente de exportar para os Estados Unidos e terão que fazer um grande esforço para arranjar outros mercados. Então a estratégia foi bastante técnica e teve essa ideia de levar os empresários executivos americanos para mostrar para o governo americano que o tarifaço afeta os norte-americanos, afeta a cadeia de produção nos Estados Unidos e vai terminar no preço do varejo. Por exemplo, casas nos Estados Unidos utilizam muito madeira, né? Vários tipos de madeira e vários tipos de madeiras que são produzidas e exportadas do Brasil. Então, a expectativa dominante no setor empresarial, no setor privado, é que, vai ser aplicado uma tarifa sobre os produtos brasileiros, assim como de diversos outros produtos, nesse processo levado a cabo pelo governo americano. A grande expectativa é sobre a lista de isenções. Quer dizer, quando os empresários brasileiros executivos foram à reunião no governo americano, não foram com o objetivo de derrubar todas as tarifas, foram com o objetivo de mostrar que há setores que são essenciais para a economia norte-americana e na expectativa de que esses setores tenham isenção da tarifa nos Estados Unidos. Um outro setor, por exemplo, que eu soube é o setor de café solúvel, por exemplo, que tem esperança de ter a tarifa para o seu setor, a tarifa isenta, a isenção de tarifa para o seu setor. Então, há todo um barulho político em torno desse caso, mas, por outro lado, há toda uma discussão técnica entre empresários brasileiros e americanos, executivos brasileiros e executivos americanos, para mostrar o efeito das as tarifas de importação nos preços e nos processos, nas cadeias de produção nos Estados Unidos, atingindo indústrias americanas e atingindo o consumidor americano. Daí a ideia de que haverá um tarifaço, que o governo vai acabar aplicando, mas que poderá abrir listas de exceções para determinados produtos importantes na pauta brasileira de exportação e importantes para determinados setores da economia brasileira. É esse o sentimento no setor privado e uma certa bronca, né, sobre a politização desse assunto. Milton e Cássio.
0: Muito obrigado, Sardenberg. Bom dia para você.
1: Até mais aí no CBN Brasil.
2: Até.
0: Até mais no CBN Brasil, Cássia Godoy e Carlos Alberto Sardenberg. Além dessa tarifa de 25% que nós temos falado sobre exportações brasileiras, e a toda expectativa desse anúncio que pode ser feito amanhã, ainda há uma ameaça de uma tarifa adicional de 12,5% sobre a qual a gente tem conversado. E sobre essa tarifa, a imposição prevista pelos Estados Unidos é para países que o escritório americano entende que não tem instrumentos eficientes para impedir a importação de mercadorias produzidas com trabalho forçado. Não se deve ao fato, por exemplo, do Brasil explorar trabalho forçado, como se disse ainda ontem aqui no jornal da CBN. Então, existe essa diferença grande aí em relação a imposição também desta tarifa adicional de 12,5%. Verdade que muito provavelmente amanhã nós teremos respostas mais claras sobre o que vai acontecer e principalmente, como chamou a atenção agora Carlos Alberto Sardenberg, quais produtos conseguirão ficar fora dessa lista. 8:30 agora.
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0: Terça-feira, 14 de julho de 2026. Os preços do petróleo dispararam e atingiram hoje o maior nível em 4 semanas. A cotação sobe diante do aumento da tensão entre os Estados Unidos e o Irã. O presidente Donald Trump anunciou o restabelecimento do bloqueio naval à República Islâmica e intensificou os ataques militares contra o território iraniano. O mercado teme que o conflito prejudique o transporte de petróleo pelo Estreito de Hormuz, uma das principais rotas de energia do mundo. No momento, o barril do Brent é vendido a US$ 86, alta de 3,16%. Quase 70% dos entrevistados em uma pesquisa da Fundação Getúlio Vargas afirmaram que conseguiram pagar as contas essenciais nos últimos 3 meses com a renda que ganharam no período. O número subiu 2,6 pontos percentuais na comparação com o mesmo intervalo de tempo do ano passado. As pessoas disseram que a alimentação, as contas de serviços públicos e o aluguel ou financiamento da moradia foram as despesas que mais impactaram o orçamento da família. O ex-prefeito da Grande Manchester, Andy Burnham, está cada vez mais perto de ser o novo primeiro-ministro do Reino Unido. Segundo contagem do Partido Trabalhista, ele conseguiu apoio de 349 dos 403 deputados que integram a bancada da legenda no parlamento. Com isso, nenhum outro candidato pode alcançar a marca para concorrer à liderança da sigla. Burnham vai substituir Keir Starmer, que renunciou ao cargo em junho. No horário de Brasília, 8h32.
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0: 8h34.
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3: 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Amanhã eu estou de volta com mais dicas.
2: 8h36.
0: Temos agora informação chegando de Brasília. Possibilidade de aumento de etanol na gasolina. O índice aumentaria de 30% para 32%. Igor Cardim, bom dia para você.
4: Oi, Cássia, bom dia para você e para o nosso ouvinte. O Conselho Nacional de Política Energética deve decidir hoje se aumenta de 30% para 32% a mistura obrigatória de etanol anidro na gasolina. A votação, prevista inicialmente para maio, já foi adiada 3 vezes. Segundo o Ministério de Minas e Energia, a adoção da mistura E32 pode reduzir em cerca de 500 milhões de litros por mês a necessidade de importação de gasolina, o que, segundo a pasta, é considerado suficiente para tornar o Brasil autossuficiente no abastecimento do combustível. O Ministério também afirma que os estudos técnicos indicam segurança para a frota nacional. A indústria de cana-de-açúcar e bioenergia estima que a mudança vai aumentar em aproximadamente 1 bilhão de litros por ano a demanda por etanol anidro. O setor avalia que a medida fortalece a produção nacional de combustíveis renováveis, reduz a dependência de importações e contribui para a redução das emissões de gases de efeito estufa. A decisão ocorre em meio à instabilidade do mercado internacional de petróleo, puxado justamente pelos conflitos no Oriente Médio. Por outro lado, o governo também discute aquela retirada parcial ou total do subsídio à gasolina, à medida que, segundo integrantes da equipe econômica, vai depender da estabilização dos preços internacionais dos combustíveis. Lembrando que, no fim de junho, a equipe econômica retirou parte da subvenção do diesel, de 35 centavos. Cássia.
0: Muito obrigada. Esse foi o Igor Cardim.
2: 8 horas e 38 minutos. Hoje até falamos já com você aqui sobre o início das semifinais da Copa do Mundo, com a presença da França, França-Espanha. Jogo importante, evidentemente. Mas a França está em festa por outro motivo, porque essa é uma data histórica. 14 de julho nós estamos nos referindo, data com demonstrações militares, uma série de cerimônias no Dia da Bastilha. E Ana Carolina Pelis, da Rádio França Internacional, está em Paris e traz as informações sobre estes festejos. Ana Carolina Pelis, bom dia para você.
5: Bom dia e bom dia para todos os seus ouvintes. Dentro das festividades do 14 de julho, Emmanuel Macron presidiu na manhã de hoje, pela última vez como chefe de Estado em fim de mandato, o desfile militar na Avenida Champs-Élysées. A edição de 2026 reuniu cerca de 6.700 militares a pé, 98 aeronaves, 31 helicópteros e 315 veículos militares no maior dispositivo dos últimos anos. Segundo o Palácio do Eliseu, a cerimônia tem como objetivo ilustrar o rearmamento da França, a autonomia estratégica francesa e o despertar estratégico europeu em um momento em que a guerra na Ucrânia e as incertezas sobre o papel futuro dos Estados Unidos na segurança do continente impulsionam os investimentos em defesa. A Ucrânia e os aliados europeus ocupam posição de destaque nessa cerimônia. Cerca de 500 militares dos países que integram a chamada coalizão de voluntários desfilaram ao lado de 25 soldados ucranianos, enquanto o presidente Volodymyr Zelensky acompanhou a cerimônia ao lado de outros 24 chefes de Estado e de governo europeus. E outro momento do 14 de julho aqui na França é exatamente a final, a semifinal entre a França e a Espanha. O clima aqui na França é de grande expectativa e também de otimismo prudente. Os torcedores acreditam que a seleção tem condições de chegar a mais uma final, mas reconhecem que o duelo contra a atual campeã europeia representa o maior teste da campanha até aqui. A semifinal coincide com a festa, né, nacional, o que dá a essa partida uma dimensão ainda mais simbólica. A pressão é grande sobre a seleção francesa e também sobre a segurança, sobretudo aqui em Paris. Uma grande operação de segurança envolvendo 7 mil policiais e 2 mil bombeiros foi mobilizada nesta terça-feira na capital e nos arredores para garantir a segurança durante as festividades, tanto do 14 de julho, mas também para prevenir distúrbios durante a semifinal. Cerca de 10 fanzones, além de bares e telões, estão sendo preparados aqui em Paris e em diversas cidades do país. Muitos municípios ampliaram também os espaços de transmissão e recomendaram que os torcedores cheguem cedo devido à forte procura. E esta situação, esses são os destaques aqui da Rádio França Internacional em Paris.
2: Muito obrigado pelas suas informações. Partida que aqui na hora do Brasil será às 4 da tarde, 9 da noite em Paris. Então, com todas essas expectativas que existem para esse jogo. E, aliás, sobre este jogo, vamos conversar daqui a pouquinho com Paulo Vinícius Coelho, que está em Dallas.
0: Você não quer contar para a gente o que você apostou no bolão em relação ao resultado dessa partida?
2: Sigo firme e forte com as minhas convicções de não induzir as pessoas ao erro.
0: Ah, tá certo. Bom, eu apostei 2-1 para a França. Vamos ver. Agora, uma decisão
2: Zico.
0: difícil.
2: Zico já.
0: Então, não, 2-1 para a Espanha.
2: Ah, para a Espanha.
0: Isso. Falei França?
2: Zicou
0: Ah,
2: duplamente.

0: que ainda é
1: não,
0: tempo.
1: Mas não, mas não posso mudar, eu tenho que ser coerente. Então, a gente vai falar com o PVC a respeito disso agora. Se tem muita gente indecisa em relação a quem vai torcer, o que, que vai apostar no bolão, você imagina a situação desta moça, uma atriz e influenciadora espanhola, a Esther Espósito. Ela é espanhola. E sabe quem ela namora?
0: Claro.
1: O Mbappé.
0: Eu sei.
1: E aí, o que, que será que ela vai fazer?
0: Vai torcer para quem?
1: Para quem será que ela vai torcer?
0: Eu acho que ela vai torcer para o Mbappé.
1: Não, tem que torcer para a Espanha, ela é espanhola.
0: Não, e aí?
1: É isso.
0: Ah, a Espanha já foi campeã, já ganhou uma vez, não vai mudar nada na vida dela.
1: Assim, perde a nacionalidade.
0: Agora, o Mbappé ganhando, né, no mínimo, felicidade em casa.
1: Será?
0: Ah, não tem, eu, não tenho, eu não teria nenhuma dúvida.
1: Entendi.
0: Né? Eu não teria nenhuma dúvida.
1: É, mas é assim, ó, a Letícia levantou um ponto importante. Se a equipe dele for derrotada hoje, ele volta para casa mais cedo. Aí é felicidade conjugal.
0: Tá bom, vai nessa. 8h43 agora. Vamos seguir no noticiário, vamos para Curitiba? Vamos para Curitiba. Lembra daquele caso de uma mulher que se passou por uma criança em Santa Catarina? Pois é, ela agora foi indiciada no Paraná. O Bruno de Oliveira conta essa história para nós. Bom dia, Bruno.
2: Bom dia, Milton. Bom dia, Cássia. Exatamente, repercussão desse caso que chamou atenção em todo o país. Tivemos a ocorrência no estado de Santa Catarina e depois outros casos semelhantes começaram a aparecer em outras localidades do país, inclusive aqui no Paraná. E a Polícia Civil por aqui indiciou por estelionato essa mulher de 37 anos, suspeita de se passar por uma adolescente de 13 anos, diagnosticada, aqui no caso, a história dela, com um câncer terminal para enganar integrantes de um grupo de oração. Isso aconteceu na cidade de Colombo, um município aqui da região metropolitana de Curitiba. A investigação foi retomada após a prisão dessa suspeita em Santa Catarina, em junho deste ano, em um caso semelhante que ganhou repercussão nacional. Segundo a polícia, o golpe no Paraná começou em 2021, quando a mulher criou uma identidade falsa e passou a manter contato visual com integrantes de uma comunidade religiosa. Ela relatava supostos episódios de abandono, violência, perdas familiares e problemas de saúde, o que despertou aí a solidariedade das vítimas, que ofereceram apoio emocional, espiritual e também ajuda financeira. A investigação foi aberta em dezembro de 2022, mas inicialmente a autoria não havia sido identificada. Com as informações obtidas após a prisão lá em Santa Catarina, caso de grande repercussão, a Polícia Civil do Paraná retomou as diligências que estavam aí paralisadas, não arquivadas, mas apenas paralisadas, e a partir dessa situação começou a ouvir as vítimas para fazer o reconhecimento da suspeita. A prisão em Santa Catarina revelou uma dinâmica semelhante. A gente lembra, em Joinville, a suspeita teria se aproximado aí de uma família alegando ter fugido do Pará após sofrer maus tratos e passou a viver na residência de uma família como se fosse uma adolescente. Segundo as investigações, ela adotava comportamentos infantis e afirmava ter problemas de saúde, afirmava também ser autista. Para as vítimas do Paraná, os relatos, a voz e a forma de comunicação usados nos dois casos indicam que se trata da mesma pessoa. O indiciamento por estelionato é uma etapa da investigação policial e o caso ainda deverá seguir para análise do Ministério Público do Paraná e, consequentemente, para o Tribunal de Justiça. A gente, claro, segue acompanhando todos os detalhes. Milton, Cássia.
0: As informações de Curitiba foram do Bruno de Oliveira, às 8h46.
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1: 8h48.
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4: Agora 8h49, o Congresso Nacional está se aproximando do recesso parlamentar, previsto para começar já no próximo sábado, dia 18 agora, sem concluir a análise da proposta de emenda, emenda constitucional, a PEC, que acaba com a escala 6x1 e reduz a jornada de trabalho das atuais 44 horas para 40 horas semanais. Aprovada na Câmara dos Deputados no dia 27 de maio com apenas 22 votos contrários, a PEC segue travada na mesa do presidente do Senado, Davi Alcolumbre, do União do Amapá. O senador não despachou a proposta para a Comissão de Constituição e Justiça. E como não há sessão da comissão nesta semana, a análise da PEC deve ficar para o segundo semestre, só depois do retorno dos senadores. E na Câmara dos Deputados, a expectativa é para se votar o projeto de lei que criminaliza a misoginia, que é o ódio e a discriminação contra mulheres pelo fato de serem mulheres. O projeto de lei, que é de 2023, equipara a misoginia à prática do racismo. A assessoria da relatora do projeto, a deputada Tabata Amaral, informou que tudo está encaminhado para que o projeto de lei entre na pauta dessa quarta-feira, amanhã, dia 15. Porém, o texto não foi incluído na previsão de votação da semana. A pauta de votação, contudo, pode sofrer alterações e a proposta pode ainda ser incluída na pauta de última hora. A urgência do projeto de lei que criminaliza a misoginia foi aprovada na Câmara no dia 1º de julho por 293 votos favoráveis e 158 contrários. No Senado, o texto foi aprovado por unanimidade em março. O presidente da Câmara, o deputado Hugo Mota, ao reconhecer que a descriminalização, ou melhor, que a criminalização da misoginia divide o plenário, pediu que as bancadas recebam a relatora Tabata Amaral para a construção de um texto de consenso. A urgência do projeto foi rejeitada pelos partidos Novo, Missão e Partido Liberal, PL, que encaminharam contra, né, fizeram esse encaminhamento contra a votação. A líder do PL, Júlia Zanatta, que é do PL de Santa Catarina, argumenta que o tema não está maduro para a votação. E outro tema que pode ficar de fora da pauta do Senado desta semana é a medida provisória de 2026, editada pelo governo federal, que altera a política nacional de pisos mínimos do transporte rodoviário de cargas. A medida provisória perde a validade na quinta-feira, agora dia 16, mesmo assim, não foi incluída na pauta de votações pelo presidente do Senado, Davi Alcolumbre. A medida provisória foi aprovada na Câmara no dia 17 de junho. Saindo do Congresso Nacional, vindo agora para o Legislativo de BH. 4 dias após arquivar um processo de cassação de mandato do vereador Lucas Ganem, do MDB, a Câmara Municipal de Belo Horizonte agora deve votar hoje se um novo procedimento contra o parlamentar vai ser aberto. Ontem, o presidente da casa, Juliano Lopes, recebeu uma denúncia que pede a cassação de Ganem por suspeita de fraude na declaração de domicílio eleitoral e uso irregular de assessores. Segundo a representação, protocolada na última sexta-feira por Daniela Conceição de Souza, o vereador teria transferido o domicílio eleitoral para Belo Horizonte em fevereiro de 2024, com base em informações falsas. A mulher também acusa Ganem de desvio de finalidade de recursos públicos por meio de contratação de assessores, baseados em São Paulo. A legislação prevê que a denúncia seja lida integralmente em plenário. Depois, os parlamentares devem votar se recebem ou rejeitam esse material. Caso a denúncia seja aceita, uma comissão processante será constituída ainda na terça-feira, ainda hoje, com o sorteio de 3 parlamentares. O prazo para a conclusão dos trabalhos de instrução, defesa e julgamento é de até 90 dias. E foi justamente por causa desse prazo vencido que a Justiça do arquivar o processo anterior. Em dezembro do ano passado, um processo de cassação do mandato de Lucas Ganem foi aberto pela Câmara Municipal de Belo Horizonte. Denúncia também apontava fraude na declaração de domicílio eleitoral. Foi exatamente o mesmo motivo, a mesma motivação. Comissão processante aprovou um relatório final que recomendava a cassação e também o julgamento seria realizado no plenário da casa no dia 29 de junho. No entanto, a Justiça suspendeu o processo, impediu a realização da reunião até o julgamento definitivo do mandato de segurança apresentado pela defesa do vereador. Aí, no dia 9 de julho, o Tribunal de Justiça de Minas determinou, em decisão definitiva, o arquivamento do processo de cassação. A Corte manteve o entendimento de que o prazo legal de 90 dias para a conclusão do procedimento foi ultrapassado. Então, por causa desse entendimento, questão de prazo, pediu para arquivar, mas não há impedimento de abertura de um novo processo, que é o que está acontecendo agora. Se você pegou esse caso aí no caminho, não está entendendo que confusão é essa aqui desde o ano passado, né, até essa tramitação envolvendo esse vereador, Lucas Ganem também foi alvo de um inquérito, inclusive da Polícia Federal. As investigações colhidas pelo Ministério Público Eleitoral apontaram que o parlamentar transferiu o domicílio eleitoral de São Paulo para Belo Horizonte em fevereiro de 2024, mas mediante declaração considerada falsa. Segundo o Ministério Público, ele não morava no endereço informado à Justiça Eleitoral durante o período de candidatura e só teria se mudado para a capital mineira após ser eleito. Também foi apontado que, durante a campanha eleitoral, o vereador mantinha vínculo empregatício formal como gerente de uma empresa em Curitiba, no Paraná. O Ministério Público pediu a perda do cargo, a suspensão dos direitos políticos de Ganem por 10 anos e a condenação ao pagamento de R$1,5 milhão por danos morais coletivos. Em dezembro de 2025, a Justiça Eleitoral determinou a cassação do mandato do parlamentar, em decisão de primeira instância. Ele permaneceu no cargo até o trânsito em julgado, quando não há possibilidade, então, de recorrer. Mas, enfim, processo, esse processo todo, então, arquivado. Agora a Câmara pode fazer a reabertura desse caso, um novo caso agora, considerado um novo caso, a partir de hoje. 8:56, você ouvinte CBN que está aqui ligadinho com a gente no Jornal da CBN, pode mandar mensagens também para o nosso número em BH. Se você quiser, escreva aqui para a gente, estou de olho nas mensagens dos nossos ouvintes, 31 ao nosso DDD e o número é o 999-48-7738. Repito, para dar tempo de anotar, 999-48-7738.

0: 8h56.
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3: Muito bom dia para você, Paulo Vinícius Coelho.
4: Aqui são 6h57.
3: Porque você está em Dallas hoje, onde teremos a primeira semifinal, é isso?
4: É isso. Minha filha virou para mim e falou assim, acho que minha filha fica vendo esse negócio de Yellowstone, sabe? No Paramount. E aí ela fala assim, pai, você vai pro Texas. Eu falei, eu já fui pro Texas em 94, Brasil e Holanda foi em Dallas. Pro Texas! Acho que todo mundo aqui tem uma espingarda na mão, assim. Não é que seja totalmente mentira.
3: Sabe quem é que disse pra ela assim, sabe quem é que foi pro Texas? França e Espanha. Eles conseguiram chegar no Texas pra disputar essa semifinal.
4: A gente ia pra Atlanta, a gente ia pra semifinal de amanhã, se o Brasil chegasse. Mas aqui no Texas tem França e Espanha, tem muito francês aqui, muito francês. Mas ontem teve uma festa num lugar aqui do lado do hotel onde eu tô, no centro, o estádio é em Arlington, dá 25 minutos daqui, do centro de Dallas. Tem uma festa com muitos espanhóis também, muito alegres os espanhóis e confiantes. Se a Espanha não perder hoje, se ela empatar e classificar ou for eliminada nos pênaltis, ou se ela vencer e for pra final, ela vai fazer a maior sequência de invencibilidade da história das seleções nacionais. Os jogos de seleções nacionais começaram em 1872, com Inglaterra versus Escócia, e desde então a maior sequência invicta foi da Itália, de 18 a 21, com 37 jogos. A Espanha tem 36, ela iguala se empatar no tempo normal em 120 minutos na prorrogação. Mesmo que percam nos pênaltis, ela passa a ter a maior invencibilidade da história. Os espanhóis estão muito confiantes com isso. Mas eu acho a França mais forte. O Didier Deschamps, técnico da França, ontem disse pela segunda vez que a Espanha é favorita. Porque nos últimos 10 jogos entre Espanha e França, apesar da França ser o melhor time da Copa, a Espanha ganhou 6 dos últimos 10 encontros. E ganhou as duas semifinais, a de 24 da Eurocopa e a de 25 da Liga das Nações. Só que a França não estava bem como está hoje, e a Espanha tinha uma característica diferente do jogo de hoje. A Espanha tinha Lamine Yamal na direita e Nico Williams na esquerda. O Nico não é titular hoje porque não está bem fisicamente. Então era um time muito mais incisivo. A gente fala muito da a Espanha circula a bola o tempo inteiro. É difícil tirar a bola da Espanha. Mas a Espanha ganhou no passado de 5-4 na Liga das Nações. Um jogo que chegou a estar 5-1 para a Espanha. Com 43% de posse de bola. Hoje é outro jogo. Hoje o Alex Baena deve jogar do lado esquerdo, ele estabiliza o meio campo e faz a bola circular nos pés dos jogadores espanhóis. Mas não é o jogo que a gente conhece da Espanha, mas não é o jogo que deu certo contra a França no ano passado.
5: Agora, eu estou dando uma olhada aqui no valor econômico, que está chamando a atenção para um aspecto interessante dessa partida, que é colocar frente a frente duas seleções que têm dois dos elencos mais valiosos, quando a gente pensa aqui no valor dos jogadores, né, PVC?
4: A França tem uma capacidade de formar jogadores hoje maior que qualquer país. Embora o Brasil esteja ali pertinho, né? O Brasil é o único país que na história da Champions League no século XXI teve jogadores em todas as finais. A última final sem brasileiro na Champions League foi em 99. Mas se você pegar os jogadores mais escalados na Champions da temporada passada, em primeiro lugar é a França, em segundo é a Espanha, em terceiro é o Brasil. O Brasil não está na Europa, mas tem mais brasileiro do que alemão, do que italiano, do que inglês. Então ainda não estamos tão perdidos assim como parece, dá para tentar recuperar. Mas França e Espanha são os dois países de mais jogadores escalados em Champions League, portanto os mais valiosos. Né? São duas maneiras de construir a cultura do jogo. Estou falando muito esse termo cultura do jogo, porque eu acho que tem uma forma. A França tem o melhor trabalho de seleção do planeta. A Espanha construiu uma cultura no país em relação ao futebol a partir de Real Madrid e Barcelona. É diferente, mas isso se reflete na seleção. Eu acho que o jogo é muito equilíbrio, é muito equilibrado. Acho a França um pouco melhor nesse momento, mas não vai ser surpresa nenhuma se a Espanha vencer.
3: Perfeito. Amanhã a gente fala sobre a outra semifinal, esperando aí para ver quem sai hoje para a grande final no domingo. Muito obrigado e até mais. Bom jogo.
4: Obrigado, obrigado, Milton. Obrigado, Cássio. Até amanhã.
5: Até amanhã,
4: Obrigado a
5: PVC.
4: todo mundo.
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0: Terça-feira, 14 de julho de 2026. A defesa do ex-presidente Jair Bolsonaro tem 48 horas para explicar se o ex-chefe do executivo sabia que uma carta escrita na prisão domiciliar seria divulgada em redes sociais pelo pré-candidato Flávio Bolsonaro. A intimação foi feita pelo ministro do STF, Alexandre de Moraes. O magistrado suspendeu as visitas do senador ao pai até outubro, depois do primeiro turno das eleições. O veto impede qualquer contato físico entre o ex-presidente e o filho por 90 dias. Os interessados em participar do Fundo de Financiamento Estudantil do segundo semestre podem se inscrever entre hoje e a próxima sexta-feira. O processo é feito pelo portal Acesso Único. O FIES é um programa de financiamento para estudantes em instituições privadas de ensino superior. De acordo com o ministro da Educação, ou Ministério da Educação, serão oferecidas quase 45 mil vagas. Imagens de dois estabelecimentos comerciais obtidas pela agência de notícias Reuters mostram a abordagem do Serviço de Imigração e Alfândega dos Estados Unidos, que terminou com a morte de mais uma pessoa. O caso aconteceu em uma cidade no sul do Maine. Câmeras de segurança registraram quando os agentes pararam à força um veículo e se aproximaram do motorista. O material desmente a versão oficial de que o homem teria usado o carro como arma. Organizações de defesa dos direitos humanos identificaram o imigrante como um cidadão colombiano de 26 anos. Ele teria permissão para trabalhar nos Estados Unidos e um número do Serviço de Segurança Nacional, documento equivalente ao RG no Brasil. No horário de Brasília, 9:04.
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1: Muito bom dia a você que escolheu ficar mais bem informado ouvindo o Jornal da CBN. Na manhã desta terça-feira, 14 de julho de 2026, conversamos com você sobre as ameaças de Donald Trump, presidente dos Estados Unidos, promete retomar hoje o bloqueio naval do Irã. De acordo com a Marinha Americana, a interdição a todos os portos e terminais petrolíferos iranianos está prevista para começar às 5 da tarde, hora de Brasília. Trump declarou que os Estados Unidos se tornarão os guardiões do Estreito de Hormuz e cobrarão um pedágio de 20% sobre toda a carga transportada pela rota. O fato é que a retomada dos ataques e as ameaças de líderes nos Estados Unidos e no Irã geram mais tensão na região e trazem forte impacto na economia global. Para conversar conosco sobre este tema, nós convidamos o professor Rafael Chaves, que é professor da Escola Brasileira de Economia e Finanças, da FGV. Professor Rafael Chaves, obrigado pela sua gentileza de nos atender aqui no Jornal da CBN. Um bom dia para o senhor.
2: Bom dia, Milton Jung. É sempre um prazer estar conversando contigo e com toda a sua audiência.
1: Professor Rafael Chaves, primeiro impacto que se tem, claramente, é sempre no mercado de petróleo. E isso já ficou evidente. E há uma tendência disso se espalhar por outros setores da economia?
2: É, com certeza. Ali é uma rota comercial muito importante, os energéticos que passam por ali. E petróleo é uma commodity que afeta o preço básico da economia, né? Sobe gasolina, sobe diesel, sobe querosene de aviação. E esse energia movimenta a economia. Se você pensar em preço de frete, por exemplo, afeta de forma importante alimentos e equipamentos que têm que ser transportados dos centros de produções para os mercados consumidores. Então, sem dúvida, vai ter um efeito na inflação. Só para dar uma ideia de patamar de preço, se a gente volta lá em 2018, na greve dos caminhoneiros, combustíveis aqui no Brasil, diesel, gasolina, eles negociavam num patamar de R$ 4,00. Hoje esse patamar já está em torno de R$ 7,00. Varia de região para região, mas o preço da energia subiu bastante. O mundo, para crescer, precisa de energia. E nesses momentos onde tem um gargalo ali no estreito, esse preço aperta ainda mais.
3: E a expectativa, professor, é que a gente tenha, a partir de hoje, além do gargalo, a questão dessa taxa que Donald Trump promete cobrar dos navios que passarem por lá, no valor de 20% do total da carga. Isso também deve somar aí um impacto significativo, né?
2: Cássia, com certeza, se tiver essa taxa, sim. Mas eu acho que a gente tem que olhar isso numa situação de guerra, né? E de desentendimento entre Estados Unidos e Irã. Então, eles estão tentando chegar a bom termo e, de lado a lado, tanto o Irã quanto os Estados Unidos estão alegando o controle do estreito. O Trump, ele, antes de ser político, ele sempre foi empresário, né, negociador. Então, a impressão que eu tenho é que ele usa essas declarações muito mais como uma ferramenta de negociação e para dizer que o Irã não deve controlar ali o estreito, né? Então, ali são águas internacionais, né? Ninguém deveria controlar. Deveria ter um acerto de um órgão multilateral, tipo Organização Mundial do Comércio, para fazer as regras. O problema é que a gente está numa situação atípica de guerra, Estados Unidos e Irã, e de lado a lado cada um está puxando a brasa para o seu lado. Então, eu não acredito que quando a guerra terminar, a gente vá ter uma tarifa elevada dessas de forma permanente. Mas claro que quando tem esse tipo de declaração, os preços eles se movimentam, as expectativas se formam. Então, para as próximas semanas, a gente pode esperar. O petróleo, estava olhando aqui de manhã, já estava próximo de 90 dólares, então a gente pode esperar tempos mais difíceis no curto prazo.
1: Voltar àquele patamar dos 100 dólares que foi superado no início do conflito?
2: Eu acho que pode sim, né? A commodity é muito volátil e se não houver um entendimento, né? O problema é que cada dia tem uma notícia, né? A paz voltou, agora estamos em guerra, estamos em paz, estamos em guerra. Então os preços eles estão oscilando aí de acordo com a temperatura das negociações entre os dois países. Mas sim, Milton, se tiver uma guerra prolongada, a gente pode, não tem limite superior, o preço pode subir até mais, né? Começar a acabar estoque estratégico. Como eu falei, o mundo para crescer precisa de energia, e a energia principal hoje que a gente consome é petróleo.
3: E aí, a gente está falando num cenário de inflação, como o senhor mencionou agora há pouco, inclusive aqui no Brasil, em que recentemente nós tivemos até um índice favorável em relação aos últimos meses, mas isso pode mudar rapidamente dependendo do que acontecer entre Estados Unidos e Irã.
2: Perfeito, Cássia. Já está acontecendo. Há um tempo atrás, vamos colocar aqui 3 meses atrás, você via bancos centrais no Brasil, Fed, discutindo talvez uma redução de juros. Essa conversa está ficando cada vez mais distante, né? Tá se falando agora em manutenção de juros. Já tem diretor no Fed que fala, inclusive, em elevação, e aqui no Brasil também, porque isso acaba batendo na inflação. A inflação, às vezes, ela se manifesta de forma defasada, demora um pouco para bater no preço, mas vai bater nos preços de forma generalizada. Eu não tenho muita dúvida que o cenário de política monetária no mundo mudou para manutenção ou elevação. Eu acho que na medida em que apesar da gente ter tido recentemente um IPCA um pouco melhor, o fato do preço da energia estar tá subindo tanto, incertezas relacionadas à guerra, e ainda tem as tarifas de comércio internacional que estão sendo discutidas. Eu não tenho muita dúvida que a gente vai ter pressão inflacionária e não dá para contar com a possibilidade do Banco Central reduzir juros. Todo mundo quer um juros menor. Eu acredito que os próprios executivos do Banco Central querem reduzir juros, só que não dá para fazer isso de forma irresponsável. A nossa inflação está acima do teto da meta nos últimos 12 meses, então não tem espaço para essa redução.
1: Quer dizer, você trouxe aqui para a nossa conversa, porque são coisas que se somam. Nós estamos falando inicialmente do conflito Estados Unidos e Irã, impacto que isso tem na economia, principalmente em função do aumento do preço do petróleo, e claro, causa instabilidade de bolsas, dólar também. Agora, você também está trazendo para cá a questão das tarifas, que nós estamos aí às vésperas da determinação feita pelo governo americano, que também vão trazer um adicional, né, de preços nesse cenário. Por isso, essa preocupação maior.
2: Com certeza, Milton, é o que a gente chamava de tempestade perfeita. Ontem eu vi um economista falando alinhamento das estrelas do mal. Achei até engraçado, mas no fundo é uma coincidência, né? Porque a gente está tendo a subida do preço de energia, a gente aqui no Brasil está indo para um cenário eleitoral onde eu não sei o que está acontecendo aqui com os economistas do Brasil, que a gente não discute o fiscal com a urgência que deveria discutir. Todo mundo fala, não, mas no ano que vem resolve. Então, assim, a nossa conta fiscal está muito frágil. O Brasil aumentou em 10% a dívida PIB nos últimos 2, 3 anos, está em 80% do PIB, sem perspectiva de melhorar gasto. Então, fiscal dilacerado, preço da energia subindo demais e guerra comercial, com essa perspectiva de amanhã, Estados Unidos talvez usar a Seção 301 para elevar em 25% a tarifa de alguns produtos importantes para o Brasil. Quando a gente soma tudo isso ao mesmo tempo e a nossa inflação já está rodando acima do teto da meta, eu acho que é algo que demandaria muita urgência de ser resolvido. Eu vejo o cenário de inflacionário no Brasil com bastante preocupação. A inflação foi algo que perturbou. Quem já tem um pouquinho mais de idade sabe que na década de 80, no comecinho da década de 90, machucou muito os brasileiros, e a gente conseguiu, com o Plano Real, trazer de novo a inflação para um dígito no ano, né? Algo menor do que 10% ao ano. E a inflação está caminhando já para próximo de 6% ao ano, portanto, bem acima da meta, que é de 3% ao ano. Então, é bastante preocupante. Eu não gostaria de ver o Brasil revisitar aqueles cenários de inflação mais elevada.
3: E professor, dá para pensar em alguma alternativa, mesmo que parcial, em termos de rota para o Estreito de Hormuz?
2: Isso já está sendo feito, Cássia. Já tem o que o pessoal fala de capilaridade, né? Todo aquele petróleo da região, ele acaba escoando por algum lugar. Vai ali pelo Mar Vermelho, às vezes vai por terra, sai por cima. Então, os mercados eles se adaptam e se ajustam. Isso talvez foi bom você ter trazido esse ponto. Sempre que você tem uma crise, em geral, quando você supera ela, você sai mais forte da crise. Então, talvez isso já está sendo feito. Isso seja um legado positivo dessa crise. As empresas, os mercados, eles vão aprender novas rotas, novos polos de oferta. Então, tem esse lado positivo. Talvez os próximos investimentos já procurem olhar para contornar esse tipo de problema. O que vai acontecer não é que vai faltar o produto, que não vai ter petróleo. Ele fica mais caro, né? Porque ali você tem a facilidade ali de pegar o estreito. A embarcação passa por ali, muito próximo onde dos portos, onde você tem a chegada do petróleo e de alguns derivados também, e você sai ali de forma mais barata, né? Então, o que vai ter é um custo um pouco mais elevado, mas já tem solução alternativa. Sobre solução alternativa, se a gente olha aqui para o mercado de gasolina no Brasil, por exemplo, a gente conseguiu construir ao longo de décadas muitas alternativas, né? Hoje a gente tem etanol, carro flex, carro elétrico, gasolina. Então, quando você constrói alternativas, você consegue passar pela crise de forma mais tranquila. Então, a impressão que eu tenho é que já estão sendo construídas alternativas para contornar a crise no Estreito do Hormuz. Ninguém quer ficar dependendo do humor de Irã e Estados Unidos e dessa guerra que termina, não termina, todo dia uma notícia nova. E quem está fazendo negócio, quem está comprando e vendendo combustível, não pode ficar à mercê, de notícias quase que diárias sobre, a evolução da guerra.
1: Professor Rafael Chaves, obrigado pela sua análise aqui no Jornal da CBN. Um bom dia.
2: Obrigado, Milton. Obrigado, Cássia, a todos os ouvintes. Um bom dia para vocês.
1: Rafael Chaves é professor da Escola Brasileira de Economia e Finanças, da FGV. Conversou com você agora que são 9h17.

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4: Agora, 9:19.
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4: Interdição parcial na BR-365, na cidade de Pirapora, altura do quilômetro 141. De acordo com a Polícia Rodoviária Federal, o trecho está ali entre os quilômetros 138 e 158, são 20 quilômetros. Restrição de circulação para veículos com capacidade ali de mais de 10 toneladas. De acordo ainda com a polícia, o motivo é um reforço na estrutura da ponte. Então, a restrição é justamente para impedir a circulação indevida de veículos de carga e tráfego pesado e garantir a integridade da estrutura, a segurança dos usuários, conforme as recomendações técnicas vigentes do DENIT. Então, se você estiver nessa região norte do estado, Pirapora, atenção, na BR-365 tem interdição parcial, veículos mais pesados, com carga, impedidos de passar no trecho, mas trânsito liberado para veículos de passeio. Vamos falar do trânsito aqui em Belo Horizonte nesta manhã e falar de estradas. A 381, saída de Belo Horizonte para a região leste de Minas, tem trânsito ruim, não no anel. Até o anel rodoviário está tranquilo, mas no início ali da 381, motoristas vão encontrar dificuldade. Há dificuldade, inclusive, na chegada para quem está vindo da região leste em direção a Belo Horizonte. A gente acompanha aqui pelo aplicativo Waze, trânsito com vários pontos ali ao longo da 381, pelo menos até antes de Ravena, até Sabará. Vários trechos, né, em que o trânsito melhora um pouco, depois fica engarrafado, melhora outra vez, aquele vai e vem da 381, infelizmente. Ainda falando de estradas, a gente dá uma olhadinha também na situação da BR-040, no acesso, na chegada a Belo Horizonte, para quem está vindo de Contagem. Trânsito ruim, como infelizmente é de costume, trânsito segue lento na reta do Califórnia, bem antes, né? O motorista já vai encontrar essa dificuldade. E o trânsito nessa chegada no anel rodoviário, gente, o trânsito está muito ruim. Anel rodoviário, na altura do Conjunto Califórnia, Dom Bosco, toda essa região, trânsito nos dois sentidos, tanto sentido Rio de Janeiro quanto sentido Espírito Santo, com trânsito muito ruim. Essa confusão toda de trânsito ruim vai desde o trecho ali nas proximidades da Avenida Amazonas, Cardeal Eugênio Pacelli. Trânsito ruim, então, nos dois sentidos. E lá na outra ponta, estou vendo aqui, até as proximidades com o antigo aeroporto Carlos Prates. Todo esse trecho, então, nos dois sentidos, o motorista está enfrentando muita dificuldade no anel rodoviário. Eu estava falando de estrada, falei de um trecho da BR-040, vou falar agora da outra ponta da 040, chegada do Rio de Janeiro. Quem está vindo do Rio, passando por Nova Lima, chegada a Belo Horizonte, chegada bem tranquila, trânsito está muito bom nessa região. O anel rodoviário na altura do bairro Olhos d'Água também tem trânsito bom. A MGC 356, passando em frente ali, Leroy Merlin, seguindo em direção ao BH Shopping, também tem trânsito bom. A 356 vai ter um pouquinho de engarrafamento para o motorista que vai pegar a alça de acesso em direção à MG30, estrada que liga Belo Horizonte a Nova Lima. Falando nisso, a MG30 está com trânsito, tem pontos ali, com trânsito um pouco mais carregado, próximo já ao Serena Mall, pouquinho antes, né? Antes da chegada ao Serena Mall para o motorista que segue em direção a Belo Horizonte. Mas até a chegada ao BH Shopping tem trânsito, na verdade, até o Vale do Sereno. Tem o trânsito ali no entorno do BH Shopping, né? Sempre com congestionamento, infelizmente não é diferente. Mas pela 356, trânsito fluindo bem até a curva do Ponteio. Depois da curva do Ponteio, aquela lentidão até a chegada ao bairro Sion, a descida da Avenida Nossa Senhora do Carmo, com trânsito bem intenso nesta manhã. 9:23.
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6: Vamos voltar ao Rio de Janeiro, acionando o Diogo Bugalho, que tem informações sobre mais uma fase da Operação Contenção, que tem como alvo Comando Vermelho. Diogo Bugalho.
7: Milton, 10 pessoas foram presas, 5 conduzidas para a delegacia e 3 suspeitos ficaram feridos nessa etapa de hoje da Operação Contenção, que acontece nas comunidades Cidade de Deus, Muzema e Sapê, todas na zona sudoeste aqui da capital fluminense. Além disso, drogas e 6 fuzis foram apreendidos e uma central de internet clandestina foi desmontada. Essa operação é resultado de investigações da Delegacia de Roubos e Furtos de Automóveis da capital. Os agentes cumprem mandados de prisão e de busca e apreensão nessas 3 localidades. Nessa região, 14 escolas, 3 unidades de saúde fecharam e uma outra funcionou parcialmente, tudo isso por medida de precaução. As investigações começaram por causa do aumento no índice de diversos crimes na região, especialmente os roubos e receptação de veículos. A delegada responsável, Luciana Ribeiro, disse inclusive que informações publicadas pelos próprios criminosos nas redes sociais ajudaram a estabelecer as ligações entre eles. Esses 6 fuzis apreendidos hoje foram encontrados na comunidade da Muzema. De acordo com a PM, as equipes do batalhão de choque estavam por lá, seguindo informações de inteligência sobre o deslocamento de criminosos quando foram atacadas a tiros. Houve confronto. Após esse tiroteio, que aconteceu em uma área de mata, foram encontrados os 6 fuzis e 3 criminosos baleados, que foram levados para o Hospital Municipal Lourenço Jorge. As drogas encontradas com eles também foram apreendidas e agora vão ser contabilizadas. Milton.
6: Muito obrigado. As informações foram do Diogo Bugalho, às 9:25.
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0: Muito bom dia, doutor Luiz Fernando Correia.
1: Bom dia, Milton. Bom dia, Cássia. Bom dia, ouvintes.
2: Bom dia, doutor.
0: Um surto de diarreia vem chamando a atenção nos Estados Unidos e tem nome: ciclosporíase. Conta para nós qual é o risco que se tem.
1: Então, Milton, esse é um surto que vem acontecendo, já tem algumas semanas que foi detectado. Nessa segunda-feira, o foco o epicentro, vamos dizer assim, desse surto é o estado de Michigan, e as autoridades do estado anunciaram os primeiros resultados de investigação e apontam vegetais como alface e outras folhas para salada como origem mais provável, né? Então, o estranho é que está no provável. Não tem um produtor, uma marca, uma coisa desse tipo. Agora é o seguinte, no estado de Michigan são mais de 2.600 casos, com dezenas de internações, falam-se 86 internações até ontem, pelo menos. O estado costuma... vamos voltar um pouquinho atrás. O que é o ciclospora? Ou ciclospora? É um parasita que se instala no intestino e faz uma diarreia aquosa frequente. A pessoa passa muito mal, perde apetite, tem náusea, um cansaço, uma fadiga muito grande, e ela vem através da comida ou da água que vem contaminada com esse parasita. Não se pega de pessoa para pessoa, isso é importante. Existe tratamento, que é um antibiótico. Agora, quando isso acontece, por exemplo, em pessoas com a imunidade comprometida, seja, por exemplo, pessoas que convivem com HIV/AIDS, pacientes de câncer em tratamento, pessoas que têm doenças imunológicas e precisam tratar, que derrubam a imunidade para o tratamento, enfim. O problema é, primeiro, tem um tempo de incubação longo. Você pode ser contaminado e levar 2 semanas para começar a ter o problema, começar a ter a diarreia. Então, a investigação fica muito difícil. E uma coisa importante é que esse surto já é, vamos dizer assim, um dos frutos da política do nosso querido Robert Kennedy Jr. Porque o CDC, que é o Centro de Controle de Doenças, até o ano passado, tinha uma rede de vigilância monitorando 8 agentes patológicos diferentes, incluindo a ciclospora. Aí ele achou que aquilo ali era um desperdício de dinheiro. Então, hoje em dia, eles só monitoram 2 patógenos diferentes e excluíram a ciclospora. Resultados, já tem 30, em 30 estados diferentes dos Estados Unidos, já tem casos descritos. Né? É lógico que sem a coordenação do CDC você tem menos vigilância, vai depender de informação que vem dos estados, ou seja, fica mais complexo detectar o início do problema e aonde aconteceu isso. Um outro problema é a mudança de padrão de consumo e de produção de vegetais, que nos Estados Unidos passou a ser industrializada, centralizada. Então você depende de produtores que compram vegetais em diversas fontes e embalam isso e distribuem no país inteiro. Ficou mais difícil saber onde é que começa o problema também, né? Então, a orientação tem sido o seguinte: vamos voltar para trás, lá para os tempos antigos. Compra a alface inteira, não compra a salada que está no saquinho, não. Não compra a salada que está embalada, ou kit de salada, como costuma vir, né, numa embalagenzinha plástica, né? Compra alface mesmo, limpa a alface do tempo que a avó fazia, lava bem, deixa de molho, e aí você... Agora, existe o risco disso também estar sendo contaminado por frutas, né? Algumas delas, aquelas, principalmente nos Estados Unidos, são muito consumidos os berries, né? O raspberry, o blueberry e até mesmo o morango. Então, é uma situação complexa, porque você perdeu o controle em termos de vigilância, e isso foi muito avisado quando o governo Trump começou a desmontar a estrutura de vigilância do CDC, que isso poderia acontecer, mas sabe como é que é, né? Está acontecendo. Então é o seguinte, esse surto vai continuar, não vai acabar de repente, porque não se sabe exatamente nem onde ele começou. Vai ter que ser uma mensagem de educação da população, coisa que vai demorar para a população resolver. Ou seja, é a ponta do iceberg que foi montado aí pelo desmanche da estrutura de vigilância que foi feita por essa administração desastrosa em termos de ciência que os Estados Unidos vivem hoje em dia, né? Mas é aquela coisa, talvez quem sabe as pessoas passem a comer coisas mais naturais, aprendam a comer melhor, né? Pode ser que tenha um lado bom dessa história. Mas é muito difícil, Milton, porque morando aqui eu aprendi que é muito complicado você procurar comida saudável e natural. É, as redes de supermercado oferecem essa facilidade, entre aspas, de estar tudo pronto no saquinho, né? Então é muito difícil mudar a cabeça das pessoas agora. Agora que vai, é o momento para se repensar tudo, com certeza, viu?
0: Muito obrigado, doutor Luiz Fernando, e um bom dia.
1: Bom dia para você, Milton, Cássia e todos os ouvintes.
2: Até amanhã, doutor. 9:30.
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0: Terça-feira, 14 de julho de 2026. O ex-presidente da Câmara, Eduardo Cunha, do Republicanos, direcionou emendas parlamentares sem mandato para municípios de Minas Gerais em que tem instalado emissoras de rádio, segundo a Polícia Federal. Ao todo, as verbas totalizaram R$ 6.100.000. A iniciativa faz parte da estratégia de Cunha para se tornar conhecido no estado, onde pretende concorrer a deputado federal neste ano, após décadas de atuação política no Rio de Janeiro. O ex-presidente da Câmara afirma ter feito apenas sugestões a colegas de partido. Parte dos prefeitos, no entanto, atribuiu a indicação a Cunha. A informação foi divulgada pelo jornal Globo. Termina amanhã o prazo dado pelos Estados Unidos para decidir se vão aplicar o tarifaço de 25% sobre as exportações brasileiras. O governo americano acusa o mercado brasileiro de práticas comerciais injustas e desleais. Os pontos de atrito envolvem barreiras ao etanol dos Estados Unidos, favoritismo ao PIX em detrimento de operadoras americanas de cartões e alegações inéditas de falhas na fiscalização do desmatamento ilegal na Amazônia. A Polícia Civil indiciou por estelionato uma mulher de 37 anos suspeita de se passar por uma adolescente de 13 com câncer terminal para aplicar golpes em integrantes de um grupo de oração em Colombo, na região metropolitana de Curitiba. Segundo a investigação, a suspeita criou uma identidade falsa e manteve contato virtual com as vítimas. Nas conversas, ela relatava histórias de abandono, violência e perdas familiares para conquistar a confiança das pessoas que prestaram apoio emocional e concederam ajuda financeira. No horário de Brasília, 9h33.
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1: Monitoramos os impactos deste conflito nos Estados Unidos e no Irã, nesse novo momento que nós estamos assistindo agora de ameaças e retomadas de alguns ataques. O Pedro Fagundes levantou os números do mercado, a situação do petróleo, e traz para nós agora. Pedro.
2: Milton, o preço do petróleo voltou a disparar com a nova escalada da guerra entre Estados Unidos e Irã lá no Estreito de Hormuz. O barril do petróleo do tipo Brent, o mais praticado no mundo, subiu mais de 4,2%, está cotado a praticamente 87 dólares, distante dos 70 dólares que chegou depois do cessar-fogo. Em uma semana, a alta já chega a 16%. A pressão ocorre depois de Donald Trump prometer retomar hoje o bloqueio naval contra o Irã e cobrar pedágio de cerca de 20%, sobre toda a carga que passar pelo Estreito de Hormuz. A interdição está prevista para começar às 5 da tarde pelo horário de Brasília. A fala de Trump, bom falar, ela contrasta com o que o próprio presidente americano havia dito em junho, quando afirmou que não haveria cobrança na rota. Bom, o Estreito de Hormuz é responsável pela passagem de cerca de um quinto, ou seja, 20% de todo o petróleo do planeta. A estimativa é que a taxa cobrada pelos Estados Unidos possa passar de 30 milhões de dólares. A ameaça ocorre em meio a uma nova troca de ataques. Nesta manhã, agora há pouco, autoridades iranianas denunciaram 3 novos ataques americanos no oeste e sul do país. Ainda não há informação de mortos ou feridos. Do outro lado, o Irã ampliou os ataques no entorno do Golfo. Dois petroleiros dos Emirados Árabes Unidos foram atingidos no Estreito de Hormuz. Um tripulante indiano morreu e outros ficaram feridos. Outro petroleiro também foi atingido em águas de Omã, sem registro de vítimas. A Guarda Revolucionária Iraniana classificou os alvos como petroleiros ofensores. O Conselho de Cooperação do Golfo condenou os ataques e afirmou que eles violam normas internacionais de proteção à navegação comercial. Já aqui no Brasil, o presidente Lula acusou Trump de praticar pirataria internacional ao propor a cobrança de pedágio marítimo. Essa escalada também afeta o campo da aviação. Agora há pouco, a Agência Europeia de Segurança da Aviação recomendou que companhias aéreas evitem os espaços aéreos de Bahrein, Kuwait, Qatar, Emirados Árabes Unidos, além das águas do Golfo de Omã. Na semana passada, a agência já havia recomendado evitar os espaços aéreos de Irã, Iraque e também do Líbano. Milton.
1: Muito obrigado, Pedro Fagundes. Pouco antes, a gente teve a oportunidade de entrevistar o professor Rafael Chaves, da Escola Brasileira de Economia e Finanças da FGV, entrevista que fica à sua disposição no YouTube, no site da CBN, também lá no aplicativo. Explicou os impactos da economia e também as alternativas que se tem diante do fechamento novamente ali do Estreito de Hormuz e todas essas restrições que nós estamos enfrentando. Inclusive trouxe ali na sua visão de que não acredita de que Donald Trump levará ao pé da letra essa ideia de imposição de 20% sobre o preço de todos os produtos que forem transportados, uma taxa de 20% sobre todos os produtos que serão ali transportados. Disse na entrevista para nós que isso tem mais a ver com esse perfil de negociador, então, que joga dessa maneira para pressionar e depois tentar ali buscar um ponto em comum. Fato é que até agora Donald Trump não encontrou esse ponto em comum com o Irã e nós vivemos diante dessa tensão. 9:38.
3: Vamos falar de eleições neste ano aqui no Brasil. Todas as discussões em relação à realização do pleito já estão em andamento, inclusive as discussões a respeito de como são realizadas as pesquisas de opinião. A Rani Veloso tem mais informações sobre esse assunto ao vivo da Capital Federal. É com você, Rani.
4: É isso, Cássia. O Tribunal Superior Eleitoral faz, nesse momento, uma reunião com representantes dos principais institutos de pesquisa do país para discutir novas regras de transparência, metodologia e fiscalização nessas pesquisas de intenção de voto. O encontro, que foi convocado pelo presidente da Corte, o ministro Cássio Nunes Marques, ocorre um mês depois daquela decisão monocrática dele de suspender a pesquisa da Atlas Intel de maio com intenção de votos à presidência da República, que mostrava o pré-candidato Flávio Bolsonaro com queda de 5 pontos após a divulgação do áudio em que Flávio pedia dinheiro ao banqueiro Daniel Vorcaro para o filme sobre o pai dele, né, o ex-presidente Jair Bolsonaro. O partido de Flávio, o PL, contestou o questionário, alegando que perguntas sobre o Banco Master induziram as respostas e prejudicaram a imagem do pré-candidato. As empresas de pesquisa estão representadas também por uma advogada da Associação Brasileira de Empresas de Pesquisa. De acordo com uma fonte do TSE, há nesse momento 14 representantes dos institutos de pesquisa. Também há um entendimento no Tribunal Superior Eleitoral de que é preciso estabelecer parâmetros objetivos para evitar a contaminação de respostas, né? A gente lembra que teve um início do julgamento sobre essa decisão monocrática do ministro Cássio Nunes Marques, mas está suspenso por um pedido de vista da ministra Estela Aranha. Esse julgamento deve ser retomado pelo plenário do TSE em agosto, após o recesso do judiciário, e na ocasião os ministros André Mendonça e Dias Toffoli defenderam que o tribunal deveria fixar critérios objetivos para nortear a atuação dos institutos de pesquisa. Cássia.
3: Muito obrigada. Esta foi a Rani Veloso.
1: 9:41. Agora, nesses últimos dias, nós tivemos aí pelo menos duas ações relacionadas ao uso das emendas parlamentares que estão sob investigação lá no STF. Uma delas tinha a ver com o presidente do PL, Valdemar da Costa Neto, e a outra em relação ao ex-presidente da Câmara, hoje sem mandato, Eduardo Cunha, que é do Republicanos, em Minas Gerais, pretende ser candidato agora a deputado federal mais uma vez. O ex-presidente da Câmara, o Eduardo Cunha, de acordo com a reportagem que está publicada no Globo, direcionou emendas parlamentares, sem estar no mandato, para cidades nas quais vem instalando emissoras de rádio em Minas. As rádios fazem parte da estratégia de Cunha para se tornar conhecido no estado, onde ele pretende, então, concorrer a deputado federal nesse ano, após décadas de atuação política no Rio de Janeiro. Parte dos prefeitos que receberam os recursos, que totalizaram mais de 6 milhões de reais, de acordo com a investigação da Polícia Federal, parte dos prefeitos atribuiu a indicação das emendas a Cunha ao divulgarem o feito. A afirmação dos prefeitos contradiz a versão de Eduardo Cunha, que diz ter feito apenas sugestões a parlamentares aos quais caberia a decisão final da alocação de recursos. Segunda-feira, agora, ontem, em entrevista à Rádio Maravilha, a mesma rede da qual ele é o dono, Cunha alegou ter sugerido ao partido algumas propostas de emendas e que o líder da bancada acolheu parte delas. A Polícia Federal, porém, apontou Cunha como verdadeiro solicitante da indicação de emendas para a área

0: e configura fraude de encaminhamento. Um dos casos que expõe esse conflito de versões é o do prefeito de Varjão de Minas, Rafael Detone, do PL, que recebeu Cunha um encontro de lideranças no município em outubro do ano passado. 3 dias antes, a Comissão de Saúde da Câmara havia apresentado uma emenda de R$500 mil para custeio da área de atenção primária de saúde do município, atribuída à liderança do Republicanos, exercida na época pelo deputado federal Gilberto Abramo, alinhado de Eduardo Cunha. Posteriormente, ao divulgar uma lista de autores de recursos conquistados pelo município, o prefeito da cidade apresentou Eduardo Cunha como autor da indicação de R$590 mil. Com isso, Cunha figurou como o quinto maior responsável por mandar dinheiro para o município. Na lista, ele foi acreditado como deputado federal do MDB do Rio de Janeiro, posto que ocupava até ser cassado em 2016. Então, portanto, o que ele diz à Polícia Federal nesse momento, ou a partir das denúncias da Polícia Federal, não condiz com o que os prefeitos que receberam o dinheiro vinham dizendo antes, falando bem dele, até porque tudo isso evidentemente faz parte do processo eleitoral da campanha de Eduardo Cunha para o cargo de deputado federal, que inclusive tem investido em rádios pelo interior de Minas Gerais para ter destaque, né, a sua atuação, ganhar projeção. A ação da Polícia Federal deu projeção novamente para Eduardo Cunha. 9h44.
1: Vamos falar de educação? As inscrições para o Fundo de Financiamento Estudantil, o FIES, do segundo semestre deste ano, começam hoje. Os interessados devem se inscrever até às 11h59 da próxima sexta-feira por meio do portal Acesso Único. O FIES é um programa de financiamento para estudantes e instituições de ensino superior privadas. De acordo com o Ministério da Educação, cerca de 44.900 vagas serão ofertadas nesta edição. Por meio do FIES, é possível usar a nota do Enem para pleitear um financiamento das mensalidades de uma instituição de ensino privada. Atenção, é diferente do ProUni. ProUni é um programa que oferece bolsas de estudo. No caso do FIES, é um empréstimo. Depois de concluir a graduação, o candidato deve quitar essa dívida em parcelas proporcionais à sua renda. Então, inscrição para o FIES do segundo semestre começa hoje e vai até a próxima sexta-feira.
0: Cássia, deixa eu só aproveitar aqui uma pergunta que foi encaminhada por um dos nossos ouvintes, que ele ouviu a participação aqui da nossa reportagem falando sobre essa intenção do presidente Donald Trump de cobrar um pedágio, né, dos navios que transportam carga lá no Estreito de Hormuz. E ele disse que ficou em dúvida sobre os valores que nós estamos falando. Nós falamos aí em coisa de 30 milhões de reais, dependendo, ou de reais, né? Dependendo
1: do
0: valor da carga. E aí ele pergunta assim, eu não consigo entender isso, vocês não explicaram bem. Então vou aproveitar, tem uma reportagem hoje bem clara sobre esse assunto no jornal New York Times, e que fala dessa taxa de 20%, porque a taxa é sobre o valor da carga de um navio. Então isso é medido por tudo aquilo que o navio estará transportando. De acordo com os cálculos que são feitos, isso poderia mais do que dobrar o custo do transporte de petróleo pelo estreito. Especialistas ouvidos pelo New York Times contam o seguinte: para um grande navio tanque transportando 2 milhões de barris de petróleo, por exemplo, a taxa poderia adicionar mais de US$30 milhões aos custos, porque a taxa é cobrada sobre o valor de cada barril que está sendo transportado naquele momento. Então, no caso, são gigantescos esses navios que passam por ali, né, transportam 2 milhões de barris, por isso a taxa poderia adicionar mais de US$30 milhões aos custos finais. Os consumidores, provavelmente, diz aqui a reportagem, enfrentariam preços mais altos como resultado. Então eles vão calculando como é que esse processo é feito, como isso é cobrado. E isso é interessante de entender. Então, cada barril que ele for transportar vai ser cobrada uma taxa de 20% sobre o valor daquele barril, aumentando. E como você está falando em milhões e milhões de barris, por isso chega a esses valores tão altos aqui como nós trouxemos na reportagem. Eu só fiz questão aqui de esclarecer isso até para que não fique dúvidas. Geralmente quando você pensa assim, vai cobrar um pedágio, ó, o navio vai passar, eu cobro tanto. Não é um preço fixo. É sobre a carga que está sendo transportada naquele momento, 20% sobre cada um daqueles produtos que estão sendo transportados naquele momento. Por isso que todo mundo acha que isso seria inviável, pelo aumento.

0: enorme do custo que teria, o impacto que teria na economia. Isso não aconteceria, ficaria só no campo da ameaça por parte de Donald Trump. 9h48.
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2: Nove horas 49 minutos, amanhã é o último dia para receber a cesta básica disponível no programa Cesta nas Férias, que distribui os alimentos para famílias cadastradas durante esse período sem aulas em Belo Horizonte. Famílias que já frequentemente, por uma questão de vulnerabilidade, recebem cestas básicas, elas também no período de férias recebem essa cesta. Para ter direito é preciso morar na capital, ter o CAD único atualizado até 10 de abril desse ano e renda por pessoa de até R$ 280. A consulta deve ser feita no site com o nome e CPF do responsável. No sistema também é possível verificar data e local para retirada. E nessa retirada é obrigatório apresentar documento de identificação e o número do voucher. Caso o responsável não possa comparecer, outra pessoa poderá retirar a cesta mediante apresentação de procuração assinada, além de documentos próprios e do titular. Cada cesta reúne 14 alimentos básicos, com a quantidade que varia conforme o número de estudantes na família. Então, tem mais crianças, mais estudantes, cesta maior em relação à família, por exemplo, com um único filho. Ao todo, são entregues cestas básicas a cerca de 41 mil famílias de estudantes matriculados na rede municipal de ensino, incluindo creches parceiras. As cestas serão entregues, então, até o dia 15 de julho, amanhã, portanto. A prefeitura diz que não haverá prorrogação do prazo. E a Defensoria Pública de Minas Gerais realiza até amanhã uma campanha de arrecadação de inverno para pessoas em situação de vulnerabilidade. Estão sendo recebidos itens como mantas, cobertores, calças, blusas de frio e roupas infantis de inverno. Segundo o levantamento do Observatório Brasileiro de Políticas Públicas com a População em Situação de Rua, com base no CAD Único, o Estado registra mais de 33 mil pessoas nessas condições e ocupa o terceiro lugar no país, atrás apenas de São Paulo e Rio de Janeiro. Aqui em Belo Horizonte, o cenário também chama atenção. Mais de 15 mil pessoas estão vivendo em situação de rua. Em Belo Horizonte, os endereços para doação são Rua dos Guajajaras, no Barro Preto, altura do número 1707, no bairro Santo Agostinho, na rua Bernardo Guimarães, 2731. Também no Barro Preto tem outro endereço, rua Araguari, 210, e no bairro Lourdes, na avenida Bias Fortes, número 431.
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2: De olho no trânsito, nesta manhã de terça-feira, eu venho falando desde ontem, né, que o trânsito em muitos pontos está bem mais tranquilo para quem precisou sair cedo, porque estamos no período de férias escolares, muita gente aproveita esse período também. Então a gente lembra que a cidade está um pouco mais vazia, o trânsito está um pouco menos intenso, mas em outras partes está aí um engarrafamento, infelizmente, tradicional. Fala de um acidente, a informação agora há pouco da BH Trans, um acidente no anel rodoviário, na altura da Amazonas, no sentido Rio de Janeiro. O veículo está travando, ou melhor, ele está travado, não está conseguindo se deslocar, está aguardando reboque, está ocupando a faixa da esquerda. O trânsito está muito lento. Então isso justifica o trânsito que agora há pouco eu falei, na altura do João Pinheiro, Conjunto Califórnia. O trânsito está todo ruim nesse trecho no sentido Rio de Janeiro. Então é isso, tem um veículo então ocupando parte do anel rodoviário. Com isso, o trânsito, que já é muito intenso no anel, todas as manhãs, com menos faixas disponíveis para o trânsito, a situação piora. Então, nesse trecho, fica esse alerta. Se você puder, busque outra rota. O trânsito está muito ruim por lá. Vamos falar de outros pontos. Avenida Tereza Cristina, com trânsito nesta manhã, intenso, num ponto já conhecido, a partir da Estação Calafate, até a chegada ao Barro Preto, ali cruzamento com a Avenida do Contorno, todo esse trecho com trânsito muito ruim. Antes disso, trânsito bom. Quem vem pela pela Via Expressa, pegando Tereza Cristina, vai encontrar boas condições somente a partir então do Calafate, né? A altura do Calafate que o trânsito fica ruim. Avenida Amazonas tem lentidão, mas bem menos do que o comum, né, para esse horário. Na altura do bairro Barroca, Alto Barroca, um trecho então da Avenida Amazonas no sentido centro, com trânsito mais intenso, mas antes mesmo ali no cruzamento já com a Francisco Sá, trânsito já em melhores condições até o centro da capital.

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0: Muito bom dia para você, Zé Godoy.
1: Oi, Milton, bom dia, Cássia, bom dia aos ouvintes.
0: Bom dia, Teco.
2: Oi, Milton, bom dia, Cássia, bom dia para todos.
3: Bom dia.
0: Muito bom dia e bem-vindo, Dan Stubach, meu amigo, saudade de você, bom dia.
4: Ah, olha só, muito bom dia para todos. Hoje até separei uma música bem bacana, francesa, em homenagem ao dia e ao jogo de hoje.

0: Mas isso aí é torcida antecipada?
1: Cara, eu acho que vai dar França. É.
0: Vocês...
1: E também hoje é dia da Bastilha, né?
0: Ah, isso sim. Não, não, tudo bem. Aí você tem um gancho melhor, menos comprometido.
1: Verdade.
0: Sem dúvida, 14 de julho, a gente até falou de lá. Hoje, aliás, um dia especialíssimo hoje em Paris, né? Porque você imagina, tem todas as atividades. O pessoal da Rádio França Internacional nos trouxe as informações, desfile, etc. E aí termina a noite lá, noite, 9 da noite, assistindo França e Espanha.
1: Bacana. E também, deixa eu compartilhar com vocês que eu tenho umas cerejeiras no sítio. Cerejeira é a planta mais bonita, a árvore mais bonita que tem, né? Tão bonita nesse período, né? Tá um pouco atrasado esse ano em relação aos outros, que normalmente é maio. Mas estamos cercados de cerejeiras e flores lindas.
2: Ah, que beleza. Que a gente andou recebendo muitas mensagens de ouvintes aqui de São Paulo falando sobre as cerejeiras em flor.
0: Ô, Dan Stuber.
1: Oi.
0: Acabaram de me avisar que esse cantor aqui não é francês, esse cantor aqui é belga.
1: Acho que é um sinal, hein? Tá cantando em francês?
2: Não.
0: Santé, santé.
3: Mas ele estourou na França, gente. Bateu. Vamos com calma.
0: Tá bom. Aliás, a própria seleção da Bélgica, né? Também tinha uma mistura de franceses ali, tinha uma confusão tremenda por ali, né? Estão todos próximos. Você tocaria música espanhola ou francesa hoje, Teco Medina?
4: Francesa, não vai dar nem graça, meu. Vai ser um passeio.
0: Eita! Zé Godoy, fala aí.
3: Hamilton, a gente vai ter jantar aqui em casa. Eu já pedi pro pessoal chegar mais tarde que vai ter pênalti.
2: Vai ter pênalti
0: é uma boa maneira de fugir da resposta final.
2: É verdade. Né? Eu pensei que ele ia dar uma pista a partir do que ele iria servir no jantar, né? Ser um prato francês, um cassoulet.
3: Não, o prato vai ser um prato espanhol. Mas não foi de propósito, que já estava marcado o jantar antes das semifinais.
2: Sei.
3: Mas é uma coincidência. O que terá mais força, a queda da Bastilha ou o prato espanhol na minha casa?
0: Nossa senhora, que o cara tá no autoestima, hein?
2: Sim.
0: Esse prato aí, meu Deus do céu. Nem brinca,
4: cara. Eu queria ressaltar a vida glamurosa de um escritor que recebe pessoas para um jantar desse em plena terça-feira.
2: É verdade. Bem ressaltado.
4: A pessoa não tem fim de semana de lazer. A vida é uma.
0: A vida é o lazer, né?
2: O que é fim de semana?
4: A vida é o lazer.
0: Exatamente.
4: O que é um fim de semana?
3: Fim de semana o escritor está escrevendo, gente. Por isso que as terças ele janta. É.
0: Agora, ô Teco, você acha que a Argentina vai com mais sorte pro jogo de hoje só porque vai trocar a camisa?
2: De amanhã, né?
0: De amanhã, no caso?
4: Não será suficiente, mas eu achei engraçado, né? Achei que na hora H é preciso jogar com todas as armas que se tem. E a Argentina, Milton, fez um pedido para a FIFA e olha que curioso, foi atendido, imagina só, hein? A FIFA atendeu a mais um pedido da Argentina e vai jogar de azul amanhã, em homenagem àquele jogo que os argentinos vivem até hoje, né? Os dois gols do Maradona, um de mão e o gol mais bonito da história de qualquer Copa. Vão de azul, forçarão a Inglaterra a jogar de branco, porque a única vez que perderam para a Inglaterra foi quando jogaram com o uniforme tradicional deles e a Inglaterra de vermelho. E não querem que isso se repita.
0: É o uniforme da sorte, é isso?
4: Uniforme da sorte, exatamente.
3: Eles quase não são supersticiosos, né? Então estão apostando em mais um, né? Mais uma opção. Mas a Inglaterra vai jogar toda de branco também, que é o uniforme tradicionalíssimo deles, né? Acho que eles também gostam, né?
0: Não, tranquilo.
2: Os uniformes da sorte, então, estão aí na tela para quem está nos acompanhando.
0: É. O da Argentina é aquele todo azul.
2: Isso.
0: Né? né? Um azul bem mais escuro, não é aquele listrado que uhum. eu mais gosto, até o
2: que
0: branco.
2: Eu acho muito bonito, inclusive.
0: Que é o tradicional dele, é. Mas eles vão usar o azul escuro.
2: Azul escuro.
0: Né? E a Inglaterra vai usar o branco, que eu confesso a você que para mim é o mais tradicional da Inglaterra. Quando eu vejo a Inglaterra jogando, para mim é com esse uniforme. Isso não é meu imaginário, né?
2: O meu também.
0: É. E ó, gente, e vocês, né, vocês que ficam falando mal do cara, o cara tava no jogo da Inglaterra no fim... Né? No fim de semana, e deu sorte para a Inglaterra,
2: olha,
0: né?
2: Olha!
0: É, Mick Jagger estava lá assistindo ao jogo. Ah, ficou lá, estava lá. Então...
3: Ó, teve o Mick Jagger, mais o Teco e eu torcendo pela Inglaterra, cara. E os caras passaram.
0: Tá bom.
3: Nossa, você, é muita força, é um time muito forte mentalmente, cara.
0: É, então tá bom.
2: Bom, em relação ao jogo de hoje, eu sou a única que está apostando na Espanha. Se a Espanha perder, amanhã eu não venho trabalhar.
0: Tá bom, então. Bom, boa sorte pra todos vocês. Tá bom? Bons jogos, aproveitem. E pede um tempo lá pra não ficar gravando. Oi, Dan.
5: Já acabou?
0: Já acabou. Já, não, já acabou, como já começou o próximo programa. Vocês que não se deram conta.
5: Caramba, mas a Cássia botou Espanha, isso já me preocupou, porque a mina é a mina, né?
0: É, tá bombando lá. Vamos ver o que acontece. Boa sorte pra vocês.
5: Bom dia pra todos aí. Beijo, até amanhã.
0: Valeu. Participaram desse Jornal da CBN. E esse aqui, pra mim, é o time vencedor. Qualquer rodada com qualquer adversário. Pascoal Júnior, Débora Gonçalves, Isabel Gomes, Carlos Greco, Letícia Valente e Cassia Godoá. Ah, não, você é espanhola,
2: eu
0: né?
2: Sou espanhola,
0: ah,
2: né?
0: Tá bom.
2: Godoá é espanhol.
0: Abraços. Até mais.
2: Tchau.
0: E agora que você está mais bem informado, aproveite. Terça-feira já começou.
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0: Terça-feira, 14 de julho de 2026. A empresa de fertilizantes Mosaic anunciou que vai reduzir a produção em fábricas brasileiras por causa da falta de enxofre. A substância é matéria-prima essencial em adubos usados no plantio de soja, milho, trigo, café, arroz, hortaliças e frutas. A medida é consequência da redução da oferta global e da alta dos preços do enxofre. A situação é provocada pela guerra no Oriente Médio. O conflito prejudica o transporte marítimo no Golfo Pérsico, principal região exportadora da substância. O Tribunal Superior Eleitoral faz reunião hoje com os representantes dos principais institutos de pesquisa do país. O objetivo é discutir novas regras de transparência, metodologia e fiscalização nos levantamentos de intenção de voto. O encontro foi convocado pelo presidente da Corte, ministro Cássio Nunes Marques, e ocorre um mês depois de uma decisão monocrática dele, que suspendeu uma pesquisa da Atlas Intel, que mostrava o pré-candidato à presidência Flávio Bolsonaro com um recuo de 5 pontos percentuais. A queda aconteceu após a divulgação do áudio em que Flávio pedia dinheiro ao banqueiro Daniel Vorcaro para produzir o filme sobre o pai, o ex-presidente Jair Bolsonaro. No horário de Brasília, 10h04.
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1: Excelente manhã de terça-feira para você. Hoje é dia 14 de julho de 2026. Temperatura neste momento em Belo Horizonte é de 18 graus. Equipes mobilizadas para trazer informação ao vivo, apurada e atualizada dos assuntos de BH e Minas, a partir de agora aqui no CBN Belo Horizonte. Você por dentro dos assuntos da nossa cidade. Vamos aos destaques de hoje. Câmara Municipal de BH decide hoje se abre novo processo de cassação contra Lucas Ganem. Denúncia aponta domicílio eleitoral fictício na capital mineira e uso de assessores que atuariam em São Paulo. Polícia Civil indicia diarista por latrocínio de casal em Belo Horizonte e aponta premeditação do crime. Investigação concluiu que a suspeita usou sedativos para seduzir, ou melhor, para reduzir a resistência não só dessas vítimas do assassinato, mas de outras vítimas. 5 meses após a tragédia das chuvas, últimas famílias deixam hotéis e passam a receber auxílio moradia em Juiz de Fora. A transferência para apartamentos alugados ocorre enquanto atingidos aguardam um imóvel definitivo pelo programa Compra Assistida. E o Festival de Inverno da UFMG começa hoje com atividades culturais em Belo Horizonte. O tema faz uma homenagem aos 70 anos do Grande Sertão Veredas, clássico de Guimarães Rosa. Assunto de entrevista hoje com a pró-reitora de Junta Cultural da UFMG, Mônica Ribeiro. Também nesta terça-feira você acompanha as nossas colunas. Hoje é dia de Vida Ativa com Deise Mota. Quem tem doença grave, será que pode fazer exercício? Artrite, transplante cardíaco, lesão medular, por exemplo. Quando é que a atividade pode fazer algum mal? É o assunto da coluna de hoje. Terça-feira também é dia de se programar para a semana. A Odisseia chega aos cinemas levando para as telas um poema escrito há quase 3 mil anos, repleto de aventuras e mitologia. A grandiosa adaptação cinematográfica dirigida por Christopher Nolan, estrelado por Matt Damon e com elenco repleto de estrelas. É a estreia dos cinemas dessa semana, mas tem toda a programação cultural aqui da cidade. Você acompanha na coluna Culturadoria com Carol Braga. Vamos juntos a partir de agora até o meio-dia. Você participa com a gente, pode mandar para cá sua mensagem. Tem o nosso número de WhatsApp, 999-487738. 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De graça você acompanha a nossa programação e dá para ouvir a gente sintonizado no seu radinho, 106.1. 10 horas, 8 minutos. 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
1: A terça-feira de carnaval não será feriada em Belo Horizonte, pelo menos por enquanto. O prefeito Álvaro Damião vetou o projeto de lei aprovado pela Câmara Municipal que previa a mudança. Aqui em Belo Horizonte, gente, nunca foi feriado a terça-feira de carnaval. Em muitas cidades, Brasil afora, é considerado feriado. Um exemplo é o Rio de Janeiro. Lá, a terça-feira de carnaval é um feriado. Por aqui, não. Foi aprovado na Câmara, mas vetado pelo prefeito. Quem tem os detalhes para a gente é Janaína Regiane. Bom dia, Janaína.
2: Bom dia, Shirley. Bom dia a todos. É uma notícia que os foliões não gostam de ouvir, né? A terça-feira de carnaval, pelo menos por enquanto, não vai ser feriado aqui na capital. O prefeito Álvaro Damião, do União Brasil, ele vetou um projeto de lei aprovado pela Câmara Municipal que instituía essa data de terça-feira como feriado aqui em Belo Horizonte. A decisão foi publicada no Diário Oficial do município de hoje e segue um parecer da Procuradoria-Geral do município, que considerou essa proposta juridicamente inadequada e inconstitucional. Segundo a Procuradoria, a Câmara ela extrapolou os limites previstos na Lei Federal que estabelece as regras para a criação de feriados civis municipais. O entendimento da Procuradoria é que a definição de um novo feriado vai interferir na legislação trabalhista, tema que é de competência exclusiva da União, conforme prevê à Constituição Federal. Na prática, o município afirma que não tem respaldo legal para transformar a terça-feira de carnaval em um feriado por meio de uma lei municipal. O projeto ele havia sido aprovado pelos vereadores e tinha como objetivo oficializar também o feriado aqui em Belo Horizonte. Atualmente, a terça-feira de carnaval ele é considerado ponto facultativo, apesar de que muitas pessoas consideram aqui em Belo Horizonte a terça-feira de carnaval feriado, mas não é feriado não, viu gente? Isso significa que a administração pública pode dispensar o expediente, mas as empresas privadas tem autonomia para decidir se liberam ou não os funcionários, claro, observando a legislação trabalhista e também os acordos coletivos. Com o veto do prefeito, essa proposta agora, ela retorna à Câmara Municipal de Belo Horizonte. E além desse veto do carnaval, que foi publicado hoje no Diário Oficial da União, também teve uma outra publicação que foi relacionada ao projeto que proíbe a veiculação de publicidade de casas de apostas esportivas, as chamadas bets, em mobiliário urbano, imóveis municipais e espaços vinculados ao poder público. Esse projeto também foi publicado hoje no Diário Oficial da União. Shirley.
1: Muito obrigada pelas informações aí de Janaína Regiane. E a história do carnaval é essa, é ponto facultativo, muitas empresas liberam os funcionários, às vezes com compensação de hora extra, quem tem hora extra aproveita a terça-feira de carnaval para bater no banco de horas, é uma possibilidade. Mas o comércio, por exemplo, pode abrir e as pessoas que trabalham na terça-feira de carnaval não ganham a mais por isso, porque não se trata de um feriado. Então agora essa tentativa da Câmara Municipal de tornar a data um feriado, vamos ver se a Câmara vai vetar, né? Não vai concordar e com o veto, na verdade, do prefeito e vai sancionar essa proposta mesmo assim. 10 horas 12 minutos. E um novo processo de cassação de mandato do vereador Lucas Ganem pode ser aberto hoje na Câmara Municipal de Belo Horizonte. Você não está ouvindo errado, tem pouquíssimo tempo que a gente falou sobre arquivamento desse processo, né? Agora é um novo, com o mesmo teor basicamente, mas é um novo processo. Essa nova denúncia de suposta fraude no domicílio eleitoral foi recebida pelo presidente do Legislativo, Juliano Lopes, que determinou a admissibilidade jurídica. Ganem já passou por processo que terminou, como eu disse, sem conclusão por decisão da Justiça.
3: O plenário da Câmara Municipal de Belo Horizonte decide nesta tarde se abre novo processo de cassação do mandato do vereador Lucas Ganem, do MDB, por suposta fraude ao domicílio eleitoral e uso irregular de assessores que atuariam no estado de São Paulo. Nessa segunda-feira, o presidente da Câmara, Juliano Lopes, do Podemos, determinou a admissibilidade jurídica preliminar da nova denúncia por infração político-administrativa. A nova representação recebida por Juliano Lopes foi protocolada na última sexta-feira, mesmo dia em que o presidente arquivou o processo anterior de cassação de Ganem, após decisão do Tribunal de Justiça de Minas Gerais, que determinou a paralisação dos trâmites que poderiam culminar na perda de mandato. Conforme informações da Câmara, a nova representação é fundamentada em dois eixos centrais colhidos a partir de investigações oficiais encaminhadas pela denunciante ao Legislativo: falsidade ideológica eleitoral e domicílio fictício e montagem de estrutura administrativa artificial. A denúncia aponta que em fevereiro de 2024, o parlamentar teria inserido informações falsas no requerimento de alistamento eleitoral ao transferir o domicílio para um endereço no bairro Trevo, em Belo Horizonte. Segundo o inquérito da Polícia Federal, o proprietário do imóvel afirmou em depoimento que apenas cedeu o local como ponto de apoio para o recebimento de correspondências de um projeto social voltado à causa animal, sem saber que o endereço seria usado para fins eleitorais. O relatório da PF indica ainda que o vereador manteve vínculo empregatício ininterrupto em Curitiba como gestor de operadora de saúde até dezembro de 2024. Ganem só passou a viver na capital mineira após o encerramento das eleições daquele ano, quando foi eleito vereador. A denúncia afirma também que o parlamentar desviou a finalidade de recursos públicos por meio da contratação de assessores baseados no interior de São Paulo. Dados telemáticos e relatórios de geolocalização do cartão benefício de alimentação refeição apontam que 9 servidores do gabinete concentraram de 53% a 100% dos gastos em municípios paulistas durante dias úteis de expediente legislativo em 2025. A denúncia alega que o vereador referendava e homologava formalmente as folhas de ponto desses servidores junto ao setor de recursos humanos. Lucas Ganem nega ter cometido irregularidades. Com a determinação da presidência, o rito legal prevê que a denúncia seja lida integralmente na reunião plenária. Após a leitura, o conjunto dos vereadores deverá votar se recebe ou rejeita a denúncia. Caso o plenário vote pelo recebimento, será formalmente constituída, na mesma reunião, uma comissão processante composta por 3 vereadores mediante sorteio. O prazo para a conclusão dos trabalhos de instrução, defesa e julgamento é de até 90 dias contados a partir da notificação do vereador. Se as irregularidades forem comprovadas e ratificadas pelo plenário ao final do processo, Ganem vai perder o mandato parlamentar. Todo esse rito foi realizado depois do recebimento da primeira denúncia. Contudo, Lucas Ganem conseguiu diversas liminares na justiça para atrasar o procedimento. Quando o relatório da Comissão Especial pela Cassação finalmente chegou ao plenário em 29 de junho, a primeira vara dos feitos da Fazenda Pública Municipal de Belo Horizonte determinou a suspensão da reunião por entender que o prazo para o encerramento do processo foi ultrapassado. A Câmara Municipal recorreu e o Tribunal de Justiça de Minas Gerais negou o recurso. Lucas Ganem já foi condenado em primeira instância na Justiça Eleitoral e recorreu. O recurso é analisado pelo TRE, Tribunal Regional Eleitoral de Minas Gerais. Reportagem Desirê Miranda.
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1: Trânsito ainda muito embolado no anel rodoviário. Mais cedo aqui eu falei a respeito de um acidente no anel na altura da Amazonas, no sentido Rio de Janeiro. Trânsito travado. O veículo, na verdade, não está saindo do local, por isso o reboque foi chamado, faixa da esquerda interditada de acordo com a BH Trans. E o que a gente observa é justamente um trânsito ruim nesse trecho do anel rodoviário. E aí, para além disso, também o trânsito muito complicado no sentido Rio de Janeiro, passando por alguns pontos, não só da Cardeal Eugênio Pacelli e Avenida Amazonas, mas passando pela Via Expressa, próximo ao Conjunto Califórnia, uma das saídas ali para 040, nesse trecho também com trânsito muito ruim, até a altura do bairro Dom Bosco. Então, a partir do bairro Dom Bosco para frente, sentido Rio de Janeiro, trânsito ainda muito ruim no anel rodoviário. Fica esse alerta para o motorista, que a situação lá ainda está muito ruim. Vamos falar sobre acidentes também, outros acidentes. Belo Horizonte, região metropolitana, Raquel Romanha, bom dia.
4: Bom dia, Shirley, bom dia para todo mundo. Pois é, Shirley, o motorista que passa ali pelo anel rodoviário agora de manhã tem que ter paciência. Isso porque, realmente, na manhã de hoje, o anel rodoviário está com muita lentidão nesse trecho que você falou, na altura do bairro Dom Bosco. O que a gente sabe, Shirley, mais cedo, na altura do bairro Betânia, teve um acidente também entre um caminhão e um veículo de passeio, acidente que ocorreu no sentido Rio, por volta de 7 horas da manhã. Esse acidente ali já estava causando esse congestionamento todo no sentido Rio. As primeiras informações indicavam ali que o carro tentou mudar de faixa quando ele foi atingido por esse caminhão e, com o impacto da batida, esse veículo acabou rodando na pista, bateu na mureta central e parou virado no sentido contrário, espremido entre o caminhão e a mureta. O motorista ali, ele teve o atendimento médico no local, ferimentos leves, mas ainda assim o trânsito ali ficou complicado também por causa dessa situação na altura do bairro Betânia, ali no anel rodoviário. Também hoje, mas durante a madrugada, em outro ponto da cidade, isso na Avenida Carlos Luz, no bairro Caiçara, região noroeste, foi registrado por volta de 4 horas da manhã, acidente entre um carro e moto, sentido centro, aqui de Belo Horizonte. O motociclista de 50 anos ficou ferido, ele foi levado pelos bombeiros, uma ambulância, para o Hospital de Pronto-Socorro João 23. O motociclista disse que foi fechado pelo carro, os veículos foram retirados do local ainda de madrugada e o trânsito hoje, pela manhã, amanheceu já normalizado, sem ocorrências, sem lentidão por causa desse acidente. E ontem, o que chamou a atenção, Shirley, foi um acidente, aí acabou provocando problemas para moradores, onde houve esse acidente, foi no bairro Cabana do Pai Tomás. Isso porque 3 pessoas ficaram feridas e cerca de 200 imóveis ficaram sem luz ali na região oeste da capital. Esse ônibus foi um ônibus que bateu em um poste de energia elétrica no fim da tarde de ontem. O ônibus é o da linha 2151, que faz o trajeto entre os bairros Vista Alegre, região oeste, e Serra, região centro-sul. E a batida aconteceu por volta de 5 horas da tarde, na altura ali da rua Sararé, na esquina com a Avenida Amazonas. Segundo o que o motorista relatou para os bombeiros, o ônibus apresentou uma falha mecânica antes de atingir esse poste e, com impacto, parte da estrutura caiu sobre o ônibus. As três passageiras que ficaram feridas foram encaminhadas para atendimento hospitalar. Todo mundo conseguiu sair do veículo, né, os outros passageiros. Os bombeiros isolaram a área e a CEMIG fez os reparos na energia elétrica, trocou o poste. E hoje de manhã a energia estava restabelecida por total ali na região e o veículo foi retirado também durante a madrugada. Shirley.
1: Obrigada, Raquel.
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1: E a chuva provocou estragos em 3 municípios mineiros nesta segunda-feira. De acordo com a Defesa Civil, há mais previsão de chuva para parte do estado hoje.
3: Choveu forte em Minas Gerais nesta segunda-feira. No Vale do Rio Doce, 2 municípios tiveram danos provocados pelas tempestades. Em Governador Valadares, no final da tarde, a chuva intensa, acompanhada de ventos fortes e queda de granizo, atingiu uma boa parte da cidade. Houve destelhamento de imóveis, interrupção no fornecimento de energia elétrica e desligamento dos semáforos. Vídeos que circulam nas redes sociais mostram alguns dos estragos provocados. Pelas imagens, é possível ver árvores caídas em ruas do centro. A CEMIG informou que a chuva provocou interrupções no fornecimento de energia elétrica em diversas regiões da cidade. Telhas, objetos e galhos das árvores foram lançados sobre a rede elétrica, causando rompimento de condutores e quebra de postes. A Companhia Energética de Minas Gerais afirmou que as equipes começaram a atuar logo após a chuva e continuariam os trabalhos até que o fornecimento de energia fosse restabelecido para todos os clientes. Em Cantagalo, 2 comunidades quilombolas foram atingidas por forte vendaval, com destelhamento de diversas casas. Houve obstrução de rodovias porque quedas de árvores. Os levantamentos de danos ainda estão sendo realizados pelo município para verificar se há necessidade de apoio por parte do estado. Já em São Gonçalo do Abaeté, no Alto Paranaíba, a chuva intensa, acompanhada de ventos fortes e queda de granizo, atingiu a região próxima a uma fazenda. Em decorrência da ventania, 2 árvores caíram sobre uma estrada rural nas proximidades da fazenda, interrompendo temporariamente o tráfego. Equipes da prefeitura realizaram a desobstrução da via com o emprego de máquinas e servidores para restabelecer a circulação de veículos. Em outra região da cidade, um transformador da rede de distribuição de energia elétrica entrou em combustão, ocasionando a interrupção do fornecimento de energia. O incidente também comprometeu a infraestrutura da rede de internet, afetando serviços de comunicação na localidade. A Defesa Civil Municipal permaneceu acompanhando a situação e monitorando os impactos da ocorrência. equipes da CEMIG foram acionadas e permaneceram no local realizando os reparos necessários. A Polícia Militar intensificou o policiamento na área afetada pela falta de luz para garantir a segurança da população durante o período de interrupção de fornecimento de energia elétrica. As equipes responsáveis permanecem atuando para a normalização dos serviços. Reportagem Desirê Miranda.
1: Ainda sobre chuva, temos informações com Raquel Romanha.
4: Chuva e granizo, viu, Shirley? Isso porque três cidades do interior aqui do estado registraram danos também, mas por causa de chuva de granizo. Malacacheta, no Vale do Mucuri, São Geraldo da Piedade e Santo da Divisa apresentaram aí um cenário também de problemas, danos, por causa desse grande volume de granizo que caiu nesses três municípios. Também foram registrados ventos fortes nessas cidades, quedas de árvores também provocadas pela chuva de granizo e pedras ali realmente significativas durante essa chuva. No sul de Minas, o cenário já foi outro, viu? Olha só, a gente está no mesmo estado e tantas situações diferentes em pleno inverno. No sul de Minas, a forte massa de ar frio que atua sobre a região provocou geada em diversas zonas rurais da região, como Lavras, Varginha, Maria da Fé, Passos. Gramados, plantações e áreas abertas na região amanheceram cobertos por uma fina camada de gelo, formando paisagens típicas do inverno. Nas áreas mais elevadas da Serra da Mantiqueira, o frio foi ainda mais intenso. No Parque Nacional de Itatiaia, na divisa entre Minas e Rio de Janeiro, termômetros chegaram a menos 11 graus, uma das menores temperaturas registradas no país durante esse episódio de frio. E aqui na capital mineira, Shirley, falando já da nossa parte, né, de amanheceu gelado, com a terceira menor temperatura do ano em Belo Horizonte. Termômetros aqui da Defesa Civil registraram mínima de 9,4 graus durante as primeiras horas da manhã. E quem chegou logo cedinho, Shirley, como nós aqui na Rádio CBN, a gente está no alto da Raja Gabalha, região oeste, quem chegou por aqui sentiu, como eu, a sensação térmica de hoje, que foi bem baixa, foi menos 10,3 graus por causa do vento forte. Hoje, realmente, para sair do carro, Chile, para atravessar a rua, para entrar aqui para a rádio, foi difícil, viu?
1: É, com o vento aqui desse alto, hein, Raquel?
4: Hoje fica foi.
1: Eu já estou anestesiado com esse ventinho, vem tão capotado aqui que eu já não estou sentindo mais nada. Obrigada, Raquel. 10h27.
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1: Vamos saber com a Jade Ramos, meteorologista Clima Tempo, por que, né, esse aumento da sensação de frio? Bom dia, Jade.
8: Bom dia, Shirley, para todos os nossos ouvintes. O dia começou com esse contraste mesmo em muitas áreas do estado. O dia teve geadas, né, no sul de Minas, as mínimas alcançaram os menos 1 grau em Maria da Fé, em Patrocínio agora faz 5 graus, e em muitas áreas do estado também amanheceram com mínimas abaixo dos 10 graus. Já em áreas do leste de Minas Gerais, o dia começou fechado, com até chuvas isoladas em alguns pontos, por conta da circulação marítima e também da passagem de uma frente fria no oceano, que mantém o tempo fechado por lá e também com chance de chuvas nas próximas horas. Na capital mineira agora faz 12 graus, sol deve aparecer ao longo do dia, máxima de 23 graus e sem expectativa de chuvas. A atenção fica realmente para essa região mais do nordeste, leste do estado, como cidades próximas de Teófilo Otoni, Montes Claros e Espinosa, podem ter aí algumas pancadas de chuva isoladas ao longo do dia. E nos próximos dias, a atuação de um bloqueio atmosférico deve começar a inibir a formação de nuvens, e aí mantém o dia seco, né, e praticamente todo o estado ainda tem possibilidade dessas geadas continuarem acontecendo no sul de Minas, padrão aí bem típico do inverno nessa região.
1: Chile. Exatamente. Bom, e essa chuva, mesmo que pontual em alguns pontos aqui de Minas, pode ocorrer de maneira mais forte, assim como a gente acompanhou agora há pouco na reportagem da Desirê, né? No Vale do Rio Doce, a gente teve municípios lá com uma chuva mais expressiva.
8: Sim, hoje ainda tem essa condição de chuvas pontualmente fortes, principalmente no nordeste do estado, ainda podem aí sentir os efeitos dessa chuva associadas a essa passagem da frente fria. Mas a partir da quarta-feira e da quinta, né, ainda tem o tempo começa a mudar bastante com esse bloqueio atmosférico, nós vamos ver aí a redução das chuvas em grande parte do estado.
1: E aí diminui a chance de um dia mais nublado, mas a gente continua então com manhãs frias, a gente volta a ter tardes mais ensolaradas e quentes e volta a esfriar à noite, é isso?
8: Exatamente, especialmente por conta da falta de nebulosidade, nós vamos ter uma amplitude térmica bastante acentuada. Então, nós vamos estar com temperaturas muito baixas durante as madrugadas, abaixo dos 10 graus, provavelmente com possibilidade de geadas no sul de Minas novamente, e enquanto à tarde o dia mais ensolarado, com céu praticamente sem nuvens.
1: Muito bem, Jade Ramos, meteorologista Climatempo. Obrigada, Jade.
8: Um beijo para você e para todos que nos acompanham.
1: Para você também, até amanhã. Então, ó, para os próximos dias, hoje mais frio, pode ser que a noite também esfrie bastante, se tiver compromisso aí até mais tarde, leve um agasalho caprichado. Esses dias todos, né, de inverno estão sendo assim, mas para os próximos dias, então, pode fazer calor à tarde. Então, o efeito cebola, que os meteorologistas gostam de falar, né? Você vai com várias camadas e à medida que vai esquentando um pouquinho mais, você vai tirando aquele tanto de casaco e se fica até mais tarde fora de casa, coloca tudo de novo pro frio das noites, né? Final da tarde. É só o sol ir embora, né, gente? O sol vai embora, desce o gelinho junto. É assim bem a característica desse período de inverno. 10 horas 30 minutos, a gente vai atualizar as informações do Brasil e do mundo no Repórter CBN. Na volta, no próximo bloco, tem Vida Ativa com Deise Mota.
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Terça-feira, 14 de julho de 2026. A Receita Federal vai pagar amanhã R$500 milhões de reais em restituições automáticas do Imposto de Renda, o projeto piloto batizado de Cashback. Os valores serão depositados para 3,5 milhões de contribuintes que tiveram desconto em 2024 e não fizeram a declaração no ano seguinte, porque não estavam obrigados. O dinheiro será depositado em parcela única, limitada a R$1.000 por pessoa e realizada exclusivamente via Pix, por meio de chave CPF. Representantes dos principais institutos de pesquisa do país estão reunidos com o presidente do Tribunal Superior Eleitoral, Cássio Nunes Marques. Eles discutem novas regras de transparência, metodologia e fiscalização nos levantamentos de intenção de voto. O encontro ocorre um mês depois de uma decisão monocrática de Nunes Marques, que suspendeu uma pesquisa da Atlas Intel, que mostrava o pré-candidato à presidência Flávio Bolsonaro com queda de 5 pontos percentuais. Brasil, Argentina, Paraguai e Chile assinam hoje em Assunção um memorando de entendimento para a abertura gradual do espaço aéreo. Batizado de Acordo para Alas, o projeto prevê a livre circulação de companhias do setor entre os quatro países. Inspirada nas regras da União Europeia, a proposta permite que companhias aéreas estrangeiras do bloco possam operar rotas domésticas em território brasileiro e que empresas nacionais também possam voar entre diferentes cidades dos países vizinhos. A medida rompe as restrições que limitam as operações atualmente. Com a iniciativa, o Brasil pretende aumentar a concorrência, ampliar a oferta de voos e baratear as passagens. A Bolsa de Valores de São Paulo opera em alta de 0,37% aos 176.391 pontos. O dólar comercial está em baixa de 1,18%, negociado a R$ 5,07. O euro vale R$ 5,81, queda de 0,59%. No horário de Brasília, 10 horas e 33 minutos.

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1: Temos mais informações ao vivo de Brasília, com Igor Cardim. Igor?
2: Muniz, o Conselho Nacional de Política Energética aprovou o aumento temporário da mistura obrigatória de etanol anidro na gasolina de 30% para 32%. A medida terá validade de 180 dias, com possibilidade de prorrogação por mais 180 dias, de acordo com a Lei do Combustível do Futuro. De acordo com o Ministério de Minas e Energia, a mudança deve reduzir a necessidade de importação de cerca de 900 milhões de litros de gasolina por ano e também deve ampliar o uso de biocombustíveis produzidos no país diante da instabilidade no mercado internacional de petróleo por conta da guerra no Oriente Médio. Muniz.
1: Obrigado pelas suas informações, Igor Cardim, ao vivo direto de Brasília, agora 10h35.
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3: 10h35, de volta aqui com o CBN Belo Horizonte, registrando participação de ouvintes. Nosso ouvinte, Odair, ele está contando aqui o seguinte. Bom dia, olha, sobre o vereador de BH, acusado de falsidade no domicílio eleitoral, desde que comecei a ouvir essa história, me incomoda que a imprensa não se debruça a desvendar como uma pessoa totalmente desconhecida e não moradora da cidade consegue se eleger. Qual mecanismo existe no sistema eleitoral que leva a votos, né, sejam atribuídos a um desconhecido? Que tipo de curral eleitoral existe por trás disso? Penso que uma investigação dessas ajudaria a termos votos livres no Brasil, é o que diz o nosso ouvinte Odair. Bom, Odair, a gente já vem acompanhando, nós como população brasileira, nós, como da imprensa também, um fenômeno dos últimos anos, que são as redes sociais. Então, no caso do vereador Lucas Ganem, que não é de Belo Horizonte, mas se elegeu com uma votação muito expressiva, a gente tem que levar em consideração as redes sociais, grupos de WhatsApp, as bolhas. Então, muitos companheiros de partido indicavam o nome de Lucas Ganem como vereador de Belo Horizonte. E as pessoas, confiando em outros candidatos já eleitos, deram atribuir um voto a ele. Ele efetivamente recebeu aqueles votos para se eleger vereador de Belo Horizonte. O grande questionamento, então, acho que você poderia fazer, é por que essas pessoas votaram neste vereador que até então era uma pessoa desconhecida na cidade? Possivelmente por essa indicação, porque ele até então não atuava. Como você disse, era um desconhecido. Mas isso tem se tornado muito comum. Nas eleições, nas últimas eleições para o município, a gente teve aí grupos de WhatsApp que já sugeriam, gente, fazer a sugestão ali, quem deveria ser o vereador, quem deveria ser o prefeito. Isso era compartilhado. Então, se a pessoa já gostava daquele candidato para poder, o candidato a prefeito, muitas vezes aceitava a indicação, inclusive, para vereador. Isso se multiplicava, né, nos grupos e etc. Então tem um potencial enorme. E isso, falo para você, vai se repetir neste ano de eleição. Ano em que a gente tem aí, ó, uma votação enorme. Nós temos voto para deputado federal, deputado estadual, senador 1, senador 2, eu falo 1 e 2 porque são dois senadores que nós vamos eleger este ano, depois governador e presidente da República. Nós temos todos esses candidatos, então nem todo mundo se debruça também justamente para escolher os seus candidatos. Então, a partir do momento que ele já tem algum candidato ou já tem algum partido de preferência, ele acaba aceitando sugestões para os demais candidatos. E aí está a nossa responsabilidade como cidadão para exigir, quando a gente acompanha o que é feito no Congresso, o que a gente acompanha vendo na presidência da República, em todos os entes, né? A gente está falando do governo federal, estadual e municipal, a gente cobrar tudo isso, então escolher bem, ver o que é feito, o histórico, principalmente no legislativo, atenção principal sempre o executivo, mas a gente tem aí, ó, uma responsabilidade muito grande, quais os deputados e senadores que nós vamos escolher para o próximo ano, quando a gente fala aí de emenda, de orçamento secreto, então quem é que está dando apoio para tudo isso, né? Escolher bem para poder cobrar dos nossos candidatos e futuro candidatos eleitos. Ouvinte CBN que quiser pode compartilhar as mensagens com conversar aqui com a gente, mandando mensagem pelo nosso número de WhatsApp, 999-487738. Quero agradecer aqui ao Odair. Quem quiser pode mandar mensagem para cá. Vamos falar agora de um caso muito triste, a diarista Paola Cirilo, que foi indiciada pelo latrocínio, roubo seguido de morte de um casal aqui em Belo Horizonte. Tristeza para a família das vítimas com essa tragédia. Polícia Civil concluiu que as investigações, a conclusão foi nessa segunda-feira, inclusive, e apontou que a mulher foi ao apartamento das vítimas já com a intenção de dopá-las e ela já teria feito isso com outras vítimas.
4: A Polícia Civil de Minas indiciou a diarista Paola Cirilo, de 30 anos, pelo latrocínio, roubo seguido de morte de um casal de idosos em Belo Horizonte. A instituição concluiu as investigações nesta segunda-feira e apontou que a investigada já teria decidido cometer o crime antes de estar no apartamento das vítimas. Segundo o apurado, Paola tem histórico de praticar roubos utilizando medicamentos sedativos para reduzir a capacidade de resistência. Resistência das vítimas, método também utilizado contra o casal de idosos, além da violência física. A diarista já estava presa preventivamente e agora aguarda a decisão da justiça se passará por incidente de sanidade mental para determinar se ela pode ou não ser responsabilizada pelos atos e em que grau. Conforme a Polícia Civil, até o momento não foram identificados elementos concretos de participação de outras pessoas no latrocínio do casal. Além dela, outros quatro homens que compraram objetos roubados das vítimas vão responder por receptação. No curso das apurações, eles procuraram voluntariamente a polícia, acompanhados de advogados, alegando desconhecer a origem ilícita dos itens e fizeram a devolução. Nesse caso, segundo o inquérito, eles poderão ter a pena reduzida por arrependimento posterior, conforme prevê o Código Penal. O trabalho investigativo foi conduzido pela 2ª Delegacia Especializada em Investigação e Repressão ao Furto e Roubo de Belo Horizonte. Conforme o inquérito, o advogado Cláudio Atala Inácio, de 75 anos, e a empresária Maria Clotilde Inácio, de 76, foram mortos no apartamento deles, no bairro São Pedro, na região centro-sul de BH, no dia 29 de junho. Os corpos tinham ao menos 50 lesões de faca, porém sem sinais de defesa. Conforme a polícia, Civil, a cena do crime direcionou a investigação para pessoas com acesso voluntário ao imóvel. Dessa forma, imagens de câmeras de segurança do prédio ajudaram a identificar a diarista Paola Cirilo, que foi flagrada entrando e saindo do apartamento. Ela foi presa 3 dias depois, no momento em que decidia planejar uma fuga para o Rio Grande do Sul. Além da prisão, os policiais apreenderam mais de R$18 mil das vítimas, celulares, joias, relógios, bolsas, perfumes, roupas, óculos e uma faca. Também foram apreendidos 165 comprimidos do medicamento que produz efeito sedativo em posse da investigada. No decorrer das investigações, outras 4 pessoas compareceram à delegacia, informando que também teriam sido vítimas de Paola. Parte dos itens furtados de um casal foi recuperada na casa da investigada e restituída. As denúncias, porém, ainda estão em investigação. A CBN procurou a defesa de Paola Cirilo e aguarda um posicionamento sobre o indiciamento dela. De Belo Horizonte, Débora Costa.
3: 10h42, a gente fala agora de uma operação da Polícia Federal contra a prática de crimes de disponibilização e armazenamento de material de abuso sexual infanto-juvenil. Raquel Romanha.
5: Pois é, Sheila, essa investigação identificou a atuação de uma pessoa suspeita de armazenar material ilícito por meio de plataformas digitais. Durante o cumprimento do mandado pela Polícia Federal na manhã desta terça-feira, houve a apreensão de um aparelho de telefone celular e de 3 HDs de computadores. Os materiais foram recolhidos e agora serão analisados durante uma perícia na sede da instituição aqui em Belo Horizonte. As investigações prosseguem sobre esse caso, lembrando que armazenar também material contendo abuso sexual infanto-juvenil também é considerado crime, segundo o Estatuto da Criança e do Adolescente. Shirley.

0: Esse tipo de material também é considerado crime. 10h44.
1: Estradas.
0: Informação com Janaína Regiane.
2: Shirley, as rodovias que cortam o estado registraram mais uma noite marcada por acidentes. Colisões envolvendo caminhões deixaram mortos e feridos em diferentes regiões. Um deles foi um motorista de 45 anos que morreu e outro de 63 que ficou ferido em um acidente envolvendo três caminhões na BR-135 em Engenheiro Navarro, no norte de Minas. Segundo informações do Corpo de Bombeiros, a batida... ela ocorreu na noite de ontem, no quilômetro 444 da rodovia, depois que um dos caminhoneiros perdeu o controle da direção durante uma garoa e o veículo ficou atravessado na pista. Na sequência, um caminhão que seguia no sentido contrário não conseguiu evitar a batida e atingiu o veículo, que foi arremessado contra um terceiro caminhão já parado para evitar o acidente. O motorista que perdeu o controle do caminhão, ele estava fora da cabine no momento do impacto, sofreu ferimentos gravíssimos e morreu no local. Outro condutor foi socorrido pelo SAMU e encaminhado ao hospital de Bocaiúva. O terceiro motorista não se feriu e recusou atendimento. As causas do acidente, desse grave acidente, ainda vão ser investigadas pela Polícia Civil. A BR-135 ela permaneceu totalmente interditada nos dois sentidos devido à posição dos veículos sobre a pista e sendo o tráfego liberado de forma gradual por volta das 2 horas da madrugada. Outro acidente também grave nas rodovias aqui de Minas deixou 2 pessoas mortas. Dessa vez, a batida foi entre 2 carretas na BR-251 em Salinas, no norte do estado. Segundo a Polícia Rodoviária Federal, os veículos eles colidiram de frente na altura do quilômetro 293 por volta das 9h20 da noite desta segunda-feira. Os 2 motoristas morreram no local. As causas do acidente também vão ser investigadas e por causa dessa batida na BR-251, a BR-251 ficou totalmente interditada nos 2 sentidos durante a madrugada e o tráfego só foi liberado por volta das 4 horas da manhã dessa terça-feira. Shirley.
0: Obrigada, Janaína. E tem desvio na BR-040. A participação agora é de Raquel Romanha.
3: Pois é, Shirley. Entre Belo Horizonte e Cristalina, em Goiás, com desvio temporário no quilômetro 429 da rodovia, na altura de Paraopeba, para dar continuidade a obras de instalação de uma balança de pesagem em movimento. No sentido Brasília, a faixa da direita está interditada, enquanto a faixa perto da esquerda permanece liberada. Nesse trecho, os veículos percorrem aproximadamente 300 metros pela pista no sentido BH, que passa a operar em mão dupla, retornando em direção em seguida à direção original. Segundo a concessionária, a intervenção então é para implantação de uma infraestrutura que vai receber o sistema de pedagem em movimento no local, e todo o trecho em obra está com sinalização reforçada e acompanhamento das equipes operacionais. A recomendação é reduzir velocidade ao se aproximar do local, portanto 0,40 entre BH e Goiás, com desvio no quilômetro 429, mais próximo aqui em Belo Horizonte, na altura da cidade de Paraopeba. Também tem uma outra informação, Chile, a respeito de uma ponte que a partir de amanhã vai passar por obras. Ponte Quincas Mariano, sobre o Rio Paranaíba, divisa dos estados de Minas e Goiás, que passará por obras de recuperação e reabilitação. A atividade vai ser comandada pela Goinfra, que é a Agência de Infraestrutura de Goiás, mas também vai ter apoio do DR aqui em Minas. E por causa desse trabalho, o tráfego no local vai ser operado no sistema Parisiga. E a partir do dia 1º de agosto, a interdição vai ser total. É a expectativa que o fechamento total perdure por cerca de 12 meses. Então, a partir de amanhã começa, mas de forma parcial, pare e siga. E daqui a alguns dias, 1º de agosto, vai ser uma interdição total nessa ponte no Rio Paranaíba, ali no divisa entre Minas e Goiás. Shirley.
0: Muito obrigada, Raquel Romanha. Registrando ainda mais participações de ouvintes, nosso ouvinte Marcelo Silva mandou mensagem para cá, falou: Shirley, não é à toa que a Câmara Municipal é uma casa de horror. Como é que instauram um processo e não acompanham os prazos? Poderíamos apenas, como cidadão que custeia toda essa casa, saber sobre o que foi feito, né, de importante para esquecer o prazo, dias de homenagens, entrega de medalhas a pessoas, o que aconteceu, né? Marcelo, a Câmara alega que ela considerava um determinado prazo Ele está falando a respeito sobre o processo do vereador Lucas Ganem.

0: E, num primeiro momento, a justiça considerou que foi vencido o prazo de 90 dias e, por isso, o processo deveria ser arquivado. Esse foi a motivação. Então, a Câmara alega que o prazo deveria ser contado de outra forma e a justiça entendeu que o processo começou lá atrás, em dezembro, então já teria passado. Mas não impede não impediria a abertura de um novo processo, com o mesmo teor, mas um processo novo para começar a contar o prazo novamente. E é isso que está sendo feito neste momento na Câmara. Há possibilidade de abertura a partir de hoje desse novo processo, mas a gente tem que levar em consideração. Se abrir esse processo, vai começar a contar o prazo quando? Porque a gente já tem recesso agora no mês de julho e aí o prazo vai correr. Apesar que muita coisa deve ser aproveitada aí nesse processo. O vereador Lucas Garnet, que chegou a ser afastado um tempo da Câmara, teve substituição, depois ele ganhou o direito de voltar à Câmara Municipal. Então a gente vai ver de novo todo esse processo se caminhar do jeito que está na Câmara Municipal. Aproveito para registrar também nosso ouvinte Wilson, que está aqui, ó, esse Lucas Garnet começou a me enviar mensagens na época da eleição. Não sei como conseguiu meu telefone, dizendo que seria candidato a vereador em Belo Horizonte. Fui saber sobre ele, não encontrei nada. Não sei como é que, somente naquele momento da eleição, ele falou, olha, até hoje, e eles enviam mensagem para o meu celular, já pedi para que não enviem mais, e eles continuam enviando. Wilson, existe todo um grupo, né, na verdade, empresas, com disparo em massa, que é proibido, mas isso existe, banco de dados. Gente, a partir do momento que a gente fornece o nosso telefone para qualquer cadastro, compras online, olha, nossos dados, não é só telefone não, é telefone, CPF, endereço, tá tudo lá. Não à toa a gente vê essa quantidade de vazamentos de dados das pessoas, isso é cooptado, e aí entre várias coisas, entre golpes e período de campanha, é utilizado os nossos números. Então agora no período também de eleição, possivelmente a gente vai ser bombardeado aí com tantas mensagens, e você não tem ideia, né, de onde é que conseguiram o seu telefone, é disso, é de cadastro feito aqui a colar. É, há uma compra e venda desses nossos dados para ter acesso e tentar fazer campanha. Aí, para algumas pessoas funciona, para outras, atentos, como é que conseguiu o meu telefone, né? Não quero essa invasão de privacidade. É isso, isso funciona, né? Deve ser muito lucrativo, não à toa, tem tanto candidato sendo eleito dessa forma. 10 horas e 51 minutos, agradecendo mais uma vez os ouvintes aqui que quiserem participar com a gente, Wilson, Rosângela mandando mensagem aqui também, o nosso ouvinte que agora há pouco mandou mensagem, Odair, agradecendo aqui por ler a mensagem dele. Olha, espaço sempre aberto para os nossos ouvintes. A gente faz um intervalo, na volta tem Vida Ativa com Deise Mota.
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0: 10h53.
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0: Deise Mota, bom dia.
4: Bom dia, Shirley. Bom dia para os nossos ouvintes.
0: Deise, quem tem doença grave pode fazer exercício físico?
4: Não só pode, Shirley, como deve, porque as pessoas que têm uma doença grave, geralmente, elas já vão apresentar um condicionamento físico menor, uma força também mais prejudicada. Então, quanto maior a limitação, é engraçado porque quando a gente vê uma pessoa com uma limitação física muito grande, né, a gente pensa, nossa, essa pessoa não pode fazer esforço físico, né? É, até antigamente, grávida não podia fazer esforço físico. E aí a gente pensa assim, poxa, quanto maior essa limitação, maior vai ser o benefício dessa pessoa. Então, saiu recentemente na semana passada, se não me engano, ou no começo dessa semana, um posicionamento do American Heart Association, que é a Associação Americana do Coração, reforçando a importância do exercício físico bem orientado, obviamente, né, para essas populações.
0: E a gente está falando que é bem orientado porque as pessoas podem ter as suas limitações. Não quer dizer que pode fazer todo e qualquer exercício, não é isso?
4: Exatamente. E aí, Shirley, uma coisa que eu acho importante também, porque como é a Associação Americana do Coração, a gente tem várias outras condições que são graves, mas eles acabam citando algumas condições que estão mais associadas a alguns eventos cardíacos, né? Então, acidente vascular cerebral, pessoas que são bem mais velhas, que apresentam fragilidade, né? E aí, todas essas pessoas, elas vão se beneficiar. E aí, não é só uma caminhadinha, não. Porque, às vezes, a pessoa ainda está no hospital, né, Shirley? Hoje em dia, a gente tem algumas pessoas, tem um fisioterapeuta que eu gosto muito, que trabalha em hospitais, e ele assim, levanta a bandeira da mobilização precoce. O que significa isso? Antigamente a gente fazia uma cirurgia e a gente ficava ali paradão, né, para poder recuperar. Hoje não. Hoje, quanto antes você começar a se movimentar, mais rápido você se recupera. Então, é muito importante, né, analisar caso a caso, mas a gente ter essa ideia de que não é só uma caminhadinha no corredor do hospital, né? Tem exercícios específicos de força, equilíbrio, flexibilidade, e aí vai depender muito de pessoa para pessoa.
0: É interessante essa nova orientação. Eu falo nova, mas é bem de uns bons anos para cá, né, Deise? Mas é porque muitas pessoas ainda ficam com essa ideia. Uma pessoa que passa por uma cirurgia, uma pessoa que está, enfim, ficou internada, tem essa ideia, olha, fica quietinha para tudo voltar ao lugar, né? Para se recuperar, não mexa. Você falou aí de grávidas, você falou de pessoas pós-cirúrgicas, pessoas com alguma outra doença grave, ainda tem esse conceito da necessidade do repouso, quase que absoluto. E a concepção realmente ela mudou, né? Lógico que é dentro do limite da dor, dentro do limite também do que há de orientação, mas não tem essa mais, né? Se você até quebra um braço, uma perna, tem ali um prazo inicial de ficar mais paradinhas, porque você vai sentir muita dor, obviamente, mas logo em seguida, né, Deise, a indicação é o movimento.
4: Exatamente. Então, o problema não é a doença, né? Às vezes, uma doença crônica que vai precisar de um tratamento, né? Longo. Então, assim, o problema é prescrever o mesmo exercício para todo mundo. Então, fala, dá uma caminhadinha aí que vai melhorar. E às vezes, a caminhadinha não vai trazer esse ganho funcional, qualidade de vida, né? Então, eles enfatizam muito isso. A resposta desse programa de exercício tem que ser adequado para cada uma dessas condições que eles colocam, né? Eles colocam algumas condições, a gente pode até citar algumas aqui, e essas adaptações, às vezes a necessidade de, em vez de começar com uma caminhada para um idoso frágil, começar com um exercício que vá permitir que ele sente levante da cadeira. Então, talvez o fortalecimento ali vai ser prioridade, quando a gente fala também, comparando, né, com a caminhada, que a caminhada já é universal, né?
0: Essa caminhada normalmente é liberada para praticamente todo mundo. A nossa ouvinte Marraia está mandando mensagem para cá, diz ela que fez uma cirurgia, laparoscopia de vesícula, falou, olha, parece simples, com 15 dias, foi para academia, mas fazendo exercício sem peso, de 1 quilo, 3 quilos, ela pergunta, tá certo isso?
4: Olha, é difícil a gente opinar, assim, né, a cirurgia por laparoscopia, né, que é um método que tem uma recuperação mais rápida, mas apesar do corte ser pequeno e tudo, às vezes, né, por dentro a gente ainda tem tecido ali cicatrizando, então é importante, né, começar devagar, né, no caso dela, ela está fazendo uma progressão, né, fazendo com menos carga, e aí vai depender também, Shirley, se ela já fazia exercício antes ou não, e aí muitas pessoas têm medo, falam, poxa, eu nunca fiz exercício, aí eu vou começar logo agora que eu fiz uma cirurgia, né, não tem problema se essa evolução dela, né, for adequada. E aí é importante que ela tenha sido liberada pelo cirurgião, né, que realizou essa cirurgia, e que ela não tenha nenhum tipo de dor, né, é importante ficar atenta a sangramento, algum tipo de alteração, e aí sempre tomar mais cautela, né, por conta dessas cirurgias que tem, quando a gente faz exercício, a gente acaba aumentando a pressão no abdômen, né, E aí é importante sempre começar devagar.
0: É, orientação, gente, é fundamental. O cirurgião vai te indicar, ó, aguarda aí 15 dias, um mês, mais do que isso, evite esse tipo de exercício para não trabalhar esse grupo muscular. Ele vai te dar orientação e aí você vai fazer toda a adaptação na academia com seu educador físico ou um fisioterapeuta, né? É uma equipe aí para poder auxiliar. Deise, no caso de outras doenças, caso de uma artrite grave, um transplante cardíaco, uma lesão muscular, o que que muda aí nessa concepção de atividade física?
4: Bom, o caso da artrite grave, eu vou comentar, eu sei que a gente está aqui com um tempo curto, mas é uma condição que causa muito dor, rigidez, limitação na articulação, né? E isso, às vezes, faz com que a própria pessoa tenha medo de realizar o movimento, mas a artrite é uma condição que causa muita inflamação e o exercício físico ajuda muito nesse tratamento, sabe? Fortalece esses músculos, vai reduzir a dor a longo prazo, né? Então, o exercício é super indicado, né? E aí a gente vai ter uma condição que vai depender de pessoa para pessoa, se fez atividade física ou não. E transplante também, a gente tem uma alteração da inervação do coração, e aí às vezes o tipo de atividade que a gente faz, usando a frequência cardíaca, pode não ser o mais indicado, e aí tem que também avaliar para ver qual que é a melhor forma de controlar essa intensidade do exercício.
0: Ainda dá tempo de responder, talvez, a pergunta da Sônia, que está aqui, ó. Bom dia, sobre exercício físico e doenças. Idoso com problema dos joelhos, qual a melhor opção?
4: Olha, aí vai depender também dessa dor no joelho, né? Talvez fortalecendo a musculatura da coxa pode ajudar, né? E alguns exercícios de mobilidade, de flexibilidade também, né? Mas de qualquer forma, dor é importante não ficar parado, porque senão a dor pode piorar.
0: Rosângela já está aqui, ó. Fiquei no CTI com a minha mãe, vi fisioterapeutas trabalhando com os internados lá. Então, quer dizer, até quem está no CTI tem fisioterapeuta para fazer exercício. Então, e pessoas com doenças graves também. Imagina que não tem nada disso. Então, gente, não tem escapatória, não. Final das contas, é isso. Atividade física necessária para a gente envelhecer, é o que todos queremos, né? Queremos viver mais e bem. Então, não dá para fugir, não dá para ter uma vida sedentária. É fazer atividade física mesmo. Deise, obrigada pela coluna. Um beijo para você.
4: Obrigada, um beijo. Boa semana.
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0: Terça-feira, 14 de julho de 2026. O Conselho Nacional de Política Energética aprovou o aumento do percentual de etanol anidro na gasolina de 30 para 32%. A medida valerá por 180 dias e poderá ser estendida pelo mesmo período. O Conselho atribui a decisão à instabilidade do mercado de petróleo em razão da guerra no Oriente Médio. O presidente Donald Trump anunciou o restabelecimento do bloqueio naval à República Islâmica e intensificou os ataques militares contra o território iraniano. Hoje, os preços do petróleo dispararam e atingiram o maior nível em 4 semanas. O mercado teme que o conflito prejudique o transporte de petróleo pelo Estreito de Hormuz, uma das principais rotas de energia do mundo. No momento, o barril do Brent é vendido a 85 dólares, alta de 2,27%. França e Espanha abrem hoje, às 16h, as semifinais da maior Copa do Mundo da história. Primeira colocada no ranking da FIFA, a equipe comandada há 14 anos pelo técnico Didier Deschamps vai tentar vencer a seleção espanhola com Mbappé e Dembélé. A dupla de artilheiros marcou 13 dos 16 gols franceses. Em Copas do Mundo, houve apenas um encontro entre as duas seleções em 2006 e terminou com a classificação francesa. Do lado espanhol, o técnico Luis de la Fuente disse que vai tentar manter o estilo de jogo do time e gosta de controlar a partida. Os destaques da seleção espanhola são o jovem Lamine Yamal e Nico Williams. A seleção que passar vai disputar o título da Copa no domingo, com o vencedor de Argentina e Inglaterra, que vão jogar amanhã. No horário de Brasília, 11 horas e 4 minutos.
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1: 11:05, informação chegando ao vivo com Janaína Regiane.
2: Shirley, a Polícia Civil aqui do estado investiga mais de 300 denúncias de ameaças praticadas por quadrilhas de agiotas na Grande Belo Horizonte. As vítimas, elas relatam cobranças com juros abusivos, agressões, intimidações na porta de casa e até exposição em redes sociais e cartazes espalhados pelos bairros. As informações são do portal G1 e, segundo essas informações, em maio, uma operação policial prendeu 14 suspeitos e apreendeu mais de 60 veículos usados nas cobranças diárias. Segundo a investigação, os grupos são formados por brasileiros, colombianos e venezuelanos. De acordo com o delegado regional de Contagem, Rodolfo Tadeu Machado, parte dos investigados foi recrutada na Colômbia por integrantes de uma organização que já atuava aqui em Minas Gerais. As investigações também apontam que os principais alvos são pequenos comerciantes e mulheres que moram sozinhas. Além da cobrança de juros ilegais, quem atrasa o pagamento passa a ser ameaçado. A Polícia Civil informou que os criminosos fazem rondas de moto e de carro e aguardam as vítimas na porta de casa ou do trabalho. Ainda registros de divulgação de fotos e dados pessoais dos devedores, além de casos de bens levados à força e de uma mulher que apareceu em uma postagem com o cabelo raspado e uma arma apontada para a cabeça. Shirley.
1: Obrigada, Janaína. A gente, é muita intimidação, né? Olha o tamanho desse crime. Empresta o dinheiro, um dinheiro facilmente emprestado, mas com juros absurdos e com uma intimidação para pagamento, né? Que é criminosa essa ação. 11:07, agora a participação é de Raquel Romanha.
3: Shirley, está sendo realizada hoje a sessão pública para a escolha da empresa que vai ser responsável pela segunda fase dos passeios turísticos na Lagoa da Pampulha. Essa sessão pública foi organizada pela Prefeitura de Belo Horizonte. Após a primeira fase de testes realizados com o Capivarã, né, que é o catamarã para esses passeios, o município vai ampliar agora a oferta dos serviços por mais um ano, mas para isso tem que escolher então a empresa que vai fazer esses trabalhos. Nessa nova etapa, a expectativa, inclusive, com essa nova empresa, é que o passeio passe a ser cobrado. A embarcação tem capacidade para 24 pessoas, começou a ser testada em dezembro do ano passado. Até então, os passeios pelo Espelho d'Água da Lagoa estavam sendo experimentais e também gratuito. As empresas interessadas em participar dessa licitação apresentam nesta manhã as propostas nessa sessão pública na modalidade de pregão eletrônico por meio de um portal de compras do governo federal. Ainda segundo a prefeitura, essa nova contratação pretende utilizar uma embarcação com maior capacidade de passageiros e também trazer então mais conforto em relação ao modelo usado durante o projeto experimental. O serviço também deve contar com uma estrutura de recepção, um sistema de venda, gestão de ingressos e equipes para acompanhamento dos visitantes durante o percurso. E lembrando, até nessa semana, né, nesse fim de semana, teve um passeio noturno até na Lagoa da Pampulha ali também, com catamarão, capivarão, como é chamado. Esse trabalho aí aconteceu até esse fim de semana. E a partir de agora, a intenção da prefeitura é colocar essa empresa, portanto, para poder assumir o serviço. Essa sessão pública, a gente não tem informações aí ainda da escolha da empresa, mas sabendo dessa informação e, claro, principalmente do valor que passa a ser cobrado com essa nova empresa, a gente vai trazer aqui para o ouvinte. Shirley.
1: Muito obrigada, Raquel. 11:09. A brincadeira com pipa costuma se tornar mais recorrente durante essa época do ano, período de férias escolares e eventos também favoráveis. Especial em agosto, né? Mas agora, já julho, a gente já tem vento e já tem a meninada de folga. O problema é o uso do cerol, prática que ainda é comum. De acordo com a FEMIG, a Fundação Hospitalar do Estado de Minas Gerais, responsável inclusive pelo Hospital João 23, 8 acidentes envolvendo material cortante foram registrados de janeiro a abril de 2026, somente no pronto-socorro. A Guarda Municipal de Belo Horizonte tem realizado ações de conscientização. Sobre isso, eu converso com o diretor-geral de operações da Guarda Civil Municipal, Reinaldo Moraes. Reinaldo, bom dia para você.
4: Bom dia a todos.
1: Quando a gente fala ainda da prática de cerol, muita gente pergunta, poxa, mas até hoje a gente tem linha de cerol? Infelizmente é uma realidade. Agora, para além do cerol, a gente tem outras linhas, né? A chilena, que ficou conhecida, e tem uma terceira linha que eu não me lembro agora o nome, eu queria saber a diferença entre elas.
4: É, infelizmente, né, é uma prática que demanda ações todo ano de conscientização, mas que, infelizmente, ainda permanece, né? É, com o passar do tempo, né, antigamente era aquele pó de vidro na linha, né, comumente chamado de cerol, com o passar do tempo houve uma evolução, né, maléfica dessas linhas, então hoje tem uma chilena, tem uma malásia, e elas vão ganhando os nomes diferentes, mas consistem geralmente em linhas mais fortes, né, geralmente material derivado de nylon, que tem um alto poder cortante e é de difícil desmembramento, então ela não arrebenta facilmente, né? Então, infelizmente, houve uma evolução desse material danoso que hoje se encontra aí na mão desses que ainda insistem, né, com essa prática tão danosa para a nossa sociedade.
1: E são linhas feitas ainda de forma artesanal ou não?
4: É, nesse caso, já é uma linha feita industrialmente, né? Tanto que em ações passadas, né, nos anos anteriores, nós, inclusive, com apoio do setor de fiscalização da prefeitura, conseguimos, inclusive, fechar pequenas fábricas, né, dessas que faziam, né, realizavam, né, a competição desse material.
1: A função desse cerol, dessa linha cortante, é mesmo a prática para cortar a pipa de outra pessoa ou tem outra função?
4: Sim, né? O que a gente percebe é que há ali uma disputa entre pipas e papagaios, e o intuito daqueles que ficam ali se degladiando, vamos dizer assim, né, é um cortar a linha do outro. Então, eles buscam cada vez ter uma linha mais forte, né, para poder cortar. Que segundo, né, até converso com eles, o prazer estaria em cortar outra pipa, outro papagaio, né? Porém, né, ao essa linha, esse material cair, por exemplo, numa avenida, coloque isso a vida de ciclista, motociclistas, né? Porque é altamente importante.
1: Exatamente. Até perguntei se a função ainda era essa, porque a gente ainda está falando de uma competição, mas o risco é tão grande, porque mesmo essas linhas, elas podem ser cortadas por outras igualmente cortantes. Então, se isso cai numa via, enfim, motociclista, infelizmente, a gente fala que são as principais vítimas, estão bem vulneráveis e estão passando com certa velocidade, não conseguem enxergar essa linha. Os próprios pedestres, se você tiver de carro também, uma linha dessa, para no seu para-brisa, se você tiver que abrir a porta, encostar nessa mão, pode cortar. E eu queria falar sobre o poder de corte, porque durante as ações, inclusive da Guarda Municipal, vocês fazem esse tipo de demonstração, né, para crianças e adultos.
4: Sim, o poder cortante dessas linhas é muito grande. Então, nas ações educativas de conscientização, a gente utiliza, às vezes, ali uma fruta, né, para mostrar qual que é o poder de corte, similar a membros do corpo humano. A gente utiliza o próprio capacete, a viseira, a linha corta essa viseira, muitas vezes. Então, assim,
1: corta a viseira do capacete?
4: Corta a viseira, porque aí nós temos a junção de dois fatores, a linha que é extremamente resistente e cortante com a velocidade do motociclista, né? Então, a gente faz a demonstração ali, vai passando a linha vai cortando realmente o material. Já tivemos casos no passado em que esse tipo de material cortou uma peça do helicóptero do Corpo de Bombeiros de Minas Gerais, né? Então, assim, realmente é uma linha extremamente resistente e extremamente danosa, né? Que em contato principalmente com o corpo humano, ainda mais se for motociclista ou ciclista que tiver empenhando a velocidade ali, se torna ainda mais perigoso.
1: É, sem dúvida. Então, alerta, gente, para além do óbvio de que pessoas não adquiram esse tipo de link, não utilizem isso para empinar pipas e papagaios, um alerta para toda a população, para quem é motociclista, para quem é pedestre das ruas, atenção por essas linhas que podem estar caídas na rua, é ter essa noção, porque a gente está falando de um material muito fino, que talvez, né, não dá para enxergar tão facilmente, mas altamente cortante, às vezes uma linha ali solta, tenta encostar, já se machuca, se tiver com velocidade, então, seja numa corrida, quem é motociclista, seja o que for, o dano pode ser muito grande. As ações da Guarda Municipal prosseguem de que forma? No fim de semana, vocês estiveram no Parque Ecológico da Pampulha. Vocês continuam com essas ações agora no período de férias?
4: As ações da Guarda Civil Municipal no que tange a linha de cerol chilena, elas são ininterruptas, né? São realizadas durante todo o ano. O que acontece nesse período de férias, em que há mais crianças, adolescentes, né, com tempo livre para fazer essa prática, a gente intensifica essas ações. São duas frentes. Uma educativa de conscientização, como a que nós fizemos no Parque Ecológico, e outra repressiva. Né? Em todas as regionais, as equipes vão até os locais que já são de conhecimento, né, por essa prática, e realizam a apreensão desse material daqueles que estiverem utilizando. Então, são duas ações distintas, uma educativa, que é ininterrupta, a de fiscalização também é ininterrupta, mas nesse período, em decorrência do vento, do maior número de pessoas praticando, a gente aumenta também a nossa fiscalização, inclusive solicita, né, o apoio da população, que pode denunciar, caso visualize alguém utilizando esse tipo de material, através do telefone 153.
1: Número 153, portanto, para denúncia. Quero agradecer ao diretor-geral de operações da Guarda Civil Municipal, Reinaldo Moraes. Até uma próxima. Muito obrigada.
4: Eu que agradeço. Um abraço.
1: Agora 11 horas e 16 minutos. Informação é com Janaína Regiane.
2: Ele morreu nesta segunda-feira o prefeito da cidade de Confins, aqui na região metropolitana de Belo Horizonte, Geraldo Gonçalves dos Santos, também conhecido como Pezão, aos 71 anos. A causa da morte ainda não foi divulgada. Em nota em uma rede social, a prefeitura da cidade destacou que a história de Confins se confunde com a trajetória do prefeito e afirmou que o nome de Pezão vai ficar marcado pelas obras realizadas, pelas conquistas para o município e pela forma simples e acolhedora com que ele tratava a população. No dia 24 de junho, a prefeitura havia anunciado o afastamento temporário do prefeito para um tratamento de saúde, sem informar os detalhes sobre o quadro clínico. Desde então, o vice-prefeito Alas Lucas Ribeiro assumiu interinamente a chefia do executivo. O velório vai ser realizado, está sendo realizado, né, desde as 9 da manhã até 1 da tarde, na Escola Nova do bairro Tavares. Em seguida, o corpo vai seguir em cortejo para o Santuário da Mãe Rainha, onde vai ser velado das 2h30 às 5 da tarde. Já o sepultamento está marcado para 5h no cemitério São José, em Confins. O prefeito, ele deixa esposa, filhos e netos. Shirley.
1: Muito obrigada, Janaína Regiane. 11 horas 17 minutos. Um vereador de Frutal, no Triângulo Mineiro, foi denunciado pelo Ministério Público de Minas por tráfico de influência. A acusação aponta que o parlamentar usou da posição política dele para conseguir atendimento prioritário de cirurgias no SUS para 3 pacientes. Ele nega as acusações.
5: O Ministério Público de Minas denunciou o vereador de Frutal no Triângulo Mineiro, Edivalde Fernandes da Silva, do Republicanos, por prática do crime de tráfico de influência. Segundo a acusação, o parlamentar utilizou seu prestígio político por 3 vezes para conseguir atendimento prioritário em cirurgias do SUS para moradores do município, fora dos critérios de regulação. De acordo com a denúncia, os fatos ocorreram entre setembro e outubro de 2024. A investigação aponta que o vereador intermediou o acesso de 3 pacientes de Frutal a procedimentos ortopédicos de alta complexidade realizados em um hospital universitário de Araguari, também no Triângulo. Conforme o Ministério Público, os beneficiados foram encaminhados para cirurgias e atendimentos especializados sem seguir o fluxo regular adotado pelo SUS no município. A Promotoria de Justiça sustenta que a Secretaria Municipal de Saúde de Frutal não possuía pacto com o município de Araguari, nem com a unidade hospitalar para a realização desses procedimentos. Ainda segundo a investigação, os pacientes já estavam inseridos no sistema oficial de regulação do SUS e aguardavam atendimento pela rede pactuada. Para o MP, a atuação do parlamentar resultou na quebra da ordem da fila pública de saúde, prejudicando outros usuários que aguardavam atendimento especializado. Entre os elementos reunidos na investigação estão declarações feitas pelo próprio vereador durante uma sessão da Câmara Municipal realizada em dezembro de 2024. Na ocasião, ele afirmou ter conseguido cirurgias em Araguari por meio de apoio político e de contatos parlamentares. Dessa forma, a promotoria sustenta que houve confissão do ato, que exige a pronta responsabilização do vereador. Por fim, a peça acusatória sustenta que a imunidade parlamentar não se aplica aos fatos investigados. Em nota enviada ao G1, o vereador Edivalder Fernandes da Silva negou o crime, afirmou que nunca esteve em Araguari e que desconhece a unidade de saúde. Disse ainda que está tranquilo, pois apenas indicou o serviço a pessoas que precisavam de atendimento com a intenção de ajudar. O hospital citado na denúncia também negou qualquer relação com o vereador de Frutal. A unidade informou ainda que apenas recebe os pacientes direcionados pelo SUS. Reportagem Débora Costa.
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1: 11:21.
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1: Oi, Carol, bom dia.
7: Oi, Shirley, bom dia. Ô, Shirley, eu às vezes fico chocada, assim, no bom sentido, do quanto a gente já tem que aprender nesse mundo, né? Eu fui ontem na abertura da exposição, né, para a imprensa do Joaquim Torres Garcia, que é um artista uruguaio que tem muitos casos assim. A gente conhece a imagem que ele criou, mas conhece muito pouco sobre a vida dele, onde ele chegou, né, como que ele chegou. E o Joaquim Torres Garcia, ele é o autor de uma imagem que eu vou descrever aqui que muita gente vai se identificar. Tem gente que tatua isso, que é um mapa da América Latina ao contrário, sabe? Começa o sul e vai descendo assim. E tem gente que tatua isso e tal, e é ele que é o autor dessa obra. Toca o som aí, só pra gente dar um clima.
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7: A gente tá ouvindo Jorge Maltner. E aí você me pergunta, né, Shirley? Mas, Carol,
1: eu falei,
7: essa música
1: essa
7: tá
1: música
7: certa?
1: Essa música tá certa, tem a ver com exposição, não entendi. Conecta pra gente.
7: Tem. Porque é o seguinte, Joaquim Torres Garcia é um artista uruguaio que nasceu em 1874 e morreu em 1949. Ele é o pai do universalismo construtivo. E essa exposição que está montada no CCBB, que inaugura essa semana, tem mais de 400 obras. E são mais de 100 artistas. Por quê? O curador, o Saulo de Tarso, ele fez um diálogo entre a obra do Joaquim Torres Garcia e vários artistas contemporâneos. E o Jorge Maltner, que é um dos artistas que também está nessa exposição. Por isso que eu escolhi o Jorge Maltner para sonorizar essa nossa parte. Ele tem uma obra que, inclusive, tem um nome muito bonito, que se chama Em Meio a Tantas Tristezas e Amarguras, É Preciso Falar de Beleza. É um manuscrito dele. Então tem esse diálogo do Joaquim Torres Garcia com a arte brasileira, né? E, gente, é muita coisa que tem para falar do Joaquim Torres Garcia. Primeiro, porque essa coisa dele ter colocado a América do Sul de cabeça para baixo, né?
1: Eu lembro disso, mas com o IBGE, que lançou o Mapa Mundi de cabeça para baixo, cara.
7: Não, o Joaquim Torres, ele fez isso em 1943.
1: Ah, então foi muito
7: ele
1: antes.
7: Fez, tá vendo?
1: A
7: ele,
1: mão, né?
7: Às vezes o IBGE, a mão, às vezes o IBGE se inspirou no Torres Garcia,
1: pode
7: tá vendo?
1: Ser.
7: Olha as coisas. Essa obra se chama O Nosso Norte é o Sul. Porque é o seguinte, ele nasceu em 1874 e aos 17 anos ele foi para a Espanha. E aí depois, imagina, viveu o início do século XX na Espanha, significa que ele colaborou com Gaudí, ele morou em Barcelona, conheceu Picasso, ficou amigo do Mondrian, né? São grandes nomes da arte mundial. E aí, em 1934, ele volta para o Uruguai. Quando ele volta para o Uruguai, ele fala, opa, gente, a gente precisa, não precisa olhar para a Europa, para os Estados Unidos, não, a gente precisa encontrar a nossa bússola artística. Um discurso parecido com a Semana de Arte Moderna do Brasil, que é de 1922.
1: Uhum.
7: Né? E aí ele cria essa obra que é pequenininha, está na exposição, é pequenininha, um desenho mesmo, uns 20 centímetros, mas que ela é muito simbólica,
1: muito,
7: né, para a arte mundial.
1: E deixa eu até completar aqui, Carol, até olhando aqui a matéria da Agência Brasil, né, que é um dos órgãos aqui do governo federal, a história do mapa mundi do IBGE, realmente a inspiração foi da obra América Invertida dele, do Joaquim Torres, exatamente, de 1943, tá? Então, realmente o IBGE se baseou nisso.
7: Olha que legal. Essas coisas, tá vendo? A gente sempre aprendendo. E eu acho isso muito massa. E aí tá lá no CCBB, gente. É uma exposição muito longa, tem muitas coisas, porque além dos quadros, né? Tem muitos escritos, porque ele escreveu muito ao longo da vida, ele fez muitas conferências. E o Brasil tem uma história meio sinistra com o Joaquim Torres Garcia. Porque é o seguinte, ele bombou lá na Europa, né? Quando ele voltou para o Uruguai, ele já estava super conhecido. E aí, em 1978, no cinquentenário da morte dele, me parece, teve uma exposição grandona dele aqui no Brasil, Shirley, lá no MAN, Rio de Janeiro. Pegou fogo.
1: Ah, Carol.
7: Aí, olha que situação. E aí perderam 70 obras importantes. Depois disso, rolou uma mágoa histórica com o Brasil e nunca mais as exposições, as obras do Joaquim.
1: Não é claro, né? Não, claro. Exato. Imagina, quem amar as obras.
7: Dá para entender,
1: é compreensível demais.
7: Perfeitamente. Então, essa exposição do CCBB, ela é muito simbólica também. Por isso, assim, porque tem muitas obras. Essa exposição já passou por São Paulo, já passou por Brasília e está encerrando o ciclo aqui no Brasil, aqui no CCBB, e que ela celebra os 150 anos de nascimento do Torres Garcia. A exposição chama Torres Garcia 150 anos. Era 150 anos de nascimento, né? Fazendo as contas aqui. Mais ou menos isso, gente. Chama Joaquim Torres Garcia, 150 anos. Vai lá no CCBB, que a exposição tá bonita. Vá com tempo, porque tem muita coisa interessante para aprender lá com a história e a história do século, da arte do século XX. Continuando com a nossa coluna, com a nossa agenda, nós temos na quinta-feira, às 20h, no Palácio das Artes, já que nós estamos falando de latinidade, né, temos Noites Argentinas. É um concerto dedicado à música argentina e é isso que a gente está ouvindo, é um trechinho do Mizantango, que é uma obra do Martin Palmieri. Tem também obras do Carlos Gardel, o Ariel Ramírez, né, com participação, é um concerto do Coral Lírico de Minas Gerais. Ingressos a partir de R$15 lá no Palácio das Artes, o concerto na quinta-feira. E hoje começa o Festival de Inverno da UFMG, a edição de número 58, que está ocupando vários espaços de Belo Horizonte e Tiradentes. Tem shows, exposições, debates, várias atividades inspiradas em Guimarães Rosa. E hoje, às 19 horas, tem a abertura oficial, seguida do espetáculo Cobra Norato, do Grupo Giramundo. Aí temos um outro clássico, que precisamos registrar aqui, porque Cobra Norato, essa montagem do Giramundo, ela estreou em 1979, né, e é considerada assim, um dos marcos na história do teatro de bonecos do Brasil. Por quê? Porque o Álvaro Apocalipse e companhia, eles revolucionaram a forma como o Brasil enxergava o teatro de bonecos, né? Porque eles misturam várias linguagens. E é interessante porque é um espetáculo também que se baseia numa poesia modernista do Raul Bopp. E se a gente está falando que é poesia modernista, conectamos lá com o Joaquim Torres Garcia. Porque todo esse movimento modernista tem a ver da gente olhar para dentro, olhar para as nossas referências. Então, ele dá vida ao universo místico da Amazônia, né? Todos os bonecos foram projetados misturando os clássicos, né, dessa história, desse poeta, e que tem a ver com as estruturas indígenas e tal. É um espetáculo muito bonito. É o primeiro espetáculo do Giramundo que eu vi, eu tenho uma memória afetiva muito grande. A programação do Festival de Inverno está enorme, né? No dia 15, às 16h30, tem uma roda de conversa, né, sobre circulação de espetáculos em Belo Horizonte. Na quinta-feira tem show da Bárbara Barcelos e do René Xavier, dedicada ao repertório do Clube da Esquina, no Conservatório da UFMG. Tem mais espetáculos, enfim, a programação gigante. Cobra Norato, às 19 horas, hoje, gratuito, lá no Centro Cultural da UFMG. É pequeno, tá, gente, lá? A plateia lá é pequena. Então, se você quiser, chega cedo, que vai dar tudo certo. E, para a gente encerrar, nós precisamos falar de cinema. Temos tempo, não temos?
1: Temos sim. Tell me what you remember. Esse eu quero ver, hein, Carol?
7: Eu também. Gente, nós estamos ouvindo um trechinho de A Odisseia, o novo filme do Christopher Nolan, um diretor que eu admiro muito e é uma das produções mais aguardadas e ambiciosas desse 2026, porque é a adaptação desse poema épico, né, do Homero, e que traz a jornada aí do Odisseu, do Ulisses, que volta para casa depois da Guerra de Troia.
1: E o elenco, Carol, desse
7: Nossa
1: filme?
7: Nossa senhora, então, Matt Damon faz o protagonista, tem também o Tom Holland, tem a Anne Hathaway, tem a Zendaya, tem o Robert Pattinson, tem a Charlize Theron, tem a Lupita Nyong'o, olha isso, só nome graúdo de Hollywood. Agora, um aviso importante é a duração do filme, tem 2 horas e 52 minutos, é um dos filmes mais longos do diretor. O Christopher Nolan, se você não ligou o nome à pessoa, ele dirigiu, por exemplo, Oppenheimer.
1: Que também era enorme o filme.
7: E é interessante porque ele sempre faz um filme que faz o maior sucesso e depois ele tipo ganha uma carta branca, né? Eu adoro o Batman que ele fez de 2008, Cavaleiro das Trevas. E depois ele fez A Origem, que é um outro filmaço, né? E depois do fenômeno de bilheteria e do Oscar, né, porque o Oppenheimer ganhou 7 estatuetas no Oscar, ele ganhou aí essa carta branca para fazer A Odisseia, que não é um livro fácil de se adaptar, né? Eu já vi no teatro, inclusive, eu gosto muito. E eu estou muito curiosa, porque eu gosto desse diretor, gosto desses atores, esse elenco brilhante. E vamos ficar ligados em várias questões tecnológicas, porque o filme foi totalmente feito em IMAX 70mm.
1: Uau! E filme para Oscar, Carol, será?
7: Ah, eu acho. Eu acho. Assim, não vi o filme ainda, mas pelo que tá parecendo, tem um cheirinho de Oscar aí. Tá pelo menos em efeitos, em modo de filmar, fotografia, etc.
1: Muito bem. Isso. Carol, um beijo, até sexta.
7: Tchau, tchau.

Terça-feira, 14 de julho de 2026. Quase 70% dos entrevistados em uma pesquisa da Fundação Getúlio Vargas afirmaram que conseguiram pagar as contas essenciais nos últimos 3 meses com a renda que ganharam no período. O número subiu 2,6 pontos percentuais na comparação com o mesmo intervalo de tempo do ano passado. As pessoas disseram que a alimentação, as contas de serviços públicos e o aluguel ou financiamento da moradia foram as despesas que mais impactaram o orçamento da família. O Instituto Nacional de Meteorologia emitiu alertas de tempestade para o Rio Grande do Sul. Segundo o INMET, os ventos podem chegar a 100 km por hora. Também pode haver chuvas diárias de até 100 milímetros entre a sexta e o sábado. Em curto espaço de tempo, o volume pode causar alagamentos, enxurradas, transbordamento de rios e deslizamentos de terra. O estado enfrentará uma mudança drástica de tempo a partir de quinta, com a chegada de temporais severos, ventos intensos, granizo e risco de tornado. A instabilidade é influenciada pelo El Niño e, segundo a Climatempo, deve durar até o começo da semana que vem. E autoridades do Irã afirmaram que o país foi alvo de 3 novos ataques americanos depois de ações militares de Teherã no entorno do Golfo. A República Islâmica atingiu petroleiros dos Emirados Árabes Unidos em águas de Omã. O presidente Donald Trump promete retomar hoje o bloqueio naval do Irã. No horário de Brasília, 11 horas e 33 minutos.

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3: 11h35, nossos ouvintes participando aqui dos vários temas já do CBN Belo Horizonte de hoje. A Maria Lúcia Dorna está aqui escrevendo, Shirley, visitei o museu dedicado a esse artista em Montevidéu, no Uruguai, vou ao CCBB para vê-lo. A nossa ouvinte está falando de Joaquim Torres Garcia. Carol falou bastante dessa exposição, que se surpreendeu, exposição, portanto, aqui em Belo Horizonte. Tem também a participação de outros ouvintes sobre outros temas. O Marcelo voltou a escrever aqui para a gente, falando, Shirley, questão da linha Concerol, linha Chilena, além da possibilidade dessa linha cair entre os carros e atingir também pedestres, como já aconteceu, tivemos acidentes graves. Ele lembra aqui a questão de um garoto, né, que foi gravemente ferido. A gente tem exemplos, infelizmente, em várias partes do Brasil, um risco enorme, como eu disse, não só para quem tem a prática de uso de Cerol, que já é por si só crime, mas para quem é pedestre, para quem é motorista, para quem é motociclista na cidade, fica muito atento a essa linha, que é muito cortante. O Orlando Pacheco mandando mensagem para cá também. Ele já está falando sobre dados, né, copiados que a gente tem, recebe mensagem aí de candidato a vereador, deputado, a tudo quanto há, né? Fora as ligações infinitas no nosso telefone, não é isso, gente? É o dia inteiro recebendo ligação de empresas que conseguem o nosso telefone e aquela falta de sossego. Aí o nosso ouvinte Orlando escreveu aqui o seguinte, Shirley, nossos dados cadastrais, basta a pessoa ou a empresa saber o seu nome, né? Então é muito fácil. Ele falou, olha, eu coloquei, por exemplo, o CNPJ da CBN. Tem aqui o nome completo, o endereço, razão social, tem tudo, tem todas as informações. E é verdade, muito fácil eu conseguir isso, nome de empresa, com o Serasa, mas outras formas, né? Cadastro, como eu disse, a gente compra já tanta coisa online, qualquer cadastro, pedem o telefone. No comércio também fazem isso, né? Padaria, farmácia, tá todo mundo pedindo seu telefone, seu contato, seu CPF. Tá aí, ó, no vento e depois aquela falta de sossego. Ouvinte CBN que quiser participar com a gente, pode mandar mensagem para cá. Tem o nosso número de WhatsApp, 999-487738. E os últimos atingidos pelas fortes chuvas de fevereiro em Juiz de Fora, na Zona da Mata, e que estavam morando em hotéis, vão ser transferidos agora para apartamentos. Ao todo, 300 famílias precisaram deixar os imóveis que foram comprometidos pelo evento climático extremo. Os atingidos vão receber auxílio moradia enquanto aguardam a aquisição de novas casas pelo programa Compra Assistida.
4: Quase 5 meses após as chuvas extremas que atingiram Juiz de Fora, na Zona da Mata, 16 famílias que ainda estavam vivendo em hotéis vão ser transferidas para apartamentos alugados. Conforme a Prefeitura, as transferências ocorrem a partir desta quarta-feira, 15 de julho, e as residências serão custeadas pelo auxílio moradia. Ao todo, desde fevereiro, cerca de 300 famílias precisaram deixar os imóveis e passaram a viver em apartamentos alugados. As residências contam também com kit básico de mobiliário e eletrodomésticos. A medida é temporária, enquanto é aguardada a liberação de imóveis pelo programa de compra assistida, conduzido pelo governo federal junto à Caixa Econômica Federal. Segundo o portal de dados do enfrentamento à calamidade de Juiz de Fora, mais de 3 mil imóveis foram avaliados pela Defesa Civil Nacional após as chuvas extremas. Desses, mais de 1.500 já foram aprovados para o programa. No momento, cerca de 460 famílias que correspondem aos critérios do compra assistida já foram cadastradas pela Caixa Econômica. Após a habilitação, as famílias escolhem um imóvel de até R$200 mil e assinam o contrato junto à Caixa para aquisição da casa própria dentro do prazo de 90 dias. Os primeiros contratos foram assinados em junho. Além desse programa, cerca de 16 mil atingidos se cadastraram para receber o apoio financeiro do governo federal no valor de R$ 7.300 para as famílias atingidas pelas chuvas e que sofreram danos materiais ou perda de bens. Desse total, cerca de 50% recebeu o benefício, enquanto os demais cadastrados estão em análise. No mês passado, o Tribunal de Justiça de Minas realizou uma audiência para ouvir relatos dos atingidos sobre as dificuldades em acesso aos benefícios e para a tomada de decisões. Além disso, o Senado também aprovou um montante de R$ 266 milhões em crédito extraordinário para ações emergenciais na Zona da Mata Mineira, com foco em Juiz de Fora e Ubá, severamente atingidas por enchentes e deslizamentos de terra. Os valores são previstos em uma medida provisória do governo federal, que estava às vésperas de perder a validade. As chuvas extremas deixaram 66 mortos em Juiz de Fora por soterramento, além de milhares de desabrigados e desalojados. Reportagem Débora Costa.
3: 11h40, informação ao vivo com Janaína Regiane.
5: E olha só, Shirley, foi aprovado na Câmara Municipal de Belo Horizonte o projeto de lei que determina a oferta por parte de supermercados, shoppings e centros comerciais de fone ou abafador antirruído para que pessoas com deficiência, incluída a pessoa autista. A proposta prevê que essa oferta deve ocorrer de forma gratuita e mediante empréstimo durante o tempo em que a pessoa estiver no estabelecimento comercial. Segundo o texto, o objetivo é trazer qualidade de vida às pessoas com deficiência, em especial aquelas com sensibilidade auditiva acentuada. Esse empréstimo, ele deve ocorrer de forma gratuita, né, mediante ali o tempo que a pessoa estiver no estabelecimento comercial, além de ser divulgado por meio de aviso nos estabelecimentos, e os equipamentos deverão ter certificação do Inmetro, que é o Instituto Nacional de Metrologia, Qualidade e Tecnologia, além, claro, de serem higienizados antes de cada uso. Os estabelecimentos que disponibilizarem o equipamento, eles vão receber o selo municipal de apoio à pessoa portadora de deficiência espectro autista. O texto segue agora para a sanção ou veto do Executivo e após aprovada a redação final pela Comissão de Legislação e Justiça. Também nessa segunda-feira, a Câmara Municipal de Belo Horizonte aprovou em primeiro turno um projeto de lei que cria o Programa Municipal de Combate à Cristofobia. A proposta prevê medidas para combater atos de intolerância contra cristãos, a criação de canais de denúncia de casos de cristofobia, a promoção de eventos interreligiosos e a formação continuada de profissionais de áreas como educação e saúde, com foco no respeito a diferentes manifestações religiosas. E ainda estabelece multa de até R$ 9 mil para quem descumprir a norma. O texto ele foi aprovado por 31 votos favoráveis, 4 contrários e 4 abstenções. Entre as medidas previstas, o projeto proíbe ataques à fé cristã e aos símbolos religiosos cristãos em espaços públicos e privados de forma verbal, escrita ou física. A proposta, ela ainda precisa ser votada em segundo turno antes de seguir para a sanção ou veto do prefeito Álvaro Damião. Shirley.
3: Muito obrigada. Até as informações de Janaína Regiane, 11h43. Vamos falar a respeito de abastecimento de água. Já tem mais uma manutenção programada para a próxima quinta-feira. João Vitor Rangel.
6: Isso mesmo, Shirley, bom dia. E os bairros afetados de Belo Horizonte serão o Barreiro, o Diamante, o Resplendor, Santa Helena, Santa Margarida e Teixeira Dias. Segundo a Copasa, a previsão é que os serviços sejam concluídos até o final da tarde do mesmo dia, com a normalização do abastecimento ocorrendo de forma gradativa ao longo da noite também do mesmo dia. A companhia destaca que imóveis que possuem caixa d'água podem não sofrer impactos e reforça que o uso racional da água é importante em qualquer estação do ano e mais ainda quando ocorre algum tipo de interrupção no abastecimento. Shirley.
3: Obrigada, João Vitor. 11h44, de volta com a gente, Janaína Regiane.
5: Chile, comunidades dos territórios atingidos pelo rompimento da barragem de Fundão poderão apresentar até o dia 30 de dezembro desse ano propostas para a chamada Rio Doce Participativo, que é uma iniciativa que vai destinar até 225 milhões de reais para projetos estruturantes voltados ao fortalecimento de organizações sociais e ao apoio a empreendimentos produtivos coletivos. As propostas, elas devem estar alinhadas a um dos eixos previstos na chamada pública: fortalecimento institucional de organizações da sociedade civil ou apoio a empreendimentos produtivos coletivos. Os projetos selecionados

0: constituído no âmbito do Acordo de Reparação da Bacia do Rio Doce, firmado em 2024. O fundo integra o Fundo Rio Doce, cuja gestão financeira é realizada pelo BNDES, o Banco Nacional de Desenvolvimento Econômico e Social. Podem participar da seleção entidades privadas sem fins lucrativos e instituições de ensino superior por meio de suas fundações de apoio. Entre os requisitos previstos no edital está a comprovação de experiência em temas relacionados aos direitos das pessoas atingidas ou ao desenvolvimento territorial. O rompimento da barragem de Fundão ocorreu em novembro de 2015, em Mariana, e provocou impactos socioambientais ao longo da bacia do Rio Doce e do litoral norte do Espírito Santo. A chamada pública integra o conjunto de iniciativas previstas no acordo de reparação assinado em 2024, voltadas aos territórios atingidos. O edital da chamada Rio Doce Participativo e os documentos necessários para a inscrição das propostas estão disponíveis no portal do BNDES. Shirley.
1: Muito obrigada, Janaína. 11h46.
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1: 11h46, o Festival de Inverno da UFMG. Começa hoje às 7 horas da noite. Carol Braga, na coluna Culturadoria, já tinha dado uma pincelada das várias atrações. Para essa edição, o festival tem o tema Veredas das Artes, a escolha inspirada no livro Grande Sertão Veredas, de Guimarães Rosa, mineiro de Cordisburgo, região central do estado. A obra está completando 70 anos de lançamento, agora em 2026. Então, na programação, gente, shows, teatro, saraus, roda de conversa, exposições e muito mais. A gente conversa agora com a pró-reitora adjunta de Cultura da UFMG, Mônica Ribeiro. Bom dia, Mônica.
5: Bom dia, tudo bom?
1: Tudo certo. Bom, a escolha está mais do que explicado, né? 70 anos de lançamento de Grande Sertão Veredas. E como é que vocês conseguiram costurar essa grande obra com as atrações do festival este ano?
5: Bem, a nossa escolha, ela parte, né, dessa comemoração dos 70 anos da edição, da primeira edição, mas ela tem como abrangência específica as artes de Minas e as artes feitas por mineiros. Então, nosso foco é na música, né, no Clube da Esquina, numa homenagem a Milton Nascimento, que nós vamos fazer também, né, no teatro que se faz em Minas, tanto no âmbito fora da universidade quanto de dentro da universidade. Então, a gente quis, com esse festival, voltar a olhar para os artistas mineiros, né, tanto na sua produção mineira quanto os artistas executando obras de fora de Minas Gerais. Então, a parte voltada para a celebração dos 70 anos da primeira edição do Grande Sertão, nós convidamos uma curadora, que se chama Thelma Borges, que é professora da Faculdade de Educação, e ela propôs algumas atividades que vão ser totalmente focadas na obra do Guimarães Rosa. Ela vai fazer uma coisa muito interessante, que é a leitura que a gente chamou de leitura infinita, que ela vai, ela e outros convidados vão fazer uma leitura contínua da obra no dia 21 e 22, 22 e 23 de julho. É uma leitura contínua, sem parar, passando pela noite, pela madrugada afora. Então, começa às 2 da tarde do dia 22 e vai até às 9 da noite do dia 23. Nessa leitura, durante essa leitura, vão ter intervenções musicais, intervenções de artes plásticas, todas elas focadas nos sons, né, que emergem dessa obra, nas cores que vêm de plantas que são citadas no romance, né, do Grande Sertão. Além disso, a gente vai ter também o Odilon Esteves fazendo uma leitura de trechos do Grande Sertão. Isso vai acontecer no dia 18, lá no Espaço do Conhecimento. Vamos ter também o trabalho de Aicais para Diadorim, que é uma criação da...

0: diretora Rita Clemente, e a gente, com essas ações, vamos ter uma leitura também do grupo Miguelins, né, uma contação de história, ou seja, são várias ações que vão pontuando, fazendo essa costura, sabe, que nos remetem a esse romance. E, além disso, a gente tem uma ênfase grande, né, de oficinas voltadas para o Clube da Esquina, para a música de Milton. Então, a gente quis fazer esse recorte, porque também o festival esse ano completa 60 anos de criação. Em 1967, criou-se o Festival de Inverno, né, a UFMG, junto com a Fundação de Educação Artística, e a gente tem 60 anos de criação. Ainda que estejamos na 58ª edição da criação, nós completamos 60 anos. E estamos também celebrando já o início dos 70 anos da Escola de Belas Artes, será celebrado ano que vem. Com isso, a gente vai ter, hoje à noite, a abertura de uma exposição em homenagem aos fundadores da Escola de Belas Artes, lá no Centro Cultural da UFMG, às 19 horas, e iniciando assim o ciclo de comemorações do centenário da UFMG. Então, assim, o romance Grande Sertão nos inspira para esse título, né, dessas veredas, como esses caminhos férteis, né, que irrigam a produção artística de Minas, mas engloba também a música de Minas, o Clube da Esquina, e também os fazeres, né, os artistas de Minas Gerais, com as suas produções singulares, né, de Minas.
1: E isso com atividades aqui em Belo Horizonte e Tiradentes?
0: Isso, porque a Pró-Reitoria de Cultura, ela coordena a gestão cultural de vários espaços culturais de Belo Horizonte, né, da UFMG, que estão em Belo Horizonte, e também do campus cultural UFMG em Tiradentes. Então, lá também acontecerá uma série de ações dentro do Festival de Inverno, e aqui nós teremos ações no Espaço do Conhecimento, ali na Praça da Liberdade, que é da Procult, né, vinculado, e que é um espaço da UFMG, gerido pela UFMG, o Centro Cultural, que fica na Praça da Estação, e o Conservatório UFMG, que fica ali em frente ao Palácio das Artes.
1: Mônica, para quem ainda não participou de outras edições do Festival de Inverno, lembrando que está na edição número 58, a gente está falando de uma programação voltada muito para o público adulto. Na edição desse ano, é para quem já é fã, já acompanhou o Grande Sertão Veredas, ou que curte poesia, que curte Guimarães Rosa, ou há atividades realmente para todos os públicos.
0: Nós temos um foco em atividades para adultos, né, com certeza, de todas as idades, mas no espaço do conhecimento nós vamos ter uma oficina de origamis, nós vamos ter essa contação de histórias. Lá, como é de praxe, o espaço do conhecimento, ele acolhe muito o público das crianças, né, nas suas ações. Então, as atividades do espaço do conhecimento, como a sessão do planetário, que vai ser muito bonito, que é também inspirado na obra de Guimarães Rosa. A gente tem atividades que abarcam as crianças. Agora, sim, o foco são para pessoas que têm já de oficinas, que têm já alguma experiência. Então, quem quiser participar das oficinas, é importante se inscrever. Algumas delas passarão por um processo seletivo, então pedem uma carta de intenção, e tudo isso está no site, né, onde a pessoa vai ter acesso ao rol de oficinas que estão sendo oferecidas, todas gratuitas, isso é muito importante dizer, mas a pessoa tem que se inscrever, né, tem que ter esse gesto de se inscrever e de demonstrar o porquê que aquilo lhe interessa.
1: Muito bem. Bom, o festival então se estende até o dia 25 de julho. Imagino para alguns locais, até por causa da lotação, necessidade de retirada de ingressos, né? Com antecedência.
0: Isso, tem que fazer uma retirada de ingresso e tem o Simpla, né, algumas atividades, tem o link já para que a pessoa possa fazer essa reserva do ingresso, vamos dizer assim.
1: Muito bem. Essa Mônica Ribeiro, pró-reitora adjunta de Cultura da UFMG, falando sobre as atrações do Festival de Inverno deste ano da Universidade Federal de Minas Gerais. Mônica, muito obrigada pela entrevista.
0: Obrigada a você, querida. Espero vocês lá.
1: Agora 11 horas 54 minutos.
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1: A Polícia Civil de Minas concedeu entrevista coletiva nesta manhã para dar detalhes a respeito do inquérito envolvendo a diarista que foi indiciada por latrocínio, roubo seguido de morte de um casal aqui em Belo Horizonte. Ao vivo as informações com Desirê Miranda.
3: Shirley, bom dia. 4 novas vítimas da faxineira Paola Stephanie Cirino foram identificadas pela Polícia Civil de Minas com a conclusão do inquérito do latrocínio do casal de idosos no bairro São Pedro, na região centro-sul de Belo Horizonte. 2 delas são uma idosa de 85 anos, de Contagem, e a filha dela, moradora do bairro Buritis, na região oeste de Belo Horizonte. Outra moradora do Buritis também foi vítima, e dela foram levados cerca de R$30 mil, conforme explicou o delegado Gustavo Barleta.
4: Existe uma outra vítima que foi furtada, na verdade foi roubada, melhor dizendo, na quarta-feira anterior à morte do casal. Ou seja, 5 dias antes, ela praticou um crime de roubo aqui em Belo Horizonte, em um momento em que foi subtraído mais ou menos a quantia de R$30 mil, da casa da residência desse casal.
3: Essa vítima, Shirley, é a nutricionista Rafaela Parreiras, de 28 anos. Ela contratou a Paola Cirino para trabalhar como diarista freelancer por apenas um dia, porque a diarista dela, faxineira, que costuma trabalhar no apartamento dela, não pôde ir. A Paola, ela acredita que a Paola colocou o remédio, um calmante, na água que ela estava tomando, ela e o marido estavam tomando, e aí fez a limpa no apartamento.
5: Ela saiu logo na sequência, os vídeos mostram que ela sai com muitos itens, então a gente acredita que os itens tenham sido roubados durante o período que ele estava dormindo e também no turno da manhã. Ela já chegou em casa com o intuito de furtar, porque eu percebi alguns comentários dela muito interessada em saber sobre as coisas. Em dado momento ela me sugere um curso de organização que ela fez e que ela queria organizar o meu guarda-roupa, o meu closet. E no mesmo momento eu neguei, falei com ela que não havia necessidade, que seria um serviço somente freelancer e que eu precisava mesmo da faxina.
6: E o que ela levou?
5: Ela levou principalmente pertences femininos. Ela levou as minhas roupas, ela levou joias. Com a ajuda do delegado Gustavo e com toda a equipe, eu consegui reaver grande parte dos itens, mas as minhas joias eu não consegui reaver. Então, apenas semijoias que eu consegui, com a ajuda mesmo deles, que estavam junto com as joias que foram encontradas do casal de senhores que veio a falecer, foram os itens, né, que foram furtados.
3: A Rafaela estava contando também, Shirley, que ela teve várias indicações de um grupo de moradores do bairro Buritis em relação à Paola. Então, que ela contratou sentindo essa segurança de que a Paola fazia faxina, inclusive em alguns apartamentos, há mais de um ano. Então, ela chamou a Paola para trabalhar na casa dela. Ela falou que ela se sentiu sonolenta depois de tomar água, ela é nutricionista, atende em casa, ela se afastou da garrafinha d'água por alguns momentos, depois ela sentiu sonolenta. A Paola pediu para ela e o marido comprarem alguns produtos de limpeza para casa. Quando eles saíram para comprar, a Rafaela, né, a nutricionista, a vítima, caiu no sono, ela dormiu dentro do carro no estacionamento do supermercado. Na volta para casa, quem sentiu essa sonolência foi o marido dela. Ele se deitou, dormiu, e foi aí que ela acredita que a Paola roubou os itens da casa dela. Bem, a outra vítima, a quarta vítima, foi justamente o primo da dona Clotilde, da Clotilde Atala Inácio, que é a vítima do latrocínio, né? Uma das vítimas do latrocínio. Ela foi morta junto com o marido dentro de casa. Então, essa outra vítima é o primo que indicou, inclusive, a Paola. Ele já tinha feito trabalhos, né? Conhecia a Paola já fazia trabalho de faxina para este primo, e ele indicou a Paola para essa família. Então, ele disse que um determinado dia ele sentiu uma sonolência, a Paola levou ele para casa, ele estava no estabelecimento comercial, a Paola levou ele para casa e ele deu falta de R$800. Ele questionou a Paola sobre o sumiço desse dinheiro e ela convenceu de que ele teria perdido a carteira e por isso ele teria perdido esses R$800. O delegado Barleta contou que era tanta a confiança dele na Paola, que ele já conheceu há algum tempo, que ele não desconfiou dela e por isso indicou para a prima, né, a dona Maria Clotilde, e também para o marido dela, o advogado Cláudio Atala Inácio, de 75 anos, os dois que foram mortos. O modo de agir da Paola indica para a Polícia Civil que ela tinha pleno conhecimento, ao contrário do que ela alegou, de possível surto no momento do crime, que ela tinha conhecimento, que ela tinha experiência, ela tinha um modus operandi e sabia perfeitamente o que estava fazendo.
1: Exatamente. Obrigada, Desirê Miranda. A cobertura completa ao longo aqui da nossa programação da CBN. Meio-dia 1, a gente encerra agora o CBN Belo Horizonte, que teve na produção João Vitor Rangel, trabalhos técnicos de Vanto e Fonseca.
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6: Terça-feira, 14 de julho de 2026. Uma emenda parlamentar de R$280 mil, atribuída pela Polícia Federal ao presidente nacional do PL, Valdemar Costa Neto, foi usada exclusivamente para custear um show da dupla sertaneja Taeme e Thiago. A apresentação foi realizada na festa de peão de boiadeiro, em Guaimbê, município de 5.500 habitantes, no interior de São Paulo. Formalmente, a emenda de comissão está registrada em nome do líder do PL na Câmara, deputado Sóstenes Cavalcante. Segundo a investigação, no entanto, parlamentares da legenda eram utilizados para formalizar indicações definidas pelo presidente do partido, que não tem mandato. Sóstenes disse que, apesar de aparecer como responsável pela destinação, a recomendação da emenda é de natureza compartilhada. A informação foi divulgada pelo jornal O Globo. A diarista Paola Cirino foi indiciada pelo latrocínio de um casal de idosos em Belo Horizonte. O crime é o roubo seguido de morte. Segundo a investigação da Polícia Civil, a mulher foi ao apartamento das vítimas com a intenção de dopar os dois e furtar bens do casal. Quatro pessoas que compraram os objetos levados pela diarista vão responder por receptação. E o atacante Balogun afirmou que a intervenção do presidente Donald Trump afetou a seleção dos Estados Unidos antes da eliminação na Copa do Mundo. O jogador disse que a equipe americana teve de lidar com o barulho externo após a decisão da FIFA que o liberou da suspensão para enfrentar a Bélgica nas oitavas de final. Trump admitiu que entrou em contato diretamente com o presidente da entidade máxima do futebol para pedir uma revisão. No horário de Brasília, 12:03.
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8: E muito boa tarde, hoje é terça-feira, 14 de julho de 2026, começando mais um CBN Brasil, com Cássia Regina.
9: E com Carlos Alberto, uma ótima tarde para você, Carlos Alberto, e para os nossos ouvintes também.
8: Muito obrigado a todos que nos ouvem e veem, assistem por áudio e vídeo. E vamos começar com um assunto que já tratamos ontem, mas que hoje está sendo amplamente debatido na imprensa internacional, que é o caso dessa informação do Trump, decisão do presidente Donald Trump, de cobrar um pedágio pelo trânsito, pelo tráfego de navios do Estreito de Hormuz. Há duas discussões principais que estão sendo feitas nos meios internacionais. A primeira é o seguinte, o Trump não tem autoridade legal para fazer a cobrança do pedágio, porque se trata de águas internacionais. Ali são águas internacionais. Pela legislação conhecida, pela legislação internacional, ali são águas internacionais. Elas não pertencem a nenhum país. Aliás, foi um argumento usado pelo próprio Trump quando o governo do Irã se manifestou dizendo que ia cobrar o pedágio e o governo de Trump disse que não podia cobrar. E agora ele está dizendo o seguinte, que ele não está cobrando pedágio propriamente dito, mas está cobrando pelos serviços de proteção que ele vai dar aos navios que transitam ali pelo Estreito de Hormuz. Também não tem autoridade legal para isso. Não tem autoridade legal. Então, não tem autorização da ONU, dos órgãos internacionais, etc. Então, essa é uma primeira discussão que está sendo feita. A segunda, e é muito grave, é que é o seguinte, 20% de pedágio, 20% sobre o valor da carga de pedágio, é muito caro.
9: É um percentual extorsivo.
8: Até as autoridades iranianas disseram que esse pedágio é muito caro. Uhum. Né? E você fala, ele disse o seguinte, a expressão do Trump é 20% sobre o valor da carga. Agora, você imagina um barril de petróleo que está valendo, sai lá do porto a... Digamos, ele no mercado chega a 80. Vamos fazer duros assim. Que ele saia do porto lá a 80 dólares do barril. Toca 20% em cima, vai a 96 dólares. Vai a 96 dólares. Quer dizer, só isso, quer dizer, o mercado internacional de petróleo, ele balança quando há uma variação de preço de 5%, 7% e tal. No caso, haveria uma variação direta de 20%. Isso seria muito, muito, muito caro. Especialmente para os países que não é caro para os Estados Unidos, porque os Estados Unidos são grandes produtores de petróleo, uhum. São até exportadores. Mas para os países que são dependentes da importação de petróleo e de gás liquefeito, fica muito caro. Fica muito caro. Então esse é um outro problema. O segundo, o terceiro problema, como é que o Trump vai fazer a quantidade de navios que tem que ser colocados, navios de guerra que tem que ser colocados para proteger os navios de carga, é um custo absurdo para os Estados Unidos. Terceiro lugar, continua o preço alto do petróleo, que vai bater na gasolina lá nos Estados Unidos e que é um dos problemas que o Trump está enfrentando no processo já político lá dos Estados Unidos, que foi a alta da gasolina e do diesel. Bom, tem Copa hoje?
9: Hoje tem Copa. E aí, o que você apostou no bolão? França ou Espanha?
8: O bolão eu até já desisti, viu?
9: Ah, não pode. Não sabe pode desistir. Por quê?
8: Sabe por quê? Porque eu perdi uma rodada inteira que eu esqueci de palpitar.
9: Ah, esqueceu de palpitar.
8: Uma rodada inteira. Aí, como eu perdi, eu adotei a seguinte tática. Para eu me recuperar, eu precisava que todos os jogos dessem zebra. Então, eu apostei em todas as zebras. Marrocos e França. Marrocos. Ah. Né? E a Inglaterra e Suíça. Suíça. Eu fui apostando tudo contra. E aí, obviamente, deu tudo errado, né? Então, eu tô desistindo disso. Eu acho o seguinte. Nessa época, todo mundo pode se manifestar sobre futebol. E eu entendo um pouquinho de futebol. Uhum. Como ex-jogador, né?
9: Ah, ex-jogador. Olha.
8: Tá todo mundo rindo aqui.
9: Tem lugar de fala. Uhum.
8: Tá. Mas é o seguinte. Em nome do bom futebol, é melhor que a França ganhe. Melhor do bom futebol, futebol bonito, futebol de dribles, toques, craques em campo, jogadas maravilhosas e tal, é melhor que a França ganhe, que isso dá um up para o futebol. A Espanha é aquele joguinho meio chato, meio retrancado, de fica trocando a bola o tempo inteiro e tal, não sei.
9: Mas não leva gol, né?
8: Hã?
9: Mas não leva gol, né?
8: Pois é, não levou um gol na Copa inteira. E nas últimas duas partidas... oficiais entre França e Espanha, deu Espanha. Espanha em 2024 na Liga das Nações, Espanha em 2025 na Eurocopa.
9: É, eu tô apostando na Espanha, tô me sentindo ousada.
8: É mesmo?
9: É.
8: Não, a Espanha já ganhou da França duas vezes em jogos que eram decisivos, né? Então é isso. E hoje, o que é 14 de julho?
9: É
8: a data francesa, né? 14 de julho, que é a queda da Bastilha.
9: Exatamente.
8: Então, é um motivo a mais para os franceses... Hoje eles vão cantar o hino a plenos pulmões, né?
9: Verdade.
8: Bom, pergunta à nossa produtora Ana Luísa Bessa. Já temos o Igor Cardim. Voltamos, então, agora... aos questões nacionais, e o Igor Cardim tem informações de Brasília. Foi aprovado o aumento de etanol na gasolina. Igor Cardim.
10: Oi, Sardenberg, boa tarde para você, boa tarde também para os nossos ouvintes. Pois é, o Conselho Nacional de Política Energética aprovou hoje o aumento temporário da mistura obrigatória de etanol anidro na gasolina, de 30% para 32%, é o chamado E32. A medida terá validade de 180 dias, com a possibilidade de prorrogação por mais 180 dias, de acordo com a Lei do Combustível do Futuro. De acordo com o ministro de Minas e Energia, Alexandre Silveira, a mudança deve reduzir a necessidade de importação de cerca de 900 milhões de litros de gasolina por ano e busca ampliar o uso de biocombustíveis produzidos no país diante da instabilidade no mercado internacional de petróleo e combustíveis, justamente por conta da guerra no Oriente Médio. A decisão foi baseada, segundo o Ministério, em estudos coordenados e realizados pelo Instituto Mauá de Tecnologia. Os testes avaliaram veículos leves e motos, incluindo modelos com motores não flex, e indicaram que a mistura E32 apresentou desempenho, consumo, dirigibilidade e emissões equivalentes aos registrados com percentuais menores de etanol. Paralelamente, segundo o ministro, seguem estudos para avaliar a viabilidade da mistura com 35% de etanol, chamado de E35. O colegiado também aprovou hoje novas diretrizes para reforçar o combate a fraudes e adulterações no mercado de combustíveis. A resolução fortalece a atuação de fiscalização da Agência Nacional do Petróleo e prevê ações baseadas nas análises de risco e mecanismos de rastreabilidade das operações de compra, venda e estoque, e incentiva também a atuação integrada do PROCON com os ministérios públicos, polícias e órgãos fazendários, justamente para fazer a fiscalização dessas resoluções aprovadas hoje pelo Conselho Nacional de Política Energética. Sardenberg.
8: Muito obrigado. Essa informação do Igor Cardim, direto de Brasília. E continuamos em Brasília agora com a Rani Veloso, que é o seguinte: o ministro Flávio Dino deu prazo para que o secretário do Tesouro Nacional informe sobre a possibilidade de dar um arranjo técnico para códigos, padrões contábeis, etc., que permite identificar as tais emendas parlamentares, de onde sai e para onde vão. Rani Veloso.
11: É isso mesmo, viu, Sardenberg? Boa tarde a você, a casa e a todos que nos acompanham. O ministro Flávio Dino determinou, sim, que o Tesouro Nacional informe se é possível padronizar esses códigos do dinheiro liberado para facilitar o rastreamento desde a indicação das emendas parlamentares até o uso final da verba. Ele também deu um prazo de 30 dias para que as comissões de saúde da Câmara e do Senado expliquem como garantem a transparência no repasse das emendas. Em uma nova decisão de hoje, o ministro subiu o tom contra o uso irregular do dinheiro público por políticos sem mandato. Flávio Dino afirmou que as leis em vigor proíbem o que classificou como terceirização e privatização das emendas parlamentares. O ministro foi categórico: apenas deputados e senadores no exercício do mandato podem destinar os recursos. Flávio Dino afirmou que é anômalo que ex-parlamentares e dirigentes partidários mantenham cotas orçamentárias informadas locais, uma vez que os mesmos não têm legitimidade para interferir na destinação das emendas. Dino fez um alerta direto também sobre as eleições deste ano. Afirmou que a situação se torna ainda mais grave se for comprovada a ligação entre essa, abre aspas, esdrúxula terceirização de emendas, fecha aspas, e projetos eleitorais. Segundo ele, isso representaria um choque frontal contra os valores da Constituição. A decisão é um desdobramento direto das investigações da Polícia Federal sobre desvios de verbas públicas. Na última semana, Dino já havia ordenado o bloqueio de bens de Valdemar Costa Neto, presidente nacional do PL, foram 119 milhões bloqueados, e de Eduardo Cunha, né? A decisão veio a público no último domingo. O ex-presidente da Câmara e ex-deputado federal teve ali 6 milhões de reais bloqueados, ambos sem mandatos, mas comandavam a distribuição de recursos públicos ali nos bastidores da Câmara dos Deputados, inclusive com uma servidora em comum atuando em favor do dois, Mariângela Fialec, conhecida como Tuca, é citada nas investigações da Polícia Federal. E isso configura, né, suspeita de crimes como desvio, peculato e associação criminosa. Inclusive, o ministro ressaltou nessa decisão de hoje que repassar o controle do orçamento a terceiros, que no caso seriam esses servidores da Câmara que ajudavam os dois políticos, cria uma oligarquia parlamentar ilegal e incompatível também com a Constituição. Sardenberg.
8: Muito obrigado. Essa informação de Rede Veloso de Brasília. E agora intervalo, Cássia.
9: E já voltamos.
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17: Belo Horizonte recebe, entre os dias 6 e 8 de agosto deste ano, a 35ª edição da Expo Cachaça, considerada uma vitrine mundial da cadeia produtiva e de valor da cachaça. Realizado desde 1998, o evento chega a mais uma edição no Center Minas Expo, reunindo cerca de 250 expositores de 18 estados brasileiros, aproximadamente 2 mil marcas de produtos, insumos e equipamentos e um público estimado em 25 mil pessoas ao longo de 3 dias. A 35ª Expo Cachaça ocorre simultaneamente à 19ª Brasil Beer e a 4ª Minas Mais Doce, uma conexão entre cachaça, cervejas especiais, doçaria, gastronomia, economia criativa e também entretenimento. A previsão da organização é que a feira movimente R$30 milhões durante e após o evento, considerando o negócio gerado, circulação de visitantes, vendas, turismo, gastronomia, serviços e desdobramentos comerciais da cadeia produtiva. Segundo o Anuário da Cachaça 2025 do Ministério da Agricultura e Pecuária, o Brasil contava no ano de 2024 com 1.266 estabelecimentos elaboradores de cachaça registrados. Minas lidera o ranking nacional com 501 estabelecimentos, o equivalente a quase 40% do total brasileiro. O estado também concentra mais de 2.400 produtos registrados, 34% dos rótulos de cachaça do país. Mais informações no Instagram, instagram.com/expocachaça.
18: Estão sendo distribuídas até o dia 15 de julho as cestas básicas disponíveis no programa Cesta nas Férias, que distribui alimentos para famílias cadastradas durante o período sem aulas em Belo Horizonte. Para ter direito, é preciso morar na capital, ter o CAD único atualizado até o dia 10 de abril de 2026 e renda por pessoa de até R$ 218. A consulta deve ser feita em site com o nome e CPF do responsável. No sistema também é possível verificar data e local para retirada. Na retirada da cesta, é obrigatório apresentar documento de identificação e o número do voucher. Caso o responsável não possa comparecer, uma outra pessoa pode retirar a cesta mediante apresentação de procuração assinada, além de documentos próprios e também do titular. Cada cesta reúne 14 alimentos básicos com quantidade que varia conforme o número de estudantes na família. Ao todo, são entregues cestas básicas a cerca de 40 mil famílias de estudantes matriculados na rede municipal de ensino, incluindo creches parceiras. As cestas são entregues até o dia 15 de julho. A prefeitura diz que não haverá prorrogação do prazo.

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1: Bem, voltando com as reportagens aqui da nossa redação, temos o Pedro Fagundes, que atualiza a situação da guerra do Oriente Médio. Muito obrigado, Pedro, por favor, sua informação.
2: Boa tarde, Stardenberg, e também aos nossos ouvintes. Olha, o presidente dos Estados Unidos, Donald Trump, promete retomar hoje o bloqueio naval contra o Irã no Estreito de Hormuz, por onde passa cerca de um quinto de todo o petróleo do planeta, e cobrar um pedágio de 20% sobre toda a carga que passar pelo estreito. A interdição está prevista para daqui a pouco começar às 5 horas da tarde pelo horário de Brasília. Bom lembrar que a Organização Marítima Internacional lembra que nenhum país tem direito legal de cobrar pedágio, ameaçar, impedir ou dificultar a passagem de embarcações em águas internacionais. A ameaça de Trump ocorre em meio a uma nova escalada da guerra entre Estados Unidos e Irã, porque nesta amanhã, autoridades iranianas denunciaram 3 novos ataques americanos no oeste e também no sul do país. Já do outro lado, o Irã ampliou os ataques no entorno do Golfo. 2 petroleiros dos Emirados Árabes Unidos foram atingidos no Estreito de Hormuz e outro petroleiro foi atingido em águas de Omã. Essa fala do Trump também contradiz uma declaração feita por ele próprio em junho, quando disse que não cobraria nenhuma taxa no estreito. Sobre essa análise, a CBN conversou hoje cedo durante o Jornal da CBN com Rafael Chaves, que é professor da Escola Brasileira de Economia e Finanças da Fundação Getúlio Vargas, e ele colocou um comentário a respeito sobre como enxerga essa nova bravata de Donald Trump e como ela não deve representar uma aplicação efetiva destas taxas no Estreito de Hormuz.
3: O Trump, ele, antes de ser político, ele sempre foi empresário, né, negociador. Então a impressão que eu tenho é que ele usa essas declarações muito mais como uma ferramenta de negociação e para dizer que o Irã não deve controlar ali o estreito, né? Então eu não acredito que quando a guerra terminar a gente vá ter uma tarifa elevada dessas de forma permanente.
2: No Brasil, o presidente Lula também criticou a proposta de pedágio marítimo e chegou a acusar Trump de praticar pirataria internacional. Isso também reflete no mercado financeiro, que o petróleo continua em alta. O barril de petróleo do tipo Brent, que é o mais praticado no mundo, está na casa dos 84 dólares, o que representa uma alta de 14% em relação à semana passada, quando chegou a 70. Mesmo assim, as ações aqui no Brasil da Petrobras perderam força nesta manhã. Depois de subirem mais de 1%, passaram a cair a 0,79, cotadas a R$ 40,34. Eu conversei com economistas do Valor Econômico que explicaram para mim que a explicação desse movimento tem a ver com movimentação global dos juros. Um dado de inflação dos Estados Unidos veio abaixo do esperado e reduziu no curto prazo o temor de uma alta mais forte dos juros americanos e com isso a Petrobras, mesmo com essa alta do petróleo, opera neste momento em baixa. O Ibovespa, por outro lado, opera em alta de 0,40% aos 176 mil pontos. Stardenberg e Cássia.
1: Muito obrigado. Essa informação do Pedro Fagundes, direto aqui da nossa redação.
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0: Merval? Alô, Merval?
1: Tivemos um problema na conexão com o Merval Pereira. Vamos fazer o seguinte, vamos fazer um intervalo, repórter CBN, aí na sequência a gente ouve o Merval em melhores condições.
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5: Até 30 de julho, os intervalos entre os trens do metrô será de 28 minutos entre 8 e 11 horas da noite. Nas estações Calafate, Carlos Prates e Lagoinha, os trens passarão em uma só via durante o horário e será necessário que os passageiros verifiquem a direção da composição antes de embarcar. Segundo a concessionária responsável pelo metrô, as alterações são necessárias para dar continuidade às obras da linha 1. As estações do metrô funcionam às 5h15 da manhã às 11 horas da noite, todos os dias. A edição 58 do Festival de Inverno da Universidade Federal de Minas Gerais começa nesta terça-feira, 14 de julho. A programação conta com oficinas, shows, palestras, rodas de conversa, exposições, além de sessões de planetário, sarau e residência artística. Todas as atividades do evento são gratuitas. Neste ano, o festival celebra Minas Gerais como território para criação artística com o tema Veredas das Artes. A escolha se relaciona ainda com o livro Grande Sertão Veredas, de Guimarães Rosa, que completa 70 anos de lançamento em 2026. A abertura do evento ocorre às 7 horas da noite no pátio interno do Centro Cultural UFMG. A programação completa do evento pode ser consultada em www.fmg.br/festivaldeinverno.
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0: terça-feira, 14 de julho de 2026. Subiu para 16 o número de presos em uma nova etapa da Operação Contenção. Pelo menos 3 suspeitos ficaram feridos. A ação mira a expansão territorial do Comando Vermelho no Rio de Janeiro. Hoje são cumpridos mandados judiciais nas comunidades Cidade de Deus, Muzema e Sapé, na zona sudoeste da capital fluminense. Os policiais civis e militares também combatem os roubos de carros na região. 14 escolas e 3 unidades de saúde fecharam. Uma funciona parcialmente por medida de precaução. Os interessados em participar do Fundo de Financiamento Estudantil do segundo semestre podem se inscrever entre hoje e a próxima sexta-feira. O processo é feito pelo portal Acesso Único. O FIES é um programa de financiamento para estudantes em instituições privadas de ensino superior. De acordo com o Ministério da Educação, serão oferecidas quase 45 mil vagas. A Serra de Santa Catarina registrou geada e mínimas negativas nesta terça-feira. Em São Joaquim, carros amanheceram cobertos de gelo e os termômetros marcaram menos 3,06 graus. Também registraram temperaturas negativas as cidades de Bom Jardim da Serra, Urupema e Urubici. O governo francês mobilizou um forte esquema de segurança para esta terça-feira. Hoje, as comemorações do dia da queda da Bastilha coincidem com a semifinal da Copa do Mundo entre França e Espanha. Ao todo, 7 mil policiais e 2 mil bombeiros foram deslocados para Paris e arredores. O jogo está marcado para as 4 da tarde e a equipe que vencer disputará a decisão no domingo. A Bolsa de Valores de São Paulo opera em alta de 0,42% aos 176.473 pontos. O dólar comercial está em baixa de 1,19%, negociado a R$ 5,07. O euro vale R$ 5,80, queda de 0,69%. No horário de Brasília, meio-dia e 34.
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0: E aí, Merval?
1: Tudo bom, Sandenberg? Boa tarde, ouvintes. Boa tarde, Cássia.
2: Boa tarde, Merval.
0: Merval, a tática aqui do. Nós estamos falando aqui da questão eleitoral e a gente já comentou algumas ocasiões aqui de passagem, mas a tática, digamos assim, a expectativa do Caiado é que a candidatura do Flávio Bolsonaro desmorone, né?
1: Eu tenho a sensação, tudo que eu conversei com eles e com os assessores, é que eles esperam que o Caiado surja no momento em que o Flávio começar a cair, o Caiado começa a subir e chegue perto de 10%. Ele está em torno de 5% nas pesquisas. Então, aí seria o ideal para fazer um acordo com o PL. E o Caiado virar o candidato da direita e negociar a vaga de vice, que hoje está com o Kassab, mas para ganhar, para esperar o surgimento de um nome de consenso, né? E aí tem que ver se o PL vai topar não ser o cabeça de chapa, quem seria um cabeça de chapa se o Flávio não for possível candidato, quem seria? O sonho do Caiado e do Kassab é a Michelle Bolsonaro, como vice do Caiado. Era uma chapa forte? Provavelmente. Mas atende aos interesses da família Bolsonaro? Acho que não, né? Então, se ocorrer essa concomitância de subida de um e queda do outro, você vai saber agora. Essa semana sai uma pesquisa da Quest, né? Que é uma pesquisa que baliza as campanhas, né? Então, se houver uma constatação de que o Flávio está caindo e o Caiado está subindo, mesmo que pouco, pode haver um clima para haver essa negociação. Mas se as outras pesquisas forem confirmadas e o Flávio continua sendo competitivo com Lula no segundo turno, é difícil que isso aconteça, né? É difícil que haja um acordo desse tipo. Aí o Flávio vai ter que arranjar um vice que complemente a chapa dele, como uma mulher, né? Coisa desse tipo, para tentar começar a campanha com uma chapa bem equilibrada, né?
0: É, tá certo. Muita coisa para acontecer ao mesmo tempo, né?
1: Até o dia 4 de agosto, tudo pode acontecer.
0: Tá certo. 4 de agosto é o prazo final para indicação das candidaturas, né?
1: Exatamente.
0: Então tá certo. Merval Pereira, obrigado, Merval. Até amanhã.
1: Até amanhã, Sandamé.
0: É, voltamos agora aqui ao caso do Donald Trump. A gente estava acabando de falar sobre o pedágio, as inconsistências jurídicas, as inconsistências econômicas, e o Trump, para variar. Diga lá, Pedro Fagundes.
3: Para variar, o Trump mudou mais uma vez a narrativa. O presidente dos Estados Unidos acabou de recuar a cobrança de pedágio de 20% sobre cargas no Estreito de Hormuz, mas reiterou e confirmou que vai manter o bloqueio naval contra o Irã a partir de hoje, às 5 da tarde. Em publicação na rede Truth Social, Trump disse que a rota está aberta a todos os navios, exceto aqueles ligados ao Irã. O republicano afirmou que a taxa será substituída por acordos de comércio e investimento com países do Golfo. Segundo Trump, o bloqueio será total para embarcações que entrem ou saiam de portos iranianos ou que transportem qualquer tipo de carga ligada ao Irã. O presidente também voltou a acusar a liderança iraniana de levar o país ao caminho de destruição total. Anteriormente, como a gente falou, Trump havia prometido retomar hoje o bloqueio naval e cobrar esse pedágio de 20% sobre toda a taxa que passasse pelo Estreito de Hormuz, algo que não mais irá acontecer. Sardenberg.
0: Como é que é aquela história que o Trump sempre.
2: Eu always chickens out.
0: Trump always chickens out.
2: Isso.
0: Quer dizer, Trump sempre dá para trás.
2: É.
3: Como já adiantado pelos nossos entrevistados mais cedo, que a gente, inclusive nessa última entrada,
0: Isso.
3: de que o Trump poderia ser só mais uma bravata e se provou.
0: Isso. Tá certo. Pedro Fagundes, obrigado, Pedro. Até. Intervalo agora.
2: E já voltamos.
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2: Meio-dia, 42 minutos. Boa tarde para você que está acompanhando a CBN Belo Horizonte. Eu, Débora Costa, te acompanho nas próximas horas com as principais informações de Belo Horizonte e de Minas Gerais. Nesta terça, 14 de julho de 2026, termômetros agora aqui em Belo Horizonte registrando 22 graus de temperatura. É a máxima estimada para hoje. Mais cedo, a capital mineira registrou um tempo bem frio, com a mínima de 9,4 graus na região oeste, segundo a Defesa Civil de Belo Horizonte. A previsão indica que o dia será de céu claro, com frio intenso. O vento aumenta essa sensação de frio, inclusive, e a umidade relativa do ar mínima deve ficar em torno de 30% no período da tarde, ou seja, muita secura aqui na capital mineira. É necessário reforçar a hidratação. A gente segue também falando sobre a previsão do tempo para o interior do estado. Segundo a Defesa Civil Estadual, a frente fria mantém áreas de instabilidade sobre Minas Gerais e há possibilidade de chuva fraca a moderada nos vales do Jequitinhonha, Mucuri e Rio Doce, também no norte e noroeste do estado, além de chuva fraca e isolada na região metropolitana de Belo Horizonte, Zona da Mata, sul e sudoeste de Minas. As temperaturas seguem em declínio no centro-leste, enquanto no triângulo norte, noroeste e região central permanecem mais quentes. À tarde, a umidade relativa do ar em todo o estado pode ficar abaixo de 30%. Reforço também da Defesa Civil Estadual sobre a necessidade de hidratação nesses dias mais secos aqui na capital mineira, no interior do estado. E aí a gente ainda segue falando sobre tempo, temperatura e ocorrências climáticas, porque três cidades no interior do estado registraram danos por causa de chuva de granizo: Malacacheta, no Vale do Mucuri, São Geraldo da Piedade e Santo da Divisa. Nestes três municípios foi registrada queda de grande volume de granizo e ventos fortes. No sul de Minas, a forte massa de ar frio que atua sobre a região provocou geada em diversas zonas rurais lá da porção sul, como em Lavras, Varginha, Maria da Fé e Passos. Gramados, plantações e áreas abertas amanheceram cobertos por uma fina camada de gelo, formando paisagens típicas do inverno. Nas áreas mais elevadas da Serra da Mantiqueira, o frio foi ainda mais intenso. No Parque Nacional do Itatiaia, na divisa entre Minas Gerais e Rio de Janeiro, os termômetros chegaram a menos 11 graus, uma das menores temperaturas registradas no país durante esse episódio de frio. E aqui em Belo Horizonte, o dia também começou gelado, com a terceira menor temperatura do ano na capital mineira. Termômetros marcaram 9,4 graus mais cedo na região oeste, com sensação térmica, gente, de menos 10,3 graus devido ao vento forte. Manhã bem gelada em Belo Horizonte. Eu que sou nova-limense, moro aqui na região metropolitana, já enfrento vários dias gelados. E hoje realmente foi um deles. Acordei e estava 9 graus lá na minha casa. E agora a gente fala sobre mobilidade. A EPR Via Mineira, que é responsável pela concessão da BR-040, atualizou há pouco a situação da rodovia no fluxo lento por pelo menos 3 quilômetros no sentido Juiz de Fora, perto de Ouro Preto, para serviços de manutenção na rodovia. Motoristas que passam por

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1: Ô Carlos Alberto, nós estamos falando muito a respeito dos jogos da Copa do Mundo. Hoje logo mais tem França e Espanha. Amanhã a Argentina enfrenta a Inglaterra, mas falando desse jogo de hoje, vamos falar aqui do ponto de vista financeiro. A semifinal entre França e Espanha será o jogo mais valioso da Copa do Mundo de 2026. As duas equipes estão entre as que carregam as maiores cifras no mercado de valores do futebol. Enquanto os espanhóis têm um elenco avaliado em 1 bilhão 220 milhões de euros, os franceses somam 1 bilhão 520 bilhões de euros, milhões de euros, de acordo com uma empresa especializada no assunto. As duas seleções entram em campo hoje, às 16h, lá em Dallas, nos Estados Unidos. Logo mais, inclusive, a gente vai conversar com o Leonardo Dai, falar mais a respeito desses jogos de hoje e amanhã. E claro, quem ganhar esse confronto vai ser o primeiro finalista da edição deste ano e vai enfrentar o ganhador da partida amanhã entre Inglaterra e Argentina.
2: Você sabe que o jogo é caro, uhum, de um outro ponto de vista. Eu fiz aqui uma rápida consulta no site da FIFA e nos sites de mercado secundário de ingressos, e a informação é de que o ingresso mais barato para a França e a Espanha hoje é $1.300.
1: $1.300.
2: O mais baratinho.
1: É, aí multiplica por 5, quase 6.
2: 5, 3,15 vai 1, 5, 5, R$6.600.
1: Nossa.
2: Então tá. Um ingresso. E caiu o preço, viu?
1: Ah, é?
2: É, disse que nos dias anteriores, aí ontem, anteontem, ainda estava mais caro.
1: Ah, quem deixou para a última hora, então, consegue pagar um pouquinho mais barato. A bagatela de R$6.600.
2: É, mas isso no mercado secundário, né?
1: Aham.
2: Tá certo. E os ingressos para a Inglaterra e a Argentina custam mais caro ainda, estão custando nesse momento mais caro do que o de França e Espanha. Bom, e agora o que temos?
1: Agora nós temos informação com a nossa reportagem, chegando direto de Brasília. A Rani Veloso está conosco e a Rani mais cedo nos trazia informações sobre uma reunião do TSE com integrantes de institutos de pesquisa, para falar sobre pesquisas eleitorais. O que ficou decidido nessa reunião, Rani? Boa tarde para você.
3: Boa tarde, Cássia. Olha, o Tribunal Superior Eleitoral propôs durante essa reunião um selo de acurácia, que seria um selo de credibilidade para os institutos de pesquisa que tiverem o melhor histórico de acertos. Mas, de acordo com fontes, a proposta que foi apresentada hoje pelo presidente da corte, o ministro Cássio Nunes Marques, não teve maioria a favor. De acordo com alguns representantes que falaram de forma reservada, inicialmente a proposta não é vista como viável. Essa minuta foi apresentada aí nessa reunião com 19 representantes dos institutos. O objetivo, segundo o tribunal, é reconhecer as pesquisas que apresentarem resultados mais próximos aos das urnas, mas há regras rígidas. O texto prevê, por exemplo, que aqueles que foram condenados por fraudes ou que tiveram pesquisas suspensas por irregularidades sejam automaticamente excluídos do reconhecimento. O encontro ocorre após a polêmica da suspensão da pesquisa de maio do Instituto Atlas Intel, que mostrava queda de 5 pontos do senador e pré-candidato à presidência da República, Flávio Bolsonaro. Decisão, na época, né, monocrática do próprio presidente Nunes Marques. O PL, partido de Flávio, contestou o questionário, alegando que perguntas sobre o caso do Banco Master induziram as respostas dos eleitores. Integrantes do Tribunal Superior Eleitoral defendem a medida como um passo necessário para fixar critérios objetivos e aumentar a confiança no trabalho dos institutos. Foi o que disse o presidente Nunes Marques na abertura da reunião. Vamos ouvir.
4: O objetivo desta reunião não é discutir resultados de pesquisas específicas, tampouco interferir na autonomia técnica das empresas responsáveis por sua elaboração. Pretende-se, na realidade, o fortalecimento de um ambiente permanente de cooperação, no qual seja possível compartilhar experiências, esclarecer aspectos técnicos e identificar oportunidades de aperfeiçoamento que contribuam para a ampliação da confiança pública, assegurando ao mesmo

0: tempo, maior segurança jurídica às entidades e às empresas de pesquisa.
1: Bom, o diretor de análise política da empresa Atlas Intel, que é aí que está sendo alvo desse julgamento no Tribunal Superior Eleitoral, Yuri Sanches, também falou com a gente e vê com bons olhos essa iniciativa do TSE e espera que esses encontros ocorram com mais frequência para que os institutos participem das decisões, das regras, das pesquisas que vão ser aí importantes para as eleições desse ano. Vamos ouvir.
2: Para justamente, de certa forma, premiar aquelas que tenham um desempenho que tenha sido coeso com o resultado final das eleições. Então, acho que essa foi uma primeira proposta que o TSE e o presidente Cássio colocou também para ser discutido, né? Não foi uma imposição, não foi algo concreto, mas foi uma minuta para que a gente possa discutir. O nosso posicionamento da Atlas é no sentido de a gente acolhe essa iniciativa, essa proposta, como algo que a gente quer trabalhar junto para aprimorar, porque a gente entende que seria importante.
1: O julgamento definitivo sobre o caso da Atlas Intel está travado por um pedido de vista da ministra Estela Aranha e só deve ser retomado em agosto, após o recesso do judiciário. Cássia.
3: Muito obrigada, Rani Veloso.
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0: E aí, Bernardo?
1: Boa tarde, Sadenberg. Boa tarde, Cássia. Boa tarde, ouvintes da CBN.
2: Boa tarde, Bernardo.
0: Ô, Bernardo, esse negócio das emendas parlamentares é tão misterioso, digamos assim, é tão cheio de nuances que agora a gente teve as emendas, as emendas distribuídas por não parlamentares, ou por ex-parlamentares, ou por chefe de partido, né? É, bom, o ministro Flávio Dino tomou decisões, e agora tem uma outra decisão do Flávio Dino, que é de perguntar lá para a Secretaria do Tesouro se consegue estabelecer aí uma contabilidade que permita rastrear as emendas, né? E você vai nos dizer como é que está essa história, Bernardo?
1: Pois é, Sardenberg, o ministro Flávio Dino tomou mais uma decisão nessa terça-feira, fazendo uma série de pedidos e determinações a órgãos do governo federal para ampliar essa rastreabilidade das emendas. Tem ordem para o Ministério da Fazenda, ali para a Secretaria do Tesouro, mas tem também para o Ministério da Saúde, que é o principal alvo aí dessas emendas parlamentares, e para outras instâncias do governo. O que a gente está vendo, Sardenberg e Cássia, com perdão do trocadilho, é que a Câmara dos Deputados não se emenda, né? Faz muito tempo que esse caso do orçamento secreto está em investigação. É uma investigação que vem lá de trás do governo Bolsonaro, e a cada momento que passa, vem à tona mais um artifício, mais uma traquinagem, mais um truque para desviar dinheiro público, para botar dinheiro do orçamento no bolso ou na base parlamentar dos deputados. Muitas vezes, a gente está falando da mesma coisa, né? O bolso e a base, porque, no fim das contas, trata-se de uma compra de votos, uma montagem de currais eleitorais para beneficiar os parlamentares que destinam essas emendas. A novidade que veio à tona no fim da semana passada é que, além dos deputados atuais, tem ex-deputado que também está mandando direcionar a emenda, está decidindo para onde que vai o dinheiro público. E aí são dois personagens notórios da crônica política brasileira: o Eduardo Cunha, que foi deputado cassado em 2016, depois preso num escândalo de corrupção, e o Valdemar Costa Neto. E esse, Sardenberg e Cássia, é um recordista. O Valdemar, ele renunciou já a dois mandatos diferentes de deputado federal para não ser cassado. Ele foi condenado no Mensalão, depois ele voltou à cadeia durante a investigação da tentativa de golpe, né, por porte ilegal de armas, e continua, ele é um sobrevivente, continua presidindo o PL, hoje o maior partido do Brasil, o partido que mais recebe dinheiro do fundo partidário. Não satisfeito com isso, o Valdemar usava o poder e a influência dele para direcionar emendas como ex-deputado. E como é que a Polícia Federal descobriu isso tudo? Avaliando, analisando as mensagens que estavam no celular da Mariângela Fialek, conhecida como Tuca, que era uma funcionária da presidência da Câmara, que foi colocada lá na gestão do Arthur Lira. Chama atenção, meus caros, especialmente a situação do Eduardo Cunha. Porque o Eduardo Cunha, como o ouvinte sabe, ele era deputado pelo Rio de Janeiro, chegou à presidência da Câmara, conduziu o impeachment da Dilma Rousseff, foi cassado, denunciado e preso. Em 2022, ele tentou voltar à Câmara dos Deputados por São Paulo, foi candidato ali pelo antigo PTB do Roberto Jefferson, perdeu a eleição. Agora, ele é candidato pelo Republicanos, ou seja, outro partido, e por Minas Gerais, outro estado. A gente já sabia que o Eduardo Cunha tinha comprado uma série de rádios, montado uma rede de rádios evangélicas para tentar construir ali uma nova base eleitoral. O que a gente sabe agora é que, além disso, ele estava dando ordens ali, ele estava se assenhorando de emendas parlamentares no valor de 6 milhões de reais para justamente montar esses redutos para botar prefeitos, deputados estaduais, vereadores para trabalharem para a campanha dele. Claro que isso tudo é uma distorção, né, um uso indevido, uma apropriação indevida do dinheiro público, e foi isso que o ministro Flávio Dino disse nas decisões da semana passada e hoje em mais uma decisão, essa que a gente citou no começo do comentário, Sarenberg. É importante falar que o Dino diz aí, nessa decisão, que existe um mercado de terceirização e de privatização das emendas parlamentares. Mercado esse que é totalmente incompatível com os princípios constitucionais da moralidade, da legalidade e da finalidade. O Dino diz que o parlamentar não é proprietário do orçamento, né, e que a gente está diante aí do surgimento de uma espécie de uma oligarquia parlamentar. Tudo isso parece óbvio, mas o óbvio do Brasil às vezes precisa de ser dito e redito, né? Ex-parlamentar não é parlamentar, portanto, não pode ter direito a mandar na destinação do dinheiro público.
0: A emenda já está errada, né? Em tese. A emenda já está errada. Quando ela é, mesmo que seja feito tudo regularmente e tal, já é uma coisa errada, porque nós temos errado no seguinte sentido: nós temos o Congresso se apropriando de, digamos, 25% da capacidade de investimento do governo. E agora, a emenda terceirizada aí, pior ainda, né?
1: Pois é, né, Sardenberg? A gente falava da farra das emendas, agora parece que a gente está diante da farra da farra. Ou seja, além dos deputados atuais se lambuzarem nesse festival de destinação de dinheiro público, agora também ex-deputados fazendo a mesma coisa, sem mandato parlamentar, sem legitimação popular, enfim, sem direito de dispor sobre esse dinheiro. Daí o bloqueio de dinheiro do Valdemar Costa Neto, de 119 milhões. Do Eduardo Cunha de 6 milhões, e vamos ver também no que vai dar essa investigação no campo criminal. Né? A Mariângela Fialek, ela já é investigada, mas ela estava ali cumprindo ordens. Agora a investigação precisa chegar àqueles que davam as ordens. E aí, só um último comentário: o Eduardo Cunha, nessa tentativa de reaparecer no cenário nacional, construir essa candidatura por Minas Gerais, ele vinha dando uma série de entrevistas nas quais ele dizia. Que as emendas eram uma conquista, uma vitória do Congresso, e que estavam tentando criminalizar a atividade política ao impor medidas aí de controle e transparência sobre esse dinheiro. Agora, a gente está vendo que a criminalização não era cometida por quem estava fiscalizando, era cometida por quem estava usando esse dinheiro para botar no bolso, enfim, para cometer crime contra o orçamento da União.
0: Bernardo Melo Franco, muitíssimo obrigado. Até quinta.
1: Até quinta. Um abraço para vocês, boa tarde para os ouvintes.
2: Até mais,
0: Até mais.
2: Bernardo.
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0: Terça-feira, 14 de julho de 2026. O ministro do STF, Flávio Dino, deu 30 dias para as comissões de saúde da Câmara e do Senado explicarem como garantem a transparência no repasse de emendas parlamentares. O magistrado afirmou que apenas deputados e senadores no exercício do mandato podem fazer as indicações destes recursos e disse que as leis em vigor proíbem o que classificou como terceirização e privatização das emendas. A decisão do ministro é um desdobramento direto das investigações da Polícia Federal sobre os desvios de verbas públicas. Na semana passada, Dino ordenou o bloqueio de bens do ex-presidente da Câmara, Eduardo Cunha, e do presidente nacional do PL, Valdemar Costa Neto. Nenhum deles tem mandato, mas os dois comandavam nos bastidores a distribuição dos recursos de acordo com a Polícia Federal. A Polícia Civil indiciou por estelionato uma mulher de 37 anos, suspeita de se passar por uma adolescente de 13, com câncer terminal, para aplicar golpes em integrantes de um grupo de oração em Colombo, na região metropolitana de Curitiba. Segundo a investigação, a suspeita criou uma identidade falsa e manteve contato virtual com as vítimas. Nas conversas, ela relatava histórias de abandono, violência e perdas familiares para conquistar a confiança das pessoas que prestaram apoio emocional e concederam ajuda financeira. O presidente Donald Trump recuou da iniciativa de cobrar pedágio de 20% sobre cargas no Estreito de Hormuz. Em publicação na Truth Social, ele confirmou que manterá apenas o bloqueio naval contra o Irã. O líder americano disse que a rota ficará aberta para todas as demais embarcações que não tiverem ligação com a República Islâmica. No horário de Brasília, 1:02.
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0: Agora, 1:03, seguimos mobilizando a nossa reportagem em Belo Horizonte com informações ao vivo agora de Janaína Regiane. Muito boa tarde, Janaína.
3: Boa tarde, Débora. Boa tarde a todos. E olha só, a gente foi aprovado na Câmara Municipal de Belo Horizonte nesta segunda-feira o projeto de lei que determina a oferta por parte de supermercados, shoppings e centros comerciais de um fone ou abafador antirruído para pessoa com deficiência, incluindo a pessoa autista. A proposta, ela prevê que essa oferta deve ocorrer de forma gratuita e mediante empréstimo durante o tempo em que a pessoa estiver no estabelecimento comercial. Segundo o texto, o objetivo é trazer qualidade de vida às pessoas com deficiência, em especial aquelas com sensibilidade auditiva acentuada. Esse empréstimo deve ocorrer de forma gratuita, mediante ali o tempo que a pessoa estiver no estabelecimento comercial, além de ser divulgado por meio de um aviso nos estabelecimentos, e os equipamentos deverão ter certificação do Inmetro, que é o Instituto Nacional de Metrologia, Qualidade e Tecnologia, além de também de serem higienizados antes de cada uso. Os estabelecimentos que disponibilizarem o equipamento, eles vão receber o selo municipal de apoio à pessoa portadora de deficiência espectro autista. O texto segue agora para sanção ou veto do Executivo, após aprovada a redação final pela Comissão de Legislação e Justiça. E também ontem, A Câmara Municipal de Belo Horizonte aprovou em primeiro turno um projeto de lei que cria o Programa Municipal de Combate à Cristofobia. A proposta ela prevê medidas para combater atos de intolerância contra cristãos, a criação de canais de denúncia de casos de cristofobia, a promoção de eventos interreligiosos e a formação contínua de profissionais de áreas como educação e saúde, com foco no respeito a diferentes manifestações religiosas, e também estabelece multa de até R$ 9.000 para quem descumprir a norma. O texto foi aprovado por 31 votos favoráveis, 4 contrários e 4 abstenções. Entre as medidas previstas, o projeto proíbe ataques à fé cristã e aos símbolos religiosos cristãos em espaços públicos e privados de forma verbal, escrita ou física. Essa proposta ela ainda precisa ser votada em segundo turno antes de seguir para a sanção ou veto do prefeito Álvaro Damanhão. Débora.
4: Obrigada, Janaína, pelas informações. A gente segue falando sobre esse assunto porque a terça-feira de carnaval não vai se tornar feriado em Belo Horizonte. O prefeito Álvaro Damião, do União Brasil, vetou o projeto de lei aprovado pela Câmara Municipal que instituía a data como feriado em Belo Horizonte. A decisão foi publicada no Diário Oficial do município desta terça-feira e segue parecer da Procuradoria-Geral de Belo Horizonte, que considerou a proposta juridicamente inadequada e inconstitucional. Segundo a Procuradoria, a Câmara extrapolou os limites previstos na Lei Federal que estabelece as regras para a criação de feriados civis municipais. O entendimento é que a definição de um novo feriado interfere na legislação trabalhista, tema que é de competência exclusiva da União, conforme prevê a Constituição Federal. Na prática, o município afirma que não tem respaldo legal para transformar a terça-feira de carnaval em feriado por meio de uma lei municipal. O projeto havia sido aprovado pelos vereadores e tinha como objetivo oficializar o feriado na capital mineira. Atualmente, a terça de carnaval é considerado ponto facultativo e não feriado. Isso significa que a administração pública pode dispensar o expediente, mas empresas privadas têm autonomia para decidir se liberam ou não os funcionários, observando sempre a legislação trabalhista e acordos coletivos. Com o veto do prefeito, a proposta retorna à Câmara Municipal de Belo Horizonte para que o veto seja analisado pelos parlamentares.
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5: Leonardo Dai, nossa, que jogão, hein, Leonardo, pela frente.
6: Que jogão hoje às 4 horas da tarde, Espanha e França valendo a primeira vaga na final da Copa do Mundo, dois grandes times, a França com um ataque espetacular e a França com a possibilidade de ser a primeira seleção na história, né, a ganhar a Copa do Mundo com 8 vitórias em 8 jogos. Até hoje nós tivemos na história das Copas 4 seleções que foram campeãs com 100% de aproveitamento, ou seja, sem empatar e sem perder jogo nenhum. A primeira foi o Uruguai lá em 1930, fez só 4 jogos. A Itália em 38 fez 4 jogos também, mas um deles foi vencido na prorrogação. E 2 vezes o Brasil, em 70 com 6 jogos e em 2002 com 7 jogos. Agora, como o campeão faz um jogo a mais, faz 8 jogos, a França pode ser campeã vencendo 8 partidas das 8 que disputará até o final da Copa. A Argentina também pode alcançar, mas a Argentina fazendo o asterisco, né, de que a Argentina venceu na prorrogação a seleção de Cabo Verde e também a seleção da Suíça. Já a Espanha, a gente fala muito de Lamine Yamal, que por sinal fez 19 anos ontem, o craque, o jovem craque da seleção espanhola. A gente fala muito do meio de campo, principalmente do Rodri, né, que chegou a ser eleito o melhor jogador do mundo aí nos últimos anos, mas a verdade é que a defesa da Espanha também tem sido um ponto muito forte. A Espanha até agora nessa Copa do Mundo levou apenas um gol sofrido em 6 jogos nessa Copa do Mundo e briga, portanto, para ser a seleção de melhor defesa na história da Copa do Mundo a ser campeã mundial. A Copa do Mundo tem uma história curiosa, que é a da Suíça de 2006, que caiu nas oitavas de final, mas foi embora sem tomar gol, porque empatou em 0-0 e perdeu nos pênaltis. Então, é a melhor defesa da história das Copas, porque não tomou gol nenhum. Mas, no mais, tem várias seleções aí que tomaram só um gol na Copa, mas nenhuma delas foi campeã. Das campeãs, e as campeãs jogam mais jogos, né, então podem tomar mais gols, das campeãs campeãs, as melhores defesas foram as que sofreram 2 gols na Copa inteira. A Espanha, por enquanto, sofreu apenas 1 gol em 6 jogos e, evidentemente, aposta muito nesse sistema defensivo para se classificar e ficar esperando o vencedor do jogo de amanhã aqui em Atlanta. Argentina e Inglaterra aqui em Atlanta. Ontem vocês me perguntaram sobre torcida, eu falei que o movimento ainda estava meio devagar e tal. Da hora que conversamos para frente, os argentinos principalmente começaram a chegar em grande número aqui em Atlanta, já estão tomando conta da cidade e prometem uma festa enorme. Eles e os ingleses, que por enquanto estão em menor número, mas devem chegar em peso também daqui até amanhã. As duas seleções treinando agora pela última vez. À noite teremos entrevista coletiva no Mercedes-Benz Stadium, palco do jogo, já com as entrevistas já acontecendo após a definição de quem vai para a final entre França e Espanha e quem vai para disputa pelo terceiro lugar neste duelo europeu de logo mais. Ardenberg.
0: Agora, Dai, pensando nestas equipes que estão chegando aí às finais da Copa, a gente já tem 4 equipes nessa posição decisiva. Quando nós pensamos no torcedor americano, ele torce especialmente para alguma dessas equipes ou a torcida está pulverizada?
6: Assim, o torcedor americano ele não tem um grande interesse, na média, pela Copa do Mundo, né? Mas, assim, do torcedor que se interessa pelo futebol, e aí o público americano que é mais voltado para o futebol é o público latino-americano que vive aqui. Então, é aquilo, né? O que é argentino é Argentina, o que não é argentino é qualquer um menos a Argentina, né? Tem sido mais ou menos assim, é o que a gente vê aí. Boa. É o que a gente vê aí
5: essa
6: no Brasil.
5: Essa definição é muito boa.
6: É isso, assim. Se for Inglaterra, é Inglaterra. Se for França, é França. Pode ser qualquer um. Como diziam os antigos, né? Tem um texto famoso que fala sobre isso, que no auge de uma discussão de futebol, o torcedor falou assim: se seu time jogar contra o time do Canil, eu boto uma coleira e vou latir na arquibancada. Que é isso. É qualquer coisa menos a Argentina. Agora, do público norte-americano que se interessa por futebol, a Argentina acaba tendo um favoritismo, assim, muito por conta do Messi, né? O Messi joga aqui no Inter Miami, não é aqui em Atlanta, né? Mas joga aqui nos Estados Unidos, no Inter Miami. É o jogador mais famoso dessa Copa, é o mais midiático. Então acaba havendo uma predileção aí pela seleção da Argentina em função do fator Lionel Messi.
0: Tudo bem.
5: Tá certo. É a Espanha que doutor Bodeu gol e a França que fez muitos gols, né?
6: Não, a França tem um ataque espetacular, né? É. A França fez. A França domina os jogos fazendo gols. A Espanha domina jogos não sofrendo gols, né? Acho que essa é uma diferença interessante. Não é que a Espanha seja um time de retranca, não. Pelo contrário, um time que tem muita posse de bola, que fica no ataque, mas tem muito menos profundidade, né? Tem muito menos ímpeto ali no terço final do campo. Prefere circular a bola, prefere controlar o jogo, um jogo mais cadenciado. A França não. A França é aceleração total o tempo todo. E só lembrando, né? A Espanha está invicta há 36 jogos. A Espanha não perde um jogo desde março de 2024, quando perdeu para a Colômbia no amistoso. Curiosamente, o primeiro jogo dessa sequência foi o empate com o Brasil, 3-3, lá em março de 2024. Desde então, a Espanha não perdeu mais. Tem uma derrota nos pênaltis para Portugal, né, na final da Liga das Nações, mas em jogo ali de 120 minutos, tempo normal e prorrogação, não perde há 36 jogos. E nesse meio de caminho aí tem 2 vitórias sobre a França, uma na semifinal da Eurocopa de 2024, 2-1, e uma na semifinal da Liga das Nações de 2025, um 5-4. Já pensou se acontece um 5-4 hoje na semifinal da Copa do Mundo? Aí vai ser o maior jogo de todos os tempos. Né?
5: Mas o ponto importante a destacar é que nos 2 últimos confrontos de França e Espanha, valendo taça, valendo isso, classificação, a Espanha ganhou as duas, né?
6: E nesse da Eurocopa, né, o 2-1, quem fez o gol da vitória foi um golaço do Yamal. Aí você pensa assim, mas peraí, se ele fez 19 anos ontem, ele tinha 17 anos quando ele fez esse golaço numa semifinal de Eurocopa, Espanha e França. Exatamente, tinha 17 anos e decidiu uma semifinal de Eurocopa, Espanha e França. Depois a Espanha passou para a final e venceu a Inglaterra. A Espanha pode repetir aí esse caminho, né? Porque pode encontrar a Inglaterra de novo na decisão se a Inglaterra passar pela Argentina, assim como foi na última Eurocopa em 2024 na Alemanha.
5: Leonardo Dai, muitíssimo obrigado, Léo. Continuamos acompanhando. Obrigado.
6: Valeu, até mais.
0: Até mais.
5: Intervalo.
0: E já voltamos.
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2: 1:16, de volta com informações aqui em Belo Horizonte para falar sobre um acidente neste momento na rua Augusto de Souza Coutinho, no cruzamento com a rua Alba, no bairro Álvaro Camargos, na região noroeste de Belo Horizonte. Informações da BH Trans, ainda sem detalhes desta ocorrência, uma equipe foi acionada para fazer o atendimento e a liberação da pista o mais rápido possível. Seguimos com os destaques aqui de Belo Horizonte, porque o Parque Municipal, na região central da cidade, tem horário de funcionamento alterado nesta e na próxima semana. Nesta semana, o espaço está fechado entre esta terça e quinta-feira e só reabre na sexta, sábado e domingo. Na próxima semana, também estará fechado entre a segunda e quinta-feira e a previsão de retomada do funcionamento rotineiro do parque é para a próxima sexta, dia 24 de julho. Enquanto estiver fechado, o espaço será de uso exclusivo das equipes de controle de zoonoses da Secretaria Municipal de Saúde de Belo Horizonte para que realizem um reforço anual de vacinação preventiva contra a raiva dos gatos que vivem atualmente no local. De acordo com a Prefeitura, a operação é rotineira e faz parte do plano de manejo conduzido pelas Secretarias Municipais de Meio Ambiente e Saúde, além da Fundação de Parques Municipais e Zoobotânica. Ainda segundo a Prefeitura, o parque é fechado pela necessidade de propiciar um ambiente mais calmo e silencioso para que os animais não se escondam ou fujam. Com a estratégia, é possível imunizar o maior número de gatos em menor tempo, identificando, inclusive, se há novos indivíduos que precisarão receber doses para a prevenção de outras doenças. Nesses casos, as equipes realizam a castração e microchipagem, além da vacinação, que servirá para monitorar os dados sanitários de cada um regularmente. O plano de manejo dos felinos do Parque Municipal também inclui o encaminhamento dos animais para programas de adoção, o que ajuda a dar o destino correto e ideal para cada um deles. Os gatos que vivem no parque são acompanhados diariamente por uma equipe composta de biólogos, veterinários e tratadores. A ração utilizada na alimentação desses felinos é fornecida pela própria Fundação de Parques, baseada em critérios técnicos de qualidade nutricional definidos por uma zootecnista do Jardim Zoológico. Vale lembrar que a origem dos gatos do parque é o abandono de animais, crime previsto em lei federal. O infrator está sujeito ao pagamento de multa e prisão por até 5 anos, sendo a pena aumentada em 1/6 e até 1/3 se o crime ocasionar a morte do animal. A Guarda Municipal da capital mineira possui posto de vigilância dentro do parque municipal e está atenta e treinada para abordagens a fim de coibir e registrar tentativas de mais abandono de animais no local. E as crianças e adolescentes de Belo Horizonte vão poder participar de uma programação de férias na Biblioteca Pública Infantil e Juvenil da capital. A iniciativa celebra os 35 anos do espaço e na biblioteca vão estar disponíveis oficinas, teatro e contação de histórias ao longo do mês de julho. Não é necessária nenhuma forma de inscrição prévia. A programação também reúne oficinas de escrita criativa, rodas de leitura, clube de leitura e encontros literários voltados para jovens e adultos.
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0: Cassiano Ribeiro já aqui com a gente. Tudo bem, Cassiano?
1: Tudo bem, Sérgio Demerck. Tudo bem, Cássio? Boa tarde.
2: Boa tarde, Cassiano.
0: Estamos aqui com o Danton Boatini Júnior, que é editor assistente lá do Globo Rural. E o assunto é fertilizantes. Quer dizer, essas indas e vindas da guerra, que continua a guerra. O Trump disse que ia cobrar pedágio, não vai mais cobrar pedágio lá no Estreito de Hormuz. Mas o fato é que, nesse ambiente todo, o Brasil está sofrendo com a falta de fertilizantes ou de insumos para a produção de fertilizantes, né, Cássia? Nós estamos vendo agora há pouco isso.
2: A gente estava falando de uma
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2: Exatamente, uma empresa de fertilizantes, a Mosaic, anunciando que vai reduzir a produção em fábricas brasileiras por causa da falta de enxofre, que é considerado uma matéria-prima essencial em adubos usados no plantio de várias culturas, soja, milho, trigo, café, arroz.
1: Exatamente. Não é a primeira, Cássia, nem é a primeira vez também que a Mosaic fala sobre essa redução de operações do Brasil. Essa agora parece ser mais intensa e ela cita exatamente a falta de enxofre, que é, como você disse aí, uma matéria-prima para os fertilizantes fosfatados, muito usados em soja, por exemplo. Não tem como o Brasil hoje produzir soja sem alguns componentes, entre eles os fosfatados. Fósforo, potássio, ureia são fertilizantes aí que todos vêm de fora, a maior parte, 90% do que o Brasil usa nas lavouras vem de fora. E com essa nova tensão no Oriente Médio, o perigo fica maior, porque lá no início da guerra havia um tempo ainda, né? Começou lá em final de março, final de fevereiro, início de março. Isso, exatamente. E a gente teve, então, os analistas falando assim, não, vai dar tempo do produtor brasileiro esperar essa guerra acalmar e comprar esse fertilizante para a safra de verão que começa a ser plantada muito em breve agora em setembro. O problema agora que nós estamos aí às vésperas da nova safra com o produtor já com quem comprou fertilizante para a safra de verão está praticamente com um produto já em campo ou para chegar já comprou. Agora, com essa nova tensão, quem vai plantar safra de inverno, porque aí, né, o Brasil produz o tempo todo, ao longo do ano, né? Colhe soja, vem com milho ou trigo ou feijão lá em janeiro ou fevereiro. Essa cultura já precisa estar sendo garantida aí um insumo, um fertilizante, principalmente nessa época do ano, que é agora no segundo semestre, quando aumenta a demanda por fertilizantes no Brasil. Então, esse novo quadro agora, ele agrava um quadro já lá do início da guerra, porque essa incerteza do produto chegar ou não, ela tem preço. E aí a gente viu ureia, por exemplo, né, que é um outro grande fertilizante usado pelos produtores brasileiros, já dobrou de preço. O Danton acompanha isso semanalmente com os analistas e eles já falam que tem não só a falta de enxofre, mas possibilidade de aumento de preço. Na verdade, o preço já aumentou, né, Danton, de novo.
3: O Cássia e Sardenberg, o que as consultorias têm dito é que o mercado de fertilizantes esse ano no Brasil ele vai encolher aí de 10% a 20%, né? Varia conforme a fonte. E embora o Brasil seja uma potência agrícola, né, hoje mesmo a Conab confirmou praticamente aí um recorde na safra 25-26, o país ainda é extremamente dependente das importações, 85%, 90%, como o Cassiano falou. E isso num momento de tensão geopolítica, o país fica extremamente vulnerável, né, em relação a esses acontecimentos.
2: E acho que essa questão da incerteza, né, que o Cassiano citou, é um dos principais pontos, se não o principal, porque a gente tem uma série de anúncios que são feitos pelo presidente dos Estados Unidos em relação a esse conflito, depois ele recua destes anúncios e a gente fica nessa incerteza, sem saber o que vai acontecer, o que eu imagino que para os produtores seja algo que pode ser fatal, né?
1: É um problemão, porque você está num ano, Cássia, de extremamente de riscos elevados. Tem um El Niño aí forte, né? A pessoa está considerando um El Niño forte, com características bastante marcantes agora para chegar e cada vez mais confirmando esse quadro de El Niño forte. Você tem um problema de custos já elevados por causa da guerra no Oriente Médio e também por causa da guerra entre Rússia e Ucrânia, que também fez os preços de fertilizantes dispararem já lá desde o início da guerra no leste europeu, há 4 anos. Enxofre, por exemplo, é muito produzido nessa região, tanto no leste europeu como no Oriente Médio. Seja a produção ou transporte ali, ele acontece nessas regiões. Então, o produtor já vê o preço subindo, tem um custo cada vez maior, né? Imagina, dobrar o custo com fertilizante rouba imediatamente o caixa, né, a rentabilidade do produtor. Com o preço de soja, o preço dos grãos aí, que não acompanha esse aumento de custo, até pelo contrário, né, tem uma oferta grande chegando agora no mercado, especialmente por causa dos Estados Unidos, a tendência de pressão de baixa sobre o preço de commodities com custos elevados. Então, tudo, como o próprio Danton trouxe aqui, tudo colabora para um ano em que o produtor vai usar menos fertilizante. Se usa menos fertilizante, produtividade tende a cair. Sim. Nessa safra tinha uma perspectiva de que muitos iam usar estoques de nutrientes da safra passada, mas fica, né, agora uma preocupação. Se continua essa tensão no Estreito de Hormuz, não passando o produto por lá, não chegando fertilizante no Brasil, o produtor não tem nem opção de comprar, não tem uma alternativa. Né? Os biológicos, inclusive, né, Danton, não são suficientes para resolver esse problema, né, de químicos. Não,
3: e tem outro fator aí que é a questão do endividamento no campo. Né? Exatamente. Tem uma discussão aí sobre o PL da renegociação no Congresso. E
1: seguro que não existe, né? Seguro rural não tem.
3: Tudo isso acaba também influenciando, impactando negativamente no mercado.
0: É. E talvez um último ponto, né, é a incerteza, né? Quer dizer, digamos, o preço hoje está caro e já esteve mais barato do que está hoje e tal, e o produtor fica sempre na dúvida, né? Eu compro hoje e amanhã a coisa se resolve e o preço cai, ou eu não compro hoje e o preço amanhã vai estar mais alto.
1: No início da guerra, inclusive, havia quem falasse que o melhor era esperar.
0: Esperar porque a guerra
1: ia ser curta. Quem esperou pagou muito mais caro, porque o preço só subiu. Agora, nas últimas semanas, quando o preço estava caindo, seguindo semanas ali de queda, veio anúncio agora de novas tensões, novos bombardeios, o preço já vai voltar a subir.
3: Problema de disponibilidade do produto também.
1: Não chega, né?
3: E entrega, né? Logística de entrega.
0: É, tá certo.
1: Problemão.
0: Cassiano, muito obrigado. Danton, muito obrigado aqui pela canja e até uma próxima.
1: Até a próxima, Marcelo Berg, Cassi.
2: Até mais, Cassiano. Até mais, Danton.
0: Em intervalo, Cassi.
2: E já voltamos.
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1: Mudanças na jornada de trabalho com a possível substituição do modelo 6x1 preocupam o setor produtivo. Segundo a Federação da Agricultura e Pecuária do Estado de São Paulo, os impactos podem afetar desde o funcionamento de serviços até a produção de alimentos, com reflexo em preços, emprego e produtividade. Projeções indicam que a redução da jornada para 36 horas semanais pode provocar queda imediata do Produto Interno Bruto. Diante desse cenário, o presidente da FAESP, Tirso Meirelles, defende cautela e afirma que a entidade apoia a proposta de flexibilização da jornada apresentada pelo senador Rogério Marinho. Para ele, o modelo garante autonomia, preserva empregos e respeita as particularidades de cada atividade econômica.
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9: Os 1.754 aposentados e pensionistas que fazem aniversário em julho e recebem salários pela Prefeitura de Belo Horizonte devem realizar a prova de vida 2026 até o dia 31 deste mês. O objetivo é coibir possíveis fraudes no recebimento de vencimentos por terceiros. Caso não realizem o procedimento até essa data, o salário desses beneficiários será suspenso e só será retomado após a efetivação da prova de vida, respeitando o tempo de fechamento da folha de pagamento. O procedimento pode ser feito pela internet de maneira rápida e fácil, sem necessidade de deslocamento. O atendimento presencial nas agências do Banco Bradesco, conveniado à PBH, é uma segunda opção e pode ser realizado no serviço de autoatendimento. A prova de vida deve ser realizada todos os anos pelos cerca de 22 mil aposentados e pensionistas da PBH, sempre no mês de aniversário. A Defensoria Pública de Minas Gerais realiza até o dia 15 de julho uma campanha de arrecadação de inverno para pessoas em situação de vulnerabilidade. Estão sendo recebidos itens como mantas, cobertores, calças, blusas de frio e roupas infantis de inverno. Segundo o levantamento do Observatório Brasileiro de Políticas Públicas com a População em Situação de Rua, com base no CadÚnico, o Estado registra mais de 33 mil pessoas nesta condição e ocupa o terceiro lugar no país, atrás apenas de São Paulo e Rio de Janeiro. Em Belo Horizonte, o cenário também chama atenção. Mais de 15 mil pessoas estão vivendo em situação de rua. Em Belo Horizonte, os endereços de doação são Rua dos Guajajaras, 1707, no Barro Preto, Rua Araguari, número 210, também no Barro Preto, Rua Bernardo Guimarães, número 2731, no Santo Agostinho, e Avenida Bias Fortes, número 431, em Lourdes.

0: Terça-feira, 14 de julho de 2026. O Conselho Nacional de Política Energética aprovou o aumento do percentual de etanol anidro na gasolina de 30% para 32%. A medida valerá por 180 dias e poderá ser estendida pelo mesmo período. O Conselho atribuiu a decisão à instabilidade do mercado do petróleo em razão da guerra no Oriente Médio. A Receita Federal vai pagar amanhã R$500 milhões em restituições automáticas do Imposto de Renda, projeto piloto batizado de cashback. Os valores serão depositados para 3,5 milhões de contribuintes que tiveram desconto em 2024 e não fizeram a declaração no ano seguinte porque não estavam obrigados. O dinheiro será depositado em parcela única, limitada a R$1.000 por pessoa e esse depósito será realizado exclusivamente via Pix por meio da chave CPF. O ex-prefeito da Grande Manchester, Andy Burnham, está cada vez mais perto de poder ser o novo primeiro-ministro do Reino Unido. Segundo a contagem do Partido Trabalhista, ele conseguiu o apoio de 349 dos 403 deputados que integram a bancada da legenda no parlamento. Com isso, nenhum outro candidato pode alcançar a marca para concorrer à liderança da sigla. Burnham vai substituir Keir Starmer, que renunciou ao cargo no mês de junho. Do horário de Brasília, 1h34.
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0: E aí, Vera?
1: Oi, Sardenberg, boa tarde para você, para Cássia, para os ouvintes também, para quem nos assiste.
2: Boa tarde, Vera.
0: Vera em áudio e vídeo com a gente. Bom, Vera, o assunto é a candidatura do Bolsonaro, né? Do Flávio Bolsonaro. E o ponto é, até perdi aqui onde é que a gente estava combinando.
2: Acho que a gente pode começar, Vera, falando da história do Alexandre de Moraes ter determinado que o Flávio Bolsonaro, né, Carlos Alberto,
0: Exatamente, esse é
2: depois
0: o
2: de
0: ponto.
2: ter divulgado aquela carta que escrita pelo pai, vai ficar aí um período sem poder fazer visitas como filho ou como advogado, né?
0: É, e o ponto é que me faltou aqui na hora, é que a campanha do Flávio está dizendo que a candidatura dele está sob censura. Esse é o ponto, né, Vera?
1: Exatamente, Sardenberg. Eu conversei hoje com integrantes aí da coordenação da campanha do Flávio Bolsonaro e o discurso deles é exatamente esse, e com o uso dessa palavra. Eles vão bater na tecla, martelar a ideia de que a campanha do Flávio Bolsonaro está sob censura do ministro Alexandre de Moraes. É, eles dizem que essa decisão não pode ser defendida, estão aguardando, inclusive, manifestações da OAB, contra a proibição de 90 dias de visitas do Flávio Bolsonaro ao pai, dizendo que isso viola a prerrogativa que ele teria como advogado do pai, e ele está ali nomeado entre os advogados do Jair Bolsonaro, e vão fazer comparações nas redes sociais, nas entrevistas, em todas as oportunidades, com aquilo que foi a prisão do Lula em 2018, em outra eleição presidencial. O Lula estava preso em 18, manteve a própria candidatura, mesmo estando preso, até muito perto da eleição, até ali já com a campanha em curso, mesmo estando inelegível, segundo as regras da lei da ficha limpa, e teve ali uma série de cartas, uma série de bilhetes que foram escritos pelo Lula no cárcere e levados a público, fosse pelo Haddad, que era o candidato que inclusive substituiu o Lula, assim como o Flávio Bolsonaro é o candidato em substituição, entre aspas, ao Jair Bolsonaro. O Haddad também estava inscrito ali como advogado do Lula para trazer as mensagens políticas do Lula para fora da prisão, como o Flávio fez naquela live que foi considerada imprópria pelo Alexandre de Moraes. E o Lula escreveu cartas, escreveu bilhetes, determinou que o Haddad seria o candidato e teve ali uma participação intensa na campanha. Proibiu ali, arbitrou, né, a questão da aliança com o Ciro Gomes, chegou a comentar até a Copa naquela ocasião. Então, nos recortes que a campanha do Flávio Bolsonaro separou, tem ali comentários sobre a Copa, tem divulgação de uma carta em que ele pede voto para o Haddad, reclama da imprensa, reclama da justiça. Então, eles estão dizendo que existem dois pesos e duas medidas e que isso claramente seria uma decisão do Alexandre de Moraes de censura à candidatura do Flávio. O que o Alexandre de Moraes está dizendo, né? O Supremo está alegando, quando questionados sobre isso, é que o Jair Bolsonaro cumpre uma medida cautelar com regras explicitadas quando ela foi autorizada. Então, ele está em prisão domiciliar por uma alegação de questões de saúde, e quando ele foi colocado nessa domiciliar, as regras, inclusive de não participação em redes sociais de nenhuma maneira, foram deixadas claras, e que houve uma violação aos termos dessa domiciliar, por isso que a decisão teria sido tomada nos termos em que foi tomada.
0: E qual é a sua avaliação disso? Quer dizer, é um tema de campanha, né? Quer dizer, até quando eles vão insistir nisso?
1: Eles vão insistir até a campanha, porque para eles é um prejuízo a impossibilidade de contato entre os dois. É claro que vai se criar ali mecanismos para que os recados sejam passados, por meio de visitas de outras pessoas, o próprio Carlos Bolsonaro pode fazer essa triangulação, etc. Mas eles querem, bater na tecla de que o Supremo está, eu ouvi também esse termo por parte da coalizão do Flávio, por parte do QG do Flávio, o Supremo estaria numa coalizão para reeleger o Lula. E isso vai ser enfatizado a todo tempo. Vão bater no Alexandre de Moraes, bater no Flávio Dino também, pela decisão em relação ao Valdemar Costa Neto. Então, esse tema que já era presente na campanha, da necessidade de a vitória da direita ser para evitar que o Lula tenha novas nomeações para o Supremo Tribunal Federal e a designação dos ministros do Supremo como partidários do Lula, vai ser muito reforçada de agora em diante e vai ser um tema de toda a campanha. Em relação às restrições e à violação dos termos da medida cautelar, né, da prisão domiciliar, os especialistas se dividem. Mas, de qualquer maneira, todo mundo reconhece que foi adotada uma firmeza e uma dureza ali em relação ao Jair Bolsonaro, que não houve em relação ao Lula em 2018.
0: Vera Magalhães, muitíssimo obrigado, Vera. Até amanhã e...
1: Hoje tem, hoje até tem. Mais tarde.
0: Até mais tarde no ponto final.
2: O que, que você colocou no bolão, Vera?
1: Ah, eu coloquei França. Eu acho que é muito difícil parar essa seleção da França, embora eu esteja torcendo para a Espanha. Mas eu acho que vai dar França, pois acho que 3-1.
2: Olha, eu estou ficando com medo, viu? Acho que só eu coloquei a Espanha, mais ninguém nesse bolão.
0: Não, mas você está na... A França ganhou a Espanha ganhou duas vezes da França nos últimos 2 anos, né?
2: Vamos ver.
1: Então... Tomara que você esteja certa, Cássia. Eu nunca torci tanto para estar errada.
0: Vera, obrigado, Vera. Até amanhã.
2: Até mais.
1: Tchau, gente. Até.
2: E agora, hein?
0: Intervalo.
2: E já voltamos.
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5: Até o mês de setembro, moradores de Belo Horizonte vão poder conferir a segunda temporada do projeto Cine em Cena, do Cine Teatro Brasil, que pretende dialogar com temas contemporâneos através de 30 atividades entre músicas, teatros, cinema e ações educativas. Cada mês será voltado para uma temática específica. Durante este mês, o tema será Férias no Cine. As ações são voltadas para todas as idades. Em agosto, o projeto celebra Mulheres nas Artes. A curadoria celebra o potencial criativo das mulheres e valoriza trajetórias, linguagens e narrativas femininas nas artes. Já em setembro, a ideia da iniciativa é reafirmar a importância da Praça 7 e da Avenida Cultural no percurso da Avenida Afonso Pena. Além das atrações no Cine, a iniciativa se estende ainda para a Praça Floriano Peixoto. A programação completa da iniciativa está disponível em www.cineteatrobrasil.com.br. Combinação entre boa comida e atrações musicais será o foco do Festival Origens Gastronômicas, que ocorre no Aeroporto da Pampulha, em Belo Horizonte, durante os próximos dias 18 e 19 de julho. Nesta edição, o tema será frio e fogo. A entrada para o evento é gratuita e deve contar com a participação de aproximadamente 40 expositores. Entre as opções, o público vai poder aproveitar um cardápio pensado especialmente para o inverno, com caldos, massas artesanais, carnes preparadas na parrilha e no fogo de chão, costelas, hambúrgueres artesanais, queijos especiais, pratos quentes, sobremesas, chocolates quentes e cafés especiais. Também existem opções para aqueles que gostam de bebidas alcoólicas, como cervejas, vinhos e drinks. A programação musical ocorre durante todo o evento com apresentações ao vivo. No espaço vão estar disponíveis tendas, mesas e cadeiras, banheiros, acessibilidade para pessoas com deficiência, equipes de segurança, brigadistas e limpeza permanente. Profissionais da saúde de Belo Horizonte podem se inscrever no curso de atualização em cuidado farmacêutico na tuberculose. A capacitação é vinculada à Faculdade de Medicina da Universidade Federal de Minas Gerais. As matrículas estão abertas até 25 de junho de 2027. O curso

0: Além dos profissionais já formados, a capacitação também está aberta para estudantes de graduação em saúde. O curso ocorre de forma online, com carga horária de 30 horas. O desempenho dos participantes será medido através de atividades em uma plataforma digital, sendo necessário atingir um aproveitamento mínimo para receber o certificado emitido pela própria UFMG. As matrículas podem ser feitas através do site www.nescon.medicina.ufmg.br.
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0: E aí, Teco?
1: Oi, Stadenberg, boa tarde, Cássia, boa tarde aos ouvintes, tudo bem?
2: Tudo certo, Teco. Boa tarde.
0: Então, a inflação nos Estados Unidos veio mais baixo do que o pessoal esperava. E daí? Quais são as consequências disso?
1: Olha, daí é uma ótima notícia, né, Stadenberg? Aliás, veio bem mais baixo, né? A gente teve deflação ali em junho no CPI, que é o índice de inflação deles, e no núcleo, que é o que interessa. Veio zerado, a inflação desacelerou bem lá, né? Tá rodando o núcleo a 2,6 para uma meta de 2, né? Então tá fora da meta, mas também não tá tão longe quanto já esteve, ou tão preocupante. E essa era uma ótima notícia, né? Isso significa que não precisa ter alta de juros nos Estados Unidos, o que é ótimo para lá e para o mundo inteiro. Isso é uma das razões de porque o dólar hoje cai, né, contra todo mundo, e aqui tem caiu bastante, né? O dólar está 5,07, hoje uma queda bastante forte, inclusive. Puxa um pouco as bolsas para cima, né? No mundo inteiro sobe um pouco, aqui também está subindo um pouquinho, mas aí voltamos a ontem, né? Porque essa notícia é ótima, mas o problema é que ela é do passado, né? E nesse meio do caminho de sexta para cá, a gente está vendo aí um recrudescimento dessa história com o Irã. O petróleo sobe de novo hoje, né? O petróleo em 10 dias saiu de 70 dólares, que era onde estava, para 85, né? Subiu muito ontem, sobe um pouco hoje. Apesar do Trump ter voltado atrás com a história de pôr tarifa no estreito, né? Ele anunciou ontem o 20% de tarifa e já recuou disso. Mas o fato é que o clima lá parece mais bélico do que já esteve, e acordos e calmaria mais distante do que já tivemos, né? Então, a gente teve duas notícias muito boas para o Brasil, né, de inflação sexta aqui e hoje nos Estados Unidos, mas a verdade é que se essa história da guerra não arrefecer, né, isso aí no final das contas vai virar um dado do passado sem muita implicação no futuro, né? E se essas coisas se resolverem, acho que a gente vai ter um outro segundo semestre.
0: Tá certo. Ou seja, continuamos na expectativa do que pode acontecer nessa guerra iniciada no Oriente Médio. Teco, obrigado, Teco. Até.
1: Até amanhã. Tchau, tchau.
2: Até.
0: Intervalo, voltamos com a Suzana Amarelli, que vai falar sobre os vinhos dos países que jogam hoje.
2: Delícia.
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4: O Detran de Minas Gerais publicou a portaria que estabelece o calendário de exigência do CRLV 2026, o Certificado de Registro e Licenciamento de Veículos. A medida organiza os prazos de acordo com o número final da placa do veículo. Veículo com placas terminadas em 1,

2 ou 3 terão o CRLV exigido a partir do dia 1º de setembro. Veículos com placas terminadas em 4, 5 ou 6 terão o certificado exigido a partir do dia 1º de outubro. Veículos com placas terminadas em 7, 8, 9 ou 0 terão o CRLV exigido a partir do dia 1º de novembro. Circular com licenciamento atrasado é infração gravíssima. A multa é de R$ 293,47, além de 5 pontos na CNH do proprietário. Para que o CRLV seja emitido, o proprietário do veículo deve quitar todos os débitos vinculados ao automóvel, como IPVA, taxa de renovação de licenciamento anual do veículo, multas e eventuais impedimentos cadastrais. A exposição Mestres e Influências, a Construção do Olhar, que propõe uma leitura contemporânea em pintura de 45 obras e grandes nomes da história da humanidade, vai estar disponível para visitação no Museu Inimá de Paula, em Belo Horizonte, a partir de 22 de julho. O projeto é desenvolvido por Ramaia Valias. Entre os nomes homenageados, aparecem pintores, líderes, escritores, cientistas, músicos e referências culturais como Leonardo da Vinci, Frida Kahlo, Belchior e Juscelino Kubitschek. As pinturas preservam a identidade dos retratados enquanto apresentam uma nova construção estética, baseada no realismo abstrato. Nesta técnica, a figura permanece reconhecível, mas cores, planos, texturas e gestos podem ser alterados. Todas as obras vão contar com QR codes, que ao serem escaneados vão disponibilizar a biografia do personagem retratado, o contexto histórico em que viveu, a inspiração que motivou a criação da obra e, principalmente, o diálogo construído pelo artista com aquele mestre ou influência. A entrada é gratuita. O Museu Inimá de Paula está localizado na Rua da Bahia, número 1201, no centro de Belo Horizonte. Grupos culturais de Belo Horizonte e região metropolitana podem se inscrever até às 5 horas da tarde do próximo dia 20 de julho na Mostra Descontorno Cultural, que chega à sua 11ª edição. A mostra tem o propósito de fomentar e protagonizar o trabalho de agentes culturais e artistas que já atuam nas periferias da cidade e são referências em suas comunidades. Em 2026, o evento está previsto para ocorrer nos dias 12 e 13 de setembro, com ações simultâneas nos Centros Culturais da Fundação Municipal de Cultura de Belo Horizonte, em diálogo com as 9 regionais da cidade, reunindo comunidade e artistas locais com uma programação diversa. Uma novidade este ano é que o Barreiro, por sua extensão, receberá o evento em 2 centros culturais. Serão selecionadas propostas de apresentações e oficinas artísticas em formatos e estéticas variados nas áreas de música, artes cênicas, literatura, cultura popular e tradicional, cultura popular urbana, artes plásticas e audiovisual, ações voltadas para o público infanto-juvenil, dentre outras. Podem participar do processo seletivo pessoas físicas ou jurídicas, moradoras de Belo Horizonte, maiores de 18 anos. Cada artista ou grupo selecionado receberá um cachê no valor de R$ 1.500. No caso de dúvidas, os candidatos podem entrar em contato pelo e-mail descontornocultural@gmail.com. As inscrições ocorrem pela plataforma Mapa Cultural da PBH. Outras informações estão disponíveis na página do projeto no portal PBH.

0: E aí, Suzana?
1: Oi, Sandenberg, Cássio, ouvintes.
2: Tudo bom,
1: Super boa
2: Suzana?
1: tarde.
2: Boa
1: Tudo
2: tarde.
1: ótimo.
0: Bom, futebol e vinho, nós temos hoje França e Inglaterra, dois grandes produtores de bons vinhos, Suzana.
1: Eu acho que a gente tem França e Espanha hoje, não é?
0: França e Espanha.
2: É.
0: Exatamente.
1: Então, eu comecei, quando a gente começou a Copa, eu comentei aqui, né? Será que tem alguma relação vinho e

0: futebol, eu não consegui fazer nenhuma, a não ser que para ganhar a Copa do Mundo tem que ser produtor de vinho. E agora a gente chegando na semifinal, isso se confirmou, porque todos os quatro finalistas são produtores de vinho. E a gente começa com hoje, né? França e Espanha são mais conhecidos pelo vinho. E aí eu acho que a França dispensa apresentação, né? O berço do vinho como a gente conhece hoje, os vinhos tintos mais longevos estão em Bordeaux, os melhores brindes são com champanhe. Se a gente pensar em vinho de sobremesa, é Sauternes, Borgonha, até a Domaine Romanée Conti, que está sempre entre os vinhos mais caros do mundo. Ou seja, a França domina aí nesse universo de vinho e talvez de futebol, a gente vai saber daqui a pouco. Agora, quando a gente for pegar os dados, tipo assim, a França hoje é o segundo maior produtor de vinho, ela produz 16% do total que é produzido no mundo de vinho, né? Além disso, ela é o segundo maior consumidor e consome 11% do total de vinho que é consumido no vinho, de vinho que é consumido no mundo. Quando a gente vai para a Espanha também é uma potência, né? Esses dados todos que eu estou citando são da OIV, que é a Organização Internacional da Vinha e do Vinho, e a Espanha é o país que tem a maior extensão de vinhedos. Ela tem 919 mil hectares de vinhedos, que é muita coisa. Mas quando a gente pensa em produção, a Espanha não, apesar de ser líder em extensão de vinhedos, não é o maior produtor, porque os vinhedos da Espanha são mais espalhados, né? Então, quando pensa em produção, ela está em terceiro lugar, atrás da França, que está em segundo lugar, e atrás da Itália, que não foi para a Copa, mas é o maior produtor de vinho que a gente tem hoje. Além disso, tanto eu falei França, a Espanha é o sexto maior consumidor de vinhos, né? E tem os seus vinhos clássicos, que são os tintos Rioja e Ribera del Duero, que são super conhecidos, badalados. Tem os cavas, para quem quer brindar o jogo, né, com espumante, você pode brindar com champanhe lá na França ou com cava aqui na Espanha, né? E se a gente for pegar o jogo de amanhã, né, Inglaterra e Argentina, a Argentina também impressiona bastante na sua produção. Ela é o oitavo maior produtor, tem 196 mil hectares de vinhedos. Ela está em geral entre quinto lugar entre os maiores produtores mundiais. Ela disputa com a Austrália, quem ocupa esse quinto lugar. Atualmente ela está em sexto e a Austrália está em quinto. Mas tem uma disputa de produção aí entre a Argentina e a Austrália. E a Argentina tem a Malbec, que acho que todo ouvinte conhece bem. E os ingleses são os menos conhecidos dos vinhos, mas eles são um grande consumidor de vinho. Eles são o quinto maior país consumidor de vinho, que é muita coisa, ainda mais para um país que é, né, comparativamente pequeno. Eles são super importantes no consumo de vinho. E atualmente eles também são bons produtores de vinho. A produção de vinho inglesa está no sul da Inglaterra. E isso é possível pela mudança climática, que agora os vinhedos conseguem fazer com que as suas uvas amadureçam. E tem alguns espumantes ingleses no Brasil, não são caros, eles rivalizam com bons champanhes, né? A Zarril, por exemplo, é uma importadora que traz um bom espumante inglês, que a marca chama Gooseberry, e o Blanc de Noir dele, que é o vinho mais premium dele, está na faixa de R$ 700, ou seja, é caro, é bom, né? E rivaliza com os champanhes franceses. Aí agora é ver quem vai levar a Copa do Vinho, vamos dizer assim.
1: Tá certo. O menor produtor aí é a Inglaterra, né? Mas é o grande consumidor, né?
0: Exatamente, é o menor, é mais recente, né?
1: É.
0: Também no, nesse mundo, mas faz boas coisas e consome, que é, né, o mais importante, vamos dizer
1: Tá
0: assim.
1: certo. Suzana Barelli, obrigado, Suzana. Até quinta.
0: Até quinta.
2: Até.
1: Bom, vamos ficando por aqui, cara. Se tivermos na produção.
2: A Ana Luísa Bessa e o Swellington Viana.
1: E nos trabalhos técnicos
2: O
1: tivemos.
2: Juliano Fonseca.
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2: Uma ótima tarde a todos e até amanhã.
1: E muito obrigado pela audiência e até mais.
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0: Terça-feira, 14 de julho de 2026. O ministro do STF, Flávio Dino, deu 30 dias para as comissões de saúde da Câmara e do Senado explicarem como garantem a transparência no repasse de emendas parlamentares. O magistrado afirmou que apenas deputados e senadores no exercício do mandato podem fazer a indicação de recursos e disse que as leis em vigor proíbem o que classificou como terceirização e privatização das emendas. A decisão do ministro é um desdobramento direto das investigações da Polícia Federal sobre desvios de verbas públicas. Os interessados em participar do Fundo de Financiamento Estudantil do segundo semestre podem se inscrever entre hoje e a próxima sexta-feira. O processo é feito pelo portal Acesso Único. O FIES é um programa de financiamento para estudantes em instituições privadas de ensino superior. De acordo com o Ministério da Educação, serão oferecidas quase 45 mil vagas. O governo francês mobilizou um forte esquema de segurança para esta terça-feira. Hoje, as comemorações do Dia da Queda da Bastilha coincidem com a semifinal da Copa do Mundo entre França e Espanha. Ao todo, 7 mil policiais e 2 mil bombeiros foram deslocados para Paris e os arredores. O jogo está marcado para as 4 da tarde e a equipe que vencer disputará a decisão no domingo. No horário de Brasília, 2 e 3.
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1: 2:04. Boa tarde para você que está na CBN. Terça-feira hoje, 14 de julho de 2026. Você que está nos acompanhando em vídeo, só está vendo a mim na tela. Fernando vem aí, já já. Tá dando conta dos problemas do mundo. Mundo muito grande, guerra acontecendo, gente morrendo. Ele está lá dando um jeito de entender, para explicar para você no Mundo em Meia Hora. Já já ele chega por aqui. Vamos juntos até as 5 horas da tarde, com bastante informação para você, com análise e diversão também, sempre que possível. Não vai esquecer que a Maria Cristina tá de férias. É, tá. Ela volta semana que vem. Tem CBN pelo mundo. Cristina Pesequilo hoje atualiza as manobras políticas do presidente dos Estados Unidos, Donald Trump. Fala também sobre a crise política no Reino Unido e a expectativa pelo tarifaço. Terça, dia de no fim das contas, Ana Leone e Natália Largue falam sobre as novas regras de publicidade das bets, das casas de aposta, que entram em vigor essa semana. Tem a nossa língua de todo dia. Professor Pasquale fala de maravilhas linguísticas presentes em títulos de sites de notícia. Maravilhas entre aspas, aí a Janaína me chama a atenção, porque são maravilhas nada maravilhosas, né? Pelo jeito. Tem Saúde em Foco, o Dr. Luiz Fernando Correia vem aí para tentar responder o que é que... a gente vai falar sobre crença em tratamentos sem evidência científica. Você abre o Instagram, é um festival de ditos profissionais vendendo protocolos, ditos de saúde, sem nenhuma comprovação científica, sem evidência científica, sem estudos necessários para que sejam aplicados nas pessoas. E um monte de gente fazendo. A gente vai falar sobre isso. Não acredito que a gente vai falar de futebol feminino hoje. Vai? Vai, que beleza. Hoje é dia de semifinal da Copa do Mundo, é verdade. Tem Espanha e França para você logo mais, às que horas? 4 horas da tarde. A gente vai com o Estúdio CBN até às 5 hoje. E dentro do Estúdio CBN vai falar de futebol feminino, vem aí convocadas com Thalita Judice, ano que vem tem Mundial no Brasil. E hoje, Dani, o Ju deixou aí uma musiquinha para você? Hoje no nosso Sala de Música. This is it. 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Terça-feira, dia de Gosto Sim, e daí? Ficamos eu, Fernando e João quebrando a cabeça. Qual vai ser o tema hoje e tal? Aí umas sugestões meio difíceis de serem emplacadas aqui no nosso quadro. Fechamos em... Que música não pode faltar no seu esquenta pro rolê? You will hit, cause you got the burn, cause I, yeah. Eu tô numa fase de vício em Prince. Ando descobrindo muitas coisas. Não é legal quando você pega um artista que, enfim, já fazia música quando você nasceu? E aí você fala, como assim essa música é de 81 e eu nunca tinha ouvido? Eu escolhi pra ilustrar o nosso gostinho daí. Que música não pode faltar no seu esquenta pro rolê? Tá bom, se você estiver no Rio de Janeiro, pode falar rolê. Vamos abrir essa exceção hoje aqui. Manda pra gente. Get on top, cream. 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Manda pro Fernando, que é o nosso curador. fernando.andrade@cbn.com.br. Quiser mandar para mim, tô atenta aqui também. tatiana.vasconcelos@cbn.com.br. Rolezinho no Rio, é. Tá bom. Entendeu, né? Qual é o espírito da coisa?
2: I'm serious.
1: Manda. Manda pra cá. Pode ser pelo WhatsApp também, se você quiser. 11-999-11-9981. 9981. Tá? Tá. Preciso te contar também, agora que a gente vai inverter a nossa trilha, que... Nossa, que saudade que eu tava de receber entrevistado nesse Estúdio CBN, viu? Hoje vem aí o cientista político, professor do INSPER, Carlos Melo, de quem temos muita saudade, para falar sobre emendas parlamentares, a farra das emendas e os impactos eleitorais da briga entre Michele e Flávio Bolsonaro. E a nossa reportagem, né? Que eu não canso de exaltar aqui na abertura do nosso Estúdio CBN, que trabalha muito e tá sempre pronta para deixar você bem informado, bem informada durante as tardes aqui. Então entre, seja bem-vinda, seja bem-vindo. Tá um frio danado em São Paulo. Frio, gente, um frio. Hoje, acho que não vamos além de 16, 17 graus, né? Meio da tarde, imagina. Todo mundo encapotado por aqui, aí. Hoje eu vi a Raquel Krahenbu, dos Estados Unidos, fazendo uma entrada ali na Globo News de regata. Fiquei de frio só de olhar. Fiquei com frio só de olhar. O que mais que eu tinha que falar? Que você pode assistir a gente se você quiser, cbn.globo.com, na primeira página tem essa opção, youtube.com/cbn também você consegue assistir a gente por lá, e ainda globoplay.com. Ah, era por isso que eu ia falar que você pode ver a gente encapotado aqui no estúdio. Globoplay.com, vai no seu, na sua TV, sua TV esperta deve ter um aplicativo Globoplay. Digita CBN SP ali na lupa. Eu vou surgir aí para te fazer companhia à tarde e logo mais Fernando se junta a gente. Vamos? Bom, despacho de hoje do ministro do Supremo Tribunal Federal, Flávio Dino, a respeito, ainda dentro do processo que pretende dar transparência e rastreabilidade às emendas parlamentares. Rani Veloso, boa tarde.
2: Boa tarde, Tati, a você, ao Fernando e a todos que nos acompanham. Olha, o ministro do Supremo Tribunal Federal, Flávio Dino, deu 30 dias para que as comissões de saúde da Câmara e do Senado expliquem como garantem a transparência no repasse de emendas parlamentares. Em uma nova decisão desta terça-feira, o ministro subiu o tom contra o uso irregular do dinheiro público por políticos sem mandato. Flávio Dino afirmou que as leis em vigor proíbem, o que classificou como terceirização e privatização das emendas parlamentares. O ministro foi categórico. Apenas deputados e senadores no exercício do mandato podem destinar os recursos e afirmou ser anômalo que ex-parlamentares e dirigentes partidários mantenham cotas orçamentárias informais, uma vez que os mesmos não têm legitimidade para interferir na destinação das verbas públicas. Dino ainda fez um alerta direto sobre as eleições deste ano. Afirmou que a situação se torna ainda mais grave se for comprovada a ligação entre essa, abre aspas, esdrúxula terceirização de emendas, fecha aspas, e projetos eleitorais. Segundo ele, isso representaria um choque frontal contra os valores da Constituição. A decisão é um desdobramento direto das investigações da Polícia Federal sobre desvios de emendas. Na última semana, Dino já havia ordenado o bloqueio de bens de R$6 milhões do ex-deputado Eduardo Cunha e R$119 milhões do presidente nacional do PL, Valdemar Costa Neto. Ambos sem mandatos, mas, segundo a PF, comandavam a distribuição de recursos nos bastidores. De acordo com as investigações, eles usavam a estrutura de servidores da Câmara para direcionar o dinheiro, configurando suspeita de desvio peculato e associação criminosa. Maria Ângela Fialec, conhecida como Tuca, é considerada pela PF como operadora do esquema. No despacho de hoje, o ministro afirmou que repassar o controle do orçamento a terceiros cria uma oligarquia parlamentar ilegal e incompatível com a Constituição. Flávio Dino também determinou que o Tesouro Nacional informe se é possível padronizar os códigos do dinheiro liberado para facilitar o rastreamento desde a indicação até o uso final da verba. Tati?
1: Obrigada, Rani. A gente vai falar mais sobre emendas parlamentares conforme te contei agorinha mesmo numa entrevista durante a tarde por aqui. De Brasília, vamos saber agora as últimas informações a respeito da guerra no Oriente Médio, guerra Estados Unidos e Israel contra o Irã, interminável, né? Todo dia um episódio novo. Karen Lemos, boa tarde.
3: Boa tarde, Tati. Boa tarde para os ouvintes. Todo dia, toda hora, todo minuto, né? Porque temos aí informação, né, que o presidente dos Estados Unidos, Donald Trump, recuou agora há pouco da cobrança de pedágio de 20% sobre cargas transportadas por embarcações no Estreito de Hormuz. Taxa essa que ele anunciou ainda ontem, tá? E hoje já voltou atrás. Mas ele confirmou que vai manter aquele bloqueio naval contra o Irã, também anunciado ontem. Numa publicação na rede Truth Social, o republicano explicou que a taxa aí de 20% Ela, na verdade, será substituída por acordos de comércio e de investimento com países do Golfo Pérsico. Trump disse também que a passagem do Estreito de Hormuz está livre para todos os navios, exceto embarcações iranianas ou de países aliados ao regime dos ayatolás. Ainda segundo o americano, o bloqueio será total para embarcações que entrem ou saiam de portos iranianos ou que transportem qualquer carga que seja ligada ao Irã. Essa interdição, Tati, está prevista para começar daqui a pouco, né, às 5 horas da tarde, aqui pelo horário de Brasília. A Organização Marítima Internacional lembrou que nenhum país tem o direito legal de cobrar pedágio, ameaçar, impedir ou dificultar a passagem de embarcações em águas internacionais, mas é justamente isso que a gente tem visto nesses tempos de conflito. Essa nova ameaça de Trump ocorre em meio a uma escalada aí da guerra dos Estados Unidos e Irã. Nesta manhã mesmo, autoridades iranianas relataram aí 3 novos ataques americanos no oeste e também no sul do país. Do outro lado, o Irã ampliou as ofensivas no entorno ali do Golfo. 2 petroleiros do Emirados Árabes Unidos foram atingidos no Estreito de Hormuz. Um tripulante indiano, inclusive, morreu e vários outros ficaram feridos. Um outro petroleiro também foi atingido em águas de Omã. As forças iranianas também lançaram drones e mísseis contra instalações militares americanas em países como Bahrein, Kuwait e Jordânia. Bom, no mercado financeiro, né, claro, o petróleo segue em alta. O barril do tipo Brent, que a gente usa aí de referência global, já está na casa dos $85 e atinge aí o nível mais alto em um mês. No Brasil, a ação preferencial da Petrobras já supera os R$40. E o Ibovespa opera em alta, de 0,25% aos 176 mil pontos, também puxado aí, né, por conta das ações preferenciais da Petrobras. Tati.
1: Obrigada, Karen. Karen Lemos com informação para você. Voltamos a Brasília, informação com Igor Cardim. Boa tarde.
4: Oi, Tati. Boa tarde para você. Boa tarde também para os nossos ouvintes. O Conselho Nacional de Política Energética aprovou hoje o aumento temporário da mistura obrigatória de etanol anidro na gasolina, de 30% para 32%. A medida terá validade de 180 dias, com possibilidade de prorrogação por mais 180 dias, de acordo com a Lei do Combustível do Futuro. De acordo com o Ministério de Minas e Energia, a mudança deve reduzir a necessidade de importação de cerca de 900 milhões de litros de gasolina por ano e busca também ampliar o uso de biocombustíveis produzidos no país, diante justamente da instabilidade no mercado internacional de petróleo e combustíveis por conta da guerra no Oriente Médio. A decisão foi baseada em estudos coordenados e realizados pelo Instituto Mauá de Tecnologia. Os testes avaliaram veículos leves e motos, incluindo modelos com motores não flex, e indicaram que a mistura E32 apresentou desempenho, consumo, dirigibilidade e emissões equivalentes aos registrados com percentuais menores de etanol. Paralelamente, segundo o ministro Alexandre Silveira, seguem os estudos para avaliar a viabilidade da mistura com 35% de etanol.
5: Os testes vão continuar naturalmente, o que não quer dizer que, mesmo aprovados os testes, nós faremos o aumento. O aumento de biodiesel e de etanol na gasolina, ele não é obrigatório a partir da hora que os testes são feitos. Ele depende também de uma avaliação econômica. Muitas vezes o biodiesel, ele tem menor impacto econômico, porque nós estamos tendo alta produção, no preço e na bomba para o consumidor brasileiro.
4: O colegiado também aprovou novas diretrizes para reforçar o combate a fraudes e adulterações no mercado de combustíveis. A resolução fortalece a atuação de fiscalização da ANP, Agência Nacional do Petróleo, e prevê ações baseadas nas análises de risco e mecanismos de rastreabilidade das operações de compra, venda e estoque. Também incentiva a atuação integrada de PROCONs com o Ministério Público, as polícias e órgãos fazendários estaduais, justamente para fiscalizar as resoluções aprovadas hoje pelo Conselho Nacional de Política Energética. Tati.
1: Obrigada, Igor. Igor Cardim, em Brasília. Vamos para 3 minutos de intervalo na sua cidade. Voltamos já.
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8: As visitas guiadas ao recinto de imersão de aves no Zoológico de Belo Horizonte estão programadas para todas as quartas-feiras deste mês de julho. A visita ao recinto de imersão é gratuita, bastando pagar o ingresso de acesso ao zoológico e não requer inscrição prévia. A visitação ocorre por ordem de chegada em grupos de até 10 pessoas por vez, com duração estimada de 10 minutos. A entrada e permanência no recinto serão acompanhadas pela equipe da Educação Ambiental, responsável pela visita guiada. O principal objetivo é permitir que, assim como já acontece no borboletário do zoo, o público possa efetivamente compartilhar o mesmo espaço com os animais em uma estrutura planejada e que ofereça segurança para todos. Nesse sentido, as pessoas vão poder conhecer os principais hábitos e comportamentos dos animais, mantendo certa distância, porém com uma proximidade grande para que possam perceber as diferentes características de cada uma das espécies. O recinto de imersão de aves do Zoológico de BH foi inaugurado em 20 de julho de 2024 e está localizado na Praça das Aves. Ele possui 411 metros quadrados de área total. O ponto mais alto do viveiro chega a 5 metros de altura. O recinto contempla um lago alimentado por uma cascata, abrigos para as aves e uma ambientação especialmente pensada para proporcionar as melhores condições de bem-estar para os animais. O espaço foi ambientado com galhos suspensos colocados em pontos estratégicos do recinto para permitir o pouso e apoio das aves a uma distância confortável, mas que permita a apreciação mais próxima pelos visitantes. O paisagismo é composto por cerca de 500 plantas de espécies variadas da flora.

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1: Duas horas 22 minutos. Vamos com informação no Rio de Janeiro. Júlia Viana, boa tarde.
2: Oi, Tati. Boa tarde para você e para quem nos acompanha. A Polícia Civil vai investigar se o ator agredido no shopping da Gávea, na Zona Sul aqui do Rio, foi vítima de racismo. O Vitor Feitosa, que é negro, levou uma cabeçada de um outro homem quando tentou pedir uma informação. O ator deve prestar novo depoimento hoje à Delegacia do Leblon, que investiga esse caso. O episódio aconteceu no dia 23 de junho e inicialmente foi registrado como lesão corporal. O delegado responsável pelo caso, Alexandre Neto, disse que todas as hipóteses estão sendo rigorosamente apuradas, inclusive a de injúria racial, e que o inquérito deve ser concluído nos próximos dias. Imagens de câmeras de segurança obtidas pelo portal G1 mostram como isso tudo aconteceu. O Vitor estava com um filho de 3 anos no shopping, depois de buscá-lo na creche, procurava um banheiro familiar. O ator, então, contou que pediu uma informação a Fernando Luiz Prado de Moura, que também estava acompanhado de uma criança. De acordo com o Vitor, o suspeito disse de imediato que não daria dinheiro, mandou que saísse dali e em seguida deu uma cabeçada no rosto dele. O Vitor disse pra gente aqui na CBN que foi vítima de racismo estrutural e que sentiu vergonha porque a agressão aconteceu na frente do filho dele.
3: Crime que preocupa, né? Do racismo estrutural dentro do seu ápice, onde estamos vivendo agora, onde as pessoas não conseguem segurar o seu ódio e destilar em qualquer lugar, né, possível, com a ideia de apartheid, de eu não poder transitar, estar em certos locais, sendo esse um shopping da Gávea, onde meu filho estuda na frente e eu transito todos os dias para poder levar meu filho, para passar esse tempo de qualidade. Foi muito doloroso no segundo dia. Eu senti vergonha por estar com meu filho. Exigi que ele saísse de lá acompanhado da polícia, sabendo dos meus direitos, sabendo do crime.
2: O agressor ficou em silêncio na delegacia e exerceu o direito de se manifestar apenas em juízo. A defesa não foi localizada pela reportagem e a gente segue acompanhando os desdobramentos desse caso. Tati?
1: Obrigada, Júlia. Júlia Viana, no Rio de Janeiro. Oi.
4: Oi, Tati.
1: Você chegou?
4: Cheguei.
1: Como é que tá o mundo? Caótico?
4: É, tá um pouquinho.
1: Eu falei que você estava lá cuidando dos problemas do mundo, tentando entender o que estava acontecendo no mundo para poder explicar para o nosso ouvinte no Mundo em Meia Hora. Falei tudo certo?
4: Exatamente isso. Certo. Mundo Meia Hora daqui a pouco em podcast ou às 11h30 no seu dial.
1: Então vai, cara, vamos trabalhar mais um pouco aí, faz
4: vamos
1: favor.
4: Vamos lá, vamos agora a Belo Horizonte, mais um caso de violência com Desirê Miranda. Oi, Desirê, boa tarde.
1: Alô, BH. Então vamos para 3 minutos de informação na sua cidade. Na volta a gente tenta Belo Horizonte de novo. Bora?
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3: O Tribunal Regional Eleitoral de Minas Gerais deu início ao chamamento de mesários voluntários para as eleições. O calendário eleitoral também estabelece o prazo para que os juízes eleitorais publiquem os editais com a nomeação das pessoas que vão atuar no primeiro turno e eventual segundo turno como apoio logístico e integrantes das mesas receptoras de votos e de justificativa, incluindo as sessões no exterior e as destinadas ao voto em trânsito. Após a publicação do edital, partidos políticos, federações e coligações terão 5 dias para contestar as nomeações. No mesmo período, os convocados poderão apresentar justificativa para recusar a designação. Lembrando que podem ser mesários, eleitores maiores de 18 anos em situação regular com a Justiça Eleitoral. A pessoa que escolher ser mesária ganha alguns benefícios pelo exercício da função, como 2 dias de folga para cada dia trabalhado na eleição, mais 2 dias de folga pela participação no treinamento, possibilidade de usar os dias trabalhados como horas complementares em cursos universitários, auxílio alimentação de R$ 65 por dia, uso da atuação como critério em desempate em concursos públicos, quando previsto em edital. Não podem ser mesários, candidatos e parentes, ainda que por afinidade até o segundo grau, inclusive o cônjuge, integrantes de diretórios de partido político ou federação que exerçam função executiva, autoridades públicas, agentes policiais, ocupantes de cargos de confiança do Poder Executivo, pertencentes ao serviço eleitoral, eleitoras ou eleitores menores de 18 anos. No primeiro turno das eleições de 2024, mais de 1 milhão e 900 mil pessoas foram convocadas para atuar como mesários em todo o país, sendo que a maioria participou de forma voluntária. Reportagem Janaína Regiane.
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0: Terça-feira, 14 de julho de 2026. Termina amanhã o prazo dado pelos Estados Unidos para decidir se vão aplicar o tarifaço de 25% sobre as exportações brasileiras. O governo americano acusa o mercado brasileiro de práticas comerciais injustas e desleais. Os pontos de atrito envolvem barreiras ao etanol dos Estados Unidos, favoritismo ao PIX em detrimento de operadoras americanas de cartões de crédito e alegações inéditas de falhas na fiscalização do desmatamento ilegal na Amazônia. A Receita Federal vai pagar amanhã R$500 milhões em restituições automáticas do Imposto de Renda, projeto piloto batizado de Cashback. Os valores serão depositados para 3,5 milhões de contribuintes que tiveram desconto em 2024 e não fizeram a declaração no ano seguinte, porque não estavam obrigados. O dinheiro será depositado em parcela única, limitada a R$1.000 por pessoa. A diarista Paola Cirino foi indiciada pelo latrocínio de um casal de idosos em Belo Horizonte. O crime é o roubo seguido de morte. Segundo a investigação da Polícia Civil, a mulher foi ao apartamento das vítimas com a intenção de dopar os dois e furtar bens do casal. Quatro pessoas que compraram os objetos levados pela diarista vão responder por receptação. O presidente Donald Trump recuou da iniciativa de cobrar pedágio de 20% sobre cargas no Estreito de Hormuz. Em publicação na Truth Social, ele confirmou que manterá apenas o bloqueio naval contra o Irã. O líder americano disse que a rota ficará aberta para todas as demais embarcações que não tiverem ligação com a República Islâmica. No horário de Brasília, 2h31.
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0: Agora sim, vamos tentar Belo Horizonte, Desirê Miranda. Boa tarde.
1: Ei, Tatiana, boa tarde para você e para os ouvintes. Quatro novas vítimas da diarista Paola Stephanie Cirino, de 30 anos, alegaram que também foram dopadas e furtadas pela mulher durante faxinas em apartamentos de Belo Horizonte e da região metropolitana. A informação foi passada pela Polícia Civil de Minas durante coletiva nesta terça-feira, com a conclusão do inquérito do latrocínio de um casal de idosos no apartamento onde morava, na região centro-sul da capital mineira. O crime aconteceu em 29 de junho e a indiciada foi presa 3 dias depois. Dois inquéritos foram abertos em 2024, depois que uma idosa de 85 anos de Contagem, na Grande BH, e a filha dela, moradora do bairro Buritis, na região oeste da capital, foram furtadas após Paula trabalhar como diarista na casa delas. Elas relataram que sentiram súbita sonolência e depois disso deram falta de dinheiro e objetos. Outra moradora, também da região oeste de Belo Horizonte, foi vítima da faxineira dias antes do latrocínio dos idosos. Da casa dela foram levados cerca de 30 mil reais, conforme explicou o delegado Gustavo Barleta.
2: Existe uma outra vítima que foi furtada, na verdade foi roubada, melhor dizendo, na quarta-feira anterior à morte do casal. Ou seja, 5 dias antes, ela praticou um crime de roubo aqui em Belo Horizonte, em um momento em que foi subtraído mais ou menos a quantia de 30 mil reais da casa da residência desse casal.
1: A vítima é a nutricionista Rafaela Parreiras, de 28 anos. Ela contou que contratou Paola para trabalhar como diarista freelancer depois de receber várias indicações de um grupo de moradores do bairro. Enquanto Paola esteve na casa, Rafaela sentiu sonolência e dormiu dentro do carro no estacionamento de um supermercado. O marido dela também foi dopado e adormeceu em casa. A nutricionista acredita que a faxineira colocou sonífero nas garrafas de água do casal e fez a limpa no apartamento.
3: Ela já chegou em casa com o intuito de furtar, porque eu percebi alguns comentários dela muito interessada em saber sobre as coisas. Os vídeos mostram que ela sai com muitos itens, então a gente acredita que os itens tenham sido roubados durante o período que ele estava dormindo e também no turno da manhã. Ela levou as minhas roupas, ela levou joias, com a ajuda do delegado Gustavo e com toda a equipe, eu consegui reaver grande parte dos itens, mas as minhas joias eu não consegui reaver.
1: A última vítima identificada é o primo do casal de idosos que morreu. O homem que indicou Paola para os parentes contou à polícia que também foi dopado e perdeu R$800. Na ocasião, a faxineira conseguiu convencê-lo de que ele teria passado mal e perdido a carteira. Como confiava na mulher, ele nunca suspeitou de nada. O inquérito que indiciou Paola Cirino por duplo latrocínio foi concluído e remetido à justiça. Se julgada e condenada, somente por esses dois crimes aí ela pode pegar de 48 a 60 anos de prisão. A defesa dela diz que não vai comentar a conclusão do inquérito, nem as novas investigações que foram abertas para apurar esses quatro crimes que são atribuídos a ela, Tatiana.
0: Obrigada, obrigada, que história. Desirê Miranda, em Belo Horizonte.
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0: Bom, a Maria Cristina Fernandes está de férias, mas a gente... Bom, cenário político brasileiro, né, minha gente? Vamos com a informação em Brasília. João Rosa, boa tarde.
1: Oi, Tati, boa tarde para você, boa tarde, Fernanda, e a todos os nossos ouvintes aqui da CBN. A Ordem dos Advogados do Brasil pediu ao ministro Alexandre de Moraes do Supremo Tribunal Federal que seja garantido o direito de comunicação entre o senador Flávio Bolsonaro e o ex-presidente Jair Bolsonaro. O pedido foi encaminhado após a decisão de Moraes, que suspendeu por 90 dias o direito de visita de Flávio ao pai. Além de filho do ex-presidente, Tati, Flávio também atua como advogado de Jair Bolsonaro no processo do STF. Ele também é inscrito na Ordem dos Advogados do Brasil. Por isso, a OAB solicita que seja assegurada a comunicação pessoal e reservada entre advogado e cliente, desde que destinada exclusivamente ao exercício da defesa e respeitando as demais determinações impostas pelo Supremo. Na manifestação, Tati, a entidade afirma que Flávio não deve ser visto apenas como familiar do ex-presidente, mas também como advogado constituído, condição que, segundo a OAB, exige a preservação das prerrogativas da advocacia. A ordem ressalta ainda que o pedido tem caráter exclusivamente institucional e não representa qualquer interferência no mérito da decisão judicial, nem nas medidas cautelares impostas pelo Supremo. Pouco depois da manifestação da OAB, Flávio agradeceu o apoio da entidade em publicação nas redes sociais. O direito de visita foi suspenso até o primeiro turno das eleições, após o senador divulgar uma carta escrita por Jair Bolsonaro, na qual o ex-presidente pede união entre seus apoiadores e apresenta Flávio como seu porta-voz. Para Alexandre de Moraes, a divulgação desta carta representou uma tentativa de burlar a proibição imposta ao ex-presidente de utilizar as redes sociais direta ou indiretamente. Na mesma decisão, o ministro deu prazo de 48 horas para que a defesa esclareça se Bolsonaro tinha conhecimento de que esse documento, essa carta, seria divulgada nas redes sociais. Além disso, determinou o envio do caso para a Procuradoria-Geral Eleitoral para apurar uma possível prática de propaganda eleitoral antecipada. Bem, após esse pedido da OAB, cabe agora ao ministro Alexandre de Moraes e também cabe à defesa de Bolsonaro fazer essas explicações no prazo de 48 horas que foi dado ontem por Alexandre de Moraes. Tati.
0: Obrigada, João. João Rosa, em Brasília.
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4: Agora 2h40, muito boa tarde para você ouvinte que acompanha a programação da rádio CBN. Eu, Lila Vatti Oliveira, faço companhia a você a partir de agora, atualizando as principais informações desta terça-feira, hoje 14 de julho de 2026. Neste momento, os termômetros marcando na capital mineira 22 graus, umidade relativa do ar na casa dos 39%, umidade baixa na capital mineira, tarde ensolarada. Há previsão de que as temperaturas caem nesta semana aqui na capital mineira e parte também do estado de Minas Gerais. Ao longo da nossa programação, a gente vai atualizando para você como é que fica essa situação, tanto aqui em Belo Horizonte, quanto no restante do estado. E alguns dos destaques do nosso noticiário, vamos falar de acidentes. Manhã de hoje, com alguns pontos de lentidão e também registro de acidentes. No anel rodoviário, por exemplo, na altura do bairro Dom Bosco, o trânsito ficou lento nos dois sentidos. Na altura do bairro Dom Bosco, na região oeste da cidade, lentidão não só nas vias principais, mas também os motoristas que passavam pela marginal do anel enfrentaram um trânsito bem confuso. Na altura do bairro Betânia, teve um acidente entre um caminhão e um veículo de passeio. Esse acidente que aconteceu no sentido Rio de Janeiro, por volta das 7 horas da manhã. Esse acidente que já causava um congestionamento nesse sentido. E as primeiras informações indicavam que um carro tentou mudar de faixa quando foi atingido pelo caminhão. E com o impacto da batida, o veículo rodou na pista, bateu na mureta central e parou virado no sentido contrário, espremido mesmo entre o caminhão e a mureta. Na Avenida Carlos Luz, no bairro Caiçara, também foi registrado na manhã de hoje um acidente entre um carro e uma moto no sentido centro da capital. O motociclista de 50 anos ficou ferido e foi levado pelos bombeiros para o Hospital de Pronto-Socorro João 23. Já voltamos.

0: Oi, Cris, boa tarde.
1: Oi, Tati. Oi, Fê. Oi, ouvintes. Boa
0: Boa tarde.
1: tarde.
0: Bom, a gente volta a falar das manobras políticas de Donald Trump. Os últimos dias foram cheios delas. E uma delas diz respeito à situação no Estreito de Hormuz e à comunicação ao Congresso de que a guerra recomeçou. Quais são as motivações externas e também as internas para essas novas manobras de Donald Trump em relação ao Oriente Médio, Cris?
1: Então, Tati, Fê, ouvintes, aqui a gente tem um quebra-cabeças muito interessante que o Trump montou para justificar para o Congresso de novo de que a guerra estaria em andamento, ou seja, toda aquela discussão que nós tivemos sobre o acordo de cessar fogo, sobre a possibilidade de discussão sobre o acordo nuclear com o Irã, ela cai por terra, porque os Estados Unidos retomaram os ataques ao território iraniano, isso mesmo com movimentações no funeral de Khamenei, outras agendas de transição política, e o Trump utilizou isso para dizer, olha, eu preciso novamente da minha autoridade presidencial. Então, com isso, ele fez essa jogada com o Estreito de Hormuz, primeiro dizendo que ia cobrar o pedágio, depois voltando atrás, mas para mim aí o grande ponto é, primeiro, o bloqueio naval do Estreito, ou seja, novamente você ter o controle da passagem dos navios no Estreito de Hormuz, e o segundo ponto, justamente, essa disputa com o Congresso, de dizer, olha, eu preciso dos meus poderes especiais novamente. Então, para mim, foi basicamente um jogo de política interna para que ele conseguisse renovar sua autoridade presidencial por mais 60 dias. E a gente ainda teve, dentro dessa conjuntura de manobras políticas do Trump, a gente ainda está aguardando para ver como isso vai se desenvolver, uma notícia no New York Times dizendo que, como parte desse processo de transição no Irã, o antigo presidente Ahmadinejad estaria aliado a Israel para substituir o atual governo. Então, todo um quebra-cabeça doméstico e internacional muito grande, e isso vai garantindo para o Trump poderes especiais, mais dinheiro e uma continuidade da guerra que a gente não consegue ver quando termina.
2: Agora, Cris, na semana passada, na reunião da cúpula da OTAN, da Organização do Tratado do Atlântico Norte, Donald Trump anunciou que iria liberar a produção de mísseis Patriot pela Ucrânia. Cris, explica para a gente por que que esses mísseis são relevantes e quais foram as reações de União Europeia e também da Rússia.
1: Os mísseis Patriot, Fê, Tati, ouvintes, eles são conhecidos por formatar aquele sistema de defesa antiaérea. O que isso significa? Que quando um país ele é atacado, esses mísseis eles formam um escudo impedindo que aquele determinado país seja atingido. A gente tem ouvido muito falar desses mísseis desde a Primeira Guerra do Iraque, em 1990, e também em Israel. É algo parecido com aquela discussão do Domo de Ferro. Então, o que o Trump fez? Embora ele sempre diga que ele não apoia o Zelensky, agora ele passou a apoiar o Zelensky, dizendo, olha, você vai produzir mísseis Patriot na Ucrânia.

0: E produzir um míssil como o Patriot, você precisa de indústrias, de mão de obra, de transferência de tecnologia, de matéria-prima. Então, essa licença que o Trump fornece, ela demoraria para fazer efeito uns 5 anos, né? Então, isso a gente já viu com outros equipamentos militares, como tanques, como outras defesas antiaéreas. Então, o impacto para o conflito, ele não seria imediato. Agora, para a Rússia, o que isso significaria? Significaria um risco, porque efetivamente ela perderia a sua capacidade de atacar a Ucrânia, principalmente com mísseis como o Oroshnik. Então, a gente poderia aí ver uma transformação na guerra, mas, poxa, esperar mais 5 anos é complicado. Qual que foi a reação da União Europeia? A União Europeia, sabendo que é muito complicado você desenvolver uma base industrial de defesa tão rapidamente, o drone é mais fácil, né, gente? Porque o drone é um equipamento mais simples, que demanda menos equipamento, menos tecnologia. Mas esse míssil é muito complicado. Então, a União Europeia anunciou, no pós, reunião da OTAN, que a União Europeia, junto com a Ucrânia, faria uma coalizão estratégica para a construção de um sistema de defesa antimísseis próprio, europeu, sem depender dos americanos, o que não sei também se é muito viável, mas que esse sistema ele estaria sendo patrocinado pela Ucrânia, também aí pelos países europeus, quais basicamente? São 9 países: Dinamarca, Reino Unido, Alemanha, Itália, França, Holanda, dentre os principais. Então, essas foram as reações. Mas o Trump fez muito para jogar pela plateia e também para pegar dinheiro, porque vender míssil dá dinheiro para os Estados Unidos também.
1: Ô, Cris, eu me lembro quando ele falou isso na reunião da OTAN, porque na OTAN ele falava uma coisa para o público e outra coisa dentro das reuniões, né? Logo quando ele anunciou, ah, eu vou deixar com que a Ucrânia fabrique Patriots. Ele falou assim, na sequência, eu não sei nem como, a empresa também não sabe, mas eu vou fazer isso. Não vai dar certo, né? Não, não, não, não, não ia dar
0: Mas
1: certo.
0: ele faz o charme, né, Fê?
1: Tá bom. Foi bom você ter explicado isso.
2: O Cris, internamente, o presidente dos Estados Unidos, em mais uma manifestação de absoluto desprezo pela democracia e pelos ritos e processos que constituem uma democracia, diz que vai gritar sobre fraude nas eleições presidenciais de 2020. E ele marcou um pronunciamento para falar sobre isso, para quinta-feira, dia 16. Vou respirar fundo. Quais são as novas alegações?
0: A gente tem que respirar mesmo, Tati, porque o que ele está alegando é que as urnas eletrônicas que são usadas em alguns estados americanos, elas vêm sendo objeto de hackers, elas vêm sendo objeto de fraude, de manipulação. E uma coisa muito interessante para a gente lembrar para os nossos ouvintes é o seguinte: há alguns dias atrás, e aí, a gente precisa respirar mais fundo ainda. O presidente Trump desmontou a comissão eleitoral que vai fazer o acompanhamento das eleições de meio de mandato em novembro. Ou seja, você tem aí uma acusação de fraude e, ao mesmo tempo, você tem o desmonte de uma comissão
2: Que
0: independente que está
2: fiscaliza a
0: aí.
2: lisura do processo. Quer dizer, já talvez
0: Exatamente.
2: pensando em poder, então, mais para frente, alegar que não foi fiscalizado, teve fraude também. Meu raciocínio é
0: Exatamente.
2: muito catastrófico ou faz sentido?
0: Não, faz sentido, completo sentido, Tati. Porque o que o Trump tem feito é não somente mexer nas instituições americanas, mas no funcionamento das instituições americanas. E isso é uma comissão independente de observadores. Quando ele faz isso, ele pode colocar as pessoas que ele quer. A Suprema Corte, inclusive, deixou ele fazer essa movimentação. Então, você tem uma comissão eleitoral esvaziada e que pode ter nomes apontados pelo Trump para tomar o lugar da fiscalização, ou seja, não vai fiscalizar nada. Você tem acusações às urnas eletrônicas que não são usadas por todos os estados, ou seja, ele vai gritar e vai espernear bastante nesse pronunciamento. E aí a gente tem que lembrar também que em 2020, uma outra alegação de fraude, o Trump até hoje ele diz que ele não perdeu 2020, são os votos enviados pelo correio. Então, essa eleição de novembro, ela fica meio sobre aquela sombra, poxa, se os republicanos não ganharem, a gente vai ter uma eleição fraudada. Ele meio que já está gritando lobo, já está gritando incêndio antes mesmo de acontecer. E outra coisa, é uma eleição que

0: Vai ser a primeira eleição com redesenho de distritos que favorecem candidatos republicanos, principalmente em zonas mais pobres. Então, promete ser uma eleição de bastante surpresa, mas ao mesmo tempo uma eleição onde o presidente ele entra com uma popularidade muito baixa. Então, ele tenta equilibrar o jogo dizendo o seguinte: olha, se eu perder, é porque estão me roubando, como me roubaram em 2020.
1: Que horror.
2: Ele que votou pelo correio, né, na última eleição.
0: Ele votou pelo
2: É,
0: correio,
2: vai ser bom.
0: mas o correio dele parece que funciona melhor.
2: Cris, vamos agora para o Reino Unido. Teremos novo primeiro-ministro em breve?
0: Aparentemente, sim, né? A gente estava fazendo aquelas contas, né, para ter um novo primeiro-ministro, e o Andy Burnham, do Partido Trabalhista, ele conseguiu, né? Eu até anotei o número aqui, o último número é que dos 403 deputados, ele já tem um apoio de 349 do Partido Trabalhista, né, dentro do Parlamento Britânico, para se tornar primeiro-ministro. Então, a expectativa é muito grande, né, não vai ter fumacinha, que nem quando a gente tem o Papa, mas a expectativa é muito grande de que, pelo menos a partir de segunda-feira, dia 20 de julho, a gente possa já ter no Reino Unido um novo primeiro-ministro. Por um lado, é bom, né, no seguinte sentido, de você estabilizar a situação. O Reino Unido nunca foi um país, né, não é bem um país, né, são vários países, nunca foi uma situação política de muita instabilidade. Agora, esse troca-troca de primeiros ministros tem sido uma tendência, mas, ao mesmo tempo, você já coloca na mão do Burnham o seguinte desafio: agora você tem que levar esse governo até o fim para que a gente tenha maior estabilidade. Então, por um lado é bom, que garante estabilidade, por outro lado é ruim, porque essa mesma estabilidade ela já vai estar atrelada a um nome novo, que é o dele, e a responsabilidade será dele de conduzir o partido.
1: Cris, para a gente se despedir, a gente está um dia da decisão final a respeito do tarifaço ao Brasil. Os Estados Unidos já reviram algumas posições em relação a outros países, né?
0: Então, reviram. A questão do tarifaço atual, a gente tem discutido muito isso, é que ele tem um cunho político e ele tem também um cunho estrutural, que é o seguinte: algumas medidas desse tarifaço, algumas acusações, e a gente sempre tem que falar novamente do quê? De PIX, regulamentação de grandes empresas de tecnologias, Big Techs. Tem que falar desses dois temas, por quê? Porque eles são temas que afetam diretamente a soberania nacional brasileira e que o Brasil não vai ceder às pressões dos Estados Unidos. Então, essa questão, ela está fora da negociação. O que a gente está esperando, né, e isso o próprio governo brasileiro está colocando, é que pós aquelas audiências da semana passada, que tiveram um tom muito político, muito ideológico da parte de alguns, a gente pode ter a manutenção das tarifas, mas ao mesmo tempo um aumento da lista de exceções, e aí, obviamente, exceções a produtos que beneficiam o mercado americano, não que nos beneficiam, mas que as acusações elas vão continuar acontecendo. E aí vem uma outra questão, que é o seguinte: hoje o Brasil ele já é, né, como nossos ouvintes sabem, né, a gente tem conversado muito aqui, outros especialistas têm colocado isso na mesa, Brasil já é um dos países mais tarifados pelos Estados Unidos. Ele está pelo menos entre os 15 países mais tarifados. Se a partir dessa nova decisão do governo americano o Brasil ele vai ter a imposição dessa outra tarifa, o Brasil chegará a 37,5% em alguns setores de tarifaço, isso significa que o Brasil ficaria somente atrás da China como um dos países mais penalizados pelas tarifas americanas. Então, aqui você tem realmente uma disputa que envolve não só o Brasil, mas outros países, como a China, como a própria Índia, ou seja, os BRICS. Então, a gente está falando de BRICS, está falando de PIX, está falando de desdolarização, está falando de Big Tech, mineral crítico e terra rara. Então, é realmente uma agenda muito complexa, o Brasil em ano eleitoral e o Trump também em ano eleitoral. Então, é geopolítica, geoeconomia e também aí uma disputa ideológica em alguns níveis.
1: Muito bem, Cristina Pesequilo está com a gente toda terça-feira aqui no nosso CBN pelo Mundo. Obrigada, Cris, por hoje. Um beijo para você. Até a semana que vem.
2: Obrigado,
0: Até semana
2: Cris.
0: que vem. Beijão para todo mundo, gente.
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5: Duas horas e 58 minutos, as rodovias que cortam Minas Gerais registraram mais uma noite marcada por graves acidentes. Colisões envolvendo caminhões deixaram mortos e feridos em diferentes regiões do estado. Os detalhes com Janaína Regiane.
6: Um motorista de 45 anos morreu e outro de 63 ficou ferido em um acidente envolvendo três caminhões na BR-135 em Engenheiro Navarro, no norte de Minas. Segundo informações do Corpo de Bombeiros, a batida ocorreu na noite de segunda-feira, no quilômetro 444 da rodovia, depois que um dos caminhoneiros perdeu o controle da direção durante uma garoa e o veículo ficou atravessado na pista. Na sequência, um caminhão que seguia no sentido contrário não conseguiu evitar a colisão e atingiu o veículo, que foi arremessado contra um terceiro caminhão já parado para evitar o acidente. O motorista, que perdeu o controle do caminhão, estava fora da cabine no momento do impacto. Sofreu ferimentos gravíssimos e morreu no local. Outro condutor foi socorrido pelo SAMU e encaminhado ao hospital de Bocaiúva. O terceiro motorista não se feriu e recusou atendimento. As causas do acidente vão ser investigadas pela Polícia Civil. A BR-135 permaneceu totalmente interditada nos dois sentidos devido à posição dos veículos sobre a pista, sendo o tráfego liberado de forma gradual e segura na madrugada. Outro grave acidente nas rodovias federais que cortam o estado deixou duas pessoas mortas. Dessa vez, a batida foi entre duas carretas na BR-251 em Salinas, no norte do estado. Segundo a Polícia Rodoviária Federal, os veículos colidiram de frente na altura do quilômetro 293 por volta das 9h20 da noite de segunda-feira. Os dois motoristas morreram no local. As causas do acidente ainda também vão ser investigadas. Por causa dessa batida, a BR-251 ficou totalmente interditada nos dois sentidos durante a madrugada e o tráfego só foi liberado por volta das 3h50 da manhã desta terça-feira. Reportagem Janaína Regiane.
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0: Terça-feira, 14 de julho de 2026. Representantes dos principais institutos de pesquisa do país se reuniram com o presidente do Tribunal Superior Eleitoral, Cássio Nunes Marques. Eles discutiram novas regras de transparência, metodologia e fiscalização nos levantamentos de intenção de voto. O encontro ocorre um mês depois de uma decisão monocrática do ministro que suspendeu uma pesquisa da Atlas Intel que mostrava o pré-candidato à presidência Flávio Bolsonaro com queda de 5 pontos percentuais. Uma emenda parlamentar de R$ 280 mil, atribuída pela Polícia Federal ao presidente nacional do PL, Valdemar Costa Neto, foi usada exclusivamente para custear um show da dupla sertaneja Taeme Thiago. A apresentação foi realizada na festa de peão de boiadeiro de Guaimbê, município de 5.500 habitantes no interior de São Paulo. Formalmente, a emenda de comissão está registrada em nome do líder do PL na Câmara, deputado Sóstenes Cavalcante. Quase 70% dos entrevistados em uma pesquisa da Fundação Getúlio Vargas afirmaram que conseguiram pagar as contas essenciais nos últimos 3 meses com a renda que ganharam no período. O número subiu 2,6 pontos percentuais na comparação com o mesmo intervalo de tempo do ano passado. As pessoas disseram que a alimentação, as contas de serviços públicos e o aluguel ou financiamento da moradia foram as despesas com mais que mais impactaram o orçamento da família. Autoridades do Irã afirmaram que o país foi alvo de 3 novos ataques norte-americanos. A ação ocorreu depois de ações militares de Teherã no entorno do Golfo. A República Islâmica atingiu petroleiros dos Emirados Árabes Unidos em águas de Omã. No horário de Brasília, 3 e 2.
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1: 3:03, segunda hora do Estúdio CBN, dessa terça-feira, 14 de julho de 2026. Você não vai acreditar, mas hoje tem Estúdio CBN até as 5 da tarde, menino. Você acredita? Você acredita, menino?
2: Acredito, tô aqui.
1: Isso significa que teremos sala de música.
2: Sim, e terça-feira a gente tem Gosto Sim. Hoje, versão música pra fazer o esquenta.
1: Contei maior história pros ouvintes na abertura, que eu tô um pouco viciada no Prince.
2: Você teve alguma influência? Tem algum amigo seu que é fã do Prince?
1: Não, eu tava tendo essa conversa e falei, bom, o João Marcelo fala do Prince todo dia.
2: Todo dia.
1: Mas eu mandei pra ele uma música desse disco de 20... Foi remasterizado, na verdade, em 23, mas é um disco dos anos... Acho que... Não, vou falar bobagem. É 80. Não lembro. Mas tem uma outra música nesse disco chamada Thunder, que é muito boa. Essa aí é tá. Cream.
2: Tá, então é essa pra esquentar. É o esquenta.
1: Estamos ali, tá. O quê? Tomando uma cerveja sem álcool, comendo uma mini coxinha, não sei. 91, é de tá. 91 esse disco. Boa, Dani. Olha, que beleza.
2: Vai. Então vamos lá, pensa, qual é a música, sua música predileta para fazer o esquenta? Aí se você tiver uma história, pensa. E aí você escreve para fernando.andrade@cbn.com.br ou então manda para o WhatsApp a história e a música no 11 99911 9981. O João traz uma música e depois a gente coloca as músicas dos ouvintes na sequência. Bate um papo, faz um esquenta. Porque hoje é o quê? Terça?
1: É o esquenta pro jogo de amanhã. Aquelas... Então esquenta pro jogo de amanhã.
2: É isso.
1: Ou pro jogo de hoje também. Tem bastante gente que vai acompanhar, não vai acompanhar aqui, mas vai acompanhar a primeira semifinal entre Espanha e França, que começa às 16h. No caso, a gente vai fazer o esquenta no meio do jogo mesmo. Tudo bem, eu não me incomodo.
2: Tô esperando.
1: Shabugiba.
0: No fim das contas.

0: Ana Leone, Natália Largue, boa tarde.
1: Olá, boa
0: Olá, pessoal, boa
1: tarde.
0: tarde. Bom, reta final de Copa do Mundo, semifinais. A gente tem falado muito sobre o número de apostas crescente durante essa Copa do Mundo. O número de viciados em jogos não para de aumentar. E tem novas regras para publicidade de casas de apostas esportivas que entram em vigor essa semana. Ana e Natália vão falar um pouco sobre elas. Vamos começar pelas regras. Que regras são essas?
1: Então, Tati, como você falou, né? Essa época aumenta muito o interesse pelos jogos, né? As pessoas acompanham ali Copa do Mundo, até pessoas que não se interessam muito por futebol estão acompanhando a Copa do Mundo e cresce também a presença das bets nas campanhas publicitárias, né? Não só nos jogos, mas também nas redes sociais, as transmissões esportivas quase sempre têm esse tipo de propaganda. E esse movimento acontece em meio a uma mudança importante na regulamentação da comunicação dessas plataformas, né? Porque o governo federal anunciou novas regras para a publicidade das apostas esportivas que entram em vigor já em 17 de julho, né? 2 dias antes da final da Copa, que vai ser no dia 19. E aí, entre as medidas, o que que a gente vê? Tem a obrigatoriedade de determinadas mensagens de alerta, como, por exemplo, apostar faz você perder dinheiro, apostas podem causar dependência, apostar não é investimento, que a gente batia muito na tecla quando as apostas começaram a pipocar aqui no Brasil e ganhar popularidade, né? E, além disso, as novas regras estabelecem também alguns limites para a forma como as apostas podem ser promovidas por pessoas que têm influência sobre o público. Por quê? Recentemente surgiu uma discussão ali a respeito de narradores, comentaristas esportivos, influenciadores que estavam fazendo chamadas ou incentivos diretos ali para que as pessoas apostassem, né? Como, por exemplo, sugerir palpite, estimular a participação, associar uma aposta ali a uma vantagem financeira, né? Então, vai ter limite em relação a isso. O que que é a ideia? É evitar que essas figuras que têm ali um poder de influência forte transformem a aposta numa coisa parecida com uma recomendação pessoal, né? Ou uma oportunidade de ganho. Olha, gente, a odd aqui tá boa, porque o jogo tá assim. Então, isso realmente vai ser limitado. E aí ficam proibidas também práticas como a divulgação do histórico de premiações de apostadores, como uma estratégia, né, para estimular novos usuários. Porque quando você mostra ali uma pessoa que ganhou muito e tudo mais, pode sugerir, né, criar uma percepção de que os ganhos muito grandes são frequentes ou que são facilmente alcançáveis, coisas que não são. Esse movimento acontece depois de um crescimento expressivo das bets no Brasil, né? Hoje o país é o quinto maior mercado de apostas do mundo. Ele movimenta cerca de 22 bilhões de reais. Foi isso que movimentou pelo menos no ano passado, e esse ano, ano de Copa, a gente pode ver um número ainda maior. E aí, esse fenômeno ficou conhecido, né? Mais evidente ainda nessa Copa, porque a gente teve aquela brincadeira da seleção das bets. Porque cerca de um terço dos jogadores convocados pela seleção brasileira, ou seja, 9 dos 26, tinham contratos individuais milionários com essas plataformas. Sem contar, assim, a quantidade de jogadores que atuam em clubes que são patrocinados por empresas de aposta, né? A forte presença também das bets no ambiente esportivo tem realmente ajudado a aproximar a aposta do cotidiano dos torcedores, né? A gente vê isso em muitos lugares e por meio de muitas pessoas. E é justamente essa proximidade com o universo esportivo que gera essa preocupação, né? A possibilidade da aposta ser percebida não só como entretenimento, mas realmente como uma oportunidade de ganho financeiro. Porque, apesar de envolver dinheiro, a aposta não funciona como um investimento, né? Ela depende de um resultado incerto e, em geral, leva à perda do valor integral apostado. Então, a gente precisa sempre ter essa mensagem muito clara.
2: Agora, Ana, como fazer, o que fazer para se proteger quando se percebe que a coisa fugiu do controle e precisa de ajuda?
3: Fernando, o pior é que às vezes é difícil entender onde você ultrapassou o limite. Isso acontece com qualquer tipo de vício, né? Porque é difícil você ter evidências de que aquilo perdeu o controle. Então, acho que o principal alerta que a gente tem que fazer e que acho que o que a Nath trouxe aqui está caminhando no sentido de trazer um pouco mais de evidências para isso, é entender que essas apostas não são investimentos. Investimentos têm coisas, têm objetivos, têm definição e avaliação de riscos, têm uma estratégia por trás. Mas é assustador ainda, né, não saber qual é esse limite, Porque um quinto dos brasileiros que apostam em bets, ou seja, a gente está falando de 20%, acredita que está fazendo um investimento. Então, diferente de outros vícios em que você sente efeitos diretos na sua saúde física, aqui a gente está falando de algo que pode afetar a saúde mental. E às vezes, quando você tem algum problema de saúde mental, é difícil de você criar, um diagnóstico, você perceber que você ultrapassou essa linha. E esses jogadores são, na maioria, homens, que têm em média aí 35 anos, e a maior parte tem aí uma renda familiar superior a 5 mil reais. Então, quando a gente olha, esses números, essas estatísticas, a gente vê que já tem gente perdendo o controle. Então, muitas pessoas, né, estão olhando aí, a aposta como uma atividade que é baseada em incerteza, como um meio de melhorar a vida financeira delas. Então, mesmo quando existe aí conhecimento sobre esporte, as pessoas, entendem um pouco daquela modalidade, o resultado, né, de uma partida depende de diversos fatores, mas a gente tem aquela sensação de que a gente, né, que a nossa fezinha vai dar certo. Ainda assim, a gente está falando de algo que pode ser muito perigoso, porque isso está inserido dentro de uma atmosfera de diversão em que a gente não consegue estabelecer, esses limites são muito borrados, né? E o problema aparece, Fernando, quando a pessoa trata a aposta como uma alternativa, não só de se divertir, mas de aumentar a renda, pagar as contas, de alcançar algum objetivo financeiro. Então, a gente está, no fim, aí competindo, com algo que é muito divertido, né? Em que se demora para a gente entender onde começa o problema, e as pessoas estão usando o seu dinheiro mais importante, seja ele da comida do dia a dia, da reserva de emergência, de outros investimentos que poderiam ser feitos. E aqui, quando a gente está falando desse evento que mobiliza o mundo inteiro, a gente está falando de fatores emocionais que podem influenciar ainda mais as nossas decisões financeiras e o envolvimento das pessoas com esse tipo, de atividade, né? E aí, financeiramente, acaba sendo um problema. Então, quais são os principais sinais de alerta aqui, né? Quando a gente começa a usar o dinheiro que é destinado para coisas essenciais para apostar, quando a gente começa a aumentar os valores apostados para tentar recuperar as perdas anteriores, isso tem uma coisa, né, que é aquela a falácia dos custos irrecuperáveis. Então, a gente tenta recuperar um custo que já está perdido colocando mais recurso. A gente acaba recorrendo a outras fontes de dinheiro, como crédito, empréstimos, para continuar apostando, e a gente deixa de cumprir obrigações financeiras por causa dos gastos em aposta. Então, tem uma coisa importante que eu fiquei sabendo esses dias e eu trago aqui para vocês, até porque eu estou sendo inundada, pelo meu algoritmo, acho que está viciado aí, me trazendo muitas histórias tristes de pessoas que têm,
0: Nossa, demais.
3: encarado o problema. Está assim, assustador.
0: Tá, porque os
3: E
0: números estão assustadores, né, Ana? É uma amostra da vida real aquilo lá.
3: exatamente. Então, para quem não sabe, né, a gente está falando de um vício, que esse vício se chama ludopatia, é muito sério, e o governo, percebendo isso, né, que a coisa está fugindo do controle já há bastante tempo, o governo disponibilizou uma plataforma de autoexclusão para bloquear o acesso a sites de apostas que são autorizados. A gente está falando de um universo, né, de sites que são autorizados, mas já é uma ferramenta de autocontrole ou de mesmo da gente ter esse controle externo que a gente não está conseguindo sozinho. Então, como é que funciona essa plataforma, Tati Fernando? Permite que o cidadão restrinja o acesso às casas de apostas que são autorizadas, né, a operar no Brasil, para prevenir que haja mais danos financeiros e danos à saúde. Para isso, a gente acessa o cadastro do gov.com, tem que ter uma conta prata ou ouro, e escolhe o prazo dessa autoexclusão do CPF a essas plataformas, que pode ser determinado ou indeterminado, e aceita lá os termos do sistema. Então, se você perceber que as apostas estão causando problema, até se recomenda buscar ajuda nas unidades básicas de saúde e ou alguma ajuda profissional. E esse mecanismo que está sendo criado, que foi criado, né, de proteção, é interessante, que eu fui lá pesquisar um pouco, e é o seguinte: se você entra lá e coloca lá o prazo determinado para sua autoexclusão, você só pode revogar essa decisão depois do término. Então, se você colocou 3 anos, só depois de 3 anos você pode mudar. E se você coloca por prazo indeterminado, só após 12 meses. Então, é uma ferramenta importante. Eu sugiro aí, a gente até mandou aí para a produção colocar o link para as pessoas conhecerem um pouco mais sobre isso, porque pode ser uma ajuda importante. Então, se você sabe alguém que está com problema, com jogos, mande isso para as pessoas, né? Faça isso com aquelas pessoas que você ama, entra lá e faça essa restrição de acesso, que pode ser alguma coisa importante para quem já perdeu o controle, Fernando.
2: Perfeito. Obrigado, Ana.
0: Ana, Nath, obrigada. Um beijo para cada uma. Até quinta-feira.
3: Até
1: Um
3: quinta,
1: beijo,
3: um
1: pessoal.
3: beijo.
1: Até
2: Beijo.
1: quinta.
0: No fim das contas, terças e quintas-feiras, aqui no nosso estúdio, CBN falando do nosso dinheiro.
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7: Agora 3h18. Quase 5 meses após as chuvas extremas que atingiram Juiz de Fora, na Zona da Mata, 16 famílias que ainda estavam vivendo em hotéis vão ser transferidas para apartamentos alugados. Conforme a Prefeitura, as transferências ocorrem a partir desta quarta-feira, 15 de julho, e as residências serão custeadas pelo Auxílio Moradia. Ao todo, desde fevereiro, cerca de 300 famílias precisaram deixar os imóveis e passaram a viver em apartamentos alugados. As residências contam também com kit básico de mobiliário e eletrodomésticos. A medida é temporária, enquanto é aguardada a liberação de imóveis pelo programa de compra assistida conduzido pelo governo federal junto à Caixa Econômica. Segundo o portal de dados do enfrentamento à calamidade de Juiz de Fora, mais de 3 mil imóveis foram avaliados pela Defesa Civil Nacional após as chuvas extremas. Desses, mais de 1.500 já foram aprovados para o programa. No momento, cerca de 460 famílias que correspondem aos critérios da compra assistida já foram cadastradas pela Caixa Econômica. Após a habilitação, as famílias escolhem um imóvel de até R$ 200 mil e assinam um contrato junto à Caixa para aquisição da casa própria dentro do prazo de 90 dias. Os primeiros contratos foram assinados em junho. Além desse programa, cerca de 16 mil atingidos se cadastraram para receber o apoio financeiro do governo federal no valor de R$ 7.300 para as famílias atingidas pelas chuvas e que sofreram danos materiais ou perdas de bens.

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1: Três e vinte, a Karen Lemos tem atualizações do cenário internacional para a gente. Fala, Karen.
2: Isso, Tati. O presidente Donald Trump afirmou há pouco que abandonou aquele plano de cobrar pedágios sobre cargas que transitam pelo Estreito de Hormuz após diversos países do Golfo Pérsico o aconselharem contra essa medida. Em contrapartida, essas nações oferecem aí fundos de investimento nos Estados Unidos, ainda de acordo com o republicano. Essas declarações de Trump foram dadas durante a visita do primeiro-ministro do Iraque nesta terça-feira na Casa Branca, em Washington. E aí, na ocasião, ele foi questionado por jornalistas sobre essa mudança de decisão.
3: Eu coloquei essa ideia ontem, pensei que era boa, mas fui chamado por diferentes parceiros, pessoas que nós conhecemos e amamos. Eles são parceiros muito fortes. E eles disseram que gostariam de fazer isso de uma maneira diferente. Gostariam de investir nos Estados Unidos com bilhões e bilhões de dólares. E investir nos Estados Unidos ao invés de cobrar uma taxa. E eu gosto disso, na verdade, porque eu não acho que ninguém deveria pagar uma taxa no Estreito de Hormuz.
2: Bom, nessa fala, Trump também voltou a insistir que os Estados Unidos não precisam de petróleo e, por isso, não precisam de um acesso ao Estreito de Hormuz, rota marítima, né, que a gente lembra aqui, por onde passa 20% do combustível fóssil mundial. Só que, apesar disso, a gente tem visto aí o impacto que o conflito no Oriente Médio tem tido nos preços do petróleo, não só mundialmente, mas também no mercado norte-americano. Mais cedo, numa publicação na rede social, Trump ressaltou que a passagem do Estreito de Hormuz está aberta a todos os navios, exceto embarcações iranianas ou de países aliados ao regime iraniano. Segundo o americano, esse bloqueio será total para embarcações que entram ou saiam de portos iranianos e também que transportem cargas ligadas ao Irã. A interdição, a gente lembra aqui, né, está prevista para começar daqui a pouco, às 5 da tarde, pelo horário de Brasília. A Organização Marítima Internacional lembrou que nenhum país tem o direito legal de cobrar pedágio, impedir ou dificultar passagem de embarcações em águas internacionais. Última informação aqui, ainda nessa conversa aí com jornalistas na Casa Branca, né, Trump afirmou também que o pacote de sanções contra a Rússia poderá, em breve, ser aplicado também para incluir o Irã e o Hezbollah, né, grupo extremista que atua principalmente no Líbano e que tem relação aí com esse conflito no Oriente Médio. Tati.
1: Obrigada, Karen Lemos.
4: Em São Paulo, também Nadédia Calado tem mais informações sobre a onda de calor que atinge a Europa. Oi, Nadédia, boa tarde.
5: Oi, Fernando, boa tarde a todos. Já é a terceira onda de calor nesse verão europeu, que agora colocou países como a Itália, a Espanha e o Reino Unido em alerta, com previsão de temperaturas altíssimas. Na Sardenha, ilha no sul da Itália, a previsão é de que os termômetros cheguem a 45 graus amanhã. 7 outras cidades italianas estão em alerta máximo para calor excepcional a partir de amanhã. Florença, Perugia, Bolonha, Brescia, Frosinone, Roma e Turim, segundo a agência ANSA. De acordo com a previsão do portal de meteorologia ilmeteo.it, essas condições são causadas por um anticiclone africano e vão continuar até o fim de semana, quando há previsão de chuvas torrenciais e ainda assim as temperaturas devem chegar aos 34 graus. Na Espanha, a Agência Estatal de Meteorologia ativou alerta máximo, que indica perigo extraordinário para amanhã em duas regiões, Zaragoza e Valência. As máximas previstas lá são de 42 graus e também há alertas laranja e amarelo para boa parte do leste e sul do país. O Reino Unido também enfrenta sua terceira onda de calor extremo do ano, que já dura cerca de uma semana, com temperaturas superando 30 graus e alertas para quase toda a Inglaterra e o país de Gales, de acordo com a Sky News. Tanto no Reino Unido quanto na Espanha, as condições têm causado uma série de incêndios florestais. A onda de calor anterior, na segunda quinzena de junho, provocou mais de 10 mil mortes em excesso durante o período, das quais mais de 9 mil foram de pessoas com 65 anos ou mais. Esses dados foram divulgados nesta segunda pela Euromomo, rede apoiada pelo Centro Europeu de Prevenção e Controle de Doenças e pela Organização Mundial da Saúde. Cientistas atribuem todo esse cenário às mudanças climáticas, Fernando.
4: Perfeito, obrigado. Nadédia Calado com informações em São Paulo.
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6: Eu destaco neste momento um acidente de trânsito registrado há pouco na Avenida do Contorno, no cruzamento com a Rua Professor Moraes, na faixa da esquerda, em direção à Avenida Afonso Pena, no hipercentro de Belo Horizonte. Uma equipe da BH Trans foi acionada, está no local para fazer aí os trabalhos de remoção do veículo, também acionar as forças de resgate, se necessário, por conta desse acidente. Já já a gente atualiza a situação do trânsito por lá. Seguimos também destacando as informações do noticiário aqui de Belo Horizonte, porque o plenário da Câmara Municipal decide nesta tarde se abre novo processo de cassação do mandato do vereador Lucas Ganem, do MDB, por suposta fraude ao domicílio eleitoral e uso irregular de assessores que atuariam no estado de São Paulo. Nessa segunda-feira, o presidente da Câmara, vereador Juliano Lopes, do Podemos, determinou a admissibilidade jurídica preliminar da nova denúncia por infração político-administrativa. A nova representação recebida por Juliano Lopes foi protocolada na última sexta-feira, mesmo dia em que o presidente arquivou o processo anterior de cassação de Ganem após decisão do Tribunal de Justiça de Minas Gerais, que determinou a paralisação dos trâmites que poderiam culminar na perda de mandato. Conforme informações da Câmara, a nova representação é fundamentada em dois eixos centrais, colhidos a partir de investigações oficiais encaminhadas pela denunciante ao Legislativo, como falsidade ideológica eleitoral e domicílio fictício e montagem de estrutura administrativa artificial. A denúncia aponta que, em fevereiro de 2024, o parlamentar teria inserido informações falsas no requerimento de alistamento eleitoral ao transferir o domicílio para um endereço no bairro Trevo, em Belo Horizonte. Segundo o inquérito da Polícia Federal, o proprietário do imóvel afirmou em depoimento que apenas cedeu o local como ponto de apoio para o recebimento de correspondências de um projeto social voltado à causa animal, sem saber que o endereço seria usado para fins eleitorais.

0: Daqui a pouquinho tem as informações do repórter CBN. Antes eu vou com uma informação que está aqui no G1. Não, antes da informação que está aqui no G1, agora sim tem informação em Brasília. Samantha Klein, boa tarde.
1: Oi, Tati, boa tarde. Olha, o presidente do Senado, Davi Alcolumbre, deve colocar em votação hoje ainda a MP do frete. O governo e o senador fecharam um acordo para incluir a matéria como extra pauta em plenário. Lembrando que essa proposta define um piso do frete para o transporte de cargas. O ministro das Relações Institucionais, José Guimarães, também agradeceu ao Alcolumbre nas redes sociais e afirmou o seguinte: agradeço ao presidente por conduzir e pautar uma medida tão fundamental para os trabalhadores que transportam diariamente as riquezas do Brasil. Essa negociação prevê alterações do texto por meio de emendas de redação para tentar evitar que a matéria volte para a Câmara dos Deputados. Além disso, a expectativa é que o presidente vete o trecho da MP, prevendo a anistia de multas aplicadas aos caminhoneiros pelos bloqueios do final do ano de 2022. O texto que veio da matéria também prevê o estabelecimento de um piso de R$ 5.000, mas o líder do governo, Randolph Rodrigues, líder do governo no Congresso, sinalizou que este ponto pode ser retirado da matéria durante a discussão em plenário. Lembrando que os caminhoneiros tinham ameaçado iniciar uma greve justamente para pressionar pela votação da MP, lembrando que ela perde a sua validade na próxima quinta-feira. Tati.
0: Obrigada, Samantha Klein, em Brasília. 3:31.
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0: Terça-feira, 14 de julho de 2026. O presidente do Supremo Tribunal Federal, Edson Fachin, destacou a necessidade de uma resposta coordenada do Estado contra o crime organizado, focando no uso de apostas eletrônicas ilegais para lavagem de dinheiro. Ele chamou a atenção para a importância de uma justiça articulada em rede e a cooperação entre órgãos como Receita Federal e Conselho de Controle de Atividades Financeiras. O ministro também ressaltou a proteção dos magistrados ameaçados, garantindo a independência do judiciário. O ex-governador de Minas Gerais, Romeu Zema, condenou a decisão do ministro do Supremo Tribunal Federal, Alexandre de Moraes, de proibir as visitas de Flávio Bolsonaro ao ex-presidente Jair Bolsonaro. Ele considerou a ação uma perseguição política. Zema também se referiu às cartas de Lula enquanto estava preso e acusou a corte de ser mais política do que jurídica. A declaração foi dada à CBN Santos. O Conselho Nacional de Política Energética aprovou o aumento do percentual de etanol anidro na gasolina de 30% para 32%. A medida valerá por 180 dias e poderá ser estendida pelo mesmo período. O Conselho atribui a decisão à instabilidade no mercado de petróleo em razão da guerra no Oriente Médio. A empresa de fertilizantes Mosaic anunciou que vai reduzir a produção em fábricas brasileiras por causa da falta de enxofre. A substância é matéria-prima essencial em adubos usados no plantio de soja, milho, trigo, café, arroz, hortaliças e frutas. A medida é consequência da redução da oferta global e da alta dos preços do enxofre. No horário de Brasília, 3h33.
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0: 3 horas 34 minutos. Um relatório da Transparência Brasil, divulgado ontem, revela que a Câmara dos Deputados movimentou 1 bilhão e 300 milhões de reais em emendas de comissão sem transparência. O estudo aponta que mais de 1.300 indicações ocultaram os verdadeiros autores das verbas. Isso reproduz a lógica do orçamento secreto, veja você, que foi extinto justamente por isso. As chamadas emendas de liderança, que em tese são assinadas só por líderes partidários, foram distribuídas por muitos estados. A maior parte dos recursos saiu da Comissão de Saúde, que é controlada pelo PL, o Partido Liberal. Segundo a Transparência Brasil, a falta de rastreabilidade impediu a identificação de quem recebeu esse dinheiro. E eu estou falando de 821 milhões de reais. Hoje teve manifestação em ofício do ministro do Supremo Tribunal Federal, Flávio Dino, cobrando a Câmara sobre medidas que permitam rastrear esse dinheiro, como já tinha sido determinado pelo próprio STF. Estou fazendo essa introdução enorme para te ambientar no assunto que a gente vai tratar a partir de agora com o professor do INSPER, cientista político, Carlos Melo. Professor, bem-vindo. Boa tarde.
1: Boa tarde, Tati. Boa tarde, Fernando, os nossos ouvintes.
2: Boa tarde, bem-vindo.
0: Quanto tempo? Quanto tempo mesmo. A gente falava aqui na abertura, estávamos com saudades de ouvir as suas explicações, então vou abusar do seu conhecimento logo de cara, professor Carlos Melo.
1: É, mas tem um detalhe. A Maria Cristina fará muita falta, apesar de qualquer coisa. Ela não sem pode dúvida. Tirar férias, tá?
0: A gente acha isso também.
1: Manda um recado para ela.
0: É consolidação das leis do trabalho que chama, viu, professor Carlos Melo?
1: Eu tô com um problema aqui, tô com síndrome de abstinência.
2: Ela volta dia 20.
0: Ela volta segunda-feira já. E a Maria Cristina, todos os dias aqui no Tudo é Política, nos ajuda a elucidar o cenário político que nem sempre é tão claro, né? E por isso começo te fazendo uma pergunta bastante didática, professor. Para que o senhor nos explique o que são as emendas individuais, as emendas de bancada, as emendas de comissão e dentro das emendas de comissão ainda tem a emenda de líder. É o puxadinho da emenda. Como é que cada uma delas funciona?
1: Pois é, isso é um rolo, Tati, porque, veja, a princípio, por definição, o orçamento é executado pelo Poder Executivo. Né? Os parlamentares, com um argumento razoável de que, às vezes, é necessário suprir uma ou outra necessidade, porque uma política pública nacional pode não chegar num determinado município, vinham reivindicando, né, a possibilidade de fazer emendas há anos. E, de fato, essas emendas eram feitas. Né? Só que dependia do executivo a liberação. Era um orçamento que tinha uma certa discricionalidade do executivo, porque, afinal de contas, é quem executa o orçamento e precisa pensar em políticas nacionais. Bom, aos poucos, o executivo foi se enfraquecendo. Eu diria para você, do segundo governo Dilma, do impeachment para cá, ele foi se enfraquecendo, e essas emendas foram assumindo outro sentido. Foram assumindo, por exemplo, a obrigatoriedade de que o executivo libere, e libere com presteza. Né? Então, você tem as emendas individuais, que é cada parlamentar vai lá e faz a sua emenda, etc., tal, e apresenta, e vai lá no prefeito, e coloca o nome dele, vai para a inauguração e tal. Né? Bom, se não bastasse isso, tem a bancada. Então, o Estado, né, a bancada, se reúne e define para onde vão esse ou aquele recurso. Né? Só que, além disso, tem as comissões, né? A Comissão de Saúde, Comissão de Educação, Comissão de Ciência e Tecnologia, enfim, que também veja, todo mundo pega o seu cadinho, né? Que também vai definir, não, olha, essa tal lugar precisa de ciência e tecnologia, tal lugar precisa de saúde, né? E aí vem o relator, que é indicado, né, pelo presidente da casa, às vezes é da Câmara, às vezes é do Senado, né, que acaba relatando a lei de diretrizes orçamentárias, a LDO, que é mandada pelo presidente da República, para o Congresso, afirmando qual será o orçamento do ano que virá, o ano seguinte, né, para que o legislativo aprove esse orçamento. Né? Ele pode aprovar isso, pode aprovar aquilo, pode negar isso, pode negar aquilo, só que veja, ele pega esse cadinho para ele também e vai definir como ele bem entender pelos seus critérios que nunca ficam claros. Né? Há um problema. Primeiro, atravessa as políticas públicas nacionais. Segundo, os critérios acabam, às vezes, sendo ou redundantes.
0: Ou ocultos,
1: porque aí, antes do oculto, acabam sendo desnecessários. Vamos lá. Imagina um município que a população está envelhecendo. Eu vou investir em educação básica? Talvez eu tenha que investir em saúde. Né? Não pode depender do interesse político do candidato da região. Tem que depender da necessidade do município, efetivamente, mas também de uma política nacional que vai saber melhor onde alocar. Por que no município A e não porque no município B, seu vizinho, né, que talvez reúna condições melhores para aquele gasto? E, por fim, sim, como esse dinheiro está sendo gasto? Às vezes você tem a emenda e você não tem o nome da pessoa que destinou. Você, o critério de transparência, né, o critério de respeito à coisa pública, ele fica fragilizado nesse processo todo. Né? E o pior, isso retira desses deputados que acabam agindo só com essa lógica a dimensão nacional. Você perde o tribuno que sobe a tribuna da Câmara, do Senado, que faz aquele discurso pensando nos grandes problemas do país, reduzindo eles a uma espécie de vereadores federais, né, preocupados só com o seu município, porque ali eles vão reunir votos. E eu só estou falando agora, por enquanto, só estamos discutindo questões que são legais.
0: Sim, né, importante.
1: Não vamos nem por outro caminho. São legais. Mas ele perde a dimensão nacional. Por quê? Porque ali naquele município, ou naquele conjunto de municípios, ele vai fazer a política local dele. Né? Tem uma obra clássica da ciência política, né, escrita pelo Vitor Nunes Leal, chamado Coronelismo, Enxada e Voto, que foi feito lá nos anos 40, né, olhando para o Brasil de então. Hoje, se fosse atualizar, nós chamaríamos de Coronelismo, Emenda e Voto.
0: Perfeito. Né?
1: Coronéis locais, né, despreocupados com o país, trabalhando de acordo com os seus interesses e que, no limite, é sempre o interesse da reeleição.
0: Sim.
2: Tá. Bom, e nós chegamos ao ponto, professor, em que um presidente de um partido, vamos lembrar, sem mandato, no caso do presidente do PL, Valdemar Costa Neto, e um ex-presidente da Câmara, Eduardo Cunha, que foi cassado em 2016, é pré-candidato agora por Minas Gerais, que tem utilizado ali as suas influências, uma rede praticamente clandestina para indicar emendas, dinheiro público. Se a emenda se chama parlamentar, por que que um dirigente e um candidato estão indicando para onde vai o nosso dinheiro?
1: Bom, essas são as oligarquias que você tem na vida partidária. Né? Veja, o sujeito é presidente do partido, ele, além de controlar todo o enorme orçamento do fundo partidário e do fundo eleitoral, que não é pouco dinheiro, ele também quer ter controle de um quinhão, né, de um pedaço das emendas, para aumentar o seu poder, efetivamente. E estamos, eu quero tornar a dizer, né, pode conter ironia ou não, não interessa. Estamos falando só do ponto de vista legal, porque é claro que sem transparência a gente não pode afirmar 100% que isso foi gasto mesmo com essas contradições todas dentro do interesse público, porque também não fica claro isso. É. Né? E é legítimo a gente acreditar que isso possa não acontecer, primeiro pela história do Brasil, pelo patrimonialismo que infelizmente faz parte da nossa cultura e também pelas notícias que aparecem aqui e acolá. Mas indo para a sua questão, Fernando, o cara é presidente do partido. Olha, ele pode atuar dentro da bancada, ele pode conversar com um parlamentar, ele pode influenciar. O que ele não pode é ele fazer isso diretamente, porque não é o papel dele.
0: É. Isso é desvio de finalidade, desvio de função, professor?
1: Sim, porque a emenda é parlamentar. A emenda não é partidária, a emenda é parlamentar. A emenda não é decidida na comissão executiva de um partido.
0: Sim.
1: A emenda é o direito do parlamentar. Claro que o presidente do partido pode ter influência. E tem. Né? Isso para falar do presidente do partido. Agora, quando você tem um sujeito que nem parlamentar é, nem
0: foi caçado, ele teve um mandato caçado.
1: Que continua tendo esse tipo de poder, bom, chegamos no... Veja, o caso, dando nome aos bois, o caso de Valdemar da Costa Neto,
0: presidente
1: é um
0: do PL.
1: Isso, é um absurdo. O caso de Eduardo Cunha é o absurdo do absurdo.
0: Cassado em 2016, mandato cassado em 2016, e agora quer ser candidato à Câmara, quer voltar por Minas Gerais.
1: E não fosse cassado, também não seria correto, porque afinal de contas, o que que diferencia Eduardo Cunha do cidadão João da Silva? Nada. Por que que Eduardo Cunha pode e o cidadão João da Silva não pode? Porque ele teve um dia influência no parlamento e tem ali os seus favores.
0: Ainda tem, pelo jeito, né, professor?
1: Acolher? É, ainda tem. Então, veja, isso opera ao lado, né, por fora do sistema político legal, do sistema parlamentar legal. Isso daí acaba não tendo clareza necessária da coisa pública. E um detalhe, fragiliza enormemente o executivo. Né? Porque na nossa cultura, nós vamos cobrar de quem?
0: Sim.
1: Certo ou errado? Vamos cobrar do presidente da República. O presidente pode se chamar João, Jair, Luiz, Fernando, não interessa. Não, nós vamos cobrar do presidente da República. Acontece que o presidente da República hoje tem um orçamento minguado.
0: Uhum.
1: Né? O presidente da República, que antes tinha, bem ou mal, condição de conduzir uma agenda, né? Porque ele, claro, ele trabalhava com barganha.
0: Investimento, né, em política pública, que é a função do executivo, não é isso?
1: E no convencimento do parlamento para aprovar este ou aquele projeto, tinha uma barganha que é normal, dentro de um determinado limite, de certa medida, você barganhar, olha, eu quero que o seu voto para essa política que é muito importante para o governo e tal, e o sujeito fala assim, ó, tudo bem, você quer o meu voto, mas eu quero uma emenda que resolva o problema da cidade tal, que é a minha base eleitoral e que tem...

0: o benefício à população, né? A gente esquece disso.
1: Pois é. E tem um problema, Tati, que é o seguinte: como que o cidadão que quer se candidatar a um cargo na Câmara dos Deputados, por exemplo, né? Isso está acontecendo em algumas assembleias, em algumas câmaras de vereadores também. Como que ele pode competir em igualdade de condições se o outro, além de um gabinete cheio de pessoas, ele ainda tem
0: É um
1: esses
0: caminhão de
1: recursos todos para
0: dinheiro.
1: dispor da forma como ele quer? Isso acaba
2: A
1: com as
2: isonomia.
1: condições, com a isonomia, e é claro, você vai ter um grande problema de renovação do sistema político. Ele vai ficar viciado e ele vai se perpetuando dentro dessa coisa ruim, né? Dessa mesmice absolutamente negativa, né?
0: É muito desanimador, né? É, te ouvir falar sobre a realidade. Quando eu te pergunto se não é um desvio de função, eu estava falando exatamente da legalização das emendas, porque veja, o Brasil, o senhor já passou por isso nessa nossa conversa agora, mas o Brasil é o único país do mundo em que grande parte do orçamento não é executada pelo executivo, mesmo tendo um sistema chamado presidencialista, presidencialismo. O dinheiro fica na mão dos parlamentares, não é nem do parlamento, mas dos parlamentares. Então, quer dizer, o eleitor vota num candidato para que ele execute o que é necessário, mas a distorção é tão grande, ainda que seja legal, que a chave do cofre fica com um outro poder, com o legislativo, que tem como atribuição fiscalizar o que o executivo deveria estar fazendo, inclusive com esse dinheiro. O que é que isso tem causado no nosso sistema político, professor? E como é que isso poderia ser revertido?
1: Primeiro, você tem uma. É bom que o parlamento tenha autonomia, claro que é bom que
0: Claro.
1: tenha autonomia. É bom que o parlamento possa dizer não ao presidente quando achar correto, claro que é. Mas isso tem que ser baseado em princípios políticos, republicanos e pensando no bem da sociedade. Não porque o sujeito, individualmente, ele fala assim: estou garantido, eu tenho emendas, no caso do partido. Perdão, eu tenho fundo partidário, eu tenho fundo eleitoral, no caso do partido, né, e tenho emendas. Então, se o presidente quiser o meu voto, ele vai ter que me dar algo mais. Quer dizer, isso vai piorando o varejo da negociação, não é? Você vai caindo numa situação de chantagem. Por exemplo, nós vimos, o Senado não aprovando o nome de uma indicação do presidente da República ao Supremo Tribunal Federal, né? Isso inédito, né, no século, no século nesse e no outro. Só aconteceu no século XIX, no final do século XIX, né? Ah, bom, é atribuição do presidente da República. Por que que não aprovaram? Porque não há competência jurídica, porque o nome não é libado? Não aprovaram porque não quiseram aprovar. Pronto, acabou, né? Porque o presidente não indicou outro nome que era do interesse, por exemplo, do presidente daquele poder. Quer dizer, você vai caminhando para uma situação que tem pressão, chantagem até, né? E você tira do presidente a autonomia de fazer políticas públicas. Ah, mas o Congresso acaba tendo esse poder. Sim, tem gente que diz o seguinte: é uma espécie de parlamentarismo? Claro que não. Claro que não. Porque o parlamento ele tem o bônus de executar essa parte do orçamento, mas não tem o ônus de ser cobrado para aquilo que não deu certo. Por exemplo, essas políticas públicas, independente de qualquer coisa, se são honestas ou não, elas têm que passar por uma avaliação depois de efetividade. Esse gasto foi bem gasto? Esse gasto atingiu os objetivos definidos para ele? Foi eficiente? Veja, os parlamentares também não querem essa cobrança. Os parlamentares não querem transparência e não querem ser cobrados. Bom, assim não dá, né, Tati?
2: Agora, para mudar isso, seria uma reforma política?
1: Bom, para mudar isso, você tem que mudar a mentalidade, né? E mudar a mentalidade, você precisa de uma eleição que seja uma eleição que diga não a isso. Muito difícil, porque
2: Bem difícil.
1: abri só um parênteses.

0: estava dando uma palestra, um sujeito falou assim para mim: professor, você é muito pessimista. Eu fiz 15 segundos de silêncio, né, para dizer para ele assim: você tem razão, mas eu tenho acertado, infelizmente, né?
1: O
0: Porque,
1: pessimismo vem de uma base de conhecimento da realidade, né?
0: infelizmente, tem ocorrido isso. Então, como mudar isso? Você precisa mudar o parlamento, você precisa ter outros parlamentares, você precisa ter outro conjunto que não esteja viciado nesse tipo de coisa. Mas quem elege é o eleitor, que está votando também dentro desse vício.
1: Mas também num sistema que, como o senhor já disse aqui, está viciado pela própria existência das emendas, né? O
0: Pela
1: que
0: existência das emendas.
1: dificulta a renovação.
0: A sociedade, às vezes, ela é vítima, mas às vezes ela é cúmplice tanto.
1: Tá.
0: Entendeu? Porque é necessário também que. Tem gente, para não falar o brasileiro, mas, né, uma quantidade muito grande de pessoas que adoram um clientelismozinho. Ah, fulano arrumou não sei o que para mim, eu vou votar nele. Tudo bem, em algum momento você vai falar, tem um certo pragmatismo, porque afinal de contas a política não dá nada pro cara, tá? Mas não pode ser assim, né? Porque você vai piorando a qualidade do sistema de uma forma geral. Então, como que você rompe com isso? Primeiro, você é o voto, é o eleitor, e o eleitor é esse que você tem. Segundo, os partidos que de fato estejam interessados nessa mudança, e aí é difícil encontrá-los, né, deveriam fazer campanhas voltadas para essa questão, né? Ao invés de dizer: olha, vamos eleger fulano, ciclano ou beltrano, só baixar aqui, eleger, não, vamos eleger esta mentalidade. A gente precisaria rever o nosso sistema. Por exemplo, será que a gente tem que continuar fazendo uma votação uninominal? Vou votar no João. Será que não era melhor votar em ideias? Por exemplo, uma lista partidária. Ah, mas os partidos são dominados por oligarquias, os partidos têm donos. Bom, não vota naquele partido, vota no partido que não seja assim, não
1: Tem,
0: é?
1: existe.
0: Será? Pois é, se não tem, funda a sociedade. Eu tenho discutido isso. Sem sociedade não dá. Sem sociedade não dá. E aí, todos nós temos a nossa responsabilidade. Os empresários, por exemplo, né, buscam os seus interesses. A universidade também passa ali pela sua crise. O jornalismo passa pela sua crise. Enfim, todos vivemos num mundo de crise e ninguém se dispõe a pegar aí para frente. Nós tivemos situações muito complicadas na história do Brasil em que a sociedade se colocou em algum momento. Por exemplo, na década de 70, os empresários, né, de São Paulo criaram ali o Pensamento Nacional das Bases Empresariais, né, para discutir aquela situação do ponto de vista republicano, e não só do ponto de vista dos seus interesses, né? Olha, para não dizer que eu estou falando do outro, importantes professores universitários, né, se colocavam na disputa política. Nós tivemos
1: Verdade.
0: gente de vários matizes, né, no Congresso Nacional, né? Jornalistas se colocavam, né? À direita, à esquerda, né? A universidade, por exemplo, se não fosse professores, a universidade também criava quadros que depois iam para a política. Vamos pegar aí a Escola de Direito do Largo São Francisco, aqui em São Paulo, quantos nomes não forneceu? De onde veio Ulisses Guimarães, Tancredo Neves? De onde veio Afonso Arinos de Melo Franco? Enfim, né? Vieram daí. Agora, o mundo mudou terrivelmente, a gente está passando por uma crise de transição muito grande, não é só no Brasil que isso tem ocorrido, a sociedade se acostumou, talvez influenciada por uma frase terrível da Margaret Thatcher, que dizia nos anos 90 o seguinte: esse negócio de sociedade não existe. O que existe são os indivíduos e as suas famílias. Isso foi uma tragédia. Por quê? Cada indivíduo voltou para o seu interesse próprio, e aí, se todo mundo buscar fazer o bem máximo para si mesmo, é possível construir um péssimo coletivo. E aí todos perdem. Me parece que isso aconteceu.
1: bom. Professor, é sempre um prazer te ouvir, ainda que te chamem de pessimista, um pessimista com o pé no chão, né? Baseado em dados de realidade.
0: Olha, a vantagem do pessimista é que vale muito a pena estar errado.
1: É, isso é verdade.
2: É, boa.
1: Eu me identifico então, um pouco com isso aí.
0: Ótimo. Se eu for pessimista e se eu errar, ganhamos todos, não tem isso. Problema com isso.
1: Muito bom. Carlos Melo, cientista político, professor do INSPER, nosso convidado hoje aqui no Estúdio CBN. Estávamos com saudades também, venha sempre ao Estúdio CBN, professor.
0: Vou sim, agora vocês estão, o estúdio de vocês, bacana, aí está perto da minha casa.
1: Pronto.
0: Eu vou tomar um café com vocês.
2: Será bem-vindo. Muito obrigado.
1: Boa tarde.
0: Tchau. Um abraço a todos.
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5: Primeiro atualizando a temperatura em Belo Horizonte, agora os termômetros marcando 22 graus. Umidade relativa do ar aumentou um pouquinho, mas ainda baixa, agora na casa dos 40%. Céu predominantemente ensolarado nesta tarde de terça-feira em Belo Horizonte. Choveu forte em Minas Gerais nessa segunda-feira. No Vale do Rio Doce, por exemplo, dois municípios tiveram danos provocados pelas tempestades. Em Governador Valadares, no fim da tarde, uma chuva intensa, acompanhada de ventos fortes e também queda de granizo, atingiu uma boa parte da cidade. Houve destelhamento de imóveis, interrupção no fornecimento de energia elétrica e desligamento dos semáforos. Vídeos que circulam nas redes sociais, inclusive, mostram alguns dos estragos provocados e, pelas imagens, é possível ver árvores caídas em ruas do centro. A CEMIG informou que a chuva provocou interrupções no fornecimento de energia elétrica em diversas regiões da cidade. Telhas, objetos e galhos de árvores foram lançados sobre a rede elétrica, causando um rompimento de condutores e também quebra de postes. A Companhia Energética de Minas Gerais informou que as equipes começaram a atuar logo após a chuva e continuaram esses trabalhos até o fornecimento de energia para os clientes. Em Cantagalo, duas comunidades quilombolas foram atingidas por um forte vendaval com destelhamento de diversas casas e houve obstrução de rodovias justamente por essas quedas de árvores. Os levantamentos de danos ainda estão sendo realizados pelo município para verificar se há necessidade de apoio por parte do Estado. Já em São Gonçalo do Abaeté, no Alto Paranaíba, a chuva intensa acompanhada de ventos fortes atingiu a região próxima a uma fazenda. Já, mais detalhes para você.
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0: Terça-feira, 14 de julho de 2026. O governo federal busca aprovar no Senado a medida provisória que amplia os poderes da Agência Nacional de Transportes Terrestres para fiscalizar o cumprimento da tabela do frete após pressão de caminhoneiros. A MP, que perde validade na quinta-feira, é considerada essencial para reduzir as tensões com a categoria ao reforçar a política do frete mínimo. Uma reunião deve definir a estratégia para a votação, que pode ocorrer ainda hoje. A Polícia Federal instaurou um inquérito para investigar uma denúncia de ocultação de patrimônio por parte do prefeito de Fortaleza, Evandro Leitão. O caso investigado teria acontecido durante os registros de candidatura nas eleições de 2022 e 2024. Conforme a denúncia, o político deixou de declarar à Justiça Eleitoral uma mansão no município de Eusébio, na Grande Fortaleza. O inquérito também investiga a aquisição de um apartamento na capital cearense neste ano. O presidente Donald Trump afirmou que desistiu de um plano de cobrar pedágio sobre cargas que transitam pelo Estreito de Hormuz após ser aconselhado por países do Golfo Pérsico a não adotar essa medida. Em contrapartida, segundo o republicano, essas nações ofereceram ampliar os investimentos nos Estados Unidos. As declarações foram feitas durante visita do primeiro-ministro do Iraque à Casa Branca em Washington. No horário de Brasília, 4:03.
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1: 4:04. Essa é a terceira e última hora do estúdio CBN dessa terça-feira. Hoje é 14 de julho de 2026. 3:30 do primeiro tempo. A Espanha vai roubando a bola na área da França, avançando. Não vou fazer isso, não. Vou deixar para quem entende. A Michelle Silva tá de olho nesses primeiros momentos de França e Espanha, primeira semifinal da Copa do Mundo. Fala, Michelle, boa tarde.
2: Tudo bem, Tati? Boa tarde, Fernando também. Boa tarde. Todo mundo que tá com a gente. Não deixa pra eu narrar, não, porque não vai rolar, viu? Não, narração.
1: Né? Eu tava só tentando descrever, que é um passo antes da narração, né? Não é exatamente narrar, é descrever o que tá acontecendo ali.
2: É agora um ataque da França, né? Na transição, na velocidade. E a gente já tem propostas bem claras, né? O que, que cada equipe vai fazer mais, né? A Espanha já começa com mais posse de bola. A França vai tentando recuperar essa bola mais perto ali do gol defendido pela Espanha, do gol defendido pelo goleiro espanhol, o Unai Simon, que inclusive já até tentou driblar ali jogadores da França nessa pressão mais alta francesa. E são duas equipes que são muito agressivas, pressionando. Agora tem escanteio para a França, o Olise está na cobrança, o líder de assistências nessa Copa do Mundo, mas já temos uma proposta muito clara. A França contra-atacando, a Espanha tentando ali um jogo com mais posse de bola, um jogo até mais cadenciado, porque a Espanha vai fazer isso, vai trocar passes até encontrar o melhor cenário, até encontrar esses espaços. E esse é o cenário desses primeiros 6 minutos de um 0-0, mas de um jogo que promete muito.
1: Tudo bem. Obrigada, Michelle. Continua de olho, então, e vai informar a gente, então, logo haja qualquer mudança nesse placar de 0-0, ou, enfim, mudança nesse 11 de cada lado, tentando acertar o gol do adversário. Luiz Del Boni está circulando pelas ruas de São Paulo em restaurantes, bares, estabelecimentos comerciais que possam reunir torcedores desses times. Onde é que você está, Del Boni? Boa tarde.
3: Boa tarde, Tati, todos os ouvintes da CBN. Eu estou aqui na região do Ipiranga, Tati. Vim acompanhar a torcida espanhola para essa semifinal, a primeira semifinal que vai decidir o primeiro finalista para a final da Copa do Mundo de 2026. Tati, sabe que o retrospecto recente dos espanhóis contra os franceses, ele deixa a torcida espanhola assim, feliz, alegre, né? Dos últimos jogos, a Espanha venceu a França no passado na Liga das Nações por um placar, aqueles bailarinos, né? Um 5-4 espetacular. Depois, em 2024, na Eurocopa, a Espanha eliminou os franceses também na semifinal. Para os supersticiosos pode ser uma coincidência, né? Para os franceses pode ser aí uma chance de revanche ao vencer a França por 2-1. E com essa expectativa e com essa confiança, a torcida espanhola se reuniu aqui na região do Ipiranga para acompanhar o jogo. A Maria Dolores, nascida na Espanha, na região da Galícia, mas que mora no Brasil há 69 anos, confia no time. Ela, inclusive, já projeta até uma final 100% formada por falantes do espanhol.
4: Eu confio no nosso goleiro, na nossa defesa, no nosso meio de campo e principalmente no nosso ataque. Nós ganharemos de 2-0. Bem controlado, mas o nosso técnico um dos melhores do mundo. A Argentina está mais cansada. Eu prefiro nossos irmãos argentinos.
3: Gostei que ela confia em quase ninguém do time.
1: Exato.
3: Né?
5: Era mais fácil, confia em tudo. Mas exato, aí decidiu dividir, tá certo, isso é confiança.
1: Atribuir a confiança, pessoalizar.
3: Exatamente, eu cheguei a perguntar pra ela quem ela achava que ia marcar os gols. Ela falou, não quero dar nomes, que é pra não deixar ninguém triste. Pra não deixar ninguém
5: foi
3: marcado.
5: Uma saída.
3: Exato, inteligente ela, sagaz. Mas a Maria Sá, que também está acompanhando o jogo, disse que nessa altura do campeonato não dá para escolher adversário, mas que ela confia na força do elenco para uma possível final e ela deu um palpite de quem ela acha que vai fazer os gols.
6: Que um seja do Lamine Yamal e o outro vamos contar com o Merino, né? Campeonato não podemos escolher, né? Temos que ir em frente, lutar, continuar o grupo que estamos, porque não temos estrelas individuais. O Lamine estava machucado, não está dando seu 100%, mas eu acho que nós vamos chegar, se Deus quiser. Eita. Fizemos o mais difícil, chegamos aqui.
3: Então, caso a Espanha vença,
1: mais
3: pode chegar à segunda...
1: Sei, né? Mas tá bom.
3: É, exato. Caso a Espanha vença, pode chegar à segunda final da história, enquanto que a França pode se igualar ao Brasil como as únicas seleções que disputam 3 finais seguidas de Copa do Mundo. Tati, Fernando.
1: Obrigada, Luiz Delboni. Uma falta ali na entrada da área da França, hein? Para a Espanha bater. Tô falando certo, Fernando?
5: Tá certinho.
1: Tô, né? Tá bom.
5: Tava prestando atenção. Perigosa, que nem
1: falta na perigosa na entrada da área da França. É, tá. Já, já. O que a gente faz agora? Eu dando uma de Carlos Alberto Sardenberga. Intervalo, já voltamos.
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8: Quatro horas e 11 minutos, a gente começa falando de alterações do metrô com João Vitor Rangel.
9: Até 30 de julho, os intervalos entre os trens do metrô será de 28 minutos entre 8 e 11 horas da noite. Nas estações Calafate, Carlos Prates e Lagoinha, os trens passarão em uma só via durante o horário e será necessário que os passageiros verifiquem a direção da composição antes de embarcar. Segundo a concessionária responsável pelo metrô, as alterações são necessárias para dar continuidade às obras da linha 1. As estações do metrô funcionam às 5h15 da manhã às 11 horas da noite, todos os dias.
8: E ainda falando sobre a chuva, uma forte chuva que atingiu parte do estado de Minas Gerais, eu falava há pouco sobre ocorrências em São Gonçalo do Abaeté, no Alto Paranaíba. Por lá, uma chuva intensa, acompanhada de ventos fortes e também queda de granizo, atingiu uma região próxima a uma fazenda. E em decorrência da ventania, duas árvores caíram sobre uma estrada rural nas proximidades dessa fazenda, interrompendo temporariamente o tráfego. Equipes da prefeitura fizeram a desobstrução da via, com emprego de máquinas e servidores, para restabelecer a circulação de veículos. Em outra região da cidade, um transformador da rede de distribuição de energia elétrica entrou em combustão, ocasionando a interrupção do fornecimento de energia. Esse incidente também comprometeu a infraestrutura da rede de internet, afetando serviços de comunicação na localidade. A Defesa Civil Municipal permaneceu acompanhando a situação e monitorando os impactos da ocorrência. Já voltamos com mais informações para você.

0: Oi, professor, boa tarde.
1: Boa tarde, Tatiana. Fernando tá
2: Boa
1: aí. Boa
2: tarde.
1: tarde, Fernando. Boa tarde, ouvintes. Tatiana, você me fez dar risada quando você
0: Ai, que eu
1: perguntou pro
0: fiz.
1: Fernando aí se estava falando certo. Eu me lembrei de um episódio num dia de aula, né? Eu na sala de aula e havia televisão na sala. E a molecada, molecada, garotados, jovens, inquietos, porque haveria um jogo da seleção brasileira olímpica, né? E queriam ligar a televisão de todo jeito e tal. E eu dizia, não, não é possível, né? Nós temos de tocar o bonde aqui e tal. Não, aí uma menina vira para mim e pergunta, uma aluna, professor, quanto tempo tem um jogo de futebol?
0: Bonitinho.
1: Eu falei, não é possível, você não sabe? Ela, não, não tenho a menor ideia.
0: Há esses seres, né, que crescem
1: Pois é.
0: completamente desconectados do futebol. Enfim. Mas,
1: É, mas você tava falando certinho, viu?
0: que bom,
1: Vamos
0: professor.
1: lá.
0: Folgo em saber. Obrigada.
2: Professor, hoje maravilhas linguísticas em títulos de sites de notícias. Ai, ai, ai.
1: Pois é, ontem eu disse que talvez tivesse alguma vontade de continuar a questão daquele tema que nós escolhemos, né? Foram 11 edições, né? Dos gentílicos e outras coisas que saem daí, questões linguísticas e tal. E aí eu vi uma manchete num site, eu falei, não, isso aqui não é propriamente aquela coisa, mas tem a ver, né? Um site que dá uma notícia. Está com vocês aí a primeira? Eu sem querer
0: Tá,
1: tirei
0: quer
1: da minha
0: dizer,
1: tela aqui, estou abrindo de
0: é
1: novo.
0: do Senegal?
1: Então leiam essa do Senegal, leiam para mim, por favor.
0: Senegal descobre que médico da seleção era ginecologista após queda na Copa.
2: Ah, caiu.
0: Nossa, ginecologista!
1: Mas ó, vejam a frase, né? Ele era. Como é que é? Leiam
0: Ele
1: de novo,
0: caiu.
1: leiam de novo.
0: Deve ter tropeçado, não sei. E imediatamente assim foi descoberto o ginecologista. Eu vou ler de novo.
1: É
0: Senegal
1: o fim da
0: descobre que
1: picada, porque.
0: médico da seleção era ginecologista após queda na Copa.
1: Ele era ginecologista após queda na Copa, quer dizer, sem contar o lado da brincadeira aí do queda como levar um tombo, né? Ele era ginecologista após queda na Copa, né? Antes talvez não fosse, né? O problema
0: E
1: aí
0: hoje também não é
1: é
0: mais,
1: o
0: né? Porque se ele
1: problema
0: era
1: aí
0: ginecologista, não é mesmo?
1: teria sido melhor usar um é, mas o problema fundamental aí é a questão da ordem. Da ordem dos termos, né? Eu vou ler para vocês aqui uma capa do jornal O Globo de. Cadê? Onde é que tá? Meu Deus do céu! Onde é que tá? Que eu tinha separado aqui, eu tô ficando louco, não é possível. Aqui. Arregimentam-se os cristãos contra o comunismo. Isso é do dia 30 de novembro de 1948. Arregimentam-se os cristãos contra o comunismo. Esse título hoje é impensável, né? Nessa ordem, com essa construção. Eu tinha separado mais um aqui do Globo. Onde é que tá, meu Deus do céu, que coisa terrível. Ah, sim, achei. 9 de novembro de 1948. O título é Convocará o Brasil à Conferência Parlamentar da América. Convocará o Brasil à Conferência Parlamentar da América. Aí eu tenho um título da Folha da Manhã, que virou Folha de São Paulo, né, do dia 31 de janeiro, 31 de janeiro de 1951, né? 31 de janeiro de 1951. O título é Assume hoje à tarde a presidência da República o senhor Getúlio Vargas. Vocês acham esses três títulos que eu li publicáveis hoje ou não?
0: Como é que é esse último?
1: esses títulos, o último é Assume Hoje à Tarde. Cadê? Onde é que ele está? Está aqui. Assume hoje à tarde a presidência da República o senhor Tancredo Neves, Getúlio Vargas. Né? E esses três títulos que eu li estão com a ordem trocada, estão na ordem indireta. Esse título da Folha, por exemplo, seria Getúlio Vargas assume hoje à tarde a presidência da República. Né? Aqueles do Globo que eu li, o Brasil convocará a conferência, não seria nem o Brasil, né? O artigo morreu nos títulos, Brasil convocará a conferência parlamentar da América, não é? Seria escrito na chamada ordem direta, começando pelo sujeito. A mesma coisa com aquele outro título dos cristãos, arregimentam-se os cristãos contra o comunismo. Cristãos se arregimentam contra o comunismo. Nem o verbo arregimentar estaria hoje numa capa de jornal. O fato é que esse título do Senegal aí, né? Senegal descobre que médico da seleção era ginecologista após queda na Copa, seria muito melhor inverter a ordem, né? Após queda na Copa, Senegal descobre que médico da seleção é ginecologista. Né? Ou seja, essa ditadura, a mesma ditadura que havia antes dessa ordem maluca, indireta, invertida, foi trocada por uma ditadura da ordem direta, na marra, tem que ser ordem direta. E a gente sabe que toda ditadura é burra, absolutamente burra, seja qual for essa ditadura. Então, nem tanto ao mar, nem tanto à terra. Após queda na Copa, Senegal descobre que médico da seleção é ginecologista. Mas parece que o pessoal tem uma coceira com ordem direta. E eu tinha separado um auxílio, mas a Janaína já me disse aqui que meu tempo acabou. É. Então a gente deixa o auxílio para depois. Acho que vai ser o primeiro boletim da história sem auxílio. Vamos lá.
0: Amanhã tem mais. Amanhã não tem, não. Mas quinta
1: amanhã
0: tem.
1: Tem?
0: Não, amanhã não tem, mas quinta tem.
1: É. Quinta tem.
0: Um tá beijo. Bom? Até lá, professor. Muito
1: então,
0: obrigada.
1: Um beijo para vocês.
2: Beijo. Tchau, tchau.
1: Que é isso. Beijo. Tchau, tchau.
0: E olha, 20 minutos do primeiro tempo, o juizão deu pênalti, hein, Michele Silva?
3: Pênalti que foi marcado em cima do Lamine Yamal. Agora, marcado pelo árbitro, o Digne estava ali na bola, o lateral esquerdo da equipe da França. Um pênalti até bobo, assim, né? Ele não percebe o Yamal correndo nas costas dele, tenta chutar a bola, chuta só o Yamal, pênalti bem marcado. Oyarzabal na bola contra Mike Maignan. Maignan que já pegou pênalti nessa Copa do Mundo, bateu
0: hoje?
3: O Oyarzabal, fez
0: zoando.
3: O gol. 1-0 para a Espanha.
0: Tô brincando com o nome dele, tá bom.
3: Oi?
0: Eu tô brincando com o nome dele, fiz uma piadinha aqui, só
3: faz,
0: eu
3: faz
0: achei
3: de novo
0: engraçado.
3: Não,
0: deixa pra lá,
3: faz de novo,
0: eu falei,
3: favor.
0: Mas foi hoje ou amanhã?
3: Ele pulou, mas aí já era amanhã, já era gol da Espanha.
0: A gente vai já informar se esse gol saiu ou não. Obrigada, Michele.
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4:23, comunidades dos territórios atingidos pelo rompimento da barragem de Fundão em Mariana poderão apresentar até 30 de dezembro propostas para a chamada Rio Doce Participativo, uma iniciativa que vai destinar até 225 milhões de reais para projetos voltados ao fortalecimento de organizações sociais e também ao apoio a empreendimentos produtivos coletivos. As propostas deverão estar alinhadas a um dos eixos previstos na chamada pública: fortalecimento institucional de organizações da sociedade civil ou apoio a empreendimentos produtivos coletivos. Os projetos selecionados poderão receber apoio financeiro entre 5 milhões e 23 milhões de reais. Os recursos utilizados na iniciativa são provenientes do Fundo de Participação Social, constituído no âmbito do Acordo de Reparação da Bacia do Rio Doce, firmado em 2024. O fundo integra o Fundo Rio Doce, cuja gestão financeira é realizada pelo BNDES, o Banco Nacional de Desenvolvimento Econômico e Social. Podem participar da seleção entidades privadas sem fins lucrativos e instituições de ensino superior por meio de suas fundações de apoio. Entre os requisitos previstos no edital está a comprovação de experiência em temas relacionados aos direitos das pessoas atingidas ou ao desenvolvimento territorial. O rompimento da barragem de Fundão aconteceu em novembro de 2015 em Mariana e provocou impactos socioambientais ao longo da bacia do Rio Doce e do litoral norte do Espírito Santo. A chamada pública integra o conjunto de iniciativas previstas no acordo de reparação assinado em 2024, voltadas aos territórios atingidos. O edital da chamada Rio Doce Participativo e os documentos necessários para inscrição das propostas estão disponíveis no portal do Banco Nacional de Desenvolvimento Econômico e Social.

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1: Oi, doutor, boa tarde.
2: Boa tarde, Tatiana. Boa tarde, Fernando.
3: Boa tarde.
2: Boa tarde, ouvintes.
1: Espanha vai vencendo a França 1-0, gol de pênalti, 26 minutos do primeiro tempo, atualizando o placar aqui para o nosso ouvinte. Obviamente, o assunto com o doutor Luiz Fernando tem nada a ver com futebol, mas talvez possa ter, hein? Talvez. Porque o que tem de craque do futebol fazendo propaganda por aí de produtos, às vezes, enfim, bastante questionáveis... Entre eles, e o que a gente vai tratar aqui é sobre tratamento de saúde, obviamente, né? É uma pergunta que parece simples, mas não é. Por que tanta gente de muito sucesso, influenciadores com milhões de seguidores, acabam seguindo e fazendo propaganda? É sempre um guru. Isso me chama atenção, é sempre uma figura iluminada que tem um conhecimento que ninguém tem. Sabe por quê? Porque não foi aprovado pelas agências reguladoras, porque não tem evidência científica suficiente, porque não foi estudado o suficiente para ser aplicado no corpo das pessoas. Eu tenho pavor disso, doutor.
2: Isso é um grande problema, né, Tati? Porque a pergunta parece simples, né? Mas não é tão simples assim, porque... Cara, se alguém é capaz de ser tão inteligente, tão brilhante como um grande cantor, um grande ator, um grande jogador de futebol, né? O sujeito não é um sujeito limitado. Agora, por que ele não faz uma avaliação dessa proposta maluca ou idiota ou sem base nenhuma, né? Então, a gente tem... E aí acontece o seguinte, também por que as pessoas seguem essas... veem essas apresentações ou essas falas e aderem a esses sistemas, né? Então, a gente tem aí uma coisa de mão dupla. Primeiro que o famoso, vamos dizer assim, vamos botar famoso para ficar mais fácil, uhum. O famoso, ele primeiro tem uma coisa, ele não tem nenhum freio de custo. A maioria deles tem dinheiro suficiente para gastar. Então vira alvo desses gurus e dessas pessoas inescrupulosas, porque, afinal de contas, estão lá para pegar o dinheiro do cara. Então eles não têm o problema de, pô, eu posso gastar dinheiro com um tratamento que não funciona, porque não é esse o limite. Segundo, normalmente eles têm em volta deles uma enturragem, né? Os parça. Aí a gente lembra futebol, né? A gente tem em volta dessas pessoas... um grupo de outras pessoas que dependem financeiramente delas. Então, se você está na sua família, você chega em casa e fala assim, gente, eu vi um tratamento fantástico, maravilhoso, que custa 3 milhões de reais, mas resolve tudo. Você vai ter uma meia dúzia de pessoas na sua família dizendo, pô, larga a mão de ser idiota, porra, né? Vai gastar dinheiro com outra coisa, né? Não vai deixar você fazer isso. Só que esses famosos não têm isso, porque os parça dependem deles. Seja, passa de qualquer coisa, de futebol, de música, não sei. Tem uma galera em volta que não vai também servir como filtro de uma coisa idiota, porque vive de concordar com o sujeito. Então isso é um problema. Isso faz com que eles sejam alvo desses gurus, dessas coisas. E, gente, aí vem uma coisa que vale não só para o famoso, mas vale para a pessoa comum. Existe só evidência científica, né? Um autor chamado Pennycock publicou em 2015 uma coisa que se chama receptividade e a besteira. Ele usou a expressão em inglês bullshit, um pouquinho mais pesada, né? É a tendência que o ser humano tem de atribuir profundidade quando você a frases vagas e vazias. Se essa pessoa não foi treinada para ter um raciocínio crítico, ela vai entrar na... ela vai comprar a bobagem. Isso está claro, né? E aí vem... O famoso compra, e aí a pessoa comum sofre. Tem um outro trabalho interessante que eu fui ler, os outros autores, chamado Hoffman e Tan. Eles identificaram 14 mecanismos de influência de celebridades sobre comportamentos de saúde, né? E isso aí é seguir o conselho médico de uma celebridade. Isso eu achei o que representa mais isso tudo. É uma forma de adquirir capital social, ou seja, imitar o famoso. aí não só para as questões de saúde, mas no geral, é uma estratégia para a pessoa se sentir participando daquilo. Ele também passa a ser especial, né? Então é uma coisa que se autoalimenta e que é muito perigosa para a saúde, porque se imagina, o famoso é sensível ao guru. O guru vende o tratamento que não tem nenhuma evidência, que inclusive pode fazer mal. E o público vê no guru, vê no famoso, algo que ele quer imitar e quer se tornar igual. Então isso vira um negócio horroroso, porque você vê exatamente o que a gente assistiu. Nossa conversa, ela vem em função de críticas que saíram nas redes no fim de semana, porque uma das primeiras coisas que se viu depois da derrota do Brasil foi a Virgínia e o Vini Júnior tomando soroterapia.
1: Aff.
2: Ou seja, foi um negócio horroroso. Mas, e o que é pior, em casa, não era nem numa clínica, né? Ou seja, está tudo errado do início ao fim.
1: Tudo errado.
2: Mas é isso, né? O famoso cai no vendedor de solução mágica, porque não tem ninguém para dizer para ele, pô, meu irmão, não entra nessa, cara, você está sendo enganado. Porque os caras que estão em volta dele dependem deles, então vão concordar com qualquer coisa. Então o famoso cai na historinha e vende a historinha para o público. O público quer ficar igual ao famoso, sai comprando a mesma bobagem que o famoso fez. E isso a gente tem que romper. Essa cadeia tem que ser rompida, gente. A gente tem que... Eu estou com a minha proposta agora, a Tatiana até...
1: Eu vi.
2: Gostei que você bateu palminha lá para o meu post lá que eu fiz no Instagram.
1: Chamou a Virgínia na chincha.
2: A minha campanha,
1: vamos
2: gente.
1: Fazer vamos campanha de vacinação em vez de ficar celebrizando. Exato. Médico que não tem CRM, que não fez... Enfim, que não sabe... Não tem estudo científico suficiente para aplicar o que aplica nas pessoas, né, doutor?
2: Então, tá essa é a campanha que eu estou puxando agora. Vamos desafiar os influenciadores, né? Esses que, não todos, mas esses que costumam divulgar bobagem, a divulgar a coisa certa.
1: Sim.
2: Então vamos lá. Imagina se a Virgínia, como eu falei lá no Instagram, chamasse todos os seguidores dela, jovens e adolescentes, a tomar vacina para o HPV.
1: Imagina.
2: A gente acaba com o HPV no Brasil, gente.
1: Sim.
2: É simples assim. Então a gente tem que convocar esses todos eles. Eu estou convocando uns amigos, já conversei com alguns médicos também que postam algumas coisas. Nós vamos começar a desafiar esses caras
1: eu
2: todos.
1: Eu gosto.
2: Jogador, famoso, cantor. Olha, vamos sair disso. Vamos
1: usa
2: fazer
1: a sua influência para algo que pode melhorar e não piorar a vida das pessoas, não é mesmo, doutor?
2: Essa é a ideia.
1: Obrigada por hoje, um beijo para você, até quinta.
2: Até quinta, gente, obrigado. Desculpa para a Janaína que vai brigar comigo para adorar.
1: É. E você, presta atenção, quem você anda seguindo? O que essas pessoas andam dizendo? Que tipo de influência elas têm sobre você? É hora de deixar de seguir essa gente.
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0: Terça-feira, 14 de julho de 2026. O Tribunal Superior Eleitoral apresentou uma proposta para criar um selo de acurácia destinado aos institutos de pesquisa com o melhor histórico de acertos nas eleições. A minuta, apresentada pelo presidente da Corte, ministro Cássio Nunes Marques, durante a reunião com representantes de 19 institutos e da Associação do Setor, não obteve apoio da maioria. Segundo parte dos participantes, a iniciativa ainda não seria viável. O objetivo do TSE é reconhecer as empresas cujos resultados mais se aproximarem dos das urnas. Os interessados em participar do Fundo de Financiamento Estudantil do segundo semestre podem se inscrever até hoje e a próxima. Entre hoje e a próxima sexta-feira, o processo é feito pelo portal Acesso Único. O FIES é um programa de financiamento para estudantes em instituições privadas de ensino superior. De acordo com o Ministério da Educação, serão oferecidas quase 45 mil vagas. A Polícia Civil indiciou por estelionato uma mulher de 37 anos. Ela é suspeita de se passar por uma adolescente de 13 com câncer terminal para aplicar golpes em integrantes de um grupo de oração em Colombo, na região metropolitana de Curitiba. Segundo a investigação, a mulher relatava histórias de abandono, violência e perdas familiares para conquistar a confiança das vítimas. No horário de Brasília, 4h36.
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1: Quatro horas e 37 minutos, a terça-feira de carnaval não será feriado em Belo Horizonte, pelo menos por enquanto. O prefeito Álvaro Damião vetou nesta terça-feira o projeto de lei aprovado pela Câmara Municipal que previa a mudança. A prefeitura argumenta que a proposta é inconstitucional por contrariar a legislação federal sobre a criação de feriados municipais. Quem conta pra gente os detalhes é Janaína Regiane.
2: A terça-feira de carnaval não vai se tornar feriado em Belo Horizonte, pelo menos por enquanto. O prefeito Álvaro Damião, do União Brasil, vetou o projeto de lei aprovado pela Câmara Municipal, que institui a data como feriado na capital mineira. A decisão foi publicada no Diário Oficial do Município desta terça-feira e segue parecer da Procuradoria-Geral do Município, que considerou a proposta juridicamente inadequada e inconstitucional. Segundo a Procuradoria, a Câmara extrapolou os limites previstos na lei federal, que estabelece as regras para a criação de feriados civis municipais. O entendimento é que a definição de um novo feriado interfere na legislação trabalhista, tema que é de competência exclusiva da União, conforme prevê a Constituição Federal. Na prática, o município afirma que não tem respaldo legal para transformar a terça-feira de carnaval em feriado por meio de uma lei municipal. O projeto havia sido aprovado pelos vereadores e tinha como objetivo oficializar o feriado na capital. Atualmente, a terça-feira de carnaval é considerada ponto facultativo e não feriado. Isso significa que a administração pública pode dispensar o expediente, mas as empresas privadas têm autonomia para decidir se liberam ou não os funcionários, observando a legislação trabalhista e também os acordos coletivos. Com o veto do prefeito, a proposta retorna à Câmara Municipal de Belo Horizonte. Além do veto do carnaval, também foi publicado no Diário Oficial o projeto de lei que proíbe a veiculação de publicidade de casas de apostas esportivas, as chamadas bets, imobiliário urbano, imóveis municipais e espaços vinculados ao poder público. Reportagem Janaína Regiane.

0: Michele Silva de volta. A gente está dentro do nosso quadro de futebol feminino. Apesar de estarmos acompanhando também a primeira partida da semifinal da Copa entre França e Espanha, em que você saiu muito na minha frente, viu? Demorei para ver o gol que você falou que teve da Espanha aqui, mas... É, a gente vai voltar nesse jogo já já. 40 minutos do primeiro tempo, segue 1-0. Vamos falar de Ladies Cup, futebol feminino. O que é Ladies Cup mesmo, Michele?
1: É uma competição que é realizada anualmente, né? Esteve agora na sua sexta edição no Brasil Ladies Cup, e aí tem aquele misto, né, de equipes do futebol brasileiro. Nessa edição a gente teve também a seleção do Paraguai, então a gente teve, tem esse misto aí de equipes diferentes, mas mais uma vez o desfecho ele foi muito semelhante à edição anterior, né, porque o Palmeiras ficou com o bicampeonato, 3-1 para cima do Flamengo, e eu tô falando isso enquanto estou de olho no outro jogo, então por isso estou fazendo essa voz um pouco mais lenta, um olho no peixe, outro no gato, mas o Palmeiras venceu por 3-1 o Flamengo, e venceu assim com uma solidez absurda, um placar de 3-0 que foi construído já no primeiro tempo, muito sólido o jogo do Palmeiras, lembrando que logo mais, depois da Copa do Mundo, teremos a retomada aí em termos nacionais, em competições até mais robustas, né? Copa do Brasil feminina nas oitavas e também o Brasileirão feminino serão retomados depois da Copa do Mundo, né? O Brasileirão feminino a partir do dia 24 de julho. E aí a retomada da 13ª rodada, sendo que nessa semana tem aquele Vitória e Botafogo lá da quinta rodada do aliás, lá da sétima rodada do Brasileirão. Essa foi a quinta remarcação desse Vitória e Botafogo, mas agora vai acontecer na sexta-feira, 3 da tarde, no Barradão, Vitória e Botafogo. É o jogo que ele é um jogo atrasado, cumprido em meia Copa. Mas depois da Copa, aí sim a retomada completinha, 13ª rodada, a partir do dia 24 de julho. A Copa do Brasil já a partir do dia 20 de julho. Então já a partir de segunda-feira tem oitavas da Copa do Brasil feminina, mas só para destacar esse Palmeiras com gols importantes, aí conseguiu essa vitória contra o Flamengo, um 3-0 já na primeira etapa. Primeiro uma jogadaça, logo com 13 minutos, uma jogadaça da Tainá Maranhão pela esquerda. Drible, velocidade, tudo que a gente sabe que ela tem. Aí cruzou para a área e a Benítez fez 1-0. O Flamengo teve ali algumas iniciativas depois, mas com muita dificuldade para achar esse último passe também, e o Palmeiras adotando uma postura um pouco mais defensiva, mas saindo muito bem nos contra-ataques. E o 2-0 veio pouco depois, com 20 minutos do primeiro tempo, a Fê Palermo marcou o 2-0 ali com um cabeceio no primeiro pau ali de cabeça, conseguiu a antecipação, depois de um escanteio cobrado pela Gláucia pela direita, a Fê Palermo conseguiu antecipar e fez o 2-0. O ponto negativo desse primeiro tempo aconteceu logo depois desse gol do 2-0 da Fê Palermo, que foi a saída da Zanerato, que acabou sentindo. A gente ainda não tem uma informação clara do que ela sentiu, se vai preocupar ou não. Entrou a Emily no lugar dela. E ainda no primeiro tempo, com 40 minutos da primeira etapa, 3-0 aí o contra-ataque do Palmeiras. A Gláucia recebeu ali no corredor, foi até a linha de fundo, cruzou. E mais uma vez a Benítez fez o terceiro gol do Palmeiras nesse jogo, o segundo gol dela nessa partida, para decretar o 3-0 do primeiro tempo. No segundo tempo, o Flamengo descontou aí num gol de pênalti aos 11 minutos da segunda etapa, mas o jogo já estava muito mais pro Palmeiras e o Palmeiras ficou com o bicampeonato da Brasil Ladies Cup.
0: Tá com um time bom o Palmeiras, hein?
1: Demais, demais.
2: Michele, vamos lá, vamos mudar, falar de Copa do Mundo. Está acabando o primeiro tempo entre França e Espanha. A Espanha fez 1-0, gol de pênalti. O que você viu nesse primeiro tempo?
1: Olha, um primeiro tempo de equilíbrio, mas a gente pôde ver a Espanha com mais qualidade de jogo e a França correndo mais para trás. O que a França não viveu em nenhum momento dessa Copa do Mundo. Talvez um ou outro minuto ali contra Senegal, mas no geral a França dominou muitos dos seus jogos e hoje está vendo uma realidade diferente. Não é por acaso, inclusive, o Olise, que é um dos principais jogadores dessa França, que é o líder de assistências da Copa do Mundo e também, enfim, brilhou durante a temporada de clubes pelo Bayern de Munique, é um jogadoraço. Ele tá tendo que buscar muitas vezes essa bola lá atrás para poder dar algum andamento, alguma jogada de ataque para essa seleção francesa, que tem mais corrido atrás da bola contra uma Espanha que troca bem passes do que propriamente construído mais lances de perigo. A Espanha, ela sai jogando mesmo pressionada, a França continua pressionando muito e pressiona forte, uma pressão muito alta, e a Espanha tá tentando sair, tá ficando mais com a bola, mas é um jogo muito mais controlado pela Espanha, e que a França ainda tá buscando o seu ritmo, e ainda tá buscando o seu lugar no jogo, e nas vezes em que tentou essa bola mais esticada, quase sempre encontrou seu ataque em posição de impedimento.
2: Perfeito.
0: Obrigada, Michelle, um beijo para você, até quinta.
1: Valeu, amigos, um beijo, até quinta.
0: Até sexta. Já me perdi, convocadas. Até já, já.
1: Até um dia desses.
0: Exato, até o próximo gol desse jogo aí, beijo.
1: Beijo.
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5: R$ 4,47, o abastecimento em alguns bairros do município de Belo Horizonte poderá apresentar intermitência na próxima quinta-feira, dia 16 de julho. Os bairros afetados são Barreiro, Diamante, Resplendor, Santa Helena, Santa Margarida e Teixeira Dias. Segundo a Copasa, a previsão é que os serviços sejam concluídos até o final da tarde do mesmo dia. Agora a informação que chega com Janaína Regiane.
6: A licitação para as obras de contenção e estabilização das margens do córrego Toucinheiros, na região norte de Belo Horizonte, foi aberta pela Prefeitura da capital. As propostas serão recebidas até o dia 20 de julho. De acordo com o Executivo Municipal, a intervenção é essencial para prevenir novos deslizamentos, preservar equipamentos públicos e promover condições mais seguras e sustentáveis para a população. A estimativa é que as obras durem um ano, prazo a ser contado a partir da emissão da ordem de serviço e custem cerca de R$ 13 milhões. Entre os serviços que devem ser realizados está a implantação de muros de pedregulhos, recolocação de taludes no entorno, sistema de drenagem de águas pluviais.

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1: Segunda-feira, o prefeito da cidade de Confins, Geraldo Gonçalves dos Santos, conhecido como Pezão, aos 71 anos. A causa da morte não foi divulgada. Em uma nota em uma rede social, a administração municipal destacou que a história de Confins se confunde com a trajetória do prefeito e afirmou que ele ficará marcado pelas obras realizadas, pelas conquistas para o município e pela forma de simples com que tratava a população.

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1: Os torcedores de Espanha e França, Luiz Del Boni, estava com espanhóis há pouco, continua?
2: Não, Fernando, antes eu estava com espanhóis lá no Ipiranga, aí dei um salto aqui na cidade de São Paulo e vim parar no Itaim Bibi para acompanhar os franceses. Apesar de começar em desvantagem, o franco-brasileiro Jean Sagá projeta que esse será o melhor jogo da Copa, um Espanha e França de semifinal realmente um jogo pesado, e que vai garantir ainda no tempo normal a classificação para a França com um placar de 2-1. Vamos ouvi-lo.
3: Talvez tecnicamente o melhor jogo da Copa, mas a França ganha no tempo regulamentar. Acho que quem vai sobressair é o ataque, né? É o Lise distribuindo a bola para o Dembélé, Mbappé, Doué. O mais disputado, mas acho que a vantagem da França tem mais opções no ataque. A Argentina tem que devolver os 4 anos atrás. Respeito o Messi, mas tem que acabar com o reinado dele.
2: Então, para vocês verem que a espanhola lá, nossas amigas espanholas também queriam enfrentar a Argentina. Agora os franceses querem enfrentar os argentinos. Está todo mundo de olho no time do Lionel Messi. Então a França tem um ataque carnavalesco com Mbappé, Olise, Barcola e Dembélé. E a Espanha, esse meio campo rítmico, com o melhor estilo flamenco, com Rodri, Fabián Ruiz, Olmo e um Lamine Yamal de quebra no ataque. Aí eu pergunto para vocês, Tati e Fernando, o que vocês acham que vai dar esse jogo? Quanto vocês acham que vai ser?
4: Difícil, né?
1: Acho que vai para os pênaltis.
4: Eu acho que a França vai virar. E vai ser agora, lá.
2: Vai garantir. Opa! No bolão da firma eu coloquei 1-1 com a Espanha se classificando nos pênaltis. Mas eu tô falando baixinho que é pra ninguém aqui no bar me escutar.
4: Seguro mesmo. Beijo, Luiz. Obrigada. Bom trabalho aí pra você.
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6: Horas e 52 minutos, a Polícia Federal acaba de informar sobre uma operação para reprimir o tráfico de drogas, cumprindo 6 mandados judiciais de busca e apreensão no município de Lima Duarte, na zona da Mata Mineira. Essa ação, segundo a Polícia Federal, visa desarticular o comércio ilícito de entorpecentes na região e também angariar elementos de probatórios para apurar o envolvimento dos investigados em uma eventual organização criminosa, além de outros delitos. Durante a operação, foram 2 pessoas presas em flagrante e também foram apreendidas drogas e também apreendidos aparelhos de telefone celular. Ao longo da nossa programação, mais informações sobre essa operação, portanto, realizada em Lima Duarte, na zona da Mata Mineira. Hoje, mais cedo, a Polícia Federal também, em uma outra operação, com o objetivo de aprofundar uma investigação relacionada a ameaças e intimidações

ligações a testemunhas, vítimas vinculadas a processos criminais em curso, foi feita hoje pela Polícia Federal, de forma a preservar a integridade das testemunhas e também assegurar a continuidade dos processos. Durante a operação, foram cumpridos 3 mandados judiciais de busca e apreensão e 2 mandados de prisão preventiva, expedidos pela Justiça em Montes Claros, contra os investigados que já figuram como réus em uma outra ação penal em que respondem, em tese, pela prática do crime de promoção de migração ilegal. Foram apreendidos também telefones celulares e documentos que serão analisados. Os investigados, segundo a Polícia Federal, foram presos em fevereiro deste ano no âmbito de uma investigação anterior e, posteriormente, eles tiveram a liberdade provisória concedida mediante imposição de medidas cautelares. Já voltamos com mais informações para você.

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1: Oi, João, boa tarde.
2: Boa tarde, Tatiana. Boa tarde, Nando.
3: Boa tarde.
2: Boa tarde, ouvinte.
3: Vamos lá, dia de gosto, sim, vamos lá, música utilizada para o esquenta, deixa eu ser claro aqui, porque criou uma confusão.
1: O pessoal ficou com dúvidas, que tipo de esquenta Fernando se referia?
3: É a pré de alguma coisa.
1: Do quê?
3: Você é quem manda, João.
1: Ah, pode Marcelo. Ser vários tipos.
3: Agora pode tudo.
1: Achei que era rolê, eu anunciei como um rolê, que no Rio de Janeiro também é conhecido como rolê.
3: Faltando 5 para 5, qualquer coisa
1: você pode levar. Vale o esquenta que você quiser, meu amigo.
3: Vai, João.
2: Nossa, você tá muito liberal, hein? Muito bom isso. Ó, eu escolhi essa música que eu tenho utilizado para esse momento, assim. Já tá pronto tudo, assim, já escolheu a roupa, já o banho tá preparado. E aí põe a música para não atrasar, porque eu penso, essa música tem 3 minutos, então... Se eu ouvir ela 2 vezes, já é o tempo mais do que necessário para estar pronto. Aí também me ajuda a cronometrar. É, a música chama SMO, da Amari, ganense nascida no Bronx. Por favor, vamos lá, vamos esquentar.

0: E o banho comendo, Tatiana, entendeu?
1: Diferente,
0: lógico.
2: Uma batida quebrada nesse ritmo, né?
0: Dançar afrobeats embaixo do chuveiro é maravilhoso.
1: A gente segue para os nossos ouvintes agora. A gente começa com Adelson Martins Ferreira, de São Paulo. Rolezinho esquenta, disse ele aqui.
2: Ah, que legal.
1: Ah, é o James Brown.
2: Pera. Não, é essa, Dani. Essa também é legal.
1: Vamos a 1974, João Marcelo Boscoli.
0: Oba!

0: João, essa é Papa Don't Take No Mess. E você falou da música que tinha quantos minutos? 3? Essa tem 13.
1: Ah, pô, você, nem faz,
0: você nem vai pra balada, você só fica no esquenta.
1: Tem que ser banho de banheira pra não gastar.
2: Bom, hein?
1: Ô, Tatiana.
2: É.
1: O meu querido pai, quando morava no Rio de Janeiro, tinha um cara que cuidava da manutenção do prédio, chamado Trambique. Uhum. E o Trambique, ele só tinha discos do James Brown. Uma vez eu cheguei, ganhei um disco, fui dar pra ele de presente, ele falou, não, eu só toco James Brown. Tinha fãs fervorosos, James Brown tem até hoje, vamos nessa.
0: Tá certo. Ouvinte Lívia.
1: Tô falando isso porque ele tá ouvindo, não, né? Ele tá, claro. O seu Trambique tá ouvindo, então contei a história dele aqui.
0: Beijo, Trambique. Cláudia de Brasília. Rita Lee.

0: é um esquenta para proteger a alma, né? Quando você for se submeter aos perigos noturnos.
1: Ou quando a Tatiana vai receber um prêmio, né, Tatiana?
0: Hã? Ou quando eu vou receber um prêmio, né?
2: E pra saudades. Gente fechar, olha só, a Lívia lembrou que quando foi pro forró com o marido na Bahia, ela baiana, ele mineiro. Esse era o esquenta deles.

0: quando a ponta.
1: Adorei. Vamos embora sim, João. Nesse forró, o que você acha?
2: Que bom! Ah, leve e é, uma promessa, né? De uma. Um programa legal, né? Depois dessa música preparando de maneira suave. Gostei muito.
1: Muito bem.
2: Amanhã tem mais, né?
3: É, a chance de dar certo aumenta quando você tem esse tipo de...
2: Acho que sim. Vai com uma vibração boa, né?
1: Se você tiver uma malemolência pra dançar, aumenta ainda mais. Vai ganhando ativos, né?
3: João, até quinta.
2: O esquema é pra isso mesmo, pra trazer malemolência.
1: Volta quentinho na quinta, tá bom?
2: Quentinho. Estaremos aqui juntos, direto do estúdio. Beijo pra
1: beijo,
2: vocês.
1: Beijo, até João.
2: Obrigado, ouvir.
1: Obrigada a você.
2: Tchau.
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1: Até amanhã, Fê.
3: Até.
1: A gente vai ter um Estudinho CBN amanhã. Começamos às 14h. Esperamos você aqui para fazer companhia para você. Quer dizer, para a gente. Quer dizer, os dois. Até amanhã. Mua.

0: Terça-feira, 14 de julho de 2026. A Polícia Federal finalizou o inquérito da Operação Sem Desconto, indiciando 48 pessoas por fraudes no INSS relacionadas à Confederação Nacional dos Agricultores Familiares e Empreendedores Familiares Rurais. O esquema envolvia descontos indevidos em aposentadorias e pensões. O relatório foi entregue ao ministro André Mendonça do Supremo Tribunal Federal. As investigações sobre outras entidades continuam. Brasil, Argentina, Paraguai e Chile assinaram em Assunção um memorando de entendimento para a abertura gradual do espaço aéreo. Batizado de Acordo para Alas, o projeto prevê a livre circulação de companhias do setor entre os quatro países. Inspirada nas regras da União Europeia, a proposta permite que companhias aéreas estrangeiras do bloco possam operar rotas domésticas em território brasileiro. Quase 70% dos entrevistados de uma pesquisa da Fundação Getúlio Vargas afirmaram que conseguiram pagar as contas essenciais nos últimos 3 meses com a renda que ganharam no período. O número subiu 2,6 pontos percentuais na comparação com o mesmo intervalo de tempo do ano passado. As pessoas disseram que a alimentação, as contas de serviços públicos e o aluguel ou financiamento da moradia foram as despesas que mais impactaram no orçamento da família. Autoridades do Irã informaram que o país foi alvo de 3 ataques norte-americanos. A ação ocorreu depois de ações militares de Teerã no entorno do Golfo. A República Islâmica atingiu petroleiros nos Emirados Árabes Unidos em águas de Omã. No horário de Brasília, 5:04.
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1: Olá, muito boa tarde. Seja bem-vinda, seja bem-vindo ao Ponto Final CBN desta terça-feira, 14 de julho de 2026. Nós vamos juntas e juntos até as 8 da noite, com muita informação, análise e prestação de serviço. Carolina Moran, boa tarde, tudo bem?
2: Oi, Débora, boa tarde para você e para os ouvintes. Boa terça, vamos nessa.
1: E você, claro, pode participar aqui com a gente, manda mensagem para o nosso WhatsApp, que é o 11 99911 9981. Dá pra gente conversar por e-mail. Você pode mandar mensagem pro meu e-mail, da Carol Moran. Tem link Fale com o Âncora no site da CBN, também no nosso aplicativo, nas redes sociais. Dá pra gente trocar uma ideia também pelo Instagram, arroba Débora Freitas Jornalista. São 5 horas e 5 minutos agora. Você viu há pouco no Repórter CBN a informação de que a Polícia Federal concluiu um dos inquéritos da Operação Sem Desconto e indiciou 48 pessoas no total por suspeita de participação naquele esquema de fraudes em descontos sobre aposentadorias e pensões do INSS. Entre essas pessoas indiciadas está o ex-presidente do órgão, Alessandro Stefanuto, que é suspeito de receber vantagens indevidas, é também acusado de corrupção e lavagem de dinheiro, além de integrar uma organização criminosa. Esse relatório foi entregue ao ministro André Mendonça, do STF, na semana passada, e já já você confere mais detalhes aqui no Ponto Final CBN com a nossa reportagem. Karen Lemos está em São Paulo acompanhando o cenário internacional e tem mais detalhes sobre a situação do Estreito de Hormuz. Donald Trump voltou atrás na cobrança do tal pedágio. Karen, boa tarde.
3: Isso mesmo, Débora. Boa tarde para você, para Carol, para os ouvintes. Pois é, né? Trump recuou dessa cobrança de um pedágio de 20% sobre cargas transportadas por embarcações no Estreito de Hormuz. Essa medida que tinha anunciado, anunciado ontem, inclusive. Só que ele confirmou que vai manter o bloqueio naval contra o Irã, que, aliás, pelo horário, Débora, já está em vigor, né? Porque o prazo aí era a partir das 5 horas da tarde pelo horário de Brasília. Depois desse anúncio aí que foi feito nas redes sociais, Trump comentou com jornalistas que abandonou esse plano de cobrar o pedágio no Estreito de Hormuz após diversos países do Golfo Pérsico o aconselharem contra essa medida. Em contrapartida, essas nações ofereceriam aí fundos de investimentos nos Estados Unidos, isso segundo o republicano, né? As declarações de Trump foram dadas durante visita do primeiro-ministro do Iraque, nessa terça-feira, na Casa Branca, e Trump foi questionado aí, então, portanto, essa mudança de decisão sobre o Estreito de Hormuz.
4: Eu coloquei essa ideia ontem, pensei que era boa, mas fui chamado por diferentes parceiros, pessoas que nós conhecemos e amamos. Eles são parceiros muito fortes. E eles disseram que gostariam de fazer isso de uma maneira diferente. Gostariam de investir nos Estados Unidos com bilhões e bilhões de dólares. E investir nos Estados Unidos ao invés de cobrar uma taxa. E eu gosto disso, na verdade, porque eu não acho que ninguém deveria pagar uma taxa no Estreito de Hormuz.
3: Bom, mais cedo, nessa publicação aí na rede social, né, Trump ressaltou, falando aí sobre o bloqueio naval contra o Irã, que a passagem no Estreito de Hormuz ela está aberta para todos os navios, exceto embarcações iranianas ou de países aliados ao regime dos ayatolás. Essa nova ameaça de Trump ocorre em meio a essa nova escalada aí na guerra entre Estados Unidos e Irã. Inclusive, Débora, pouco antes aí da reimposição do bloqueio naval, os Estados Unidos lançaram mais uma série de ataques aéreos contra o Irã. Agora há pouco, eu estava lendo aqui numa agência de notícias do Irã, três explosões relatadas em uma cidade portuária no sul do país persa. Do outro lado, o Irã ampliou ofensivas no entorno do Golfo. Quatro membros das Forças Armadas do Kuwait ficaram feridos num ataque iraniano contra um navio da Marinha do país, isso segundo informações do Ministério da Defesa do Kuwait. E pela manhã, né, só a última informação aqui, a gente lembra que dois petroleiros do Emirados Árabes Unidos foram atingidos em Hormuz e um tripulante indiano, inclusive, morreu nesse ataque. Débora.
1: Obrigada, Karen Lemos, pelas informações. Assim que tiver alguma nova atualização, você volta aqui no Ponto Final. Agora, Carol, como nós comentamos ontem, né, é ilegal o que o Trump queria fazer. Diz que conversou ali e tal, mas ele queria fazer uma cobrança ilegal, porque, de acordo com o direito internacional, de acordo com a Convenção das Nações Unidas e do Direito do Mar, é proibida qualquer tipo de cobrança, qualquer tipo de pedágio, qualquer tipo de taxa no Estreito de Hormuz. Não é exatamente considerado águas internacionais, porque fica ali entre os territórios de Irã e Omã, mas é uma via navegável internacional. E nunca houve cobrança de nenhuma taxa. Então agora, portanto, Donald Trump voltando atrás e, segundo ele, porque vai receber investimentos. Vamos ver onde que isso vai dar.
2: Tem que ver se está combinado com quem pretende investir, né? Ele não está muito preocupado com a legalidade. Agora, aqui no Brasil, Débora, claro, tem preocupação com o impacto disso tudo no preço dos combustíveis. Hoje o governo anunciou o aumento da mistura de etanol na gasolina, justamente para tentar conter um pouco os preços. Ana Carolina Tomé conta para a gente. Oi, Ana, boa tarde.
5: Oi, Carol. Boa tarde para você, para os nossos ouvintes sintonizados aqui na Rádio CBN. Pois é, o Conselho Nacional de Política Energética aprovou hoje o aumento temporário da mistura obrigatória de etanol anidro na gasolina de 30% para 32%. A medida terá validade de 180 dias, com possibilidade de prorrogação por mais 180 dias, de acordo com a Lei do Combustível do Futuro. De acordo com o Ministério de Minas e Energia, Carol, a mudança deve reduzir a necessidade de importação de cerca de 900 milhões de litros de gasolina por ano e busca ampliar o uso de biocombustíveis produzidos no país diante da instabilidade no mercado internacional de petróleo e combustíveis por conta da guerra no Oriente Médio. A decisão foi baseada em estudos coordenados e realizados pelo Instituto Mauá de Tecnologia. Os testes avaliaram veículos leves e motos, incluindo modelos com motores não flex, e indicaram que a mistura E32 apresentou desempenho, consumo, dirigibilidade e emissões equivalentes aos registrados com percentuais menores de etanol. Paralelamente, segundo o ministro Alexandre Silveira, seguem os estudos para avaliar a viabilidade da mistura com 35% de etanol.
6: Os testes vão continuar naturalmente, o que não quer dizer que, mesmo aprovados os testes, nós faremos o aumento. O aumento de biodiesel e de etanol na gasolina, ele não é obrigatório a partir da hora que os testes são feitos. Ele depende também de uma avaliação econômica. Muitas vezes o biodiesel, ele tem menor impacto econômico, porque nós estamos tendo alta produção, no preço e na bomba para o consumidor brasileiro.
5: O colegiado também aprovou novas diretrizes para reforçar o combate a fraudes e adulterações no mercado de combustíveis. A resolução fortalece a atuação de fiscalização da Agência Nacional do Petróleo e prevê ações baseadas em análises de risco e mecanismos de rastreabilidade das operações de compra, venda e estoque. Também incentiva a atuação integrada dos PROCONs com os ministérios públicos, as polícias e os órgãos fazendários, justamente para fiscalizar as resoluções aprovadas pelo Conselho Nacional de Política Energética. Volto com você, Carol.
2: Obrigada, Ana. E tem uma preocupação, né, Débora, da Associação Nacional dos Fabricantes de Veículos Automotores, com o impacto disso na degradação de materiais, né, na conservação dos veículos. A ANFAV, inclusive, enviou um documento para o governo dizendo que não há estudos específicos e conclusivos sobre isso.
1: Já já a gente vai trazer com o Valor Invest mais detalhes sobre os impactos no mercado dessas últimas falas, decisões de Donald Trump em relação ao Estreito de Hormuz, que impacta no preço do petróleo, que impactou no preço do petróleo ontem, hoje também, e que impacta em toda a cadeia, né? Agora são 5 horas e 13 minutos. O João Rosa tem mais informações sobre um pedido feito pela OAB em relação à proibição das visitas de Flávio Bolsonaro ao pai por Alexandre de Moraes. Oi, João, boa tarde.
7: Oi, Débora, boa tarde para você, boa tarde, Carol, e a todos que estão nos acompanhando aqui na CBN. A Ordem dos Advogados do Brasil pediu ao ministro Alexandre de Moraes do Supremo Tribunal Federal que seja garantido o direito de comunicação entre o senador Flávio Bolsonaro e o ex-presidente Jair Bolsonaro. O pedido foi encaminhado após a decisão de Moraes, que suspendeu por 90 dias o direito de visita de Flávio ao pai. Além de filho do ex-presidente, Flávio também também atua como advogado de Jair Bolsonaro no processo do STF. Ele também tem inscrição na Ordem dos Advogados do Brasil. Por isso, a OAB solicita que seja assegurada a comunicação pessoal e reservada entre advogado e cliente, desde que destinada exclusivamente ao exercício da defesa e respeitando as demais determinações impostas pelo Supremo. Na manifestação, Débora, a entidade afirma que Flávio não deve ser visto apenas como familiar do ex-presidente, mas também como advogado constituído, condição que, segundo a OAB, exige a preservação das prerrogativas da advocacia. A ordem ressalta ainda que o pedido tem caráter exclusivamente institucional e não representa qualquer interferência no mérito da decisão judicial, nem nas medidas cautelares impostas pelo Supremo. Pouco depois dessa manifestação, Débora, Flávio agradeceu o apoio da OAB em uma publicação nas redes sociais. O direito de visita de Flávio foi suspenso até o primeiro turno das eleições, após o senador divulgar uma carta escrita por Jair Bolsonaro, na qual o ex-presidente pede união entre seus apoiadores e apresenta Flávio como seu porta-voz. Para Alexandre de Moraes, a divulgação da carta representou uma tentativa de burla à proibição imposta ao ex-presidente de utilizar as redes sociais direta ou indiretamente. Nessa mesma decisão, a gente lembra, o ministro deu prazo de 48 horas para que a defesa esclareça se Bolsonaro tinha conhecimento de que o documento seria divulgado nas redes sociais. Além disso, Moraes também determinou o envio do caso à Procuradoria-Geral Eleitoral para apurar uma possível prática de propaganda eleitoral antecipada. Débora.
1: Obrigada pelas informações, João Rosa de Brasília. Esse pedido também já tinha sido feito pela defesa de Flávio Bolsonaro ontem, alegando exatamente essa questão, né, de que ele, além de filho, atua na defesa, é advogado do ex-presidente Jair Bolsonaro e é advogado do pai. A gente faz agora um primeiro intervalo, você fica com notícias da sua região. Já já a gente está de volta para falar de Copa do Mundo. O placar entre França e Espanha, 1-0 para a Espanha.

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0: 5h18, a Câmara Municipal de Belo Horizonte aprovou, nessa segunda-feira, dois projetos que tratam de inclusão e liberdade religiosa. Um deles prevê que supermercados, shoppings e centros comerciais disponibilizem gratuitamente abafadores de ruído para pessoas com deficiência, especialmente autistas. O outro cria o Programa Municipal de Combate à Cristofobia, com medidas de enfrentamento à intolerância contra cristãos. A informação, confira na reportagem de Janaína Regiane.
1: Foi aprovado na Câmara Municipal de Belo Horizonte o projeto de lei que determina a oferta por parte de supermercados, shoppings e centros comerciais de fone ou abafador antirruído para pessoa com deficiência, inclusive a pessoa autista. A proposta prevê que essa oferta deve ocorrer de forma gratuita e mediante um empréstimo durante o tempo em que a pessoa estiver no estabelecimento comercial. Segundo o texto, o objetivo é trazer tranquilidade de vida às pessoas com deficiência, em especial aquelas com sensibilidade auditiva acentuada. O empréstimo deve ocorrer de forma gratuita e mediante o período em que a pessoa estiver no estabelecimento comercial, além de ser divulgado por meio de aviso nos estabelecimentos, e os equipamentos também deverão ter certificação do Inmetro, o Instituto Nacional de Metrologia, Qualidade e Tecnologia, além de serem higienizados antes de cada uso. Os estabelecimentos que disponibilizarem o equipamento vão receber o selo municipal de apoio à pessoa portadora de deficiência e espectro autista. O texto segue agora para a sanção ou veto do Executivo, após aprovada a redação final da Comissão de Legislação e Justiça. E também nesta segunda-feira, a Câmara Municipal de Belo Horizonte aprovou em primeiro turno um projeto de lei que cria o Programa Municipal de Combate à Cristofobia. A proposta prevê medidas para combater atos de intolerância contra cristãos, a criação de canais de denúncia de casos de cristofobia, a promoção de eventos interreligiosos e a formação contínua de profissionais de áreas como educação e saúde, com foco no respeito a diferentes manifestações religiosas, e ainda estabelece multa de até R$ 9.000 para quem descumprir a norma. O texto foi aprovado por 31 votos favoráveis, 4 contrários e 4 abstenções. Entre as medidas previstas, o projeto proíbe ataques à fé cristã e aos símbolos religiosos cristãos em espaços públicos e privados, de forma verbal, escrita ou física. A proposta ainda precisa ser votada em segundo turno, antes de seguir para a sanção ou veto do prefeito Álvaro Damião. Reportagem Janaína Regiane.
0: 5h21, e o Parque Municipal de Belo Horizonte, na região central da cidade, tem um horário de funcionamento alterado nesta e na próxima semana. Nesta semana, o espaço fica fechado entre hoje e a próxima quinta-feira e só reabre na sexta, no sábado e domingo. Na próxima semana, também ficará fechado entre segunda e quinta-feira, e a previsão de retomada do funcionamento rotineiro do parque é na outra sexta-feira, 24 de julho. Enquanto estiver fechado, o espaço será de uso exclusivo das equipes de controle de zoonoses da Secretaria Municipal de Saúde para que realizem, na verdade, o reforço anual da vacinação preventiva contra a raiva dos gatos que vivem atualmente no local. De acordo com a Prefeitura, a operação é rotineira e faz parte do plano de manejo conduzido pelas Secretarias de Meio Ambiente e de Saúde.

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1: E a gente volta com informações sobre a Copa do Mundo. Michele Silva de olho na semifinal entre França e Espanha. Conta pra gente, Michele. Boa tarde.
2: Tudo bem, boa tarde. Agora quase o terceiro gol da Espanha. Tava saindo
1: pois
2: ali.
1: Pois é, cara, eu tava cara... olhando pra televisão, eu já ia falar que tava 3-0. Eu falei, não foi, né?
2: Não foi. Lamine Yamal tava em condição de impedimento, por isso o gol foi anulado, mas assim, nossa, ele balançou pra cima do Manhã ali, goleiro da França, ia fazendo um golaço, e a França muito mais inteira no jogo, a Espanha muito mais inteira no jogo, a França não parece ainda ter se organizado para conseguir atacar com mais solidez, o ataque da França, poderoso ataque da França, com Dembélé, com agora entrou, agora há pouco o Doué, um pouco antes do gol, ele é quem estava na marcação do Pedro Porro, autor do gol da Espanha, do 2-0 que saiu agora há pouco, numa tabela, Pedro Porro, lateral direito da Espanha, com o meia Dani Olmo, Pedro Porro saiu ali na cara do gol e conseguiu ampliar o placar, mas a Espanha que está controlando o jogo, ditando o ritmo do jogo, a França até tenta, mas não está conseguindo jogar. É o primeiro jogo que a gente vê nessa Copa do Mundo da defesa da França sendo testada, sendo vazada como está sendo e principalmente da França não conseguindo encontrar o seu ataque. É um cenário que a gente ainda não viu nessa Copa do Mundo, mas a Espanha que chegou para esse jogo já com retrospecto favorável, enfrentando a França nas duas últimas semifinais aí de Nations League e também de Europa League, vai em mais uma semifinal desbancando a França por enquanto 2-0.
1: Então, tá bom, obrigada, Michele. A gente segue de olho. Por enquanto, vai dando Espanha na final, outra semifinal amanhã entre Argentina e Inglaterra.
3: E a gente vai para os Estados Unidos. Leonardo Dai está por lá, acompanhando o jogo entre França e Espanha. No meio de que torcida, Dai? Boa tarde.
4: De argentinos, de ingleses que estão tomando conta aqui de Atlanta, onde jogam amanhã Argentina e Inglaterra para definir por enquanto o adversário da Espanha na final da Copa e da França na disputa pelo terceiro lugar. Estou aqui na FanFest, que fica no Centennial Olympic Park, o parque que comemora, que lembra o legado das Olimpíadas de Atlanta aqui em 1996, onde os argentinos e os ingleses, sobretudo, estão reunidos, os que vieram para o jogo de amanhã, para conhecer o adversário que eles imaginam que vai ser o adversário, os argentinos da Argentina e os ingleses da Inglaterra na final da Copa do Mundo. Todo mundo com quem eu conversei antes do jogo estava torcendo para a Espanha, porque estava com medo da França, estava com medo do Mbappé, aquela coisa toda. Mas também tem torcedores dos dois times que estão em campo hoje, sobretudo espanhóis, felizes da vida, como o Álvaro, que está vendo esse jogo, está melhor do que encomenda para a seleção espanhola.
5: Sí, la verdad que en cuanto a juego somos claros dominadores de la posesión de balón y bueno, ha sido un error que ha tenido Francia, pero no quiere decir que estamos llegando y estamos ahí avisando.
6: En la segunda parte, ¿piensas que España tiene que jugar en el campo ofensivo o más en el campo defensivo?
5: Yo opino que tenemos que seguir igual y bueno, lo que está haciendo es una masterclass de Luis de la Fuente y él sabe cómo gestionar esos puntos.
4: Falou que a Espanha está melhor porque controla bem a posse de bola e que a Espanha continuando em cima aí da França, mas confiando nas estratégias do técnico Luis de la Fuente, a Espanha que vai vencendo a França e vai se colocando na final de domingo em Nova Jersey.
3: Valeu, Dai. E a gente continua acompanhando aqui França e Espanha. Você fica agora com o noticiário da sua região.

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4: E 28, os termômetros marcando agora em Belo Horizonte 19 graus, umidade relativa do ar aumentou um pouquinho, agora na casa dos 46%. Agora a informação que chega com João Vitor Rangel.
5: A combinação entre boa comida e atrações musicais será o foco do festival Origens Gastronômicas, que ocorre no aeroporto da Pampulha, em Belo Horizonte, durante os próximos dias 18 e 19 de julho. Nesta edição, o tema será frio e fogo. A entrada para o evento é gratuita e deve contar com a participação de aproximadamente 40 expositores. Entre as opções, o público vai poder aproveitar um cardápio pensado especialmente para o inverno, com caldos, massas artesanais, carnes preparadas na parrilha e no fogo de chão, costelas, hambúrgueres artesanais, queijos especiais, pratos quentes, sobremesas, chocolates quentes e cafés especiais. Também existem opções para aqueles que gostam de bebidas alcoólicas, como cervejas, vinhos e drinks. A programação musical ocorre durante todo o evento com apresentações ao vivo. No espaço vão estar disponíveis tendas, mesas e cadeiras, banheiros, acessibilidade para pessoas com deficiência, equipes de segurança, brigadistas e limpeza permanente.
4: E a BR-040 entre Belo Horizonte e Cristalina, em Goiás, está com um desvio temporário no quilômetro 429 na rodovia, em Parauapeba, para a continuidade das obras, da verdade, de instalação da balança de pesagem em movimento. No sentido Brasília, a faixa da direita está interditada, enquanto a faixa perto da esquerda permanece liberada. Nesse trecho, os veículos percorrem aproximadamente 300 metros pela pista no sentido Belo Horizonte, que passa a operar em mão dupla, retornando em seguida à direção original. Segundo a concessionária que administra a via, a intervenção é necessária para a implantação da infraestrutura que vai receber o sistema de pesagem em movimento. O equipamento tem a finalidade de apoiar a fiscalização que o poder público faz do peso das cargas que circulam na rodovia, funcionando 24 horas por dia e sem a necessidade de parada dos veículos. O sistema, além de auxiliar na identificação de cargas acima do limite permitido, ajuda a proteger a rodovia ao inibir a circulação de veículos com excesso de peso. Todo trecho em obra está com sinalização reforçada e aí acompanhamento das equipes operacionais. A recomendação aos motoristas é reduzir a velocidade ao se aproximar do local, respeitar a sinalização temporária e seguir também as orientações das equipes. Então, para você que transita pela BR-040 entre Belo Horizonte e Cristalina, em Goiás, fique atento aí com esse desvio temporário no quilômetro 429 da rodovia em Parauapeba. Nesta semana, gente, intervalo entre os trens do metrô BH é de 28 minutos até sexta-feira no período noturno. O intervalo maior valerá durante 3 horas, a partir das 8 da noite até as 11 da noite. Além disso, as estações Calafate, Carlos Prates e Lagoinha operem apenas uma via.

0: Terça-feira, 14 de julho de 2026. Termina amanhã o prazo dado pelos Estados Unidos para decidir se vão aplicar o tarifaço de 25% sobre as exportações brasileiras. O governo americano acusa o mercado brasileiro de práticas comerciais injustas e desleais. Os pontos de atrito envolvem barreiras ao etanol dos Estados Unidos, favoritismo ao PIX em detrimento de operadoras americanas de cartões de crédito e alegações inéditas de falhas na fiscalização do desmatamento ilegal na Amazônia. Romeu Zema, ex-governador de Minas Gerais, condenou a decisão do ministro do Supremo Tribunal Federal, Alexandre de Moraes, de proibir as visitas de Flávio Bolsonaro ao ex-presidente Jair Bolsonaro. Ele considerou a ação uma perseguição política. Zema também se referiu às cartas de Lula enquanto estava preso e acusou a corte de ser mais política do que jurídica. A declaração foi dada à CBN Santos. Uma emenda parlamentar de R$ 280 mil reais atribuída pela Polícia Federal ao presidente nacional do PL, Valdemar Costa Neto, foi usada exclusivamente para custear um show da dupla sertaneja Taeme e Thiago. A apresentação foi realizada na festa de peão de boiadeiro em Guaimbê, município de 5.500 habitantes no interior de São Paulo. Formalmente, a emenda de comissão está registrada em nome do líder do PL na Câmara, deputado Sóstenes Cavalcante. O presidente Donald Trump recuou da iniciativa de cobrar pedágio de 20% sobre cargas no Estreito de Hormuz. Em publicação na rede Truth Social, ele confirmou que manterá apenas o bloqueio naval contra o Irã. O líder americano disse que a rota ficará aberta para todas as demais embarcações que não tiverem ligação com a República Islâmica. No horário de Brasília, 5h34.
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1: Voltamos a Brasília. Samantha Klein tem aqui mais detalhes sobre uma nova derrota para o governo imposta por Davi Alcolumbre. Oi, Samantha, boa tarde.
2: Débora, Carol, de fato, o presidente Davi Alcolumbre deve colocar mesmo para votação a proposta de emenda à Constituição que cria a aposentadoria especial para os agentes de saúde. O grande problema é que esta matéria pode trazer aí um custo adicional, um impacto de 30 bilhões de reais, segundo fontes do governo. Ao chegar aqui no Senado, hoje Alcolumbre foi questionado então por jornalistas e ele foi questionado se os dois turnos dessa PEC poderiam ser votados ainda hoje e ele afirmou: quero votar tudo. Disse ainda: eu quero fazer o que eu fiz no compromisso, eu quero votar. Essa medida aí chegou a entrar na pauta do plenário em semanas anteriores, mas ela acabou seguindo numa tramitação regular da casa, ou seja, com um prazo maior, mas agora esse texto realmente pode ir à votação e para o governo isso chega como uma pauta bomba. Com vocês.
1: Obrigada, Samantha Klein, pelas informações. São 5h35.
3: E a gente vai a Belo Horizonte, Débora, falar sobre aquele caso da diarista que foi indiciada pela morte de um casal de idosos em Belo Horizonte. Ela é suspeita de outros crimes, a Débora Costa nos conta, sempre utilizando essa tática de dopar as vítimas, né, Débora? Boa tarde.
4: Oi, Carol, boa tarde para você também. Exatamente, 4 novas vítimas da diarista Paola Estefani Cirino, de 30 anos, alegaram que também foram dopadas e furtadas pela mulher durante faxinas em apartamentos de Belo Horizonte, na região metropolitana. A informação foi divulgada pela Polícia Civil de Minas durante coletiva de imprensa nesta terça-feira, após a conclusão do inquérito do latrocínio de um casal de idosos no apartamento onde moravam, na região centro-sul de Belo Horizonte. O crime aconteceu em 29 de junho e a indiciada foi presa 3 dias depois. 2 inquéritos foram abertos em 2024, depois que uma idosa de 85 anos de Contagem, na Grande BH, e a filha dela, moradora do bairro Buritis, na região oeste aqui de Belo Horizonte, foram furtadas após Paola trabalhar como diarista na casa das duas. As vítimas relataram que sentiram súbita sonolência e depois disso deram falta de dinheiro e objetos. Outra moradora, também da região oeste de BH, foi vítima da faxineira dias antes do latrocínio dos idosos. Da casa dela foram levados cerca de 30 mil reais, conforme explicou o delegado Gustavo Barleta.
5: Existe uma outra vítima que foi furtada, na verdade foi roubada, melhor dizendo, na quarta-feira anterior à morte do casal. Ou seja, 5 dias antes, ela praticou um crime de roubo aqui em Belo Horizonte, em um momento em que foi subtraído mais ou menos a quantia de 30 mil reais da casa da residência desse casal.
4: A vítima é a nutricionista Rafaela Parreiras, de 28 anos. Ela contou que contratou Paola para trabalhar como diarista freelancer depois de receber várias indicações de um grupo de moradores do bairro. Enquanto Paola esteve na casa, Rafaela se sentiu sonolenta e dormiu dentro do carro no estacionamento de um supermercado. O marido dela também foi dopado e adormeceu em casa. A nutricionista acredita que a faxineira colocou sonífero nas garrafas de água do casal antes de levar bens da família.
6: Ela já chegou em casa com o intuito de furtar, porque eu percebi alguns comentários dela muito interessada em saber sobre as coisas. Os vídeos mostram que ela sai com muitos itens, então a gente acredita que os itens tenham sido roubados durante o período que ele estava dormindo e também no turno da manhã. Ela levou as minhas roupas, ela levou joias, com a ajuda do delegado Gustavo e com toda a equipe, eu consegui reaver grande parte dos itens, mas as minhas joias eu não consegui reaver.
4: O inquérito que indiciou Paola Cirino por duplo latrocínio dos idosos foi concluído e remetido à justiça. Se julgada e condenada, ela pode pegar até 60 anos de prisão. A defesa da faxineira foi procurada e disse que não vai comentar a conclusão do inquérito nem as novas investigações. Carol.
3: Obrigada, Débora.
1: Você fica agora com o noticiário da sua região.

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4: Agora 5 horas e 41 minutos, vamos falar de saúde agora, especialmente sobre vacinação contra HPV em Belo Horizonte. O destaque de João Vitor Rangel.
5: Jovens de 15 a 19 anos ainda podem se vacinar contra o HPV nos 154 centros de saúde de Belo Horizonte e no Serviço de Atenção à Saúde do Viajante. A estratégia de resgate para esse público segue orientação do Ministério da Saúde e vai até dezembro. Os endereços e horários das unidades podem ser consultados no portal da PBH. O imunizante previne infecções pelo subtipo 6, 11, 16 e 18 do vírus, principais causadores do câncer do colo do útero, além de tumores nos órgãos genitais femininos e masculinos e na cavidade oral. Desde o início da ampliação temporária, 926 doses foram aplicadas nessa faixa etária. Para receber a dose, é necessário apresentar preferencialmente documento com foto ou certidão de nascimento, CPF e cartão de vacina. Menores de 16 anos devem comparecer aos pontos de vacinação acompanhados dos pais ou responsáveis legais. No esquema de rotina, a vacinação contra HPV é aplicada no público de 9 a 14 anos. Considerando esse público, a cobertura vacinal contra o HPV é de 98,62% entre meninas e de 84,03% entre meninos. A meta estabelecida pelo Ministério da Saúde é de 90%. O esquema vacinal é composto por dose única para crianças e adolescentes de 9 a 14 anos, além das aplicações temporárias para público de 15 a 19 anos. A vacina contra o HPV também é aplicada em pessoas transplantadas de órgãos sólidos ou de medula óssea entre 9 e 45 anos, pacientes oncológicos em quimioterapia ou radioterapia, pessoas com HIV/AIDS de 9 a 45 anos, usuários da profilaxia pré-exposição de 15 a 45 anos, vítimas de violência sexual e pessoas com papilomatose respiratória recorrente.
4: E a cidade de Betim, na região metropolitana de Belo Horizonte, também vai manter até 31 de dezembro deste ano a estratégia de resgate vacinal contra o HPV voltada a adolescentes e jovens que ainda não receberam a dose. Essa ampliação do prazo segue a orientação do Ministério da Saúde e reforça a importância de ampliar a proteção desse público. A vacina, que é considerada uma das principais formas de prevenção contra infecções causadas pelo HPV e contribui diretamente para a redução de diversos tipos da doença, como os de colo do útero e também garganta, nesse caso, os casos de câncer. Atualmente, o município dispõe de 7.823 doses para atender a população. A cobertura vacinal entre jovens de 15 a 19 anos atinge cerca de 80%, mas a meta é chegar a 90% até o fim da estratégia. Em 2026, segundo o balanço, foram aplicadas 3.161 doses da vacina contra o HPV. Já voltamos. 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
1: Boa tarde, Débora, Carol e ouvintes da CBN. Olha, se ontem o cenário internacional cobrou um pedágio pesado com a escalada da guerra no Oriente Médio, a terça-feira trouxe o alívio que os investidores tanto esperavam. E o grande motor do dia foi a inflação ao consumidor nos Estados Unidos, o CPI, que registrou a maior queda em 6 anos, desde a pandemia, e caiu como um bálsamo sobre os mercados. A reação foi imediata. Uma forte onda de apetite por risco fez o dólar derreter e atingir a mínima em um mês frente ao real, sendo negociado abaixo de R$ 5,10. Mas a festa só não foi completa porque o novo presidente do Banco Central americano, Kevin Warsh, resolveu jogar um balde de água fria no otimismo generalizado. Em sabatina no Congresso americano hoje, ele adotou um tom bastante duro e avisou que ainda é cedo para declarar vitória contra a alta de preços nos Estados Unidos. Esse recado cirúrgico serviu como um freio para as bolsas. Por aqui, o Ibovespa até ensaiou uma abertura mais firme, mas acabou perdendo tração ao longo da tarde e fechou em alta de 0,5%. Com as tensões no Oriente Médio no foco, o alívio temporário com o recuo do petróleo no início do dia também se desfez depois de relatos de novas explosões em território iraniano, lembrando o investidor que o risco geopolítico ele continua vivo. Amanhã a gente segue com uma agenda carregada, com a divulgação de mais um dado de inflação nos Estados Unidos, dessa vez a inflação ao produtor. Por hoje, o mercado calibrou as expectativas e preferiu não esticar a corda. Eu volto com vocês, Débora e Carol.
0: Obrigada, Yasmin. E a gente tem informações agora em São Paulo, os torcedores reunidos aí para acompanhar a semifinal da Copa entre França e Espanha. Luiz Del Boni, o pessoal está torcendo para quem, hein? Boa tarde.
2: Boa tarde, Carol, Débora, todos os ouvintes da CBN. Carol, eu tô aqui no Itaim Bibi acompanhando os torcedores franceses. E olha, o nervosismo tá cada vez maior, porque tá caminhando pro fim do jogo, falta aí cerca de 10 minutos com os acréscimos. E o pessoal tá, se não sair um gol agora, não vamos conseguir. Eu tô aqui com o Rafael e com o Theo. E eu vou perguntar para eles, Rafael, o que, que você acha que a França precisa para conseguir aí, pelo menos buscar um gol e aí fazer aquele abafo pro empate?
3: Eu acho que a França precisa começar a finalizar o que ela não fez até agora. Está muito encaixotada na marcação da Espanha e eu acho que sentiu muito o segundo gol. A partir do segundo gol, aí perdeu muito do ritmo de jogo, está jogando muita bola para a defesa e não está conseguindo armar as jogadas. Eu acho que vai ser difícil.
2: Você acha que alguns jogadores estão um pouco se escondendo pelo nervosismo, pela ansiedade de conseguir decidir?
3: Acho que foi uma pane geral no time. A Espanha controlou o jogo do começo até o momento. Lógico, futebol, a gente estava até conversando aqui antes, tudo pode acontecer, mas eu acho improvável que a gente tenha uma reviravolta aí nesse placar.
2: Não é o que o Theo espera, né, Theo? Theo, o que, que você acha que o Deschamps precisa fazer para mudar? E o que, que você não gostou que ele fez hoje que falou, não dava para a França ganhar desse jeito?
4: Não, eu não gosto. Acho que jogaram um pouco melhor no primeiro tempo e mesmo assim sem dominar. E o segundo tempo é mais da Espanha. Então, como já está com 2 gols... que é uma pena imensa, porque hoje é Dia Nacional da França, 14 de julho. Eu tô pensando no Napoleão, no Victor Hugo, nos croissants, na Revolução, na Bastille. Não pode perder, que isso, sacanagem.
2: Então, justo hoje, né?
4: Justo hoje. Ai, ai, ai. Mas tô vendo que tá difícil, deve faltar que 15 minutos. Dá para virar tudo, é Copa do Mundo, é semifinal. A França tem um time muito bom. Mas a gente não está vendo a determinação que colocaram em outros jogos. Está aí, parece que estão de turistas. Não tá...

0: A França não consegue elaborar um jogo desse toque de bola espanhol?
1: Não sei, não sei exatamente o que aconteceu. Eu acho que entre os dois tempos, aí o Didier Deschamps ia dar uma porrada neles, falar: que isso, acorda, gente! E a gente viu o contrário, que a Espanha ficou mais forte no segundo tempo. Então, ele não tem muitos jogadores, então é frustrante.
0: Tá certo. Obrigado, viu, Theo, Rafael. Carol, Débora, é isso. Esse aqui é o clima, tá? Um certo nervosismo, uma certa tensão, mas futebol é aquele esporte apaixonante que dá para resolver tudo no final.
2: É, valeu, Delboni. Quem sabe a França ainda dá uma de Argentina aí, né? Mas tá difícil. Fiquei até com vontade de comer um croissant, Débora, depois dessa.
3: Como é que o entrevista? Sacanagem. Pois é, gente, no 14 de julho. Mas eles estão com semblante assim, frio, né? O semblante tá frio. Vamos ver, ó. O Mbappé vai cobrar agora uma falta. E quem
2: Vai.
3: sabe não é agora que sai o gol, né? Não saiu.
2: Foi não.
3: São
2: Tá difícil.
3: 5 horas e 50 minutos agora.
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5: No Brasil, consideramos que a maior rivalidade da guerra no futebol é a seleção argentina. Bom, pode ser traumático saber que eles não pensam assim, porque a maior rivalidade argentina no futebol, e de forma disparada, é contra a Inglaterra. A gente acaba ficando em segundo plano. E isso tem 2 séculos de histórico bélico por trás, porque em 1806 e 1807 ocorreram duas invasões inglesas à cidade de Buenos Aires. Nas duas ocasiões, os ingleses foram expulsos pelos porteños. Em 1833, os ingleses invadiram as Ilhas Malvinas, passaram a controlar as ilhas, ilhas que são reivindicadas pela Argentina. Mas em 1982, o ditador argentino Leopoldo Fortunato Galtieri, um general que tinha um intenso approach ao Scott, enviou tropas às ilhas, iniciando a Guerra das Malvinas. Resultado: 2 meses e meio depois, as forças argentinas foram derrotadas. No entanto, 4 anos mais tarde, houve uma espécie de vendetta. Foi quando Maradona fez 2 gols contra os ingleses na Copa do México de 1986. Um daqueles gols, um gol que era handball, o famoso gol da mão de Deus, e outro com o pé mesmo, que a FIFA denominou o gol do século. Ou seja, uma revanche não no campo bélico por parte da Argentina contra a Inglaterra, mas sim no futebol. No entanto, esses simbolismos pesam e muito. Então, por esse motivo, de olho na quarta-feira, os torcedores argentinos ambicionam uma espécie, digamos assim, de remake de 1986, só que 40 anos depois, e com Lionel Messi em vez de Maradona. Mas ainda pelo fato que Messi nunca jogou contra a seleção inglesa, vai ser a primeira vez. E na Argentina, a torcida encara esse embate como se fosse uma épica que deixaria a Ilíada e a Odisseia no chinelo. E ironias do futebol: apesar da rivalidade, muitos clubes argentinos ostentam sonoros nomes ingleses, como River Plate, Racing, que na verdade é Racing, Banfield, o Newell's Old Boys, Chaco Forever, entre vários outros. E outro paradoxo: existe uma forte influência da cultura britânica na Argentina, tal como o chá da tarde. E por isso um velho ditado dizia: os argentinos são os italianos que falam em espanhol e pensam que são ingleses. Além disso, a torcida argentina, quando salta nas arquibancadas ou nas praças para estimular a seleção argentina, quando fica pulando sem parar, diz: quem não salta é um inglês, ou seja, quem não pula é um inglês. E essa frase é gritada mesmo que o jogo em questão seja contra outra seleção e não a da Inglaterra. Então, pode ser um jogo contra a seleção do Brasil e eles gritam que não salta sou inglês, não dizem que não salta sou brasileiro, dizem que não salta sou inglês. Seja contra a Finlândia, Burundi, Mongólia, seja lá contra quem for, ou mesmo um jogo local, San Lorenzo versus Boca Juniors. Tanto faz, a birra com os ingleses até aparece nos jogos que são com outros. Mais detalhes sobre essas

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2: E 55 os últimos atingidos pelas fortes chuvas de fevereiro em Juiz de Fora, na Zona da Mata Mineira, e que estavam morando em hotéis, vão ser transferidos para apartamentos. Ao todo, 300 famílias precisaram deixar os imóveis que foram comprometidos pelo evento climático extremo. Os atingidos vão receber auxílio moradia enquanto aguardam a aquisição de novas casas pelo programa Compra Assistida. A reportagem é de Débora Costa.
3: Quase 5 meses após as chuvas extremas que atingiram Juiz de Fora, na Zona da Mata, 16 famílias que ainda estavam vivendo em hotéis vão ser transferidas para apartamentos alugados. Conforme a Prefeitura, as transferências ocorrem a partir desta quarta-feira, 15 de julho, e as residências serão custeadas pelo Auxílio Moradia. Ao todo, desde fevereiro, cerca de 300 famílias precisaram deixar os imóveis e passaram a viver em apartamentos alugados. As residências contam também com kit básico de mobiliário e eletrodomésticos. A medida é temporária, enquanto é aguardada a liberação de imóveis pelo programa de compra assistida, conduzido pelo governo federal junto à Caixa Econômica Federal. Segundo o portal de dados do enfrentamento à calamidade de Juiz de Fora, mais de 3 mil imóveis foram avaliados pela Defesa Civil Nacional após as chuvas extremas. Desses, mais de 1.500 já foram aprovados para o programa. No momento, cerca de 460 famílias que correspondem aos critérios do compra assistida já foram cadastradas pela Caixa Econômica. Após a habilitação, as famílias escolhem um imóvel de até R$200 mil e assinam o contrato junto à Caixa para aquisição da casa própria dentro do prazo de 90 dias. Os primeiros contratos foram assinados em junho. Além desse programa, cerca de 16 mil atingidos se cadastraram para receber o apoio financeiro do governo federal no valor de R$ 7.300 para as famílias atingidas pelas chuvas e que sofreram danos materiais ou perda de bens. Desse total, cerca de 50% recebeu o benefício, enquanto os demais cadastrados estão em análise. No mês passado, o Tribunal de Justiça de Minas realizou uma audiência para ouvir relatos dos atingidos sobre as dificuldades em acesso aos benefícios e para a tomada de decisões. Além disso, o Senado também aprovou o montante de R$ 266 milhões de reais em crédito extraordinário para ações emergenciais na Zona da Mata Mineira, com foco em Juiz de Fora e Ubá, severamente atingidas por enchentes e deslizamentos de terra. Os valores são previstos em uma medida provisória do governo federal, que estava às vésperas de perder a validade. As chuvas extremas deixaram 66 mortos em Juiz de Fora por soterramento, além de milhares de desabrigados e desalojados. Reportagem Débora Costa.
2: E ainda sobre chuvas, 3 cidades no interior de Minas Gerais registraram danos por causa de uma chuva de granizo. Malacacheta, Vale do Mucuri, São Geraldo da Piedade e também Santo da Divisa. Nesses 3 municípios, Malacacheta, São Geraldo da Piedade e Santo da Divisa, foi registrado um grande volume de granizo e ventos fortes. No sul de Minas, a forte massa de ar frio que atua sobre a região provocou geada em diversas regiões da cidade, como Lavras, também Varginha, Maria da Fé, gramados, plantações e áreas abertas amanheceram cobertos por uma fina camada de gelo, formando paisagens típicas do inverno. Nas áreas mais elevadas, na Serra da Mantiqueira, o frio foi ainda mais intenso. No Parque Nacional do Itatiaia, na cidade na divisa entre Minas Gerais e Rio de Janeiro, os termômetros chegaram a menos 11 graus, uma das menores temperaturas registradas no país durante este episódio de frio. Já voltamos.

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1: E a Espanha acaba de eliminar a França. A Espanha, portanto, é a primeira finalista da Copa do Mundo. Amanhã tem Argentina e Inglaterra. Vamos saber quem é que vai enfrentar a França na final. E, claro, você acompanha o jogo de amanhã aqui na CBN.
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0: Boa tarde, Débora. Boa tarde, Carol. Boa tarde, ouvintes. O Cláudio pergunta se uma aplicação no Tesouro Selic pode render menos do que o CDI. Cláudio, teoricamente sim, mas é muito pouco provável. A remuneração do Tesouro Selic é atrelada a uma taxa que é estabelecida pelo Banco Central. Já o CDI é, na prática, um indexador que corrige uma boa parte das aplicações financeiras. E o CDI acompanha a taxa Selic. É possível que ocorra uma diferença entre a variação da Selic e do CDI, mas não é isso que acontece. Há muito tempo, os dois índices são iguais. Outra possibilidade de o Tesouro Selic render menos do que o CDI é devido a perdas causadas pela marcação a mercado. Pode-se imaginar um cenário em que a demanda pelo Tesouro Selic caia e o título acabe sendo negociado com um desconto. Esse desconto poderia impactar negativamente a rentabilidade da aplicação, de tal forma que o investimento indexado ao CDI acabasse rendendo mais do que a aplicação no Tesouro Selic. Mas, mesmo essa possível diferença momentânea, tende a desaparecer com o tempo. Portanto, apesar de existirem situações hipotéticas em que a rentabilidade do Tesouro Selic seja menor do que o CDI, na prática, o rendimento é igual. Até a próxima e continue mandando as suas perguntas para cbndinheiro@cbn.com.br.
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0: Terça-feira, 14 de julho de 2026. A Ordem dos Advogados do Brasil pediu ao ministro Alexandre de Moraes, do Supremo Tribunal Federal, que seja garantido o direito de comunicação entre o senador Flávio Bolsonaro e o ex-presidente Jair Bolsonaro. O pedido foi apresentado após o magistrado suspender por 90 dias o direito de visita do parlamentar ao pai. A entidade argumenta que, além de filho do ex-presidente, Flávio também atua como advogado no processo em tramitação no STF. O Banco Central informou que há mais de 6 bilhões de reais em recursos esquecidos por clientes em instituições financeiras. Consultas e solicitações de devolução para pessoas físicas ou jurídicas devem ser feitas exclusivamente pelo site oficial da autoridade monetária. A liberação dos recursos pelo sistema exige o fornecimento da chave Pix. O Tribunal Superior Eleitoral apresentou uma proposta para criar um selo de acurácia destinado aos institutos de pesquisa com melhor histórico de acertos nas eleições. A minuta, apresentada pelo presidente da Corte, ministro Cássio Nunes Marques, durante reunião com representantes de 19 institutos e da Associação do Setor, não obteve apoio da maioria. O objetivo do TSE é reconhecer as empresas cujos resultados mais se aproximarem dos das urnas. A Bolsa de Valores de São Paulo encerrou o dia em alta de 0,51% aos 176.641 pontos. O dólar fechou em baixa de 1,05%, cotado a R$ 5,07. O euro vale R$ 5,79, queda de 0,74%. Horário de Brasília, 6:04.
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0: Vera Magalhães, boa noite, tudo bem?
1: Oi, Dé, boa noite para você, boa noite para Carol, para todo mundo que nos assiste e também para quem nos ouve.
0: Oi, Vera. Falávamos aqui, Carol, nos bastidores que nada, bolão para nós já era, né,
1: A
0: Vera?
1: Vera não estava liderando, gente.
0: Tá,
1: Não, isso já
0: perdeu o
1: faz tempo.
0: rendimento?
1: Eu fui uma espécie de Paraguai, não resisti à fase do mata-mata. Mas eu não tô mais
0: Cabo
1: nem aí pro
0: Verde.
1: bolão. Espanha ganhou, felicidade. Amanhã só falta da Inglaterra e tá tudo bem.
2: Não, essa torcida aí também. Só tem que combinar de alguém esconder o Mick Jagger amanhã, né?
1: É
2: Alguém tranca
1: isso.
2: ele em algum lugar, sei lá.
0: Ele tá fingindo que ele não sabe dessa fama. Vamos ver amanhã. Pessoal, vamos para Brasília. Samantha Klein tem mais detalhes aqui sobre a votação da pauta bomba. Oi, Samantha. Samantha.
3: Era Carol, o presidente. Me escutam? Estou.
0: Sim. Sim, vai em frente.
3: Então, vamos lá, retomando do zero. Olha, o presidente Davi Alcolumbre disse que quer votar hoje a PEC que cria a aposentadoria especial para os agentes de saúde. O governo tenta barrar a matéria como ela chegou à casa, ou seja, tentar amenizar de alguma forma, porque essa tem um potencial de gerar um rombo de quase 30 bilhões de reais em uma década. Questionado pelos jornalistas, quando ele chegou aqui no Senado, se os dois turnos da proposta seriam votados ainda hoje, ele disse que quer votar tudo. A medida chegou a entrar, na pauta do plenário do Senado faz algumas semanas, mas Alcolumbre acabou recuando e determinou uma tramitação regular na casa, ou seja, passando pelas comissões. Lembrando que uma PEC precisa passar em dois turnos, com maioria qualificada, tendo ali um intervalo de cinco sessões entre o primeiro e o segundo turno, mas há uma série ali de manobras que pode acelerar essa votação. Lembrando ainda que essa PEC prevê uma aposentadoria especial aos 57 anos para mulheres e 60 anos para homens que atuam como agentes comunitários de saúde e agentes de combate à endemia. Mas, claro, traz aí uma pauta bomba para o governo. Davi Alcolumbre, que por outro lado cedeu com relação à MP do frete, que caduca já na próxima quinta-feira, resolveu bater novamente no governo. Ele disse o seguinte, ao elogiar o relator da MP do frete, ele disse que o texto chegou muito complexo ao Senado e que indiretamente ali o governo esquece muito rápido do que o Senado faz das suas contribuições. E aí ele falou o seguinte:
4: O Senado estava novamente no alvo das acusações e das agressões daqueles que aparentemente não fizeram muita coisa pelo Brasil nesses últimos 3 anos e meio. E eu acho que nós fizemos muita coisa pelo Brasil nesses 3 últimos anos e meio. Eu acho que nós demos contribuição para o Brasil, mas é muito rápido que se esquece quando quer arrumar um culpado para um assunto. O difícil é sentar por 10 horas, governo e oposição e o relator. Era mais fácil dizer que não ia pautar. E, de novo, iam acusar o Senado de estar atrapalhando o Brasil.
3: no final de junho, ele já tinha feito reclamação semelhante. Ele tinha afirmado que uma série de ataques vinham contra o Senado, justamente por conta das pauta-bombas aí em curso, em tramitação por aqui com vocês.
0: Obrigada, Samantha, pelas informações. Essa tá difícil para o governo, Vera?
1: Esse discurso do presidente do Senado é um discurso engraçado, né? Ah, são injustos, ficam acusando o Senado de votar pauta bomba, era muito mais fácil negociar. Então vamos votar a pauta bomba. É praticamente isso que ele
2: Já que
1: disse.
2: levei a fama, vou deitar na cama, né?
1: Exato, uma doideira, maluquice, mas é isso, está tentando justificar o dificilmente justificável, porque se você começar a abrir essas exceções de piso especial por categoria, é uma caixa de Pandora que o orçamento da União não aguenta. Então, agora o governo que lute vai ter que tentar evitar o pior. É difícil, a gente sabe as dificuldades que o governo Lula enfrenta no legislativo e no Senado é pior ainda ultimamente. Então, o caminho deverá ser o da judicialização. Eles queriam até um atalho, não precisar nem judicializar, que o Supremo pegasse e dissesse que existe uma jurisprudência ali de de questões julgadas que impediriam a aprovação dessas matérias, mas isso é mais difícil, então provavelmente vai ter de ser judicializado, e aí eles de novo vão contar com uma mãozinha do judiciário para evitar uma derrota que não conseguem evitar nas quatro linhas do legislativo, né? Precisa ali de uma prorrogação, de um VAR, de um pênalti, de qualquer coisa que ajude a sanar o fato de que esse governo governou com minoria o tempo inteiro, né? Os quatro anos sendo minoritário no Congresso. É muito difícil prosperar dessa maneira e agora está aí na iminência de sofrer mais uma derrota. E a gente sabe o custo que isso vai ter, né? Só essa questão aí dos agentes comunitários de saúde, aposentadoria especial, tem um custo estimado de 30 bilhões de reais. Isso somado às outras pautas bombas que já passaram pelo Senado, algumas delas que estão na Câmara, vai criando um volume de gastos muito difícil do governo arcar.
2: Bom, a relação do Alcolumbre com o governo já não era boa, né? Ele está irritado com as pressões para pautar fim da escala 6x1, tem aí o foco do Supremo Tribunal Federal na questão das emendas parlamentares, que sempre gera atrito com o Congresso. Falando nisso, hoje teve mais uma decisão do ministro Flávio Dino em relação às emendas, né? Ele está cobrando explicações de comissões da Câmara nesse sentido e elevou o tom aí nas críticas ao que ele chamou de uma oligarquia partidária. O João Rosa conta pra gente. Oi, João, boa noite.
5: Oi, Carol, boa noite para você, boa noite, Vera, Débora e a todos que estão nos acompanhando aqui na CBN. É isso mesmo, Carol, o ministro do Supremo Tribunal Federal, Flávio Dino, deu prazo de 30 dias para que as comissões de saúde da Câmara e do Senado expliquem como garantem a transparência na distribuição de emendas parlamentares. Na decisão, Dino endureceu o discurso contra o uso irregular de recursos públicos por pessoas que não exercem mandato. O ministro afirmou que a legislação proíbe o que classificou como terceirização e privatização das emendas parlamentares. Segundo ele, apenas deputados e senadores em exercício podem indicar o destino desses recursos. A decisão é mais um desdobramento das investigações da Polícia Federal que levaram ao bloqueio de cerca de 6 milhões de reais em bens do ex-deputado Eduardo Cunha e de mais de 119 milhões de reais do presidente nacional do PL, Valdemar Costa Neto. Segundo a Polícia Federal, os dois mesmo sem mandato, comandariam a distribuição de recursos nos bastidores. Em entrevista hoje à Globo News, Valdemar Costa Neto defendeu que dirigentes partidários participem da definição do destino das emendas. Vamos ouvir.
6: Os funcionários só cumpriram a obrigação deles, mesmo a Tuca. Só cumpriam as obrigações deles de verificar se a prefeitura tinha condições, se não tinha, se tinha, por exemplo, ainda verba nessa área. Eles só fazem isso.
7: Mas outros presidentes de partidos fazem isso também, presidente?
6: Mas lógico, é função do presidente é cuidar do partido. Quem tem uma visão nacional do partido é só o presidente.
5: O ministro também determinou que o Tesouro Nacional informe se é possível padronizar os códigos das emendas para facilitar o rastreamento dos recursos. Eu volto com vocês.
2: Ô João, nessa entrevista aí o Valdemar Costa Neto também falou sobre a crise entre Flávio e Michele Bolsonaro?
5: Isso mesmo, Valdemar, que é o presidente nacional do PL, como a gente já tinha lembrado aqui mais cedo, também comentou a crise interna no partido que envolve Michele e Flávio Bolsonaro. O desentendimento teve como pano de fundo a disputa pelo palanque do PL no Ceará. Flávio defendeu a aproximação do partido com o ex-governador Ciro Gomes, estratégia que foi criticada e rechaçada por Michele. Valdemar garantiu que Flávio continuará sendo candidato do PL à presidência da República e disse que Jair Bolsonaro pediu que Michele não disputasse cargos no Poder Executivo. Vamos ouvir esse trecho.
6: O Bolsonaro não quer a Michele em cargo executivo até ela ter um mandato para adquirir mais experiência, que ele me falou isso no passado. Uhum. Que quando ele elegeu a Damares aqui, foi uma surpresa para mim. E eu falei para o Bolsonaro assim, Bolsonaro, você sabe que a Michele tem muito prestígio em Brasília? Ela pode ser governadora do estado na próxima eleição. Isso há 3 anos uhum. atrás, quase 4 anos atrás. Ele falou, não, ela tem que primeiro passar por um mandato para ela adquirir experiência.
5: Bom, ainda nessa entrevista, Valdemar também defendeu a avaliação do, a aliança, melhor dizendo, do PL com Ciro Gomes na disputa pelo governo do Ceará. Segundo ele, essa é a melhor estratégia para enfrentar o PT no estado. O dirigente ainda comentou a composição da chapa presidencial e afirmou que defende que a candidatura a vice-presidente de Flávio Bolsonaro seja de uma mulher. Eu volto com vocês.
2: Obrigada, João. Várias coisas para a gente comentar aí, né, Vera? Para o Valdemar tá tudo bem, direcionar a emenda, mesmo ele não tendo cargo.
1: Acho e maravilhoso relação, que ele adora ir no Estúdio I, a Andressa sempre consegue levá-lo, e ele sempre dá uns leads, né? Na maioria das vezes contra ele mesmo e o PL. Então, é o maior produtor de leads que são tiros no pé que eu conheço, porque ele está admitindo que ele direcionava mesmo as emendas, dizendo que cabe só ao presidente de partido, porque só os presidentes de partido têm a visão do todo, quando, na verdade, a emenda é parlamentar, não é emenda de partidos, né? Então, tem um desvirtuamento óbvio aí, pelo fato dele não ter um mandato, mas ele está admitindo que participou do esquema, diz ali, a Tuca, coitada, só fez o trabalho dela, etc. E aí, em relação a Michelle, é incrível que eles reproduzem os discursos machistas sem nem perceber, né? Não, o Bolsonaro disse que ela tem que ganhar uma experiência para depois ir para o executivo. Então, para ele, está normalíssimo o fato de que é o homem que decide o caminho, a trajetória, todo o itinerário que uma mulher vai fazer. Isso que já está usando ela como puxadora de voto, usando um prestígio que ela tem muito independente dele, pelo fato dela ser evangélica, etc, etc. Mas não, primeiro tem que sentar lá Cláudia, né? Uma espécie de sentar lá Cláudia. Vai lá, ganha uma experiência e depois vai para o executivo. E eles se reproduzem como se fosse a coisa mais naturalíssima do mundo. Afinal de contas, o marido é que define o que, que a mulher vai fazer da vida, né? Beleza.
0: Vou te falar, viu? Vamos fazer aqui uma pausa. Você fica com o noticiário local. Já, já a gente está de volta para falar sobre as agendas aqui em São Paulo, as agendas dos pré-candidatos.

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1: Seis horas e 18 minutos, um vereador de Frutal, no Triângulo Mineiro, foi denunciado pelo Ministério Público de Minas por tráfico de influência. A acusação aponta que o parlamentar usou da posição política dele para conseguir atendimento prioritário de cirurgias no SUS para três pacientes. Ele nega as acusações. Os detalhes com Débora Costa.
2: O Ministério Público de Minas denunciou o vereador de Frutal no Triângulo Mineiro, Edivalder Fernandes da Silva, do Republicanos, por prática do crime de tráfico de influência. Segundo a acusação, o parlamentar utilizou seu prestígio político por três vezes para conseguir atendimento prioritário em cirurgias do SUS para moradores do município, fora dos critérios de regulação. De acordo com a denúncia, os fatos ocorreram entre setembro e outubro de 2024. A investigação aponta que o vereador intermediou o acesso de três pacientes de Frutal a procedimentos ortopédicos de alta complexidade realizados em um hospital universitário de Araguari, também no Triângulo. Conforme o Ministério Público, os beneficiados foram encaminhados para cirurgias e atendimentos especializados sem seguir o fluxo regular adotado pelo SUS no município. A Promotoria de Justiça sustenta que a Secretaria Municipal de Saúde de Frutal não possuía pacto com o município de Araguari, nem com a unidade hospitalar para a realização desses procedimentos. Ainda segundo a investigação, os pacientes já estavam inseridos no Sistema Oficial de Regulação do SUS e aguardavam atendimento pela rede pactuada. Para o MP, a atuação do parlamentar resultou na quebra da ordem da fila pública de saúde, prejudicando outros usuários que aguardavam atendimento especializado. Entre os elementos reunidos na investigação, estão declarações feitas pelo próprio vereador durante uma sessão da Câmara Municipal realizada em dezembro de 2024. Na ocasião, ele afirmou ter conseguido cirurgias em Araguari por meio de apoio político e de contatos parlamentares. Dessa forma, a promotoria sustenta que houve confissão do ato, o que exige a pronta responsabilização do vereador. Por fim, a peça acusatória sustenta que a imunidade parlamentar não se aplica aos fatos investigados. Em nota enviada ao G1, o vereador Edivalder Fernandes da Silva negou o crime, afirmou que nunca esteve em Araguari e que desconhece a unidade de saúde. Disse ainda que está tranquilo, pois apenas indicou o serviço a pessoas que precisavam de atendimento com a intenção de ajudar. O hospital citado na denúncia também negou qualquer relação com o vereador de Frutal. A unidade informou ainda que apenas recebe os pacientes direcionados pelo SUS. Reportagem, Débora Costa.
1: E por unanimidade, os vereadores da Câmara Municipal de Belo Horizonte abriram um novo processo de cassação contra o vereador Lucas Ganem, do MDB, por suspeita de fraude a domicílio eleitoral. Com 39 votos a favor e nenhuma abstenção, o Legislativo recebeu nesta terça-feira uma segunda denúncia contra Ganem, após arquivar o primeiro processo na semana passada. Na ocasião, a Justiça Mineira suspendeu a análise do caso em plenário e, com isso, a Câmara perdeu o prazo legal para votar a cassação. A nova representação contra o parlamentar foi recebida pelo presidente do Legislativo Municipal, vereador Juliano Lopes, do Podemos, e é fundamentada em dois eixos centrais, colhidos a partir de investigações oficiais encaminhadas pela denunciante: falsidade ideológica eleitoral e domicílio fictício, além de montagem de estrutura administrativa artificial. Segundo a denúncia, Ganem é de São Paulo e inseriu informações falsas no requerimento de alistamento eleitoral ao transferir o domicílio para o endereço no bairro Trevo, em Belo Horizonte, para conseguir ser eleito. A denúncia afirma também que o parlamentar desviou a finalidade de recursos públicos por meio da contratação de assessores no interior de São Paulo. Suspeita comprovada por análise de dados os cartões alimentação dos profissionais contratados. Lucas Ganem nega que cometeu as irregularidades. Ele não esteve presente na votação e vai apresentar defesa durante a análise da denúncia pela comissão processante.

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1: Estamos de volta com o Viva Voz, agora para falar sobre a movimentação da chapa da esquerda no estado de São Paulo, né, que tem como pré-candidato aí ao governo o ex-ministro Fernando Haddad. E a chapa vai começar a fazer agendas conjuntas nesta semana, reunindo Haddad, o vice Márcio França, também as candidatas ao Senado. O Pedro Pupulin tem os detalhes para a gente. Oi, Pedro, boa noite.
2: Oi, Carol. Oi, Débora. Oi, Vera. Boa noite para vocês e a todos que nos acompanham na CBN. Exatamente, vai ser a primeira agenda pública conjunta de Fernando Haddad e Márcio França 21 dias após o ex-ministro do empreendedorismo ter sido anunciado na vice do petista. Juntamente com Haddad e França, as pré-candidatas ao Senado, Simone Tebet, do PSB, e Marina Silva, da Federação Pessoal Rede, estão confirmadas para estas agendas. Entre quinta e sexta-feira, a Frente Ampla da esquerda terá compromissos públicos em pelo menos 5 cidades do interior de São Paulo. Até o momento, as cidades confirmadas são Jales, Fernandópolis e Votuporanga na quinta e Catanduva e São José do Rio Preto na sexta. Agora, a gente relembra, a demora da participação de França nas agendas de Haddad se deu por um bate-cabeça aí em relação aos cronogramas das duas campanhas, já que França havia deixado preparado uma estrutura de campanha para disputa ao Senado. A ida dessa comitiva ao interior tem importância estratégica tanto para Haddad quanto para o presidente Lula, que conta com o pré-candidato para a estruturação de um palanque forte no estado para sua reeleição à presidência. Márcio foi colocado na vice de Haddad por possuir trajetória própria na política paulista. Ele já foi ex-governador do estado de São Paulo. Já Tebet é vista como uma ponte de Haddad com os setores do agronegócio e do empresariado no interior, enquanto Marina reforça aí a identificação do palanque com a agenda ambiental, além de ter projeção nacional. Vale lembrar, o interior do estado é justamente o reduto eleitoral do governador Tarcísio de Freitas, do Republicanos. A região concentra 53% do eleitorado paulista e é considerada uma zona de histórica dificuldade para o PT. É então no interior que Haddad vai tentar diminuir a diferença de intenções de voto em relação a Tarcísio para levar a disputa para o segundo turno. Segundo a última pesquisa Datafolha, divulgada na semana passada, Tarcísio tem 46% das intenções de voto contra 30% de Haddad. São 16 pontos percentuais de diferença. Eu volto com vocês, Carol, Débora e Vera.
1: Obrigada, Pedro. Missão difícil do Haddad essa no interior de São Paulo, né, Vera?
3: É, resolveram dar uma largada espinhosa, pouco confortável para essa chapa. Essas cidades escolhidas, enquanto o Pedro Pupulin falava, né, e reportava o que eles pretendem fazer e o itinerário, eu pesquisava aqui, em 2022, o Lula teve 31% dos votos em Jales, contra 68% do Jair Bolsonaro. Fernandópolis, outra das cidades mencionadas, foi 37% para o Lula contra 62% do Bolsonaro. 31% em Votuporanga contra 68% do Bolsonaro e 32% em São José do Rio Preto contra 67% do Bolsonaro. Mais ou menos a mesma proporção da votação do Tarcísio e do Haddad. O Haddad perdeu de lavada também por placares em que o Tarcísio sempre acima de 63% e ele, Haddad, teve no máximo 36% nessas cidades escolhidas para a caravana da chapa de esquerda. Então, vai ser ali uma... Eles vão amassar barro um pouco. Tentar mostrar força e tentar fazer alguma agenda com fotos e com vídeos para as redes sociais num cenário claramente hostil, claramente voltado para a eleição à direita dessa chapa. Né? É um interior, é uma região do interior que votou em Bolsonaro e Tarcísio e que, pelas pesquisas, ainda deve votar dessa forma nesse ano. Então, escolheram ali ir para o risco na largada e também vai testar ali algum tipo de liga nessa chapa, que é difícil também, porque o Márcio França está de má vontade como vice, o Haddad também preferia outro vice que não esse, e o Márcio França preferia que não fossem as duas candidatas ao Senado. Então, eles meio vão se suportar nessa caravana e na campanha como um todo. Uma largada difícil para dentro e para fora.
4: A gente faz mais uma pausa, você fica com o noticiário local. Já já tem Thiago Bronzato, diretor da sucursal do Jornal Globo em Brasília, que vai falar sobre a farra das emendas.

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1: A diarista Paola Cirino, que matou um casal de idosos em um apartamento de luxo em Belo Horizonte, é também suspeita de roubar outras pessoas há pelo menos 2 anos depois de dopá-las. 4 pessoas procuraram a Polícia Civil de Minas para relatar os crimes quando tomaram conhecimento do modo de agir da mulher. Uma das vítimas teve um prejuízo de R$30 mil. As apurações estão em curso. Já o inquérito que indiciou Paola pelo duplo latrocínio foi concluído e remetido à justiça. A informação é de Desirê Miranda.
2: 4 novas vítimas da diarista Paola Stephanie Cirino, de 30 anos, alegaram que também foram dopadas e furtadas pela mulher durante faxinas em apartamentos de Belo Horizonte, região metropolitana. A informação foi passada pela Polícia Civil de Minas Gerais durante coletiva nesta terça-feira, com a conclusão do inquérito do latrocínio de um casal de idosos no apartamento onde morava, na região centro-sul da capital mineira. O crime aconteceu em 29 de junho e é indiciado. Foi presa 3 dias depois. 2 inquéritos foram abertos em 2024, depois que uma idosa de 85 anos de Contagem e a filha dela, moradora do bairro Buritis, na região oeste de BH, foram furtadas após Paola trabalhar como diarista na casa delas. Elas relataram que sentiram súbita sonolência e depois disso deram falta de dinheiro e objetos. Outra moradora da região oeste de BH foi vítima da faxineira dias antes do latrocínio dos idosos. Da casa dela foram levados cerca de R$30 mil, conforme explicou o delegado Gustavo Barleta.
3: Existe uma outra vítima que foi furtada, na verdade foi roubada, melhor dizendo, na quarta-feira anterior à morte do casal. Ou seja, 5 dias antes, ela praticou um crime de roubo aqui em Belo Horizonte, momento em que foi subtraído mais ou menos a quantia de R$30 mil da residência desse casal.
2: A vítima é a nutricionista Rafaela Parreiras, de 28 anos. Ela contou que contratou Paola para trabalhar como freelancer depois de receber várias indicações de um grupo de moradores do bairro. Enquanto Paola esteve na casa, Rafaela se sentiu sonolenta e dormiu dentro do carro no estacionamento de um supermercado. O marido dela também foi dopado e adormeceu em casa. A nutricionista acredita que a faxineira colocou sonífero nas garrafas de água do casal e fez a limpa no apartamento.
4: Ela já chegou em casa com o intuito de furtar, porque eu percebi alguns comentários dela muito interessada em saber sobre as coisas. Os vídeos mostram que ela sai com muitos itens, então a gente acredita que os itens tenham sido roubados durante o período que ele estava dormindo. Ela levou as minhas roupas, ela levou joias. Com a ajuda do delegado Gustavo e com toda a equipe, eu consegui reaver grande parte dos itens, mas as minhas joias eu não consegui reaver.
2: A última vítima identificada é o primo do casal de idosos que morreu. O homem, que indicou Paola para os parentes, contou à polícia que também foi dopado e perdeu R$800. Na ocasião, a faxineira conseguiu convencê-lo de que ele teria passado mal e perdido a carteira. Como confiava na mulher, ele nunca suspeitou de nada. Para a polícia, o modo de agir de Paola demonstra que ela tinha plena consciência de que estava cometendo crimes. Segundo o delegado João Prata, Paola agiu com dissimulação.
5: Ela é muito dissimulada. Durante a prisão lá no hotel de Itabira, ela veio com uma versão. Durante a reconstituição, ela veio com outra versão. E já aqui, durante a sua segunda oitiva, que na primeira oitiva ela permaneceu em silêncio, ela já veio com outro tipo de narrativa. Ela lembra de tudo nitidamente. No que tange a quem foi a primeira vítima, o porquê dela ter atacado, qual essa sequência cronológica, ela começa a dar uma de desentendida. E isso, de nenhuma forma, exclui a sua imputabilidade.
2: O inquérito que indiciou Paola Cirino por duplo latrocínio foi concluído e remetido à justiça. Se julgada e condenada, ela pode pegar de 48 a 60 anos de prisão. A defesa da faxineira disse que não vai comentar a conclusão do inquérito, nem as novas investigações. Reportagem Desirê Miranda.
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0: Terça-feira, 14 de julho de 2026. O Conselho Nacional de Política Energética aprovou o aumento do percentual de etanol anidro na gasolina de 30 para 32%. A medida valerá por 180 dias e poderá ser estendida pelo mesmo período. O Conselho atribui a decisão à instabilidade no mercado de petróleo em razão da guerra no Oriente Médio. O presidente do Supremo Tribunal Federal, Edson Fachin, destacou a necessidade de uma resposta coordenada do Estado contra o crime organizado, focando no uso de apostas eletrônicas ilegais para lavagem de dinheiro. Ele chamou a atenção para a importância de uma justiça articulada em rede e a cooperação entre órgãos como Receita Federal e Conselho de Controle de Atividades Financeiras. O ministro também ressaltou a proteção dos magistrados ameaçados, garantindo a independência do judiciário. A Receita Federal vai pagar amanhã R$500 milhões em restituições automáticas do Imposto de Renda, projeto piloto batizado de cashback. Os valores serão depositados para 3,5 milhões de contribuintes que tiveram desconto em 2024 e não fizeram a declaração no ano seguinte porque não estavam obrigados. O dinheiro será depositado em parcela única, limitada a R$1.000 por pessoa. Os Estados Unidos retomaram os ataques ao Irã momentos antes da entrada em vigor do bloqueio naval a portos e áreas costeiras da República Islâmica. Segundo Washington, a ofensiva busca reduzir a capacidade iraniana de atacar embarcações que transitam pelo Estreito de Hormuz. Em resposta, a Guarda Revolucionária do Irã lançou ataques contra bases americanas no Bahrein e no Kuwait e prometeu impedir as exportações de petróleo e gás até a retirada das forças americanas da região. A escalada amplia os riscos para a segurança e a diplomacia na via marítima. No horário de Brasília, 6h35.
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2: Seis horas e 6h35, o Viva Voz está de volta e quem está com a gente depois de algumas semanas de hiato da Copa do Mundo é o Thiago Bronzato, diretor da sucursal de Brasília do Jornal o Globo. Boa noite, bem-vindo de volta, Thiago.
3: Boa noite, Vera. Boa noite, Débora. Boa noite, Carol. E boa noite aos ouvintes.
4: Oi, Bronzato. Seja bem-vindo de volta.
5: Boa noite.
2: Bronzato hoje torceu para a Espanha ou para a França?
3: Olha, velho, eu acho que todo o regime ditatorial, mais cedo ou mais tarde, precisa cair, né? Então, eu torci pro Mbappé sofrer bastante hoje, né?
2: Queda da Bastilha, segunda queda da Bastilha.
3: Agora, só falta zicar os nossos adversários argentinos, né? É, amanhã, na hora do jogo, vou deixar o secador ligado ali.
2: Boa! Agora, falando de assuntos menos a menos, né, vamos falar um pouquinho das emendas parlamentares e do novo freio de arrumação que o ministro Flávio Dino está dando nesses expedientes de pouca transparência aí. O que explica, Bronzato, que uma emenda de um deputado federal do Rio tenha sido usada para pagar um show no interior de São Paulo e ainda com uma intermediação do Valdemar Costa Neto, que nem deputado é?
3: Pois é, Vera. O teste de paternidade das emendas parlamentares tem dado o que falar, assim, né? A última história surreal que veio à tona dá essa dimensão do quanto que o uso das emendas ficou banalizado. Como você bem disse aí, o deputado Sóstenes Cavalcante, que foi eleito pelo Rio, ele tinha direito a mandar um recurso para onde ele quisesse, né? O natural seria destinar para o seu reduto eleitoral, ou seja, alguma cidade do Rio que estava precisando de ambulância ou de livro didático, mas o Sóstenes preferiu pagar o cachê de quase R$300 mil de um show de uma dupla sertaneja no interior de São Paulo. Mas por que que isso aconteceu? Na verdade, a emenda do Sóstenes, ela foi apropriada pelo presidente do PL, o Valdemar Costa Neto, que queria ali dar uma ajudinha para uma prefeita aliada da base dele bombar um evento chamado 21ª Festa do Peão de Boiadeiro da cidade. Essa história, Vera, ela é bizarra, assim, e ilustra a distorção das emendas parlamentares, que deveriam ser utilizadas como um mecanismo de promoção de políticas públicas por meio de deputados e senadores, mas elas estão sofrendo esses desvirtuamentos, né? Um levantamento feito pelo Jornal Globo mostrou que 8 em cada 10 reais indicados por emendas apropriadas pelo Valdemar foram enviados na semana anterior ao prazo eleitoral para as eleições de 2024. Ou seja, o critério usado para decidir quem seria atendido por esses recursos do Congresso não foi se alguém estava precisando de uma obra, de uma reforma numa escola, ou se precisava resolver qualquer coisa nessa cidade, mas sim foi movido por interesse paroquial e também eleitoral, né? E o próprio Valdemar admitiu isso hoje em entrevista à Globo News, quando ele disse que pegou emendas até do deputado Tiririca e mandou para onde ele quis. O presidente do PL só não esclareceu qual é o critério que ele utilizou para distribuir 119 milhões de reais em emendas. Se teve alguma análise econômica, algum estudo técnico, ou se ele fez uma pesquisa numa playlist sertaneja no Spotify.
4: Agora, Bronzato, à medida que a gente noticia esses casos, a gente percebe, vê que a utilização das emendas está cada vez mais distante da função original. Quais são os prejuízos dessas distorções e há no horizonte aí possibilidades de se conseguir minimizar essas distorções?
3: Pois é, Débora, o Valdemar disse que os presidentes de partidos exercem um papel de coordenação política, e por isso cabe a eles destinar as emendas para onde eles quiserem. Ao recorrer a esse argumento, o Valdemar mistura duas coisas diferentes, né? Uma coisa é coordenação política e a outra é controle informal do dinheiro público. O presidente do PL pode coordenar bancada, montar uma chapa, apoiar um determinado candidato, né? O que ele não pode é virar autor oculto de emenda parlamentar, até mesmo porque ele não tem mandato e não foi eleito para estar no Congresso. E o argumento do Valdemar se torna ainda mais inócuo no caso do ex-deputado Eduardo Cunha, que, segundo a investigação da Polícia Federal, destinava emendas parlamentares, mesmo estando distante do Congresso há mais de uma década. O Eduardo Cunha, que é do Rio de Janeiro, destinou emendas por meio do seu partido, Republicanos, para municípios de Minas Gerais, onde, inclusive, ele vem instalando emissoras de rádio como uma estratégia para tentar se eleger pelo Estado. O caso do Cunha é curioso, Débora, porque confirma que a emenda parlamentar virou um instrumento não só de construção de palanque eleitoral, como também de ressurreição de políticos que foram enterrados por escândalos do passado. E aí mostra realmente a aberração que se tornou a questão das emendas, né? Por isso a decisão hoje do ministro Flávio Dino, do Supremo Tribunal Federal, diz claramente que a lei proíbe a terceirização e a privatização de emendas.
0: São os políticos do Rio de Janeiro sendo muito generosos, ô Bronzato. Eles querem, né, compartilhar os recursos aqui do Estado com as outras unidades da federação. Não estão precisando aqui no Estado do Rio. Pode mandar para Minas, para São
3: Estão de braços
0: Paulo.
3: abertos como Cristo, né? Para atender todo o
0: É
3: Brasil, né,
0: isso,
3: cara?
0: uma cidade, né, nacional que é o Rio de Janeiro. Olha só, e o que que a reação dos parlamentares diz sobre esse esquema aí das emendas, hein, Bronzato?
3: Olha, Carol, houve dois tipos de reações do Congresso até o momento, né? A primeira foi a turma do deixa disso, que relativizou toda a confusão, preferiu ficar longe de um afrontamento ali público ao Supremo, porque também sabe onde o calo aperta, né? A segunda foi da turma do espírito de corpo parlamentar, que bateu na mesa, bravejou contra o Supremo, né? Disse que o Dino está criminalizando a política, esvaziando as prerrogativas do poder legislativo, né? Mas tudo isso mostra que o que está por trás desse incômodo político, né? Que é algo mais profundo. As emendas, quando você analisa ali a evolução histórica dela, elas passaram de quase 6 bilhões de reais em 2015 para 47 bilhões de reais, né? E hoje elas representam uma fatia enorme da parte livre do orçamento. Uma vez um parlamentar me disse, com muita franqueza, que o tanto que ele recebe de emendas, ele não precisa nem vir para Brasília para legislar, porque a reeleição dele já está encaminhada, porque basta ele botar dinheiro numa obra, construir uma escola. E então, assim, realmente a influência do Congresso sobre o orçamento virou muito predominante, né? E isso fica claro que Inclusive, o próprio Valdemar vem exercendo esse controle, né? O interesse do Valdemar, ele sabe que por meio dessas emendas ele consegue construir palanques, consegue eleger prefeitos, o próprio Cunha consegue garantir também, de alguma forma, a volta dele para o Congresso, né? E com isso tudo, a decisão do Dino, ela gera esse incômodo na classe política, porque ela não atinge só o Valdemar ou o Cunha, né? A decisão do Dino atinge, de certa forma, um método obscuro de distribuição de emendas, e isso incomoda muito o Congresso, porque pode fechar uma torneira por onde estava escoando uns recursos públicos sem qualquer tipo de fiscalização, né? A pergunta que fica agora, Carol, é: se tudo é tão regular e dentro das quatro linhas, por que tanta gente ficou nervosa quando acenderam a luz das emendas? Acho que essa pergunta tem que ser direcionada, inclusive, para o presidente da Câmara, Hugo Mota, que, segundo a Polícia Federal, deu o aval para que as emendas fossem terceirizadas.
2: É isso, então fica essa pergunta aí no ar. Quem sabe o próprio Bronzato responde na próxima, porque esse assunto não vai morrer. Obrigada por hoje, Bronzato.
3: Obrigado, até a próxima, pessoal.
4: Até, boa
2: Tchau, tchau.
4: noite.
2: Você fica agora com o noticiário da sua região. A gente faz mais uma pausa e volta já já com mais Viva Voz.

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2: Agora 6h45, temperatura caindo em Belo Horizonte nesta noite. Agora os termômetros marcando 17 graus, umidade relativa do ar na casa dos 53%. Capital mineira que tem neste início de noite céu limpo. E em pleno período de seca, a chuva provocou estragos em 3 municípios mineiros nessa segunda-feira. Conforme a Defesa Civil de Minas Gerais, há mais previsão de chuva para parte do estado nos próximos dias. Confira com Desirê Miranda.
3: Choveu forte em Minas Gerais nessa segunda-feira. No Vale do Rio Doce, 2 municípios tiveram danos provocados pelas tempestades. Em Governador Valadares, no final da tarde, a chuva intensa, acompanhada de ventos fortes e queda de granizo, atingiu uma boa parte da cidade. Houve destelhamento de imóveis, interrupção no fornecimento de energia elétrica e desligamento dos semáforos. Vídeos que circulam nas redes sociais mostram alguns dos estragos provocados. Pelas imagens, é possível ver árvores caídas em ruas do centro. A CEMIG informou que a chuva provocou interrupções no fornecimento de energia elétrica em diversas regiões da cidade. Telhas, objetos e galhos das árvores foram lançados sobre a rede elétrica, causando rompimento de condutores e quebra de postes. A Companhia Energética de Minas Gerais afirmou que as equipes começaram a atuar logo após a chuva e continuariam os trabalhos até que o fornecimento de energia fosse restabelecido para todos os clientes. Em Cantagalo, 2 comunidades quilombolas foram atingidas por forte vendaval, com destelhamento de diversas casas. Houve obstrução de rodovias por quedas de árvores. Os levantamentos de danos ainda estão sendo realizados pelo município para verificar se há necessidade de apoio por parte do estado. Já em São Gonçalo do Abaeté, no Alto Paranaíba, a chuva intensa, acompanhada de ventos fortes e queda de granizo, atingiu a região próxima a uma fazenda. Em decorrência da ventania, 2 árvores caíram sobre uma estrada rural nas proximidades da fazenda, interrompendo temporariamente o tráfego. Equipes da prefeitura realizaram a desobstrução da via com o emprego de máquinas e servidores para restabelecer a circulação de veículos. Em outra região da cidade, um transformador da rede de distribuição de energia elétrica entrou em combustão, ocasionando a interrupção do fornecimento de energia. O incidente também comprometeu a infraestrutura da rede de internet, afetando serviços de comunicação na localidade. A Defesa Civil Municipal permaneceu acompanhando a situação e monitorando os impactos da ocorrência. Equipes da CEMIG foram acionadas e permaneceram no local realizando os reparos necessários. A Polícia Militar intensificou o policiamento na área afetada pela falta de luz para garantir a segurança da população durante o período de interrupção de fornecimento de energia elétrica. As equipes responsáveis permanecem atuando para a normalização dos serviços. Reportagem Desirê Miranda.
2: 6h48 e a ponte Quincas Mariano sobre o rio Paranaíba, na divisa dos estados de Minas Gerais e Goiás, vai passar por obras de recuperação e reabilitação a partir desta quarta-feira. A atividade será comandada pela GOINFRA, a Agência Goiana de Infraestrutura e Transportes, em parceria com o Departamento de Estradas de Rodagem de Minas Gerais. Por causa da manutenção, o tráfego no local será operado no sistema Parisiga. Já a partir de 1º de agosto, a interdição será total. A expectativa é de que o fechamento da ponte perdure por cerca de 12 meses. De acordo com a agência, estudos técnicos revelaram, entre outras medidas, a necessidade de substituição de aparelhos de apoio danificados, também recuperação de juntas de dilatação, reforço estrutural, adequação do sistema de drenagem e renovação da pavimentação. Ao todo, devem ser investidos cerca de R$ 26 milhões nas obras. A ponte possui pouco mais de 1 quilômetro de extensão e liga os municípios de Corumbaíba, em Goiás, a Araguari, em Minas Gerais. E só para te lembrar e reforçar também que o abastecimento em alguns bairros de Belo Horizonte poderá apresentar intermitência na próxima quinta-feira, dia 16. Os bairros afetados são Barreiro, Diamante, Resplendor, Santa Helena, Santa Margarida.

0: Por aí deve mesmo ser aprovada nos dois turnos, ainda na sessão de hoje. Isso porque, com o voto dos governistas, o Senado aprovou o primeiro turno, criando aposentadoria especial para os agentes comunitários de saúde. Foram 73 votos favoráveis, somente um contrário. Inclusive, a líder do governo, Tereza Leitão, disse que pela primeira vez teria que deixar de votar, e destacando que essa é uma matéria aí considerada uma das pautas bomba aqui no Congresso, com potencial de gerar um rombo de quase 30 bilhões de reais em 10 anos à Previdência Social. Mais cedo, o presidente Davi Alcolumbre já tinha dito que queria mesmo colocar em votação e votar tudo. Neste momento, inclusive, já está sendo analisado o segundo turno, porque houve ali a aprovação de um requerimento de quebra do interstício. O que que é isso? Um prazo ali, um vácuo de cinco sessões de discussão para realmente avançar com o segundo turno. Ninguém quis discutir, nem lá no início, e aí, portanto, foram só os encaminhamentos. Lembrando que essa PEC prevê aposentadoria especial aos 57 anos para mulheres e 60 para os homens que atuam como agentes comunitários. O que também avançou aí foi num contraponto, foi a MP do frete, já aprovada. É uma medida provisória, agora vai se tornar lei, claro, quando for ali passar pelo veto e sanção. Prevê regras modificadas para a Política Nacional de Pisos Mínimos do Transporte Rodoviário, aquele ponto sensível como a anistia das multas aos caminhoneiros que participaram dos bloqueios de rodovias em 2022, lá depois das eleições, vai ficar para ser vetado pelo presidente Lula. Com vocês.
1: Obrigada, Samanta. Essa conta não vai fechar, né, Vera?
2: Não vai fechar, é aquilo que eu falei, né? Então, enquanto o programa transcorria e as votações aconteciam, consultei aqui fontes do governo, a tendência é mesmo a judicialização. Eles já esperavam que, se fosse votar, seria difícil evitar a aprovação, e aí a gente vê, por essa facilidade de placar, quebra de interstício, que o Davi Alcolumbre faz o que ele bem entender no Senado, o governo tem pouquíssima margem para manobra. Então, resta bater as portas do Supremo para tentar evitar que entre em vigor essa aposentadoria especial para os agentes de saúde, e que, além, já tinha da enfermagem, né? Então, se tiver para outras carreiras, é um problema ali, uma caixa de Pandora que não se sabe como fechar.
1: Bom, vamos falar sobre família Bolsonaro, porque a OAB pediu ao ministro Alexandre de Moraes que libere a comunicação entre o senador Flávio Bolsonaro e o pai, Jair Bolsonaro. O João Rosa tem os detalhes. O argumento é de que o Flávio é também advogado do pai, né, João?
3: Isso mesmo, Carol. A Ordem dos Advogados do Brasil pediu ao ministro Alexandre de Moraes, do Supremo Tribunal Federal, que seja garantido o direito de comunicação entre o senador Flávio Bolsonaro e o ex-presidente Jair Bolsonaro. O pedido foi encaminhado após a decisão de Moraes, que suspendeu por 90 dias o direito de visita de Flávio ao pai. Além de filho do ex-presidente, como você falou, Flávio também atua como advogado de Jair Bolsonaro no processo do STF. Ele é inscrito na Ordem dos Advogados do Brasil. Por isso, a OAB solicita que seja assegurada a comunicação pessoal e reservada entre advogado e cliente, desde que destinada exclusivamente ao exercício da defesa e respeitando as demais determinações impostas pelo Supremo. Na manifestação, a entidade afirma que Flávio não deve ser visto apenas como familiar do ex-presidente, mas também como advogado constituído, condição que, segundo a OAB, exige a preservação das prerrogativas da advocacia. Pouco depois da manifestação da OAB, Flávio agradeceu o apoio da entidade em uma publicação nas redes sociais. O direito de visita, a gente lembra, foi suspenso até o primeiro turno das eleições, após o senador divulgar uma carta escrita por Jair Bolsonaro, na qual o ex-presidente pede união entre seus apoiadores e apresenta Flávio como seu porta-voz. Para Alexandre de Moraes, a divulgação da carta representou uma tentativa tentativa de burlar a proibição imposta ao ex-presidente de utilizar as redes sociais de forma direta ou indiretamente. Na mesma decisão, o ministro deu prazo de 48 horas para que a defesa esclareça se Bolsonaro tinha conhecimento de que o documento seria divulgado nas redes sociais. Além disso, Moraes também determinou o envio do caso à Procuradoria-Geral Eleitoral para apurar uma possível prática de propaganda

0: eleitoral antecipada. Eu volto com vocês.
1: Obrigada, João. E aí, faz sentido, Vera, esse pedido da OAB?
2: Sim, eu tinha falado mais cedo no Viva Voz da hora do CBN Brasil que tinha uma expectativa da campanha do Flávio Bolsonaro por uma manifestação da OAB, pelo fato dele ser designado como defensor, né, como advogado do pai. É uma estratégia muito parecida com a do Lula em 18, essa coisa de designar como advogado aquele que é o principal emissário político. Eles apontam dois pesos e duas medidas, porque em 18 o Lula, a partir da cadeia, comandou a sucessão dentro do PT e escreveu várias cartas, vários bilhetes, comentou pesquisas, deu até entrevista. Então, essa deverá ser a tônica da campanha do Flávio até o final.
1: Muito bem, Vera. Então a gente já se despede de você, porque nosso ouvinte vai ficar com o noticiário local e na sequência tem mais Ponto Final CBN. Beijo. Amanhã, Viva Voz The Flash.
2: Curtinho, né?
1: Curtinho, porque tem a transmissão do jogo entre Argentina e Inglaterra. Então o Ponto Final CBN começa um pouquinho mais tarde, às 6h30, mas às 7h a Vera estará conosco. Beijo.
2: É isso, até lá e vai Inglaterra. Tchau, gente.
1: Beijo, Vera.

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1: 6h57, o município de Governador Valadares está em situação de emergência em assistência social. O decreto foi publicado por causa do risco de interrupção de atendimento a pessoas em situação de vulnerabilidade. A reportagem é de Desirê Miranda.
2: A Prefeitura de Governador Valadares, no Vale do Rio Doce, decretou situação de emergência em assistência social. Conforme o decreto, a medida busca garantir a continuidade do atendimento à população em situação de vulnerabilidade e risco social diante da iminente possibilidade de comprometimento da capacidade operacional da rede de proteção social. O decreto tem validade de 180 dias e autoriza o município a contratar excepcionalmente bens, insumos e serviços para contornar a situação. Segundo a Prefeitura, entre os fatores que motivaram a medida estão o acúmulo histórico de demandas reprimidas, o aumento da procura pelos serviços, o risco de descontinuidade dos atendimentos e a existência de relatórios técnicos que apontam a possibilidade de desassistência à população caso providências imediatas não fossem adotadas. O decreto também leva em consideração a situação das instituições de longa permanência para idosos, certificadas pelo Conselho Municipal de Assistência Social, que atualmente acolhem 127 idosos e 26 pessoas com deficiência, muitos deles com elevado grau de dependência e necessidade de atendimento permanente. Em audiência pública na Câmara Municipal, na semana passada, o secretário municipal de assistência social, Igor Costa, apresentou um diagnóstico da situação encontrada no setor. Segundo ele, um dos casos que mais chamou a atenção é com relação à sede do Conselho Tutelar e o Centro POP. Os imóveis permaneceram cerca de um ano com os aluguéis sendo pagos, mas sem funcionamento devido à falta de condições mínimas para ocupação, como instalação de aparelhos de ar-condicionado, capina e serviços de limpeza. Igor Costa explicou que os problemas foram solucionados e os dois espaços foram reinaugurados no último dia 30 de junho. Outro ponto abordado foi o programa Rua Não É Lar. De acordo com o gestor, desde setembro de 2025, a entrega de passagens para migrantes estava suspensa, situação que, segundo ele, contribuiu para o aumento da população em situação de rua no município. Costa informou ainda que há uma extensa lista de usuários do CRAS, Centro de Referência de Assistência Social, com benefícios bloqueados ou cancelados em razão da ausência de visitas domiciliares, consequência da falta de equipes técnicas e de veículos para atendimento. Também foram identificadas irregularidades semelhantes em programas como Casa Lar, Abrigo Noturno, Família Acolhedora e no CREAS, Centro de Referência Especializado de Assistência Social. Ao final da audiência, conforme informações da Câmara, o secretário afirmou que as irregularidades identificadas estão sendo enfrentadas para restabelecer o funcionamento dos serviços e ampliar a capacidade de atendimento à população. Em maio deste ano, houve mudança na Prefeitura de Governador Valadares. O então prefeito, Coronel Sandro, do PL, sofreu impeachment depois de uma denúncia de irregularidades no transporte escolar. Com isso, o vice, Bonifácio Mourão, do mesmo partido, assumiu o posto. Reportagem Desirê Miranda.
1: 7 horas em ponto, a Defensoria Pública de Minas Gerais realiza até esta quarta-feira uma campanha de arrecadação de inverno para situar pessoas em situação de vulnerabilidade. Estão sendo recebidos itens como mantas, cobertores, calças, blusas de frio e roupas infantis de inverno. Segundo o levantamento do Observatório Brasileiro de Políticas Públicas com a População em Situação de Rua, com base no Cade Único, o Estado registra mais de 33 mil pessoas nessa condição e ocupa o terceiro lugar no país, atrás apenas de São Paulo e Rio de Janeiro. Em Belo Horizonte, o cenário também chama a atenção. Mais de 15 mil pessoas estão vivendo em situação de rua. Aqui na capital mineira, os endereços para doação são Rua dos Guajajaras, 1707 no Barro Preto, Rua Bernardo Guimarães, 2731 no Santo Agostinho, Rua Araguari, 210 no Barro Preto, além da Avenida Bias Fortes, no número 431 no bairro Lourdes. Então, esses quatro pontos para entrega das doações.

0: Terça-feira, 14 de julho de 2026. O Senado aprovou a medida provisória que altera as regras do piso mínimo do frete rodoviário. A votação aconteceu após paralisação de caminhoneiros autônomos que pressionavam pela análise do texto. A MP endurece as punições para empresas que não pagarem o piso, que hoje é calculado pela Agência Nacional de Transportes Terrestres. A medida leva em conta a distância percorrida, número de eixos e o tipo de carga do caminhão. A proposta segue para a sanção do presidente Lula. A diarista Paola Cirino foi indiciada pelo latrocínio de um casal de idosos em Belo Horizonte. O crime é o roubo seguido de morte. Segundo a investigação da Polícia Civil, a mulher foi ao apartamento das vítimas com a intenção de dopar os dois e furtar bens do casal. Quatro pessoas que compraram os objetos levados pela diarista vão responder por receptação. Uma juíza dos Estados Unidos rejeitou uma ação coletiva que acusava a Apple de não impedir a disseminação de material de abuso sexual infantil por meio do iCloud, serviço de armazenamento em nuvem da empresa. A magistrada entendeu que a companhia está amplamente protegida por uma lei federal que isenta plataformas online de responsabilidade por conteúdos publicados por usuários. Com a decisão, a ação não vai seguir como processo coletivo. O ex-prefeito da Grande Manchester, Andy Burnham, está próximo de ser o novo primeiro-ministro do Reino Unido. Segundo contagem do Partido Trabalhista, ele conseguiu o apoio de 349 dos 403 deputados que integram a bancada da legenda no parlamento. Com isso, nenhum outro candidato pode alcançar a marca para concorrer à liderança da sigla. Burnham vai substituir Keir Starmer, que renunciou ao cargo em junho. Horário de Brasília, 7:04.
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1: Seja bem-vinda, seja bem-vindo. Você que chegou agora, nós já estamos na última hora do Ponto Final CBN desta terça-feira, 14 de julho de 2026. E a Karen Lemos já tem informações ao vivo aqui de São Paulo, atualizações sobre o conflito no Oriente Médio entre Estados Unidos e Irã. Oi, Karen, boa noite novamente.
2: Isso mesmo, boa noite novamente. Olha, pouco antes da reimposição do bloqueio naval contra o Irã, que aconteceu às 5 da tarde aqui pelo horário de Brasília, os Estados Unidos lançaram então mais uma série de ataques aéreos contra o Irã, principalmente ali no entorno, né, da região próxima do Estreito de Hormuz, que é uma importante rota marítima, a gente sempre fala, ressalta isso, e por isso mesmo que é um dos focos ali do conflito no Oriente Médio. Bom, segundo a mídia oficial iraniana, esses ataques aéreos dos Estados Unidos atingiram várias cidades ali ao sul do Irã durante esse final de tarde. E pelo menos 3 explosões foram ouvidas em uma cidade do país persa, também localizada na região sul do país. Do outro lado, claro, o Irã ampliou aí as ofensivas no entorno do Golfo Pérsico. O Ministério da Defesa do Kuwait informou aí, né, que 4 integrantes das Forças Armadas do país ficaram feridos num ataque iraniano contra um navio da Marinha. E também 2 petroleiros dos Emirados Árabes Unidos que foram atingidos ali também próximo do Estreito de Hormuz com esse ataque que deixou um tripulante indiano morto. E também, além disso, há vídeos aí divulgados por agências de notícias internacionais que mostram um navio cargueiro afundando logo após colidir com outra embarcação, também nas proximidades do Estreito de Hormuz. O Irã afirmou sobre esse caso aí que 23 tripulantes foram resgatados. A agência iraniana, no entanto, não disse, né, que não deu detalhes aí das circunstâncias desse acidente, então a gente não dá para saber ainda se tem relação com as ofensivas americanas na região. O fato é que esses ataques, tanto americanos quanto iranianos, já ocorrem há 4 dias consecutivos, marcam aí um momento de deterioração das negociações depois desse cessar-fogo assinado em junho, mas muito frágil, né? E também depois que o presidente dos Estados Unidos, Donald Trump, anunciou a intenção dele de tomar o controle do Estreito de Hormuz, algo que irritou muito os iranianos. O bloqueio naval, ainda segundo os Estados Unidos, é feito apenas para embarcações do Irã e também de aliados do país, né? E feito ali em toda a costa do Irã. Débora.
1: Obrigada, Karen, pelas informações.
3: E a Samantha Klein está de volta, de olho lá na aprovação da pauta bomba. Aprovou em segundo turno, Samantha?
4: Isso, já aprovado em segundo turno, pelo mesmo placar do primeiro turno, 73 votos favoráveis, um contrário foi do senador Hamilton Mourão, do Republicanos do Rio Grande do Sul, portanto, aprovado o segundo turno. Essa PEC prevê, portanto, a aposentadoria especial para os agentes comunitários de saúde. Teve aí um trabalho interno do governo, dos ministérios da Fazenda, Previdência Social, tentando barrar, mas foi necessário, portanto, ceder, inclusive, com voto de governistas, claro, em sua maioria votaram por este texto. Inclusive, havia aqui vários representantes da categoria fazendo pressão, mas fato é que houve um acordo interno costurado desde ontem para aprovar esse texto. Neste mesmo bojo entrou também a aprovação da MP do frete. Esse texto, só para a gente recapitular bem rapidinho, ele pode gerar um rombo de quase 30 bilhões de reais em uma década ao regime de previdência social, prevê aposentadoria especial aos 57 anos para mulheres e aos 60 para os homens. Com vocês.
3: Obrigada, Samantha. Votação relâmpago, né, Débora? Primeiro e segundo turno rapidinho, já aprovou.
1: Quando interessa, né?
3: Pois é.
1: A gente vai agora a Atlanta, nos Estados Unidos. O Leonardo Dai vai conversar com a gente aqui sobre o jogo entre França e Espanha, que vai para a final, está aguardando a decisão do jogo de amanhã para saber quem será seu adversário. Oi, Léo, boa noite.
5: Oi, boa noite, Débora. Jogo de amanhã aqui no Mercedes-Benz Stadium, de onde falamos em Atlanta, jogo entre Argentina e Inglaterra. Daqui a pouquinho tem as entrevistas coletivas com os técnicos, o alemão Thomas Tuchel, que treina a seleção da Alemanha, da Inglaterra, e o Lionel Scaloni, técnico da Argentina, que na Copa passada encontrou a França na final, né? Dessa vez só vai encontrar a França se perder o jogo de amanhã e for para a disputa de terceiro lugar sábado em Miami. Com essa derrota de hoje para a Espanha, chegou ao fim a era de Didier Deschamps na seleção francesa, técnico que treinou a França em 4 Copas do Mundo, foi até as quartas de final no Brasil em 2014, foi campeão na Rússia em 2018, foi vice-campeão no Qatar em 2022, dessa vez vai se despedir aí na disputa pelo terceiro lugar, sábado, contra o perdedor de Argentina e Inglaterra. O Deschamps, se tivesse vencido o jogo de hoje, teria se tornado o primeiro técnico na história do futebol a chegar a 3 finais de Copa do Mundo. Com a derrota, vai terminar aí essa passagem pela França com 2 finais de Copa do Mundo, continua sendo recordista, mas ao lado de vários outros técnicos, incluindo o brasileiro Zagallo, que foi campeão em 70 e vice-campeão na Copa de 98. Já a Espanha chega à final, tendo sofrido até agora apenas 1 gol em 7 jogos nessa Copa do Mundo. Se conseguir o título sem tomar gol no domingo, vai se tornar a campeã de melhor defesa na história das Copas do Mundo. Até hoje, as melhores defesas campeãs nas Copas foram as defesas da Itália em 2006 e da própria Espanha em 2010, que sofreram 2 gols em 7 jogos. A Espanha já fez 7 jogos, agora o campeão tem que fazer um jogo a mais. Por enquanto, sofreu apenas 1 gol nessa Copa do Mundo. Vai esperar domingo o adversário aí, ou a Argentina ou a Inglaterra. Definição amanhã para saber se a defesa consegue passar de novo sem tomar gol. Por enquanto, só tomou 1 gol da Bélgica nessa Copa e assim entrar para a história também nesse aspecto defensivo, além de ser a maior invencibilidade da história do futebol de seleções. 37 jogos empatando com a sequência que a Itália construiu entre 2018 e 2021. Portanto, se conseguir o título no domingo, a Espanha, além disso, se isola com a maior invencibilidade da história, chegando a 38 jogos. Não perde desde março de 2014 a seleção espanhola, que está na final da Copa.
1: Chega forte a Espanha. Obrigada, viu, Dai? São 7h10.
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1: PVC gravou o comentário de hoje, ele traz uma análise justamente sobre o jogo entre França e Espanha.
7: Tudo bem, Débora? Tudo bem, Carol? A Espanha é a primeira finalista da Copa do Mundo e com uma atuação absolutamente exuberante. Muito, muito cuidado com a marcação dos dois pontas, Dembélé e Barcola. Sempre tinha uma dobra de marcação, Cucurella com apoio de Alex Baena do lado direito, Pedro Porro, apoiado por Lamine Yamal e por Rodri. E a Espanha vence a França, que parecia a sensação da Copa do Mundo, mas está fora da chance do tricampeonato. A Espanha vai em busca do bicampeonato e espera amanhã o vencedor de Argentina e Inglaterra, que jogam em Atlanta. Pode ser a primeira vez na história em que os dois finalistas de uma Eurocopa, nos dois anos seguintes, sejam finalistas também da Copa do Mundo, se a Inglaterra eliminar a Argentina, porque a final da Eurocopa de 2024 foi exatamente entre Espanha e Inglaterra. E que você vê o que acontece, né? Os dois países que conseguiram construir os dois melhores campeonatos nacionais do planeta, a cultura do jogo está muito aí. A França tem uma grande seleção, um grande trabalho de seleção. A Espanha bebe muito do sucesso de Real Madrid e Barcelona para construir gerações de grandes jogadores, como esse Lamine Yamal, teve a maturidade ontem de responder sobre racismo num artigo escrito pelo ex-primeiro-ministro Mariano Rajoy, que falava da França não ter jogadores franceses. Mentira! E o Lamine Yamal falou com sabedoria que futebol é integração e que Espanha e França integram. Muita sabedoria, muito conhecimento do jogo também mostrou a seleção espanhola, que está na final da Copa do Mundo pela segunda vez na história. Campeã em 2010, vai tentar o bicampeonato no domingo. Amanhã, Argentina e Inglaterra em Atlanta, nesse mesmo horário, 15 horas no horário da costa leste dos Estados Unidos, 16 horas no Brasil. Boa noite, Débora. Boa noite, Carol.
1: Valeu, PVC. Bom trabalho por aí. Você fica agora com o noticiário da sua região.

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1: 7h14, a Câmara Municipal de Belo Horizonte aprovou dois projetos que tratam de inclusão e liberdade religiosa. Um deles prevê que supermercados, shoppings e centros comerciais disponibilizem gratuitamente abafadores de ruído para pessoas com deficiência. O outro cria o Programa Municipal de Combate à Cristofobia, com medidas de enfrentamento à intolerância contra cristãos. Confira na reportagem de Janaína Regiane.
2: Foi aprovado na Câmara Municipal de Belo Horizonte o projeto de lei que determina a oferta por parte de supermercados, shoppings e centros comerciais de fone ou abafador antirruído para pessoa com deficiência, inclusive a pessoa autista. A proposta prevê que essa oferta deve ocorrer de forma gratuita e mediante um empréstimo durante o tempo em que a pessoa estiver no estabelecimento comercial. Segundo o texto, o objetivo é trazer tranquilidade de vida às pessoas com deficiência, em especial aquelas com sensibilidade auditiva acentuada. O empréstimo deve ocorrer de forma gratuita e mediante o período em que a pessoa estiver no estabelecimento comercial, além de ser divulgado por meio de aviso nos estabelecimentos, e os equipamentos também deverão ter certificação do Inmetro, o Instituto Nacional de Metrologia, Qualidade e Tecnologia, além de serem higienizados antes de cada uso. Os estabelecimentos que disponibilizarem o equipamento vão receber o selo municipal de apoio à pessoa portadora de deficiência e espectro autista. O texto segue agora para a sanção ou veto do Executivo, após aprovada a redação final da Comissão de Legislação e Justiça. E também nesta segunda-feira, a Câmara Municipal de Belo Horizonte aprovou em primeiro turno um projeto de lei que cria o Programa Municipal de Combate à Cristofobia. A proposta prevê medidas para combater atos de intolerância contra cristãos, a criação de canais de denúncia de casos de cristofobia, a promoção de eventos interreligiosos e a formação contínua de profissionais de áreas como educação e saúde, com foco no respeito a diferentes manifestações religiosas, e ainda estabelece multa de até R$ 9.000 para quem descumprir a norma. O texto foi aprovado por 31 votos favoráveis, 4 contrários e 4 abstenções. Entre as medidas previstas, o projeto proíbe ataques à fé cristã e aos símbolos religiosos cristãos em espaços públicos e privados, de forma verbal, escrita ou física. A proposta ainda precisa ser votada em segundo turno antes de seguir para a sanção ou veto do prefeito Álvaro Damião. Reportagem Janaína Regiane.
1: 7h17, está aberto até esta quarta-feira o prazo para se inscrever no programa indenizatório definitivo, voltado para atingidos do rompimento da barragem de Mariana, na região central de Minas, em 2015. A iniciativa permite que pessoas físicas e jurídicas que ainda não ingressaram no sistema ou que tiveram requerimento encerrado por invalidação solicitem uma indenização. Desde a reabertura do programa, o programa registrou mais de 10 mil novos requerimentos e de 4 mil pagamentos realizados. Ao todo, mais de 305 mil pessoas já foram indenizadas pela iniciativa. Para participar, o contribuinte deve ter mais de 16 anos na data do rompimento da barragem de Fundão, ter solicitado o cadastro na extinta Fundação Renova até o fim de 2021, possuir ação judicial ajuizada até 26 de outubro de 2021 ou ter ingressado no sistema até 29 de setembro de 2023 sem acordo. O ingresso no PID pode ser feito através da Defensoria Pública, que oferece atendimento gratuito, ou por um advogado particular. Nesse último caso, os honorários previstos no novo acordo de 5% do valor da indenização são pagos diretamente pela Samarco, sem desconto no valor destinado à pessoa indenizada. Após a apresentação da documentação, a indenização tem sido enviada no prazo médio de 20 dias. Esse prazo considera todas as etapas do procedimento, desde a entrada no programa até a homologação do acordo pela Justiça e a realização do pagamento. Mais informações sobre a elegibilidade, também documentação e formas de ingresso estão disponíveis em samarco.co.com/indenização. E até esta quarta-feira também, viu gente, os contribuintes de Belo Horizonte que quitarem o valor integral do IPTU, isso referente às parcelas de julho a dezembro, vão ter direito a um desconto de 2% sobre o valor total. Já já voltamos.
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4: 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Amanhã eu estou de volta com mais dicas.
5: E a gente tem informação com o João Rosa, ele está de volta agora para falar sobre o indiciamento do ex-presidente do INSS, mais 47 pessoas, naquela investigação sobre descontos indevidos em benefícios de aposentados e pensionistas. Foi a Polícia Federal que concluiu essa investigação, né, João?
6: Oi, Carol, exatamente isso mesmo. A Polícia Federal concluiu uma das investigações sobre as fraudes do INSS e indiciou 48 pessoas por participação em um esquema que teria desviado mais de R$ 708 milhões de aposentados e pensionistas. O relatório final da investigação foi encaminhado ao ministro André Mendonça, do Supremo Tribunal Federal, que é o relator do caso. Essa etapa da apuração envolve suspeitas de irregularidade na atuação da CONAFER, que é a Confederação Nacional dos Agricultores Familiares e Empreendedores Familiares Rurais, uma das entidades aí que é investigada por realizar descontos indevidos em benefícios previdenciários. Entre os indiciados está o ex-presidente do INSS, Alessandro Stefanuto, o presidente da CONAFER, Carlos Roberto Ferreira Lopes, e o lobista Antônio Carlos Camilo Antunes, que ficou conhecido aí como Careca do INSS. De acordo com a Polícia Federal, a organização criminosa desviou mais de R$ 708 milhões por meio de descontos associativos não autorizados, feitos diretamente nos benefícios de aposentados e pensionistas. O senador Carlos Viana, do PSD de Minas, foi o presidente da CPMI do INSS e afirmou que o indiciamento confirma o trabalho feito pelo colegiado. Vamos ouvir.
7: A Polícia Federal confirmou, por meio das investigações, todo o trabalho que nós fizemos à frente da CPMI do INSS e que, infelizmente, não teve um relatório aprovado, mas deixou toda uma série de provas, indícios, testemunhas prontas para que a Justiça pudesse agir. E hoje nós estamos acompanhando com muita satisfação que pelo menos 48 pessoas estão indiciadas em um dos maiores escândalos em roubar aposentados do nosso país.
6: Bom, Carol, essa investigação faz parte da Operação Sem Desconto, que apura um esquema nacional de cobranças indevidas em aposentadorias e pensões pagas pelo INSS. As investigações da PF sobre outras entidades suspeitas e outros núcleos do esquema continuam em andamento em procedimentos separados. Eu volto com você.
5: Obrigada, João. Desvio de mais de 700 milhões de dinheiro de aposentados e pensionistas.
3: A Ana Carolina Tomé, em Brasília, tem mais detalhes sobre uma proposta feita pelo ministro Nunes Marques, que é presidente do TSE, que envolve os institutos de pesquisa. Oi, Ana, boa noite.
8: Boa noite, Débora. O Tribunal Superior Eleitoral propôs um selo de acurácia para os institutos de pesquisa que tiveram o melhor histórico de acertos. Mas a proposta que foi apresentada nesta terça a 16 institutos pelo presidente da Corte, ministro Cássio Nunes Marques, não teve maioria a favor. De acordo com alguns representantes, inicialmente não seria viável porque exigiria maior tempo para debate. Eles têm até sexta-feira para enviar sugestões dos critérios para os ganhadores. O objetivo, segundo o tribunal, é reconhecer as empresas que apresentarem resultados mais próximos aos das urnas, mas há regras rígidas. O texto prevê que institutos condenados por fraudes ou que tiveram pesquisas suspensas por irregularidades graves sejam automaticamente excluídos do reconhecimento. O encontro ocorre após a polêmica suspensão da pesquisa da Atlas Intel em maio, que mostrava queda de 5 pontos do senador e pré-candidato à presidência Flávio Bolsonaro, após a divulgação do áudio em que Flávio pedia dinheiro a Daniel Vorcaro para financiar o filme sobre Jair Bolsonaro. O Partido Liberal contestou o questionário, alegando que perguntas sobre o caso Banco Master induziriam ali as respostas dos eleitores. Integrantes do TSE defendem a medida como um passo necessário para fixar critérios objetivos e aumentar a confiança pública no trabalho dos institutos. Foi o que disse o presidente Nunes Marques, que negou a intenção de interferir na autonomia dos institutos.
9: O objetivo desta reunião não é discutir resultados de pesquisas específicas, tampouco interferir na autonomia técnica das empresas responsáveis por sua elaboração. Pretende-se, na realidade, o fortalecimento de um ambiente permanente de cooperação, do qual seja possível compartilhar experiências, esclarecer aspectos técnicos e identificar oportunidades de aperfeiçoamento que contribuam para a ampliação da confiança pública, assegurando, ao mesmo tempo, maior segurança jurídica às entidades e às empresas de pesquisa.
8: O julgamento definitivo sobre o caso da Atlas Intel está travado por um pedido de vista da ministra Estela Aranha e só deve ser retomado em agosto, após o recesso do Judiciário. Débora.
3: Obrigada pelas informações, Ana Carolina Tomé. Acontece que as pesquisas são levantamentos estatísticos, né? Tem uma técnica por trás disso, tem aí um trabalho matemático, não é previsão de futuro. E as pesquisas são um retrato de momento, né? Então, podem mudar, inclusive.
5: Vamos ver, disse a Associação dos Institutos de Pesquisa, né? Que esse projeto confunde ciência com bola de cristal.
3: Exato.
5: Se fosse bola de cristal, era outra coisa, não era pesquisa de intenção de voto, né?
3: Você fica agora com o noticiário da sua região.

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1: 7h28, um homem que forjou um acidente para encobrir o feminicídio da companheira em Minas Gerais vai a júri popular. A decisão é do juízo do Primeiro Tribunal do Júri de Belo Horizonte. Esse crime aconteceu em dezembro do ano passado. Os detalhes com Desirê Miranda.
2: Será julgado pelo Tribunal do Júri o homem que matou a companheira e forjou um acidente para tentar encobrir o crime. Alisson de Araújo Mesquita, de 43 anos, foi pronunciado pela juíza Ana Carolina Raul Lopes nesta segunda-feira. A magistrada também manteve a prisão preventiva dele. Alisson foi denunciado pelo Ministério Público de Minas por feminicídio com as qualificadoras de violência doméstica e familiar, meio cruel e recurso que dificultou a defesa da vítima, além de fraude processual. O crime aconteceu em 14 de dezembro do ano passado. Conforme a denúncia, Alisson e a personal trainer Enai Rosa Gonçalves, de 31 anos, tinham um relacionamento conturbado. Havia registros de que ele a agredia física e psicologicamente. No dia do crime, a vítima afirmou que queria terminar a união. Inconformado, o homem começou a apertar o pescoço da mulher até provocar a morte por asfixia. O crime aconteceu dentro do apartamento onde eles viviam, no bairro Nova Suíça, na região oeste de Belo Horizonte. Horas depois, ele forjou um acidente de carro na rodovia MG-050, na altura de Itaúna, no centro-oeste de Minas, para tentar encobrir o feminicídio. Alisson colocou o corpo da mulher no banco do motorista do veículo e, sentado ao lado, no banco do passageiro, dirigiu pelo trajeto de BH Divinópolis para simular que a companheira estaria na condução. Depois de passar por uma praça de pedágio, o réu provocou uma batida para simular a morte de Enai. Durante a fase de inquérito, a Polícia Civil conseguiu imagens da praça de pedágio que mostravam a mulher desacordada no banco do motorista. A filmagem mostra Alisson se estendendo sobre ela para pagar a taxa, o que despertou a atenção da atendente. A funcionária questionou se Ana estava bem e o ex-companheiro chegou a dizer que ela estava passando mal. Ele foi orientado a parar e pedir atendimento, mas seguiu viagem até provocar a batida. O homem foi preso na manhã de 15 de dezembro. Durante o velório da vítima, ele confessou o crime. Ao Poder Judiciário, a defesa de Alisson afirmou que, no momento oportuno, vai apresentar de forma detalhada todos os pontos defensivos, bem como as inúmeras contradições já evidenciadas no âmbito do inquérito policial. Reportagem Desirê Miranda.
1: 7h30 e a 5ª Câmara Criminal do Tribunal de Justiça de Minas Gerais negou um recurso da defesa do advogado Raul Lages e manteve a realização de júri popular contra ele em decorrência do feminicídio qualificado da companheira, advogada Carolina Magalhães, de 40 anos. O resultado desse recurso de Raul, na verdade, foi analisado nesta terça-feira e questionava o cerceamento de direito de defesa, vícios no processo, além de apontar a tese de suicídio da vítima. Dessa forma, ele pedia a anulação do caso. As alegações, porém, não foram acolhidas pelos desembargadores e, com isso, prevalecerá a decisão em primeira instância que determinou a realização do júri popular, que ainda será marcado. Em outubro do ano passado, a juíza Ana Carolina Howen, do Primeiro Tribunal do Júri de Belo Horizonte, pronunciou o réu por homicídio triplamente qualificado da companheira, que, segundo a denúncia do Ministério Público de Minas, foi jogada do 8º andar do prédio onde morava, no bairro São Bento, na região centro-sul de Belo Horizonte. A decisão ocorreu após a instrução processual, que, segundo a magistrada, reuniu provas suficientes para admitir a hipótese de um crime cometido por motivo torpe contra a mulher e mediante recurso que dificultou a defesa da vítima. O crime foi registrado em 8 de junho de 2022. Num primeiro momento, a morte de Carolina foi tratada como suicídio, porém a família apontou contradições na versão de Raul e apresentou imagens de câmeras de segurança do prédio que resultaram numa investigação pela Polícia Civil, indiciamento e denúncia do Ministério Público por feminicídio. De acordo com a investigação da Polícia Civil, após uma briga, Raul teria derrubado Carolina. Ao perceber que ela estava desacordada, o advogado decidiu limpar e organizar o apartamento. Em seguida, cortou a tela da varanda, carregou e jogou Carolina pelo buraco. Já já voltamos.
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0: terça-feira, 14 de julho de 2026. O PRTB anunciou o lançamento da pré-candidatura de Leonardo Avalanche à presidência da República. Ele é o presidente nacional da sigla. A legenda se colocou como a única sigla conservadora nessas eleições. Em pleitos passados, o partido abrigou o ex-coach Pablo Marçal, hoje no União Brasil, e o senador Hamilton Mourão, atualmente no Republicanos. O ministro da Fazenda, Dario Durigan, declarou que o governo federal poderá recorrer ao Supremo Tribunal Federal caso a PEC, que propõe a aposentadoria especial para agentes de saúde, não inclua uma compensação financeira. O impacto fiscal da medida é de 27 bilhões de reais, segundo o Ministério da Previdência. A proposta, ainda sem compensação, permite a aposentadoria antecipada para agentes comunitários e de endemias. A Polícia Federal finalizou um inquérito da Operação Sem Desconto, indiciando 48 pessoas por fraudes no INSS relacionadas à Confederação Nacional dos Agricultores Familiares e Empreendedores Familiares Rurais. O esquema envolvia descontos indevidos em aposentadorias e pensões. O relatório foi entregue ao ministro André Mendonça, do STF. As investigações sobre outras entidades continuam. A empresa de fertilizantes Mosaic anunciou que vai reduzir a produção em fábricas brasileiras por causa da falta de enxofre. A substância é matéria-prima essencial em adubos usados no plantio de soja, milho, trigo, café, arroz, hortaliças e frutas. A medida é consequência da redução da oferta global e da alta dos preços do enxofre. A situação é provocada pela guerra no Oriente Médio. O conflito prejudica o transporte marítimo no Golfo Pérsico, principal região exportadora da substância. No horário de Brasília, 7h35.
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0: Tassos Veloso, boa noite, tudo bem?
1: Tudo ótimo, Débora. Boa noite para você, boa noite para Carol, boa noite para os ouvintes.
2: Oi, Tassos.
0: Tassos, vamos responder o nosso ouvinte, o Carlos André. Ele é do Rio de Janeiro e ele quer saber o seguinte: a operadora celular dele ofereceu trocar o chip do telefone por um eSIM. Aí ele quer saber se ele deve fazer essa troca.
1: Você e a Carol, vocês já usam o eSIM? No Rio de Janeiro a gente chamaria de eSIM, mas tudo bem. Vocês usam chip virtual ou usam chip tradicional?
0: O meu é eSIM já.
2: Sabe que eu não sei,
1: É o
2: gente.
1: eSIM?
2: Não
1: É.
2: lembro mais se o
1: Você
2: meu
1: trocou
2: chip é
1: recentemente de
2: virtual.
1: celular, Carol?
2: Ano passado.
1: Colocou o
2: Ah, que já é o
1: cartãozinho?
2: virtual? Não lembro, Tassos. Não lembro nem que eu
1: Ah,
2: almocei
1: se não
2: ontem,
1: te
2: amigo. Se eu
1: oferece.
2: coloquei o cartão, não lembro, não faço a menor ideia.
1: Bom, vamos responder o ouvinte de toda forma. Eu estou perguntando isso porque ainda chegam dúvidas sobre o eSIM, e super válido. Só que é importante a gente ter em mente que essa tecnologia ela está disponível no Brasil desde 2018. E contextualizando, o eSIM é o chip virtual. Então, quando você troca de telefone, não tem mais aquele cartãozinho que você solta do plástico, tira a bandeja metálica, coloca no celular novamente para conseguir se conectar à rede de telecomunicações, para conseguir se conectar à sua operadora. E tem várias que estão oferecendo o bendito do eSIM. O que que o nosso ouvinte, o Carlos André, precisa ter em mente? O eSIM, ele traz, talvez a principal vantagem é que, no Brasil, infelizmente, a gente tem que pensar nisso. Se o seu celular é roubado, se acontece o furtado, roubado, se acontece alguma situação assim, uma das primeiras coisas que o bandido faz é tirar o chip de telefonia, o chip físico. Por quê? Porque quando isso acontece, o celular para de falar com as redes 4G, 5G, 3G. E aquela função de rastreamento, de rastrear por GPS, de mandar comando para bloquear o telefone, fica mais difícil de utilizar, porque ele já está sem rede nenhuma. Então, a principal vantagem do eSIM é essa. Questão de segurança. Você coloca o eSIM no seu telefone, deixa lá ele configurado bonitinho. Hoje em dia é muito fácil de configurar, inclusive. A operadora manda um QR Code, você faz ali um processo rápido, já está funcionando e pode jogar o chip físico, o chip tradicional, fora. E aí configura os ajustes do seu celular. Precisa ser um pouco ninja nisso, mas tem tutorial na internet. Você configura o chip do seu celular para ele jamais, entrar em modo avião, em modo offline, se não tiver com a biometria. Que os bandidos também já pegaram a manha disso, roubou o celular, vai lá, coloca em modo avião para o chip, pro telefone parar de conversar com essas redes de telecomunicações. Então, essa é a principal vantagem do eSIM. Respondi para o nosso ouvinte no particular e agora comento aqui com todo mundo, conversando com o ouvinte da rede, que, a meu ver, vale a pena trocar o chip virtual pelo eSIM quando a operadora não quer cobrar por isso. Porque tem operadora que vai lá, aí passa aquele papo no consumidor, explica os benefícios, nananã. Você vai na loja ou então faz o procedimento via internet, na hora H tem que pagar R$ 10, R$ 15. Isso é um absurdo, porque o chip virtual não tem o cartão, não tem o plástico, não tem nada disso. É um arquivo de computador, estou simplificando aqui, que faz às vezes de um chip tradicional. E aí, para quem não vale a pena, rapidinho, para quem não vale a pena, quem troca de celular com uma frequência muito grande, porque às vezes você precisa trocar e aí tem que ir na operadora para resolver a questão do eSIM, e no chip físico não. Você tira de um, coloca no outro e pronto, já está funcionando. Então, esse é o principal cenário para continuar com o chip físico. Eu uso o chip físico, viu, Carol e Débora? Usei o eSIM durante um tempo, mas em virtude do meu trabalho, estou sempre com um aparelho novo, preciso testar, contar a minha experiência, então comigo não deu muito certo. Aí eu voltei para o chip tradicional. E para quem vai viajar, não custa lembrar também rapidinho aqui, existem vários aplicativos que vendem acesso de telefonia nos Estados Unidos, na China, na Europa. Eu usei na China naquela viagem que vocês acompanharam. E hoje eles mandam também por eSIM. Então, mesmo que você utilize um chip físico no seu celular aqui no Brasil, você pode usar o eSIM nas suas viagens. Ativa rapidinho, costuma ser mais barato também, então é uma dica para os nossos ouvintes viajantes.
0: É, já tem uns 4 anos que eu só uso eSIM para viajar e esse ano eu troquei de telefone, consegui fazer rapidinho
1: Nossa, é
0: a
1: muito mais
0: habilitação.
1: barato.
0: a habilitação do meu eSIM no meu aparelho, né? Não tenho costume de trocar com muita frequência, então até eu trocar daqui a alguns anos, dá para pensar no que fazer. Talvez já tenha uma outra tecnologia.
1: O celular pedindo, chorando miséria, e ela continua agarrada com ele ali, Débora. Daqui a pouco
2: também.
1: A gente tá no 6G, hein?
2: Eu também sou
1: dessa.
2: Não,
1: estão certíssimas.
2: Quando já tá no... Não tem mais como, sabe? Quando o celular já tá dando pau, aí eu vou lá, não tem jeito, eu troco.
1: Sabe um negócio que eu fico muito aflito? Às vezes eu vejo as pessoas no ônibus, no metrô, o celular... Enfim, cada um sabe da sua condição, mas o celular com a tela toda trincada. Porque eu vejo aquilo e penso, imagina se eu passo o dedo ali e corta e acontece alguma coisa, que perigo que não é. Mas é aquilo, a gente troca quando dá. Então, é isso.
0: Valeu, Tássio. Beijo, até.
1: Beijo.
2: Tchau.
0: Samantha Klein tem informações ao vivo de Brasília. As reuniões para tentar barrar o tarifaço americano contra o Brasil, que a princípio passa a valer essa semana. Oi, Samantha.
3: Oi, Débora, Carol, de fato, previsão aí de passar a valer a partir de amanhã, saindo esse resultado aí da chamada investigação do USTR, o representante comercial dos Estados Unidos. Hoje ocorreu mais uma reunião com representantes de comércio americano, as equipes do Ministério do Desenvolvimento, Indústria, Comércio e Serviços, o MD, que também do Itamaraty, além da assessoria especial do presidente da República, participaram, então, se reuniram com Jameson Greer, que é justamente o representante de alto nível, né, do comércio dos Estados Unidos. O que foram apresentadas ali mais argumentos do Brasil? Foi reiterado o que o governo chama de caráter injusto da aplicação das recomendações já divulgadas, ou seja, aquelas sobretaxas de 25%, além dos 12,5% para o que se chama de falta de medidas para evitar aí trabalho forçado. Esses 12,5%, lembrando aí, para uma lista de 60 países. Então, numa nota agora do Ministério da Indústria e Comércio, o que o texto diz? Como já demonstrado pelo governo brasileiro, nenhuma das razões apontadas na seção 301 justificam a aplicação das tarifas recomendadas. E ainda prossegue, cumprindo a orientação do presidente Lula, reiterou-se que a aplicação de qualquer sobretaxa se mostra injusta e não é o caminho para que possamos vir a formular um acordo bilateral mutuamente adequado. Então, o que se espera, né? O prazo para o anúncio das medidas e da lista de bens expostos à recomendação termina amanhã. Então, há uma previsão aí de anúncio, mas esta nota do governo não explica o que foi já colocado pelo governo americano como o que realmente deve ser taxado com vocês.
0: Obrigada, Samantha, pelas informações. São 7h43.
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2: Criar um novo produto já não basta para manter a competitividade. O desafio passou a ser reinventá-lo continuamente, acompanhando a evolução da tecnologia e das necessidades dos clientes. Confira a reportagem da Lara Silbiger.
6: Na corrida por competitividade, algumas empresas já descobriram que o diferencial não está apenas em adotar novas tecnologias, mas em transformar cada avanço tecnológico em novas soluções para os clientes. É o caso da empresa AgroSmart, de inteligência de dados para o agronegócio, que usa inteligência artificial, mais de 8 mil sensores no campo e imagens de satélites para fazer evoluções constantes no seu portfólio de produtos, como explica a CEO e cofundadora Mariana Vasconcelos.
7: Cada vez que a gente entende uma mudança de mercado, a gente testa a tecnologia e a gente adapta o nosso produto. Nós temos o Booster Pro, que possui uma rede de sensores, estações meteorológicas, sensores de solo, pluviômetros digitais, e que em cima disso apoia toda decisão que é impactada no campo por conta do clima. Desde quando plantar, quando pulverizar, risco de geada, risco de incêndio, risco de doença.
6: Essa abertura para o novo exige que a empresa esteja disposta também a rever decisões, abandonar soluções e até reconstruir o que já estava quase pronto, porque uma nova tecnologia mais promissora entrou em cena. São decisões que exigem certo desapego, como conta Mariana.
7: E a gente viveu isso recentemente agora, com essa capacidade que a gente está vendo de IA regenerativa, de que a gente estava, né, caminhando para um desenvolvimento onde a gente já tinha um elemento de autonomia para o cliente, onde ele poderia criar os seus próprios widgets, e está tudo bem, porque inovar é sobre isso.
6: Para a CEO da AgroSmart, o segredo é não se apaixonar pela tecnologia, mas pelo problema que ela pode resolver. Isso exige das empresas cada vez mais experimentação, adaptação, reconstrução e criação de novos produtos. O objetivo? Alcançar novos patamares de competitividade. Lara Silveira, especial para a CBN.
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1: Às 7h47, a Câmara Municipal de Belo Horizonte abriu um novo processo de cassação contra o vereador Lucas Ganem. Os detalhes com Débora Costa.
2: Por unanimidade, os vereadores da Câmara Municipal de Belo Horizonte abriram um novo processo de cassação contra o vereador Lucas Ganem, do MDB, por suspeita de fraude a domicílio eleitoral. Com 39 votos a favor e nenhuma abstenção, o Legislativo recebeu nesta terça-feira uma segunda denúncia contra Ganem, após arquivar o primeiro processo na semana passada. Na ocasião, a Justiça Mineira suspendeu a análise do caso em plenário. E com isso, a Câmara perdeu o prazo legal para votar a cassação. A nova representação contra o parlamentar foi recebida pelo presidente do Legislativo Municipal, vereador Juliano Lopes, do Podemos, e é fundamentada em dois eixos centrais colhidos a partir de investigações oficiais encaminhadas pela denunciante: falsidade ideológica eleitoral e domicílio fictício, além de montagem de uma estrutura administrativa artificial. Segundo a denunciante, Ganem é de São Paulo e inseriu informações falsas no requerimento de alistamento eleitoral ao transferir o domicílio para um endereço no bairro Trevo, em Belo Horizonte, para conseguir ser eleito. Durante a sessão em plenário, o vereador Irlan Melo, do PL, fez a leitura do documento com as acusações.
3: As investigações conduzidas pela Polícia Federal demonstraram de maneira inequívoca que a referida declaração constitui ato deliberado de falsidade ideológica, destituindo de qualquer substrato fático e praticado com dolo específico de burlar a exigência legal do domicílio de circunscrição eleitoral. O proprietário e morador do imóvel declarou em sede policial que jamais autorizou ou teve ciência da utilização do seu endereço como domicílio do denunciado, esclarecendo que o cedeu exclusivamente como ponto de apoio para recebimento de correspondência de projeto social.
2: A denúncia afirma também que o parlamentar desviou a finalidade de recursos públicos por meio da contratação de assessores no interior de São Paulo, suspeita comprovada por análise de dados dos cartões alimentação dos profissionais contratados. Lucas Ganem nega que cometeu as irregularidades. Ele não esteve presente na votação e apresentará defesa durante a análise da denúncia pela comissão processante. Após o recebimento da denúncia, os membros da comissão também foram definidos por sorteio. A presidência será conduzida pelo vereador José Ferreira, do Podemos, enquanto a relatoria ficou com Marilda Portela, do PL. O outro membro sorteado é o vereador Juninho Los Hermanos, do Avante. O prazo para a conclusão dos trabalhos de instrução, defesa e julgamento é de até 90 dias, contados a partir da notificação do vereador. Lucas Ganem também já foi condenado em primeira instância na Justiça Eleitoral, após investigação da PF e denúncia do Ministério Público.

De retomada do funcionamento rotineiro do parque é na sexta-feira, 24 de julho. Enquanto estiver fechado, o espaço será de uso exclusivo das equipes de controle de zoonoses da Secretaria Municipal de Saúde para que realizem o reforço anual da vacinação preventiva contra a raiva dos gatos que vivem atualmente no local. De acordo com a Prefeitura, essa operação é rotineira e faz parte do plano de manejo conduzido pelas Secretarias Municipais de Meio Ambiente e de Saúde, além da Fundação de Parques Municipais e Zoobotânica. Já volto.

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1: O Lucas Taveira tem informações ao vivo em São Paulo, atualização sobre o caso do advogado carioca que estava desaparecido. Oi, Lucas.
2: Boa noite, Débora. Exatamente, viu? O advogado carioca Pedro Eli Cordeiro dos Santos foi encontrado morto nesta terça-feira, 4 dias depois de desaparecer em São Paulo. Segundo o boletim de ocorrência, Pedro foi localizado já sem vida na madrugada da última sexta-feira na calçada da rua Fradique Coutinho, em Pinheiros, na Zona Oeste, aqui da capital paulista. Policiais militares foram acionados para prestar apoio ao SAMU após a informação de que um homem havia morrido no local. De acordo com o registro policial, testemunhas contaram que Pedro caminhava pela rua aparentando passar mal. Em seguida, ele se ajoelhou, deitou no chão e vomitou. A equipe do SAMU constatou que ele estava com as pupilas dilatadas, sem lesões aparentes e já sem vida. Como não portava documentos, o corpo foi encaminhado ao Instituto Médico Legal para exames. A identificação foi concluída apenas nesta terça-feira. Pedro, de 43 anos, estava desaparecido desde a madrugada da última sexta-feira. Segundo a família, na noite anterior, ele saiu com um amigo para assistir aos Jogos da Copa do Mundo em bares da Vila Madalena. Depois, os dois seguiram em um carro de aplicativo até Moema, onde o amigo desembarcou. O advogado seguiria para um hotel na Vila Olímpia, mas nunca chegou ao destino. O último registro de atividade no celular foi uma visualização no WhatsApp às 5 horas da manhã de sexta-feira. Desde então, ele não fez mais contato com familiares ou amigos. A família havia pedido para que a polícia levantasse os registros das corridas por aplicativo para ajudar na investigação. Em nota, a Secretaria da Segurança Pública informou que o caso foi registrado como morte suspeita no Distrito Policial de Pinheiros. Débora.
1: Obrigada, Lucas, pelas informações. Portanto, um desfecho trágico aí, né? A família estava procurando por ele desde o fim de semana. Agora a confirmação da morte. 7h53.
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0: Hoje o Cassiano fala sobre a safra de avocado do Brasil, que teve novo recorde em 2026.
1: Oi, Débora. Oi, Carol. Boa noite para você, ouvinte. A produção de abacates do Brasil é relativamente pequena ainda comparada a outras frutas, mas está crescendo e rapidamente. Neste ano, o Brasil deve colher a maior safra de avocado da história. A produção da variedade Ras, que é aquela menor e que a casca fica bem escura quando o fruto está maduro, deve chegar a 60 mil toneladas, o dobro da registrada no ano passado. Essa variedade também é a mais consumida no exterior e é justamente o mercado externo que tem impulsionado a produção no Brasil. O resultado reflete um clima favorável no último ano, além do aumento da produtividade e da entrada em produção de novos pomares. A estimativa da associação que reúne produtores, técnicos e viveristas, a chamada Abacates do Brasil, é de que o país plante entre 10 e 11 mil hectares com avocado. Como eu disse, não é uma grande área de cultivo, mas quando comparada à de uma década atrás, por exemplo, a atual é 10 vezes maior. O IBGE calcula que o cultivo passe de 18 mil hectares no Brasil, considerando aí todos os tipos de abacates. A maior parte da produção está concentrada aqui em São Paulo e também em Minas Gerais, e quase toda a safra do tipo avocado é destinada ao mercado internacional. 90% da produção é exportada, especialmente para países da Europa e também para os nossos vizinhos aqui, como Argentina, Uruguai e Chile. Ainda tem a Índia como um cliente do produto brasileiro fora do nosso continente. A vantagem do produto é que a vida útil dele é de 45 dias, e isso permite o transporte por navio até destinos relativamente distantes.

Apesar do avanço, os produtores brasileiros ainda enfrentam alguns desafios, e um dos mais importantes é a falta de mão de obra para a colheita manual, além da abertura do mercado dos Estados Unidos, que é hoje o maior importador mundial de avocado. Outra meta é estimular o consumo no mercado interno. Não sei vocês, mas lá em casa o consumo vem aumentando bastante nos últimos anos. E no site da Globo Rural a gente mostra também um pouco mais desse negócio da porteira para dentro, se é viável ou não e se é lucrativo. É só conferir na reportagem da Carolina Mainardes em globorural.com.br. Eu volto na semana que vem. Até mais.

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1: A Federação da Agricultura e Pecuária do Estado de São Paulo se manifestou sobre as medidas da União Europeia que impactam a importação de carnes e mel do Brasil. A entidade alerta que mudanças unilaterais, após anos de negociação com o Mercosul, geram insegurança e comprometem a previsibilidade nas relações comerciais. A FAESP reforça que o país segue rigorosos padrões sanitários reconhecidos internacionalmente e que o setor produtivo atua com responsabilidade e transparência. Defende ainda a resposta firme do governo federal e atuação coordenada do Mercosul, com posicionamento conjunto e estratégico de seus membros para enfrentar barreiras consideradas discriminatórias e assegurar respeito, equilíbrio e competitividade ao agro brasileiro no cenário global.
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2: Em 7h57, mais de 300 pessoas denunciaram à Polícia Civil ameaças e violência praticadas por quadrilhas de agiotas na Grande Belo Horizonte. As vítimas relatam cobranças de juros abusivos, intimidações e também agressões para forçar o pagamento das dívidas. A reportagem é de Débora Costa.
3: A Polícia Civil de Minas Gerais investiga mais de 300 denúncias de ameaças praticadas por quadrilhas de agiotas em cidades da região metropolitana de Belo Horizonte. As vítimas relatam cobranças com juros abusivos, agressões, intimidações na porta de casa e até exposição em redes sociais e cartazes espalhados pelos bairros. As informações foram divulgadas pelo portal G1 e confirmadas pela CBN. As investigações apontam que os principais alvos são pequenos comerciantes e mulheres que moram sozinhas. Além da cobrança de juros ilegais, quem atrasa o pagamento passa a ser ameaçado. Uma das principais práticas adotadas pelos criminosos é fazer rondas de moto e de carro e aguardar as vítimas na porta de casa ou do trabalho para extorquí-las. Há ainda registros de divulgação de fotos e dados pessoais dos devedores nas redes sociais, além de casos de bens levados à força e de uma mulher que apareceu em uma postagem com o cabelo raspado e uma arma apontada para a cabeça após não pagar uma dívida. Segundo o advogado criminalista Paulo Crossara, no Brasil, a prática de cobranças de juros acima de 1% ao mês se refere ao crime de usura, porém as penas são baixas, chegando até 2 anos de prisão. Diante disso, existem 2 projetos de lei em discussão no Congresso para ampliar as penas de prisão. Mas, conforme o especialista, a prática da agiotagem explora o desespero das pessoas com problemas financeiros e, em geral, está associada a outros crimes e com o uso de violência.
4: O ramo da atividade é cometer o crime de usura, né? Como que ele vai cobrar se alguém não te pagar? Na violência? Ele não pode na justiça. Então, são crimes que o crime de extorsão e esse crime de usura estão lado a lado, né? O crime de extorsão, ele costuma ser a sequência quase que imediata, né, do crime de usura se a pessoa não paga. Ele envolve todo um contexto, né, um ecossistema criminoso, vamos dizer assim. Eles vivem do desespero alheio, de explorar esse desespero.
3: Em maio, uma operação policial prendeu 14 investigados pela prática de agiotagem e apreendeu mais de 60 veículos usados nas cobranças diárias dos devedores em Minas Gerais. Segundo a investigação, os grupos são formados por brasileiros, colombianos e venezuelanos. Parte dos investigados foi recrutada na Colômbia por integrantes de uma organização que já atuava no estado. Com colaboração de Janaína Regiane, de Belo Horizonte, Débora Costa.
2: 8 horas em ponto e a Polícia Federal realizou uma operação nesta terça-feira contra a prática dos crimes de disponibilização e armazenamento de material de abuso sexual infanto-juvenil. A investigação identificou a atuação de uma pessoa suspeita de armazenar material ilícito por meio de plataformas digitais. Durante o cumprimento do mandado, houve apreensão de um aparelho de telefone celular e 3 HDs. Esses materiais foram recolhidos e serão analisados durante uma perícia na sede da Polícia Federal. As investigações prosseguem. Assim terminamos a nossa programação de hoje. Eu agradeço demais a participação, a companhia. Até amanhã. Excelente noite.

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1: Amanhã o ponto final começa às 6h30. A gente te espera. Beijo, Carol.
2: Beijo, Débora. Boa noite pra você e pros ouvintes. Até.
1: Produção foi de Matheus Leite. Trabalhos técnicos, Daniel Mesquita e Henrique Dias. Muito obrigada pela companhia. Tenha uma ótima noite.

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0: Terça-feira, 14 de julho de 2026. O ministro da Fazenda, Dario Durigan, afirmou que o Brasil poderá recorrer à lei da reciprocidade se os Estados Unidos confirmarem tarifas de 25% sobre produtos brasileiros. A decisão deve ocorrer amanhã. Durigan destacou ainda a importância de proteger empresas brasileiras e disse que está aberto a dialogar com setores que podem ser afetados com a medida. A Justiça de São Paulo tornou réus os quatro envolvidos na morte de Maria Eduarda Rodrigues de Freitas durante um salto de rope jump em Limeira, no interior do estado. A jovem de 21 anos caiu de uma ponte sem estar presa a uma corda. A empresária Evelyn Gonçalves teve prisão preventiva decretada por homicídio e fraude processual, enquanto outros três são acusados de homicídio com dolo eventual. A Polícia Civil ainda busca uma câmera desaparecida após o acidente. Dois torcedores uruguaios foram condenados por atos de vandalismo no Rio de Janeiro. O caso ocorreu em outubro de 2024, antes de uma partida do Peñarol contra o Botafogo pela Copa Libertadores da América. Bruno Nicolás Sanches Moreira foi condenado a 6 meses de prisão pelos crimes de lesão corporal e resistência. Sérgio Gabriel Silveira Balbuena foi condenado a 2 meses de prisão por resistência. Cidade de Brasília, 8-4.
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1: Muito boa noite a você, amigo e amiga, ouvintes aqui do Quatro em Campo. Sejam todos muito bem-vindos. Vamos juntos até as 9 horas da noite, nesse clima de Copa do Mundo e já vivendo um clima de final, né? Meio final, meio semifinal. Ainda falta uma semifinal, mas já conhecemos... O primeiro finalista da Copa é uma tal de Espanha, que domina seus adversários. Muito obrigado a você que acompanha o programa nas mais diversas plataformas digitais, que acompanha o nosso podcast. Sejam todos muito bem-vindos. Hoje, dia 14 de julho.
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1: Michele Silva, tudo bem, Mi? Boa noite.
2: Tudo bem, Éboli. Boa noite para você e para todo mundo que está na nossa audiência.
1: Rafael Prates, fala Prates, boa noite.
3: Alô, Éboli. Boa noite, ouvintes da CBN.
1: Bruno Faria, tudo bem, Brunão? Boa noite.
4: Fala, Éboli. Boa noite para você, amigo. Boa noite para todo mundo que nos acompanha.
1: Paulo Alberto Xavier.
0: Primeiro tempo.
1: É, gente, nesse clima de Copa do Mundo, a gente tá chegando aí perto da decisão, decisão no domingo, né? E já sabemos o seguinte, a Espanha estará lá. Volta à final da Copa após 16 anos. Após 16 anos, a Espanha volta a brigar pelo título de campeã do mundo e vai tentar o bicampeonato, né? Chega na decisão com apenas um gol sofrido e iguala o desempenho da Itália em 2006, quando também chegou à final com um gol tomado. Todo mundo caiu, tá? No favoritômetro para hoje, todo mundo caiu para a Espanha. Todo mundo, a França, o Mbappé, o Dembélé, a Michele, eu, Dudes, o Prats, todo mundo botou a França, todo mundo. É uma de 51-49, 53-47.
2: Mas é empate técnico, né?
1: No final das contas, todo mundo colocou a França como favorita.
4: É isso mesmo, joga na cara, Éboli.
3: Eu acho todo mundo, muita não, gente. Diga lá, é Michele.
2: Dois pontos. Primeiro, perder por pouco é diferente de tomar 7-1. A gente sabe bem disso. E segundo, o Deschamps falou que a Espanha era a favorita.
1: Mas a gente não. A gente não.
2: A gente não. O Dziak
1: botou 60-40. Nem tá aqui
3: pra se defender. O Dziak é exagerado. Ótimo, ele, né? Tá aqui pra se defender, posso falar dele. Ele tá exagerado. Falei pra ele já.
4: Aproveita. Pronto. Não fala não, Prats.
1: Foi, viu, Bruna? Você que não entrou nesse barco, ó, todo mundo caiu para a Espanha. E aí eu pergunto o seguinte, não é nenhuma surpresa a Espanha chegar à decisão, né? A gente está falando de um confronto que reunia os dois grandes favoritos, assim, era uma unanimidade, França e Espanha, as duas principais seleções. Mas o que eu acho que surpreendeu hoje, me surpreendeu pelo menos, a facilidade como a Espanha alcança essa decisão. Esse jogo contra a França foi um dos jogos mais fáceis da Espanha na Copa do Mundo. Não deixou a França jogar. A que se deve esse domínio que aconteceu hoje da Espanha, hein, Michele?
2: Olha, eu vou te falar que eu entendo o que você disse como fácil, mas eu acho que para que tudo acontecesse como aconteceu, a Espanha teve que colocar muita concentração. Teve que colocar muito foco, porque eu vi a França fazendo muitas das coisas que fez muito bem ao longo dessa Copa do Mundo. A diferença é que a Espanha estava muito preparada para tudo que a França tentou fazer, e a Espanha também tinha resposta. Nos outros jogos, a França ela não encontrou adversários que respondessem à altura. Foi a primeira vez, né, nessa Copa do Mundo que a França teve a sua defesa tão testada, e isso se deve a alguns pontos mais táticos assim, do jogo, mas que foram fundamentais para a vitória da Espanha, né? Por exemplo, como a Espanha controlou bem as costas da sua defesa, né? Controlou bem a profundidade, fez linha de impedimento, deixou o Mbappé impedido, deixou o Barcola impedido, teve lances assim, fez com que o Olise saísse do espaço entre as linhas de marcação, porque a bola não chegava nele ali. Foi o primeiro jogo que a gente viu o Olise buscando bola lá no campo de defesa, isso não acontecia, pelo contrário, os defensores da França eram os primeiros armadores do time. É uma França extremamente desconfortável, porque pela primeira vez nessa Copa do Mundo um adversário pressionou ela tanto quanto ela já pressionou outros adversários. E uma Espanha que ainda no primeiro tempo, já depois de 1-0, fez algo que eu considerei muito inteligente, porque ela soube exatamente como controlar o jogo com a bola, fazer a França correr atrás da bola. E aí um elogio pro Dudes, porque não tá aqui, né? O Prazo vai falar mal, mas eu tenho uma outra linha de amizade. Mas uma Espanha que conseguiu fazer a França correr atrás da bola. E o Dudes falava muito sobre isso, sobre como esse seria um ponto de desequilíbrio, um possível ponto de desequilíbrio no jogo, e que, de fato, colocaria a França numa situação de instabilidade. E, para mim, tem muito a ver com isso, assim. Muito a ver com isso, com o quanto que a França teve que correr mais atrás da bola do que com ela. A Espanha soube controlar muito bem o jogo. E depois tem as trocas do Deschamps também, que eu não concordei muito, mas eu dou muito mais méritos para a Espanha do que atribuo deméritos à França.
1: Mas a gente, inclusive, ontem falou sobre isso, né? Como o banco da Espanha, ele oferece mais situações e melhor qualidade que o banco da França. Então, é aquelas coisas, Edouard, Barcola, Edouard, Cherki, não tem muito para onde correr a França, entendeu? Porque se o time titular ali, o principal, se aquele trio, né, onde pode botar quarteto ofensivo, não funcionar ou não conseguir funcionar, eu concordo contigo, muito mérito da Espanha, lógico, né? Empurrou o Olise lá pro canto. Gente, o Olise, eu tô até agora tentando lembrar de uma jogada que o Olise fez, né, ofensivamente, que tenha terminado bem. Tô tentando lembrar e não tô conseguindo, né? O Dembélé, super discreto, mas tudo isso mérito de uma Espanha que mostrou muita solidez defensiva. O Prat, você também ficou surpreso com esse domínio espanhol? Foi a vitória do jogo coletivo que anulou o talento individual francês?
3: Foi também, sem dúvida alguma, né, Boli? Assim, a Espanha estar na final da Copa do Mundo pela segunda vez não é uma surpresa. A surpresa é a Espanha ter alcançado o nível da atuação que alcançou hoje e ter transformado a França numa seleção muito pior do que ela é. E isso é mérito total da Espanha. Total e absoluto da Espanha. Michel falou muito bem, a Espanha fez um grande jogo, defensivamente, de novo, muito bem assim, posicionada para inibir as ações ofensivas da França. Quando preciso, marcou a saída de bola da França de uma maneira que os outros não conseguiram marcar até então na Copa do Mundo. E contou com um jogo, de novo, muito bom no seu sistema defensivo. O Unai Simón chega à final como goleiro da Espanha com um gol sofrido e a Espanha quase... Não é que ela não é vazada. Não acertam o gol da Espanha. Porque a Espanha, obviamente, fica muito com a bola.
1: Ela não é ameaçada.
3: Fica com a bola,
1: hoje não fez nenhuma grande defesa, o Unai Simón.
3: A Espanha que vai à final da Copa do Mundo é uma seleção muito bem treinada pelo Luis de la Fuente. Muito bem treinada. Muito organizada para atacar, muito organizada para fazer o que o treinador quer que faça. Muito organizada quando ela fica, nos raros momentos, menos tempo com a bola. E hoje foi realmente uma grande atuação. A Espanha não só gostou, como a Espanha gastou a bola contra a França, né? E piorar a França é algo que dificilmente alguém vai conseguir fazer. A Espanha conseguiu mais uma vez. Isso é muito mérito espanhol, que não à toa chega à final da Copa do Mundo desbancando uma grande seleção, que era a grande seleção até agora da Copa, a seleção que encantou na Copa do Mundo, como era a seleção francesa. Hoje pareceu assim uma equipe comum, pela maneira que a Espanha jogou, quando teve a bola, quando não teve a bola, pela maneira que a Espanha se posicionou e pensou e se concentrou para jogar hoje, vencendo a França como venceu.
1: Essa é uma definição muito bacana, Prats. A Espanha transformou a França numa equipe comum, né? Uma equipe que vinha sendo muito elogiada. Usei vários termos aqui, né? A França está passeando, a França está domando
3: seus adversários. E eu quero falar uma outra coisa aqui, Éboli.
1: Fale.
3: Apareceu o James Buster Douglas, mas não foi o James Buster Douglas, foi o Evander Holyfield, que eu brinquei na semana passada em relação à França e Marrocos, foi, olha, até agora ninguém derrubou o Tyson. Quem vai derrubar o Tyson? Quem derrubou o Tyson em 90 foi o James Buster Douglas, que era um pugilista bem inferior ao Tyson e ao Holyfield. Holyfield não, a Espanha foi o Evander Holyfield contra o Mike Tyson, viu, Éboli?
1: É, só que dessa vez o Mike Tyson, no caso a França, não conseguiu nem dar uma mordidinha na orelha.
3: Não. Do adversário. E o Tyson só mordeu a orelha depois que perdeu, porque o Tyson não conseguia ganhar. É. Igual a França não conseguiu ganhar da Espanha, o Tyson não conseguia ganhar do Holyfield. É. E aí mordeu a orelha depois.
1: É, a França vai ter que arrumar uma maneira de morder a orelha da Espanha, porque tá, olha, tá virando uma freguesia isso aí, hein? A Espanha arrumou a criptonita da França. Meu Deus do céu, que sequência. É, terceira semifinal consecutiva assim que a Espanha elimina a França, é, num recorte recente, vitórias da Espanha. A Espanha lida com muita naturalidade quando entra em campo com essa equipe que recebe elogios de todos os lados, que tem grandes talentos individuais, mas para a Espanha, Bruno, isso não é problema.
4: É, venceu na Euro, venceu na Liga das Nações e venceu na Copa do Mundo. A Espanha sim consegue fazer frente a uma grande França.
1: Lá vem eles de novo!
4: É, tem todos esses bordões que dá para ser utilizado. Ô Éboli, eu vi um jogo hoje, eu vi uma aula de futebol. Eu vi como se deve jogar um futebol, principalmente numa semifinal de Copa do Mundo contra uma seleção que era para mim a favorita. Eu não vou me abster aqui não participei do programa, das porcentagens, mas para mim também a França seria classificada para a grande decisão. É, por que que eu acho que foi uma aula de futebol? Primeiro porque
1: viu,
4: o De La Fuente...
1: Honestidade, olha a honestidade, viu? Olha aí a honestidade.
3: Parabéns, Bruno
1: Faria. Poderia estar falando
3: está
1: hoje,
3: nos meus conselhos.
1: Pra mim
3: muito
1: era
3: bom.
1: Espanha, é isso, olha aí. Parabéns, Bruno.
4: É, para mim seria a França.
2: Rafael Prates mesmo. Me lembra muito.
4: Para mim, como que foi uma aula de futebol? Primeiro porque em nenhum momento ela deixou de praticar aquilo que ela acredita a Espanha, que é ter a posse de bola, de colocar o seu adversário contra as cordas e, ao mesmo tempo, tomar posse de todas as funções dentro de campo. Isso, para mim, é muito claro na formação da Espanha. É óbvio que o jogo estava parelho até sair um pênalti bizonho e que o Dinier não precisava ter feito, mas aconteceu. A partir do gol...
1: Azar também, né?
4: É um azar porque ele não olha para a bola, né? Mas assim...
1: Ele foi imprudente.
4: Foi imprudente, essa é a palavra, sem dúvida nenhuma. A partir desse momento que sai o primeiro gol, me chama a atenção que a Espanha controla o ritmo do jogo. Mas não é uma maneira de controlar se colocando atrás da linha da bola, esperando a França. É tocando a bola, é agredindo a França. É sem deixar a França chegar ao seu campo de ataque. E aí, uma aula de futebol, por quê? Você tira o espaço dos dois alas, você tira a jogada do um contra um, e você tira principalmente a bola do Olise, que faz ela chegar nos atacantes. Deixando, obviamente, o Mbappé muito isolado na frente. O camisa 10 e um dos artilheiros da atual edição do Mundial não tocou praticamente na bola. Ele praticamente não viu o jogo, tanto é que ele tem que sair muitas vezes da grande área para receber essa bola, tentar abrir espaço na defesa e tentar chegar até o gol do Unai Simon. Unai Simon, perdão. O que mais me chama a atenção nessa seleção da França, e aí eu tenho que concordar em partes com Prates, é que realmente fez uma França ruim nesse jogo. Tanto é que, para mim, foi a pior atuação do Olise. Ele tem que baixar a sua linha para receber essa bola e começar a criação de jogadas. O cartão amarelo do Rabiot no começo do jogo deixa ele pendurado em uma situação complicada e que, ainda no primeiro tempo, faz com que ele dê uma entrada dura e que ele pudesse ter recebido o segundo amarelo. Por isso, ele não volta para o segundo tempo e aí entra o Koné. Muda completamente o formato do meio de campo. Porque o Tchouaméni vinha de uma lesão e ausência nos dois últimos jogos, o físico dele já não era o mesmo para aguentar e suportar os 90 minutos. O que eu acredito que provavelmente, se o time da França consegue chegar a uma prorrogação, o Tchouaméni seria o primeiro a ser substituído. Então, há um privilégio de se analisar o jogo da Espanha, em que De La Fuente fez a sua seleção jogar, não mudar as suas características e, ao mesmo tempo, tirar dos quatro atacantes, e aí eu acho que até foi um erro do Deschamps, e é óbvio que é muito fácil falar agora, em você tirar o Doué do time e colocar o Barcola pelo lado esquerdo, mas são duas opções que dão a mesma profundidade, e eu não teria mexido. De qualquer forma, ele mexeu, e era uma qualidade também que entrava nesse time, mas os quatro homens de frente praticamente não conseguiram jogar. A França que eu assisti hoje, eu não lembro assim de uma atuação tão ruim, tão abaixo. Então, para mim, é uma Espanha merecida na grande decisão e que me surpreende muito pelo futebol apresentado. Nem parecia semifinal de Copa, Éboli. Para mim, parecia mais um jogo de primeira fase, assim, de tão fácil que foi. Mas quem conseguiu deixar esse jogo fácil, fácil entre aspas, porque foi uma seleção que marcou muito, que jogou demais, a Espanha chega, sim, grandona para a grande decisão. E eu queria destacar um jogador que pouco... Quem? Acho que até aqui na nossa transmissão, nas nossas transmissões, nos nossos programas, a gente fala bastante dele durante essa Copa. Mas que, para mim, tem uma Copa nota 10 até aqui. Cucurella, lateral esquerdo da Espanha.
1: Demais. Melhor que lateral competição. Esquerdo da Copa. Fácil. Melhor lateral esquerdo da Copa, fácil.
4: Ah, o Éboli. E mais um ponto que eu acho que tem que se destacar, né? O De La Fuente também bateu no peito e segurou o Pedro no banco, o Gavi no banco e colocou o Fabian Ruiz, que também jogou, fez uma muito, partidaça hoje, jogou impressionante. Muito. Assim, demais. Ele bateu no peito e foi contra
1: ele,
4: Rodri,
1: que ele, Rodri do Barcelona. E Dani Olmo, os três, ele, Dani, Rodri, o Fabian
4: e
1: Ruiz
4: o Olmo.
1: E o Dani Olmo, cara, pegaram o meio de campo e falaram: aqui é nosso, acabou, não vai ter jogo, vamos fazer aqui, vamos brincar. O Rodri dita ritmo da partida, jogaram demais. A gente vai, assim, queria até passear com vocês sobre esses nomes da Espanha. Inclusive, ontem no cara a cara, em cima das escolhas dos treinadores, a gente vai ter algumas mudanças. A gente pensava que o De La Fuente fosse colocar o Pedri, e ele colocou o Fabian Ruiz. Do lado francês, colocou o Barcola e não o Doué. A gente estava apostando no Doué. Colocou o Tchouaméni, inclusive, no lugar do Koné. Então, algumas mudanças aí, alguns pensamentos dos treinadores que não bateram com o que a gente estava prevendo ontem na hora de fazer o cara a cara. E hoje tem cara a cara também entre Inglaterra e Argentina, e também tem favoritômetro para Inglaterra e Argentina, tudo isso no segundo tempo. Mas o Fabian Ruiz, ele ganhou a posição de titular no último jogo. E é isso aí, e ganhou a confiança do Luis De La Fuente. E hoje fez uma partidaça, né? A linha defensiva da Espanha, os laterais, para mim, Pedro Porro e Cucurella são os melhores laterais da Copa, né? Como
4: Cubarsí.
1: É que você vai botar o Cubarsí com os melhores zagueiros da Copa? Como é que você vai botar o Rodri, né? A gente tá quase que desenhando uma também seleção da Copa, né? O Laporte também, mas talvez tenha uma concorrência ali.
3: E sem citar a estrela da companhia, né, Éboli? E sem citar a estrela da companhia. Sem citar aquele que individualmente
1: que não deve entrar na seleção da Copa. Na minha não entra na seleção da Copa, o Lamine Yamal.
3: Vamos aguardar domingo.
4: Para mim também não.
3: Tem domingo. Mas domingo, por enquanto, isso. Calma.
1: Por enquanto. Efeito Oliver Kahn, por enquanto. Por enquanto.
3: Hoje, tô com você, Éboli, com os companheiros também. 5 ou 6 jogadores foram melhores que o Lamine Yamal, mas ele foi muito importante na vitória. O pênalti foi nele.
1: Sim, sim.
3: Ele errou jogadas, mas ele dá trabalho.
2: Defendeu
3: o lado esquerdo da França,
2: corredor.
3: Sofreu. Também voltou, deu carrinho, ajudou a defender.
1: Não, sim, porque eu não quero ver ele defendendo o corredor. Eu quero ver o Lamine Yamal do meio pra frente.
3: Não,
1: né?
3: É isso.
4: Um contra um.
1: Ele vai entrar na seleção da Copa fazendo o que ele faz lá na frente, não defendendo o corredor, pô.
2: Mas ele é assim, claro, porque a gente tá falando de seleção da Copa, mas falando de bola mesmo, futebol, o jogo desenrolando, foi fundamental o que ele fez. Ele oferece uma ameaça constante pela capacidade, pelo drible que ele tem. Por pouco que ele não faz um golaço, porque ele estava impedido por um pouquinho só.
4: 15 do segundo tempo.
2: Exato. E ele ajudou muito na marcação. E eu insisto em falar isso, porque, mais uma vez, eu vou fazer um paralelo com a seleção brasileira. É impressionante. Craques das outras seleções, as outras seleções se impõem, e todos os outros craques fazem um trabalho defensivo. Fazem algum trabalho sem a bola. Mas na seleção brasileira é proibido.
1: E aí vem essa coisa do jogo. É um elenco, gente, que está sendo construído, né? Desde os Jogos Olímpicos de 2021 pelo Luis De La Fuente. Tá? O Luis De La Fuente passou por todas as categorias de base. Vários desses jogadores estiveram nos Jogos Olímpicos. Medalha de prata, inclusive, perdeu uma decisão para quem? Para quem que a Espanha perdeu a decisão dos Jogos Olímpicos? Brasil, né? E aí vem uma geração que está batendo esse time. Esse time todo encaixadinho, né? Todo mundo sabe o que tem que fazer com e sem a bola. 37 jogos de invencibilidade. 37 jogos de invencibilidade. É um número muito sério. E que faz da Espanha favorita ao título contra a Inglaterra ou a Argentina, mas muito favorita, sem números. E números a gente deixa para depois. Mas Inglaterra ou Argentina, qualquer uma das duas vai ter que jogar o que sabe e o que não sabe, ô Prats, para pegar, para vencer essa Espanha?
3: O sinal de hoje é um sinal muito forte, né, Boli? Mas a gente tá quebrando a cara todo dia com esse negócio de favoritismo, né?
1: Não, mas é
3: a Espanha... e eu adoro fazer isso. O que eu mais faço na profissão é isso daí, Boli. Eu faço com uma certa convicção, inclusive. A partir do mata, a Espanha, para mim, foi melhorando, foi evoluindo jogo a jogo. Contra a Áustria foi um nível, com uma exigência que a Áustria ofereceu. Contra Portugal, um outro nível, um segundo tempo melhor que Portugal, por exemplo. Contra a Bélgica, um outro nível. E hoje, realmente, é o grande jogo da Espanha na Copa do Mundo. Esse nível de hoje, Éboli, a Espanha é favorita no domingo. Agora, não sei se ela vai repetir esse nível de hoje pro domingo. Se apresentar domingo uma atuação em relação a equilíbrio, concentração, posicionamento, organização que apresentou hoje, para domingo é favorita, sim, contra a Inglaterra ou a Argentina.
1: E aí, Michele e Bruno?
2: Penso que a favorita também, mas é isso. Se já é difícil apontar favoritismo em semifinal, em outras fases da competição, na final esse conceito, para mim, ele fica bem, bem, assim, sem utilidade, né? Na prática mesmo, ele raramente é um fator. Mas, assim, em termos do que construíram até agora, na capacidade de controlar os jogos, de se defender, mas principalmente na capacidade de controle de jogo, a Espanha ela está à frente de Inglaterra e também está à frente da Argentina.
4: Eu concordo. Você,
1: Bruno, arremata aí.
4: Eu vejo a Espanha como favorita, porque vai ter um dia a mais de descanso, isso faz um pouco de diferença. Se for a Argentina, vai ter que ver como é que vai ser essa decisão contra a Inglaterra, porque a Argentina vem de duas prorrogações, e isso também desgasta fisicamente a seleção, e a Inglaterra vem de uma. Então, a ver como é que será esse confronto de quarta-feira. Mas eu vejo, assim, a Espanha pouco favorita. Tô com a Michelle, eu acho que final muda muita coisa. Uma expulsão no começo do jogo muda, um pênalti a favor da outra equipe muda, mas a Espanha, sim, pelo futebol apresentado e pela qualidade que demonstrou hoje em campo contra, para mim, a principal favorita ao título, que era a França.
1: E só para, antes de ir pro intervalo, aquilo que eu falei da Espanha, né, que está construindo essa geração, ou parte dessa geração, um trabalho... desde os Jogos Olímpicos de Tóquio, Unai Simon, Cucurella, Merino, Pedri, Oyarzabal, Dani Olmo, todos esses estavam naquela medalha de prata nos Jogos Olímpicos, tá? No time titular, inclusive. Aí eu tô olhando aqui o Brasil. Santos, Daniel Alves, Nino, Diego Carlos, Guilherme Arana, Douglas Luiz, opa, Bruno Guimarães, Anthony, Claudinho, Richarlison, Matheus Cunha. Vamos para o intervalo.
2: Opa, Matheus Cunha.
1: Opa.
2: Mas vou te falar, tá? É isso que você está citando.
1: Vamos para o intervalo. Desculpa, fala.
2: Perdão. Não, ia dizer que isso que você está citando representa muito da continuidade que também está na perdedora de hoje, né? Também está nessa França.
1: Uhum. Vamos lá, nosso primeiro intervalo comercial.
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6: O Ministério Público de Minas denunciou o vereador de Frutal no Triângulo Mineiro, Edivalder Fernandes da Silva, do Republicanos, por prática do crime de tráfico de influência. Segundo a acusação, o parlamentar utilizou seu prestígio político por 3 vezes para conseguir atendimento prioritário em cirurgias do SUS para moradores do município, fora dos critérios de regulação. De acordo com a denúncia, os fatos ocorreram entre setembro e outubro de 2024. A investigação aponta que o vereador intermediou o acesso de 3 pacientes de Frutal a procedimentos ortopédicos de alta complexidade realizados em um hospital universitário de Araguari, também no Triângulo. Conforme o Ministério Público, os beneficiados foram encaminhados para cirurgias e atendimentos especializados sem seguir o fluxo regular adotado pelo SUS no município. A Promotoria de Justiça sustenta que a Secretaria Municipal de Saúde de Frutal não possuía pactuação com o município de Araguari, nem com a unidade hospitalar para a realização desses procedimentos. Ainda segundo a investigação, os pacientes já estavam inseridos no Sistema Oficial de Regulação do SUS e aguardavam atendimento pela rede pactuada. Para o MP, a atuação do parlamentar resultou na quebra da ordem da fila pública de saúde, prejudicando outros usuários que aguardavam atendimento especializado. Entre os elementos reunidos na investigação, estão declarações feitas pelo próprio vereador durante uma sessão da Câmara Municipal realizada em dezembro de 2024. Na ocasião, ele afirmou ter conseguido cirurgias em Araguari por meio de apoio político e de contatos parlamentares. Dessa forma, a promotoria sustenta que houve confissão do ato, o que exige a pronta responsabilização do vereador. Por fim, a peça acusatória sustenta que a imunidade parlamentar não se aplica aos fatos investigados. Em nota enviada ao G1, o vereador Edivalder Fernandes da Silva negou o crime, afirmou que nunca esteve em Araguari e que desconhece a unidade de saúde. Disse ainda que está tranquilo, pois apenas indicou o serviço a pessoas que precisavam de atendimento com a intenção de ajudar. O hospital citado na denúncia também negou qualquer relação com o vereador de Frutal. A unidade informou ainda que apenas recebe os pacientes direcionados pelo SUS. Reportagem Débora Costa.
7: Os 1.754 aposentados e pensionistas que fazem aniversário em julho e recebem salários pela Prefeitura de Belo Horizonte devem realizar a prova de vida 2026 até o dia 31 deste mês. O objetivo é coibir possíveis fraudes no recebimento de vencimentos por terceiros. Caso não realizem o procedimento até essa data, o salário desses beneficiários será suspenso e só será retomado após a efetivação da prova de vida, respeitando o tempo de fechamento da folha de pagamento. O procedimento pode ser feito pela internet de maneira rápida e fácil, sem necessidade de deslocamento. O atendimento presencial nas agências do Banco Bradesco, conveniado à PBH, é uma segunda opção e pode ser realizado no serviço de autoatendimento. A prova de vida deve ser realizada todos os anos pelos cerca de 22 mil aposentados e pensionistas da PBH, sempre no mês de aniversário.
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0: Terça-feira, 14 de julho de 2026. Termina amanhã o prazo dado pelos Estados Unidos para decidir se vão aplicar o tarifaço de 25% sobre as exportações brasileiras. O governo americano acusa o mercado brasileiro de práticas comerciais injustas e desleais. Os pontos de atrito envolvem barreiras ao etanol dos Estados Unidos, favoritismo ao PIX, em detrimento de operadoras americanas de cartões de crédito e alegações inéditas de falhas na fiscalização do desmatamento ilegal na Amazônia. Os interessados em participar do Fundo de Financiamento Estudantil do segundo semestre podem se inscrever entre hoje e a próxima sexta-feira. O processo é feito pelo portal Acesso Único. O FIES é um programa de financiamento para estudantes em instituições privadas de ensino superior. De acordo com o Ministério da Educação, serão oferecidas quase 45 mil vagas. E o Conselho Nacional de Política Energética aprovou o aumento do percentual de etanol anidro na gasolina de 30% para 32%. A medida irá valer por 180 dias e poderá ser estendida pelo mesmo período. O Conselho atribui a decisão à instabilidade no mercado de petróleo em razão da guerra no Oriente Médio. No horário de Brasília, 8h36.
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0: Muito bem, segundo tempo de jogo aqui no 4 em Campo, no clima de Copa do Mundo, com Rafael Prates, com Bruno Faria, com a Michele Silva. E antes da gente falar de Inglaterra e Argentina, que jogam amanhã com transmissão do Futebol Globo CBN, só dar mais uma informação: essa geração espanhola, a média de idade desse time que chega à decisão da Copa do Mundo é de 26,6 anos. É uma das mais jovens da Copa. Tem muita Espanha pela frente ainda, para desespero dos concorrentes, dos adversários. Ai, ai, ai. Ela tá lá, a CBF, fazendo plano. Já fez o plano para 2030. Já fica, fez,
2: eu ia
0: também
2: dizer, fica tranquilo que tem um plano aí, né? Vencer a Copa América e as eliminatórias. Isso aí vai dar uma Copa do Mundo pro Brasil.
0: O plano é ganhar tudo. O plano é isso. É. O planejamento é ganhar tudo. Nossa, o planejamento é ganhar tudo. Gente, e daqui a pouco a gente vai ter a participação ao vivo do Leonardo Dai, ao vivo de Atlanta, tá? Palco desse jogo, Inglaterra e Argentina. O que esperar desse confronto? E, aliás, não, vamos começar com cara a cara. Antes da gente falar do que vocês esperam do confronto, vamos com o cara a cara, né? Entre Inglaterra e Argentina. Aí depois a gente faz o favoritômetro também para amanhã. O Gabriel Dudziak já mandou aqui o favoritômetro dele, né? Está antenado, já acompanhou todas as provocações feitas por Rafael Prates. mandou aqui o favoritômetro dele. Mas vamos lá. Cara a cara. Começar no gol. Pickford ou Dibu Martínez, Michele?
2: Dibu Martínez.
0: Dibu Martínez. Prats.
3: Dibu Martínez.
0: Dibu Martínez. Brunão.
4: Acompanhe os companheiros.
0: Então, vamos lá, unanimidade para Dibu Martínez. Um voto para a Argentina. Conza ou Molina? E aí, Prats?
3: Nenhum dos dois assim inspira muita confiança, mas por ser um pouco mais da posição e conhecer um pouco mais o setor, Molina. Se tivesse Molina. O Reece James inteiro, seria o Reece James, mas é o Molina.
0: Molina. Molina, Brunão, também?
4: Molina também.
0: E aí, Mi?
2: Seria o Reece James, mas sendo o Conza, é Molina.
0: Mas eu acho que ele vai com o Conza, né?
3: Possivelmente, né? Jogando... O Reece James é um jogador que tem problemas físicos há muitos anos, né? É um jogador que me parece ter liderança, enfim.
2: O Tuchel trabalhou com ele no Chelsea também.
3: Pode ser.
2: Mas não sei.
0: Bem, vamos pelo cara que jogou mais até agora. Stones ou Romero? E aí, Bruno?
4: Essa é... é pau a pau, mas eu acho que a Copa do Romero é muito boa e ele chega como dúvida para a competição. Romero por pouco.
0: Romero por pouco, Michele.
2: Romero por muito.
0: Romero por muito. Prats. É
3: Romero por mais ou menos, para não ser pouco nem muito.
0: Sabia!
4: Ah, mas ele gosta de ficar em cima do muro.
0: Quase que eu falei por você, Prats. Acho que eu te conheço pouco. Olha aqui. Começo contigo, Prats. Guerri ou Lisandro Martínez?
3: Aí é por muito. Lisandro Martínez.
0: Lisandro Martínez, Bruno.
4: Lisandro Martínez, mas por muito, com 1,75m, um gigante na zaga.
0: E aí, Michele?
2: Fecha com o Bruno.
0: Cara, só tá dando a Argentina até agora, hein? Toda a parte defensiva da Argentina. O Reilly ou Taliafico? Taliafico entrou no meio do caminho, né? Entrou no meio do caminho. Questões físicas, inclusive, impediram o Taliafico de começar a competição. E aí, Michele?
2: O'Reilly.
0: O'Reilly. O'Reilly ou Taliafico? Bruno.
4: O'Reilly.
0: O'Reilly. Você, Prats.
3: O'Reilly.
0: O'Reilly. Então,
4: um nós estamos concordando aqui, em né? tudo até agora, hein?
3: All right, Ebony.
0: Tá todo mundo... All right.
2: Tô curiosa por um voto do Bruno.
0: Rice ou Paredes, que também
4: sei qual é.
0: Entrou e não saiu mais. Formou uma parede ali na frente da zaga. Rice ou Paredes? Arroz ou parede? E aí, o Bruno?
4: Ai, é difícil, porque eu acho que o Paredes, ele se destacou muito bem, ele começa como reserva no time, ele entra, ele muda a característica do meio de campo da Argentina. Ah, e o Declan Rice é aquele homem da bola parada, mas caramba, Éboli, essa é difícil, vai, mas eu vou com Paredes.
0: Paredes, Paredes fez o Scaloni dar uma reposicionada ali nos jogadores e a Almadinha ficou para depois. Michele?
2: Bem difícil, bem complicado. Duelo talvez mais equilibrado de todos, porque Paredes está fazendo uma grande Copa e jogando por todos os companheiros dele de meio que não
4: Perfeita.
2: Estão tão bem, né? O Rice, ele já tem uma companhia um pouco melhor. Eu fico com a Copa do Mundo do Paredes.
0: Paredes, Prats.
3: Rice.
0: Não adiantou nada, Paredes ganhou. Anderson ou Depaul? Ou Depaul, você, Prats.
3: Aí a diferença é grande, o Depaul é muito importante, mas tem jogado mal. O Elliot Anderson, que vai jogar no Manchester City, tem sido um dos bons meio-campistas da Copa. Anderson.
0: Elliot Anderson. E você, Michele?
2: Anderson.
0: Bruno.
4: Acompanha os companheiros.
0: Bem, segundo que do lado inglês. Eu botei Bellingham e Enzo Fernandes. Acho que esse aí é o confronto, né?
2: Coitado
0: Bellingham
2: do Enzo, né?
0: E Enzo Fernandes.
4: Né? É.
0: Aí pula, né, gente? Vamos pular?
4: Abra os braços imediatamente.
2: É isso.
0: Então pronto. Pulamos. Vamos pular também Madueke ou Messi?
3: Não, eu coloco o Saka. Aí duvido que o Messi ganha. Troca o ponta aí. Vamos ver. Vamos ver se o Messi é tudo isso mesmo. Troca aí, Éboli. Vamos ver.
0: Mas o Madueke que jogou mais, não foi? Jogou mais que o Saka.
3: É, mas vamos trocar o ponto. Só pra ver o voto da Michelle e
0: então
3: do Bruno.
0: Troca. Como, então que vamos eles vão lá. Mudar. Botamos o Saka. Vai. Botamos o Saka agora. Saka ou Messi? Aí pula também, né?
4: Pula também.
2: Pula também. Eu só queria ver o voto do Bruno.
4: Não, é que tem que pensar no CNPJ, não no CPF.
0: Olha aqui, Harry Kane ou Julian Álvarez? Acho que a gente vai ter que pular essa também, né?
4: Ah, vai, Kane.
0: No cara a cara, o Messi
3: fez um gol assim, fundamental contra a Suíça, mas Harry Kane.
0: Isso, né? Antológico, tá jogando bola agora, tá acordando agora pra Copa do Mundo, Julian Álvarez, Harry Kane desde o início. E a última, Gordon ou McAllister? Prats?
3: McAllister por pouco.
0: McAllister por pouco. Michele?
2: Fecha com Prats.
0: Bruno?
4: Eu vou de Gordon, por pouco. Esperava mais o McAllister.
0: Tá, então fica o McAllister. A seleção desse Inglaterra e Argentina é de Bom Martínez, Molina, Romero, Lisandro Martínez, O'Reilly, Paredes, Elliot Anderson, Bellingham, Messi, Harry Kane e McAllister. Do lado do argentino tem vários nomes também ingleses, né? Logicamente, tem toda uma coisa. Então, mais Argentina, hein? Mais Argentina. 1, 2, 3, 4, 5, 6, 7 a 4. Ontem também foi 7-4 para a França, só quero dizer isso, tá? E agora é 7-4 para a Argentina. E quem é que vai treinar esse time aí com maioria de argentinos? O Tuchel ou o Scaloni, Michele?
2: A Copa do Tuchel é melhor. Então eu fico com o técnico alemão.
0: A Copa do Tuchel é melhor. Você concorda com isso, Prats?
3: Concordo, mas voto no Scaloni.
2: Ué.
3: Concorda, porque, eu contei o tempo do Scaloni como técnico da Argentina, né? Mas a Copa do Tuchel é melhor.
2: Aí já muda.
3: É que eu tentei empatar pro Bruno
0: decidir. Eu achei que o Tuchel mandou mal naquela declaração depois do sofrimento que foi contra a Noruega. Ah, que o time não jogou bem.
3: Foi que teve sorte, mala. Né? Mas sem sorte você não chupa nem um picolé, né, Bruno?
0: Nem um picolé, engaja um palito, irmão. É isso aí mesmo. Então, Tuchel mala, pô, vaidade demais, quis valorizar muito
3: o passe dele. Não, calma, Ebony, o trabalho dele é muito bom.
0: Bota na
3: não,
0: conta.
3: Não é mala, não.
0: Bota na
3: ele
0: conta
3: é muito
0: dos
3: bom,
0: jogadores,
3: isso sim.
0: Pô. Meu Deus do céu.
2: Então,
0: calma, nós temos um voto pro Tuchel. Ah, pistolei. Pô, o cara quer ser mais real do que a realeza, pô. Então, um pro voto pro Tuchel e um pro Scaloni. Bruno, desempata aí.
4: Thomas Tuchel, grande Copa.
0: Tá bom. Então o Tuchel vai treinar esse time.
4: Não gostou muito.
0: E o que vocês esperam nessa partida, hein? Vamos lá. O que vocês esperam nessa partida? Nas movimentações... o Dai tá ok. Opa! Eu ouço aqui um chamado Leonardo Dai. Leonardo Dai ao vivo de Atlanta. Alô, câmbio, Leonardo Dai. Como está o senhor? Boa noite.
5: Tudo bem, Éboli. Boa noite. Boa noite aos companheiros e aos ouvintes também.
0: Me traga então informações, Léo, do palco do jogaço de amanhã, né? A gente até falou ontem, Léo, são as duas torcidas mais barulhentas, né? E aí eu tava vendo aqui que esse é o primeiro jogo considerado de alta demanda de segurança nos Estados Unidos. O Javier Milei, presidente da Argentina, pediu que as torcidas ficassem separadas no estádio, que não vai rolar. Eu queria saber se você confirma que há uma informação de que elas deverão apenas entrar separadas. Como é que está esse climão aí, Atlanta, hein?
5: Na verdade funciona assim, né? Foi feita uma reunião de segurança para esse jogo que envolveu a polícia de Atlanta, evidentemente, a FIFA e também as autoridades de segurança dos dois países, né? Então, autoridades de segurança da Argentina e autoridades de segurança do Reino Unido. Essa questão da separação das torcidas é assim, a FIFA já separa naturalmente o grosso, digamos assim, das torcidas, né, atrás dos gols. Então, quando você compra o pacote de ingressos da seleção, né, quando você não vai comprar o ingresso por jogo, você, essas pessoas que compram esses ingressos, elas são alocadas atrás dos gols, de um time e de outro, né, de um time num gol e de outro time no outro. O que acontece? Para além disso, tem muito argentino e muito inglês que vão para o jogo e que não fazem parte desses pacotes. Gente que comprou ingresso só para esse jogo, gente que comprou ingresso separado para cada um dos jogos. Não dá para você controlar essa parte. Então, o grosso das torcidas da Argentina e da Inglaterra, elas vão entrar por portões separados. A Argentina no portão 3, a Inglaterra no portão 4, e vai haver essa separação. Agora, no mais, as pessoas que estão nos setores centrais, as pessoas que compraram ingressos neutros, digamos assim, é absolutamente incontrolável. Isso não tem como você fazer essa separação. Hoje eu estive na FanFest aqui de Atlanta para assistir o jogo entre Espanha e França e a gente viu muito inglês e muito argentino e assim, nenhum mínimo sinal de nenhuma confusão, tudo na maior tranquilidade, vários inclusive conversando uns com os outros, assim, falando do jogo, falando da vida, falando de qualquer coisa. Então assim, até agora pelo menos não houve nenhum incidente digno de nota. Agora, o esquema de segurança vai ser pesado. Serão 1.600 policiais mobilizados aqui, não só no estádio, como também nas principais vias de acesso ao Mercedes-Benz Stadium, onde a gente está aqui em Atlanta. Então, existe sim um cuidado muito especial e que, repito, envolveu autoridades de segurança dos dois países. Mesmo estando longe, né, eles ofereceram informações importantes sobre comportamento, sobre, enfim, várias coisas, né? E existe também uma confiança de que foi feito um filtro já na entrada nos Estados Unidos, né? Então, assim, que a gente já falou muito sobre isso ao longo da Copa, né? Sobre as questões de imigração, de entrada no país. Quem tem ficha suja nesse sentido, né? Quem já tem um histórico de violência, em teoria, não passou por esse funil. E isso também tranquiliza um pouco as autoridades. Agora, o cuidado é evidentemente redobrado para garantir que nada de ruim aconteça nesse jogo.
0: Não, vamos torcer para que nada realmente negativo aconteça, que seja uma grande festa, como foi hoje, e que Inglaterra e Argentina façam um grande jogo. Léo, eu estou assim, aceleradíssimo aqui, que tem mais um intervalo, ainda tem um favoritômetro com a turma, mas mais algum detalhe a respeito de ambiente de Inglaterra e Argentina que você possa passar para a gente? Você há pouco acompanhou a entrevista coletiva do Lionel Scaloni, né?
5: E do Thomas Tuchel também, do técnico da seleção da Inglaterra. Sim. Também. Assim, o de mais importante da entrevista do técnico da Inglaterra foi que todos os jogadores estão bem, então principalmente aí sobre Declan Rice, né, e o Reece James, a Inglaterra está com todo mundo pronto aí para esse jogo. No caso da Argentina, o Scaloni falou só repetidas vezes assim sobre o orgulho e sobre esse time já ter dado toda a prova que precisava dar.

0: amanhã.
1: Maravilha. Obrigado, Léo. Bom trabalho, tá? A gente volta a se falar amanhã. Valeu. Aí, já no dia desse grande jogo. Valeu. Leonardo Dai, ao vivo de Atlanta.
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1: Vamos fazer um intervalo? Daqui a pouquinho a gente volta. Um favoritômetro, hein?
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4: 4 novas vítimas da diarista Paola Stephanie Cirino, de 30 anos, alegaram que também foram dopadas e furtadas pela mulher durante faxinas em apartamentos de Belo Horizonte, região metropolitana. A informação foi passada pela Polícia Civil de Minas Gerais durante coletiva nesta terça-feira, com a conclusão do inquérito do latrocínio de um casal de idosos no apartamento onde morava, na região centro-sul da capital mineira. O crime aconteceu em 29 de junho e é indiciado. Foi presa 3 dias depois. 2 inquéritos foram abertos em 2024, depois que uma idosa de 85 anos de Contagem e a filha dela, moradora do bairro Buritis, na região oeste de BH, foram furtadas após Paola trabalhar como diarista na casa delas. Elas relataram que sentiram súbita sonolência e depois disso deram falta de dinheiro e objetos. Outra moradora da região oeste de BH foi vítima da faxineira dias antes do latrocínio dos idosos. Da casa dela foram levados cerca de 30 mil reais, conforme explicou o delegado Gustavo Barleta.
5: Existe uma outra vítima que foi furtada, na verdade foi roubada, melhor dizendo, na quarta-feira anterior à morte do casal. Ou seja, 5 dias antes, ela praticou um crime de roubo aqui em Belo Horizonte, momento em que foi subtraído mais ou menos a quantia de 30 mil reais da residência desse casal.
4: A vítima é a nutricionista Rafaela Parreiras, de 28 anos. Ela contou que contratou Paola para trabalhar como freelancer depois de receber várias indicações de um grupo de moradores do bairro. Enquanto Paola esteve na casa, Rafaela se sentiu sonolenta e dormiu dentro do carro no estacionamento de um supermercado. O marido dela também foi dopado e adormeceu em casa. A nutricionista acredita que a faxineira colocou sonífero nas garrafas de água do casal e fez a limpa no apartamento.
6: Ela já chegou em casa com o intuito de furtar, porque eu percebi alguns comentários dela muito interessada em saber sobre as coisas. Os vídeos mostram que ela sai com muitos itens, então a gente acredita que os itens tenham sido roubados durante o período que ele estava dormindo. Ela levou as minhas roupas, ela levou joias. Com a ajuda do delegado Gustavo e com toda a equipe, eu consegui reaver grande parte dos itens, mas as minhas joias eu não consegui reaver.
4: A última vítima identificada é o primo do casal de idosos que morreu. O homem, que indicou Paola para os parentes, contou à polícia que também foi dopado e perdeu R$800. Na ocasião, a faxineira conseguiu convencê-lo de que ele teria passado mal e perdido a carteira. Como confiava na mulher, ele nunca suspeitou de nada. Para a polícia, o modo de agir de Paola demonstra que ela tinha plena consciência de que estava cometendo crimes. Segundo o delegado João Prata, Paola agiu com dissimulação.
7: Ela é muito dissimulada. Durante a prisão lá no hotel de Itabira, ela veio com uma versão. Durante a reconstituição, ela veio com outra versão. E já aqui, durante a sua segunda oitiva, que na primeira oitiva ela permaneceu em silêncio, ela já veio com outro tipo de narrativa. Ela lembra de tudo nitidamente. No que tange a quem foi a primeira vítima, o porquê dela ter atacado, qual essa sequência cronológica, ela começa a dar uma de desentendida. E isso, de nenhuma forma, exclui a sua imputabilidade.
4: O inquérito que indiciou Paola Cirino por duplo latrocínio foi concluído e remetido à justiça. Se julgada e condenada, ela pode pegar de 48 a 60 anos de prisão. A defesa da faxineira disse que não vai comentar a conclusão do inquérito nem as novas investigações. Reportagem Desirê Miranda.

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1: Muito bem, vamos lá com o favoritômetro de amanhã. E aí, o favoritômetro e um porquê de 40 segundos, hein? Para cada um. Começa contigo, Prats.
2: Inglaterra, 48%, Argentina, 52%.
1: E o porquê de 40 segundos?
2: Porque, não, porque imagina um jogo equilibrado, a Inglaterra teve até atuações um pouco melhores, mas a Argentina me parece que tem recurso para melhorar. Tem exatamente de onde tirar. E tem que tirar amanhã, senão não vai jogar final domingo contra a Espanha. Imagino que ela tem condição de tirar amanhã e alguns meio-campistas possam aparecer para jogar o que não jogaram ainda.
1: Então 52 a 48 para a Argentina, né? Michele.
3: 51 Inglaterra, 49 Argentina. Acredito que vai começar a pesar o desgaste físico e mental dos últimos jogos da Argentina. Vejo um jogo muito aberto entre as duas seleções, mas acho que essa parte física vai pesar um pouco contra a Argentina e eu desconfio que o Lionel Scaloni não vai fazer a mudança de meio campo ali, de repente tirar o Enzo para deixar o time um pouco mais competitivo e a Inglaterra pode se sobressair nesse sentido, principalmente com o Bellingham.
1: Bruno.
4: 53% Inglaterra, 47% Argentina. Acho que a questão física pode pesar para as duas seleções, mas é um confronto bastante equilibrado. Mesmo assim, eu vejo uma seleção inglesa muito mais forte na bola parada e nas construções de jogadas do que propriamente a seleção albiceleste.
1: Bem, o Dudes mandou aqui 55-45 a favor da Inglaterra. É exatamente o meu percentual também a favor da Inglaterra. Vamos ver amanhã. Grande jogo. Transmissão aqui do Futebol Globo CBN. É a segunda semifinal da Copa do Mundo. Acabou, hein? Valeu, Mi. Braço Prats. Braço Bruno.
3: Valeu.
4: Até mais. Tchau, tchau.
2: Boa noite.
1: Boa noite.
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1: Terça-feira, 14 de julho de 2026, o PRTB anunciou o lançamento da pré-candidatura de Leonardo Avalanche à presidência da República. Ele é o presidente nacional da sigla. A legenda se colocou com a única sigla conservadora nessas eleições. Em pleitos passados, o partido obrigou o ex-coach Pablo Marçal, hoje no União Brasil, e abrigou melhor. E o senador Hamilton Mourão, atualmente no Republicanos. A diarista Paola Cirino foi indiciada pelo latrocínio de um casal de idosos em Belo Horizonte. Segundo a investigação da Polícia Civil, a mulher foi ao apartamento das vítimas com a intenção de dopar os dois e furtar bens do casal. Quatro pessoas que compraram os objetos levados pela diarista vão responder por receptação. Os Estados Unidos retomaram os ataques ao Irã momentos antes da entrada em vigor do bloqueio naval a portos e áreas costeiras da República Islâmica. Segundo Washington, a ofensiva busca reduzir a capacidade iraniana de atacar embarcações que transitam pelo Estreito de Hormuz. Em resposta, a Guarda Revolucionária do Irã lançou ataques contra bases norte-americanas no Bahrein e no Kuwait e prometeu impedir as exportações de petróleo e gás até a retirada das forças norte-americanas da região. A escalada amplia os riscos para a segurança e a diplomacia na via